0: acho que vai ser um confronto muito parelho. Agora, a Colômbia jogou um futebol que me agradou mais na primeira fase, inclusive tem para mim dois dos melhores laterais dessa Copa do Mundo, especialmente o Muñoz, jogador ofensivo, que fez muitos, que já fez gols e que é, de fato, um dos bons achados dessa seleção colombiana.
1: Eu concordo muito com o que você está dizendo, porque é o seguinte, não é só nessa Copa, nessas fases decisivas, historicamente, nunca existiu um jogo fácil, independente do adversário, nunca teve facilidade. Os caras não vão entregar o osso tão fácil assim. A seleção virou. A seleção, por exemplo, de Cabo Verde, tivemos um jogo agora, há pouco tempo atrás, um jogo histórico, que entra para a história da Copa do Mundo, né? E das Copas, né? Um jogo que Cabo Verde fez, vendeu muito duro para a eliminação para a Argentina. E isso acontece, mas não significa que a Argentina está desmoronando. Não é isso, não. É porque Copa do Mundo é isso, cara. Copa do Mundo é assim. Por isso que Copa do Mundo é fantástico. Por isso que Copa do Mundo é mágico. Então, não adianta você esperar espetáculo, né? Pouquíssimos jogos você vai ver uma seleção da... A França está dando espetáculo. A França está mostrando grandes jogos.
0: Tá de fato jogando mais que as outras.
1: Exato, mas é uma exceção, Piperno. E sim, isso sim. Não só nessa Copa, em todas as Copas, é exceção. A seleção que mostra um grande futebol, espetáculo, é a exceção. Não dá pra dizer que é normal ver isso em Copa do Mundo. Aliás, só pra você parar pra pensar, Piperno, qual foi a grande final que você viu de Copa do Mundo? Espetacular!
0: A última!
1: Se você lembrar das outras, foi sempre duro, não foi bonito. A última foi uma exceção também. Daniel Leão, tá tudo pronto, Leão?
2: Tá tudo pronto. As equipes já vão ali fazendo a sua última celebração, a última palavra, né, de cada jogador de incentivo. Afinal de contas, isso é Copa do Mundo. E Copa do Mundo não se brinca ainda mais nessa fase. Até porque agora não fez a lição de casa... Retorna para o seu país. Então, toda bola é disputada e toda bola é necessária. Mas necessária mesmo é a transmissão da Jovem Pan. E para estremecer o rádio do Brasil, o canal da Jovem Pan no YouTube, o portal da Jovem Pan na internet, vem ele com muita garra, muita raça, muita categoria e principalmente voz. Fausto Favara!
1: Muito obrigado, Leão! O árbitro está valendo! Aqui é Copa do Mundo! Vamos juntos nessa caminho da emoção! Do gol!
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1: Vai sair pro toque a seleção nacional da Colômbia. Foi pra cá por a barriga do e o Zig. O Zig meteu na bola na frente pra seleção de Gama. Se defende a seleção colombiana. Olha o Ramos Rodrigues. Daniel Nian tem uma saudade imensa do Ramos Rodrigues do São Paulo. Briga pera para a seleção de Gama. Inteirinha de branco descendo lá pelo setor direito. Salaiga. O Fanto jogou de novo. O Fanto jogou pra Salaiga. Salaiga vai tentar cruzar. Levantou. Para sobrou da Benganuga. Afasta a zaga colombiana. Insiste Gana. Bate Palma Vargas! É Daniel Leão. Copa do Mundo é Copa do Mundo, Leão.
2: E o chutaço ali do camisa de número 5, o Partey, bateu com tudo ali. A bola foi no canto direito do goleiro colombiano. Olha, por pouco não abre o marcador. Um minuto de jogo e já chegou com perigo por ali, Gana.
1: Lá vai de novo, vem trabalhando a seleção colombiana. Fanto jogou no campo de defesa ali, perna direita, vai trabalhando, vem com o Lucumi. O Lucumi dominou, recolheu o Lucumi, tem Mujica aberto na perna lado esquerdo. Eu conheço o Mujica, que foi extraordinário jogando bola e como treinador, então nem se fale, né?
2: Muricy Ramalho, esse foi demais, meu.
1: Aí é mais pros íntimos, né, Mujica? Olha ele aí, rapaz! Para descida de novo lá pelo setor esquerdo. Vai trabalhando, dá para sair pela linha de lateral. Vai arremesso lateral. Arremesso lateral lá pelo setor direito. Nosso Guilherme estima um trabalho espetacular. Guilherme, pega rapidinho. Não, eu só quero uma palavrinha. Porque você sentiu. Eu vou falar.

0: panorama do que a gente... Rapidinho, porque o jogo tá rolando aqui. Lá vem Colômbia. Vem trabalhando, dá parada pelo setor esquerdo, domina, levanta a cabeça, atrapalha a jogada. O Guilherme tava acompanhando, balotado de argentinos. Nós aqui na Paulista, Guilherme, eu tava com o Leão lá embaixo. Pô, os caras aqui estavam torcendo absurdamente para a seleção de Cabo Verde. Qual foi a sensação dos argentinos? Porque o vencedor moral foi Cabo Verde, né? Fez uma partida espetacular. Como é que estava o clima lá no bar dos argentinos, hein, Guilherme? Boa noite.
1: Boa noite, Fausto. Nossa audiência aqui na Jovem Pan. Pois é, lá era um clima diferente. Eram realmente pessoas que estavam torcendo para a Argentina, brasileiros e argentinos. E claro, o que você falou faz todo sentido. Muita gente lá já estava desacreditando por causa do cenário desenhado durante o decorrer do jogo.
0: Não, e eles gostam de um tango, de um sofrimento.
1: É, exatamente. Mas assim, a sensação foi mais de alívio do que comemoração. Essa é a verdade.
0: Ah, não tem a dúvida. Foi um tango dramático lá pra eles. Lá vai de novo, vem trabalhando a bola. Volta o jogo, a seleção colombiana vem pro jogo, vem com o Santos, mete a bola na meia direita, trabalha pra Puerta. Puerta dominou, esticou, para na frente, rasga a seleção de Gana, tira de qualquer maneira. Semenho, ele vai tentando seguir pro jogo, a bola sobrando pela linha de lateral, é arremesso lateral. 3 minutos e 30. 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Kansas City é o último jogo dessa segunda fase. Quem passar enfrenta a Suécia, né? Quem passar enfrenta a seleção Suíça. A seleção da Suíça na terça-feira. Quem passar enfrenta a Suíça na próxima terça-feira. 4 minutos passados. Bora sair pela linha de fundo. É tiro de meta para a Colômbia, Leandro.
2: Tiro de meta. Tentativa foi ali pelo lado, mas aí a bola acabou escapulindo e o lançamento foi forte demais. Ficou fácil para a defesa colombiana. Tiro de meta já batido. Vai o Sanches com a bola.
0: Lá vem de novo, vem trabalhando a bola na seleção da Colômbia. Domina, vem com o Lucumi. Lucumi mete a bola no meio, volta o jogo de novo, trabalha para Lucumi. Lucumi prende a bola, trabalhando, recolhendo, voltando o jogo no campo de defesa. Mete a bola lá pelo setor esquerdo da seleção colombiana. Tenta sair para o jogo, a bola desviada. Saiu pela linha de lateral, vem a revista lateral. Pelo lado esquerdo, Luiz Dias vem para repor a bola em jogo. Luiz Dias, lá vem ele para repor a bola em jogo. Trabalhando a bola de novo no meio, vem chegando, vem trabalhando. Recolhe na intermediária. Tiara no campo de ataque, falta o jogo, atrapalha a bola para Ramos Rodrigues. Ramos Rodrigues, falta o jogo mais atrás. Bola metida aqui na ponta direita, bola lançada, saiu pela linha de lateral. Arremesso lateral favorecendo. Eu tô olhando bastante pro céu, tá bonito, Leandro, tá aberto. Tá bonito, sem previsão de chuva. Aí sim, né, Leandro?
2: Aí sim, que continue assim para não termos dificuldades aí em relação à postergação do jogo, né, meu caro Fausto Favara?
0: Ei, meu amigo, tá todo mundo ligado no futebol aqui na Pan. Bola rolando, o jogo passando. Ah, Jovem Pan informa o tempo pra você. 6 minutos passados deste primeiro tempo em Kansas City. Colômbia 0.
3: Boa noite, Bolsonaro.
0: Boa noite, PH.
3: Boa noite, Peperno, Guilherme Silva, pro Daniel Vieira, pra todo mundo ligado aqui na Jovem Pan. Só lembrando então que mais cedo nós tivemos duas classificações na Copa do Mundo. O Egito eliminou a Austrália nos pênaltis por 4-2 e também no sufoco a Argentina conseguiu a classificação, bateu o Cabo Verde somente na prorrogação. 3-2 para os hermanos, próxima fase, oitava de final, inclusive Egito contra Argentina, já na próxima terça-feira.
0: Rapaz, Daniel, olha isso que aconteceu agora, Daniel. O Pocu, né? O zagueiro. Ele simplesmente perdeu a camisa, Daniel.
2: Perdeu a camisa. É, e a cabeça também. Olha lá, a camisa e a cabeça. Já vai ali para a linha lateral ali para trocar a camisa, meu caro Paulo.
0: É, mas isso aí não pode, né? Isso é para cartão, né? Não tem lógica, ele simplesmente rasgou a camisa do jogador da equipe ligando. É. O Fábio Piperno, 0-0. Mas uma cena estranha, né, Piperno?
2: Tem o VAR, né?
4: Essa Copa tem fabricado algumas cenas diferentes. Hoje, por exemplo, no jogo da Argentina, no segundo empate de Cabo Verde, O jogador acabou.
0: Foi no meio da torcida, né?
4: Foi no meio da torcida. Beijou a moça lá e tal. Parou pra tirar fotografia. Ih, ó.
0: Deusa, vai saindo contundido o jogador.
2: O Córdoba, camisa de número 9, deixa o gramado para a entrada do Luiz Soares com a número 25. Vai ter a dupla de nome Luiz lá na frente. Luiz Dias e Luiz Soares.
0: Vamos de Soares, né? Soares, número 25, entrando em campo. Arremessa o lateral Daniel Munhoz. Ele volta o jogo de novo, bate atrás, trabalha a equipe ligana. A bola vai sobrando de novo aqui pelo setor direito. Recebe a bola de pela direita, é fácil, o zagueirão tira de qualquer maneira. Bola tocada pela linha de lateral, é arremessa lateral. Já chegamos à marca dos 8 minutos passados deste primeiro tempo. Você pelas ruas de São Paulo. Tá indo pra balada, meu amigo. Tá indo pra balada e tá curtindo o Copa do Mundo. Tá indo pra balada e tá curtindo a Copa do Mundo. Lá vem de novo. Olha aí o time da Colômbia. O árbitro não deu nada. Luiz Dias caiu ali. Foi nada não, Leandro.
2: Tava pedindo o pênalti, não houve absolutamente nada. Segue a Colômbia no campo de ataque. Agora o árbitro vai paralisar ali a partida. E aí houve ali depois o choque com o jogador de Gana. E aí, tá caidão por ali. Tá caidão, camisa de número 26, o Senayá. E foi nessa dividida aí com o Luiz Dias. Se for no pênalti, como deram para Portugal ontem, meu caro Fausto Favara, é capaz de darem aí também a penalidade.
0: Você não achou ontem?
2: Não foi?
0: Eu achei
2: que não.
0: Eu ontem achei que foi.
3: Não. Foi nada. Gente.
2: Não foi absolutamente nada. Uai, ele só escorrega a mão ali e cerca o jogador.
0: Quer ver? 3 contra 1. Você achou que também não foi nada?
4: É aquela coisa, eu acho que ali qualquer interpretação caberia, porque caberia. O jogador, ele tem que ser inteligente, ele sabe, ele tá numa Copa do Mundo, ele vai abraçar um atacante na área. Por mais que ele não tivesse utilizado de força suficiente para derrubar o jogador, isso é uma outra história, a gente pode discutir.
0: E que também é difícil medir isso, viu?
4: Muito difícil. Agora, o gesto dele, e veja só, tem um detalhe importante. Os dois que se agarraram lá, eles estavam disputando a bola. Foi onde a bola. Não é um agarrão no outro jogador.
0: Eu daria pênalti.
4: Pois é, então ele provocou no árbitro a possibilidade de ter essa interpretação.
0: O número 26, Senayá, saindo.
2: Né? É isso, tá ali o Senayá. É muito difícil essa questão. Coxa esquerda.
0: Viu, Leandro? É difícil essa questão de interpretar. Eu tava falando pro Piperno. Interpretar ou medir a intensidade. Isso é uma coisa que ou dá ou não dá, porque não tem como você medir. O que pode ser um puxãozinho para você, para mim não pode, entendeu? Pode ser um puxão que me derrube.
2: Mas é interpretativo, tanto que o VAR é quem chamou ali, enfim, a jogada foi interpretativa. Ontem aqui na transmissão foi unanimidade dizer que não foi a penalidade, mas muitas pessoas falaram que foi. Então é um lance interpretativo e difícil mesmo.
4: O que eu acho, Lia, é que o jogador ele tem que ser inteligente para não dar margem a esse tipo de interpretação.
0: Então foi pênalti por burrice, entendeu? Foi por falta de inteligência, como diria um brilhante repórter Quartarolo, entendeu? 0-0. Arremesso lateral, não, Deus que eu tenho. Ramos Rodrigues bateu rápido. A parada pelo lado esquerdo vem chegando a seleção colombiana. Ramos recebeu, vai cruzar, cruzou, afasta. Esse é jogador de seleção. Ramos Rodrigues trabalhando a parada de novo lá pelo setor esquerdo. Domina, briga pela para a seleção colombiana. Vem pro jogo, John Arias falta. Jogou mais atrás, trabalha a jogada de novo. Inverte o jogo aqui na ponta direita, vai pra dentro, vem com o Lerma. Lerma meteu capara na meia direita, pisa, volta o jogo, bate atrás, tem Porta. O Porta dominou, voltou com o jogo pra Ramos. Ramos tentou inverter a bola no meio do clube. Nossa senhora, hein? Os caras estão pegando o duro ali. O John Arias tem que tomar cartão nessa chegada, Leandro.
2: Deveria, mas o árbitro francês contemporizou. Deveria realmente levar cartão. Entrada duríssima ali do John Arias pra cima do Williams, o número 19. É da equipe de Senegal, que vai mudar, vai entrar o Seydou, vai para o jogo com a número 2 e vai sair o Senayá, com a 26 vai embora. Agora está caído ali o jogador de Senegal, de Gana. Aliás, Fausto, Gana tem uma defesa fortíssima, tomou apenas 2 gols na competição.
0: É isso aí, rapaz. Então, Arias tomou pelo pé, mas é óbvio, né?
2: É um lance que não dava para passar. Se o árbitro, é que ele esperou o jogador de Gana se levantar, mas era claríssimo.
0: Ou se passou o replay no telão aí, ele falou, ó, vou dar, mesmo que dê atrasado, eu vou dar o cartãozinho amarelo. Vai entrando o Seydou, aliás, Piperno, mexeu um de Gana e um da Colômbia, né? O que não costuma acontecer, com menos de 10 minutos aí, duas substituições, uma para cada lado.
4: Algo muito incomum, né? Os dois técnicos sendo obrigados a queimar uma alteração muito cedo, dois jogadores deixando a partida por contusão. No caso da Colômbia, o Luis Suárez, eu acho até um jogador que vai encaixar melhor hoje. Ele tem mais mobilidade do que o Córdoba. O Córdoba é um finalizador, um jogador que gosta mais de área. O Luis Suárez é mais de movimentação.
0: Tá falado. Aqui foi pro jogo, foi trabalhando da fora. Fala, pega!
3: Não, só um detalhe sobre o Córdoba. O Internacional está sondando a situação dele após o Inter perder outro colombiano. O Borré foi vendido ao River Plate e agora o Internacional tenta a contratação do Córdoba. Se tem dinheiro para comprar... acho que não tem, mas sonhar não custa nada.
0: Você vê o Lian implorando a volta do nosso Ramos Rodrigues para o São Paulo. Daniel Lian está implorando para que ele volte, com aquele ânimo dele. Um ânimo assim que eu vou falar para você. Vem pro jogo, vem trabalhando, tá parado de novo na Liga de Riga. Amanhã tem Thiago Tercissimo, Domingão. Domingão, Ronaldinho tem Brasil. Domingão tem Brasil. Brasil e Noruega. Vamos fazer os caras remarem bastante para Oslo na Noruega. Vão bem. Né? Vão para Oslo, na Noruega. Vai ser uma beleza. Foi pro jogo, vem trabalhando a seleção colombiana. Mete a para aqui na liga direita. Bate pro campo de ataque. Vem Luis Suárez, levou pro fundo. Vai cruzar. Cruzou para passar.

0: torcendo no plantão também, conhece muito bem. John Arias, John Arias, John Arias, John Arias marca! Luiz Soares, que há pouco o Piperno dizia, seria a melhor escolha mesmo. Cruzou de maneira precisa a bola. Aí o Arias chegou fechando. Feito uma flecha. Feito uma flecha. Deu um tapa para na bochecha da rede. No contrapé do goleiro. Festa colombiana. Festa colombiana. Colômbia 1. Gana 0. E aí a Tizigui vai fazer o quê?
1: Vai buscar.
0: Ele chegou feito uma flecha, Leandro.
2: Com muita rapidez, categoria e oportunismo. Começou a jogada com o Muñoz, veio a tabela e o Soares recebeu pela direita. A bola rebateu no zagueiro de Gana, mas voltou para ele. Na segunda tentativa, com muita qualidade. Ele colocou ali na pequena área. E o John Arias, muito bem colocado, apenas teve o trabalho de deslocar o goleiro. No contrapé do goleiro de Gana, é a Colômbia na frente, para alegria de mais de 90% do estádio. Só tem colombiano no estádio, Fausto.
0: E para alegria do torcedor alviverde, que vê John Arias marcando, né? John Arias marcando, rapaz. Esse é o Piperninho, vai falar. Gol da Colômbia. Gol da Colômbia, gol da Colômbia. Para cima da seleção de Gana. Falta o jogo de novo no campo de defesa. Vai tentar sair para o jogo. Abrindo o jogo. Lá pela meia esquerda. Recolhe, briga pela bola para a tocada de novo. Lá pela lado esquerdo, vem chegando, vem trabalhando a bola. Mete a bola curtinha no meio da seleção colombiana, vence por 1-0. Fábio Piperno, parabéns, Piperno. É que quem sabe, sabe, né? Olha o cruzamento do Luiz Soares e o Arias chegando livre, Piperno.
3: O Fausto, porque a Colômbia tem uma coisa que pouca gente tem, poucas equipes têm. Então, o Luiz Dias. O Luiz Dias é um jogador, é um atacante que tanto pode jogar saindo, né? Jogar, atuar mais aberto, como pode ser o centroavante, o matador, o cara de área. Quando joga o Córdoba, opa, lá vai a Colômbia.
0: Lá vem Colômbia, mete a bola no meio, afasta a zaga de Gana, tira de qualquer maneira, insiste de novo, tenta o toque na frente de bem, vem trabalhando a seleção colombiana. Ramos Rodrigues domina, volta o jogo, de galope, Perno.
3: Então, quando joga o Córdoba, ele tem que sair mais. Quando joga o Luiz Soares, ele pode flutuar mais e passar mais por dentro da área. Então, porque o Luiz Soares sai. Quando o Luiz Soares abriu para fazer a jogada pelo lado direito, o Luiz Dias entrou na área. Tanto que a bola passa por ele e sobra lá para o Arias. Então, é uma Colômbia mais móvel. E com detalhe, o Luiz Soares muitas vezes vai aparecer ocupando a faixa direita do ataque. E com isso, o Arias vai circular mais por dentro. Então, é uma Colômbia com menos previsibilidade na frente, porque seus três jogadores, os dois Luiz e mais o Arias, vão se mexer bastante.
0: Tá falado, este é o nosso Fábio Piperno. Copa do Mundo, você sabe, é sempre aqui na Pan. Domingão tem Brasil e Noruega. E pegar só deixando claro que não será alterado o horário, né?
4: Não. Confirmado já pela CBF e também pelas outras autoridades. Os dois jogos, Brasil e Japão, Brasil e Noruega e também México e Inglaterra, tá? Havia expectativa da Inglaterra e México, o jogo entre Inglaterra e México,
0: mais cedo.
4: Ser mais cedo às 3 horas e o Brasil ser às 18 horas. Por conta de possíveis chuvas que aconteceria lá no Azteca, lá na cidade do México e tudo mais. Mas as federações do México e da Inglaterra ficaram pé da vida, porque isso não chegou até eles. Essa informação não tinha chegado até eles. Quando a FIFA foi às federações conversar sobre o tema, as federações já tinham dito que toda a logística já tinha sido feita, questão de segurança e tudo mais, e recusaram essa possibilidade de adiantar o jogo. Então, por isso que a FIFA manteve o jogo para 9 horas da noite e 5 horas da tarde o jogo do Brasil contra a Noruega. Portanto, nenhuma alteração para esses jogos das oitavas de final.
0: Tá falado! Colômbia 1, Gana 0. A gente tava vendo os números ali, mais de 60 e poucos por cento de posse de bola da Colômbia. Fazendo gol e jogando bem, né? É um time rápido, né, Pipe?
3: Eu gosto muito, falei muito sobre a seleção colombiana nos últimos dias, porque não ganhou de Portugal por um acidente, muito erro de pontaria. Então, quando a Colômbia encaixa e acerta, a pontaria como aconteceu hoje, é um time candidato a ele ir muito longe. E veja, a Colômbia, ela está na mesma chave que a Argentina. Então, em tese, ela poderá ser adversária da Argentina nas quartas. Se passar por hoje, depois ganhar da Suíça, a Argentina passar pelo Egito. A Colômbia faria, ou a Colômbia tem condição de causar muito...
0: Isso é gol! Olha a Colômbia, bate, pega firme antes de diga lá, meu caro Pipeninho.
3: Eu não ficaria surpreso se a Colômbia tirasse a Argentina da Copa do Mundo.
0: É, até porque é um confronto sul-americano, né? Um
3: final
0: clássico
3: da última Copa América, decidida na prorrogação.
0: Não é fácil, não. Olha o recuo de cabeça, é um time muito consciente em campo. Time muito consciente em campo. Bola rolando, chegou passando. Ah, Jovem Pan informa o tempo para você. É, 20 minutos e 25 passados. Deixe para ver o tempo. Colou. Dominando o jogo, Colômbia 1, Gana 0.
4: E só lembrando, meu caro Fausto Favara, com essa vitória parcial, Colômbia vai enfrentando a seleção da Suíça. Esse jogo na próxima terça-feira, às 5 horas da tarde.
0: Lá vem de novo, bola batida, passa por todo mundo. Lá pelo setor esquerdo, Mujica tentou cruzar, mas bateu muito forte na bola, a bola atravessou e saiu pela linha de lateral, Lian.
2: É, saiu pela lateral e aí atravessou todo o campo. Vai para a batida, camisa de número 14, Mensá.
0: Já bateu, recupera de novo a seleção colombiana, fica com o Garacem para o jogo pela meia esquerda, parte para o campo de ataque, fica no chão, recupera de novo a seleção colombiana na bola, limpo, pelo jogo da Colômbia, vai levando, vai trabalhando agora a seleção da Colômbia, vem com o Santos, mete a bola mais atrás, trabalha, volta o jogo para Lucumi, Lucumi, volta o jogo de novo para Santos, Santos de pé na direita, abrindo o jogo para Puerta, o Puerta avança o jogo, Colômbia e Suíça. Terça-feira. Ah, mas nesse jogo Colômbia e Suíça, lembra que tá jogando bem a Suíça? Eu dou 60-40 para a seleção da Colômbia aí de porcentagem de chance de vencer. 60-40. E aí, meu caro Piperno?
3: Ah, eu acho que a Colômbia seria a favorita, sim. Eu acho que a Colômbia tem melhor time que a Suíça. Agora, veja, essa Copa do Mundo tem derrubado muitas das nossas previsões. A Colômbia, Fausto. Se ela jogar contra a Suíça, uma coisa é fato. A Colômbia vai pressionar quase que o jogo todo. O problema é que, de vez em quando, a pontaria da Colômbia não é boa.
0: Exatamente. Foi pro jogo. Vem trabalhando a bola na ponta direita. Bola esticada na frente. Afasta a zagatina de qualquer maneira. Bola sobrando de novo. Mais atrás para Puerta. O Puerta domina no campo de defesa. Ele abre o jogo para Sanchez. Sanchez no campo de defesa. Abrindo o jogo aqui para Daniel Munhoz. O Munhoz domina o carrego. Munhoz de perna direita. Afasta o jogo. Trabalhou de pé em pé. O número 2. Está a Colômbia voltando o jogo mais atrás para Lucumi. Lucumi fica com ela. Lucumi prende a bala. Ele trabalha a jogada no campo de defesa. Tem Mujica aberta lá pelo lado esquerdo. Tem Puerta pedindo também. E tem Lirva número 16, domingo. Falta o jogo para Sanchez. Sanchez dominou, carregou. Sanchez prendeu a bola. Sanchez vai levando. Sanchez carrega a bola para a seleção colombiana. Mete a bola na frente. Abre o jogo para Luis Suárez. Falta o jogo no meio de campo, trabalhando. E tem Guilherme Arias na frente pedindo também. Falta o jogo mais atrás. Trabalha a jogada ali em pé. Olha o Sanchez. Sanchez de pé na direita. Deixou curtinho para Daniel Munhoz. Ele vai levando, vai trabalhando a bola. Abrindo o jogo. O que houve? Vai trabalhando a bola de novo. Recolhe briga. Pela bola, a bola sobrou de novo. Abra o jogo lá pelo lado esquerdo. E falta, chegou de novo no campo de defesa. É o Marcelo. Obrigado você pelas ruas de São Paulo. Tá indo pra balada. Vá, mas vá, não vai beber, não, hein? Beber e dirigir não combina, hein? Beber e dirigir não combina. Então você, meus amigos, taxistas pela cidade de São Paulo, você acordado nessa sexta-feira, o pessoal está acordado. Sexta-feira vai até tarde. E jogou parado, jogou parado. Ah, para tomar uma aguinha. É a parada comercial. A parada comercial. Eu vou chamar o Leão para tomar minha aguinha também, Leão.
2: Ah, meu caro Fausto Favara, agora com 29 graus de temperatura em Kansas City. Imagine o calor, a sensação térmica. Você pode pôr aí beirando quase os 40.
0: Você conhece Kansas?
2: Não, Kansas ainda.
0: Uau, isso é, pô, que milagre, hein? Que milagre, rapaz. Não teve lead lá ainda? Não. Ainda não, né? Que beleza, olha. Olha o Daniel, olha aí. Esse é o Daniel, olha. Esse conhece tudo que é parte do país. É do mundo, aliás. Estados Unidos, então, de ponta a ponta. Olha que camisa diferente, né? Camisa diferente da seleção de Gana. O jogo tá parado. Pode falar ali, pode falar.
2: Não, só o Aie tá reclamando ali com o árbitro. Ele pegou a parada para reclamar com a arbitragem. Não,
0: mas
2: quer
0: já
2: nem
0: tomou
2: saber.
0: O pito, hein?
4: E para tomar um 10, ele é filho de quem?
0: Ele é filho de quem o quê?
4: O Andréio.
0: Quem?
4: Ele é filho de quem, o Andréio?
0: Não sei.
4: Ô, Piperno.
0: Fala aí.
3: Abdi Pelé.
4: Ô, Piperno. Ah, é, pelo Pelé, amor de Deus, aí. Hein? Eu falei pro meu passo a vara tomar o 10 e ele não tomou o 10. Você viu como as coisas
0: inverte? Essas horas da noite não tem problema. Essas horas não tem problema, entendeu? Tem problema tomar um zero, sem problema. Passa despercebido. Ei, PH Sperber, calma que vai ter truco. Eu tava quieto, agora vai ter truco. 1-0 pra Colômbia, pra cima da seleção de Gana. 1-0. Tá todo mundo ligado no futebol aqui na Pan, torcedor colombiano. Torcedor da Colômbia marcando presença, como disse o Leão. 90% do estádio é colombiano, rapaz. 90% do estádio é colombiano. Diga lá, Piperninho.
3: Eu tenho uma teoria sobre Copas do Mundo. E o Vanderlei Nogueira, ele pode corroborar a minha tese. Eu acho o seguinte, eu defendo, Vanderlei, que Colômbia e México nem precisem mais disputar eliminatórias. Porque as torcidas desses dois países lotam todos os estádios de Copa do Mundo e são um show. Onde tem seleções da Colômbia e México, tem multidões. E torcidas bacanas, não é torcedor briguento. Não, gente que vai para curtir futebol.
0: Mas eu vou falar um negócio, agora falando bem sério. Essa Copa, ela surpreendeu, Piperno, porque muita gente questionava se teríamos estádios lotados, até pelo valor, porque não está baixo o valor. Mas todos os estádios, com uma ou outra exceção, todos os estádios abarrotados. E eu conversei com meu amigo Lombardi, que mora lá em Boston e está cobrindo a Copa do Mundo, né, através do seu veículo lá nos Estados Unidos. Ele também está surpreso. É óbvio que ele também sabia dessa questão do americano. E todo mundo aqui sabia que o americano não ia abraçar, porque os caras não abraçam mesmo. Só que... A Copa foi feita para os latinos de lá, rapaz. A Copa foi feita para os europeus que vão para a Copa do Mundo, todas as Copas do Mundo. E entregou, Piperno. Está entregando.
3: Claro. Depois é o seguinte, né? O Leão, que é um cidadão do mundo, ele sabe que viajar, por exemplo, de Londres, Paris, para Nova York, lá para os Estados Unidos, é muito mais fácil do que vir aqui para o Brasil.
0: Só que daí
3: então,
0: tem...
3: Então, turista europeu vai lá.
0: E tem a outra questão, o número de latinos nos Estados Unidos.
3: Sim.
0: Sem dúvida.
3: Pois é.
0: Então mesclou tudo ali.
3: Outro dia a Colômbia jogou em Miami. Da Colômbia a Miami, Lian, é um voo do quê? De 3 horas?
2: É uma ponte aérea, quase.
3: Então, exatamente.
0: Tá falado! Falta o jogo de novo. A Copa do Mundo tem que voltar pro Brasil. Tem que voltar pro Brasil, então. Até porque estão entregando os monotrilhos agora. Então, meu amigo, não prometeram para 2014? Agora nós temos monotrilho.
2: Agora vai dar certo. Quem sabe para 2038, na melhor das hipóteses.
0: Agora nós temos ali, ó. Tá tudo pronto. Teve um pequeno delay na entrega, mas deu certo. Lá vem de novo. Falta o jogo de novo no campo de defesa. Trabalha para a seleção de Gana. Domina. A Tizigue dominou. Voltou. Chegou. Tem um pouco pedindo para a metida na frente. Vai chegando a marcação colombiana. Briga pela parada pelo setor direito. Vai para dentro. Inaki Williams tenta o toque, aparação pronta de novo na meia direita. Vai Gawain, ele dominou, brigou pela bola, abre o jogo no campo de defesa da seleção da Colômbia. 28 minutos e 25 passados este primeiro tempo. 1 para a Colômbia, 0 para a seleção de Gana. Falta o jogo de novo na meia direita. Trabalha Ramos Rodrigues. Esse é jogador de seleção total, Ramos Rodrigues. Abra o jogo lá pelo setor esquerdo. Vem com Lerma. Lerma dominou, trabalhou, voltou com o jogo lá na ponta esquerda. Vem com Mojica. Mojica de perna direita para Ramos Rodrigues. Ramos de perna esquerda. Mete um bolão na frente para Luiz Dias. Luiz Dias abre com o jogo lá na ponta esquerda. Crocamento feito a basta, zaga para o pro para Ramos. Ramos domina, feito o giro. Ramos na intermediária, tentou passar no meio de dois, perde a bola. Recuperação para o jogo, parte para o campo de ataque a seleção de Gana. Aí, rapaz, bola muito forte. Bola muito forte, Leão.
2: Acabou saindo ali, escapou ali do jogador de Gana e aí ficou fácil. O goleirão acabou pegando, Camilo Vargas já tocou ali para o Sanches. Vai tentando sair a Colômbia.
0: Muito obrigado, Lian. Lá vem de novo a seleção colombiana. Falta, chegou de novo na ponta esquerda. Aqui é leve, Lian. Aqui é leve. Vem trabalhando a bola de novo na perna esquerda. Ele trabalha a jogada de novo lá pelo setor esquerdo. Trabalhando a bola na seleção da Colômbia. 1-0 para a seleção da Colômbia, para cima da seleção de Gana. Vamos chegando à marca dos 30. Bola rolando, o jogo passando. 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Informa o tempo para você. 30 minutos. Colômbia 1-0.
4: E só lembrando, Fausto Favara, amanhã tem oitavas de final aqui na Jovem Pan. 2 horas da tarde tem Canadá e Marrocos. 6 horas da tarde também tem Paraguai e França. 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
0: Ah, o Vanderlei está dizendo que vai trazer remo aqui para homenagear o quê? Noruega? Eu sei que você vai estar homenageando as nossas canoas no Pantanal, né? As canoas. Aliás, eu deveria homenagear as canoas do Pantanal aqui, né? Que não é fácil, não. Fala, meu caro PH.
4: Não, e só uma informação, o pessoal lá dos Estados Unidos, do Movimento Verde e Amarelo, está preparando uma resposta a, né, o pessoal das canoas, digamos assim, da Noruega. Eles vão fazer a
0: onda,
4: puxada.
0: Onda, olha,
4: não,
0: a onda.
4: O Creu. Não, ironicamente, eles estão fazendo isso.
0: É um show. Tem que cantar mesmo. É isso aí. Muito bem, rapaz. Falta um segundo. O brasileiro é o povo mais criativo do mundo. O povo mais criativo do mundo é brasileiro. O Vanderlei falou o seguinte: se a Noruega perder, em homenagem à Noruega, ele vai para Oslo, entendeu? Ele vai lá passar uma semana em Oslo. Ruim, né, Vanderlei? Ruim. Lá vem de novo. Essa é uma aposta ruim. Eu queria ganhar essa aposta. Vem pro jogo. Vem trabalhando a bola de novo aqui pela meia direita. Estica a bola lá pela ponta. Recupera a sangue pro jogo. Vai trabalhando a bola de novo. Falta. Jogou de novo no campo de defesa. Brasileiro é o povo mais criativo do mundo. 1-0 Colômbia. É só você ver as premiações publicitárias. No mundo, o Brasil é o que mais ganha. Lá vem de novo, vem trabalhando a bola. Abra o jogo de perna esquerda. Esticando a bola pelo setor direito. Meteu a bola na frente, a bola saiu. Olha o que os caras estão pingando, Lian.
2: Ah, mas não tem a dúvida, né? A camisa fica até pesada, Fausto, de tanto que tá calor ali e os caras suando. Realmente não é brincadeira o calor que faz no verão norte-americano.
0: Não é mole, não. Foi pro jogo, vem trabalhando a bola, vem com o Menzé. Menzé dominou, Gabriel jogou no meio pra, no meio de campo pra Cibu. Cibu volta, chegou de novo no campo de defesa, a seleção de Gana. Estamos com 32 minutos passados, este primeiro tempo em Kansas. Em Kansas, dos Estados Unidos, 30 graus a temperatura neste momento. Bola metida na frente, inverte que bolando na ponta direita. Receito, feita a fita, trouxe pra perna direita, ele tentou cruzar, fez um tiro, outro tiro, vai pra dentro, vai bater, trouxe pra perna direita, 2 em cima dele, dentro da grande área, bate, a bola vai pra fora. Acho que teve o desvio, de canalha.
2: Teve sim, no Mujica, acabou batendo na perna esquerda ali do Mujica, e aí foi pela linha de fundo. Número 17, Mujica número 17, e aí acabou indo para a linha de fundo. Vem pelo lado direito, o Ayê tá na bola.
0: Ayu tá na bola. Ayu vai meter a bola dentro da grande área. Lá vem ele, vai meter a bola dentro da grande área. Um bolo de jogar, o nosso internacional Daniel Lian vai meter a bola dentro da grande área. Essas horas, Lian, 11 da noite mais 5 minutos, Lian, fique em paz.
2: É o Ayu, meu
0: Ayu, cara. Ayu vai levantar a bola dentro da grande área. É, rapaz. Mas, ó, não tenha, nunca tenha certeza. É, tudo bem, está certo isso. Mas nunca tenha certeza nas pronúncias dos nomes. Porque você vai em cada país é de um jeito. Vai que aí é em algum outro lugar. Vai tomando levantamento, cruzou na grande área, subiu com a saca. Para sobrou, abriu o gol, jogou aqui na meia esquerda, bate na marcação. Sabe por que eu estou falando isso? Porque tem um monte de gênio que fala em nome alemão, austríaco. E aí, quando você vai perguntar para os caras, não tem nada a ver com o que é dito aqui. O Haaland, todo mundo sabe que não é Haaland. Todo mundo sabe que não é Haaland. Lá vem de novo, vem trabalhando a bola aqui na meia esquerda. Agora foi amigo, hein, Leon? Vem pro jogo, vai trabalhando a bola de novo. Abrindo o jogo aqui na meia esquerda. Falta, o árbitro parou e deu. O seu Arias ali, o Luiz Soares cometeu a falta, Leon.
2: O camisa de número 25 da Colômbia. Tava ali na linha do meio campo, acabou parando a jogada do time de Gana, que tenta sair no setor defensivo.
0: A coordenação brilhante da Nacional Oliveira, que está aqui dobrando liga Nacional Oliveira. Falta o jogo de novo no campo de defesa. O Ronaldinho na mesa de som. Até daqui a pouco tem intervalo diferente, inteligente na banca. O nosso Vanderlei Nogueira toca a bola de novo no campo de defesa. A seleção de Gana domina, atrapalha a jogada. Vem com o Lopogu. Ele volta o jogo. A Tizig domina, atrapalha a jogada. A Tizig, ele carrega a bola para a seleção de Gana. Goleirão inteirinho de roça. Ele pela direita abriu o jogo para Lopogu. Lopogu dominou, carrega. Prendeu com a bola, aí o pedido na frente, e tem que ser bem que o também pedido na frente, a bola esticada muito forte. Saiu o goleiro Vargas, meu caro Leão.
2: Saiu ali até com os pés, com muita tranquilidade, saiu com os pés, fez a defesa e agora vai saindo ali curtinho. Não está com muita pressa a Colômbia, afinal de contas, está à frente do marcador.
0: Bola rolando, jogo passando a Jovem Pan, e fala o tempo para você. Chegamos à marca dos 35 minutos e 40. 35 e 40, jogados desse primeiro tempo em Kansas, nos Estados Unidos, Copa do Mundo, segunda fase, Colômbia 1, Gana 0.
4: E uma informação importante, Falso Avara, desta sexta-feira, que o histórico nome da seleção brasileira, Parreira, enfrenta nova piora no quadro clínico e passa a precisar de hemodiálise. O ex-treinador da seleção brasileira apresentou uma piora no quadro clínico de inflamação pulmonar e passou a enfrentar dificuldades na função renal.
0: 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Vem brigando pela paralela com a seleção de Gana. Domina, vem com parte. Thomas Partey dominou. Meteu a bola na meia direita. Partey dominou. Recolheu, esticou. Pulou na frente. Trabalhou. Inaki Williams vai tentar bater. Bate a bola para fora. Mais um. A posse de bola. Mais um. Resquente. Seleção de Gana está tentando.
2: Tá tentando. Chutou ali de fora da área e a festa da torcida de Gana, né? Mesmo perdendo o jogo, estão fazendo uma festa. Eles são simpaticíssimos ali, os torcedores de Gana, fazendo a festa, dançando. Não querem nem saber que estão atrás do marcador. Vem bola na área.
0: O Opoku tá lá, hein? O Opoku tá lá, rapaz. O Opoku é grande, hein? Ô, louco, rapaz. Aí o ali também. Pode levantar para dentro da grande área. Cobrança de escanteio de pé na direita. Vem cruzamento, levantou, bola passa por todo mundo. Pode falar, Piperno.
3: Não, o jogo agora está mais equilibrado. A seleção de Gana subiu a marcação, passou a jogar mais tempo dentro do campo da Colômbia. É claro que não dá para manter aquele ritmo que a seleção colombiana imprimiu até metade desse primeiro tempo. De qualquer forma, está ficando muito atrás e não está conseguindo encaixar o contra-ataque.
0: Lateral, aqui pelo lado esquerdo, vai ser um show da torcida brasileira, um show da torcida brasileira, que terá grande maioria no próximo domingo, grande maioria de torcedores brasileiros, lá vem de novo, e ao contra-ataque da Colômbia aí, vai pra dentro, lá pelo setor esquerdo, Luiz Dias se aprofundou, levou, lá pelo lado esquerdo, limpou, trouxe pra perna direita, ajeitou, no meio, vai bater, trouxe pra perna direita, limpa, e tenta estar aqui dentro da grande área, bola sobrou, vai bater, para fora! O Luiz já sobrou livre ali, rapaz! O Puerta demorou para bater, né, Leão?
2: Demorou para bater e aí depois foi a chegada ali da batida do Luiz Dias. Estava por ali, bateu, a bola acabou indo pela linha de fundo. Tiro de meta para a seleção de Gana bater.
0: É, rapaz, é que o ataque deles, é o que o Pipe não falou, desperdiçam umas oportunidades bobas, né?
3: Então, de novo, já poderia ter feito o gol. O Puerta demorou para chutar, mas depois deu uma bela cavadinha. Aliás, o Puerta é uma das ótimas revelações da seleção colombiana nessa Copa do Mundo. Não era titular até pouco tempo antes do Mundial e acabou barrando o Richard Rios. É excelente jogador.
0: Excelente. Rasca, saca, tira de qualquer maneira. Vai brigando mandou pela bola. O cara foi pedir consulta ali, né? É brincadeira, né?
4: Ele lá pediu também, né?
0: Vem trabalhando a bola. Abre um bolão na frente. E na Inaki Williams. Abriu o chão para a meia direita. Vai bater. Parte longe no gol. Bateu longe no gol, Inaki Williams.
2: Longe, longe. O Williams ali da boca da área, né? Perna esquerda, tentou deslocar o goleiro Camilo Vargas, mas aí foi totalmente sem direção, na arquibancada. Ele até pede desculpas ali aos companheiros. Tiro de meta já batido pela Colômbia.
0: Já batido pela seleção da Colômbia. Para rolando, chegou passando a Jovem Pan. Informa o tempo para você. 40 minutos passados do primeiro tempo em Kansas. Colômbia 1, Gana 0.
4: E só lembrando, meu caro Fausto Favara, já temos outro confronto definido nesta sexta-feira para as oitavas de final. Após a vitória nos pênaltis, o Egito encarará a Argentina, que bateu a seleção de Cabo Verde apenas na prorrogação. 3-2.
0: Lá vai de novo, vai trabalhando a bola de novo. Volta o jogo de novo no campo de defesa. Abre o jogo, trabalha a jogada de novo a seleção colombiana. Volta o jogo de novo lá pelo setor esquerdo. 1-0 para a Colômbia, para cima de Gana. Vai trabalhando a bola aqui na meia direita. Vem o segundo, vem trabalhando. Vem com o Sanches, meteu o capara na meia direita para a Puerta. O Puerta meteu o capara aqui na ponta direita. Volta, chegou de novo, deixa a bola para Sanches. Sanches dominou, trabalhou, abriu o jogo na meia esquerda, recolheu, esticou lá pelo setor esquerdo. Volta, chegou de novo para John Arias. John Arias dominou, trabalhou, abriu o jogo para Sanches. Sanches vem chegando, Sanches vai descendo. Sanches carregando, esticou para na frente. Trabalha a jogada, né, time colombiano aí. Vai descendo pela meia direita, vai pintando. Alerma cruzando e o segundo de cabeça, a bola foi para fora. Quase a Colômbia.
2: O número 16, o Lerma acabou fazendo por ali o cruzamento e depois o cabeceio. Houve o cabeceio e aí a bola acabou indo pela linha de fundo. Foi forte ali até o cabeceio, mas aí o Suárez acabou tocando. Ele que entrou aí no primeiro tempo, né? Substituindo o John Córdoba, que saiu machucado, e foi a tentativa ali no meio da grande área. Falso.
0: Muito obrigado. Mas o que mais me espanta foi o Lian pedir ajuda aos universitários. Aí, meu amigo, lá vai de novo. Vem trabalhando a bola de novo no campo de defesa. De pé na direita, foi o jogo lá pelo setor direito. Recolhe e volta, jogo de novo no campo de defesa. Trabalha a bola de novo, a seleção cardiacana. Abra o jogo na frente, tenta o toque errado. Tá perdendo por 1-0, quer meter um passe de letra. Cara, tô de brincadeira. Olha o contra-ataque colombiano aí para tirar a marcação, afasta a zaga. 1-0 para a Colômbia. Essa é a última seleção africana que tá nessa fase?
3: Sim.
4: Sim.
0: Todas caíram, né?
4: Não. Não. Egito passou.
0: Ah, Egito
4: e passou.
0: Também.
4: Egito
0: Marrocos também, é verdade. Foram 8, né? 7 para essa fase?
4: Eram 9.
0: Nessa foram fase?
4: Nessa eram 9 nessa fase.
0: 9.
3: Já caíram 6.
0: Caíram 6.
4: Quem tinha caído na primeira fase foi a Tunísia apenas. Aí,
0: ah, é verdade.
4: Das 10, 9 passaram.
0: Não tinha
4: e agora...
0: mais uma?
4: Não, somente a Tunísia caiu na primeira fase.
0: É, então. Lá vai de novo. Vem trabalhando a bola de novo. O Pocu, ele dominou, deixou o capara mais atrás. Vai trabalhando a bola, toca de pé em pé. Estamos com 43 minutos, 43. Olha o Partner. Ele dominou, recolheu o Gabriel, chegou na perna lá da esquerda. Recolhe, brinca pela bola. Abrindo, chegou na perna do setor esquerdo. Brinca pela bola, bola tocada. Vai entrar tudo no processo. Arremesso lateral aqui para o setor esquerdo. Falta, chegou de novo no campo de defesa. Quando levanta a cabeça, vem trabalhando. Ele dominou, trabalhou, meteu o cavalo na meia. Abre o jogo lá na ponta direita. Lucas Sen dominou, abriu o jogo lá na ponta, vai pra dentro. Domina, fez o giro. Meu caro, pega Sperber. Não pode falar, pra todo mundo entender. Vai levantar, para na grade, ela levantou, subiu, afasta a zaga. Quais os jogos que tivemos hoje, PH?
4: Tivemos mais cedo, Fausto Favara, nos pênaltis, a seleção do Egito batendo a Austrália. Também tivemos a Argentina batendo na prorrogação, 3-2 sobre Cabo Verde. E agora também, por enquanto, 1-0 Colômbia e Subir.
0: Eu sugiro que você faça esse sotaque que vem do meu interior, se bem que não foi muito no interior. Você deveria ser fazer no jogo do Brasil.
4: Não fiz sotaque nenhum.
0: Eu apoio você fazer no jogo do Brasil. Lá vai de novo. Vai levando lá pelo setor esquerdo. Recuale. Volta o jogo na intermediária no campo de ataque. Toca a bola na meia direita. Vai descendo. Vem com Puerta. Puerta meteu a bola para Munhoz. Munhoz para Puerta. Puerta dominou. Carregou. Voltou com o jogo na meia direita. Trabalhando de pé em pé. Recuale. Volta o jogo de novo no meio de campo. Trabalha a jogada de novo de pé na direita. Volta o jogo. Magas da frente. Abrindo o jogo lá pelo setor esquerdo. Trabalha a seleção da Colômbia. 1-0 para a Colômbia, para cima de Gana. Abre o jogo no meio esquerdo. Falta o jogo de novo. Trabalhando a jogada de pé em pé. Recolhe a seleção de Gana. Volta o jogo a seleção da Colômbia de novo. Abre o jogo na ponta esquerda. Falta o jogo para Rames Rodrigues. Rames Rodrigues. Ele falta o jogo para Lucumi. Lucumi meteu o capara no meio. Trabalha de pé em pé. Terneva pedindo abrigo. Chegou lá na ponta esquerda. Vai para gente. Vem Mojica. Mojica dominou. Recolheu. 45 minutos jogados. 45 minutos jogados. Abre o jogo de novo. 6 minutos, Leandro.
2: Exatamente, mais 6 minutos de acréscimo neste primeiro tempo.
0: Lá vem de novo. Vem trabalhando a bola de pé na direita. Abriu o jogo na meia esquerda. Limpou. Que bolão aqui na ponta. Vem Munhoz. Vai tentar cruzar. Cruzou no meio. Vai subir o toque na trave. São Mojica. Pegou, Leandro? Eu vi bola na trave, rapaz. Mas se o goleiro pegou, pegou.
2: Eu acho que foi a defesa.
0: Se foi, ele foi buscar onde quase impossível de pegar.
2: Quase impossível mesmo. Uma defesaça ali do goleiro. Eu tive a impressão que foi a defesa, né? Ele tá até caído ali, Fausto. Vai receber ali o atendimento. Tá o zagueirão ali, tá caidão. O camisa de número 3 ali. Vamos ver ali, mas o fato é que por pouco a Colômbia não empata a partida. Foi uma defesaça do goleiro, viu, Fausto? Uma belíssima defesa, evitou o gol colombiano.
0: Ô, louco! Foi uma defesaça mesmo. Que defesa, hein? Espetacular. Aliás, essa é uma Copa de grandes defesas, viu, Pipeno?
3: Sim.
0: Louco. Defesas assim incríveis. É, de dificuldade em grau 5, né?
3: Muita elasticidade dele, né? Espalmou bonito, espalmou no canto baixo, inclusive. Realmente, ele... Você vê, por exemplo, o goleiro do Irã, por exemplo, naquele jogo contra a Bélgica, foi essa defesa que você está citando?
0: Acho que foi. Duas ou três defesas. Exatamente. Assim.
3: Impressionante também. Agora, essa seleção de Gana empatou com a Inglaterra. Foi um jogo muito duro. E a Colômbia está desperdiçando a chance de definir o jogo no primeiro tempo. Foi mais uma oportunidade. Embora agora com grande ação do goleiro.
0: Espetacular. Espetacular. Criançada aí torcendo para Gana. Está lá a criançada. Partem conversando com seu treinador ali. 1-0. Daqui a pouco, intervalo diferente, inteligente. Você não vai pro céu. 1-0 para a Colômbia, para cima de Gana. O jogo tá parado, Leandro.
2: Tá parado. O árbitro da partida, o Clément Turpin, tá ali com a bola nas mãos. E aí agora sim vai ser feita a reposição. É que estava tendo atendimento médico pro defensor de Gana. Vem aí a bola, saída ali curtinha dos colombianos no campo defensivo com Mojica, Fausto.
0: Volta, chegou de novo no campo de defesa. 1-0. Restando 3 minutos. Abrindo o jogo de novo lá pelo setor esquerdo. Vai trabalhando a bola de novo lá pelo lado esquerdo. Falta o jogo, atrapalha a bola. Vem com o Lucumi. Lucumi tenta o toque. Acaba ali o contra-ataque. Vai descendo. Fiquei daqui. O Williams perde a bola na frente. Ele dominou, brigou pela bola. Abrigou, chegou lá pelo setor direito. Estica a bola na frente. A bola tocada. Forte demais, Leandro.
2: Forte demais. E aí acabou não chegando por ali o centroavante Ayu. E aí a bola foi para tiro de meta. Tá reclamando ali o técnico colombiano. Não sei do que, né? Não tem o que reclamar. Não teve nenhum problema aí na arbitragem. Ele tá ali enchendo a paciência do quarto árbitro. Vem saindo a Colômbia. Não tem marcação ali do time de Gana. Aí vai ficar nesse toquinho aí no campo defensivo, Paulo.
0: Abra o jogo nos acréscimos, né? 9 vem de novo, mandar para na frente, bola esticada na frente, vai tentar chegar Luiz Dias, ele vai tentar chegar, bola sobra de novo para a seleção de Gana, que tira de qualquer maneira, joga a bola pela linha de lateral, bola não saiu, hein? O árbitro diz que a bola não saiu, vai sobrando de novo lá pelo setor esquerdo, trabalhando a bola, daqui a pouco o segundo tempo e daqui a pouco tem um intervalo. Hoje tivemos a Argentina passando de maneira dramática, dramática, Argentina passando, toca a bola de novo. Eu, se sou vozinha, 40 anos, aposenta, porque tem que parar no auge, e aí ele vai fazer, pode ter certeza, ele vai ter evento para tudo que é lado. Vai ter 18, tem quase 20 milhões de seguidores no Instagram. Vai ter evento pra tudo que é lado. Vai curtir a vida agora. Lá vem de novo. Vai trabalhando a bola. Estica a bola na frente. Tenta o domínio, afasta a zaga. Até porque ele segue de volta. Você viu que ele segue, que ele quer. Uma beleza ali que ele segue lá. 1-0 pra Colômbia, pra cima de Gana. Abre o jogo. De novo. Lá abrindo o jogo. Vai bater 20 milhões hoje. Vai bater ainda hoje. Lá vem de novo. Vem brigando. Só hoje ele ganhou mais de 1 milhão e pouco de seguidores no Instagram. Ô, vozinha. Arremesso lateral de Galalian.
2: Arremesso lateral. A equipe de Gana vai tentando ali pelo lado esquerdo. Mensá tá com a bola. E aí vamos ver se o árbitro, né? Porque o Suárez acabou pegando o jogador de Gana por trás. Fez a falta. E agora sim, a falta foi batida. Vai tentando sair o time africano do setor defensivo.
0: É, rapaz, de perna aqui esquerda, manda para na frente. 20 segundos para acabar. Estamos com 5:40, além do tempo regulamentar. Vai trabalhando a bola lá pela meia direita, pisa, volta o jogo. Abrindo o jogo lá pelo setor direito. Trabalhando a bola, volta o jogo. Mais atrás, trabalha a jogada aqui pela meia esquerda, vai para dentro. Vai trabalhando a bola de novo. Vai tentar meter a bola no meio, afasta a zaga ali.
2: Aí a zaga espanou. E olha lá, dividido, ó, dividida forte ali. Jogadores de Gana e da Colômbia quase invadem ali o gramado pela dividida dos dois, né? Os dois entraram duro na jogada ali. O Suárez e também o camisa de número 8, Cibô. E aí os dois acabaram chegando forte ali, né? Os bancos de reservas ali dos dois acabaram quase invadindo o gramado. Agora sim vai levantando o jogador. Já estamos até no tempo além dos acréscimos, Fausto.
0: O que está acontecendo muito nessa Copa do Mundo, hein? Isso está acontecendo bastante. Ontem, por exemplo, no jogo da Croácia e Portugal, é que teve uma paralisação e eles não estão acrescendo lá na tela, né?
4: Eles estão deixando rolar.
0: Eles estão deixando
4: o jogo
0: rolar.
4: Ontem de Portugal teve 18 minutos.
0: Passou uns 3 minutos do tempo de acréscimo. Isso,
4: mais,
0: pode dar, isso pode dar um problema absurdo, né? Lá vem de novo. Vai descendo de novo a seleção de Gana. Vem cruzamento, afasta a zaga. Vamos, professor. Apita o árbitro, professor. Apita, agora sim. Pediu a bola? Pediu. Fim de jogo do primeiro tempo. Gana 0, Colômbia 1. Vanderlei Nogueira, da Zona Leste para o mundo. Ele vem aí. Vanderlei Nogueira, boa noite, Vanderlei.
3: Boa noite, Fausto Favara. Boa noite para você que nos acompanha pela nossa FM 100,9, a grande FM do Brasil. Pela rede Jovem Pan News, pela rede Jovem Pan FMs, em todas as regiões do Brasil, de norte a sul, de leste a oeste. 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Informações com o nosso Daniel Lian.
2: Ah, meu caro Vanderlei Nogueira, por enquanto a Colômbia vai passando de fase. E aí, quem sabe, né, cruzar o Brasil mais pra frente. se o Brasil também fizer a lição de casa. Mas o resultado ainda é parcial. E aí a equipe de Gana, que era das menos vazadas aí da Copa, apenas tinha sofrido apenas 2 gols até aqui, agora já foi logo no início de jogo aí o gol do John Arias, né? Uma bela jogada da equipe colombiana e o John Arias acabou fazendo ali, anotando para a equipe sul-americana. As duas equipes já trocaram aí um jogador na primeira etapa por lesão. O Senayá acabou saindo para a entrada do Seydou na equipe de Gana. Já o Luis Suárez entrou no lugar do John Córdoba. Os dois jogadores dos dois times acabaram sentindo a coxa, né? Aquela coisa, a Copa vai correndo e aí as lesões musculares também vão aparecendo, meu caro Vanderlei Nogueira.
1: E nesse pacote tem temperatura elevada, jogos muito disputados, alguns invadindo para prorrogação, levando até as penalidades, enfim. O corpo cobra, o desgaste é acentuado. Nós vamos sair rapidinho, mas antes nós vamos trazer informações, piscando na tela, informações da Seleção Nacional do Brasil, abrindo o nosso canal internacional, a nossa Bianca Molina.
5: Oi, gente, tudo bem? Nessa sexta-feira, a seleção brasileira fez o penúltimo treino preparatório para o jogo de oitavas de final, programado para o próximo domingo, às 17 horas, 5 horas da tarde, aí do horário de Brasília, confronto contra a Noruega. E a principal novidade do treinamento, ainda que a grande expectativa da semana seja em relação a quem vai ser o substituto de Lucas Paquetá no confronto, a grande novidade dessa sexta-feira foi Rafinha. Pela primeira vez, pelo menos enquanto a imprensa pode ficar presente ao longo da atividade, né? Aqueles primeiros 15 minutinhos protocolares, esteve em campo. Chegou animado, sorridente, ao lado de Neymar, calçando chuteira nos pés e dando um trotezinho, num claro sinal de uma boa evolução do processo de recuperação dele da lesão muscular de grau 2 na coxa direita. É muito improvável que o Rafinha tenha tempo hábil de ficar à disposição do técnico Carlo Ancelotti para a partida do próximo domingo, afinal de contas, ele ainda está num processo de transição física. Ele trabalhou aqueles primeiros 15 minutos ali, a atividade inicial com o restante do grupo, mas depois foi direcionado para fazer algo mais individual na parte interna do centro de treinamentos do New York Red Bulls, mas caso a seleção brasileira avance de fase e passe para as quartas de final, é bem possível que o Rafinha já tenha condições de estar em campo. Conversaram conosco nessa sexta-feira o Matheus Cunha e também o Douglas Santos. Assuntos abordados, claro, o forte calor que tem feito aqui na região de Nova Jersey e Nova York. A seleção brasileira está treinando entre 11 e meio-dia e 30 do horário local, com uma temperatura média de 38 graus, 39, mas com uma sensação térmica superior aos 40 graus. Os dois que estão acostumados ao calor são oriundos de João Pessoa, na Paraíba, mas reconheceram que realmente a temperatura está bastante elevada e isso pode impactar na partida. Valorizaram o enfrentamento diante da Noruega, encabeçada por um brilhante Haaland, e despistaram qualquer possibilidade da gente saber de forma antecipada quem será o substituto de Lucas Paquetá. A seleção brasileira

0: a senadora Tereza Leitão, que é a líder do governo no Senado, para atuar nessa articulação dentro do Senado Federal, conseguir a aprovação de pautas importantes para o governo do presidente Lula nesse ano eleitoral. E no Senado a gente sabe que o cenário é um pouquinho mais complicado do que na Câmara dos Deputados, sobretudo a relação dele, do presidente Lula, com o presidente do Senado, Davi Alcolumbre. O senador Camilo Santana tem um mandato de senador até o ano de 2030. Por isso, ele não vai precisar disputar as eleições neste ano de 2026 e, com isso, então, ele pode se dedicar à avaliação do Palácio do Planalto, dos interlocutores do presidente Lula, que ele pode, então, conciliar tanto a liderança da bancada do PT no Senado e também a coordenação da campanha eleitoral do Partido dos Trabalhadores no estado do Ceará. Então, a gente vai seguir acompanhando, né, Márcia, se a escolha será de fato o nome de Camilo Santana, um dos cotados, e também como será esse reforço, né, para a articulação do governo do presidente Lula no Senado desse ano eleitoral, com pautas importantes que o presidente Lula espera poder aprovar antes das eleições e outras também que ele precisa aprovar nesse ano eleitoral. Volto com você.
1: Bia, uma dúvida genuína. Existe diferença do líder do governo no Senado, que no caso agora é a Tereza Leitão, para o líder da bancada no Senado, ou eles trabalham juntos? A senadora continua também junto com Camilo Santana agora, é isso? Só para eu entender.
0: Sim, Márcia, tem o líder do governo no Senado, tem o líder do PT no Senado e ainda tem o líder do governo no Congresso Nacional. Junta todo mundo e vai tentar essa articulação com os demais, com as demais siglas, com os demais partidos, para conseguir articulação, para poder aprovar pautas de interesse do governo e também não aprovar aquelas pautas que não são de interesse do governo. Mas tem essa separação ali na liderança, mas de fato, no dia a dia, todo mundo atua junto para conseguir esse resultado positivo para o lado do governo do presidente Lula, viu, Márcia?
1: Perfeito. Então, é uma ação conjunta, né? Um peso a mais ali, como se fosse um reforço. Entendi agora. Obrigada, Bia, pelas suas informações. Cristiano Vilela e Priscila Silveira. É um bom nome, Vilela?
2: Eu vejo que sim. É um nome que tem experiência política, já ocupou cargos importantes no executivo, tem um bom diálogo com setores de outros campos políticos, me parece sim um nome que tem esse perfil. Até porque é importante a gente frisar, Márcia, que o governo Lula, ele ao longo desses 3 anos e meio, ele não conseguiu em momento algum construir uma maioria no parlamento. E nesse sentido precisa realmente ter interlocutores que tenham essa habilidade. Jacques Wagner, é importante a gente frisar isso, ele foi ao longo de todo esse tempo um interlocutor com habilidade, um interlocutor com respeitabilidade dentro do parlamento, que é algo importante. E agora, nesse sentido, nesse momento, talvez com Jacques Wagner ficando ali um pouco exposto diante dos fatos que foram trazidos com essa operação recente, Camilo Santana, de fato, talvez possa ocupar esse espaço e atender aos interesses do governo.
1: Priscila, eu concordo que Jacques Wagner tinha habilidade, mas ele não tinha nada de apoio. Então, ele aprovou pouquíssimas pautas, ele articulou pouquíssimo para o governo estava isolado ali, não só no Senado, como também no Congresso. Talvez esses novos nomes ali consigam trazer um pouco mais de força para a base governista nesse momento, né?
3: Sim, eu acho que é uma tentativa de reorganizar essa política depois desse desgaste, inclusive provocado pelo próprio, né, pela saída do Jacques Wagner. Mas, Márcia, há um outro nome também, que é o nome do Beto Faro, que é do PT do Pará, e ele teria ali uma ligação, né, com a Amazônia, uma representação regional estratégica, e inclusive o nome do Beto já também figura como um dos preferentes, né, da preferência ali, por quê? Porque ele já é vice-líder do partido na casa. Então tem, sim, o nome com maior peso seria do Camilo, por quê? Dentro de um maior capital político, eu acho que ele tem dentro do partido, ele foi governador por 2 vezes por Ceará, né, por 2 mandatos, ministro da Educação, do governo, então ele tem uma boa interlocução no Planalto e no Congresso. Mas o nome do Beto Faro também seria importante por causa da região norte, que é um, né, uma uma região muito importante também, inclusive com capital político que o PT também, por causa da bancada, desse momento sensível, ano pré-eleitoral, ele poderia também agregar essa liderança junto ao Senado. Então, a gente acha que vai acabar saindo mesmo com o Camilo Santana, né, para dar uma previsibilidade maior política para o PT.

0: mas também existe o nome do Beto Faro que está entre os preferidos.
1: A Polícia Federal, gente, disse que vai concluir ainda este mês parte das investigações sobre o escândalo do INSS, uma pauta importante para a gente voltar agora com a Janaína Camelo, direto de Brasília. Jana, e os primeiros relatórios vão ser encaminhados ao STF, é isso?
2: É isso mesmo. E esses relatórios, segundo a Polícia Federal, Márcia, são aqueles que têm materialidade suficiente e autoria do crime. Ou seja, vão ser relatórios enviados ali ao ministro André Mendonça, que é o ministro relator desse caso, já com alguns indiciados, né? E os supostos crimes imputados a eles. Faz referência especialmente esses primeiros relatórios e esses indiciados que vão estar lá às pessoas que já estão presas preventivamente. Porque a lei diz que nesse caso elas precisam ter prioridade na investigação. O diretor-geral da Polícia Federal, André Rodrigues, ele falou hoje mais cedo sobre esse assunto. Ele disse o seguinte, que são ao todo 27 pessoas presas na investigação da fraude do INSS até agora. Entre elas, obviamente, o careca do INSS, né, o Antônio Carlos Antunes. O diretor-geral, ele fez o balanço, viu, Márcio, sobre essa investigação. Ele disse que a operação já teve 9 fases, 419 mandados de busca e apreensão, e cerca de 40% de todo o material apreendido também já foi analisado. O ministro André Mendonça, inclusive, é bom lembrar, Márcia, que ele decidiu não tirar recesso nesse mês agora, porque o judiciário já está de recesso, vai ficar até o dia 31 de julho, mas ele foi um dos ministros que optou por continuar despachando no gabinete, justamente porque ele cuida de processos muito complexos, como, por exemplo, o do Banco Master e esse da fraude do INSS. Então, depois que a Polícia Federal enviar para o ministro, né, esses relatórios, o ministro vai analisar e enviar para a Procuradoria-Geral da República. E aí, lá na PGR, o procurador-geral Paulo Gonê vai analisar se faz a denúncia desses indiciados. E aí, optando pela denúncia, envia para o ministro André Mendonça, possivelmente, então, Márcia, nesse segundo semestre desse ano, a gente pode ter até alguns desses investigados virando réus no Supremo Tribunal Federal, viu?
1: Jana, só para complementar a informação do ex-presidente Jair Bolsonaro, as armas dele foram levadas para onde, por favor?
2: Pois é, porque a gente começou o jornal falando sobre esse assunto, né? O ministro Alexandre de Moraes determinou a apreensão de várias armas de fogo no nome de Jair Bolsonaro, e a defesa acabou de protocolar ali nos autos ao ministro explicando o seguinte, que tem duas dessas armas, foram 10 ao todo que o ministro listou ali no despacho, duas dessas armas, uma pistola e um fuzil, já está com a Polícia Federal desde 2023. E diz também que o restante das armas está no Exército e aí aguardando a autorização para que sejam transportadas para a Superintendência da Polícia Federal. O ministro Moraes, ele determinou que essas armas sejam depositadas todas na Superintendência da Polícia Federal aqui em Brasília. Foi essa a resposta que acabou de ser dada pela defesa de Jair Bolsonaro. Márcia.
1: Perfeito. Então, agora a notícia completa com a Janaína Camelo. Obrigada pelas apurações. Vou chamar a Denise Campos de Toledo aqui para a gente falar sobre o primeiro tema da Jana, sobre a questão da investigação do INSS. Vai tudo para o STF agora. Por que essa demora causa até uma angústia em todo mundo que está observando esse tema desde o ano passado, exatamente, né? E aí pode ser só no segundo semestre. Isso deixa uma sensação de impunidade na gente, Denise?
3: Por enquanto ainda não impunidade, mas a gente viu, boa noite, antes de mais nada, Márcia, que a CPMI não deu o resultado que, sim, se esperava, não conseguiu chegar a uma conclusão, quiseram prorrogar o prazo de investigação, ampliar, inclusive, mas não conseguiram. Então, a CPMI não deu qualquer resultado em relação a isso. E nas investigações em relação aos desvios de recursos do INSS, tem uma interrogação que é a participação ou eventual participação de Lulinha, que é filho do presidente Lula. Então, se cobrava, inclusive, agilidade maior nas investigações por conta disso. Houve afastamento do delegado que era responsável pela fiscalização na época. Se falou que toda a equipe dele foi mantida, que era exatamente para haver uma maior agilidade. E é importante essa sinalização dada agora pela Polícia Federal de que há um encaminhamento, que haverá prosseguimento no segundo semestre agora. Pode haver um desfecho para essas investigações, encaminhamento efetivo para o STF. E é importante que se consiga, talvez, o ressarcimento dos recursos para os cofres públicos, porque os benefícios beneficiários, pensionistas, aposentados, eles receberam esse dinheiro, podiam se inscrever lá no INSS para receber os recursos. E essa é uma questão que foi resolvida, houve mudanças de regras, inclusive para evitar a repetição desse crime, mas houve um custo para os cofres públicos e muita gente ficou com esse dinheiro, uma fraude que se estendeu por um longo período.
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1: Hoje é o último dia dos duelos da fase 16avos da final da Copa do Mundo, direto de Nova Jersey. Então, vamos com Raí Monteiro ao vivo para trazer mais detalhes. Raí, primeiro jogo de hoje, então, deu Egito nos pênaltis e o segundo, por enquanto, está no empate. Pode ir também para a prorrogação. Brasil inteiro torcendo agora contra a Argentina para dar Cabo Verde, né, Raí? Boa noite.
5: Tudo bem, Márcia? Boa noite. Um abraço para você, para todo mundo que nos acompanha aqui na Jovem Pan. Pois é, mais cedo os egípcios conseguiram superar os australianos e seguiram na Copa do Mundo, passaram de fase, o Egito saiu na frente, tomou um empate, precisou das penalidades, mas avançou, está na fase de oitavas de final e agora está de camarote, Márcia, esperando o que vai acontecer nesse duelo entre Argentina e Cabo Verde, né? Nesse momento, argentinos e cabo-verdianos vão empatando lá em Miami, 1-1. Esse jogo vai definir o adversário dos egípcios para a próxima fase da Copa do Mundo. Então, por enquanto, prorrogação no jogo entre Argentina e Cabo Verde. Pode ser que pinte aí uma zebra, né? Quem sabe, com a Argentina ficando pelo caminho tão cedo na Copa do Mundo. Ainda falta bastante tempo para a bola rolar por lá. Por enquanto, 1-1. E a Argentina indo para a prorrogação contra Cabo Verde. Quem passar desse duelo enfrenta o Egito.
1: Seria um sonho para a gente, a Argentina, ficar no caminho. A Denise até falou, nossa, hoje você veio com a cor da Argentina, o que é isso? Falei, ai, gente, eu nem me toquei, não foi de propósito. Mas, Raí, parece que a seleção brasileira também se apresentou hoje, treinou, conta para a gente.
5: É isso, o Brasil treinou pela segunda vez hoje, né? Foi o segundo treinamento do Brasil visando o jogo contra a Noruega, que vai acontecer no domingo em Nova Jersey, jogo válido pela fase de oitavas de final da Copa do Mundo de 2026. E olha, Márcia, acabou de sair uma notícia muito importante sobre esse jogo do Brasil, porque havia um rumor, uma expectativa, uma possibilidade do jogo mudar de horário. O jogo está marcado para 5 da tarde no horário de Brasília. Havia uma possibilidade do jogo mudar para 6 da tarde no horário de Brasília por conta das ondas de forte calor que faz aqui nos Estados Unidos, mas essa mudança não vai acontecer. Acabou de chegar aqui para a gente a notificação da FIFA, confirmando que o jogo será às 4 da tarde no horário local, às 5 da tarde no horário de Brasília. Então, 5 da tarde no horário de Brasília, no domingo, a seleção brasileira vai enfrentar a Noruega, valendo uma vaga na próxima fase da Copa do Mundo de 2026. Quem passar desse confronto, enfrenta o vencedor do duelo entre México e Inglaterra. Jogo esse que vai acontecer lá na Cidade do México, no mesmo dia, né? No domingão também, só que vai ser à noite esse jogo. Então, Brasil entra em campo, se avançar, vai poder acompanhar esse jogo do México com a Inglaterra para conhecer o seu adversário para a próxima fase da Copa do Mundo.
1: Em cima do lance, então, essa informação que chegou agora sobre o horário do jogo, eu ia te perguntar sobre ela, então tudo certo, não mudou o horário, 5 horas da tarde, todo o Brasil vai estar ligado aí nesse jogo. E hoje ainda tem mais um, né, Raí? Colômbia enfrenta quem?
5: Colômbia e Gana, mais tarde, vão se enfrentar, o jogo que fecha essa fase de 16avos de final, 10h30 da noite, no horário de Brasília, esse confronto. Jogo de uma das melhores seleções dessa Copa do Mundo, viu, Márcia? A Colômbia tem tido um excelente desempenho nesse Mundial, está jogando muito a seleção colombiana, vai desafiar os ganeses em busca aí de uma vaga na próxima fase da Copa do Mundo. A Colômbia está no caminho da Argentina. Se a Colômbia passar por essa fase, mais adiante ela pode enfrentar a Argentina. A Argentina passando hoje vai ter o Egito, mas nas quartas de final pode acontecer esse confronto. E as duas seleções, e as outras também desse lado da chave, estão no caminho da seleção brasileira. Então, a gente pode ter até um Brasil e Argentina na semifinal da Copa do Mundo aqui nos Estados Unidos.
1: Ai, ai, ai, não. Prefiro agora que Gana vence, também a Colômbia fique para trás. A gente está sempre torcendo agora pelo outsider, né? Pela zebra. Eu tô nessa, Raí. Obrigada, viu? Bom trabalho por aí. Agora, vamos falar de economia, gente? Porque o dólar terminou a semana em baixa e a Denise Campos de Toledo volta com a gente. E eu já tinha desistido de falar que era baixa, que era alta, que era baixa, que era alta.
6: Hoje é baixa.
1: Não tanto, mas hoje é baixa, né,
6: hoje
1: Denise?
6: Hoje foi baixa, baixa de verdade mesmo, 0,76% de baixa. Vamos conferir os números. Teve a ver com o feriado nos Estados Unidos e se interromper os negócios, dá uma esvaziada no mercado financeiro global. Havia algumas preocupações, de novo, com o Oriente Médio, aquelas trocas de acusações em relação a Irã e Estados Unidos, mas o dólar recuou 0,76%, a cotação de venda do comercial abaixo dos R$ 5,17. Tem também ainda reflexo dos dados de ontem no mercado de trabalho nos Estados Unidos. Isso diminuiu um pouquinho aquela aposta em relação a alguma elevação dos juros por parte do Federal Reserve, Banco Central dos Estados Unidos. Isso mexeria com o fluxo de investimentos ainda mais pelo mundo todo. Bolsa de valores em alta de 0,74%, 174.070 pontos. Isso teve a ver também com produção industrial, que veio negativo. Daqui a pouco nós vamos falar sobre isso, mas mostrou um certo aquecimento de atividade econômica e quando vem esses sinais, o mercado se anima contra a possibilidade de corte maior dos juros aqui no Brasil. Tudo leitura de momento do mercado financeiro, uma certa dose de otimismo, mas isso também influenciou o mercado. E no exterior, como eu disse, nós tivemos um pouquinho mais pressionado o petróleo, o Brent 0,45%, cotação do barril US$ 72,12, WTI alta de 0,13%, a cotação abaixo dos $69 o barril, vai ficando se comportando, né, por enquanto, mas há dúvidas quanto à capacidade de manutenção da oferta. O OPEP aumentou a oferta, a normalização do Estreito de Hormuz está ocorrendo ainda com algumas restrições, então houve esse escoamento do petróleo ajudando a derrubar os preços para patamares do início da guerra, do início dos primeiros ataques de Israel e dos Estados Unidos contra o Irã. Agora fica aquela dúvida quanto à capacidade de ampliação ainda mais da oferta pelas unidades, as infraestruturas que foram destruídas por bombardeios. Mas um fechamento de semana positivo aqui para o mercado brasileiro, Márcia.
1: Está de volta hoje, a frente fria que avança pelo país vai mudar o tempo no final de semana, enquanto a chuva segue em áreas do sul, sudeste e litoral do nordeste também tem uma massa de ar polar que derruba as temperaturas e aumenta também o risco de geada. Vamos ver na previsão com ela, Camila Yunis.
7: Oi, Márcia, muito boa noite para você, boa noite a todos que estão com a gente aqui no Jornal Jovem Pan. Olha, Márcia, a gente já chega nessa sexta-feira falando sobre uma mudança no padrão atmosférico, especialmente aqui na região sudeste do país. Tem uma frente fria se deslocando lá da região sul. Essa frente fria provocou muita chuva no Rio Grande do Sul, áreas de Santa Catarina. No estado gaúcho, mais de 20 municípios registraram intercorrências, também desalojados, desabrigados. Algumas cidades em Santa Catarina também registraram situação de emergência em função dessas precipitações. E aí, na retaguarda dessa frente fria, veio uma massa de ar polar que derrubou as temperaturas. Vamos dar uma olhadinha aqui no nosso mapa, porque a gente tem condição de geada em boa parte do centro-norte do Rio Grande do Sul, Santa Catarina e também no sul do Paraná. O dia amanhece com temperaturas bem baixas, não só aqui na região sul do país, mas também na região sudeste. Boa parte do centro-sul a gente tem condição de temperaturas baixas. Vamos dar uma olhadinha no nosso próximo mapa, porque o Instituto Nacional de Meteorologia emitiu alerta para mudança na temperatura em áreas aqui do estado de São Paulo, sul de Minas Gerais e também no Rio de Janeiro. Mas repare que com relação à chuva, o tempo fica firme em praticamente todo o país. Toda essa área em amarelo significa que a gente não tem condição de chuva. Mas em outras áreas as precipitações vão chegar e vão chegar com mais intensidade. Como eu disse, aquela frente fria está se deslocando e a gente tem condição de chuva forte para algumas áreas aqui da região sudeste, especialmente aqui no litoral de São Paulo e no litoral do Rio de Janeiro. Quem estava se preparando para ir para o litoral neste sábado, é melhor rever os planos, porque a gente tem condição de chuva de moderada a forte intensidade. Chove forte também aqui na Rota dos Temporais, no norte do Amazonas, áreas de Roraima. Aqui no litoral leste do Nordeste, as precipitações mais intensas acontecem desde o estado de Pernambuco até o Rio Grande do Norte. Chove também no Ceará, Piauí, Maranhão, mas aqui no litoral desses três estados. A gente está falando de chuva, mas tem condição de baixa umidade relativa do ar, Marcelo. Márcia. E repare só que essa manchinha aqui na região central do nosso mapa, ela vai se expandindo. Então pega áreas do oeste da Bahia, norte de Minas Gerais, o estado de Goiás, Triângulo Mineiro, que também é uma região muito seca, áreas aqui do norte do país com destaque para o Pará. Mas a manchinha em vermelho também vai se ampliando. Então a gente está falando de um cenário de alerta. Umidade relativa do ar entre 20% e 12%. Em áreas de Tocantins, Goiás, Mato Grosso e também aqui no interior do Piauí. Mas vamos falar de temperaturas, como elas ficam para este sábado em algumas capitais. Olha só, lá em Brasília o dia amanhece com 14 graus, máxima de 26 e sem condição de chuva por lá. Também não chove em Porto Alegre, mas olha só a mínima na capital do Rio Grande do Sul, mínima de 5 graus e máxima de 14. Lá em Salvador, as temperaturas mais elevadas, mínima de 22 e máxima de 28 graus e tem condição de uma chuva passageira ao longo do dia. Mas o fim de semana, vamos trazer os detalhes aqui para a capital paulista para esses próximos dias. Como eu disse, a gente vai ter uma mudança no padrão atmosférico depois de dias de céu azul, sol aparecendo, a gente terá uma mudança. O sábado vai ser de tempo nublado, com garoa, mínima de 13 graus e máxima de 17 graus. No domingo, que inclusive tem jogo da seleção brasileira, o sol já volta a aparecer, mas as temperaturas continuam mais baixas, mínima de 12 e máxima de 20 graus. E lá no Rio de Janeiro, carioca, que não gosta muito do friozinho da chuva, vai se decepcionar um pouquinho, porque a frente fria também vai atuar por lá. Olha só, no sábado, mínima de 18 graus, máxima de 24 graus e a chuva vai aparecendo na capital fluminense. No domingo também tem condição de chuva e aí a temperatura cai mais um pouquinho, mínima de 17 e máxima de 22 graus. Mas esses são os destaques da previsão do tempo para este final de semana. Um bom fim de semana a todos e para você, Márcia, que estará comigo aqui no plantão. Até amanhã.
1: Obrigada, Camila. No limite do prazo eleitoral, o governo Lula está fazendo um esforço danado, concentrado na entrega de obras em 12 cidades diferentes. André Anelli, vamos conversar com você ao vivo. Ainda é permitido, né? Ou está acabando o prazo?
8: Está acabando o prazo amanhã, viu, Márcia? E por isso o governo reuniu em um único evento hoje ações distribuídas por diferentes regiões do país. Enquanto Lula comandava a cerimônia aqui em Brasília, direto do Palácio do Planalto, ministros e autoridades aliadas participaram presencialmente de inaugurações em 12 cidades de 7 estados, todos eles conectados por videoconferência. Nessa força-tarefa, foram inauguradas 10 unidades de institutos federais de educação, cerca de 2.500 unidades habitacionais do Minha Casa Minha Vida, além da entrega de ações do programa Agora Tem Especialistas. Essa agenda ocorreu um dia antes do início do defeso eleitoral, período em que a legislação restringe ações de publicidade institucional e outras iniciativas do governo que possam beneficiar eleitoralmente candidatos ou autoridades. Durante discurso, o presidente Lula criticou essas restrições e prometeu continuar viajando para participar de cerimônias oficiais.
9: A partir de hoje, a gente não pode inaugurar mais nada. É por causa das eleições. Nós temos o período de defeso. O defeso é para pesca, você não pode pescar na época da desova. E agora a gente não pode inaugurar mais nada até as eleições. Embora não possa inaugurar, eu vou visitar muitas coisas que eu ainda tenho que visitar.
8: A cerimônia de hoje encerra uma sequência de compromissos que também contou com o lançamento do programa Desenrola para adimplentes, também divulgações do Plano Safra 2026-2027 para a agricultura empresarial e para a agricultura familiar, além de viagens ao Nordeste para a inauguração de obras e entrega de equipamentos públicos. Márcia.
1: Obrigada, Nelly, pelas suas informações. Vamos falar da nomeação agora de Gilberto Kassab como vice de Caiado. E essa nomeação pode pressionar os estados em outras coligações a aderirem à campanha de Caiado no Nacional, porque João Vitor Revedilho está aqui com a gente e tem uma espécie de racha. Alguns estados já disseram que não vão apoiar, né?
10: Vários estados, viu, Márcio? Uma ótima noite para você, para quem está nos acompanhando aqui no Jornal Jovem Pan. Pelo menos ali uns 4 a 5 estados do PSD devem apoiar outros candidatos. Mas eles acreditam que agora com o Kassab na vice de Ronaldo Caiado, esse cenário pode mudar um pouco, tá? O PSD quer ali usar o Kassab para convencer alguns interlocutores estaduais de estados como Bahia, Pernambuco, estados como Minas Gerais, também Sergipe, a aderirem à campanha de Ronaldo Caiado. Mas aí encontra uma certa resistência. Por exemplo, na Bahia e no Rio de Janeiro, o PSD vai apoiar o presidente Lula à reeleição. Por quê? São dois redutos em que o PT é muito forte, principalmente no estado da Bahia. O PSD tem ali Otto Alencar, que é um grande aliado do presidente Lula no Palácio do Planalto. O Otto Alencar, que é líder no Senado Federal e presidente da Comissão de Constituição e Justiça. No Rio de Janeiro, nós temos Eduardo Paes, que fechou um acordo lá nas eleições de 2024, em troca do apoio de Lula à eleição dele na Prefeitura do Rio de Janeiro. Outro estado também, que aí o PSD está com mais expectativa de conseguir atrair esse apoio, é no estado de Pernambuco. Isso porque o Lula já declarou voto em João Campos, já declarou apoio a João Campos do PSB, e Raquel Lira queria estar no palanque de Lula junto ali para tentar enfraquecer João Campos nessa disputa ao governo do estado. Só que não vai acontecer isso. Então, o PSD quer usar essa justificativa para tentar convencer Raquel Lira a aderir à campanha de Ronaldo Caiado. Eu conversei com ao menos três ali aliados de Raquel Lira, eles disseram que isso é praticamente descartado, que ela deve manter ali a expectativa de um palanque ao lado de Lula e que vai manter aí o apoio ao presidente petista, justamente porque o Pernambuco é um estado majoritariamente lulista, comparado ali à direita de Ronaldo Caiado. Outro estado também que eles estão de olho é Sergipe, mas Sergipe também tem a mesma situação. E Maranhão é um estado também que eles podem convencer, porque Eduardo Braide não deve ter o apoio de Lula nesse momento. Lula deve insistir numa candidatura própria. E Eduardo Braide aí deve compor ali essa ajuda na campanha de Ronaldo Caiado. Um outro estado também que a gente sempre comenta é Minas Gerais, que é um estado pêndulo nessas eleições, nessas e em todas as eleições, porque Minas Gerais é um estado importantíssimo. Matheus Simões apoia Romeu Zema por ter sido o vice na chapa dele em 2022, só que nos bastidores, alguns aliados do PSD apostam que esses votos de Matheus Simões, alguns correligionários do PSD mineiro, podem sim apoiar Ronaldo Caiado na disputa presidencial, vai acabar preterindo Romeu Zema.
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0: O PT define, gente, um valor das campanhas para os candidatos, para as eleições, no final deste ano. Ou seja, já tem um orçamento sendo feito e o André Anelli está com a gente ao vivo novamente para dizer quanto que vai ser o valor destinado. Vai ser, inclusive, superior ao da última eleição, Anelli?
1: Superior sim, viu, Márcia? Nesse ano, o Partido dos Trabalhadores recebe 615 milhões de reais do fundo eleitoral, mais do que os 499 milhões de 2022, da última campanha presidencial. O partido, esse ano, resolveu destinar 20% desse montante, dos 615 milhões, para a candidatura à reeleição do presidente Lula, quase 127 milhões de reais. Quem vai ficar com a maior parte são justamente as candidaturas para a Câmara dos Deputados, 43% do montante. As candidaturas aos governos estaduais e ao Senado vão ficar com 11% e 10%, respectivamente. Para as candidaturas às Assembleias Legislativas e à Câmara Legislativa aqui do Distrito Federal, 8% desses recursos. Pouco menos de 6,5% serão destinados ao fundo de reserva do partido. De acordo com a diretoria do PT, todas as candidaturas vão receber recursos do fundo eleitoral mediante repasses financeiros diretos ou por meio de bens e serviços. Os valores destinados ao partido do presidente Lula esse ano só ficam atrás do PL, do Partido Liberal, justamente do adversário dele, o senador Flávio Bolsonaro, o PL recebendo então 881 milhões e 700 mil reais. Todos os 30 partidos vão receber juntos 4 bilhões e 900 milhões de reais desse fundo eleitoral de 2026. Márcia.
0: Obrigada, Nelly, pelas suas informações. Eu vou chamar o Vilela e a Priscila de novo antes do intervalo, porque eu acho um assunto, eu acho uma coisa horrorosa o nosso país, do jeito que ele é, com a pobreza que ele tem, com as contas públicas que não fecham, ter um fundo eleitoral bilionário, Vilela.
2: Não, é impressionante, Márcia. Isso já faz 10 anos que a gente tem esse fundão eleitoral e veio, na época, dentro de um discurso de moralização. Olha, veja o problema que tem de Caixa 2, do financiamento irregular de campanhas eleitorais. Vamos botar a conta toda no Estado. Bom, a gente continua vendo situações criminosas acontecendo e agora o que se tem é um poderio muito significativo, especialmente das cúpulas partidárias que fazem a distribuição desse valor. 5 bilhões de reais que são injetados na economia em 45 dias, até um pouco menos, porque o recurso acaba vindo um pouco antes. Em cerca de 30 dias, você injeta um volume desse em campanhas eleitorais. É algo realmente absurdo, fora da realidade de um país que tem tanta necessidade do ponto de vista social, por exemplo, em outras áreas. Então, me parece algo que precisa ser repensado. Agora, deixar... achar que os políticos vão, eles, por si próprios, repensar uma mudança de regra, eu duvido, porque a verdade é que todos eles se aproveitam dessa conjuntura.
0: E ainda mais quem está com a máquina na mão, não é isso, Priscila?
3: Inclusive, Márcia, por que ele destinou um maior valor para ali o deputado, para a campanha dos deputados de 43%, como trouxe o Anelli? Porque se ele ganha a eleição, ele não governa, então não tem governabilidade. Agora, tem que tomar assim, a gente tem que chamar atenção que também nesse ano a gente vai ter 2/3 das cadeiras do Senado na disputa. E aí altera, né, a correlação da força em Brasília. Porque de um lado a gente tem a ala da direita, principalmente da ala do Bolsonaro, bolsonarismo, que quer ampliar a bancada e pressionar as pautas, principalmente contra o Supremo, contra o próprio governo, e aí entra o PT, que decidiu aqui turbinar, né, turbinar esse financiamento absurdo, enfim, é chocante, turbinar esse financiamento das candidaturas ao Senado para poder levar a fatia que ele tem ali, cerca de 10% desse fundo. Então, se a gente for ver, não é uma conta só eleitoral, né? É uma estratégia para ele poder governar, só que assim, é uma jogada, é um jogo. E sem base no Congresso, especialmente no Senado, acontece como ele está acontecendo, dificuldade no eventual novo mandato, né, que nasceria mais pressionado, Márcia.
0: Agora a gente vai para um rápido intervalo e na volta tem noticiário internacional, Fabrício Knights, que muito mais informação e análise para você. Não sai daí.
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0: De volta com o Jornal Jovem Pan, antes do noticiário internacional, a Argentina acaba de marcar um gol na prorrogação, primeiro tempo da prorrogação, 2-1 agora no placar, mas calma, tá só começando a prorrogação, ainda tem mais aí um tempo de 15, mais esse primeiro, então a gente ainda tem fé que vozinha vai pegar tudo e vai dar certo. Vamos com o Fabrício Knights que agora, né, Fabrício? Boa noite, tudo bem? Um olho no tudo peixe, bom. Outro no gato, um olho na Copa e o outro na... No noticiário.
1: Exatamente.
0: O Irã vai começar a fazer, o Irã, o Supremo, né? O líder supremo lá, o Ali Khamenei, vai fazer, sim, o funeral, a família vai fazer um funeral, já começou toda a preparação, não é isso?
1: 4 meses depois da morte
0: dele, né?
1: Demorou, claro, por questões de segurança, né, Márcia? O governo do Irã tinha um grande receio de que o funeral de Ali Khamenei, que vai atrair muita gente, naturalmente, poderia acabar sendo alvo de algum tipo de ataque durante a guerra, agora que a guerra está paralisada.
0: Inclusive, o filho não deve participar, né?
1: Essa é a grande dúvida, porque Mojtaba Khamenei é o novo líder supremo do Irã, mas não deu as caras no Irã desde que foi eleito líder supremo lá em março desse ano. Já são mais de 3 meses sem aparecer, dizem por aí, não há confirmação disso, de que Mojtaba Khamenei teria sido ferido nos ataques norte-americanos e israelenses lá no começo da guerra, teria ferimentos no rosto, poderia até mesmo ter perdido uma ou as duas pernas, não se sabe exatamente, todos os pronunciamentos dele são através de um porta-voz e ele mesmo não fala diretamente à população. E há, então, esse grande receio envolvendo a Mojtaba Khamenei, essa grande dúvida, melhor dizendo, envolvendo a participação ou não de Mojtaba Khamenei. Hoje, a cerimônia já começou para um petit comitê do governo iraniano. Autoridades do governo iraniano, como o presidente Massoud Pezeshkian, como o presidente do parlamento, Mohammed Bagher Ghalibaf, já compareceram um local onde está sendo realizado esse funeral de Ali Khamenei, mas a partir de amanhã essa cerimônia é aberta ao público, isso com um forte esquema de segurança. O aeroporto internacional de Teherã, por exemplo, ficará fechado durante o período desse funeral. A expectativa do governo iraniano é de que entre 15 a 20 milhões de pessoas compareçam na cerimônia apenas na capital Teherã, porque o corpo de Ali Khamenei, o caixão com o corpo de Ali Khamenei, vai fazer uma peregrinação. Ele vai passar pela cidade de Qom, que é uma cidade sagrada lá no Irã, uma cidade onde está, inclusive, uma das grandes universidades iranianas, centros de estudos superiores, centros de estudos religiosos também. Vai passar por 2 comunidades xiitas no Iraque. E aí, na quarta-feira, Márcia, dia 9, o corpo será enterrado na cidade de Meshed, que é uma cidade sagrada também do islamismo, onde está enterrado o imã Reza, que é um descendente direto do profeta Maomé, considerado um dos nomes mais importantes do mundo islâmico, do mundo muçulmano. E esse funeral vai, claro, chamar muita atenção. Ali Khamenei foi o segundo líder supremo do Irã e essa cerimônia serve também de termômetro para o regime entender qual é a dimensão real do apoio dentro do território iraniano, do apoio da população ao regime, à República Islâmica. A ideia da revolução, que começou em 1979, era uma revolução popular, mas ela foi perdendo apoio ao longo dos anos, principalmente das últimas décadas, e a capacidade real do governo, do regime, mobilizar a base popular, ainda é uma grande dúvida para os iranianos. O que a gente vai ver também é a presença de muitos governos estrangeiros. O Irã já divulgou que espera pelo menos 30 delegações estrangeiras prestando as suas homenagens presencialmente para Ali Khamenei, incluindo representantes do governo do Iraque, da Armênia e do Paquistão. O primeiro-ministro do Paquistão, Shehbaz Sharif, o grande responsável pela mediação do acordo entre Irã e Estados Unidos, deve estar presente lá em Teherã para essa cerimônia. Expectativa também da presença de representantes representantes da China, representantes do parlamento chinês, devem estar presentes também nessa cerimônia. Isso, Márcia, inclusive tira um pouco desse temor de que o funeral possa ser utilizado como palco de algum ataque, seja dos Estados Unidos, seja de Israel, de quem quer que seja, porque a presença de representantes estrangeiros de outros governos em uma cerimônia como essa colocaria em risco todo esse equilíbrio internacional, e aí você realizar um ataque, por exemplo, numa cerimônia onde pode estar um representante do governo chinês, bom, é você chamar a China para uma briga também, ninguém vai querer algo nesse sentido. Então a gente vai acompanhar essa cerimônia, expectativa de muita gente, o governo, como eu destaquei, tem ainda algum nível de apoio. É interessante a gente ver exatamente quanto, Márcia, porque os ataques dos Estados Unidos e de Israel, ao invés de causarem o efeito de revoltar a população do Irã contra o regime, acabou provocando, pelo menos é isso que os especialistas entendem no momento, acabou provocando o sentido contrário. Uniu o povo iraniano contra ameaças estrangeiras. Afinal de contas, Márcia, quando uma bomba cai em um país, ela não pergunta em quem que você vota. Ela cai e ela sai explodindo todo mundo, né?
0: Exatamente. Gente inocente, inclusive famílias. Então, ao invés de enfraquecer o regime, ele fortaleceu,
1: né? Exatamente.
0: E fortaleceu também aquele discurso de raiva, de terrorismo, discurso anti-americano, que é o que Trump quer combater, mas acaba reforçando, né?
1: Exatamente. E no fim das contas, Mojtaba Khamenei, que foi eleito líder supremo sucedendo o pai, tem posturas tão radicais quanto ele. Então foi uma resposta muito rápida da cúpula iraniana para o assassinato de Ali Khamenei, dando uma resposta de que o regime não vai ficar por aí mesmo, não vai deixar por isso mesmo.
0: E por isso, talvez, que o Irã tenha também resistido tanto nesse conflito e foi tão difícil ali a negociação, né?
1: Exatamente.
0: Muito obrigada, Fabrício Knight.
1: Até semana que vem.
0: Bom final de semana. Agora vamos falar de economia de novo, porque depois de 4 altas consecutivas, a produção industrial brasileira caiu 0,2% em maio. Isso porque nem chegou ainda a situação da taxação que pode vir, né? A indústria já está...
2: Semana que vem vai ter conversa a respeito. Segunda-feira é o dia lá da audiência oficial para ver se Trump aplica ou não as medidas. Brasil se defendendo na segunda-feira. Mas houve uma decepção com o dado registrado agora pelo IBGE, a produção industrial caiu 0,2% em maio em relação a abril, após 4 meses positivos. Está aí. Primeiro mês de queda em 4 meses, 0,2% em maio. Em abril tinha subido 0,7%. Em maio do ano passado, 0,2% de alta. Agora, tendo acumulado deste ano, variação positiva, expansão da produção industrial de 1,4%. Em 12 meses, 0,4%. Não é? Em abril, o acumulado estava em 0,7%. Então, a gente vê que com essa queda agora, diminuiu, inclusive, a variação acumulada, a expansão do setor industrial. Vamos conferir em outra tela como é que foi a formação desses dados aí do setor industrial brasileiro. A indústria está com uma produção 4,5% acima do período pré-pandemia, maio de 2020, mas está 13% abaixo do pico histórico registrado em 2011. A indústria vem com essa dificuldade de retomar o ritmo anterior, tem uma participação maior no PIB brasileiro, especialmente a indústria de transformação, e nós temos a composição desse dado que foi divulgado hoje, essa queda de 0,2%, 16 de 25 setores tiveram aumento de produção. As maiores altas foram farmacêuticos, 13,2%, veículos e carrocerias, também peças, 7,3% de alto. Aí a relação com petróleo, derivados de petróleo, biocombustíveis, alta de 5,7%. Ainda tem reflexo da guerra no Oriente Médio, que nós tivemos uma redução da oferta de petróleo, então está aí essa diferença. Márcia, quer falar do gol? Pode falar.
0: Gol de Cabo Verde, minha gente. Teve gritaria aqui na redação. 2-2. Vilela, me ouve aí onde está. Vilela, Priscila, Denise, todo mundo gritando aqui na redação.
2: Todo mundo falando
0: mozinha. Cabo Verde é resistência.
2: É isso.
0: Vamos lá.
2: Vamos lá, vamos continuar falando de produção industrial. Agora as maiores quedas. Impressão e reprodução gráfica, queda de mais 10%. Máquinas e equipamentos de 9,5%. Equipamentos de informação. informática 8,7% de queda e entraram produtos alimentícios também 3,7%. Essa questão de máquinas e equipamentos acaba preocupando porque há um investimento menor do próprio setor industrial, porque a gente vê, por exemplo, bens de capital acumulam uma queda no ano de 6,2%. Portanto, o setor industrial vai perdendo o ritmo, né, a indústria de transformação principalmente, que é a que mais sente o impacto de juros elevados, do crédito mais caro, das dificuldades que se tem na economia, mesmo com os estímulos dados pelo governo. A indústria extrativista é que está puxando mais esse resultado mais positivo. Nós tivemos lá embaixo essa expansão relacionada a petróleo, mas a indústria extrativista, de um modo geral, está melhor. E para fecharmos, a Fiesp mantém a projeção de um avanço de 1,4% este ano, após a alta de 0,6% do ano passado. Indústria em geral, a Fiesp é só da indústria aqui de São Paulo. Extrativista, como eu disse, deve liderar com avanço de 6,9%, enquanto a de transformação deve ficar estável, ainda a depender se haverá problemas relacionados aos Estados Unidos, já que na outra tarifação a indústria já foi prejudicada com a manutenção de tarifas mais altas e agora o agro, por exemplo, ficou fora dessa ameaça feita pelos Estados Unidos, que pegaria principalmente o setor industrial, além de alguns outros produtos isolados. Então, vamos continuar acompanhando. São aquelas idas e vindas da economia que perde um pouquinho o ritmo, mas, de repente, reage, não é, Márcia?
0: Que nem Cabo Verde, que perdeu um pouquinho o ritmo, mas reagiu. E, Denise, acabei de ver aqui, foi um baita golaço, assim, olha. Parece que ele tentou cruzar e deu errado, sabe, assim, e entrou lá no
2: diabo. É impressionante como essas seleções tidas como mais fracas estão mostrando uma força, um vigor lá, uma disposição para derrubar e não estão se intimidando com seleção campeã, com todos os gols de Messi. Eles estão lá firme, não estão com medo dele,
0: não. Ah, você no bolão... Tá, ixi, Denise já foi lá pra baixo do bolão.
2: Eu fui na loja que eu botei 2-1 Argentina, mas fazer o quê? Já foi.
0: Você fica com a economia mesmo, tá bom?
2: Fica com a economia e fico na torcida aqui, tá
0: Valeu.
2: Ótimo.
0: Vamos agora falar do ministro da Fazenda, que disse que o Pix não prejudica os americanos e defendeu a racionalidade na decisão dos Estados Unidos sobre a proposta da tarifa adicional aos produtos brasileiros. Matheus Dias vai chegar ao vivo agora. Tá todo mundo de azul aqui. Não sei se é torcendo pela Argentina, não. Matheus, tudo bem? O que o Durigan falou mais sobre isso? Boa noite.
3: Márcia, uma ótima noite a você, uma ótima noite a quem nos acompanha. Torcer para a Argentina jamais, no meu papel de brasileiro, nunca faria isso. Agora, o ministro da Fazenda, Dário Durigan, ele já foi contra as alegações norte-americanas. Ele que defendeu o método de pagamento via Pix em uma entrevista exclusiva ao G1, disse que não tem qualquer argumento cabível que justifique essa pressão norte-americana pelo método de pagamento aqui no Brasil, já que é uma forma gratuita que atende a todos os brasileiros, criada por várias mãos e que não incomoda de forma alguma qualquer empresa ou banco norte-americano da forma como é explícito por eles. O USTR, né, que é o Escritório de Comércio dos Estados Unidos, eles que alegam ser necessária essa nova tarifa de 25%, essa tarifa adicional a produtos brasileiros por conta de práticas aqui do Brasil, práticas comerciais que eles alegam interpretar como ilegais. Isso são práticas como métodos de pagamento, no caso via Pix, práticas como o desmatamento ilegal, como eles dizem, e também a proteção da probabilidade intelectual e acesso ao mercado de etanol. O ministro Dário Durigan, na entrevista exclusiva ao G1, ele disse que nada disso faz jus ao governo atual. Ele disse que, na interpretação dele, o governo dos Estados Unidos não está ambientado na atual política brasileira e faz essas críticas aos meios de comércio aqui no país referentes ao que foi feito na gestão passada. Durigan foi questionado e disse que os índices de desmatamento, inclusive apontados pelo governo norte-americano, estavam presentes no governo passado. E no governo atual, tanto na Amazônia quanto na Mata Atlântica, são os menores índices de desmatamento da história, segundo o ministro da Fazenda. E assim como, claro, o método de pagamento para ele não justifica a aplicação dessas novas tarifas, por isso pediu, então, que o governo norte-americano leve em consideração todos os documentos que já foram apresentados aqui pelo Brasil e que, nessa decisão de aplicar ou não tarifas, que ela seja tomada da maneira mais racional possível, viu, Márcia?
0: Obrigada, Matheus Dias, pelas informações. Vamos chamar de novo a Denise Campos de Toledo e também os nossos analistas aqui, o Vilela e a Priscila. Vou começar primeiro com você, Denise. A gente já comentava desde ontem, você detalhou aqui, inclusive, no jornal Jovem Pan, toda a colocação, todas as acusações americanas sobre o Brasil e como o Brasil também já está se defendendo. E, inclusive, eu vi um dado hoje como o desmatamento, que é o menor dos últimos tempos, né? Desde a primeira vez que o INPE fez isso, né? Fez a avaliação. E a maior parte dos quesitos ali colocados pelos americanos, então, é injusta, né?
2: O Brasil tem justificativa, mas como disse o ministro Dário Durigan, tomara que venha uma decisão racional.
0: Que não é racional, Trump, nunca.
2: Então, mas eles têm argumentações, eles não gostam de determinadas coisas que tem aqui no Brasil, então é isso. Controle de redes sociais, eles não gostam, independentemente de justificativas que o Brasil apresente, que é uma questão prevista no direito local, na legislação brasileira. Ele não gosta da questão da propriedade intelectual, acha que demora demais em algumas decisões. Questão do desmatamento, ainda acha que o Brasil está devendo muito em relação a esse controle. Não gosta. Gosta do PIX, porque vê uma concorrência para empresas americanas que operam principalmente com cartão de crédito, embora elas também utilizem o PIX como meio de pagamento aqui no Brasil. Enfim, são coisas que os Estados Unidos não gostam, o governo Trump não gosta, que podem servir de justificativa, sim, para a aplicação da seção 301 da Lei de Comércio e levar à aplicação de tarifas contra o Brasil. Então, vamos ver o quanto que vai pesar a racionalidade, essa possibilidade de negociação, talvez alguma contrapartida que possa ser dada pelo Brasil. Tem a questão do etanol, que eles podem até questionar, porque a tarifa é mais alta, porque não há um acordo preferencial entre Estados Unidos e Brasil na comercialização do etanol. Eles são concorrentes, o Brasil tem uma produção muito forte. Então, algumas coisas talvez possam ser negociadas, exploração de terras raras aqui no Brasil. Vamos ver o que eles vão colocar na mesa. O governo brasileiro já apresentou toda a documentação, vem tendo reuniões, não deve participar diretamente dessa reunião de segunda-feira, que é o dia 6, e depois vamos aguardar a decisão que vai até o dia 15.
0: Perfeito, Denise. Vou chamar também o Vilela agora para comentar com a gente. Vilela, essa reunião até não vai ter uma participação do governo, porque ela não é uma reunião oficial, é uma audiência pública que é mais extra-governo, que é a sociedade civil, as instituições que quiserem participar. Então, o governo está indo pelo viés, pelo caminho que é o caminho correto, que é o caminho da diplomacia, que é o caminho das reuniões. E por fora vem Flávio Bolsonaro, por fora vem a narrativa. Só que talvez nada do que for falado agora, como a Denise colocou, vá ser levado em consideração, porque de fato existe um eixo americano que o Trump não olha muito para o lado. Ele diz isso aqui que eu quero e é isso que vai ser, né?
4: Pois é, Márcia, Donald Trump sendo Donald Trump. Mas eu vejo que durante esse praticamente um ano de crise envolvendo o tarifaço que o Brasil vive com os Estados Unidos, os momentos de maior avanço foram os momentos em que a diplomacia brasileira, em que os canais econômicos, canais diplomáticos, os canais comerciais tiveram mais voz e conseguiram dialogar sem qualquer movimentação mais ruidosa. O que me incomoda bastante é o que acontece, por exemplo, nessa fala do ministro Durigan, que mais uma vez, todos os dias, ele insiste em fazer esse tipo de contraponto com os Estados Unidos, a fala do presidente da República, diversas outras autoridades que insistem em levar isso para um contraponto político, da mesma forma na oposição, criando factoides, mandando carta, mandando ofício, situações que a gente entende que acabam muito mais prejudicando do que fazendo avançar. Para fazer avançar, então vamos levar técnicos para discutir, vamos levar diplomatas para fazer uma discussão racional, aí sim, e tentar politizar o menos possível. Mas, infelizmente, esse tema está para lá de politizado e nós vamos acompanhar, falando de Estados Unidos, de agora até as eleições, com certeza.
0: E o governo informou que o conjunto das estatais federais registrou um lucro líquido superior a 169 bilhões de reais no ano passado, em 2025. Denise Campos de Toledo continua com a gente. O que explica esse lucro, Denise?
2: Algumas estatais, é isso. Não é o pacote todo de estatais, são 44 empresas, três puxaram principalmente esse resultado e com destaque para a Petrobras, que respondeu por mais de 60% do resultado. Temos uma arte para mostrar, claro que a gente vai lembrar dos Correios também, que são um exemplo do que deu errado em termos de gestão pública, de capacidade de reagir, inclusive, a uma crise muito séria, mas o resultado geral deu 169 bilhões e 400 de lucro, 44 estatais, algumas de capital aberto, como é o caso da Petrobras, com negociação também acionista do setor privado. 45,4% de aumento do resultado em relação a 2024. Esse balanço todo é de 2025, já fechado. Maiores resultados: Petrobras, mais de 110 bilhões, PNDES, 25,6 bilhões, Banco do Brasil, 17,8 bilhões, e os três responderam por 90,9% do lucro total. Agora, tem um cronograma anual que mostra que esse resultado agora só perdeu historicamente para um aí dos últimos anos. Nós temos a outra arte para mostrar. Eu não sei se a gente tem esse balanço geral. Foi 8,5 bilhões em dois... Aqui é dos Correios, que eu já tinha chamado a atenção antes em relação ao prejuízo. 8,5 bilhões em 2025, subiu de 2,4 bilhões em 2024. E o ministro Dário Durigan já falou da possibilidade de a perda neste ano, o rombo dos Correios, chegar a 10 bilhões de reais, porque ele não está conseguindo, mesmo com o empréstimo que já conseguiu obter junto aos bancos, com garantia do governo. Então, são esses números de resultado das estatais. 2021, 187 bilhões e meio, 275,1 em 2022, 2023, 197,9, 2024, 116,5, e agora 169,4 bilhões. Então, nós estamos vendo que há uma reação das estatais de um modo geral, mas os Correios são ainda um grande desafio. Não se sabe como vai ser se lidar com essa situação. Talvez a não taxação da taxa das blusinhas, a suspensão, possa ajudar, porque os Correios perderam muito quando houve essa taxação pela diminuição das compras internacionais. Ele participa desse processo, mas tem problemas de gastos com a mão de obra, questão de precatórios, teve até programa de demissão voluntária e mesmo assim há uma tendência de o rombo crescer. São 14 trimestres de saldo negativo dos Correios, mas o balanço geral das estatais está positivo, inclusive agora em 2026, mas como eu disse, no geral. É isso, Márcia.
0: Obrigada, Denise. Agora, vamos falar do governo federal, que estabeleceu novos procedimentos para o controle de bactérias na produção de carnes para atender aquelas exigências da União Europeia. Marco Viana.
5: Isso mesmo, o governo federal publicou uma nova portaria que estabelece procedimentos mais rigorosos para o controle de resíduos antimicrobianos em carnes destinadas à exportação para a União Europeia. A medida foi adotada pelo Ministério da Agricultura com o objetivo de fortalecer a fiscalização, ampliar a rastreabilidade da produção e garantir que os produtos brasileiros continuem atendendo aos padrões sanitários exigidos pelo mercado europeu, que é um dos mais rigorosos do mundo. A partir de agora, os estabelecimentos habilitados a exportar para o bloco deverão adotar protocolos mais detalhados de monitoramento do uso de medicamentos veterinários ao longo da cadeia produtiva. As novas regras também ampliam as exigências de coleta de amostras, registro de informações, investigação de possíveis irregularidades e adoção de medidas corretivas sempre que forem identificados resíduos acima dos limites permitidos. Segundo o Ministério da Agricultura, a atualização dos procedimentos acompanha mudanças implementadas pela legislação europeia e busca garantir maior segurança.

0: novas exigências reforcem a confiança dos importadores europeus e também contribuam para a manutenção e até a ampliação do acesso dos produtos brasileiros ao bloco.
1: No segundo tempo da prorrogação, a Argentina acabou de marcar mais um gol de cabeça, Romero. Messi acabou batendo ali o escanteio e de cabeça, Romero fez o terceiro gol da Argentina, que está faltando agora 10 minutinhos para acabar o segundo tempo da prorrogação. Seguimos acompanhando aqui para você. E o pré-candidato à presidência, Flávio Bolsonaro, mudou a agenda de viagens e agora vai para os Estados Unidos para participar daquela audiência sobre as tarifas que podem ser impostas novamente aos produtos brasileiros pelo governo Donald Trump. Vamos ver esse bastidor com Bruno Pinheiro.
2: Inicialmente, uma agenda estava marcada em Campina Grande, na Paraíba. Seria recebido pelo senador Efraim Filho, mas a informação confirmada na noite de ontem ainda é que o senador teve que cancelar essa agenda por conta de um compromisso nos Estados Unidos. A agenda nos Estados Unidos é justamente a audiência em relação ao novo tarifaço de 25% anunciado pelo governo americano no mês de junho. O governo brasileiro não credenciou nenhum representante do governo para estar nesta audiência e Flávio Bolsonaro tem considerado como o único representante para estar neste encontro. Ele recebeu na última semana uma carta, inclusive, do secretário Marco Rubio, dizendo que ele estaria, inclusive, nesta agenda. Flávio Bolsonaro, logo que foi liberado para inscrição, para se inscreverem neste compromisso, ele apresentou o interesse em comparecer, juntamente com representantes de vários setores e outras entidades aqui do mercado brasileiro. Flávio Bolsonaro tem dito que Lula não quer entrar na defesa das indústrias, do mercado, dos interesses do Brasil e ele então de fato vai fazer essa missão de se reunir com o governo americano. De um outro lado do Palácio do Planalto, há um entendimento que Flávio está querendo reverter a situação desse tarifaço, já que no mesmo dia em que essa nova tarifa foi aplicada, o governo Trump divulgou nas redes sociais uma foto com o encontro de Eduardo Bolsonaro e Flávio Bolsonaro na Casa Branca. O encontro deverá acontecer na semana que vem, essa audiência para discutir os recentes anúncios em relação à nova taxação que podem chegar até 25%. De Brasília, o Bruno Pinheiro.
1: Agora vamos chamar o Vilela e a Priscila Silveira. Vilela, você viu, né, o que aconteceu agora há pouco, né? A Argentina está na frente.
3: Ainda dá tempo,
1: ainda dá tempo. Ainda dá tempo, eu também acho. Sobre as tarifas, ainda dá tempo também?
3: Esse já é um pouco mais difícil.
1: Flávio Bolsonaro vai conseguir fazer algo?
3: É difícil, vai conseguir fazer política, né? O que a gente percebe é isso, que o grande interesse, seja do campo governista, seja do campo oposicionista, é em se aproveitar desse episódio para fazer política. Se criou uma certa narrativa que Flávio Bolsonaro teria força com relação ao Donald Trump, coisa que eu não vejo a menor possibilidade disso acontecer. Existe também, por outro lado, a narrativa do nós contra eles, do Davi contra Golias, que o presidente Lula tenta criar do outro lado, um lado governista, que também é algo totalmente absurdo. O fato é que o Donald Trump, ele analisa de acordo com os interesses do governo americano. Por isso que uma negociação, contatos, o diálogo do ponto de vista racional é o melhor caminho para fazer com que Brasil e Estados Unidos cheguem a um acordo. Caso contrário, a gente vai continuar vendo novas rodadas como essa, onde se conversa muito, mas pouco acaba avançando.
1: Priscila Silveira, quando a gente vê também a nossa política interna, a gente acaba entrando nessa discussão junto com eles. Parece que o público que assiste gosta ou fomenta essa polarização muito mais o embate do que o diálogo, Pri?
4: Sim, tá igual a Argentina e o Cabo Verde, né, Márcia? A gente tende a ter um lado e, obviamente, fica essa questão rixosa de raiva. Só que a gente precisa lembrar o seguinte, essa ideia, essa decisão do Flávio Bolsonaro de antecipar essa viagem para os Estados Unidos, cancelar a agenda, que é dentro do país, traz uma situação, um imbróglio a ser discutido, né? Ele tenta transformar essa discussão sobre tarifas americanas numa pauta dele, numa pauta, inclusive até anotei aqui, defender as empresas brasileiras de um possível tarifaço, um

0: Só que a gente precisa lembrar que, tanto do lado do Lula, o Lula chama o Flávio de entreguista, traidor da pátria. O que a gente observa? Que isso traz Ibope, traz elevação, traz discussão e pode fazer subir as pesquisas, como aconteceu anteriormente. Então, nesse ano eleitoral, qualquer coisa internacional para poder ganhar ali uma leitura política é uma intenção do Flávio se colocar como: olha, eu consegui não fazer com que houvesse a taxação de 25%. Então, essa ida é uma tentativa de se colocar como um interlocutor econômico, um defensor do setor produtivo, mas o governo, ele entende que isso, na verdade, traz ele como, né? Não, na verdade, a gente tem o herói e o bandido, né? Então, essa diplomacia paralela seria para o governo uma exploração eleitoral e traz tensão comercial. Então, aqui o ponto é: o que a gente precisa saber? Será que essa atuação do Flávio de fato ajuda? E, obviamente, o Lula já percebeu que essas idas e esses, né, esses encontros juntamente com o Trump têm favorecido as pesquisas, e a gente acaba tendo um palanque internacional, né, nessas agendas, tanto pelo lado do Flávio quanto também pelo lado do governo. Então, aqui a tarifa virou um tema econômico, virou também um tema diplomático e eleitoral, tudo ao mesmo tempo.
1: O pré-candidato à presidência pelo Missão, Renan Santos, apresentou o vice na chapa que vai concorrer às eleições, Marcelo Matos.
2: O pré-candidato do partido Missão à presidência da República, Renan Santos, comemora o terceiro lugar na pesquisa Atlas Intel Bloomberg, divulgada na quarta-feira, ao figurar com 7,8% das intenções de voto.
3: Nós não estamos vendendo a mãe para tentar fazer o crescimento político que nós precisamos fazer. Nós ultrapassamos os governadores nas pesquisas justamente porque nós fazemos enfrentamento ao Lula e ao Flávio de maneira clara. E eu acho que nesse instante todo mundo na imprensa já percebeu. Nós não adotamos a estratégia que, com todo o respeito, os governadores Zema e Caio adotaram de ficar sempre na sombra lá do Flávio. Ah, o Flávio tem um ponto. E é isso. Então, é muito errado a gente ficar assistindo essa postura dos demais pré-candidatos e não ser verdadeiros e honestos sobre o que eles realmente pensam sobre o próprio campo político e o campo da direita.
2: O Missão deixa claro a sua candidatura contra o sistema, com ataques à direita e também à esquerda. E a escolha do vice atende um dos pontos que será fundamental justamente na campanha: a segurança pública. Renan Santos tem 42 anos e anunciou o tenente-coronel da reserva Haroldo Medina, de 62 anos, como seu vice nas eleições de outubro, numa mescla de experiência e história no combate à violência.
3: O Haroldo foi uma pessoa que esteve no PL, partido do Bolsonaro. Ele fez de maneira autônoma sua transição até o nosso grupo político. Eu acho que isso serve como uma espécie de exemplo, eu diria, uma espécie de paciente zero, né? Ele é o primeiro dos homens da geração dele, uma figura do universo militar, do sul do Brasil, uma figura com uma idade, uma diferença de idade com relação a mim, que olha e faz uma escolha consciente sobre um caminho que as gerações mais novas já adotaram. Então, eu acho que isso é muito simbólico.
2: O tenente-coronel Haroldo Medina apoiou o Bolsonaro no PL nas eleições passadas, mas citou a conduta do ex-presidente na pandemia para mudar de lado. Medina também deixou a sua pré-candidatura ao Senado pelo Rio Grande do Sul.
4: O Renan não é a terceira via. O Renan, para mim, é o único caminho a ser seguido, pelo histórico do governo atual e o histórico do governo que eventualmente poderia ser exercido por Flávio Bolsonaro. Considerando o histórico político de ambos, onde a improbidade administrativa, usarei um termo genérico, ela foi vilipendiada.
2: No último levantamento da pesquisa Atlas Intel Bloomberg, Lula do PT aparece no primeiro turno com 46,3% dos votos. Flávio Bolsonaro do PL, 36,6% das intenções de voto. Renan Santos, 7,8%. Ronaldo Caiado, PSD, 2,9%. Romeu Zema, Novo, com 2%. E Joaquim Barbosa, com 1%.
1: Inclusive, sobre esse tema das eleições, Denise Campos de Toledo vai ouvir daqui a pouco, na entrevista do dia, Rodrigo Brando, que é um cientista político, para debater a crise política no Brasil, econômica e também o cenário para as eleições deste ano. É já já, não sai daí. Agora, vamos falar da crise também entre Flávio Bolsonaro e Michelle, a saída da ex-primeira-dama da presidência do PL Mulher. O partido da direita já está, inclusive, em prontidão para tentar filiar a esposa de Bolsonaro, caso ela saia do Partido Liberal. Vamos ver com Bruno Pinheiro.
5: A saída de Michele Bolsonaro da presidência do Partido Liberal fez com que algumas legendas começassem a ter um outro olhar para a ex-primeira-dama Michele Bolsonaro. Legendas como Republicanos de Marcos Pereira começaram a sondar Michele Bolsonaro para um possível convite. Mesmo diante da impossibilidade de disputar uma eleição em 2026, caso ela saia do Partido Liberal, não poderia se filiar novamente e já disputar uma eleição, Michele é vista como um grande nome para ajudar a puxar um voto, para fazer um discurso, subir no palanque e estar ao lado de um possível candidato nessas eleições de 2026. O Republicanos não formalizou o convite a Michele Bolsonaro, mas já disse internamente que as portas estão abertas. Republicanos é o mesmo partido do governador Tarcísio de Freitas de São Paulo e também da senadora e amiga de Michele Bolsonaro, a Damaris Alves. Republicanos também ainda não declarou apoio à candidatura de Flávio Bolsonaro. Há uma negociação interna que nessa articulação para o Republicanos apoiar Flávio Bolsonaro, o Partido Liberal deveria retirar algumas candidaturas a governo em alguns estados para receber o apoio formal do Republicanos de Marcos Pereira, o que ainda não foi confirmado. Valdemar Costa Neto já negou para vários aliados, inclusive assinou algumas notas dizendo que não existe nenhuma chance de retirar candidaturas do Partido Liberal em nenhum dos estados para receber o apoio, seja de qualquer legenda. No entanto, Republicanos, uma legenda considerada importante para uma disputa eleitoral, ainda não fez o gesto de que deverá apoiar Flávio Bolsonaro nas eleições de 2026. Agora, sobre o futuro de Michele Bolsonaro, Valdemar deve aguardar mais alguns dias e, na semana que vem, ouvir uma resposta definitiva. Se Michele vai ou não disputar uma vaga ao Senado Federal no Distrito Federal. Com uma desistência de Michele, isso abriria um novo caminho, inclusive para os senadores Alci Lucas, também do Partido Liberal, que está tentando viabilizar uma candidatura, seja ao governo do Distrito Federal ou uma candidatura à reeleição ao Senado Federal.
1: Jogo encerrado nos Estados Unidos, Argentina 3-2 nas oitavas de final da Copa do Mundo, mas Cabo Verde foi muito guerreira. Que seleção, até o fim, merecem os nossos aplausos, os jogadores, Vozinha e todo mundo. Agora eles estão bem emocionados, alguns até chorando ali por conta da derrota, mas foi uma derrota quase vitória. Então, nossa reverência a Cabo Verde, a seleção. E vamos lá, né, ver quem que a Argentina pega nas oitavas. A gente vai continuar acompanhando a Copa do Mundo aqui na Jovem Pan. Olha, o presidente do TSE, Cássio Nunes Marques, marcou reunião, várias reuniões, inclusive, com representantes de institutos de pesquisa e também Big Techs. Rafaela Almeida vai trazer os detalhes.
6: Os encontros serão nos dias 14 e 16 de julho, respectivamente. A ideia é justamente antecipar discussões que devem ter impacto direto nas eleições desse ano. Em primeiro momento, o presidente do Tribunal Superior Eleitoral vai ouvir representantes dos institutos de pesquisa para debater possíveis mudanças nas regras dos levantamentos de intenção de voto, principalmente sobre o uso de áudios e vídeos nos questionários. E a reunião com esses representantes foi definida após Nunes Marques suspender a divulgação de uma pesquisa da Atlas Intel realizada em maio. O levantamento apontou uma queda na intenção de voto em relação ao senador Flávio Bolsonaro, pré-candidato à presidência da República, após revelações do pedido de financiamento do filme sobre o ex-presidente Jair Bolsonaro a Daniel Vorcaro, dono do Banco Master. Já no segundo encontro, dessa vez com as principais plataformas digitais, a prioridade será reforçar reforçar a cooperação no combate à desinformação durante a campanha eleitoral. E além das chamadas fake news, o tribunal quer discutir o avanço do uso da inteligência artificial, especialmente das chamadas deepfakes e dos deepnudes, que são conteúdos manipulados para simular imagens ou vídeos falsos e que podem ser usados para atacar candidatos ou confundir o eleitor. A expectativa do TSE é atualizar os compromissos das plataformas para garantir uma remoção mais rápida desses conteúdos considerados ilegais pelas regras eleitorais e, ao mesmo tempo, dar mais segurança e transparência ao processo eleitoral desse ano.
1: Após um ano da polêmica que foi retirado dos moradores da favela do Moinho em São Paulo, a União cedeu hoje ao governo do estado a área onde ficava a última comunidade do centro da capital paulista. Júlia Firmino.
7: A assinatura do contrato para ceder a área só pôde ser concretizada nesta sexta-feira, após a realocação de todos os moradores da favela Moinho para a residência de projetos de habitação, como explicou a ministra da Gestão e da Inovação, Esté Dueck, que participou do evento.
8: Mas a nossa expectativa é que bem em breve eles vão estar resolvido isso, mas eles não vão deixar de ser assistidos, com certeza. Então todo mundo vai escolher sua casa, está garantido o recurso e está garantido também o aluguel social até que eles possam se mudar definitivamente para casa, né?
7: Esté Dueck também afirmou que a mudança de titularidade faz parte do projeto do governo federal de dar destino a patrimônios da União.
8: Ali, no caso, era uma habitação, né, precária e que não tinha possibilidade de regularização das famílias ali. Por isso, a gente precisou dessa solução, essa parceria. O governo do estado tinha a intenção de fazer dali um parque público, portanto, a gente combinou políticas públicas importantes, Minha Casa Minha Vida, e nessa modalidade em que tem uma coparticipação do governo federal com o governo estadual para poder ter uma compra assistida, que foi uma novidade no Minha Casa Minha Vida, que foi fruto da emergência do Rio Grande do Sul, com o nosso com o imóvel da gente, que é poder ceder a um ente federado, né, um imóvel da União, para que ele não fique sem ocupação e possa ser destinado para que a população possa usufruir.
7: Com a transferência da titularidade do terreno, o governo do estado de São Paulo vai poder transformar os mais de 61 mil metros quadrados em um parque urbano, o Parque do Moinho. Mais o secretário de Desenvolvimento Urbano e Habitação do Estado de São Paulo, Marcelo Branco, que também participou do evento, afirmou que ainda não há uma data definida para o início das obras.
9: E a nossa ideia é que a gente comece a fazer o parque já nesse ano, mas ainda não temos a conclusão, porque nós não temos ainda o projeto definitivo para saber quanto tempo vai demorar a implantação do parque. Nós temos conversado com o Celso Carvalho, temos conversado com o ministro Boulos, com a ministra Dueck, de forma que a gente faça um equipamento que seja realmente um equipamento que as pessoas possam usar, tenham o prazer de usar e que apresente novidades para essas famílias. Nós queremos fazer alguma coisa cultural junto e tal.
7: De acordo com o projeto inicial, a implantação vai acontecer em etapas. A primeira fase será de construção do parque e só depois a obra será concluída com a instalação de uma nova estação de trem no terreno ao lado, que hoje pertence à CEAGESP e ao setor privado, mas está em processo de transferência para o Estado.
9: Nós temos uma estação de transporte público que está sendo desenhada pela concessionária que assumiu agora essa semana as duas linhas de trem, como a ministra falou, né? Então agora em conjunto com a concessionária nós vamos fazer o desenho dessa estação e o desenho do parque que está sendo feito a quatro mãos.
7: Em abril de 2025 foi dado início da desocupação de centenas de famílias que moravam na favela do Moinho. Mas a realocação não foi pacífica. Moradores do local realizaram diversas manifestações que acabaram em conflitos com a Polícia Militar de São Paulo. Um dos motivos do governo de São Paulo para retirar as pessoas do terreno foi que a comunidade era um reduto de criminosos ligados ao PCC e aumentavam a sensação de insegurança do centro da capital paulista.
1: À medida que a campanha eleitoral já se aproxima, entram em vigor também restrições para evitar o uso da máquina pública em benefício de candidatos. Os detalhes na reportagem de Misael Mainetti.
10: A partir deste sábado, 4 de julho, candidatos nas eleições de 2026 não poderão participar de inaugurações de obras públicas. A restrição vale até 4 de outubro, data do primeiro turno, e se estende até 25 de outubro nas cidades onde houver segundo turno. Pelas regras eleitorais, fica proibido transformar inaugurações em atos de campanha. Candidatos não podem discursar, ocupar lugar de destaque, subir ao palco, cortar fita, participar do descerramento de placas ou receber homenagens durante esses eventos. Também está vetado o uso de artistas para atrair público ou animar cerimônias com finalidades eleitorais, os chamados showmícios. A legislação, no entanto, faz uma ressalva. A simples presença do candidato de forma discreta e sem promoção pessoal não é considerada irregular. Ele pode participar como qualquer cidadão, desde que não fale, não seja anunciado e não receba destaque no evento. A regra foi criada para evitar o uso da máquina pública em benefício eleitoral. Mas, na prática, o calendário também levanta uma discussão. A proibição realmente impede o uso político das obras públicas ou apenas antecipa uma corrida para concentrar inaugurações antes do prazo legal? Em 2026, esse movimento apareceu em diferentes governos e partidos. Por exemplo, no primeiro semestre, o presidente Lula intensificou viagens pelo país para entregas como o programa Minha Casa Minha Vida, hospital e obras. Em São Paulo, o governador Tarcísio de Freitas também ampliou a agenda com anúncios ligados à linha 17 Ouro do metrô, novas escolas, hospitais, obras rodoviárias e a expansão do Rodoanel Norte. Na avaliação de especialistas em direito eleitoral, a regra continua importante porque impede o uso explícito da inauguração como palanque, justamente no momento mais sensível da disputa. O cientista político e doutor em direito constitucional, Wagner Gundim, observa que o impacto político varia conforme o público-alvo, sendo que a geração Z possui mais capacidade de controle crítico da informação, enquanto para outras gerações, a entrega da obra ainda mantém um peso importante na avaliação do gestor.
11: Se a gente pensar na geração Z, que é quem tem esse acesso massivo às redes sociais, e eu digo acesso massivo, a uma informação de qualidade sobre um controle público da informação, né? Porque o que a gente percebe, na verdade, que viraliza e que é alvo desse cenário desinformacional que a gente vive, são questões mais polêmicas. Então, de um ponto de vista pragmático, é óbvio que isso pode sim trazer um efeito negativo, principalmente quando a gente está falando de obras que estão incompletas, que não foram entregues.
10: Ao mesmo tempo, a restrição não elimina o potencial político dessas obras. Na prática, o efeito pode ser o de empurrar as agendas para antes do prazo legal. Em vez de acabar com a exploração eleitoral das entregas, a regra pode apenas mudar a data da inauguração. O descumprimento das normas pode gerar multa, responsabilização administrativa, cassação do registro ou do diploma. E até inelegibilidade, conforme a legislação eleitoral e a lei da ficha limpa.
1: A ANP definiu novos critérios para fiscalizar e punir reajustes abusivos no mercado de petróleo e derivados. A medida quer evitar explosões de preços em períodos de crise. O repórter Rodrigo Viga vai trazer os detalhes.
12: A ANP, Agência Nacional do Petróleo, Gás Natural e Biocombustíveis, oficializou as regras para a análise da prática de preços abusivos de combustíveis aqui no Brasil. São duas resoluções que foram, inclusive, publicadas no Diário Oficial da União. Isso vale para preços de derivados, de LP, distribuição, revenda e outros setores dessa cadeia de petróleo e derivados. A ANP informou, através dessas resoluções, que vai utilizar a margem bruta como referência para medir se houve aumento abusivo ou não. De acordo com a Agência Nacional de Petróleo, Gás Natural e Biocombustível, é preciso usar a margem bruta como referência para distinguir aumentos legítimos de aumentos ilegítimos. A avaliação, segundo a ANP, vai ser feita com base na comparação das margens brutas praticadas pelo mesmo agente econômico em períodos diferentes, em períodos distintos, e não por uma variável geral de mercado. O governo brasileiro está atento a esse mercado de combustíveis desde a deflagração da guerra entre Estados Unidos e Irã no Oriente Médio no começo desse ano. Adotou medidas como redução de impostos, subvenção, subsídios e até mesmo taxação de exportação de petróleo. O mercado agora parece estar caminhando para uma normalidade. O preço do barril do petróleo, que durante a guerra operou perto dos 120 dólares, voltou à casa dos 70 dólares por barril. A perspectiva do governo brasileiro é que no próximo quinquênio, nos próximos 5 anos, o Brasil se torne efetivamente autossuficiente em gasolina e diesel, Hoje, o país já é praticamente autossuficiente na produção de gasolina, mas precisa importar uma pequena quantidade para fazer uma mistura com a gasolina produzida pela Petrobras aqui dentro. O problema continua sendo o óleo diesel, o combustível que movimenta o Brasil. Estima-se que entre 25% e 30% do óleo diesel utilizado aqui no mercado interno vem de fora, é importado de outros países. Do Rio, Rodrigo Viega.
1: Depois de 2 anos de reforma e sem receber competições oficiais desde 2015, o estádio Ícaro de Castro Melo, no Ibirapuera, foi reinaugurado hoje. Beatriz Manfredini traz os detalhes.
13: O estádio Ícaro de Castro Melo, conhecido como Estádio do Ibirapuera, foi entregue nesta sexta-feira, após passar por um amplo processo de modernização. A inauguração foi feita pelo governador do estado, Tarcísio de Freitas, em agenda intensa de entregas, às vésperas do início das restrições eleitorais, no próximo sábado. As obras incluíram a recuperação da estrutura original do estádio, inaugurado em 1954, além da ampliação de novas redes de drenagem, esgoto, elétrica e iluminação. Também foram revitalizadas as arquibancadas e áreas de apoio ao público. Entre as melhorias estão a instalação de mais de 11 mil assentos, novos telões, reforma de sanitários e adequações de acessibilidade e segurança. Na pista de atletismo, o projeto incorporou uma nona raia e uma nova pista de aquecimento, seguindo exigências internacionais para competições da modalidade.
14: Fechado para competições oficiais desde 2015, o estádio volta agora ao calendário esportivo, com investimentos na casa de 70 milhões de reais em atualizações e infraestrutura. O objetivo da gestão estadual é trazer aqui para o local treinos de alto nível para que ele também possa receber competições e eventos oficiais de atletismo.
1: E eu também volto amanhã. Boa noite para você, mas continua aqui na tela da Jovem Pan News. Tchau, tchau.
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1: Olá, tudo bem com você? Seja bem-vindo, começando mais uma edição do programa Os Pingos nos Is, reunindo os assuntos mais importantes desta sexta, contando sempre com a análise, as reflexões, as discussões entre os nossos comentaristas. Eu sou Daniel Caniato, você é o nosso convidado especial. Para começar, o ministro Alexandre de Moraes, do Supremo Tribunal Federal, ele prorrogou a prisão domiciliar humanitária do ex-presidente Jair Bolsonaro. Essa decisão foi assinada hoje, após a defesa reiterar o pedido para que Bolsonaro permanecesse em domiciliar. Bolsonaro cumpre prisão desde o dia 27 de março, né, no regime domiciliar, por decisão de Moraes, depois de permanecer internado no hospital DF Star em Brasília, para o tratamento de uma broncopneumonia. Chamar os nossos comentaristas, Luiz Felipe Dávila, ao vivo, conectado com a gente. Dávila, seja muito bem-vindo, uma ótima noite a você. Eu me lembro que após aquela manifestação da Procuradoria-Geral da República, muitos de vocês entendiam que era provável que a Justiça seguisse a manifestação da Procuradoria-Geral da República. Bingo, deu certo, foi isso mesmo que aconteceu. Boa noite.
2: Boa noite aos meus colegas de bancada e boa noite à nossa querida audiência. Felizmente, a decisão foi tomada de acordo com a lei. No Brasil, vários ex-presidentes condenados também tiveram prisão humanitária ou prisão domiciliar decretada por causa da idade, condições de saúde e por ter sido chefe de Estado. Essas três prerrogativas, a saúde frágil de Bolsonaro, a sua idade e principalmente a condição debilitada da sua saúde, levaria em conta manter a prisão domiciliar. Mas no Brasil esse julgamento tornou-se um julgamento político e principalmente de um ex-chefe de Estado. Então a decisão, pelo menos hoje, ela está coerente com demais decisões da corte em casos similares nos quais ex-presidentes da República mantiveram suas prisões domiciliares confirmadas pelo Supremo Tribunal Federal por causa da idade, do cargo que ocuparam e da questão de saúde. Então, Bolsonaro agora teve um tratamento igual ao dos demais presidentes condenados.
1: Certo, os nossos comentaristas fazendo análise a respeito dessa manifestação, decisão tomada por Alexandre de Moraes, Supremo, mantendo a domiciliar de Jair Bolsonaro. Naturalmente, é preciso também considerar os aspectos de saúde do ex-presidente. Deixa eu chamar o Bruno Musa. O Musa também está conectado ao vivo aqui com a gente. Musa, seja bem-vindo. Uma ótima noite a você. Havia a expectativa de que a justiça tomasse essa decisão, mas, no fundo, muitos de vocês temiam que houvesse algum tipo de reversão, né, que ele voltasse para o regime fechado após o episódio da arma. Lhe parece a atitude mais adequada a essa tomada pelo STF? Boa noite.
3: Muito boa noite, Caniato, a todos os meus colegas de bancada e a todos que nos escutam no Brasil inteiro. Nosso muito obrigado. Primeiro de tudo, Caniato, como eu sempre falo, eu não posso deixar de dizer e fazer a manifestação, uma vez que tudo isso está acontecendo, por conta de uma série de arbitrariedades que vem acontecendo no Brasil ao longo dos últimos anos. Em um país normal, onde as regras fossem devidamente respeitadas, isso tudo não estaria acontecendo, goste você da figura de A ou de B. A Constituição é a que está vigente, respeitamos a Constituição. Mas não é o que, infelizmente, vem acontecendo no Brasil, então eu acho importante, sempre que traz esse tema, fazer essa manifestação inicial, não apenas por Jair Bolsonaro, por todas aquelas pessoas que seguem longe do convívio social sem poder ter a menor possibilidade de luta contra. Não há nenhum tipo de forma. Pessoas que sequer estiveram lá, como aquele senhor que fez um pique de R$500. Dito isso, sim, eu acreditava que isso poderia ser revertido. Afinal de contas, não deixava de ser uma mera opinião pessoal em meio a tudo isso que vem acontecendo no Brasil. Como é que nós podemos ter uma decisão e opinião técnica se aquilo que diz a Constituição é constantemente reescrito ou alterado para que possa satisfazer aos prazeres, anseios e desejos de alguns? e não necessariamente o que diz a regra em si. Claramente, com todas essas arbitrariedades e conduta política, como foi mencionado ao longo dos últimos meses, não me soaria estranho se de fato isso fosse revertido e mandassem de volta o ex-presidente Jair Bolsonaro para a cadeia. Felizmente, a regra foi respeitada e, repito, goste você ou não da pessoa do ex-presidente, a regra é essa. Há ali uma questão de saúde, laudos técnicos e médicos que amparavam a manutenção da prisão domiciliar, assim como foi feito, como o Dávila mencionou, com outros presidentes. Portanto, dessa forma, foi, pelo menos agora, respeitada a parte técnica. Veremos, porque no Brasil até o passado é incerto.
1: Pois é, Alexandre de Moraes tomando a decisão, prorrogando a prisão domiciliar de Jair Bolsonaro. Agora vamos entender os aspectos jurídicos dessa decisão. Nelson Kobayashi aqui com a gente no estúdio dos Pingos nos Is em São Paulo. Koba, seja bem-vindo, viu? Uma ótima noite a você, Kobayashi, naquela maratona jornalística televisiva. Estava um 3 em 1 como apresentador e agora como comentarista aqui nos Pingos nos Is. Koba, empreste seu conhecimento jurídico para a gente. Explique essa decisão de Alexandre de Moraes. Está em conexão com aquele parecer da PGR? Bem-vindo.
4: Muito boa noite, Caniato. Boa noite a todos que nos acompanham aqui nos Pingos nos Is, aos meus colegas aqui, ao Dávila, ao Musa. Todos que nos acompanham. Essa situação de uma decisão do ministro que mantém a prisão domiciliar do ex-presidente Jair Bolsonaro era esperada. Era esperada porque vai ao encontro da manifestação da Procuradoria-Geral da República, que é o órgão acusador, que é o Ministério Público, que é aquele que poderia pedir, por exemplo, a revogação ou a progressão para o regime fechado novamente, a devolução do ex-presidente Jair Bolsonaro ao ambiente prisional onde ele estava antes. Quando a defesa e a acusação concordam que há necessidade de uma manutenção da prisão domiciliar, não há muito espaço para o ministro decidir de maneira diferente, a não ser que haja alguma teratologia ou alguma coisa muito fora da curva, algo muito extraordinário. Não era o caso. O caso aqui era de se acompanhar, de fato, a manifestação da Procuradoria-Geral da República e de acompanhar o pedido feito pela defesa. Por quê? Porque a situação do ex-presidente é uma situação de saúde, é uma necessidade de cuidados especiais. O ministro, na sua decisão, ele fala a respeito dos motivos que o levaram a determinar lá atrás, há 90 dias, a prisão domiciliar. Ele fala da necessidade de cuidados de uma broncopneumonia. Só que essa situação já gritava antes, Caniato. O ex-presidente levou uma queda quando ainda estava na superintendência da Polícia Federal, antes da broncopneumonia. Ele levou uma queda porque ele estava sob efeito de medicamentos que davam a ele desequilíbrio, tontura, possibilidade de levar uma queda a qualquer momento e sem o cuidado de alguém que estivesse próximo dele. Naquela situação, por exemplo, ele levou uma queda, não se sabe exatamente que horas, da madrugada, e foi ser amparado às 8 da manhã, quando alguém abriu a porta para dar a ele o primeiro alimento do dia, o café da manhã. Se estivesse na sua casa, não teria esse perigo do tempo sem atendimento. Na casa dele tem gente o tempo todo que possa acudir uma necessidade especial. Então, o ex-presidente precisa estar em casa. E não é nenhuma arma de fogo, ou nenhuma manifestação, ou nenhuma espécie de falta que possa se considerar do ex-presidente, que vai torná-lo menos carecedor de um cuidado de saúde. Por isso é que a prisão é humanitária, a prisão domiciliar é uma necessidade de saúde, é uma prisão que merece cuidados para a própria manutenção da vida e da integridade física do ex-presidente. É uma decisão acertada e com alguns detalhes nessa decisão de agora. Agora não há mais prazo de 90 dias. Aquela lá de trás estipulava esse prazo. Agora o ministro não fala em dias, em meses. Aparentemente é uma prisão domiciliar permanente. Claro que ainda sob a fiscalização da PGR, da polícia e do ministro. Mas, pelo menos agora, o que parece é que o presidente vai ter um pouco mais de tranquilidade nos cuidados que vem recebendo na sua própria residência.
1: Muito interessante. Esse aspecto me parece fundamental na nossa análise. Deixa eu só fazer um complemento rápido e pedir para o Koba também trazer sua reflexão a respeito disso, porque o ministro mandou revogar o porte de arma e o registro de CAC de Jair Bolsonaro. Pediu, inclusive, a apreensão da pistola Glock 9mm, além de outras armas vinculadas ao registro do ex-presidente, o registro de CAC. Defesa tem um prazo de 48 horas para entregar as armas, esse armamento, à superintendência da Polícia Federal. Koba, houve algum tipo de erro, equívoco de protocolo por parte de algum órgão, alguma instituição, para aferir se havia armas na residência de Jair Bolsonaro? Porque eu fico pensando com os meus botões. Bom, militar da reserva, ex-presidente da República, muito possivelmente, CAC, muito possivelmente ele teria algum tipo de armamento. Não teria de ter sido feita uma verificação, uma varredura na residência dele antes da concessão da prisão domiciliar?
4: A impressão que dá, o Caniato, é que passou batido nas decisões anteriores, porque o próprio ministro reconhece nessa decisão de hoje que não há falta grave, ou seja, não era proibido que ele tivesse em sua residência as armas que estão sob registro de seu nome. Então, o fato dele hoje cancelar, revogar os certificados de registro e, inclusive, a situação do ex-presidente de CAC e determinar a devolução das armas, comprova que antes não havia determinado a mesma coisa. Então, essa determinação acontece a partir de hoje. O ex-presidente vai ter que devolver 6 pistolas, 2 espingardas, mais 2 carabinas no prazo de 48 horas. E a partir de agora, portanto, se ele tiver em sua residência algum armamento, aí eu tenho certeza que isso vai ser considerado falta grave. Porque agora há uma decisão judicial que impõe a ele essa restrição. Antes não havia. E assim entendeu a própria Procuradoria-Geral da República e o próprio ministro Alexandre de Moraes nessa decisão de hoje.
1: Deixa eu passar para o Dávila para avaliar um aspecto que alguns têm considerado. Dávila, você espera uma retomada da normalidade? Muitos elogiaram a decisão, você mesmo reconhece que foi uma decisão acertada por parte da Justiça, seguindo inclusive a orientação da Procuradoria-Geral da República. Há uma leitura diferente ou mais adequada da Justiça sobre a situação do ex-presidente Jair Bolsonaro? Você entende que a Justiça caminha num processo de retomada da normalidade?
2: Não acho, Caniato, que estamos no caminho da retomada da normalidade. Acho que esta foi uma decisão técnica, embasada, como bem disse o Kobayashi, no parecer da Defesa e da Procuradoria-Geral da República, mas é aquela história que é uma questão momentânea que houve uma decisão técnica, porque o que nós vemos cada vez mais são decisões arbitrárias marcadas por esse ativismo judicial, por violações de cláusulas pétreas da Constituição. Portanto, eu não vejo que isso é o início de uma tendência de normalidade. Vejo que, aliás, uma decisão técnica hoje é algo que nos surpreende, porque é tão raro no Brasil que chama a atenção. Poxa, temos que aplaudir, bater palma, que pelo menos foi uma decisão técnica. Mas achar que isso hoje é uma mudança de comportamento, de atitude, de mentalidade do Poder Judiciário, principalmente do STF, achar que daqui para frente vamos ter decisões técnicas embasadas unicamente na lei e que a Suprema Corte vai agir como uma corte constitucional e defender o que está na Constituição, aí, Caniato, é muito desejo infundado. Não tem a menor chance disso acontecer no curto prazo. Inclusive, porque boa parte do Supremo Tribunal Federal hoje faz parte da República de Rabo Preso. E essa República de Rabo Preso tem enormes questões a responder à sociedade, que até agora a sociedade não tem as respostas devidas por verdadeiros escândalos que estão hoje pairando sobre o país.
1: Pois é, a gente vai seguir acompanhando qualquer tipo de atualização, novidade ou mesmo repercussão, traremos aqui na programação da Jovem Pan. Tem uma outra informação, o senador do PL, Flávio Bolsonaro, afirmou hoje que vai aos Estados Unidos para defender o PIX, em meio àquelas discussões, né, sobre essa ferramenta de pagamento versus a perda de protagonismo dos meios de pagamento de empresas norte-americanas. Segundo ele, essa viagem acontece porque o parlamentar considera que o governo brasileiro não está defendendo os interesses do país. A produção, inclusive, separou um trecho, uma manifestação do pré-candidato. Vamos acompanhar.
5: Nós defendemos o PIX porque o PIX é do Brasil, foi criado no governo do presidente Bolsonaro, sem taxa. Eu vou lá para os Estados Unidos defender o nosso PIX, já que a lixando para as empresas brasileiras. É o único que quer a tarifação dos nossos produtos brasileiros que são enviados lá para os Estados Unidos. Então vou lá defender o nosso Brasil.
1: Aí esse anúncio de Flávio Bolsonaro em um evento dizendo que vai aos Estados Unidos defender o PIX. Começar essa rodada com o Bruno Musa. O Bruno já fez muitas exposições aqui e análises a respeito do PIX, a insatisfação de empresas norte-americanas. E quando o Flávio menciona ou anuncia, bom, eu vou aos Estados Unidos defender o PIX, defender o PIX do quê? De ações que poderiam ser tomadas pelo governo dos Estados Unidos em relação a uma modalidade que só é utilizada aqui dentro. Explica para a gente qual é o exercício que a gente deve fazer, Musa.
3: Realmente, também pairam dúvidas no ar aí, pelo menos nessa interpretação, viu, Caniato? Eu também não entendi o que, que ele quis dizer com o defender. Na minha interpretação aqui, basicamente o que ele foi fazer é justamente tentar passar uma narrativa, ou seja, a contranarrativa daquilo que o Lula e a esquerda vem falando, de que os Estados Unidos estariam atacando o PIX. Eu acho, sinceramente, uma tremenda bobagem disso, pelos motivos que eu citei e vou repassar aqui levemente, mas eu acho isso uma tremenda bobagem, porque, como eu falei, não há possibilidade de imaginarmos que se os Estados Unidos quisessem criar uma tecnologia semelhante, eles não teriam condição para tal. Isso significa que estamos dizendo que as maiores e mais brilhantes cabeças de tecnologias estão nos Estados Unidos. Isso é inquestionável, das mais variadas nacionalidades, inclusive brasileiros, não ficam aqui. Consequentemente, se eles quisessem fazer algo parecido, eles fariam. A UZL, que é uma tecnologia diferente, e aqui é o grande ponto. E tem a ver desde os primórdios, ali, da forma como os Estados Unidos nasceu e como o Brasil também nasceu. O PIX é uma tecnologia que, obviamente, ajudou todo mundo. Um meio de pagamento que ajudou, facilitou todo mundo. Mas, tem um ponto, ela é um monopólio estatal, mais um. E é um monopólio em que ela não permite, através de suas regras, que outros bancos possam vir criar tecnologia semelhante para retirar o monopólio da mão do Estado. Ao passo que o Zelle nos Estados Unidos, além das suas particularidades, não liquida exatamente em tempo real e etc., ele é uma tecnologia privada que pertence a um conjunto de bancos dos principais bancos dos Estados Unidos. Consequentemente, há aqui duas naturezas fundamentais diferentes entre os dois países. Um que privilegia o Estado, e somos um país quase que, eu não diria longe de ser temporário, quase que permanentemente pobre, ao passo que você tem os Estados Unidos com todos os índices econômicos, que é a principal economia do mundo. Lá, o privado é muito mais incentivado. Essa eterna luta de classes em países pobres marxistas, de origem e mentalidade ainda marxista, como é o caso do Brasil, continua nessa eterna luta de classes ali, dando voz para um governo que privilegia essa discussão. Mas a população não quer esse tipo de discussão. Ao passo que os Estados Unidos não. Eles são um país onde privilegia o setor privado pujante, quem gera a riqueza. Então são coisas bem diferentes. Por isso, eu não acho que o Brasil tenha que ir, nenhum brasileiro ir aos Estados Unidos defender o PIX, porque o PIX não está sob nenhum ataque, não há nenhum tipo de problema com isso. Quer continuar usando? Usemos. Eu sou a favor que pudesse ser criada uma tecnologia privada para concorrer com o PIX. Se você não quer usar a outra, usa o PIX, está tudo bem. Então, eu acho que isso é uma narrativa, e o Flávio, ele foi lá, obviamente, tentar derrubar a narrativa da própria esquerda, dizendo que há um ataque. Então, eu iria por outro caminho, mostrando que, de fato, é realmente mais uma narrativa, e não passa disso, da própria esquerda.
1: Pois é, deixa eu passar para o Luiz Felipe Dávila também avaliar essa declaração de Flávio Bolsonaro e fazer o exercício sobre de que maneira essa defesa pode ajudar o Brasil em um eventual governo de Flávio Bolsonaro. Talvez uma explicação ou a exposição de como o PIX é operado aqui, tem aquela discussão que acontece no governo de Donald Trump sobre as práticas comerciais não justas, né, na avaliação de muitos, e muitos entendem que o PIX acabou deixando de lado ou deixando muito para trás aquelas empresas norte-americanas que administram cartões de crédito, as mais famosas do mundo, inclusive. Dávila, de que maneira Flávio poderia ir aos Estados Unidos e apresentar alguma coisa para que deixassem os americanos tranquilos? Ah, é isso? Então tudo bem.
2: Canhato, o Flávio Bolsonaro já explicou qual é o propósito da viagem nessa fala que você acabou de mostrar no nosso programa. É uma campanha eleitoral. Ele está indo lá para uma questão eleitoral, para defender o PIX, que foi criado na gestão de Jair Bolsonaro, que foi criado pelo ex-presidente do Banco Central, Roberto Campos Neto, que é mais um mérito do governo Bolsonaro que deixou para os brasileiros. É campanha eleitoral, não tem nenhuma discussão técnica. Aliás, não tem nenhum peso técnico uma pessoa que aspira a ser candidato a presidente da República e no governo americano para discutir o PIX. Então, é apenas uma atitude de um pré-candidato a presidente da República que está em busca de bons palanques, inclusive para esquecer os enormes imbróglios familiares que estão dando muita dor de cabeça e gerando muita marola no país.
1: Pois é, Nelson Kobayashi também fazendo seus exercícios aqui, entendendo essas articulações de Flávio Bolsonaro, que tem também representantes nos Estados Unidos que acabam preparando o caminho para que ele consiga algumas agendas com representantes do governo de Donald Trump. Isso o ajuda em que medida na campanha ou na pré-campanha, Koba?
4: No meu ponto de vista, não ajuda. Canhato, eu acredito que o Flávio Bolsonaro, ele está pecando em não criar estabilidade nas suas pautas. A gente vê nas últimas semanas todas, cada dia ele está com um assunto diferente. Ele veio para São Paulo, lançou um pacote de propostas no tema de segurança pública, ao lado do Sérgio Moro, do Guilherme Derrit. No dia seguinte já estava falando de outro assunto, envolvendo as questões vindas dos Estados Unidos, pedindo contra o tarifaço. Aí agora ele estava apagando o incêndio dessa crise no PL em relação ao voto feminino. Aí já tem essa carta que serviu inclusive de arma para os governistas atacarem a manifestação de Flávio Bolsonaro, dizendo que ele não deveria pedir adiamento de taxação, coisa nenhuma. Se ele defende o Brasil, ele deveria pedir não taxação, simplesmente, né? No documento de 90 páginas que ele enviou aos Estados Unidos. E agora ele está com a pauta do PIX. O presidente Lula, por sua vez, ele tem outra estratégia. Quando ele pega um assunto, ele fica falando desse assunto por muito tempo. Vai falar de soberania? Aí ele fala de soberania de manhã, de tarde, de noite, na entrevista, no evento que participa, na reunião de ministros, enfim. Ele dá constância aos seus argumentos. Eu acredito que o Flávio Bolsonaro precisa de fazer um pouco disso. Pegue uma semana e faça uma agenda. É segurança pública o assunto escolhido pela estratégia de campanha? Então, faz uma rodada sobre temas de segurança pública, pega os apoiadores do tema de cada um dos estados e faz um circuito a respeito disso para que dê tempo do assunto colar no candidato, do assunto colar na imagem do senador Flávio Bolsonaro. A gente viu ele fazendo, inclusive, uma boa estratégia de gestão de crise, se reunindo com as lideranças do PL mulher, depois da crise com a Michelle. Ele deveria fazer isso por mais tempo para deixar que isso repercuta, para que isso gere frutos. Saiu ao lado da esposa, faz uma agenda com a esposa durante uma semana ou duas, visitando lideranças femininas pelo Brasil todo. Porque se ele faz só um encontro e já muda de pauta para contra tarifaço, no outro dia é contra PIX, no outro dia ele está comentando Jacques Wagner, no outro dia ele está com o tema de segurança, não dá tempo das pautas colarem nele. E principalmente essa, de ser contra o ataque, ou o possível ataque americano contra o PIX brasileiro. Não é bom para o Flávio Bolsonaro ficar falando de defender o PIX, porque quando ele fala, principalmente de uma viagem, para defender o PIX, é porque o PIX estaria sob risco. E sob risco de quem? Do aliado, do Donald Trump, do governo americano, de quem ele se diz aliado. Então, ele levanta uma série de questionamentos para a própria aliança com o presidente americano. Então, assim, não é um assunto para o Flávio Bolsonaro escolher como prioritário. Ele tem muitos outros assuntos. Eu apostaria em segurança pública e economia para trabalhar com planejamento, com agenda, com pessoas, com propostas, com críticas, porque tem muita crítica que dá para ele fazer ao governo nessas pautas, para dar tempo dele ter alguma pauta para chamar de sua, para dar tempo de alguma pauta colar na imagem do senador Flávio Bolsonaro.
1: Interessante, bons pontos trazidos aqui pelo Koba, discorrendo a respeito das estratégias ou ausência de estratégia da pré-campanha de Flávio Bolsonaro. Deixa eu só passar para o Bruno Musa. Bruno, muitos entendem que o tarifaço norte-americano ao Brasil poderia ser revertido ou negociado quando a gente olha para aquelas práticas comerciais consideradas injustas pelo governo dos Estados Unidos. Quando você olha para aquela relação de itens que foram colocados naquele documento ligado ao gabinete de Donald Trump, você destacaria o quê? O que está ao alcance da administração federal? Por exemplo, se Flávio Bolsonaro vier a ser o próximo presidente da República, o que de fato ele poderia fazer para alterar e aí ter margem para negociar com Donald Trump ou com o governo dos Estados Unidos?
3: Veja, eu acho que nesse atual momento absolutamente nada está ao alcance. Se Flávio Bolsonaro vier a ser o presidente do Brasil, se ele ganhar as eleições, aí sim eu acho que pode ter e deverá ter uma mudança radical nessa postura. Por quê? Qual é a diferença? Uma vez que ele é agora um pré-candidato, se torna um candidato, mas as eleições ainda não estão de fato concretizadas, que poderia dar ganho para os dois lados, seja Lula reeleito ou o Flávio, nesse atual cenário que nós estamos desenhando, se porventura o Lula ganha, obviamente, há uma discrepância clara, ideológica e até mesmo de caminhos a serem seguidos entre Estados Unidos e Brasil. O Brasil caminharia para um sentido, os Estados Unidos com a América Latina no sentido oposto. Consequentemente, haveria uma pressão muito maior por parte dos Estados Unidos, dos seus aliados da América Latina e também, vale lembrar, da Europa, que vem colocando mais pressão no Brasil, não apenas com aço, que inclusive voltou a taxar em alguns itens a mais de aço nessa semana do Brasil e já tinha feito isso com alguns produtos também do agro. Então, a Europa também está colocando mais pressão no Brasil, consequentemente um alinhamento maior com os Estados Unidos. Então, se o Brasil recorrer ao caminho, digamos, mais da China, se Lula vier a ser reeleito, as tarifas provavelmente continuarão, a pressão continuará. Agora, se o Brasil muda a postura, uma vez que Flávio se torna presidente do Brasil, claramente o alinhamento se torna não mais com a China, mas sim com os Estados Unidos e todos os outros países da América Latina. E aí não há necessidade alguma, e não por ser o Flávio, mas pelo alinhamento político-ideológico de Lula, de Flávio, aliado ao que Donald Trump quer com a América Latina como um todo. Então, esse alinhamento, obviamente, traria muito mais facilidade nesse campo de negociação e aí sim, por esse alinhamento, a coisa fluiria muito mais fácil.
1: Passar para o Dávila, porque quando o Koba terminou a análise dele, eu acho que o Dávila fez uma sinalização. Sigo aqui com os nossos comentaristas. Dávila, queria que você complementasse ou trouxesse também algum apontamento em relação a essa estratégia da pré-campanha ou ausência de estratégia. Muitos entendem que é aquela estratégia do Zeca Pagodinho, né? Deixa a vida me levar. Esse é o assunto que está em destaque nos portais. Vamos falar disso.
2: Eu concordo com o Koba e venho dizendo aqui no nosso Pingos nos Is. Não basta você ser um candidato de direita e dizer que precisa tirar o Lula do poder. Isso aí todo mundo já sabe. Agora, vamos tratar das questões reais que afetam a vida do brasileiro. Foi assim que os candidatos de direita venceram as eleições. Foi assim que Milei ganhou a eleição na Argentina. Foi assim que o Espriei acabou de ganhar a eleição na Colômbia. Foi assim que Keiko Fujimori ganhou no Peru. Foi tratando das questões reais. Não foi essa história, vamos tirar o governo da esquerda do poder só. Isso aí é a cereja do bolo. As questões reais é assim. Eu vou ser o presidente da República que vou acabar com esse juro mais alto do mundo. Isso é um absurdo. Eu sou o presidente da República que vou enfrentar o crime organizado para valer. Vou acabar com essa quadrilha que manda no país hoje. Eu sou o presidente da República que não vou tolerar bilhões, centenas de bilhões de reais serem roubados do INSS, sendo roubados em esquemas da República do Rabo Preso, como é o caso do Banco Master. É isso que o povo quer escutar. Não é só dizer que, quero ganhar da esquerda. Isso aí a gente já sabe. Agora, Como é que nós vamos melhorar a vida das pessoas? O Brasil está preso numa armadilha há mais de 20 anos do baixo crescimento econômico, do aumento da criminalidade, da insegurança jurídica, do Estado ineficiente. Esse Estado ineficiente que paga penduricalho, privilégio, centenas de bilhões de reais em subsídio para as corporações que capturam o Estado e faz com que o brasileiro que produz, trabalha e empreende tenha que pagar 37% do PIB imposto, a maior carga de imposto de todos os países emergentes. É isso que o povo quer escutar. Então, esse discurso vazio, palanqueiro, não vai a lugar algum, não vai mexer nos votos, principalmente esse voto pendular que está olhando para os candidatos em busca de discussão dos reais problemas do país. O brasileiro está endividado até a cabeça, 80% das famílias estão endividadas. As pessoas não aguentam pagar dívidas pessoais das suas empresas com essa taxa de juros. Ninguém tem medo de deixar o filho sair à rua, a filha sair à noite e voltar vivo. É, e a gente não trata nada disso, fica nessa história de, sabe, jogar para a plateia de convertidos. Isso não vai a lugar algum. Então, eu concordo plenamente com o Koba. Ou os candidatos da direita têm alguma marca registrada do que eles vão combater para melhorar a vida do povo, ou não vai a lugar algum. Vai ser, como você disse, campanha Zeca Pagodinho, entendeu? Isso aí é péssimo para o Brasil. Nós temos esses eleitores, o voto pendular, que é fundamental ganhar. Vai ser uma eleição apertada, como foi nos demais países da América do Sul. Coisa de 1, 2, 3 pontos percentuais. Então, nós precisamos conquistar esse voto e não ficar só fazendo palanque e jogando conversa fora, dizendo que o único objetivo que a gente tem é tirar a esquerda do poder. Sim, é um objetivo importante, mas não é o único. O que é que nós vamos fazer?

0: autoridades não teriam interesse? Ou você acha que depende, talvez isso aconteça depois do processo eleitoral? 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O diretor da Polícia Federal, Andrei Rodrigues, afirmou que a decisão do governo dos Estados Unidos de aplicar aquelas sanções contra brasileiros e empresas que são apontados como operadores financeiros do PCC antecipou uma operação da Polícia Federal e comprometeu parte da investigação. A Operação Exchange foi deflagrada nesta sexta-feira para desarticular uma organização suspeita de lavar dinheiro do tráfico internacional de drogas. Entre os presos está Stella Stephanie Nunes Henrique de Oliveira, incluída na quarta-feira na lista de sanções do Departamento do Tesouro dos Estados Unidos por supostos vínculos com o PCC. Chamar o Nelson Kobayashi, vou começar essa rodada com o Koba. Mas como é que os Estados Unidos, o Departamento dos Estados Unidos, saberia que tinha uma operação em curso? São coisas distintas, né? Diferentes. Não dá para querer apontar o dedo e falar, ah, eles prejudicaram o nosso trabalho. Não dá, né?
1: Canhato, na minha opinião, essa manifestação da Polícia Federal e do Andrei Rodrigues é pior, deixa pior a situação da Polícia Federal. Porque, no final das contas, então, os Estados Unidos começaram depois e concluíram antes. Ou seja, eles já são mais ágeis do que a Polícia Federal brasileira, estando lá nos Estados Unidos. Segundo, de alguma maneira revela uma certa ineficiência das investigações da Polícia Federal. Porque se a Polícia Federal já estava com investigação lá atrás, antes das sanções e da classificação dessas organizações como terroristas, por que é que não mandou prender o tal do Vitor Shimada e a Stella? Por que é que deixou para mandar prender quando um deles já fugiu? Porque eles só prenderam a Stella hoje, o outro ainda está foragido. Ou seja, é prova de ineficiência da Polícia Federal. Eu acredito que o fato dos Estados Unidos classificarem as organizações como terroristas e começarem, de alguma maneira, a trabalharem na inteligência para combater o crime organizado deveria ser louvado pelas forças policiais brasileiras neste aspecto e isso poderia abrir uma porta de uma cooperação internacional para um trabalho em conjunto, que eu acredito que deveria ser o esforço do presidente da República, do ministro da Justiça e da Segurança Pública e do próprio diretor-geral da Polícia Federal se colocar à disposição e trabalhar nesse sentido. A gente entrevistou aqui há algumas semanas o promotor Lincoln Gakia na Jovem Pan e ele falou que não deveria ser consideradas como terroristas essas facções, mas que isso já está dado. E uma vez que já foi feito isso pelos Estados Unidos, na opinião dele, são máfias e não grupos terroristas, mas uma vez que isso já está feito, agora o trabalho é de cooperação, o trabalho agora é de somar esforços contra o crime organizado e não ficar agora um fla-flu de que os Estados Unidos estão atrapalhando as investigações da Polícia Federal. Como que estão atrapalhando, estão identificando? Aliás, a própria Polícia Federal está concordando que essas duas pessoas têm vínculos com a facção criminosa ou com as facções criminosas, então eles estão trabalhando de maneira assertiva, estão acertando, porque a própria Polícia Federal conclui que ambas essas pessoas têm vínculos e precisam ser presas. A diferença é que os Estados Unidos chegaram antes.
0: Pois é, deixa eu passar para o Bruno Musa, porque isso está em linha com o que nós falávamos aqui nos últimos programas, né, Musa? Sobre a possibilidade de haver cooperação entre os dois países, daí você disse, bom, mas será que há interesse? No caso, não só não há interesse em cooperar, como há, inclusive, uma queimada ao vivo, né? Ou pelo menos usando a imprensa, né? Uma crítica utilizando a imprensa, aquilo que foi feito pelo governo dos Estados Unidos. Me parece que não haverá cooperação.
2: Mas é que, no meu entender, acreditar em cooperação nesse nível que nós estamos de discrepância e de, não diria nem troca de farpas, é um monólogo, porque o Lula continua batendo em Donald Trump de maneira direta e indireta, e o Trump deu aquelas respostas que eu de fato acredito, assim, eu pouco me importo com o Brasil. Goste ou não, é que às vezes dói a gente entender, mas de verdade, quantos minutos do dia vocês acreditam que Trump para para se preocupar com Lula? De fato, muito menos do que outros problemas gigantescos que ele enfrenta. De novo, cada um pense o que quiser, mas a realidade, ela muitas vezes é mais dura do que a gente pensa. E nós precisamos ser ou pragmáticos ou adultos, talvez os dois, para entendermos essa realidade. Deve

0: para ali, no rodapé, uma notinha pequena, lembrando do Brasil de vez em quando, quando o Lula vai lá e mete alguma palavra mais dura, alguém vai lá, conta para ele e ponto final. Ou quando ele vai lá e coloca as tarifas, é isso. Simplesmente não passa disso. Então, acreditar em cooperação nesse atual nível me parece realmente fantasioso, uma infantilidade muito grande. Mas eu continuo acreditando naquele ponto que eu falei. Lula e o seu governo foi contra a ação dos Estados Unidos de colocar as facções terroristas brasileiras como terroristas. Consequentemente, o que faz que agora, nesse momento em que ele colocou as sanções em cima das pessoas e das empresas, né, dessas que foram sancionadas, o que acontece é que como é que ele vai apoiar a operação contra essas pessoas que são considerados terroristas, se ele foi contra colocar as instituições como terroristas e essas pessoas supostamente fazem parte dessas organizações terroristas. E se ele apoia, mostra a incoerência dele anterior. Então colocou ele numa sinuca de bico. Qualquer ação que ele fizer expõe aqui a incoerência dele. E ontem nós comentamos e trouxemos ali de forma mais leve, mas eu acho importante pontuar aqui, que é o seguinte: se você é uma pessoa que fez uma lavagem de dinheiro, mas não pertence a uma organização considerada terrorista por parte dos Estados Unidos, você pode ser condenado, pega ali até 20 anos de prisão nos Estados Unidos, e você, depois de cumprir a pena, você pode voltar a usar o sistema financeiro americano e participar ali, uma vez que você cumpriu a sua pena. Quando você faz parte de uma organização terrorista, a tua pena é muito maior, porque além da lavagem de dinheiro, você tem a participação nas organizações, e você pode sofrer a punição sem julgamento prévio, porque você já pertence a uma organização terrorista. E todos os seus familiares, advogados que contribuírem com você são automaticamente também punidos. Portanto, não precisa de um julgamento prévio. E assim, dessa forma, a condenação ela é muito maior por pertencerem a uma organização criminosa.
1: Nossos comentaristas analisam a declaração do responsável, do diretor-geral da Polícia Federal, de que as sanções dos Estados Unidos atrapalharam uma operação contra integrantes do primeiro comando da capital. Você, Dávila, então, governo de um outro país, precisa pedir autorização para sancionar figuras ligadas ao crime organizado de uma facção transnacional? Foi uma declaração estranha, não?
2: Estranha, e uma declaração muito mais política do que técnica. Se fosse técnica, como bem disse o Kobayashi, ficaria de bico calado e tentaria resolver essa questão internamente com os Estados Unidos. Como fazer com que essa cooperação aumente, mas para justamente não ter esse tipo de divergência em operações que deveriam estar coligadas dos Estados Unidos com o Brasil. Então, isso faz questão toda de um ajuste. E não é só a Polícia Federal que vai ter que se ajustar a esta cooperação. Porque se não tiver ajuste, os Estados Unidos vai para cima dessas instituições, dessas pessoas, dessas empresas que fazem parte desta grande lavagem de dinheiro do crime organizado. Porque é assim que se combate o crime organizado, sufocando a mobilização financeira. Por isso, ou coopera ou cada vez mais vai criar constrangimento para a Polícia Federal brasileira, mostrando que a polícia não está fazendo devidamente o seu trabalho e que está sendo atropelada pelos Estados Unidos. Então é bom que isso sirva de exemplo para aumentar a cooperação e o entendimento. E Caniato, essa história de transformar o PCC e o Comando Vermelho em organizações terroristas não é apenas ajuste das instituições brasileiras, como Polícia Federal, provavelmente com a CIA, que vai ter nos Estados Unidos, porque é ela que trata de organizações terroristas, e outras instituições. São as instituições privadas também. Eu já mencionei aqui como os bancos brasileiros vão ter de ser muito mais rigorosos em abertura de contas de empresa e de pessoas e saber melhor a origem do dinheiro. Porque se você tem origem fraudulenta do dinheiro depositada nos grandes bancos, esses bancos podem ser punidos nos Estados Unidos. Então, esta declaração americana do PCC e Comando Vermelho como organização terrorista vai requerer um ajuste do sistema inteiro, do sistema financeiro, das instituições como Polícia Federal, porque se não houver essa colaboração, Quem vai perder com isso é o Brasil, que vai ficar cada vez mais desmoralizado em relação ao mundo. E vai mostrar que grande parte que o crime organizado cresceu no Brasil foi justamente por falta de ação do Estado brasileiro para combater o crime organizado e principalmente a lavagem de dinheiro.
1: Pois é, quem se junta ao time de Os Pingos nos Is é o Roberto Mota. Mota, seja bem-vindo, ótima noite a você. O Mota no seu tradicional estúdio fluminense, diretamente do Rio de Janeiro. Mota, como você avalia essa situação, especialmente o posicionamento do diretor-geral da Polícia Federal, quase que emitindo uma crítica, né, ao governo dos Estados Unidos, por conta do anúncio das sanções, dizendo, poxa, vocês fizeram isso, atrapalharam uma operação que nós faríamos contra o PCC. Muitos ficaram sem entender, mas peraí, precisava dessa declaração?
3: Entre os que ficaram sem entender, estou eu, Caniato. Boa noite a você, boa noite aos meus colegas, boa noite à nossa audiência. Eu acabo de chegar a jato de uma visita rápida a São Paulo, uma cidade maravilhosa que eu adoro e onde eu sempre sou muito bem recebido. O governo americano decidiu enfrentar as facções brasileiras do narcotráfico, que também são conhecidas como os nossos criminosos. O governo brasileiro não gostou. Mas por que algum governo recusaria ajuda para combater uma praga como o narcotráfico? Há várias respostas possíveis. Ideologia, interesses eleitorais e outras possibilidades nas quais nem é bom a gente pensar. O fato é que o governo do PT disse que isso afeta a soberania brasileira. E agora que isso prejudica as investigações contra as facções. O governo brasileiro continua achando que o cidadão é idiota.
1: Deixa eu passar para o Nelson Kobayashi. O Koba citou conversas e declarações do Lincoln Gakia, que é uma figura muito respeitada quando a gente fala em enfrentamento ao crime organizado. Koba, não gostaria de me apoiar somente nas declarações de Lincoln Gakia, mas nas muitas interações que você teve com figuras que têm experiência no enfrentamento ao crime organizado. Essas pessoas, esses profissionais, eles veem espaço em ações de cooperação entre Brasil e Estados Unidos neste governo?
4: Sim, até porque já há, Caniato, já há cooperação internacional, às vezes até diretamente pelo Ministério Público, como é o caso aqui do Estado de São Paulo, diretamente com forças americanas, sem necessidade da participação protocolar do Ministério da Justiça, apesar dessa relação diplomática exigir uma participação do governo federal. Mas já há troca de informações, esse é um fato. Inclusive, é a informação que eu tive com ele e com outros colegas que trabalham no GAECO, no Ministério Público de São Paulo, já há essa troca de informações. Até porque, você bem disse na chamada, de que as facções terroristas, principalmente o PCC, não são mais facções brasileiras, simplesmente. Elas são facções transnacionais. Elas operam no território americano e em muitos outros locais do mundo. Menos até no território americano do que em outros locais do mundo, mas operam. E se operam lá, o governo dos Estados Unidos, pela sua soberania, né, já que a gente gosta desse termo aqui na nossa política nacional, pela sua soberania, eles podem fazer as classificações que entenderem por bem, como entenderam por bem classificá-las como facções terroristas. E aí, quando eles atacam as facções e os faccionados, eles estão protegendo, inclusive, o próprio território, a própria economia. E de alguma maneira, isso nos beneficia, porque se está indo contra uma facção que assola os brasileiros, como é o caso do PCC, está ajudando, isso deveria ser bem recebido. Claro que, com todo o cuidado do mundo em relação à proteção de dados, em relação à competência das instituições brasileiras, mas isso deveria, sim, ser mais bem recebido e ser entendido como uma porta, uma oportunidade, uma chance de uma aproximação ainda maior entre as autoridades brasileiras com as autoridades americanas. Imagine só se de uma cooperação dessa, de um convênio, de uma celebração, de um acordo bilateral entre Brasil e Estados Unidos para combater facções criminosas, não haja troca de tecnologia, não haja transferência de inteligência, não haja transferência de métodos. Se o Brasil não tem com o que, não tem o que aprender com a CIA, com a FBI, vai aprender com quem, ô Caniato? Isso seria para ser mais bem aproveitado pelas forças brasileiras e não para ser objeto de crítica, como a gente tem visto.
1: Legal. Pontos importantes trazidos pelo Nelson Kobayashi. Quero agradecer ao Nelson por participar dessa primeira hora aqui com a gente em Os Pingos nos Is. O Koba que está nessa São Silvestre jornalística, né? Ele fez, inclusive, o 3 em 1 há pouco. Valeu, Koba. Grande abraço.
4: Muito obrigado, Caniato. Obrigado a todo o timaço aqui dos Pingos nos Is. É sempre um prazer estar com vocês e, precisando, é só chamar. Até a próxima.
1: Legal. Muito obrigado. Boa noite, bom fim de semana.
4: Obrigado.
1: Deixa eu trazer uma outra informação. A Polícia Federal cumpre hoje 41 mandados de busca e apreensão em Roraima, Bahia, São Paulo e Tocantins, em uma operação que apura irregularidades na aplicação das chamadas emendas PIX, que são recursos públicos federais, fruto de emendas parlamentares de transferência pessoal, batizada de acesso negado. Essa operação da PF apura a aplicação dessas emendas nos municípios de Iracema e São Luís do Anauá, ambos em Roraima. De acordo com as decisões que autorizaram essa operação, a suspeita é de irregularidades no uso de 145 milhões de reais nessas emendas PIX. São Luís do Anauá é a menor cidade do estado de Roraima e é a que mais recebeu emendas por habitante, quase todas nessa modalidade, né, chamada de emendas PIX. Apesar disso, o ex-prefeito deixou a cidade na virada de 24 para 25, em calamidade financeira, pois não tinha caixa para pagar os salários dos servidores nem os fornecedores da prefeitura. Começar essa rodada com o Luiz Felipe Dávila. Essa operação da Polícia Federal verificando irregularidades na concessão das emendas PIX. Tem até município desse tamanhozinho assim recebendo milhões de reais, Dávila.
2: Caniato, se a moda pega e a Polícia Federal vai criar um departamento para investigar emendas parlamentares, como a emenda PIX, a Polícia Federal não vai conseguir cumprir nenhum outro papel, porque é inacreditável o mau uso do dinheiro público brasileiro. Como é possível bilhões de reais serem distribuídos em emendas para projetos paroquiais que não melhoram a vida do cidadão? Por isso, eu sou a favor de que emenda parlamentar que não mostrar o retorno sobre o investimento para a sociedade, como é que melhorar os indicadores, deveria ser abolida. Aliás, o parlamentar deveria ser punido com redução do dinheiro das suas emendas na próxima legislatura. Só assim nós vamos começar a canalizar o nosso dinheiro dos nossos impostos para emendas parlamentares com fins claríssimos de melhorar indicadores e a vida do cidadão. Enquanto isso não estiver existindo no país, a Polícia Federal vai ter muito trabalho em investigar essas emendas, porque a maioria deste dinheiro tem como finalidade manter currais eleitorais vivos e não melhorar a vida do cidadão.
1: Pois é, chamar o Bruno Musa. Você, Musa, qual é o cerne da questão? Tudo passa pela necessidade de transparência na concessão dessas emendas. Hoje há uma ausência, né? Pelo menos na época em que as transferências foram realizadas, não havia a transparência necessária para identificar de onde veio o recurso, para onde foi e por qual razão, né?
0: Da onde ele veio, todos nós sabemos, do nosso bolso de 5 meses, pelo menos, de trabalho para sustentar essa máquina pública inchada, corrupta e ineficiência, por definição. Sai de todos os nossos bolsos, trabalhe, trabalhe mais, você precisa bancar toda essa casta parasitária, porque eles precisam ter 4, 5, 10, 30 assistentes, onde já se viu altos cargos da elite política brasileira ter que apertar um botão para tirar um Nespresso, um café qualquer, não pode. Eles precisam ter 4, 5 pessoas para amarrarem os seus sapatos, colocarem ali, vestirem a sua roupa. Afinal de contas, onde já se viu uma pessoa tão nobre ter que tirar o seu próprio café, não é mesmo? É mais ou menos um pouco da política que vigora na mentalidade em grande parte da elite brasileira do funcionalismo público, da elite brasileira. São poucos ali, como eu tenho falado. Esse caso das emendas PIX é um absurdo você não saber para onde vai. Mas quer ver outros absurdos rapidamente que mostram exatamente isso? A gente já falou aqui, mas tem uma cidade que ficou conhecida há pouco tempo atrás porque ela tem 93% da sua população vivendo de Bolsa Família. Fica no Amapá, estado de uma figura importante da política brasileira. O nome da cidade é Itaubal. 93% vive do Bolsa Família. O restante são funcionários públicos, ou seja, não há atividade privada na cidade. Impressionante, né? Tem um outro ponto também interessante de analisar. Segundo um estudo feito no ano passado, 55,5% das cidades brasileiras não têm condição de subsistirem, ou seja, elas são insolventes, elas não geram receitas. Consequentemente, isso torna a cidade insustentável. Será que precisa ter tantos municípios? Ou é para isso também, para termos emendas divididas e distribuídas dessa forma? Se computarmos essa análise, 55% estão na pior classificação das cidades brasileiras. 10% em situação difícil e mais 9,1% em situação complicada. Isso dá quase 75% das cidades brasileiras praticamente insolventes. E onde fica a grande parte delas? 62% de todas elas estão no Nordeste, 42% estão no Norte. No Sul, apenas 5,5% dela. Veja só a discrepância. E aí, se nós analisarmos para onde vai grande parte dos impostos e quais são as cidades que mais recebem e menos contribuem, não é coincidência. Elas também estão nas regiões mais pobres, que também não é coincidência que grande parte delas são... tem as suas administrações feitas pela esquerda há décadas.
1: Pois é, Roraima é o estado menos populoso do Brasil, cerca de 700 mil habitantes. Se pegar o quadrilátero aqui da Avenida Paulista, Bela Vista, região dos Jardins, Paraíso, você pega essa região aqui, certamente tem 700 mil pessoas. Mota, no estado menos populoso, a menor cidade é essa que eu destaquei na reportagem, no texto. Chama São Luís do Anauá, 7.300 habitantes. E aí o gestor, o administrador, o prefeito, em 2025, entregou a cidade com um rombo de 38 milhões de reais. E aí emendas PIX foram destinadas a esse município na monta de 90 milhões de reais. Mota.
3: Caniato, eu... confesso que eu não entendo muito bem essa questão. Eu sou a favor de que o Congresso controle o orçamento, porque o Congresso é formado pelos representantes do povo. Eles são eleitos pelo voto. O voto é o mecanismo mais fundamental, mais sagrado das democracias. Se nós não confiamos em nossos parlamentares para fazer uma boa gestão do dinheiro público, nós vamos confiar em quem? Nós vamos colocar quantos policiais para fiscalizar o trabalho de cada deputado? A polícia não vai fazer mais nada, a não ser ficar fiscalizando o uso de emendas. É preciso que a gente pense sobre isso. Se não são os parlamentares que vão decidir para onde vai o dinheiro, quem vai tomar essa decisão? Que órgão, que entidade vai decidir que esse projeto é um projeto razoável, que faz sentido, é uma boa aplicação do dinheiro público ou não? Se os parlamentares não estão fazendo o que o povo acha correto, que o povo escolha outros parlamentares. Agora, se o povo continua escolhendo os mesmos parlamentares, é porque as pessoas, os eleitores, estão satisfeitos com o que está acontecendo. Não adianta a gente ficar reclamando que os projetos são ruins, que o dinheiro some. Não adianta ficar num processo de investigação eterno, porque essa notícia é figurinha repetida, né? É toda hora aberta investigação para apurar irregularidades nas emendas e continua o processo mesmo. Então, talvez esteja na hora da gente procurar a origem desse problema em outro lugar.
1: Zé, agora preciso me despedir de parte da rede. Algumas emissoras ficarão agora com seus programas e telejornais locais. Muito obrigado pela audiência e pela parceria. Continue com a gente. Sigo aqui com os nossos comentaristas, analisando os principais assuntos do dia. Tem, inclusive, um bastidor político.
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1: O presidente nacional do Republicanos, Marcos Pereira, ele abriu as portas do partido para Michele Bolsonaro, depois daquela crise com o enteado Flávio Bolsonaro do PL. Essa articulação para atrair a ex-primeira-dama é comandada internamente pela senadora Damaris Alves. Michele deixou a presidência do PL Mulher, né, que é aquela divisão dentro do PL, e ameaça até abandonar uma candidatura ao Senado. Em uma declaração à reportagem da Jovem Pan News, Valdemar Costa Neto disse que o futuro é incerto em relação a essa candidatura de Michele Bolsonaro. Deixa eu começar essa com o Dávila para avaliar esses movimentos que são feitos. Republicanos é um outro partido, mas é um partido muito conectado, digamos assim, ao PL ou às figuras do PL. Por exemplo, Tarcísio de Freitas pertence ao Republicanos. Republicanos é o antigo, é o novo PRB, né? Aquele partido que foi fundado por integrantes da Igreja Universal, mas dá para considerar talvez uma sigla mais conservadora, Dávila. Agora, a saída de Michele representaria uma confirmação de uma insatisfação dela com o Partido Liberal?
2: Caniato, para mim tudo isso é boato, boato mesmo. Primeiramente, é óbvio que Michele Bolsonaro não vai deixar o PL sem o consentimento de Jair Bolsonaro. E Jair Bolsonaro quer ocupar os lugares do Senado com seus fiéis aliados, porque é fundamental, inclusive, para o seu futuro político. Portanto, apesar desta briga no seio familiar dos Bolsonaros, me parece claro que Michele permanecerá no PL e que Michele terá de disputar a eleição para Senado no Distrito Federal. Por quê? Não é hora de se dar o luxo de perder uma vaga no Senado Federal por causa de desavenças familiares. Então, ao meu ver, o ex-presidente Jair Bolsonaro vai dar um puxão de orelha na família e fazer com que cada um cumpra o seu papel. Flávio Bolsonaro será e continuará a ter o apoio do ex-presidente para ser candidato à presidência da República. E Michele Bolsonaro cumprirá o seu papel e disputará o Senado pelo PL. O resto, para mim, é boato e fofoca.
1: Pois é, mas o Republicanos já foi a casa ou a sigla de integrantes da família. Salvo engano, Flávio, inclusive, antes de se filiar ao PL, pertencia ao Republicanos. Eu vou receber a rede, aí eu passo para os nossos comentaristas avaliarem e aí todos vão poder acompanhar na íntegra os apontamentos deles. Lembrando que a enquete está publicada no YouTube, tá? YouTube do programa Os Pingos nos Is. Se você puder, participe no final, eu trago o resultado e eu conto com você. Agora sim, toda a rede Jovem Pan conectada com a gente aqui em Os Pingos nos Is, muito obrigado pela audiência, pela parceria. O Republicanos, o Partido Republicanos, tem o desejo de filiar Michele Bolsonaro após as rusgas entre Michele e Flávio Bolsonaro. Você, Bruno Moza, você acha que tem um oportunismo aí? Tem muita gente que solta informação, diz, ó, eu ouvi falar, parece que estão negociando, mas no fundo, como disse o Dávila, tem muita fofoca e muito boato também nos corredores lá em Brasília?
3: Eu acho que tem muito boato. Veja, criou-se um boato ali porque ela compartilhou o vídeo do Anthony Garotinho, que seria ali uma indireta ao Flávio Bolsonaro, quando sequer havia qualquer menção a ele. Mas, de fato, fica muito claro que a relação está totalmente estremecida, se não cortada por completo. A minha única dúvida ainda que fica, claro, dentre outras, aquela que a gente já deixou de lado em questão de saber por que o motivo disso agora, etc., que isso realmente parece que, ao menos agora, não saberemos. Continua para mim aqui essa questão. Como é que se encaixa tudo isso, Jair Bolsonaro? De fato, ele sabia desse vídeo muito bem desenhado? Eu continuo acreditando que não. Se realmente for assim e ele não sabia desse vídeo, que a gente já mencionou aqui, houve um preparo por aquilo. Houve teleprompter, houve um script, um cenário, a roupa, enfim. Houve um preparo para esse vídeo antecipadamente, não foi algo ali feito no emocional, né? Dito isso, a minha questão é se eu realmente acho que ele não sabe, Como é que está a relação, portanto, dele com a Michelle? E se ela, de fato, sair do PL e for para os republicanos, como é que escala isso dentro da família? E por que eu estou falando isso, que é um ambiente privado e que não cabe a nenhum de nós aqui? A verdade é essa mesmo. Mas é que tudo isso impacta a situação brasileira da política. Se ele não sabe e ela fez isso, como fica a relação entre eles? Se ele sabe, por que teve a indicação do filho como substituição a ele na campanha presidencial? Então, são coisas que eu acredito que apenas o tempo nos mostrará um caminho. E nem sei se saberemos de tudo. O resto, por enquanto, para mim, é tudo fofoca.
1: Sem dúvida, apenas o tempo, né? Temos de aguardar, Mota. Mas é preciso lembrar de duas informações. Comentou-se que a campanha de Flávio Bolsonaro, ou a pré-campanha, mirava uma mulher para ser a vice dele. Falavam que essa mulher deveria ser cristã, mas diziam, é melhor que não seja do PL, porque chapa pura fará com que Flávio tenha um tempo menor de televisão. Bom, se Michelle é uma figura cristã, conservadora, mulher, se ela estiver em um outro partido, poderia ser ela a vice de Flávio Bolsonaro, estando no Republicanos? Ou essa chapa pura de família, mas não de partido, não parece uma boa ideia?
4: Na política tudo pode acontecer, Caniato, mas a montagem de uma chapa, especialmente com a eleição presidencial, ela obedece a uma lógica muito especializada, né? Há pessoas que vivem de fazer esses cálculos, de tirar conclusões baseados no cenário, e realmente eu não consigo dizer isso. Na minha experiência pessoal, eu já disse isso aqui, eu nunca soube de ninguém que decidiu o seu voto baseado no vice. Eu nunca vivi essa experiência de alguém, olha, pensar assim, olha, eu ia votar no fulano, mas como esse outro aqui tem um vice legal, eu gostei desse vice, então eu vou mudar o meu voto por causa do vice. Eu acho que o vice tem mais a ver com questões internas da campanha, com potenciais alianças e também, lógico, né, com a eventualidade do vice precisar assumir o governo. O que na história do Brasil não é nem um evento tão raro assim.
1: Pois é, mas tem muitos cálculos e articulações de bastidores que nós não temos acesso, né, Dávila? O Bruno tem trazido essa análise e algumas ponderações que algumas pessoas fizeram a respeito daquele vídeo que foi publicado. Não é que ela pegou o celular com a câmera tremida, saindo do carro, fez um vídeo externando a insatisfação dela. Não. Teve uma produção ali, né? O Bruno sempre menciona os objetos, o texto lido no teleprompter. Uma produtora fez aquela gravação, não foi algo improvisado ali de última hora. Ah, tô chateada, deixa eu fazer esse vídeo, vou publicar no meu story. Não, não foi isso. Você acha que a gente não tem que olhar para esse movimento e entender que talvez alguma coisa esteja acontecendo nos bastidores e fatalmente a gente tem que olhar para a figura de Jair Bolsonaro, talvez como um arquiteto de tudo isso?
2: Caniato, o que Jair Bolsonaro não quer neste pleito é ver a direita desmoronar. O que Jair Bolsonaro não quer nesta eleição é ver Lula ser reeleito. Porque isso significa que ele vai ficar muitos anos preso na cadeia. É esse o ponto. Na cadeia não, na prisão domiciliar agora, né? Mas é esse o ponto. Ou seja, a única forma de Jair Bolsonaro um dia voltar para o jogo político é a direita vencer as eleições. Então, assim, qualquer coisa que cria divisão na direita, e a todos nós nos deixou estarrecido essa briga interna da família Bolsonaro e que se tornou um fato político, nós não sabemos o que aconteceu lá dentro. Mas certamente, a partir de agora que essa crise tomou um vulto gigantesco, é preciso que rapidamente haja um realinhamento. Porque se não houver um realinhamento, a candidatura vai sofrer muito e isso pode ser fatal. para o próprio bolsonarismo. Então, Caniato, apesar de ter tido a produção do vídeo, apesar dessa intenção do vídeo deveria ter sido discutida internamente, o estrago que ela fez na campanha, isso é indubitável. E o que nós temos de fazer agora é realinhar essas forças justamente para não perder a eleição. Eu já disse aqui várias vezes no programa, esta eleição a direita não perde para o Lula, ela perde para ela mesma. Se ela continuar dando tiro no pé, não há como vencer as eleições. Por isso, é hora de realinhar as forças, disciplinar os pré-candidatos, a cada um cumprir o seu papel. É que nem a seleção brasileira, você tem um monte de talento, mas se não tiver um técnico coordenando o time, vira pelada, e se virar pelada, perde o jogo. É igualzinho na política. Então, ou o técnico faz com que cada um jogue na sua posição e cumpra um papel nessa estratégia da direita, ou vai tomar mais uma vez de 7 a 1.
1: Só para fechar, você, Musa, eu trouxe o exemplo do vídeo que você sempre gosta de destacar. Você acha possível ou está com cheiro de um plot twist? Ou seja, uma reviravolta, né? Um termo muito utilizado para filmes, né? Quando tem aquela reviravolta, todos se surpreendem com alguma coisa inesperada que muda o rumo da história. Você acha que a gente pode se deparar com uma reviravolta e talvez integrantes da família Bolsonaro promovam esse tipo de coisa?
3: Eu ia te perguntar isso, o que seria uma reviravolta nesse caso? Ela permanecer no PL ou ela sair e integrar algum outro partido? Porque, afinal de contas, me parece que nesse momento está tão em cima do muro, ao menos o que a gente tem acesso à informação, que eu não sei para qual lado do muro cair seria o considerado plot twist. No meu entender, o plot twist já seria, dada todas essas informações e ela não ter negado a dimensão que essa briga tomou, nem os motivos... colocaria até malucos pelos quais ela tomou a ideia e a iniciativa de fazer esse vídeo, que no meu entender o plot twist seria realmente isso voltar à normalidade e ela permanecer no PL e dar sequência ali num apoio ao Flávio. Eu não duvido de absolutamente nada. E eu acho que se a gente colocar e cravar qualquer coisa em pedra na política brasileira, talvez seja um convite até nós passarmos algum tipo de vergonha, porque aqui até o passado muda, quanto mais ainda o que o futuro nos espera. Eu, sinceramente, acho que nem eles sabem. Então, de tudo, nada vai me surpreender aqui no Brasil.
1: Certo, e a gente segue acompanhando essas movimentações. Qualquer novidade a gente traz aqui na programação da Jovem Pan. Tem um outro destaque, porque Flávio Bolsonaro afirmou que o presidente Lula quer deixar o Brasil igual Cuba. A declaração foi feita em um evento de comunicação do Partido Liberal no Rio de Janeiro. Ao lado de Flávio está a vereadora por São Paulo, Zoe Martínez. A vereadora é nascida em Cuba e defende a pauta anticomunista. A gente tem essa manifestação do pré-candidato? Vamos acompanhar.
5: Cubana, mulher, fugir de uma ditadura, anticomunista e apoio para o Bolsonaro.
6: E o Lula está querendo deixar o Brasil igual Cuba, está com inveja dos cubanos lá que estão passando fome, infelizmente, mas a gente vai permitir não. Sei que é difícil comprar comida aqui no Brasil, as prateleiras são caras, o salário não consegue mais encher o carrinho de compra, mas vamos permitir não. Vamos embora arrematar esse Brasil, porque o Brasil vai ter o seu poder de compra devolvido, dignidade devolvida.
5: Isso aí.
1: Aí, Flávio Bolsonaro, ao lado da vereadora aqui de São Paulo, a Zoé Martínez, dizendo que o presidente Lula quer deixar o Brasil igual a Cuba. Deixa eu chamar o Luiz Felipe Dávila, daqui a pouco o Mota está com a gente. Deixa eu passar para o Dávila avaliar essa declaração, uma declaração forte, né? Uma frase de efeito, frase de pré-campanha, né, Dávila? Mas talvez tenha alguns elementos aí que a gente deva considerar em relação a medidas que vêm sendo tomadas pelo governo federal que possam alimentar esse tipo de retórica.
2: Caniato, isso faz parte da política, isso faz parte da retórica eleitoral, mas como nós falávamos aqui hoje no começo do programa, é preciso agora tratar dos reais problemas. As pessoas querem saber como é que elas vão sair deste atoleiro que a esquerda colocou o Brasil. Esse atoleiro do baixo crescimento, esse atoleiro da insegurança pública, esse atoleiro da corrupção, a gente precisa saber como é que vai sair disso. Não adianta só falar slogan. O slogan está ok, falou, chamou nossa atenção, captou atenção. Bom, e aí? Qual é a segunda parte? Como é que nós vamos sair dessa encrenca que a esquerda colocou a gente? Todos os candidatos de direita que venceram eleições aqui na América do Sul tiveram a coragem de falar a verdade, de encarar os reais problemas e não só de fazer retórica. Até agora, só tem retórica nesse discurso do Flávio. Está na hora de ter substância. Onde é que estão as propostas para tirar o Brasil desta encrenca que a esquerda petista nos colocou?
1: Davi, você tocou num ponto muito interessante. Só antes de passar para os outros, para os demais comentaristas, só traz a sua reflexão a respeito desse time. Ok, muitas vezes o pré-candidato ele quer capturar a atenção do eleitor, né, do cidadão brasileiro, mas é preciso entregar mais do que isso. Qual é o momento? Muitos estão aguardando, na sua avaliação, a campanha começar de fato, ou para você o trem, o ônibus já passou para muitos, eles estão perdendo a oportunidade de discutir os desafios do Brasil?
2: Ao meu ver, eles estão perdendo a oportunidade. Caneto, se você pegar a campanha do Milei, o Milei usava motosserra toda hora, mas ele usava motosserra para atrair a atenção das pessoas. Quando atraía a atenção das pessoas, ele falava imediatamente o que ele ia fazer. Como é que ele ia fazer a Argentina voltar a crescer? Como é que ele ia desintoxicar a Argentina do peronismo? Como é que ele ia encarar os corruptos? Como é que ele ia limpar o Estado da corrupção e da malandragem? Como é que ele ia acabar com a República do Rabo Preso na Argentina? Ele falava as coisas. Ele não só saía com motosserra na mão e fazia discurso. Não, ele tinha coragem de falar como é que ele ia enfrentar o sistema. Agora, eu não vejo isso. E este é o ponto que está decepcionando grande parte do eleitorado. Os candidatos de direita não estão endereçando os reais assuntos que estão tirando o sono do brasileiro. Então, está na hora. Não precisa esperar a eleição começar, o debate. Tem que começar já. A situação é gravíssima. Esse é o governo recordista de inadimplência no Brasil, para o povo brasileiro. Esse é o governo recordista de taxa de juros. Esse é o governo recordista do crescimento do crime organizado no Brasil. É um negócio inacreditável. E a gente não trata desses assuntos como se eles não existissem. Veja aqui quanto nós conversamos no nosso Pingos nos Is sobre retórica de campanha e não falamos nada. Olha aqui, puxa, olha que ideia boa que esse candidato deu para resolver a questão do crime. Olha que ideia interessante que esse aqui deu para enfrentar a questão do déficit público, como é que vai melhorar a vida das pessoas. Olha como é que isso aqui vai reduzir o imposto. Nossa, esse candidato prometeu que daqui a 3 anos nós vamos reduzir a carga tributária do Brasil em 15%. E não tem nada disso. Então, aprendam com as candidaturas de direita vitoriosas nos outros países. Aqueles que tiveram coragem de colocar o dedo na ferida e mostrar como é que melhorariam a vida das pessoas.
1: Deixa eu passar para o Mota avaliar naturalmente a declaração de Flávio ao lado da vereadora Zoe, dizendo que Lula quer deixar o Brasil igual a Cuba. Mas daí o Dávila faz essa reflexão sobre a captura da atenção do eleitor, mas também a necessidade de você apresentar mais do que simplesmente a retórica eleitoral ou pré-eleitoral e discutir os desafios do Brasil. Você, Mota?
4: Bom, eu tenho aí uma discordância já antiga com meu querido colega Dávila, né? Eu tenho a percepção de uma campanha eleitoral como uma batalha de imagem e uma batalha de slogans. Isso não é só no Brasil, isso é em outros países também. Eu não conheço nenhum eleitor que, antes de definir o seu voto, sente, faça o download dos programas de cada candidato, estude, compare, monte uma tabelinha. Ninguém faz isso, né? Especialmente no momento em que a gente está vivendo, em que as posições estão bem claras e definidas. Quem vai votar no candidato do PT quer a continuação do que está aí. Quem vai votar na oposição quer mudança. Flávio diz que o candidato do PT quer deixar o Brasil igual a Cuba. E aí a gente fica pensando, será que Flávio vai ser processado também por essa declaração? vai ser investigado por ter feito uma calúnia. Porque, olha, gente, eu tenho a impressão que a esquerda brasileira vê mesmo Cuba como um modelo. A fartura de declarações da esquerda brasileira ao longo dos anos nesse sentido. Muitos políticos da esquerda brasileira têm uma longa relação com a ditadura, peraí, com o regime militar cubano, né? Aquele regime de Fidel Castro que chegou ao poder numa revolução ou num golpe de Estado. Vocês escolhem aí o termo que vocês acharem melhor. Fidel Castro, aquele cara que quando ganhou o poder, chegou no poder, conquistou com a força das armas, disse que esse negócio que ele era comunista era calúnia, que não era verdade, não tinha nada disso. Ele ia trazer a democracia de volta para Cuba. E muita gente diz que Cuba se tornou tipo uma propriedade particular da família Castro, né? Então, eu acho que é inegável que a esquerda brasileira e o atual governo tem uma afeição por Cuba. Eles trouxeram médicos de Cuba para resolver o problema da saúde do Brasil, né? Uma ilha pequenininha, um país desse tamanho, vai ter o seu problema resolvido pelos médicos de Cuba, que, coitados, não recebiam nem o salário integral, né? A esquerda brasileira fazendo campanha pelo fim da escala 6x1 e a escala dos médicos de Cuba, que trabalhavam aqui, recebiam só um percentualzinho do salário, o resto ia para a ditadura cubana. Então, eu acho que a Flávia tem razão e o Brasil não tem absolutamente nada a aprender com Cuba, a não ser talvez essa lição, né? O preço que se paga por cair no canto de sereia da esquerda é sempre alto demais.
1: Pois é, apontamentos que nem sempre caminham para a mesma direção, mas você em casa, claro, faz a sua reflexão a respeito das análises dos nossos comentaristas. Você, Musa, gostaria também de escutá-lo, seu complemento, sua contribuição aqui, por favor.
3: Eu só vou complementar aqui com uma frase dita semana passada por Miguel Díaz-Canés, que é o presidente de Cuba. Então, eu acho que o Brasil tem alguma coisa a aprender com Cuba, que eu estive lá duas vezes. Olha só, quem diria? Miguel Díaz-Canés disse na semana passada que eles chegaram à conclusão, textualmente, vocês conseguem encontrar no YouTube, textualmente ele falou que uma economia centralizada levou Cuba à pobreza, que colocar preços tetos e limitar os preços, o governo interferir nos preços, não apenas levou a um rombo nos gastos públicos, como levou à ineficiência, a busca pelo mercado ilegal e a preços mais altos do que aqueles que eram negociados anteriormente. E aí eu acho que a esquerda brasileira, pelo visto, tem bastante a aprender com Miguel Díaz-Canés, que pelo visto está lendo Hayek, está lendo Mises e está se aprofundando em uma economia de livre mercado. Ele chegou tarde, 70 anos, num conhecimento tão básico. Mas, pelo visto, ele sabe mais do que os grandes ministros que estão aqui no Brasil ao longo dessa gestão.
1: Talvez o Dávila queira fazer algum tipo de complemento com aquela primeira pauta, aquele primeiro assunto a respeito da avaliação, talvez, do eleitor sobre conteúdo que é debatido no processo eleitoral e o Mota mencionando que poucos fazem isso, né? E é preciso olhar também para aqueles candidatos puxadores de voto, né, Dávila? Me lembro que tinha um comediante que dizia, olha, eu não me lembro exatamente qual era a frase de efeito, mas ele dizia, quando eu chegar lá, eu digo o que eu vou fazer. Enfim, aquele comediante que tanta gente conhece, que foi eleito e reeleito, né?
4: Ele disse, eu não sei o que um deputado faz, mas se vocês me elegerem, quando eu chegar lá, eu conto.
1: Exato, foi exatamente, essa foi a frase. E ele conseguiu se eleger se apoiando nesse texto, né? Muito engraçado, curioso, mas ao mesmo tempo triste, né, Dávila?
2: Não é óbvio que nenhum eleitor vai entrar no programa de governo, mas o que ele quer escutar do candidato, como é que vai resolver a encrenca? Como é que eu vou deixar de pagar a taxa de juros mais alta do mundo para o meu negócio sobreviver? Como é que eu vou sair da inadimplência que eu coloquei a minha família, porque esse governo cobra o juro mais alto do mundo? Como é que eu posso deixar o meu filho que estuda à noite chegar em casa tranquilamente sem ser assaltado, roubado? É questões simples, as pessoas querem escutar isso e não ficar só no bordão político. Isso não ganha eleição. Bordão não ganha eleição. Bordão chama a atenção. Mas depois que você chamou a minha atenção, o que, que você fala? Então, não é preciso aprofundar nos programas, mas como é que você vai resolver o problema? Todos nós aqui lembramos de quantos momentos o Milei usou de maneira criativa. Por exemplo, reduziu o tamanho do Estado. Você se lembra dos postistes de Milei pendurado? Esse ministério acaba, fora, fora, fora. Eram coisas que marcavam e as pessoas entendiam. Falaram, nossa, esse cara vai assumir a presidência do país e vai acabar com esse monte de emprego que tem lá. E esse, acabando com o monte desse emprego que tem lá, diminui o custo do Estado. Nossa, esse cara vai acabar com a inflação. É isso que as pessoas querem ouvir. Não é o programa de governo. Agora, não ouvi nada. Só bordão. Só conversa mole. No país que é recordista mundial de taxa de juros e de inadimplência, é brincar com a vontade do eleitor. É querer jogar nas costas do eleitor. Vamos eleger o presidente pelo melhor bordão? Pela grande sacada? Pela frase de efeito? Não é assim. Então, os candidatos de direita têm que seguir o exemplo das candidaturas de direita vencedoras na América do Sul. Todas elas tiveram a coragem de colocar o dedo na ferida e dizer como é que elas resolveriam o problema uma vez no poder.
1: É, seguimos falando de eleições, de estratégias dos partidos e também de algumas decepções. O presidente Lula ficou muito irritado com o não que ele recebeu da ex-prefeita de Contagem, uma cidade na região metropolitana de BH, a Marília Campos. Ela se recusa a concorrer ao governo de Minas e mantém a sua pré-campanha por uma vaga ao Senado. Até agora, o PT não conseguiu encontrar um candidato para disputar o Palácio Tiradentes. Esse impasse em Minas, que é o segundo maior colégio eleitoral do país, virou até uma piada na reunião de ontem na Executiva Nacional do PT em Brasília, entre os que criticavam Marília por ter desafiado Lula e aqueles que a defendiam. Houve um momento de descontração quando um dirigente afirmou que, para encerrar o assunto, o PT deveria dizer simplesmente que o nome do seu candidato era próprio. Trata-se de uma ironia ao fato do PT de Minas ter decidido que apresentaria um candidato próprio ao governo sem conseguir até hoje encontrar um nome para levar adiante a missão de dar palanque a Lula no estado. Você, Bruno Musa, Minas Gerais é considerado o swing state brasileiro, né? É fundamental pontuar muito bem em Minas Gerais, mas a pessoa escolhida por Lula simplesmente não topa o desafio, disse, nessa não.
3: É, a realidade começa a aparecer, a dificuldade do governo continuar fazendo suas articulações está cada vez mais explícita. Vale lembrar que Minas Gerais também tem casos curiosos, como pessoas, por exemplo, que votaram em Zema para governador nas últimas eleições, mas que apoiaram Lula no executivo. Realmente coisas que não dá para entender e explicitam como realmente o brasileiro não conhece, não está a fim realmente de entender programas de governo, entender os resultados. Então, quando se partisse para isso, infelizmente, eu acho que entraria por um ouvido e sairia por outro pela grande maioria dos brasileiros. Esse processo de amadurecimento ele vem se incrementando, mas é um processo lento. Vale lembrar, 30% dos brasileiros são analfabetos funcionais, segundo o IBGE. Se começar a falar um tecniquês muito grande, claro que as pessoas sequer terão interesses. E chegamos nessas coisas minimamente curiosas, talvez não seja a palavra ideal, em apoiar Zema no governo do Estado e apoiar Lula para o governo federal, ou seja, políticas completamente antagônicas. Então, isso expõe a grande dificuldade do Lula agora, nesse momento, em Minas Gerais, que é um colégio eleitoral extremamente relevante. Mas não é só lá. Ele vem enfrentando também problemas de articulação política já desde o começo do seu governo. É verdade que em algumas ocasiões isso melhorou, mas sempre foi algo muito mais complexo do que nos anos anteriores, e ele expôs isso. Mas agora, a gente está vendo que ele, a figura do Lula, se torna uma bomba relógio, ou se torna até, diria, tóxica para algumas pessoas. Será que faz sentido você estar próximo a alguém que, se acabar não se reelegendo com a rejeição que ele tem, quais serão as consequências para isso? Para quem apoiou um determinado governo? Será que lá na frente teriam menos emendas, menos negociatas, menos cargos, enfim? Então é uma situação complexa que Lula, ele se colocou, vale lembrar. Ninguém mais colocou essa situação no PT e no Lula. Foram as suas políticas deletérias e o estrago que ele vem fazendo há 20 anos no Brasil. No começo, tudo parece ótimo. Só que o longo prazo chega, e ele chegou. E a bomba está grande.
1: Zé, e tem um dado curioso. O PT nunca elegeu um senador no estado de Minas Gerais. É um tabu. O PT nunca conseguiu uma cadeira no Senado pelo estado de Minas Gerais. Você, Mota, a gente pode falar do não da prefeita de Contagem, mas é preciso olhar para o não de Rodrigo Pacheco também, né? Tudo bem que ele não sairia pelo PT, mas o desejo de Lula seria justamente que Rodrigo Pacheco desse palanque a ele em Minas Gerais. Enfim, situação delicada para PT e para Lula nesse estado tão importante.
4: Eu assino embaixo o comentário do Bruno. Um dia a fatura chega. O que nós temos visto no Brasil nos últimos anos supera qualquer imaginação fértil. Ninguém jamais podia imaginar que essas coisas fossem acontecer. Se a gente fizer um compilado das últimas declarações do candidato à presidência pelo PT, eu acho que daqui a 10 anos, as pessoas vão achar que foi inteligência artificial. Ninguém vai acreditar que essas coisas realmente foram ditas, né? E ficaram impunes, completamente impunes. Então, eu tenho que dar os meus parabéns à prefeita de Contagem, porque uma das habilidades mais importantes para um político é saber dizer não.
1: Você, Dávila, acho que o Musa citou um caso interessante em Minas, mas a gente pode também olhar para outros estados e algumas inconsistências, elas são comuns ao eleitor brasileiro, né? Nem sempre ele vota por ideologia, nem sempre ele vota respeitando a suposta agenda de determinado partido, ele vota na pessoa. E por vezes ele vota em um candidato para a Câmara mais à esquerda, o candidato para o executivo de centro, talvez para o Senado à direita. Isso acontece, né? Talvez esse seja também um desafio das agremiações, das siglas partidárias.
7: Mas nós temos um problema específico em Minas Gerais, Caniato. Em Minas Gerais, a fatura já chegou. O PT foi um desastre em Minas Gerais. O governo de Fernando Pimentel foi um desastre tão grande que destruiu o PT no estado. O rombo fiscal deixado pelo governo, o calote

0: candidato que apoie o presidente Lula, mas que não seja petista, porque se tiver essa combinação de PT e apoiar Lula, vai ser um desastre no segundo maior colégio eleitoral para o presidente da República. Então ele está em caça de um nome. Tentou Rodrigo Pacheco, agora está lá ciscando o Calil, fica em torno de, buscando em torno de nomes, porque petista com a estrelinha disputar a eleição em Minas é derrota certa. Por isso, todos aqueles que têm um pouco de juízo, como é o caso de Marília Campos, prefeita, ex-prefeita de Contagem, diz não ao PT. E o PT continua sem candidato no hoje segundo maior colégio eleitoral brasileiro.
1: Pois é, muitos falam, né? Quem ganha em Minas, ganha no Brasil. Deixa eu trazer uma outra informação. Uma pesquisa da Atlas Intel e Bloomberg, que foi divulgada hoje, revela que 66,8% dos brasileiros consideram a criminalidade e o tráfico de drogas como os principais problemas do país, com um aumento em relação aos meses anteriores. A corrupção aparece em segundo lugar, com 57,9% das menções. Também em alta, esse é um índice que sempre aparece no topo, né? Agora, economia e inflação são citadas por 22,5% dos entrevistados, mantendo estabilidade. E aí, quem nos acompanha por imagens consegue observar os muitos tópicos e assuntos que foram citados nessa pesquisa. Deixa eu receber a Rede Jovem Pan, todos com a gente aqui em Os Pingos nos Is. Muito obrigado, viu, pela audiência, pela parceria. Você que acompanha o programa pelas ondas do rádio, nas mais de 100 emissoras espalhadas por todo o Brasil. Os nossos comentaristas vão avaliar uma pesquisa Atlas Intel Bloomberg, que foi realizada perguntando sobre os maiores problemas do Brasil. Você que nos acompanha, para você, qual é o maior problema do nosso país? Vamos discutir com os nossos comentaristas. Eu vou começar com o Roberto Mota, porque criminalidade e tráfico de drogas, dois itens que apareceram no topo das respostas desse levantamento. Mota.
2: Mais uma pesquisa completamente desnecessária, né? Porque o Brasil é o país do medo. É o país onde as pessoas andam na rua abraçando as mochilas, com a mochila para frente. É um país onde ninguém pode usar celular na rua. E olha, não precisava ser assim. Eu conto e muita gente mais nova não acredita. Mas até o meio dos anos 70, o Brasil era um país normal. Foi um país onde eu passei a minha infância. Eu nunca tinha ouvido falar de crime, de assalto, de nada disso. E o Brasil era um país, naquela época, muito mais pobre. E mesmo assim, esse crime violento e onipresente era inexistente. E aí, preciso perguntar, por que é que nós mergulhamos nessa crise de criminalidade sem fim? E a minha resposta, pelo tudo que eu vi e aprendi, é que o sistema de justiça do Brasil foi contaminado pelas ideias erradas baseadas na ideologia de esquerda.
1: Pois é, essa pesquisa foi registrada no TSE sob o número registro BR-04582/2026. Você, Musa, criminalidade em primeiro, corrupção em segundo, economia e inflação na terceira posição. Daí eu achei interessante que polarização política vem na sequência. Situação da educação. E aí aparecem outras coisas aqui. Enfraquecimento da democracia, situação da saúde, mau funcionamento da justiça, conservadorismo. Enfim, são respostas para nós exercitarmos aqui as nossas mentes para entendermos exatamente como foi feita a pesquisa, o levantamento, como os percentuais eles superam 100. É óbvio que as pessoas puderam ofertar mais de uma opção, mas alguma coisa lhe chama a atenção desse levantamento, Musa?
3: Me chamou a atenção o enfraquecimento da democracia. Por mais que 12% seja muito pouco para alguma coisa tão óbvia, mostra que há ainda incipiente, mas um amadurecimento de forma geral. Mas eu concordo muito com o Mota, eu acho essa pesquisa completamente inútil sob o ponto de vista eleitoral, institucional, político. Passa

0: sair às ruas. Sai às ruas, pergunte à população, sente num boteco qualquer ali, peça um café das antigas, um café com leite, um pingado ali, sente, converse com o dono daquele bar, converse ali com as pessoas, com os prestadores de serviços, com pedreiros que vão sentar lá para almoçar. Sente, converse, faça isso, entenda a economia real. Basta você perceber um pouquinho disso, que não precisa gastar sabe-se lá quanto para fazer algum tipo de pesquisa. Tudo bem, o dinheiro é privado, faça o que quiserem, mas não traz novidade alguma. É claro que a população não está conseguindo pagar as contas com o supermercado, isso está muito óbvio. Os preços estão caríssimos e a metodologia do IPCA não entrega mais a realidade às ruas. Saia para perguntar se eles conseguem curtir um final de semana em família, se sobra algum tipo de dinheiro para isso. Pergunte se eles tiram os celulares dos bolsos às ruas. Aliás, não precisa perguntar, basta andar pelo Centro Financeiro de São Paulo, onde eu todo dia saio para almoçar, mas não tiro meu celular do bolso. Quando ele toca, entramos na primeira loja ao lado para poder atender. Chegamos nesse nível, de fato, vai numa zona onde, como por exemplo a Paulista, onde ficam os estúdios da Jovem Pan, o Mota muito bem colocou, as pessoas abraçam a sua mochila. Acha que isso é por quê? Para ser um conforto? Porque temos medo. Porque no Brasil nós vivemos numa selva e o pior de tudo é que há completa impunidade para aqueles que praticam os crimes. Então o que ele expôs nessa pesquisa é uma obviedade que você consegue chegar à conclusão muito fácil andando nas ruas do Brasil de hoje.
1: Você, Luiz Felipe Dávila, os dados, as informações compiladas nessa pesquisa, os três primeiros itens, criminalidade, em segundo, corrupção, e depois economia e inflação, né? O terceiro item. Vocês já diziam, né, que o que determinaria, o que ditaria os debates no processo eleitoral seria combate ao crime organizado, não, combate à criminalidade, melhor dizendo, e economia, né? O que mexe com o bolso do brasileiro e a questão da segurança, né, Dávila?
2: E a corrupção, os três pontos que a pesquisa mostra. E a gente falava isso sem pesquisa, porque é óbvio que a gente conversa com as pessoas e é isso o que a percepção da população. Agora, Caniato, se ela traz obviedades, ela traz boas pistas para os candidatos à presidência da República. É hora de endereçar esses problemas, porque é assim que você vai ganhar a confiança e o voto do eleitor. Tratando dos reais problemas. Como é que nós vamos reduzir a criminalidade? Como é que nós vamos combater a corrupção? Como é que nós vamos resolver a questão econômica? Pegue um desses temas e trate como a pessoa capaz e com a competência para resolvê-lo. E isso certamente vai trazer voto e confiança no discurso do candidato.
1: Pois é, deixa eu passar para o Mota, porque naturalmente, numa campanha eleitoral, Mota, cada um vai puxar a sardinha para o seu lado, né? O governo vai mencionar os programas que foram realizados, as iniciativas que foram implementadas, vão compilar uma porção de números. Ah, recebemos o país dessa forma, estamos entregando dessa forma. E aí, quando você fala que nem sempre o eleitor se preocupa em fazer essa mini pesquisa sobre as coisas, todo mundo em potencial pode ser a sua própria agência de checagem, né? Mas e aí, como não deixar se levar para aquele texto redigido pelo marqueteiro?
3: Eu acho que nós estávamos tendo uma discussão hoje de manhã, Caniato, sobre a importância da comunicação, né? Eu tenho a honra de fazer parte do Conselho Superior de Segurança da Fiesp, da Federação das Indústrias do Estado de São Paulo, e hoje nós estávamos conversando sobre isso, né? Sobre a importância de comunicar a verdade sobre segurança pública. Eu acho que até algum tempo atrás, boa parte da população, talvez a maioria da população, apesar de viver essa rotina de medo, ainda não tinha um entendimento bom do porquê que isso acontece. Ainda acreditava naquela narrativa, que é uma narrativa repetida todos os dias, que o bandido é um pobre coitado, ele não teve oportunidade, não vale a pena prender, o certo é ressocializar, é dar um curso técnico para o bandido. E as coisas que têm acontecido no Brasil são tão brutais, são tão violentas, e o discurso das autoridades especialmente as autoridades do governo federal, mas também autoridades de outros poderes. Uma atitude condescendente, é uma atitude ideológica, uma postura ideológica de fazer uma defesa quase que da própria atividade criminosa, diante de oferta de ajuda de outros países, dizer que não, a gente não quer, porque isso ofende a nossa soberania. A gente teve ministros de Estado em discurso dizendo, graças a Deus, que as audiências de custódia soltam 50% dos criminosos presos porque a polícia prende mal e a justiça tem que soltar. Nós tivemos uma alta autoridade entrevistada por mim aqui na PAN que disse diante das câmeras que leva um segundo celular só para o ladrão. Então, diante de tudo isso, eu acho que a população entendeu. Finalmente caiu a ficha e as pessoas estão começando a entender que combate ao crime não é uma coisa levada a sério pelo Estado brasileiro. E isso está colaborando para uma série de mudanças. A gente tem pessoas no Congresso Nacional hoje que têm consciência do que precisa ser feito e coragem para fazer. Daí o projeto da lei antifacção, que era uma lei pró-facção originalmente, veio do governo federal, lógico, e ela foi totalmente reformulada pelo Guilherme de Ritme. Hoje é considerada uma das melhores leis do mundo. A mesma coisa com a PEC da Segurança Pública, que era a PEC da Insegurança Pública, vinda do governo, foi totalmente reformulada pelo deputado Mendonça Filho, incorporando alguns dos conceitos mais avançados da economia do crime e da proteção às vítimas. Então, a população aprendeu, entendeu e cansou do que está acontecendo no Brasil. Não precisa nenhuma pesquisa, não. A população tem plena consciência agora do que está acontecendo.
1: Pois é, deixa eu passar para o Bruno Musa, só para a gente projetar esse tipo de discussão, mas olhando já para o processo eleitoral e os muitos Brasis que são apresentados, né, Musa? Porque tem o Brasil real, né? Você mencionou a situação que envolve a pessoa que caminha por um bairro de São Paulo e o receio que essa pessoa tem de ser furtado ou assaltado, né? Celular hoje em dia virou algo que você tem que deixar guardado dentro da mala e talvez você tenha que ter dois celulares. Teve até uma entrevista que o Mota sempre gosta de mencionar de um representante do governo federal que disse, olha, eu também tenho receio, eu tenho o celular do bandido e o meu próprio. Então ele usa um celular num bolso, que se o bandido vier com a arma, ele entrega esse celular fake, né? Sem aplicativo de banco. E a gente ficou até muito surpreso, eu e o Mota, quando essa figura tão importante acabou revelando essa fragilidade. Mas queria que você trouxesse um pouco da percepção sobre as retóricas, né? Assim, aparece no topo dessa pesquisa a situação que envolve crime e o medo das pessoas com a insegurança. Mas daí a gente vai observar muito provavelmente no debate eleitoral, muitos vendendo iniciativas que acabaram contribuindo pouco para o enfrentamento ao crime. E aí, como é que funciona isso? O Brasil real e o Brasil pintado por alguns?
0: Funciona a pura narrativa. Eu acho que grande parte das pessoas tem até um receio hoje de colocar situações reais que deveriam ser feitas. Muitos não querem a falar, expressar aquilo de maneira contundente, uma vez que isso pode perder votos, já que o politicamente correto foi implementado na cabeça das pessoas nos últimos anos. Então, onde já se viu alguém colocar na sua proposta que deverá gastar um X do orçamento para construir presídios, por exemplo, uma vez que é difícil de metrificar ou é algo abstrato você colocar quanta corrupção causa. Você não vê o dinheiro saindo do teu bolso, você não vê esse rombo do déficit público, o sequestro do orçamento, consequentemente é difícil metrificar. E aí você vai ver uma conivência de uma série de canais de comunicação, ONGs, que vem a público dizendo Por que está levando uma parte do orçamento para construir presídios quando, por exemplo, não há escolas suficientes, não há hospital disponível de boa qualidade para a população? A narrativa ela é muito mais fácil de ser comprada com as falas da esquerda. Só que vale lembrar que ali não há qualquer freio moral para você mentir. E quem mente pouco pode mentir muito. O freio moral não existe de forma alguma. Então, se ele vai falar que vai construir uma escola, por que não 10, 20, 30? E qual é a punição para aqueles que mentem em campanha e depois não cumprem? Não há, simplesmente não há. As pessoas não vão atrás para entender se há orçamento suficiente para construir. Não querem saber o como, querem comprar uma ideia falaciosa. Só que tudo isso vai deixando de lado um problema real, que é o problema das pessoas nas ruas que saem e não sabem se vão voltar para casa. Consequentemente, isso acontece em cada vez uma escala maior. Veja só, meu primo mora no interior de São Paulo, em Catanduva, onde era a família do meu pai. E ele estava aqui em São Paulo essa semana, foi jantar em casa e ele perguntou, e aí, vendeu a moto? Eu ando de moto todos os dias, mas eu gosto de moto, desde pequeno. E aí eu tinha umas motos grandes e ele falou, eu falei, vendi, comecei a ficar real com medo. Ou seja, você pode ter um bem e você deixa de ter, mesmo pagando todos os impostos absurdos que se paga no Brasil. Ou seja, nós viramos refém disso tudo. Se a verdade não for dita pelos candidatos ou as ações concretas tomadas, se torna mais uma vez uma pura narrativa e nós continuaremos vivendo nesse ciclo eterno de medo que se tornou o Brasil.
1: A deputada federal Érica Hilton, do PSOL, disse hoje que vai pedir à Secretaria Nacional do Consumidor uma apuração sobre a decisão da Sony de encerrar em janeiro de 2028 a produção de discos físicos para todos os novos jogos lançados no console PlayStation. A parlamentar argumenta que há uma série de problemas na medida, como o fato do PlayStation 5 continuar sendo vendido como leitor de mídia física, o que encarece esse console. A Sony fez um anúncio na quarta-feira. Conforme a empresa, a decisão leva em consideração as preferências dos consumidores e o fato de que a indústria do entretenimento em geral se afasta das mídias físicas em direção ao formato digital. Deixa eu começar com o Bruno Musa. O Bruno tem crianças pequenas, não sei se já jogam videogame. Mas, Bruno, a gente não vai discutir aqui a questão que envolve videogame, não é isso. Mas, na verdade, é a atuação do parlamentar. Por qual razão o parlamentar deve dedicar seu tempo a avaliar se uma empresa privada que produz consoles de videogame deve ou não produzir mídias físicas? Ou se vai vender aquele jogo na nuvem, enfim... Queria que você discorresse a respeito disso. A gente está recebendo a Rede e aí todos vão acompanhar na íntegra a sua análise. Rede Jovem Pan de volta. A deputada Érica Hilton vai acionar a Senacom por conta de uma decisão de uma empresa de tecnologia que produz consoles de videogame e que diz que vai descontinuar a produção de mídias físicas, de CDs dos jogos. Vai vender os jogos de forma virtual, ou seja, você comprará a licença por aquele jogo na nuvem, via internet. Você, Musa, discorra a respeito da importância desse tema para o parlamento.
0: É difícil, hein, Caniato? Pelo amor de Deus, como é que a gente vai começar a encontrar pontos para defender ou achar lógica dentro do que a Érica Hilton fala? Você mencionou meus filhos, eles têm 5 e 2 anos, de forma alguma, não jogam, eu também nunca fui fã de jogo, então não conheço a respeito do tema. Mas eu fico pensando, esse é mais um dos temas que a Érica Hilton traz à tona, que não tem pé nem cabeça, nem fundamento técnico algum. Quando ela começou a defender o negócio da escala 6x1, você percebe que não há nenhum tipo de argumento embasado em números, em absolutamente nada. Ou seja, é a mesma coisa que você discutir com uma criança, um adolescente, que vem ali apenas com o lado emocional da coisa. Me espanta que um parlamentar brasileiro custe tanto para produzir tão pouco. E o fundamento técnico não é por falta de vontade. Eu acredito que é porque não conhece e não tem nem capacidade de se aprofundar nisso. É triste ver a situação que o Brasil está.
1: Você, Dávila, muito se surpreende, né, com um parlamentar que se dedica a uma pauta, uma micropauta, né, Essa é uma micropauta. Isso não diz respeito ao parlamento, né? Essa é uma decisão empresarial de uma empresa multinacional. Agora, é papel do congressista se atentar a esse tipo de detalhe? Porque é o detalhe do detalhe do detalhe de um nicho, de uma empresa que opera fora do Brasil. Enfim, muitos ficaram sem entender.
2: Este é o papel que se espera de um parlamentar da esquerda. Interferência do Estado na economia, ditar as regras, querer inclusive gerenciar uma empresa privada por meio de regulação, de leis, é a mentalidade antimercado que domina o pensamento da esquerda e que colocou o Brasil nesta armadilha de 20 anos de estagnação econômica.
1: Pois é, interessante. Musa, eu recebi só algumas mensagens aqui de pessoas dizendo que provavelmente a deputada teria tomado essa atitude, ou pelo menos fez esse anúncio, para atender supostamente a amantes de videogame que talvez defendam a mídia física, né? Talvez os mais românticos. E aí ela faria um aceno com o objetivo de ganhar o apoio desses usuários de videogame à moda antiga. Enfim, algo que a gente deve levar em consideração. Talvez tenha até uma estratégia eleitoral aí escondida, não?
0: Pode ser, Caniato, pode ser, mas mesmo assim, olha esse tema, mídias de videogame, com tantas coisas importantes que estão acontecendo no Brasil, com uma crise se avizinhando, com problemas fiscais, com a dificuldade de empreender, com um problema da metodologia dos dados que não entrega mais a realidade, com mais de 50% dos brasileiros falando que chega ao final do mês sem fechar a conta. E a gente tem que discutir o que a Erika Hilton tenta trazer, mesmo que seja uma questão eleitoreira, passa pela cabeça dela parar para pensar alguma coisa a respeito disso. Então, eu acho que não há uma ordem de prioridades e você não pode ter ordem de prioridades se você não conhece as coisas, que é, infelizmente, o caso de grande parte dos parlamentares do Brasil.
1: Pois é, claro, a gente vai ficar atento, seguindo qualquer tipo de atualização sobre essas iniciativas ou essas defesas dos parlamentares, independentemente de partido. Pintou uma coisa que cheira estranho, a gente traz aqui e analisa. É preciso também ficar com a lupa avaliando o papel também dos nossos congressistas. Vamos trazer a enquete do dia, o resultado, a pergunta que nós publicamos no nosso YouTube. Vamos colocar na tela qual foi a pergunta que nós colocamos no YouTube do programa Os Pingos nos Is. A pergunta foi a seguinte: você acredita que as autoridades vão intensificar, vão acelerar as apurações, as investigações para identificar todos os envolvidos no caso de fraudes do Banco Master? 52% do público, das pessoas que entraram no YouTube e votaram, disseram que não, porque as autoridades não têm interesse em agilizar e avançar com as investigações nesse momento. Já 33% disseram sim, porque punir os responsáveis é prioridade. Então, eles vão correr contra o tempo, porque a prioridade é avançar com essa investigação. Já para 14%, entendem que depende, só se for depois das eleições. Ou seja, as investigações até avançam, mas isso depois do processo eleitoral. Talvez o processo eleitoral atrapalhe, inclusive, campanhas de pessoas que tenham algum tipo de relação com o caso do Banco Master. Quero agradecer às milhares de pessoas que entraram no nosso YouTube, votaram. Muito legal. Um grande abraço, bom fim de semana e até mais. Tchau.
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1: Olá, bem-vindos a mais um Hora H do Agro. Eu sou a Mariana Grilli e nós estaremos juntos na próxima hora falando sobre as principais notícias do agronegócio. O programa dessa semana vai falar, claro, sobre o Plano Safra, tanto para a agricultura empresarial quanto para o familiar. Nós vamos explicar valores, taxas de juros e mostrar a repercussão em diferentes segmentos do agro. E também traremos cotações de grãos, uso da tecnologia para modelagem do seguro rural e a conectividade no principal polo de fruticultura do país. Então não saia daí, porque o Hora H do Agro está só começando. E não poderia ser diferente, né, gente? A gente vai iniciar esse programa falando de Plano Safra. Vamos lembrar que essa é a principal política de financiamento das safras no país. O objetivo é garantir que o produtor, desde o pequeno agricultor familiar até o grande exportador, tenha dinheiro em caixa para comprar sementes, adubo, maquinário e lá na frente também conseguir comercializar a produção sem quebrar, sem ter problemas financeiros. O problema é que essa garantia está cada vez mais difícil. Dos 525,1 bilhões de reais anunciados para a agricultura empresarial, 194 bilhões vêm de operações a juros livres, como, por exemplo, as cédulas do produtor rural, né, as CPRs, e também os recursos do mercado de uma forma geral. Então, embora o governo tenha anunciado uma redução nas taxas de juros nominais, cujas linhas agora variam entre 8% e 12,5% ao ano, houve uma jogada na composição desse dinheiro. O governo reduziu o volume de crédito subsidiado pelo Tesouro e colocou, então, mais peso no dinheiro privado, esse de juros livres, ou seja, o banco, o sistema financeiro, vai praticar os juros da forma que bem entender. E quando a gente fala, então, da linha de custeio e comercialização, foi aí, houve uma redução de 7,2% quando a gente olha, então, para essa linha, né? Somando, então, 384,9 bilhões de reais. A gente está olhando aí na tela, então, nessa comparação da safra 2025-26 com a safra 26-27, que está começando nesse mês de julho. Então, dos recursos totais, a gente vê aí que teve um ligeiro aumento, de 516 para 525 bilhões, só que, como eu disse, custeio e comercialização, houve essa redução de 7%. Já nos investimentos, a gente teve aí uma alta, então, de 101 para 104 bilhões de reais. Também houve um ligeiro aumento no Pronamp, para o médio produtor, e os demais produtores também tiveram um pequeno aumento. Agora, é isso, né? O governo preferiu puxar o freio no dinheiro de custeio diário aí, então, de novo, né, sementes, fertilizantes, o arroz com feijão para fazer a safra acontecer de fato, e aí, então, jogou o foco para investimentos. Isso é bom, mas a gente precisa lembrar que esses investimentos geralmente são de longo prazo. A gente está falando aí da modernização da infraestrutura, por exemplo, da fazenda, uma modernização da armazenagem, construção de silos. Isso é a longo prazo. Então, para os incentivos aí, a gente precisa olhar que tem muito produtor que para o custeio vai faltar recurso, mas para investimento a longo prazo, quem pode, quem precisa fazer, tem aí um incentivo. E olhando também para essas práticas sustentáveis, houve também aí um desconto na taxa para quem tem o cadastro ambiental regularizado. A gente vai falar sobre tudo isso, vai explicar muito mais sobre tudo isso ao longo desse programa, vai trazer essas repercussões, vai explicar um pouquinho melhor essas taxas de juros. Mas quem traz um panorama do anúncio do Plano Safra direto de Brasília é o repórter André Anelli. Vamos conferir.
2: O volume anunciado representa 9 bilhões de reais a mais em relação à safra anterior. Do total de recursos, 385 bilhões são para custeio e comercialização em insumos, lavouras e rebanhos. Outros 140 bilhões de reais serão para modernização, inovação tecnológica, irrigação, armazenagem, além da compra de máquinas e equipamentos. O ministro da Fazenda, Dário Durigan, destacou destacou que mesmo num cenário de alta de juros, houve redução geral das taxas do agronegócio.
0: E vejam que mesmo num cenário de taxa de juros alta no país, política monetária bastante contracionista, a gente conseguiu fazer um esforço de redução das taxas de juros em todas as linhas para o agronegócio empresarial. Nós saímos de um patamar de 14% indo para 12% ao ano em grande parte das linhas e de 10% para 9% num outro componente das linhas do agronegócio.
2: Já o Plano Safra da Agricultura Familiar 2026-2027, celebrado pelo presidente num dos últimos anúncios antes do chamado defeso eleitoral, vai somar investimentos de 97,3 bilhões de reais para programas de crédito, seguro agrícola, compras públicas, assistência técnica e extensão rural. Desse total, 85 bilhões e 200 milhões de reais serão para o Programa Nacional de Fortalecimento da Agricultura Familiar, o PRONAF, um aumento de quase 9% do crédito comparado à última safra.
3: Os números são virtuosos, são muito importantes. Eu digo para vocês o seguinte: usem tudo que está disponibilizado, porque se vocês utilizarem, será mais fácil a gente fazer aparecer mais dinheiro.
2: Em entrevista à Jovem Pan, o presidente da Federação da Agricultura e Pecuária de São Paulo, Tirso Meirelles, fez críticas ao anúncio do governo.
4: O governo traz um plano safra incompleto, sem conexão com a realidade do produtor rural. Então você pega o juros elevadíssimo, ele não falou nada do seguro. Nós todos sabemos que o El Niño vai ser violento esse ano, toda a imprensa mundial está falando isso, não teve um recurso para seguro. E a taxa de juros, pela falta de um plano monetário e fiscal que o Brasil não tem, onde o governo gasta mais do que realmente arrecada, ele trouxe a inflação junto. E com a inflação junto, trouxe os juros altos. E com isso, o produtor rural ficou endividado. Com endividamento, ele não consegue pegar um recurso.
2: Nos próximos dias, o governo também deve apresentar uma proposta para o Congresso Nacional sobre renegociações de dívidas rurais. O tema é sensível, já que uma proposta no mesmo sentido avançou no Congresso sem o aval do governo, que teme um impacto bilionário nas contas públicas. De Brasília, André Anelli.
1: E quem nos ajuda, então, a compreender melhor os números divulgados pelo governo federal é Guilherme Bastos, coordenador da FGV Agro. Em entrevista a Denise Campos de Toledo, aqui na Jovem Pan, ele reforça que o montante destinado pode ser recorde, mas o que realmente preocupa o setor em geral são os juros. Guilherme Bastos também avalia que a contratação dos recursos deve ser mais lenta devido ao problema da renegociação de dívidas. Esse é um tema que preocupa o sistema financeiro para a nova safra.
5: O volume agora é o de menos. A questão toda é realmente você ter taxas de juros mais compatíveis com a atividade, né? No caso, a gente viu redução aqui, presenciou redução nas taxas de juros em torno de 1 a 1,5 pontos percentuais em relação ao plano safra anterior, acompanhando, claro, isso, o ritmo aí da redução da taxa de juros que a gente viu aí na Selic, mas isso ainda não é o suficiente, né? Quando a gente vê, inclusive, que nesse anúncio do Plano Safra Empresarial foi priorizado e aumentado os recursos disponíveis para investimento, que é uma coisa mais de longo prazo, mas ainda caro, né? Pensando em taxas de juros que estão ainda em torno de dois dígitos, né? E houve um encolhimento, né? Na disponibilidade para o custeio, que é o que o produtor realmente precisa agora para poder exatamente plantar essa safra de verão. E nesse sentido, né, com essas taxas ainda não adequadas para acomodar o que tem hoje de margem no setor agropecuário, em função, inclusive, desse momento que estamos passando de acréscimo no endividamento de produtores que estão em dificuldades financeiras, é que a gente não vê realmente um grande alento, né, nesse plano safra. Então, muito provavelmente, o que vai acontecer, você tem um plano maior, né, em volumes nominais maiores, mas você vai acontecer como no plano anterior, né, em que muitos recursos simplesmente não foram utilizados pelos produtores.
1: Mesmo aqueles produtores que não estão endividados podem segurar as contratações e até mesmo pedalar as parcelas na esperança de melhores condições a partir do projeto de lei que tramita na Câmara dos Deputados.
5: A gente muitas vezes vê uma dificuldade de ter acesso a esses dados mais detalhados para a gente poder exatamente segmentar, né, e poder atender aqueles que estão realmente com mais dificuldade. A gente tem um caso muito específico no Rio Grande do Sul, em que você passou um momento, quer dizer, praticamente 5 anos, né, com problemas climáticos sucessivos, né, além de todo o problema de redução de margem. Então, ali a gente realmente tem um ponto que precisa ser trabalhado, ser olhado com diferença. A questão toda, quando você amplia demais esse processo, você acaba com isso daí trazendo, né, inclusive, eu diria, aqueles que estão ainda adimplentes, mas vêm, de repente, a possibilidade de terem condições melhores de negociação. E esse, muitas vezes, é o temor que o sistema financeiro, de uma maneira geral, ele fica com relação a isso. Quer dizer, acaba dando uma indicação, e essa demora de negociação, de muitos produtores que acabam interrompendo o seu pagamento, aguardando uma situação melhor. Então, o que a gente diz, acaba muitas vezes favorecendo o mal pagador e acaba trazendo, né, às vezes, produtores que estão no seu, no seu processo normal de pagamento das dívidas, em que ele simplesmente fala assim: olha, eu vou aguardar para avaliar se eu tenho condições melhores. E aí, nesse momento de alta taxa de juros, qualquer ponto percentual, é claro, é uma vantagem para o produtor.
1: Quem manifestou descontentamento sobre os valores e condições do Plano Safra foi a ProSoja. Em nota, a Associação dos Produtores de Soja aponta que, ao considerar a inflação acumulada recente de cerca de 4,4%, o plano representa, em termos reais, uma contração de aproximadamente 13,6 bilhões de reais em relação ao necessário para manter o poder de compra do crédito na safra, da safra anterior, né? Então, falando aí, comparando com 25-26. A ProSoja ainda reforça que, abre aspas, não basta ampliar o volume nominal se o produtor chega ao ciclo com crédito mais seletivo, caro e condicionado. Parte significativa dos recursos anunciados acaba sendo consumida pela rolagem ou reorganização de passivos anteriores, em vez de financiar nova produção, comercialização e giro da safra, fecha aspas. Ou seja, a gente está falando aí que, infelizmente, o produtor muitas vezes está olhando para esse recurso muito mais para pagar as dívidas do passado do que realmente entrar com mais fôlego na safra nova. E também, quem se manifestou sobre o novo Plano Safra foi Pedro Estevão, que é presidente da Câmara Setorial de Máquinas e Implementos Agrícolas da ABIMAC.
6: O Plano Safra 26-27 para a agricultura empresarial, ele não teve grandes avanços, mas ele também não decepciona, ele dá um caráter de continuidade, ou seja, as coisas continuam como sempre tiveram, ou seja, normais. Com relação às linhas de financiamento para máquinas agrícolas, o governo diminuiu o recurso de 12 bilhões do Modern Frato para 5,8. E o juro basicamente diminuiu 1% para todas as linhas. O Modern Frato de 13,5% passou para 12,5% e o Pronamp de 12,5% para 11,5%. Mas nós temos um recurso do FINEP que o juro é menor, 9,2%. Então, esse recurso vai repor esse dinheiro que o governo tirou do Modern Frota e vai colocar o recurso do FINEP no lugar. Então, é um recurso mais barato. Todas essas linhas um pouco mais baratas não vão fazer com que o mercado esse ano seja melhor, ou seja, o agricultor está com uma rentabilidade muito baixa e a gente acha que, mesmo tendo recurso mais barato, as vendas não devem melhorar esse ano.
1: Nós vamos falar do Plano Safra para a agricultura familiar no segundo bloco do programa. Mas agora nós vamos entender como andam as cotações de grãos, porque independentemente do Plano Safra, o produtor está de olho nos preços e no ritmo de comercialização. Então, para isso, nós vamos receber novamente o Ariel Nunes, analista de mercado da Grand Center, corretora de commodities agrícolas. Bem-vindo novamente, Ariel. Obrigada pela sua disponibilidade de nos ajudar aqui a compreender um pouco como é que anda esse mundo das cotações dos grãos. Queria pedir para você, então, trazer os destaques. Quais são os seus destaques aí, principalmente para essa virada de mês, de junho para julho, virada de semestre, quando o assunto é soja, incluindo aí óleo e farelo. O que que você traz de novidade para a gente?
7: Nós iniciamos aí o segundo semestre mais aquecido, Mariana. Aqui no mercado físico disponível nacional, o Brasil tem precificações melhores para o sojicultor. Nos últimos 15 dias, a gente já viu um aquecimento na oferta, tanto no mercado interno quanto o prêmio no porto, um consumo de farelo de soja também a nível global mais aquecido, que impulsionou a bolsa. E o mercado nesses últimos 15 dias para o sojicultor do interior, ele melhorou em torno de R$ 4,00 a saca para o quesito os demandantes tomarem decisões, né? Isso é bem favorável. Um bom pouco disso tudo pela parte da retração do sojicultor, que não vendeu até aqui no primeiro semestre, almejando precificações melhores, e agora ele acabou entrando, então, no cenário da safrinha. Então, ele fica olhando para tirar o milho da lavoura e pouco preocupado em faturar. Olhando para a Bolsa Americana, hoje sexta-feira, feriado, né? Anteciparam o feriado da independência dos Estados Unidos, e a gente não tem base de cotação Chicago. Mas o mercado ontem, pelo feriado hoje, ele estava também mais aquecido, estava na carona do farelo. A soja a gente viu posições aí acima dos 11,30 por bushel, e a Bolsa Americana não precificando a área de plantio americano, que saiu maior do que eram as expectativas do mercado, mas precificando muito mais o clima nos Estados Unidos. As precipitações até o segundo semestre de julho por lá, elas ainda são favoráveis, mas o El Niño, em algumas regiões aí, com excesso de umidade, outras de seca, acaba deixando os produtores americanos também retraídos com não saber a certeza da produtividade das lavouras americanas, e fora os rumores de maior compra da China nos Estados Unidos, também fizeram com que o sojicultor americano tirasse um pouco o pé da venda. Isso tudo vai impulsionando a Bolsa Americana para cima. Não é uma mudança, né, no cenário, é mais assim, um humor, nada tão concreto, por conta de que nós temos esse feriado hoje, então tem menos operação, os compradores de ativo eles acabam fazendo algumas apostas de aversão ao risco também na Bolsa de Chicago, por conta do clima, por conta de que nós temos agora 3 dias para analisar lá o clima nos Estados Unidos. Então eles entraram mais comprados no final dessa semana, não precificaram a maior área de plantio. Também me fala dos derivados, então olhando para o óleo, que vinha bem acompanhado nos ganhos do petróleo por conta da guerra, hoje a gente já vê o petróleo aí na casa dos 70 dólares por barril, o que acaba sendo a precificação que era do pré-guerra, então ele já não impulsiona mais tanto o óleo de soja, e a bolsa passa a operar muito mais com a compra chinesa e o clima.
1: Ariel, e aí eu queria que você falasse um pouquinho para a gente também do milho, que você falou brevemente na sua primeira resposta, mas os estoques trimestrais americanos foram abaixo da expectativa, enquanto aqui no Brasil é isso, a colheita está avançando, o produtor está olhando para essa composição de cenário. Como que isso vem influenciando o comportamento dos preços aqui, olhando para essa comercialização do produtor que está colhendo esse milho e que não travou, porque a gente sabe que não é todo mundo que também trava preço, né?
7: Lá nos Estados Unidos, então, vieram, né? O USDA trazendo os números dos estoques trimestrais na casa de 134 milhões de toneladas. O mercado esperava algo aí na casa de 138, alguma coisa até mais próximo de 140. Isso fez com que a Bolsa de Chicago precificasse com ganhos aí da terça-feira em diante, né? Isso Chicago. Aqui no mercado brasileiro, então, com o avanço da safrinha, que nos traz o maior volume de milho brasileiro por temporada, ele entra agora, a gente sente que no curto prazo e até o médio prazo, assim, falando de 60 dias que virão, o preço se inclinando para baixo. O Goiás foi um estado que sofreu com seca, então vai colher menos, mas tem outros estados brasileiros de grande importância de produção e produtividade que estão compondo e equilibrando o volume que chega agora no mercado. O Mato Grosso vem fazendo a frente aí, mais de 35% da área cultivada já colhido de forma geral no estado, trazendo boa produtividade, bastante volume entrando no mercado nesse quesito. Agora aqui o Paraná, que é o nosso segundo maior produtor do Brasil, nós temos um atraso já na colheita, né? Junto ao Paraná, o Mato Grosso do Sul, né? O próprio Goiás. O Goiás por causa da seca, Paraná e Mato Grosso do Sul por conta da umidade. Aí nós temos em torno de 5% apenas da área geral colhida. As regiões onde já avançou mais a colheita no Paraná, por exemplo, a gente também tem reporte de alta produtividade. E outras regiões foi cultivado mais do tarde e tem que ir acompanhando também o clima por causa das primeiras geadas que já chegaram. Mas por hora nada que venha impactar a perda aí da safrinha brasileira. Pelo contrário, bons volumes vão entrar nos próximos dias aí.
1: Tá ótimo, Ariel. Muito obrigada pela sua contribuição aqui. A gente te agradece muito a ajudar a compreender esse momento dos grãos, que é isso. Toda semana tem movimentação, acompanhando aqui no Brasil, acompanhando lá em Chicago. Obrigada pelas atualizações e o convite para você voltar aqui em outras oportunidades.
7: Maravilha, estamos à disposição. Muito obrigado pela oportunidade. Que Deus abençoe a todos e seguimos firme e forte aí, crescendo mutuamente junto com o agronegócio.
1: Muito obrigada. É isso, tem muita novidade ainda para o segundo semestre do ano. E essa semana, vamos continuar falando de cotação aqui um pouquinho, porque essa semana o governo brasileiro mobilizou um comitê de crise lá na Casa Civil para garantir o fornecimento de fertilizantes para a safra 26-27, abrindo aí negociações de emergência com Rússia, China e Marrocos para garantir a oferta de potássio e fosfatados. Isso está mexendo nos preços globais dessas commodities. Dados da consultoria Argos revelam que o produtor está trocando o adubo tradicional por fertilizantes de alta concentração. A meta é exatamente reduzir o volume transportado para economizar com caminhão e armazenagem, buscando eficiência máxima por tonelada. A importação de fertilizantes pelo porto de Paranaguá, lá no Paraná, caiu quase 45% nos primeiros quatro meses de 2026, comparado aí ao ritmo do mesmo período do ano passado. Esse movimento se deve, entre outros fatores, pelas dificuldades logísticas associadas à guerra no Oriente Médio e também juros altos que apertam as margens disponíveis aos importadores. Por outro lado, a avaliação de mercado é que o intenso El Niño que está sendo aguardado aí para o segundo semestre deve acelerar então a demanda por fertilizantes. Ou seja, o recado é claro, quem não fechou a compra do adubo via mercado de capitais ou operações de troca aí nos meses anteriores deve pagar mais caro na boca do caixa, inclusive fica de olho aí para esse timing entre a compra e a entrega a tempo aí do plantio da safra 26-27. O primeiro bloco do programa já acabou, mas você fica por aí, porque depois do intervalo nós vamos continuar falando de plano safra para a agricultura familiar e também trazer informações que reúnem aí o uso de inteligência artificial para meteorologia e seguro rural. Fica aí que é rapidinho.

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1: Estamos de volta com o Hora H do Agro aqui na Jovem Pan e vamos falar um pouquinho mais sobre o Plano Safra, agora com foco na agricultura familiar. Foram anunciados 97,3 bilhões de reais. A gente acompanha mais detalhes agora na reportagem de André Anelli.
2: Enquanto o Plano Safra Empresarial deixou a desejar, conforme a expectativa de lideranças do agronegócio, os recursos para a agricultura familiar apresentam uma luz no fim do túnel aos produtores de pequeno porte. Dos 97 bilhões e 300 milhões de reais anunciados pelo Ministério do Desenvolvimento Agrário e Agricultura Familiar, 85 bilhões e 200 milhões serão para o Programa Nacional de Fortalecimento da Agricultura Familiar, o PRONAF. Isso representa um aumento de quase 9% do crédito comparado à última safra. A ministra Fernanda Machiavelli explica o volume equalizado, ou seja, aquele que haverá subsídio do governo federal. O restante do valor será praticado com juros livres pelo banco.
3: São 44 bilhões de recursos equalizados, né? A gente tem um plano safra de 85 bi, são 30 bi custeio, 35 bi, 45 bi para investimento. E desse montante, 44 bi são equalizados, porque nós temos outras fontes, né? A fonte do depósito à vista, fonte dos fundos constitucionais que compõem o nosso plano safra. E a gente conseguiu uma parceria muito firme com o ministro da e o Durigan, reduzir as taxas de juros para a produção de alimentos, para a agroecologia, reduzimos em todas as linhas praticamente, conseguimos essa grande conquista que foi uma taxa de juros de 1,5% para as máquinas pequenas, que isso é um passo muito importante, reduzir para as mulheres, para os jovens, enfim, conseguir dar um foco para levar o PRONAF para onde ele ainda não chegava.
2: A ministra do Desenvolvimento Agrário também falou sobre o início da próxima safra no contexto da renegociação de dívidas e do programa Desenrola Rural.
3: Nós reincluímos no crédito 530 mil agricultores e agricultoras que estavam inadimplentes e que regularizaram as suas dívidas. Eram dívidas, 70% delas, inferiores a 10 mil reais. Então a gente conseguiu, com pouco esforço, trazer esses agricultores e agricultoras de volta a estarem aptos a acessar o crédito rural. Esse esforço, então, segue ao longo de 2026, porque o Desenrola Rural está aberto até dezembro, mas já sabendo que a grande parte dos agricultores que estavam inadimplentes já estão regularizados. Uma segunda tarefa foi a questão da ampliação dos limites. A agricultura familiar, as taxas dela de inadimplência, se mantiver estáveis, o próprio Banco do Brasil reconhece isso, o problema não é a agricultura familiar, as nossas taxas de inadimplência são inferiores a 2%. Ela se mantém ao longo do tempo. As dificuldades, mesmo quando tem um atraso de pagamento, os agricultores familiares se esforçam muito para honrar as suas dívidas e manterem, justamente porque eles precisam dessa pontuação dos bancos para continuar na atividade agrícola. E é justamente por isso que nós temos conseguido ampliar.
2: Fernanda Machiavelli também destacou os recursos alocados para as mulheres rurais.
3: Nessa safra, no microcrédito, as mulheres vão poder acessar o volume destinado para os quintais produtivos, para a agroecologia ou para a produção delas, mas também vão poder acessar mais R$ 8 mil de custeio. Então, no total, as mulheres podem acessar R$ 28 mil no microcrédito a 0,5% de taxa de juros ao ano. E a família continua acessando 12 mil reais para uma produção tradicional, 20 mil reais para uma produção agroecológica, e a gente ainda permitiu que os filhos, os jovens, para justamente construir uma trajetória de emancipação, acessem também o microcrédito, 8 mil para cada filho, 16 mil no total para os jovens das famílias. Isso no microcrédito. E a gente ainda conseguiu avançar nessa safra, melhorando as taxas de juros do PRONAF Mulher. Esse PRONAF que tem atendido as mulheres de famílias mais estruturadas. Reduzimos a taxa de juros do investimento para 2% para as mulheres. Se for uma máquina pequena, 1,5%. Então elas vão acessar as linhas de crédito do PRONAF como um todo.
2: Paulo Camuri, gerente de Ciência do Clima e Inteligência Territorial do IMAFLORA, Instituto de Manejo e Certificação Florestal e Agrícola, destaca que os juros de 1% ao ano para a agricultura familiar incentiva a produção sustentável no campo.
0: O PRONAF também apresentou sinalizações importantes de incentivo para esse tipo de produtor, para esse perfil de produtor da agricultura familiar, que é aquele produtor que é responsável pela produção de feijão, arroz, mandioca, cujas taxas de juros também caíram significativamente. A produção agroecológica passa a ser incentivada com juros de apenas 1% ao ano. Para além disso, uma série de outros incentivos foram apresentados no plano Safra da Agricultura Familiar, inclusive um aumento do enquadramento da renda média do produtor, que pode acessar os recursos. Isso significa, esse somatório de incentivos, significa que mais produtores da agricultura familiar vão poder acessar os recursos do PRONAF e vão poder acessar um volume maior de recursos, incentivando ainda mais a produção da agricultura familiar tão importante no país.
2: Outro avanço do Plano Safra para a agricultura familiar foi o uso do PRONAF para a habitação, podendo dar mais dignidade à moradia das famílias camponesas.
1: O Plano Safra da Agricultura Familiar considerou também o seguro agrícola de forma conjunta aos recursos de financiamento, garantindo que o agricultor que contrata o crédito do PRONAF tenha amparo regulamentado para proteger a lavoura contra intempéries climáticas. O Proagro Mais e o Garantia Safra são os principais pilares de segurança do Plano Safra da Agricultura Familiar. Para 26/27, o governo federal destinou 6,6 bilhões de reais.

0: Os atores aí do agro. Em paralelo, produtores e seguradoras têm exatamente apostado na tecnologia para entender melhor o clima e tomar decisões melhores sobre a condução da lavoura. Então, para falar sobre isso, sobre esse uso de tecnologia, nós convidamos o Gabriel Pérez, que é doutor em ciências do clima, mestre em ciências atmosféricas pela USP e fundador da Meteo IA, que exatamente usa inteligência artificial para ajudar vários setores, inclusive o agro, né? Obrigada pela participação. Eu queria começar pedindo para você explicar, então, a atuação da empresa e o foco no agro. Por que que os produtores, as seguradoras estão de olho aí no uso da inteligência artificial para tomar melhores decisões no campo? Bem-vindo de novo.
1: Obrigado. Então, a atuação da Meteo IA é no sentido de trazer ferramentas de previsão do clima e do impacto em vários setores, é como você comentou, e o agro com certeza é um dos nossos focos. Onde a gente tem atuado muito com as seguradoras, como você bem falou, a gente tem conseguido fazer um trabalho bem legal com eles no sentido de trazer mais informação, trazer mais previsibilidade para ajudar as seguradoras a entenderem o risco e conseguirem trazer melhores condições para os segurados. Então, trazer uma oferta de seguro com um preço mais bem colocado, melhorar um processo de subscrição, acelerar o processo de pagamento de sinistros, reduzir a quantidade de fraudes. Então, assim, eu acho que talvez consiga fazer um pouco dessa ponte, compensar um pouco aí da falta que está fazendo subvenção do seguro rural.
0: Pois é, tá fazendo muita falta. E aí, enquanto o produtor não tem muita saída, eu queria entender exatamente isso. Como que você tem visto essa demanda também? Não só de produtores rurais, mas das próprias seguradoras. Como que tem sido essa procura pela Meteo IA e também esses modelos que podem surgir, inclusive olhando para uma personalização, né? A gente vê que tem muitas seguradoras que estão entendendo que cada caso é um caso. Acho que não dá para a gente colocar um seguro diferente para cada propriedade, mas pelo menos também entender que não dá para generalizar, porque o Brasil é muito complexo, né?
1: Não, com certeza, eu acho que está tendo muita busca agora pelos nossos serviços, especialmente por conta da crescente onda de eventos climáticos extremos que tem impactado, né, diversas vezes as safras e impactado os ativos, tanto as fazendas, né, quanto as propriedades rurais, com geadas, rajadas de vento e secas, que é a principal fonte de sinistros para os agricultores brasileiros. Então, o aumento a procura tem aumentado, né, especialmente na situação que a gente está passando de El Niño extremo aí sendo previsto no horizonte, que pode impactar especialmente a próxima safra de soja, tanto na fase de plantio quanto na fase de desenvolvimento, de diferentes formas. Então, tem essa regionalização do risco. Então, em certas regiões a gente vai ter um risco mais elevado, em outras menos. Então, não é porque a gente está numa situação de El Niño que todo mundo vai ser impactado, por exemplo, da mesma forma. E conseguir antecipar isso ajuda, eu acho, que todas as pontas aí do mercado agro, tanto o produtor quanto a seguradora e também os agentes de crédito.
0: E aí, Gabriel, eu queria até dar um passo atrás e entender contigo o seguinte: qual que é a diferença dos modelos de previsão meteorológica que a gente já tem hoje em dia aí para o uso da inteligência artificial? Os dados, eles ficam mais refinados, consegue-se fazer melhores prognósticos? Qual que é exatamente o avanço que a inteligência artificial traz e que em outros formatos meteorológicos isso não é entregue?
1: Um dos principais avanços que a gente tem desenvolvido com a inteligência artificial na área de clima é conseguir enxergar mais longe no futuro. Então, é como se a gente tivesse agora uma luneta mais potente para poder trazer para a gente uma informação mais longa aí do que está vindo. Então, entender como essas condições oceânicas, tanto de El Niño quanto outros fenômenos que o pessoal está falando, impactam o clima no Brasil. Então, as chuvas, temperaturas, secas e, subsequentemente, também como isso impacta a produtividade. A IA consegue fazer toda essa ponte, desde o clima, desde os oceanos de grande escala, até chegar numa estimativa de perda, uma estimativa de produtividade, de risco de quebra. Então, ela é uma luneta que permite ver mais longe no futuro. E ela também permite ver com mais detalhes a previsão. Então, a gente consegue estimar o risco muito melhor em regiões complexas, de topografia. Então, produtores de café, por exemplo, que sofrem muito com geadas, a gente consegue identificar e prever muito melhor, que depende muito das condições locais. Então, ela aumenta o refinamento da informação, tanto no tempo quanto no espaço.
0: Você falou de café, Queria entender também contigo se dentro aí dos clientes da Meteo IA, o pessoal que te procura, se o café está entre os seus principais clientes, as principais commodities.

0: porque a gente sabe que o café é um dos principais cultivos aí ameaçados pelas mudanças do clima. Isso não é de hoje, na verdade tem estudos da Embrapa de décadas atrás que já mostravam isso. E também o quanto que, você já falou um pouquinho, mas o próprio, as próprias commodities ali, soja, milho, também são as principais, seus principais clientes, digamos assim.
1: Assim, com certeza, o café, a procura ainda um pouco menor na situação, ainda mais através das seguradoras mesmo, que acabam se preocupando com essa questão das geadas que, ali no, que podem gerar sinistros para eles. Mas os principais clientes hoje estão mesmo no milho e na soja, né, que são commodities, eu acho, com volume maior de produção no Brasil e de importância segurada também. Mas nos dois casos, como você bem falou, são cultivos que estão ali como uma indústria a céu aberto, né? E são sensíveis às variações do clima. Então, muito preocupante, por exemplo, para essa próxima safra de soja, os cenários de temperatura e de seca que a gente tem em regiões do centro-oeste do Brasil, que são altamente, né, produtivas ali.
0: Queria que você explorasse um pouquinho mais, quando você está falando, por exemplo, dessas previsões aí agora para esse El Niño, para essa safra. A gente está falando no período de plantio, setembro, outubro, estamos falando lá na colheita já em 2027, ou preocupa a safra inteira, digamos assim?
1: Eu acredito. A safra inteira é preocupante de maneiras diferentes, em lugares diferentes. Na fase de plantio, mais para setembro, a gente tem, principalmente o sul do Brasil, sendo bastante afetado setembro, outubro, né, por chuvas extremas, um aumento da frequência e intensidade de chuvas extremas, que realmente é muito característico, muito atrelado ao tipo de El Niño que está se formando. Em seguida, nossos modelos estão enxergando para o centro-oeste, principalmente para o Mato Grosso, chuvas abaixo da média para o período de crescimento e florescimento, aumentando o risco hídrico ali do plantio mesmo. Então, a gente tem uma probabilidade de seca mais alta nessa região, nesse período. Então, acaba afetando, enfim, a safra inteira.
0: Essa é uma preocupação, até porque se prejudica o plantio, já está, entre aspas, comprometido todo o desenvolver da safra. Falando de safra verão, pelo menos, né? Agora, um outro ponto que eu queria entender contigo. Quando a gente fala do agro de uma forma geral, existe ainda uma dificuldade de muitos produtores e entidades do setor, enfim, iniciativa privada, de olhar para o agro a longo prazo, para tomadas de decisões, seja do ponto de vista de plantio, mas também própria construção de políticas públicas. O quanto que você tem percebido que isso é preocupante e aí o quanto que isso tem, então, aberto de novo um mercado para vocês, o quanto que o setor tem entendido que não dá mais para olhar safra por safra quando se trata de clima e aí entra, então, de novo a sagacidade da inteligência artificial para contribuir com essa mentalidade e ação, é claro, de longo prazo.
1: Sem dúvida, eu acho que algumas entidades estão começando, né, a olhar um pouco mais, mas ainda a visão predominante é a de olhar para o passado, só especialmente para o passado recente, porque as pessoas normalmente têm memória mais curta, né? Então pensa-se muito nas últimas 3, 4, 5 safras e como foi ali o comportamento. Eu acho que o diferencial, né, de trabalhar com capacidade preditiva é você poder antecipar, então você entender, poxa, esse ano agora que a gente está passando, a gente tem um risco maior ou menor do que os últimos 5 ou do que os últimos 30, como e em qual lugar, né? Então a gente começa a conseguir se planejar um pouquinho melhor. Mas, assim, eu acho que a adoção ainda tá no início, as pessoas estão começando a mudar de mentalidade, até porque esse tipo de previsão mais longa, ela começa a ser possível mais recentemente, assim. Então, 5, 10 anos atrás, havia pouca capacidade para fazer isso.
0: E aí, só para a gente encerrar muito rapidamente, o quanto que você também tem entendido que isso está fazendo acelerar a mentalidade das seguradoras, porque elas são, né, um ator aí fundamental para a reconstrução do seguro rural que tanto se pede no agronegócio. Isso está sendo discutido, né, no Congresso de uma forma geral. O quanto que também as seguradoras estão abertas e dispostas a rever esse formato?
1: Seguradoras são, o mercado de seguros é um mercado antigo, tradicional, né? Mas ele tem visto a importância, um dos principais mercados que sente na pele a importância do clima e tem tido uma mentalidade de adoção dessas novas ferramentas, assim, como uma forma de melhorar as condições que estão sendo oferecidas. Então, É um caminho necessário para a gente aumentar a adoção do seguro rural, principalmente que tem uma adoção muito baixa no Brasil. E as seguradoras conseguirem quantificar melhor esse risco permite com que elas não se sintam tão expostas em colocar condições melhores no mercado para incentivar a aquisição do seguro pelo produtor.
0: Perfeito, Gabriel. Eu te agradeço muito aí pela explicação e tomara que a gente consiga avançar, né? Isso, a tecnologia, a inteligência artificial precisa vir para dar novos rumos aí, inclusive para o agronegócio. Obrigada. Convite para você voltar em outras oportunidades.
1: Obrigado, até mais.
0: Vamos continuar também falando de tecnologia, mas agora o foco é a conectividade, porque há avanços no maior polo produtor da fruticultura brasileira. A reportagem é de Bruno Pinheiro.
2: Rodeados pelas águas do Rio São Francisco, os municípios de Juazeiro e Petrolina, localizados na Bahia e Pernambuco, respectivamente, formam o maior polo de fruticultura irrigada do Brasil. A região reúne condições climáticas que permitem múltiplas colheitas ao longo do ano. Na semana passada, o Ministério das Comunicações anunciou novos investimentos para as duas cidades, que são vizinhas. O município baiano de Juazeiro recebeu investimento da ordem de R$ 39 milhões para a expansão da telefonia móvel em áreas rurais. O avanço também amplia o acesso da população a serviços essenciais, educação e saúde. E mais uma inauguração está prevista. Novos canais públicos de televisão digital, além de investimentos em capacitação por meio do Centro de Recondicionamento de Computadores da Universidade Federal do Vale do São Francisco, vão chegar aos municípios. A cofundadora da empresa Rufrut, Érica Monizzi, explica a importância da tecnologia.
3: A conectividade e a tecnologia, ela é de extrema importância. Hoje, no nosso dia a dia, ela vai ajudar a tomar decisões de forma eficiente, vai ajudar a gente a controlar e monitorar desde o campo até a chegada da fruta na mesa do consumidor. Porque é toda uma rastreabilidade, é todo um acompanhamento, é uma conectividade e melhora todo o modelo de gestão, facilita, dá eficiência para a gente.
2: Mas a falta de tecnologia também pode gerar vários prejuízos.
3: Falta da conectividade, ela pode atrasar algumas informações. Então, na rotina, no dia a dia, isso, do campo até o escritório, pode não beneficiar a cadeia, pode ter algum atraso, pode nos fazer tomar decisões atrasadas.
2: Em Petrolina, são 13 comunidades rurais que passam a ter acesso à telefonia móvel, à internet 5G, com investimento de aproximadamente R$ 20 milhões do Ministério das Comunicações. O produtor exportador de frutas na região do Vale do São Francisco, Nelson Costa Filho, explica como a mudança impacta no resultado final.
4: A gente gosta de dizer aqui que é uma fábrica a céu aberto, né? A gente trabalha com agricultura, então você tem uma atividade em áreas abertas, onde você não tem o mesmo nível de controle de informações para tomada de decisões como você tem numa indústria, num ambiente fechado e bem controlado. Portanto, todas essas novas tecnologias que têm surgido, que eu mencionei há pouco, sensores que a gente consegue instalar em diversos equipamentos, no sistema de irrigação, nas estações meteorológicas, nos sensores que medem nutrição, irrigação no solo, nas máquinas agrícolas e nos implementos, assim como também muito uso de celular para registro de informações, tudo isso hoje a gente consegue trazer essas informações que nos ajudam a tomar decisões melhores.
2: No estado de Pernambuco, foram instaladas mais de 260 torres de telefonia móvel em localidades rurais, que beneficia 114 municípios. O secretário nacional de telecomunicações, Hermano Tessius, afirma que os benefícios vão além do agronegócio.
5: A gente levar conectividade é levar a cidadania, levar a inclusão digital, né? Então, a gente já fala isso há um tempo, que não existe mais em se falar de inclusão social sem inclusão digital, né? Então, é isso que a gente procura fazer, né? Levar a inclusão digital, cidadania. Essas pessoas, então, elas têm, né, primeiro, capacidade de se conectar com o mundo, né, por meio da conectividade, mas em especial também conseguir aumentar sua produtividade, né? E reduzir, né, suas perdas, aumentar também a produtividade e reduzir os custos da sua produção também.
2: O investimento total no estado chega a 454 milhões de reais, sendo cerca de 345 milhões já executados e outros mais de 108 milhões agendados até o final de 2026. O avanço da internet no campo também foi discutido nesta semana, durante o lançamento do Plano Safra 2026-27 para a agricultura familiar. Vânia Marques Pinto, a presidente da Confederação Nacional dos Trabalhadores da Agricultura, a CONTAG, afirma que há avanços, mas que é preciso aprimorar a conectividade para que os produtores tenham acesso a mercado e a políticas públicas.
6: E a gente precisa olhar que ainda tem famílias que precisam ter energia elétrica. E quando a gente fala de colocar uma assistência técnica digitalizada, a gente não está dizendo que a gente não quer. Está dizendo que a gente precisa fazer com que a internet chegue lá, na minha casa, na área rural, a mais de 30 quilômetros de uma sede. É sobre isso que nós estamos falando. E nós temos agora aplicativos que vão ajudar a facilitar a nossa vida. A exemplo do meu imóvel rural, que é fantástico. A gente consegue entrar lá e olha tudo da nossa vida. E isso facilita, inclusive, para que a gente possa acessar políticas públicas. Então, o governo investiu, precisa continuar investindo. Agora, a gente precisa ter acesso a uma internet de qualidade para que o nosso público aprenda a usar os aplicativos e possa acessar o que o governo está construindo.
2: É importante lembrar que o Ministério das Comunicações, por meio da Agência Nacional de Telecomunicações, Anatel, também deve gerir adequadamente os recursos do Fundo de Universalização dos Serviços de Telecomunicações, cujo foco está na população rural.
0: E os nematoides representam um grave risco à produtividade nas lavouras do país, em diferentes cultivos e regiões. A estimativa é que os prejuízos causados pela praga somem 65 bilhões de reais por ano no Brasil. Para avançar nos estudos e reverter esse cenário danoso, diversos pesquisadores do Mato Grosso se reuniram para formar um grupo de estudos em nematologia do Mato Grosso. Quem fala a respeito é a Tatiane Zambiasi, que é presidente da entidade.
7: Hoje o Mato Grosso é um estado que tem um prejuízo gigantesco com nematóide e a gente tinha, né, em 2007 foram abertos, né, foram estruturados os primeiros laboratórios de nematologia e de lá para cá isso só veio aumentando. Hoje nós somos em 18 instituições que formam o GRIM. Né? Então, o que é o GRIM? O GRIM é o Grupo Regional de Estudos em Nematologia, compostos por 18 entidades que trabalham com nematologia no Mato Grosso. E o nosso primeiro objetivo lá atrás, né, foi padronizar as nossas metodologias. Então, que todos os laboratórios trabalhassem iguais, que todos eles utilizassem um modelo de laudo parecido, né, igual, na verdade, que todos utilizassem a mesma quantidade de sólido e raiz para amostragem. Então, esse foi o nosso primeiro propósito. A gente criou isso por quê? Porque a gente acha que isso nos traz uma credibilidade muito grande perante ao produtor. Né? Antigamente, o produtor mandava fazer análise num laboratório, vinha de um jeito, mandava no outro, recebia de outro jeito, e a gente resolveu, então, né, padronizar.
0: Essa luta contra os nematóides não é de hoje, mas a resistência de produtos aplicados na lavoura e o fator climático são desafios que precisam ser superados pela ciência e pelos produtores rurais, é claro. Por isso, a importância dessa união dos pesquisadores no Mato Grosso.
7: Hoje a gente tem uma perca gigantesca no Brasil inteiro, né? Ela é potencializada no Cerrado, então aqui a gente perde, né, um pouco mais e por isso, inclusive, a gente tem o GRIM e tem essa iniciativa, mas é um organismo que afeta o Brasil inteiro e todas as culturas, né? Então a gente tem nematóides na soja, no milho, no algodão e no feijão, que são as culturas daqui, mas a gente tem nematóides também nos cereais de inverno no sul, por exemplo, nas plantas perenes como café, como laranja, em todas as frutíferas do Nordeste. Então, é uma praga extremamente danosa. Os prejuízos hoje, eles ficam na casa dos 65 bilhões anuais, né, em quase todas as culturas. E é uma praga, então, de extrema importância para todas as culturas.
0: Nosso programa fica por aqui, mas você continua conectado nas nossas redes sociais e ligado na programação da Jovem Pan. Muito obrigada pela sua companhia. Eu agradeço a todo mundo que faz o programa comigo e a gente te espera na semana que vem. Até lá.
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0: 5:59.
1: Repita.
0: 5:59.
1: Olá, bom dia para você. Ótima manhã de sábado. Hoje é dia 4 de julho de 2026. Seja bem-vindo, bem-vinda aqui à programação da Jovem Pan. Este é o Jornal da Manhã, edição de sábado, que está apenas começando. Beatriz Manfredini, bom dia para você.
0: Bom dia, Roberto Nonato. Sempre bom estar com você e com vocês também. Seguimos juntos até às 10 horas da manhã deste sábado, com muita notícia, muita informação. E para isso, claro, vamos aos destaques, Nonato?
1: Vamos lá, vamos aos destaques da edição de hoje. Ministro Alexandre de Moraes prorroga a prisão domiciliar de Jair Bolsonaro sem prazo determinado e dá 48 horas para a entrega de armamento que está em posse do ex-presidente.
0: O governo lança o Desenrola Mês, programa para regularização de dívidas tributárias de microempreendedores individuais, com parcelamento em até 145 meses e descontos de até 70% sobre juros e multas.
1: Keiko, a filha de Alberto Fujimori, é oficializada como nova presidente do Peru 26 anos após o fim da ditadura do pai e depois de 3 derrotas no segundo turno em eleições no país.
0: Lula parabeniza Keiko e diz que presidente pode contar com o Brasil para construir juntos uma América do Sul mais próspera, integrada, democrática e soberana. Flávio Bolsonaro também cumprimenta a nova líder e afirma que próxima peça é o Brasil.
1: E após enviar dossiê ao escritório do representante comercial dos Estados Unidos, Flávio diz que vai ao país para defender o PIX em audiência pública na próxima terça-feira.
0: E Dário Durigan rebate argumentos dos Estados Unidos sobre o PIX e afirma esperar que as novas tarifas anunciadas para o Brasil não permaneçam de pé. Agora 6:01.
1: Repita.
0: 6:01.
1: A edição de hoje do Jornal da Manhã começa destacando que o ministro Alexandre de Moraes, do Supremo Tribunal Federal, manteve a prisão domiciliar de Jair Bolsonaro. A reportagem, trazendo todos os detalhes, é de Janaína Camelo.
2: Ao decidir pela manutenção da prisão domiciliar de Bolsonaro, Alexandre de Moraes determinou a apreensão de uma dezena de armas no nome do ex-presidente. No despacho, o ministro listou, além da arma já apreendida em uma blitz, 6 pistolas, 2 carabinas modelo fuzil e 2 espingardas, todas no nome de Bolsonaro. E deu 48 horas para que todo o armamento seja entregue na Superintendência da Polícia Federal em Brasília. Moraes também revogou o registro de colecionador, atirador desportivo e caçador, o CAC, de Bolsonaro. O ministro passou os últimos dias analisando se Bolsonaro cometeu falta grave em ter mantido uma arma de fogo em casa, enquanto preso. No último dia 15, uma pistola no nome do ex-presidente foi encontrada com um dos seguranças dele durante uma blitz da PF em Brasília. Em depoimento à Polícia Civil, que abriu investigação, Bolsonaro disse que entregou a arma para conserto. Alegou também que não poderia ficar desarmado porque tem 3 mulheres em casa. A defesa alegou que o ministro Alexandre de Moraes, em nenhum momento, depois de Bolsonaro condenado, pediu a apreensão de qualquer arma de fogo no nome dele. Em parecer ao ministro, a PGR destacou que concluiu o inquérito da Polícia Civil, que indiciou segurança por porte ilegal de arma de fogo, mas não imputou nenhum crime a Jair Bolsonaro. A PGR entendeu que não houve falta grave do ex-presidente. A defesa, nos últimos dias, reforçou o pedido da manutenção da domiciliar. Os advogados chegaram a ir presencialmente ao gabinete do ministro Alexandre de Moraes fazer o apelo. Alegam que Bolsonaro ainda sofre de crises de soluço, desequilíbrio corporal e que ainda precisa ser submetido a exames para identificar o quadro clínico pós-pneumonia. E que o ex-presidente ainda precisa de reabilitação na cirurgia que fez do ombro. Ao considerar as alegações da PGR e da defesa de Bolsonaro, o ministro Alexandre de Moraes afirmou na decisão que manter a prisão domiciliar humanitária é razoável, adequada e proporcional. Dessa vez, o ministro não estabeleceu um prazo para domiciliar. A defesa avisou ao gabinete que, de todo o armamento no nome de Bolsonaro, 2 armas já estavam na posse da Polícia Federal desde 2023. E que o restante já se encontrava no Exército, aguardando autorização para transporte até a superintendência da PF.
0: Olha, e com a crise entre Flávia e Michele e a saída da ex-primeira-dama da presidência do PL Mulher, partidos da direita já estão de prontidão para tentar filiar a esposa de Bolsonaro, caso ela saia do Partido Liberal. Bastidores da política, direto de Brasília, agora com o Bruno Pinheiro.
3: A saída de Michele Bolsonaro da presidência do Partido Liberal fez com que algumas legendas começassem a ter um outro olhar para a ex-primeira-dama Michele Bolsonaro. Legendas como Republicanos de Marcos Pereira começaram a sondar Michele Bolsonaro para um possível convite. Mesmo diante da impossibilidade de disputar uma eleição em 2026, caso ela saia do Partido Liberal, não poderia se filiar novamente e já disputar uma eleição, Michele é vista como um grande nome para ajudar a puxar um voto, para fazer um discurso, subir no palanque e estar ao lado de um possível candidato nessas eleições de 2026. O Republicanos não formalizou o convite a Michele Bolsonaro, mas já disse internamente que as portas estão abertas. Republicanos é o mesmo partido do governador Tarcísio de Freitas de São Paulo e também da senadora e amiga de Michele Bolsonaro, a Damaris Alves. Republicanos também ainda não declarou apoio à candidatura de Flávio Bolsonaro. Há uma negociação interna que, nessa articulação para o Republicanos apoiar Flávio Bolsonaro, o Partido Liberal deveria retirar algumas candidaturas a governo em alguns estados para receber o apoio formal do Republicanos de Marcos Pereira, o que ainda não foi confirmado. Valdemar Costa Neto já negou para vários aliados, inclusive assinou algumas notas dizendo que não existe nenhuma chance de retirar candidaturas do Partido Liberal em nenhum dos estados para receber o apoio, seja de qualquer legenda. No entanto, Republicanos, uma legenda considerada importante para uma disputa eleitoral, ainda não fez o gesto de que deverá apoiar Flávio Bolsonaro nas eleições de 2026. Agora, sobre o futuro de Michele Bolsonaro, Valdemar deve aguardar mais alguns dias e, na semana que vem, ouvir uma resposta definitiva se Michele vai ou não disputar uma vaga ao Senado Federal no Distrito Federal. Com uma desistência de Michele, isso abriria um novo caminho, inclusive para os senadores Alci Lucas, também do Partido Liberal, que está tentando viabilizar uma candidatura, seja ao governo do Distrito Federal ou uma candidatura à reeleição ao Senado Federal.
1: E o ministro da Fazenda, Dário Duriga, afirmou que o PIX não prejudica os americanos e defendeu a racionalidade na decisão dos Estados Unidos sobre a proposta de tarifa adicional aos produtos brasileiros. Os detalhes você acompanha com o Matheus Dias.
4: O ministro da Fazenda, Dário Duriga, defendeu o método de pagamento via PIX quando questionou a argumentação norte-americana para a aplicação das novas tarifas de 25%. Ele deu uma entrevista exclusiva ao G1, no qual disse que o método de pagamento via PIX foi uma forma estabelecida e criada por várias mãos aqui no Brasil, totalmente gratuito, de acesso geral no país, e que não seria justificativa qualquer para a aplicação das tarifas. Segundo ele, o método de pagamento não dá qualquer interferência para empresas ou bancos norte-americanos. Essa aqui é uma delimitação do Escritório de Comércio dos Estados Unidos, USTR, que pretende aplicar essas novas tarifas por práticas que eles julgam ser desleais do comércio brasileiro aqui e que estariam interferindo na economia norte-americana. Nessas práticas, eles citam tanto o método de pagamento via PIX, como visibilidades do Brasil em relação a algumas tarifas, espécie de desmatamento ilegal, proteção também de ambientes digitais. São vários pontos no qual o governo norte-americano se baseia, mas que para o ministro da Fazenda aqui, nenhum deles se justificam. Segundo Dário Duriga, a análise do governo norte-americano e até os dados apresentados por eles parecem estar obsoletos ou até atrasados. Segundo ele, os dados apresentados, principalmente na questão do desmatamento, fazem referência ao governo anterior, quando se diz o governo de Jair Bolsonaro. Na visão de Dário Duriga, os atuais níveis de desmatamento no Brasil, tanto na Mata Atlântica como na Floresta Amazônica, são os menores possíveis, assim como o método de pagamento via PIX, claro, não interfere no governo nem nas empresas norte-americanas. Segundo o ministro da Fazenda, ele disse então que espera que nessa discussão referente a novas tarifas, o governo norte-americano leve em consideração as respostas e os dados apresentados pelo governo brasileiro e que, tomada a decisão sobre aplicar ou não as novas tarifas, que seja da forma mais racional possível.
0: E a Federação União Progressista pode anunciar Ciro Nogueira como presidente da executiva aqui em São Paulo. João Vitor Revedilho tem os detalhes.
5: A decisão de nomear Ciro Nogueira como presidente da federação em São Paulo já tinha sido tomada há pelo menos 2 meses, em meio ao conflito entre os comandos do Progressistas e do União Brasil no estado. Segundo fontes das duas legendas, a oficialização do nome do senador deve acontecer na segunda-feira. A data, porém, ainda não é consenso entre os membros da sigla, já que ainda há um impasse, dessa vez na Executiva Nacional.
6: O embarque de Ciro Nogueira na Federação Progressista União Brasil no estado de São Paulo acontece em meio à disputa interna na Executiva Nacional. Ciro quer lançar Eduardo da Fonte como candidato ao Senado no estado de Pernambuco, enquanto Antônio Rueda, presidente do União Brasil, tem a preferência pelo nome de Miguel Coelho para a vaga. Só que essa disputa deve ser apaziguada nas próximas semanas, já que o Estatuto da Federação prevê unanimidade na decisão entre Ciro e Rueda.
5: A escolha por Ciro Nogueira acontece após meses de conflitos e disputas pelo comando da Executiva em São Paulo. Antes, o ex-presidente da Câmara de Vereadores da capital, Milton Leite, e o deputado federal, Maurício Neves, dividiam a função de comando da aliança, mas entraram em rota de colisão em meio às negociações sobre a formação de chapa e apoios para as eleições neste ano. Após meses de conflito, Milton e Maurício Neves selaram a paz nesta semana, durante um café da manhã em São Paulo. Ciro Nogueira já é vice-presidente nacional da Federação e passa a comandar a Executiva Paulista em meio às denúncias envolvendo a relação dele com o banqueiro Daniel Vorcaro, dono do Banco Master. De acordo com a Polícia Federal, Ciro recebia cerca de R$ 300 mil mensais do banqueiro, além de ter atuado para beneficiar o Master com uma emenda que aumentava o limite de reembolso do Fundo Garantidor de Crédito. O senador nega todas as acusações.
1: 6:10, a gente muda de assunto porque os casos de estupro e feminicídio cresceram no estado de São Paulo no período de janeiro a maio deste ano. Quem tem um balanço detalhado desses números é a repórter Danúbia Braga.
7: Pois é, os dados de estupro que chamam muito a atenção, para a gente ter uma ideia, subiu de a notificação 6.296 notificações relacionadas a esse tipo de crime no ano passado. Esse ano, 6.500 notificações de estupro só no mês de maio, para a gente ter uma ideia, um recorte do mês de maio, 1.320 ocorrências no ano passado, 1.183 casos notificados. Feminicídio também subiu de janeiro a maio desse ano, principalmente puxado pelo interior paulista, onde as mulheres perderam a vida de forma mais brutal. Para a gente ter uma ideia, nesse ano, em todo o território paulista, 124 ocorrências. No ano passado, 107. Responsável por essas 124 mortes, para a gente ter uma ideia, 85 foram só no interior de São Paulo. Para a Secretaria de Segurança Pública do Estado, esses números de feminicídio mostram que ainda existe um grande desafio a ser enfrentado pelas forças de segurança e também pela rede de apoio de violência contra a mulher. Considerando apenas o mês de maio, aí a gente tem uma redução no número de feminicídios. No ano passado, 26 notificações. Para esse ano, caiu para 18 notificações, se a gente fizer essa comparação. Uma redução mais expressiva também registrada no interior de São Paulo, em que passaram ali de 15 ocorrências em 2025 para 9 ocorrências agora em 2026. Mas ainda assim, a gente precisa de uma atenção, porque no compilado de janeiro a maio, aí esses números mostram que o feminicídio cresceu em São Paulo.
8: E vamos falar de saúde e de economia. O governo federal estabeleceu novos procedimentos para o controle de bactérias na produção de carnes para atender às exigências da União Europeia. O Marco Viana tem todas as informações.
9: Isso mesmo, o governo federal publicou uma nova portaria que estabelece procedimentos mais rigorosos para o controle de resíduos antimicrobianos em carnes destinadas à exportação para a União Europeia. A medida foi adotada pelo Ministério da Agricultura com o objetivo de fortalecer a fiscalização, ampliar a rastreabilidade da produção e garantir que os produtos brasileiros continuem atendendo aos padrões sanitários exigidos pelo mercado europeu, que é um dos mais rigorosos do mundo. A partir de agora, os estabelecimentos habilitados a exportar para o bloco deverão adotar protocolos mais detalhados de monitoramento do uso de medicamentos veterinários ao longo da cadeia produtiva. As novas regras também ampliam as exigências de coleta de amostras, registro de informações, investigação de possíveis irregularidades e a adoção de medidas corretivas sempre que forem identificados resíduos acima dos limites permitidos. Segundo o Ministério da Agricultura, a atualização dos procedimentos acompanha mudanças implementadas pela legislação europeia e busca garantir maior segurança jurídica e também previsibilidade para os exportadores brasileiros. A avaliação do governo é de que manter o alinhamento com as normas internacionais é essencial para preservar a competitividade da carne brasileira no mercado externo e evitar restrições comerciais que possam afetar um dos setores mais importantes do agronegócio nacional. Vale lembrar que o Brasil está entre os maiores exportadores de carne bovina e de frango do mundo. E a União Europeia representa um mercado estratégico para agregar valor aos produtos e também impor elevados padrões de qualidade. A expectativa agora é que as novas exigências reforcem a confiança dos importadores europeus e também contribuam para a manutenção e até a ampliação do acesso dos produtos brasileiros ao bloco.
1: O IBGE divulgou uma pesquisa que mostra os impactos causados pela tragédia climática que atingiu o Rio Grande do Sul em 2023. A reportagem é do Matheus Dias.
10: Mais de 6 milhões de pessoas afetadas. Cerca de 2 milhões e 300 mil domicílios foram atingidos. Esses são alguns dos dados do levantamento do Instituto Brasileiro de Geografia e Estatística, que representa os prejuízos causados pelos temporais que levaram à tragédia no Rio Grande do Sul em 2024. A pesquisa detalhou quais foram as consequências causadas após a passagem do ciclone extratropical, com ventos de mais de 100 quilômetros. Anos após a tragédia, como conta o analista socioeconômico do IBGE, Jefferson Mariano.
11: A questão do lapso temporal está relacionada diretamente às características da pesquisa. É uma pesquisa estrutural, então as pesquisas estruturais têm um tempo não muito curto para que você apronte os dados, faça análise e promova a divulgação. E, em segundo momento, é a própria questão da conclusão do término de todos os impactos decorrentes do evento. Teve o evento, ocorreram impactos, e aí você, depois desse período, você analisa os desdobramentos, os impactos, os resultados desses impactos.
10: A pesquisa apontou os principais prejuízos causados pelos temporais e enchentes. Pelo menos 88% das residências afetadas pelas águas apresentaram ocorrências causadas pelo desastre, sendo 66% dos registros relacionados à falta de água e luz. Quase 67% dos moradores atingidos pela tragédia tinham renda domiciliar mensal de até R$ 5.000. Mais de 484 mil residências receberam auxílio público. Outro prejuízo apontado pela pesquisa foi na vida pessoal dos atingidos pelas enchentes e temporais. Mais de 67% dos entrevistados afirmaram que tiveram a saúde mental abalada. Ao menos 58% disseram que a vida social ou o convívio familiar foram interrompidos. Além disso, pouco mais de 57% falaram ter dificuldades no acesso ao trabalho, escola ou creche. O que, para a analista da pesquisa especial sobre as enchentes de 2024 no Rio Grande do Sul, a PIRS, Juliana Paiva, mostra que o objetivo do estudo foi observar além dos prejuízos materiais e trazer um olhar mais profundo sobre como ficou a população gaúcha após a passagem do ciclone extratropical.
12: Até então, isso nunca tinha acontecido, né? Nós estamos entrevistando diretamente, né? A pesquisa possibilita a população que sofreu, né, diretamente naquele momento das enchentes. A gente vai abordar desde o que aconteceu nos seus domicílios em relação aos impactos físicos, ao que aconteceu na sua vida pessoal em relação à saúde, a deslocamento para o trabalho, para a escola, se deixou de trabalhar, e a qualidade de vida antes e depois das enchentes, como é que está depois, um ano depois do desastre.
10: A pesquisa foi realizada entre os dias 15 de setembro de 2025 e 27 de fevereiro de 2026, em 133 municípios. Todas as entrevistas foram realizadas por telefone.
8: Futebol, a Argentina está classificada para as oitavas da Copa do Mundo, mas mesmo eliminado, Cabo Verde surpreendeu de novo. Quem conta pra gente é o Pedro Trito.
13: Foi uma batalha mais dura do que o esperado. Por mais que Espanha e Uruguai já tivessem sofrido com Cabo Verde, a Argentina precisou ver de perto a valentia de um time que jogava por um país inteiro. Os atuais campeões, amplamente favoritos, precisaram de um gol contra na prorrogação para superar por 3-2 uma equipe que demonstrou incrível resiliência em uma partida emocionante. Os africanos levaram Messi e companhia ao limite ao buscarem o empate duas vezes, após estarem em desvantagem, silenciando a grande maioria do público que lotava o quente estádio de Miami. Mas vamos começar a história pelo começo. Como esperado, Messi colocou a Argentina em vantagem no primeiro tempo, marcando seu 7º gol na Copa, o 20º em Mundiais. Argentina, 1-0. A Argentina dominava, mas o goleiro Vozinha mostrava que estava preparado para aguentar o bombardeio dos hermanos. Na etapa final, Deroy Duarte empatou para os cabos verdianos, 1-1. A partida ficou mais equilibrada. No duelo entre Messi e Vozinha, o goleiro passou a levar a melhor. Ele fez um milagre na falta cobrada pelo argentino. Mas na prorrogação, as coisas mudaram para a Vozinha. No início do tempo extra, Lisandro Martínez encheu o pé e recolocou a Argentina na frente. 2-1.

Resultado definido? Nada disso. Cabo Verde mostrou que é um time que não desiste. O lateral Sidney Lopes Cabral acertou um chutaço no ângulo, igualando o placar em 2-2. Um dos gols mais lindos da Copa até aqui.

0: Mas jogar contra o time que tem Messi não pode comemorar antes da hora. Nos minutos finais, o camisa 10 cobrou escanteio e Romero disputou pelo alto com Dirém Borges e balançou as redes. 3-2 e, finalmente, a Argentina classificada. Após o apito final, a festa tomou conta em Buenos Aires. O Agustín Lorenzo disse que com a Argentina é sempre sofrido.
1: Se a Argentina remove sofrido, vamos Argentina!
0: No Brasil, os adeptos dos hermanos se reuniram num tradicional reduto da torcida argentina em São Paulo. E também sofreram. Mas no fim, foi só festa. O Bruno só acha que poderia ter sido mais fácil.
2: Esse jogo não precisava dessa emoção, assustou muito. Pô, empatar com o Cabo Verde, mas não é a seleção ruim. Saiu invicta no grupo da morte, com Espanha, Uruguai e tal. Mas passamos, Deus Léo colocou a gente nas oitavas. Bora, vamos!
0: Cabo Verde foi derrotado no jogo, mas deixa o Mundial após exibir mais uma atuação magnífica de trabalho em equipe e garra em sua primeira Copa do Mundo. Após a partida, Messi reconheceu a dificuldade e elogiou o adversário. Ele disse que foi uma batalha intensa e até admitiu que subestimou os africanos.
3: Bueno, la verdad que sabíamos que iba a ser un partido.
4: A verdade é que sabíamos que seria uma partida muito difícil. Não foi à toa que essa equipe não perdeu para a Espanha e o Uruguai. Conseguimos o mais difícil, que foi marcar o primeiro gol. Achamos que depois disso conseguiríamos encontrar nosso ritmo e nos estabilizar. Mas aconteceu exatamente o contrário. Perdemos a posse de bola, recuamos um pouco, não conseguimos pressioná-los adequadamente e eles nos castigaram com sua jogada característica. Sabíamos que seria difícil. É uma disputa intensa, sem trégua, e ninguém lhe dá nada de graça. Embora tenhamos sempre a tendência de subestimar as seleções nacionais com base em sua reputação.
0: Um dos destaques de Cabo Verde, Vozinha não escondeu a frustração após a eliminação, mas mostrou estar orgulhoso com a surpreendente campanha do time.
5: Foi uma grande participação. Obviamente, nota triste resultado, mas não tenho que estar orgulhoso e satisfeito do percurso que nós fizemos até ali. Não tem um grupo fantástico, não tem jogadores de muita qualidade e não dignificar o nome de Cabo Verde e nome de seleção nesse maior palco do mundo. Hoje não lutar na Argentina de igual para igual, não lutar para resultado, nunca consegui, mas futebol é assim.
0: Agora, os hermanos encaram o Egito nas quartas de final.
6: 6 horas e 25 minutos, daqui a pouco a gente fala mais de Copa do Mundo aqui na programação do Jornal da Manhã. O ministro da Economia, Dário Durga, anunciou nesta semana o fim dos subsídios ao diesel. Segundo o governo, a decisão foi tomada após a estabilização dos preços internacionais do petróleo, favorecida pelo acordo de cessar-fogo entre Estados Unidos e Irã. A reportagem é do André Anelli.
7: O anúncio do fim da subvenção ao diesel foi possível após o acordo parcial de cessar-fogo entre Estados Unidos e Irã, que contribuiu para a estabilização das cotações internacionais do petróleo. Com o barril novamente próximo de 70 dólares, semelhante ao registrado antes do conflito, a equipe econômica avalia que já não existe mais necessidade de manter parte dos incentivos concedidos para conter a alta dos preços dos combustíveis. A primeira mudança será a retirada da subvenção de 35 centavos por litro do diesel, que deixa de vigorar a partir desta quarta-feira. O ministro da Fazenda, Dário Durga, afirmou que o processo será gradual e pode alcançar outros benefícios atualmente em vigor.
8: A gente foi atento e pronto para colocar as medidas de pé para não ser sócio da guerra e mitigar preço. Também seremos atentos e teremos prontidão na retirada e na reversão das medidas, seja nas que já foram revertidas, como a desordenação do Piscofins do diesel, como a subvenção do acordo com os estados no ICMS, seja agora com os 35 centavos por litro do diesel. A gente não vai parar por aqui. E nos próximos dias, muito em breve, a gente também vai fazer um anúncio de uma retirada, ao menos em princípio, ou no mínimo gradual, parcial também da subvenção da gasolina, assim que a gente, acompanhando com a ANP, tiver os preços mais estabilizados, como a gente tem percebido.
7: Seguem em vigor subsídios para gasolina e gás liquefeito de petróleo, GLP, bem como a desoneração de tributos federais incidentes sobre o biodiesel e o querosene de aviação. Boa parte do custo dessas medidas foi compensada pelo aumento da arrecadação decorrente da valorização do petróleo. De acordo com o ministro do Planejamento, Bruno Moretti, a retirada dos incentivos será conduzida de forma gradual para preservar o equilíbrio das contas públicas e garantir o cumprimento da meta fiscal estabelecida pelo Executivo. De Brasília, André Anelli.
9: Agora é 6 horas e 27 minutos.
6: Repita.
9: 6 e 27.
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6: Jornal da Manhã, 6 horas e 31 minutos.
9: Repita.
6: 6 e 31. O presidente do Tribunal Superior Eleitoral, Cássio Nunes Marques, marcou reuniões com representantes de institutos de pesquisas e Big Techs. A repórter Rafaela Almeida tem detalhes desses encontros.
2: Os encontros serão nos dias 14 e 16 de julho, respectivamente. A ideia é justamente antecipar discussões que devem ter impacto direto nas eleições desse ano. Em primeiro momento, o presidente do Tribunal Superior Eleitoral vai ouvir representantes dos institutos de pesquisa para debater possíveis mudanças nas regras dos levantamentos de intenção de voto, principalmente sobre o uso de áudios e vídeos nos questionários. E a reunião com esses representantes foi definida após Nunes Marques suspender a divulgação de uma pesquisa da Atlas Intel realizada em maio. O levantamento apontou uma queda na intenção de voto em relação ao senador Flávio Bolsonaro, pré-candidato à presidência da República, após

0: pelas regras eleitorais e, ao mesmo tempo, dar mais segurança e transparência ao processo eleitoral desse ano.
1: E no Congresso Nacional, a Câmara dos Deputados aprovou urgência do projeto de lei que combate a misoginia. Com isso, o texto já aprovado no Senado poderá avançar de forma mais rápida. Beatriz Souza.
2: A relatoria do projeto é da deputada Tabata Amaral. A proposta equipara a misoginia ao crime de racismo e torna a prática inafiançável e imprescritível.
3: O meu apelo a todos vocês hoje é que a gente dê essa demonstração não só de união, mas sobretudo de compromisso com a pauta das mulheres. Eu não preciso explicar para ninguém por que é que esse projeto é tão necessário. A gente vê o número de homicídios no Brasil cair, mas o número de feminicídios aumenta. A gente vê tanto esforço para criar a Lei Maria da Penha, para tipificar a lei do feminicídio e a violência doméstica só aumenta. A gente vê estupro bater recorde de norte a sul do país. E nós precisamos dar uma resposta. E essa resposta passa por enfrentar grupos de ódio que estão se articulando, especialmente no submundo da internet. Grupos de ódio que entenderam que você incentivar o estupro, você incentivar a violência, você atacar uma mulher, infelizmente, é uma forma de ganhar dinheiro, é uma forma de viralizar, é uma forma de vender um curso. A vida das mulheres vale muito mais do que isso.
2: Para deputados ligados à bancada evangélica, o texto poderia levar à perseguição religiosa, como explicou o deputado Otone de Paula.
4: A Bíblia diz assim, Tabata: vós, mulheres, sujeitai-vos a vossos maridos como ao Senhor, porque o marido é o cabeça da mulher, como também Cristo é o cabeça da igreja. Se a senhora nos tranquilizar de que esse texto, que não é um texto ofensivo a nenhuma mulher, se nós tivermos essa garantia, que não temos no texto de Vossa Excelência, votaremos a urgência com toda a tranquilidade.
2: Apesar das ressalvas, o regime de urgência foi aprovado com 293 votos a favor e 158 contra, garantindo a tramitação mais rápida da proposta.
5: O presidente da Câmara, Hugo Mota, disse que a votação reafirmou o compromisso da casa no combate à misoginia e à violência contra as mulheres. Mota afirmou que a relatora do texto vai dialogar com todas as bancadas para construir um texto de consenso.
3: Não houve uma demanda da bancada evangélica, uma demanda que o deputado Gilberto Nascimento ou o deputado Ismael me fizeram, que eu não acatei. Não houve uma demanda que o Republicanos me fez, que eu não acatei.
2: O coordenador da bancada evangélica, Gilberto Nascimento, elogiou a disposição da deputada Tabata a conversar com todos os segmentos da casa.
6: Nós temos que ir um pouco mais a fundo, trabalhar um pouco mais essa questão, definir algumas coisas no projeto, porque, logicamente, isso, como bancada evangélica, acaba nos atingindo muito, e essa é a preocupação dos pastores, não só pastores, mas de todos os religiosos do Brasil.
2: O texto já havia sido aprovado pelo Senado em março.
7: Os dois brasileiros alvos de sanções dos Estados Unidos por suposta ligação com o PCC também estão na mira da Polícia Federal. O governo Lula diz que os suspeitos já vinham sendo monitorados e que a ação americana pode ter prejudicado as investigações. Quem acompanha esse assunto é o Misael Mainetti.
8: A Polícia Federal prendeu Stella Stephanie Nunes Henrique de Oliveira durante a Operação Exchange, que investiga um suposto esquema de lavagem de dinheiro do tráfico internacional de drogas do PCC. Além dela, o empresário Victor Henrique de Oliveira Shimada, apontado como um dos principais alvos da investigação, também teve mandado de prisão expedido. Ambos foram sancionados anteriormente pelo Departamento do Tesouro dos Estados Unidos por suspeitas de participação em uma rede de apoio financeiro à facção criminosa. As apurações indicam que os investigados utilizavam um sistema estruturado para movimentação de recursos, por meio de transferências ilícitas de criptoativos, transporte de valores, inclusive em espécie, operações bancárias de alto valor, repasses entre pessoas físicas e jurídicas e outras atividades financeiras. A análise preliminar permitiu identificar movimentações superiores a 10 bilhões de reais. A ação mobilizou mais de 50 policiais federais para o cumprimento de 11 mandados de prisão temporária e 13 de busca e apreensão, expedidos pela 7ª Vara Federal.

0: Federal Criminal de São Paulo. Também foi determinado o sequestro de bens, valores e criptoativos dos investigados. Até o momento, um montante de cerca de 10 bilhões e meio de reais. Victor é apontado por autoridades americanas como elo entre o PCC e traficantes nos Estados Unidos e acusado de lavar mais de 30 milhões de dólares, o equivalente a cerca de 156 milhões de reais, usando criptomoedas. Ele já era investigado pela Polícia Federal no Brasil por lavagem de dinheiro. Já Estela é identificada como parente e secretária de Shimada. Ela teria atuado na coleta de dinheiro e no suporte logístico às operações ilícitas. A ação gerou reações do governo. O ministro da Fazenda, Dário Durigan, afirmou que os alvos já eram investigados no Brasil e tratou a iniciativa americana com preocupação por possível interferência em assunto interno.
1: O diretor da Polícia Federal, Andrei Rodrigues, disse que trata esse caso das sanções americanas com preocupação e que a PF já tinha conhecimento do empresário que acabou não sendo preso.
0: Parlamentares da oposição têm usado a operação para defender o fortalecimento do combate ao crime organizado e cobrar medidas mais rigorosas contra esquemas de lavagem de dinheiro ligados ao PCC. O caso reforça o debate sobre a cooperação entre autoridades brasileiras e norte-americanas, já que as sanções do Departamento do Tesouro dos Estados Unidos antecederam a operação da Polícia Federal. Especialistas em segurança pública avaliam que a investigação evidencia a sofisticação das estruturas financeiras utilizadas por organizações criminosas para ocultar recursos e movimentar dinheiro. Também há expectativa de questionamentos sobre os mecanismos de fiscalização de empresas suspeitas de atuar na lavagem de dinheiro e sobre a efetividade dos órgãos de controle na identificação dessas operações. De acordo com nota divulgada pela defesa de Victor Henrique de Oliveira Shimada, o empresário ainda não teve acesso às decisões judiciais nem aos elementos que fundamentaram a operação da Polícia Federal. Por isso, afirma que qualquer posicionamento sobre os fatos neste momento seria precipitado. A defesa informou que assim que obtiver acesso aos autos e às informações oficiais, fará uma análise técnica do caso e adotará as medidas judiciais cabíveis.
2: O Supremo Tribunal Federal entra em recesso. Apenas uma parte dos ministros estará de plantão para atender as demandas urgentes. A reportagem é da Janaína Camelo.
3: A partir de hoje, o STF entra em recesso até o dia 31. Com isso, os prazos processuais ficam suspensos nesse período. A presidência da corte, para decidir casos urgentes, vai funcionar em regime de plantão. O ministro Edson Fachin ficará responsável entre hoje e o dia 15. E Alexandre de Moraes, que é o vice-presidente, vai responder pela presidência do STF entre os dias 16 e 31. Moraes também vai trabalhar normalmente no restante do mês, nos processos dos quais ele é relator. Outros ministros também decidiram não tirar recesso. Gilmar Mendes, Flávio Dino, Nunes Marques e André Mendonça, relator das investigações sobre o Banco Master. Dias Toffoli e Cristiano Zanin irão continuar atuando, mas apenas em alguns processos. A ministra Carmen Lúcia e o ministro Luiz Fux estarão de férias durante todo o mês. Desde o início do ano, o STF proferiu cerca de 60 mil decisões, sendo que mais de 11 mil foram colegiadas. Juntos, o plenário, a primeira turma e a segunda turma julgaram mais de 11.800 processos. Foram concedidas 233 liminares, decisões monocráticas proferidas pelos ministros. Do total, 24 ainda não foram julgadas em colegiado, mas a maior parte já está na pauta do segundo semestre. Entre os julgamentos concluídos, 19 são de repercussão geral, ou seja, estabeleceu o entendimento que deve ser seguido em todos os casos semelhantes nas instâncias inferiores. Isso resultou na liberação de mais de 42 mil processos na Justiça.
4: Nesta quarta-feira, o STF realizou a última sessão no plenário da corte antes do recesso. Fachin fez um balanço dos trabalhos no primeiro semestre e disse que o resultado mostra o compromisso do tribunal em analisar de forma colegiada e plural os casos que chegam na Suprema Corte. E sem citar nomes, disse também que a corte é formada por seres humanos, com acertos e inevitáveis erros, e que divergências entre os ministros não representa uma fraqueza institucional.
5: Ao encerrarmos o primeiro semestre de 2026, temos a convicção que todos nós E este Supremo Tribunal Federal honrou nesse período a missão que a Constituição lhe conferiu. Com as limitações próprias de toda instituição formada por seres humanos, com os acertos e inevitáveis erros que o exercício da função jurisdicional encerra, esta Corte trabalhou e muito em favor do Brasil, do Estado de Direito e da democracia. Estamos sempre juntos na defesa do interesse institucional. Compreensões distintas de fatos e processos, e elas existem, como é próprio de uma corte plural independente, são expressões de saúde institucional e não de fraqueza.
4: A fala do ministro acontece em meio a divergências que se tornaram mais explícitas entre os integrantes da corte desde que o caso Master chegou no Supremo. A crise no STF e o envolvimento de ministros com Daniel Vorcaro fez Fachin voltar a defender um código de ética para a conduta dos magistrados. Ideia rechaçada por parte dos colegas. Recentemente, decisões de André Mendonça no inquérito do Banco Master foram criticadas publicamente pelo ministro Gilmar Mendes, como a prisão preventiva de investigados. O decano do STF chegou a repudiar a decisão de Mendonça, que autorizou a prisão de Daniel Vorcaro inicialmente em presídio federal. Ele também comparou a investigação do Banco Master com a Operação Lava Jato, que anos depois teve decisões anuladas, como de delações premiadas. Gilmar Mendes chegou a dizer que o caso Master tem tomado proporções midiáticas e sensacionalistas. Na terça-feira, ao presidir pela última vez a sessão da segunda turma, Gilmar Mendes, se referindo ao inquérito relatado por Mendonça, disse que divergências não significam desunião. A segunda turma é quem tem analisado as decisões de André Mendonça na investigação do Banco Master. Em agosto, quem assume a presidência do colegiado é o ministro Luiz Fux.
6: Você acompanha aqui o Jornal da Manhã, faltando agora 15 minutos para as 7. Depois de um ano sob influência do La Niña, o Brasil deve entrar em um novo ciclo climático com a chegada do El Niño. E a mudança acende um alerta para o setor elétrico, que já prepara medidas para garantir o abastecimento de energia e evitar impactos no sistema. A reportagem é de Caroline Meira.
7: Depois de um ano sob a influência do La Niña, o Brasil enfrenta um novo ciclo climático. O retorno do El Niño traz alertas para a área de energia. O operador nacional do sistema elétrico deve acionar as usinas termoelétricas para aumentar o fornecimento de energia no país. A operação deve contar com o reservatório da usina de Itaipu e as hidrelétricas do Rio São Francisco para coordenação do uso de energia gerada pelas termoelétricas. A medida foi repassada ao Comitê de Monitoramento do Setor Elétrico, que pode ser aplicada se houver alta demanda, dependendo das condições climáticas, como a formação do El Niño, que está previsto para o segundo semestre do ano. A expectativa do comitê é que a intensidade do El Niño seja muito forte. Esse fenômeno muda o regime das chuvas e pode reduzir os níveis dos reservatórios das hidrelétricas, que são responsáveis pela maior parte da geração de energia no país. O fenômeno deve causar secas severas nas regiões norte e nordeste. Já na região sul, o volume de chuva registrado no mês passado contribuiu para a recuperação dos níveis dos reservatórios, fator que reforça a segurança do sistema para o Comitê de Monitoramento. Além dos meteorologistas, investidores e analistas também acompanham com atenção o que vai acontecer durante o próximo ciclo. O economista Adriano Pires avalia a probabilidade de bandeiras tarifárias mais caras na conta de luz.
8: Claro que agora, para você trazer segurança, quando se despacha a térmica, também você tem um custo na conta de luz. Então, você veja o seguinte, se a gente tivesse tido um planejamento adequado, né, você não teria necessidade de ter um seguro talvez tão alto com as térmicas. Né? Eu sempre falo que o grande erro do governo, talvez a falta de planejamento, não foi ter olhado o atributo de cada fonte de energia. Né? Toda fonte de energia tem um atributo que precisa ser considerado. Né? Não tem energia ruim, é óleo que é bom, solar é bom, gás é bom, tudo tem o seu atributo, né? E acho que isso que foi esquecido pelo planejamento energético brasileiro, que traz a conta cara. Não é a térmica agora que está trazendo a tarifa cara. A tarifa já está cara em função desse planejamento inadequado.
7: O El Niño é um fenômeno climático causado pelo aquecimento das águas do Oceano Pacífico, numa área próxima à costa sul-americana. Quando a temperatura do oceano fica acima da média histórica, isso altera a circulação dos ventos e também a distribuição da umidade, mudando os padrões de chuva em boa parte do planeta.
2: De volta para a política, o presidente do PL, Valdemar Costa Neto, disse que Michele Bolsonaro pode desistir da pré-candidatura ao Senado Federal. Os detalhes com Misael Mainetti.
0: O presidente do Partido Liberal, Valdemar Costa Neto, disse que Michele Bolsonaro pode desistir de ser candidata ao Senado Federal. A declaração foi feita à reportagem da Jovem Pan. A eventual candidatura da ex-primeira-dama do PL, que durante meses foi tratada como um dos movimentos mais prováveis do bolsonarismo para o Distrito Federal, passou a ser cercada por incertezas nos últimos dias. Embora continue sendo vista como um nome competitivo e estratégico dentro da sigla, ainda não há definição se a ex-primeira-dama de fato entrará na disputa. Em meio ao desgaste provocado pela crise pública entre Michele e Flávio Bolsonaro, fontes afirmam que Michele estaria esgotada com a repercussão do conflito interno no PL e com um ambiente de tensão criado em torno de sua atuação política, que levou a uma troca de acusações e provocações entre os dois e levou à saída de Michele do comando do PL Mulher. Fontes também confirmaram a reportagem que Michele Bolsonaro já recebeu o convite para mudar de sigla.
1: A indefinição ganhou ainda mais peso porque Michele se tornou uma peça relevante para o bolsonarismo, não apenas como possível candidata, mas também como um dos principais ativos do grupo, junto ao eleitorado feminino e evangélico.
0: A repercussão negativa fez Flávio fazer novos acenos ao eleitorado feminino e apresentar um plano para as mulheres. Após a crise escalar, Michele anunciou a saída do PL Mulher, dizendo que passaria a se dedicar à família. Ela foi elogiada por Valdemar, que pediu respeito à decisão. Reconheceu as divergências, mas disse que eram naturais em um partido que cresceu muito.
6: E vem aumento por aí, hein? A Agência Nacional de Energia Elétrica aprovou o reajuste na conta de luz para São Paulo. Quem tem as informações é a Danúbia Braga.
9: Pois é, reajuste aprovado por unanimidade, passa a valer a partir do dia 4 de julho. O reajuste é de 10,18%. E aí, em torno de 8,92 milhões de unidades consumidoras em São Paulo vão sentir no bolso esse novo valor na conta de energia elétrica. Para os consumidores atendidos em baixa tensão, que corresponde aos pequenos negócios, também em residências, o reajuste médio vai ser de 8,97%. Já os consumidores de alta tensão, indústrias, grandes empresas, o aumento médio vai ser de 15%. No segmento residencial, esse reajuste ficou na casa de 9%. Aumento aprovado ficou duas vezes acima do índice de inflação do IPCA, que para esse ano deve ficar em 4,9%. Em seu voto, relatora então do processo, diretora Agnes da Costa, explicou que o reajuste é resultado da atualização dos custos das parcelas A e B. Segundo a diretora, a maior parte, então, da alta decorre de custos que não permanecem com a distribuidora. No caso da parcela A, que reúne despesas com a compra de energia, transmissão e encargos setoriais, representa 72,27%. Já a parcela B, referente aos custos próprios da distribuidora, corresponde a 27,23%. O voto também destaca que os componentes financeiros adicionaram 4 pontos percentuais ao reajuste desse ano. Na decisão, a ANEEL também homologou as novas tarifas de energia, as tarifas de uso do sistema de distribuição e também os valores mensais da conta de desenvolvimento Energético, CDE, que serão repassados pela Câmara de Comercialização de Energia Elétrica para custear, então, ali os descontos tarifários aplicados aos consumidores. Então, os moradores de São Paulo devem preparar o bolso, também se organizar para economizar, porque a partir do dia 4 de julho já passa a valer esse novo reajuste na conta de energia elétrica. De São Paulo, Danúbia Braga.
2: Corrida eleitoral chegando aqui em São Paulo também. O pré-candidato ao governo do estado, Fernando Haddad, quer atrair eleitores que se decepcionaram com Tarcísio. João Vitor Revedilho explica.
10: Aliados de Fernando Haddad têm defendido que o petista foque parte de sua comunicação para eleitores que avaliam o governo Tarcísio de Freitas como regular. A avaliação interna é que 15% do eleitorado paulista segue indeciso sobre quem votar e que conquistar ao menos 12% desses votos poderia reforçar a pré-campanha do ex-ministro da Fazenda. A cúpula do PT avalia que Haddad tem 30% dos votos garantidos, enquanto Tarcísio tem os outros 40% do eleitorado. O foco seria conquistar parte desse público pêndulo para incomodar a campanha do atual governador. Interlocutores petistas também querem atrair aquele eleitor que deve se abster nas eleições deste ano. A ideia é forçar esse público a ir às urnas e tentar encontrar caminhos para convencer a adesão ao nome do petista. Nesta quinta-feira, Haddad intensificará a estratégia de fazer agendas no interior paulista. Estão previstos eventos na região de Campinas, em cidades como Hortolândia e Piracicaba.
6: Quase 74 milhões de brasileiros consomem bebidas alcoólicas e a utilização de drogas amplia a insegurança no país. Os detalhes na reportagem de Daniel Lian.
11: As drogas permanecem sendo motivo de preocupação da sociedade. Segundo o terceiro levantamento nacional de álcool e drogas da Universidade Federal de São Paulo, o consumo de álcool figura em larga distância como principal fator de risco para mortalidade e morbidade no que diz respeito ao uso de substâncias psicoativas no Brasil. Os dados revelam que aproximadamente 73,9 milhões de brasileiros, 42,5% da população com 14 anos ou mais, relataram o consumo de bebidas alcoólicas e 19,9 milhões apresentam critérios de transtorno por uso de substâncias ou uso problemático. Os índices de violência são duramente impactados. O especialista em segurança pública, André Pereira, cita como exemplo os reflexos causados pelo álcool.
12: Violência doméstica, lesões corporais, brigas de bares e até mesmo homicídios dentro desse cenário do consumo do álcool. Também crimes relacionados ao trânsito por conta da embriaguez ao volante. Então, nós temos, de fato, uma droga lícita, mas que utilizada sem a moderação devida, pode trazer, sim, um aumento de determinados crimes por força do descontrole em razão da utilização desse tipo de substâncias.
11: A pesquisadora da Unifesp do Instituto Ame Sua Mente, Clarice Madruga, destaca que a situação se agrava devido ao fácil acesso ao álcool.
13: Qual é a droga mais consumida do brasileiro ou de muitas outras populações, o álcool, porque ele é barato, ele é disponível, ele é aceito socialmente e ele é, na verdade, o nosso grande problema de saúde pública, né, é o álcool e não nenhuma droga ilícita, justamente por ser uma droga muito disponível.
11: Ela enumera os danos em toda a cadeia.
13: E é não só a mais usada, mas é a que causa, que a gente chama, maior carga para a sociedade, né? Porque não é só ali a questão de um indivíduo com risco de desenvolver problemas em função do consumo, problemas físicos ou mentais, ou se expor a riscos, mas também o custo que isso causa a longo prazo para o sistema de saúde, para a sociedade como um todo, dirigir bêbado, causar, né, eventos de violência, estão super relacionados com álcool.
11: Cerca de um em cada cinco brasileiros experimentou substâncias psicoativas ilícitas pelo menos uma vez na vida, de acordo com o estudo. Isso representa 18,7% da população. Entre os homens, 23,9% já usaram drogas, enquanto em meio às mulheres, 13,9%. O psicólogo especialista em dependência química, Antônio Chaves Filho, destaca que o tratamento dos dependentes precisa ser contínuo.
14: Existe um grande abismo entre o tratamento hospitalar e a volta da sociedade. E é nesse abismo que o pós-tratamento se encaixa e o hospital acaba orientando não só o dependente químico, como a família, da necessidade de terapia, da necessidade de um médico psiquiatra, da prática de esporte, retomada de valores, para assim sucessivamente ser inserido na sociedade de uma maneira mais natural.
11: André Pereira enfatiza que a segurança pública e o tema das drogas têm que ser tratados como políticas de Estado, se afastando da polarização hoje existente no país.
12: Precisa ser suprapartidário, ou seja, em que a polarização política não tome conta do debate e tenhamos soluções viáveis, técnicas baseadas em diagnósticos precisos para termos soluções eficazes.
11: Os especialistas ressaltam a importância de conscientização e a disseminação de conhecimento tanto entre a comunidade científica como em relação à sociedade em geral.
6: Jornal da Manhã, 6h59.
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2: 7:02.
6: Repita.
2: Agora 7:02.
6: Seguimos juntos aqui no Jornal da Manhã, edição de sábado, 4 de julho de 2026, já entrando na segunda hora, atualizando você dos principais assuntos que movimentam o Brasil e o mundo. E tem muita informação e análise também, Beatriz Manfredini.
2: Muita, Roberto Nonato. A gente vai falar ainda dos principais temas do dia, tudo também para você ficar muito bem informado nesse fim de semana, para saber o que vem por aí também na semana que vem. Para isso, vamos aos destaques?
6: Vamos lá. As manchetes mais importantes da edição de hoje. Polícia Federal diz que sanção dos Estados Unidos atrapalhou a prisão de empresário Victor Shimada, suspeito de lavar dinheiro do PCC, agora considerado foragido. A secretária dele, Stella Stephanie Oliveira, também sancionada, foi presa na Operação Exchange.
2: Alexandre de Moraes determina envio de joias de Bolsonaro, que estão sob custódia da PF em agência da Caixa, em Brasília, para a alfândega de Guarulhos, para a conclusão de um procedimento de perda e transferência à União.
6: O governo cria novas regras sanitárias para exportação de carne em busca de atender exigências da União Europeia sobre o uso de antimicrobianos na produção pecuária.
2: Defeso eleitoral já está em vigor. A partir de hoje, passam a valer regras que limitam a publicidade institucional, nomeações de servidores e participação em inaugurações de obras como forma de impedir o uso da máquina pública durante a campanha.
6: Brasileiro tenta localizar o pai sob escombros em La Guaira, mais de uma semana após o terremoto na Venezuela. Número de mortos já chega a 2.645, com mais de 12 mil feridos, segundo autoridades.
2: E a Argentina vence Cabo Verde em um jogo sofrido e chega às oitavas de final da Copa do Mundo. Egito elimina a Austrália nos pênaltis e Colômbia fica com a última vaga, com vitória contra Gana. Canadá e Marrocos abrem hoje a nova rodada, que terá também Paraguai contra a França. Agora 7:04.
6: Repita.
2: 7:04.
6: Uma intensa massa de ar polar ganha força neste sábado, fazendo com que as temperaturas caiam no centro-sul do país e aumentando também o risco de geada. A Camila Yunes, ao vivo, participa aqui do Jornal da Manhã. Camila, bom dia para você, bem-vinda. Como é que está o clima nesse momento? Já temos essa sensação mais de frio em São Paulo nesse sábado? Bem-vinda.
3: Oi, Nonato, muito bom dia para você, para a Bia, bom dia a todos. Já temos sim, viu, Nonato? Ainda não é aquele friozão todo, mas a gente tem as temperaturas aqui na capital paulista em 16 graus nesse momento e tá aquele ventinho e bastante nebulosidade no dia de hoje. Inclusive, a gente fala aqui do Parque do Ibirapuera e vai mostrar para vocês, para quem nos acompanha por imagens, como está o céu aqui na capital paulista. Olha só, o céu completamente nublado aqui na cidade de São Paulo. O sol até tentou aparecer de forma tímida, mas ele já foi escondido pelas nuvens, porque a tendência para hoje é essa, viu, Nonato? Dia nublado aqui na cidade de São Paulo, com possibilidade de garoa. Então vai ser aquele dia carrancudo, dia muito bom para ficar em casa, para tomar um chazinho. Mas claro que a gente vai seguir aqui na rua trazendo muita informação para quem nos acompanha. Como eu disse, a máxima aqui na capital paulista deve chegar em torno de 17 graus, então a gente não tem uma grande amplitude térmica. Para a gente, o cenário ainda está confortável, né? Olha aqui, eu tô até o vento está até me fazendo lacrimejar aqui, porque começou agora um ventinho mais forte. A situação para a gente aqui, Nonato e Bia, está até um pouco mais confortável, porque lá no sul a situação é de frio mais intenso. Eu dei uma olhadinha agora há pouco e algumas cidades ali da Serra Catarinense registram um amanhecer com menos 3 graus e tem condição de geada para os três estados da região sul do país. Rio Grande do Sul, área mais central ali da Serra Catarinense também e no sul do Paraná. E aí, o que acontece, né? Teve bastante chuva na região sul do país ao longo dessa semana. Nós tivemos uma frente fria associada também ao deslocamento de um ciclone extratropical. Esse ciclone extratropical já está em alto mar e agora o tempo firme por lá predomina. Só que essa chuva ela vai avançando aqui para algumas áreas da região sudeste. Então, no litoral de São Paulo, Baixada Santista, região dos Lagos, lá no Rio de Janeiro e no litoral, a gente tem condição de chuva. É uma chuva moderada, mas que ela pode ganhar força em alguns momentos. Então, a gente tem essa condição de chuva para essas áreas da região sudeste. Chove também ali em áreas do norte, que pode ser uma pancada mais forte, no estado de Roraima, também no norte do estado do Amazonas. No litoral nordestino, as precipitações ficam mais concentradas no Rio Grande do Norte, Pernambuco e também na Paraíba. Tem condição de chuva moderada ali no litoral norte do Nordeste, Ceará, Piauí e Maranhão. Agora, naquela parte mais central do país, o tempo firme predomina e as temperaturas se elevam um pouquinho mais e a umidade relativa do ar fica muito baixa, especialmente ali no miolinho do Brasil, região de Goiás, Mato Grosso, também no norte ali no Tocantins, a umidade relativa do ar fica abaixo de 20%. Então, a gente sempre fala, né, nessas áreas é importante reforçar a hidratação, porque a gente tem essa condição de baixa umidade relativa do ar. Aqui na capital paulista, só para a gente concluir, sem condição de chuva forte, mas aí a gente tem essa garoazinha. Diferente do Rio de Janeiro, por lá essa chuva pode ganhar um pouquinho mais de força, a gente não está falando de uma chuva muito intensa, mas o final de semana vai ser um pouco mais chuvoso na capital fluminense. Aqui em São Paulo, apenas uma garoa e amanhã o sol volta a aparecer. Só que aí a gente não tem calorão. As temperaturas continuam amenas. Eu volto com vocês, Bia e Nonato.
2: Quem é repórter de rua sabe, viu, Camila, essa lacrimejadinha aí no, durante a ventania é de praxe, também acontece comigo. Obrigada pelas informações e a gente volta a falar de política. O presidente Lula e pré-candidato à presidência Flávio Bolsonaro parabenizaram a vitória de Keiko Fujimori nas eleições peruanas. Confira agora com André Anelli.
1: Nas redes sociais, o presidente Lula desejou êxito a Keiko Fujimori na condução de seu mandato e no que chamou de importante tarefa de agregar o povo peruano em torno de um projeto comum de desenvolvimento. Lula destacou que o Peru é um país irmão com o qual o Brasil compartilha extensa fronteira e profundos laços humanos. E afirmou estar pronto para avançar numa agenda bilateral ambiciosa, focada na ampliação do comércio e dos investimentos, na integração da infraestrutura logística e digital, na superação da fome e da pobreza, na proteção da Amazônia e no combate ao crime organizado transnacional. O adversário de Lula, pré-candidato Flávio Bolsonaro, também reagiu à definição eleitoral no Peru. Ele parabenizou Keiko Fujimori pelo que chamou de vitória histórica. Segundo ele, a trajetória dela de resiliência e a virada nas urnas mostram a força da democracia peruana. Flávio desejou que a gestão dela traga segurança, prosperidade e o fortalecimento dos laços entre Brasil e Peru. E afirmou que a América do Sul se transformou nos últimos anos. Segundo ele, a próxima peça nesse quebra-cabeças é o Brasil, onde, segundo ele, a onda azul já chegou. De Brasília, André Anelli.
6: A Polícia Federal deflagrou a quinta fase da Operação Unha e Carne para investigar um esquema de lavagem de dinheiro ligado à contravenção no Rio de Janeiro. Quem tem os detalhes para a gente é o repórter Rodrigo Viga.
4: É isso. Uma ilação mentirosa sem qualquer base de comprovação. Assim, está se posicionando a defesa do ex-governador do Rio de Janeiro, Cláudio Castro, que teve o nome citado numa suposta lista de beneficiários de recebimento de propina por parte do contraventor Adilson Coutinho Filho. Essa lista, que tinha nomes de agentes públicos e políticos, foi a base de uma operação a Unha e Carne quinta fase, realizada na última quinta-feira pela Polícia Federal. 3 mandados de prisão e 14 de busca e apreensão sendo cumpridos em vários endereços. Cláudio Castro não foi alvo de mandado de busca e apreensão, diferentemente de outras operações da PF, que investigaram a relação dele com os grupos Refite e também Daniel Vorcaro, / Banco Master. Uma lista com supostos nomes de beneficiários tinha lá o nome de Cláudio Castro, um pagamento de 3,2 milhões de reais, o que ele nega categoricamente. Adilcinho é um contraventor que foi preso no começo desse ano, depois de estar foragido por muito e muito tempo. Estava na região dos Lagos, tendo a proteção de um agente de segurança do Estado e acabou sendo detido. Houve o cumprimento também de mandado de busca e apreensão e esses elementos levantados pela Polícia Federal estão resultando agora em desdobramentos da Operação Unha e Carne, que no frigir dos ovos quer saber basicamente a proximidade, a relação entre crime organizado e também a classe política fluminense. Primeira vítima aí, o primeiro alvo não em carne foi o Thiago Santos, o TH Joias, preso no ano passado. Depois vieram o Rodrigo Bacelar, veio também o Thiago do Avante. Mais recentemente teve operação contra Val Ceasa, deputado estadual. É isso que a Polícia Federal está investigando, apurando a proximidade entre poder político e o crime, criminosos e políticos aqui do estado do Rio de Janeiro, companheiros.
2: E apesar da pressão do governo, o Senado não deve votar o fim da escala 6x1 antes das eleições. A gente acompanha agora com a Beatriz Souza.
0: Após a reunião do presidente do Senado, Davi Alcolumbre, com representantes do governo e das centrais sindicais, a avaliação de aliados do presidente Lula no Palácio do Planalto é de que Alcolumbre tem dado sinais contraditórios sobre a PEC do fim da escala 6x1, o que aumenta as dúvidas sobre o real avanço da proposta no Senado. A líder do governo no Senado, senadora Tereza Leitão, participou do encontro e, ao final, classificou a reunião como positiva, gerando interpretação do gesto de Alcolumbre como aceno favorável ao governo. Nos bastidores, porém, há cautela. Isso porque, no fim de maio, Alcolumbre também se reuniu com representantes do setor produtivo e empresários. Na ocasião, os participantes também deixaram o encontro otimistas, após ouvirem do presidente do Senado que o tema era complexo e exigia amplo debate. Esses movimentos em direções diferentes acenderam um alerta entre os governistas. Apesar dos gestos de aproximação, a PEC continua sem um cronograma definido. A proposta ainda não foi despachada, não há relator designado e tampouco previsão para o início da tramitação efetiva. O plano do governo é aprovar antes das eleições. Segundo o senador Paulo Paim, Alcolumbre sinalizou na reunião a possibilidade de uma implementação imediata, sem transição, que pode chegar a 14 meses.
5: O Davi chegou a dizer que a transição é muito longa, o que mostrou uma grande disposição de que a PEC seja aprovada o mais rápido possível.
0: Outro fator que pesa é o calendário legislativo. O recesso parlamentar começa em 18 de julho e, na sequência, a tendência é que os senadores concentrem as agendas nos estados por causa da campanha eleitoral. Diante desse cenário, cresce entre integrantes do governo a avaliação de que a PEC dificilmente será aprovada antes da disputa eleitoral. A percepção reforça a desconfiança do governo em relação à conduta da pauta no Senado. Auxiliares de Lula lembram que derrotas recentes do Planalto no Congresso também foram precedidas por sinais de diálogo e aproximação.
7: Por isso, a estratégia do governo passa a ser aumentar a pressão pública pela votação da proposta e transferir para Davi Alcolumbre a responsabilidade pela não tramitação da PEC no Senado. Esse movimento, que já vem sido percebido por Alcolumbre, que mandou recados claros para a líder do governo no Senado.
0: Enquanto o Planalto tem pressa, empresários têm pressionado para que o debate não seja contaminado pelo período eleitoral. Uma sondagem especial realizada pela Confederação Nacional da Indústria revela que 97% do setor industrial sofrerá impacto por uma eventual redução da jornada de trabalho e 73% das indústrias rejeitam a imposição da medida por lei. Pablo Rolim Carneiro, especialista em políticas e indústria da CNI, diz que entre as principais preocupações apontadas pelas empresas estão aumento de custo, perda de competitividade e queda na produção.
8: Renegociar contratos e uma série de outras questões, porque toda essa mudança vai impactar em cadeia. Em toda a organização das empresas.
0: A PEC prevê jornada de 40 horas e o fim da escala 6x1, sem redução de salário.
2: 7 horas e 16 minutos, a gente recebe agora os nossos comentaristas dessa edição do Jornal da Manhã para analisar esse e outros assuntos. Tá? Aparece aqui já com a gente o Gesualdo Almeida para a gente, então, pensar sobre isso. Gesualdo, bom dia. Pode complicar a situação, será, para a eleição do presidente? Era uma pauta importante, né?
9: Bom dia, Bia. Bom dia, nossa audiência. Bom dia a todos. De fato, esse seria um trunfo para o governo Luiz Inácio Lula da Silva, que pretende colocar a sua digital nesse projeto de redução de jornada e também de redução de escala. O que precisa ficar exatamente claro, muito mais do que a escala, é a jornada, se haveria redução das atuais 44 horas previstas na Constituição, 44 horas semanais, para 40 ou para 36. O projeto que avançou na Câmara era uma redução de apenas 4 horas, uma redução para 40 horas semanais, portanto, o que implicaria também em 5 dias de jornada semanais. É fato, algumas atividades econômicas já realizam essa jornada e também essa escala, mas por conta de convenções coletivas, por conta de acordos coletivos, o que parece ser o melhor modo de negociação. Aqui estamos perante o verdadeiro e famoso embate entre capital e trabalho, que desde o século XVIII é tão discutido nos livros de economia, nos livros de filosofia. E o Alcolumbre tem razão. Tem razão quando diz que isso precisa, esse cenário, esse debate precisa ser melhor realizado, diferentemente do que foi na Câmara, de tons apressados. Mas sabemos que esse não é o interesse de Alcolumbre. Alcolumbre quer exatamente travar a pauta para não dar os louros da fama ao governo numa eventual aprovação desse projeto. A ideia seria justificável se o motivo não fosse outro. Se é verdade que os fins justificam os meios, então o Alcolumbre estaria certo de prorrogar essa discussão para depois das eleições.
6: Hora da gente falar aqui de economia, porque a economia brasileira segue mantendo trajetória marcada por altos e baixos. A análise é de Denise Campos de Toledo.
10: A atividade econômica continua emitindo sinais desiguais. No geral, ainda se nota um fôlego acima do esperado, tanto que o mercado segue elevando as projeções para o PIB. Mas a produção industrial, por exemplo, divulgada nesta sexta-feira pelo IBGE, recuou 0,2% em maio, após 4 meses positivos. E o próprio setor mostra dados heterogêneos. A força vem muito da área extrativista. Teve até um impulso no segmento de petróleo e derivados por conta da guerra no Oriente Médio. Já a indústria de transformação segue driblando desafios como juros elevados, a inflação mais pressionada, o endividamento e inadimplência em alta, limitando o consumo, mesmo com os estímulos dados pelo governo. No mercado de trabalho, enquanto a PNAD do IBGE mostra o menor patamar de desemprego da série histórica, o CAGED registrou o menor número de contratações formais desde maio de 2020, ano da pandemia. Em meio a essa expansão desigual da atividade econômica, fica aposta em um ajuste mais sério das finanças públicas a partir do próximo ano, independentemente de quem saia vitorioso das eleições. Ajuste necessário até para que o governo tenha condições de investir, não apenas de manter as despesas orçamentárias. E investimento, no final das contas, é o que mais está faltando. Investimentos produtivos que garantam a melhoria da infraestrutura, da produtividade, lançando as bases para um crescimento sustentável da economia. Não adianta crescer estimulando o consumo. É um voo curto que acaba gerando mais inflação, com a demanda avançando mais que a oferta, além de piorar o andamento das finanças públicas, demandando juros mais altos. Portanto, ainda que haja bons números do mercado de trabalho, mesmo da renda, com expansão do PIB maior que a esperada, as distorções, como a disparada da inadimplência, entre outros fatores, mostram a falta de sustentação desses avanços.
6: Jornal da Manhã, 7 horas e 20 minutos.
2: Repita.
6: 7 e 20.
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2: Lista. 7h23.
18: Repita.
2: 7h23 da manhã. A gente segue, então, nessa segunda hora do Jornal da Manhã e a ANP definiu novos critérios para fiscalizar e punir reajustes abusivos no mercado de petróleo e derivados. A medida quer evitar explosões de preços em períodos de crise. O repórter Rodrigo Viga traz mais detalhes sobre a definição.
4: A ANP, Agência Nacional do Petróleo, Gás Natural e Biocombustíveis, oficializou as regras para a análise da prática de preços abusivos de combustíveis aqui no Brasil. São duas resoluções que foram, inclusive, publicadas no Diário Oficial da União. Isso vale para preços de derivados, de LP, distribuição, revenda e outros setores dessa cadeia de petróleo e derivados. A ANP informou, através dessas resoluções, que vai utilizar a margem bruta como referência para medir se houve aumento abusivo ou não. De acordo com a Agência Nacional de Petróleo, Gás Natural e Biocombustível, é preciso usar a margem bruta como referência para distinguir aumentos legítimos de aumentos ilegítimos. A avaliação, segundo a ANP, vai ser feita com base na comparação das margens brutas praticadas pelo mesmo agente econômico em períodos diferentes, em períodos distintos, e não por uma variável geral de mercado. O governo brasileiro está atento a esse mercado de combustíveis desde a deflagração da guerra entre Estados Unidos e Irã no Oriente Médio no começo desse ano. Adotou medidas como redução de impostos, subvenção, subsídios e até mesmo taxação de exportação de petróleo. O mercado agora parece estar caminhando para uma normalidade. O preço do barril do petróleo, que durante a guerra operou perto dos 120 dólares, voltou à casa dos 70 dólares por barril. A perspectiva do governo brasileiro é que no próximo quinquênio, nos próximos 5 anos, o Brasil se torne efetivamente autossuficiente em gasolina e diesel. Hoje, o país já é praticamente autossuficiente na produção de gasolina, mas precisa importar uma pequena quantidade para fazer uma mistura com a gasolina produzida pela Petrobras aqui dentro. O problema continua sendo o óleo diesel, o combustível que movimenta o Brasil. Estima-se que entre 25% e 30% do óleo diesel utilizado aqui no mercado interno vem de fora, é importado de outros países. Do Rio, Rodrigo Viega.
6: O ministro da Fazenda, Dário Durigan, diz que o governo pretende encaminhar uma proposta para que as alíquotas do imposto seletivo da reforma tributária mantenham a mesma carga que os produtos já têm atualmente. A informação é do Matheus Dias.
18: A intenção do ministro da Fazenda é evitar mais uma guerra política no Congresso há cerca de 3 meses da eleição. Por isso, afirmou que o governo vai encaminhar ainda esse ano o projeto do imposto seletivo, mas defende que as alíquotas para 2027 sejam as mesmas em vigor em 2026.
19: Se a gente fosse fazer uma grande discussão sobre imposto seletivo nesse momento, certamente o momento eleitoral, a polarização política levaria isso para um outro patamar de discussão, o que é ruim para a reforma tributária. Então eu prefiro estabilizar a reforma tributária, fazer o debate no próximo ano. Quem quer que seja o ministro da Fazenda do país vai ter esse compromisso de, em 2027, rediscutir o imposto seletivo com abertura para os setores para, a partir de 28, com a progressividade em 29, 30, 31, ter uma regra estável de imposto seletivo no país.
18: O imposto seletivo também é chamado de imposto do pecado e vai ampliar a tributação sobre produtos considerados nocivos à saúde humana, como bebidas alcoólicas, cigarros, refrigerantes, veículos, aeronaves, apostas e embarcações. No evento, Durigan ainda informou que manter a taxa tributária como está, por mais um ano, não vai representar perda sobre a arrecadação total do governo.
19: Não vai reduzir a arrecadação, porque nós estamos mantendo a carga. Então, a ideia é fazer um debate sobre o imposto seletivo. A partir do próximo ano, um debate de mérito, que vai aprofundar na progressividade, mantendo a carga que esses setores hoje pagam de atitude de IPI.
18: Mas para que o plano do ministro dê certo, o imposto seletivo precisa ser aprovado pelo Congresso e sancionado até o fim de setembro desse ano, para respeitar a regra de 90 dias antes da troca de mandato.
2: Aqui na capital paulista, o prefeito Ricardo Nunes comentou com exclusividade à Jovem Pan a decisão do ministro Alexandre de Moraes de suspender a exigência de contratação de um seguro adicional para a operação do serviço de mototáxi por aplicativos na cidade. A reportagem é de Misael Mainetti.
21: O prefeito de São Paulo, Ricardo Nunes, do MDB, lamentou a decisão do ministro do Supremo Tribunal Federal, Alexandre de Moraes, que suspendeu a exigência de contratação de um seguro adicional para a operação do serviço de mototáxi por aplicativos na capital paulista. Em entrevista exclusiva à Jovem Pan, Nunes afirmou que, embora respeite a decisão judicial, discorda dos fundamentos apresentados pelo ministro. A exigência do seguro havia sido estabelecida pela prefeitura como uma das condições para o funcionamento da modalidade. Ao suspender essa obrigação, Moraes entendeu que o custo elevado da apólice poderia inviabilizar a atividade, entendimento contestado por Nunes. Segundo o prefeito, a regulamentação municipal foi construída com base na legislação federal, que atribui aos municípios a competência para disciplinar o serviço de transporte individual de passageiros. Nunes ressaltou que as regras aprovadas pela prefeitura passaram por ampla discussão antes de serem transformadas em lei. De acordo com ele, o texto foi elaborado após debates promovidos pela Câmara Municipal e levou em consideração as características da cidade. O prefeito de São Paulo, Ricardo Nunes, considerou a decisão do ministro Alexandre de Moraes como opinativa. De acordo com Ricardo Nunes, o magistrado não considerou o contexto de constitucionalidade, apenas opinou sobre o valor do seguro. Por isso, Ricardo Nunes não concorda com o ministro Alexandre de Moraes. Ao defender a manutenção da exigência, o prefeito fez um apelo em favor da segurança dos passageiros e motociclistas e questionou quanto vale uma vida. Nunes também levantou dúvidas sobre os limites da autonomia municipal diante da decisão do Supremo. De acordo com ele, a Constituição e a legislação federal conferem aos municípios a prerrogativa de regulamentar esse tipo de atividade. O prefeito afirma que a decisão enfraquece a capacidade do Poder Público Municipal de estabelecer normas voltadas à proteção da população.
2: Quero voltar a chamar os nossos comentaristas, então, aqui no Jornal da Manhã, para a gente analisar. Zé Maria Trindade, também Jesualdo Almeida aparecendo já na nossa tela. Zé Maria, começando com você, bom dia. O prefeito Ricardo Nunes tem batido bastante nessa tecla de que a cidade deve decidir, comprou mesmo essa briga. Como é que você vê essa situação? Precisava da intervenção do Supremo Tribunal Federal?
22: É a falta de regulamentação, né? Muito bom dia, Manfredini, bom dia, Nonato, bom dia, Jesualdo, e bom dia a você que nos acompanha aqui nesse sábado no Jornal da Manhã. Olha, o mundo está cheio de novidades, né? Na área de comunicação, e essas tecnologias propiciaram novos serviços que não estão regulamentados. Eu, particularmente, sou contra toda a regulamentação. Eu entendo que cada lei significa a falência da sociedade, porque o que, na verdade, deveria prevalecer seria o bom senso. Aquela história da Constituição com dois artigos. O primeiro, todo brasileiro deveria ter vergonha na cara. O segundo artigo, revogadas as disposições em contrário. Mas na vida não é assim. É preciso limites, é preciso regulamentação. Toda grande novidade, como carro, como avião, como agora o drone e outros, foram regulamentados. Senão, seria uma confusão. Imagine o carro sem uma regulamentação, né? Então, assim, essas novidades precisam de regras. E não existem regras. E isso permite que o judiciário tome uma posição de um jeito, outro de outro, porque exatamente não tem regulamentação. Essa palavra regulamentação aqui, Manfredino, acabou virando um palavrão, mas é preciso definir ali limites. Como é você transportar passageiros numa motocicleta? É muito perigoso, é muito danoso, mas é muito prática, né? E os aplicativos dizem, eu não tenho nenhuma responsabilidade. Isso é coisa do contratado, ou seja, do motociclista, e eu apenas aproximo um do outro. Não é bem assim. Então, é preciso regras e definições, porque o mundo liberal, a economia liberal que eu defendo, precisa exatamente de segurança jurídica. E essa segurança jurídica vem através...

0: e você tem moto para tudo quanto é lado, principalmente de entregas e deliveries para as empresas. Como é que fica nessa situação de também ter passageiros, Gesualdo?
1: Renato, bom dia. Zé Maria é sempre cirúrgico nas suas colocações, ele tem razão quando ele fala da necessidade de uma regulamentação. Veja, o exercício dos transportes por aplicativo com motos seria bem fazer em vários argumentos, em vários aspectos. É muito mais rápido, claro, é inseguro, mas é muito mais rápido, é muito mais barato, atinge uma camada da população que, via de regra, não seria atingido por outro tipo de transporte e chega em determinadas localidades o que o transporte comum não chega. Portanto, também é um meio de transporte, mas não é um meio de transporte obrigatório. Quem o acessa sabe dos riscos e tem condição de dimensionar se vale a pena ou não correr esses riscos. Entretanto, a Constituição Federal, e aqui estamos falando de Constituição, impõe, lá na ordem econômica, no artigo 174, que toda atividade seja regulada, fiscalizada, normatizada e punida em caso de infração. Portanto, ao invés de proibição, que é o que o prefeito quer, nadando contra a corrente, o correto seria, sim, a liberação, mas com normatização específica, com regulamentação específica, pensando no bem-estar do passageiro, pensando nesses acidentes, pensando numa eventualidade de um seguro em caso desses acidentes. E aqui eu chamo a atenção de um detalhe. Nós tínhamos um seguro, o seguro obrigatório para os veículos, que todos pagavam, e todos aqueles que eram vítimas de acidente poderiam demandar por essas indenizações. Funcionava pra caramba, era muito útil, embora fosse um tributo. E um dos poucos tributos sociais de relevância, de importância, e que atingia a camada baixa da população, em especial poderia atingir esse tipo de transportado, fora revogado. Quando se mexe nos tributos, quando se isenta da tributação, se isenta muito mal, inclusive, no país. Tem de ser liberado, sim, essa atividade, entretanto, ela precisa ser regulamentada, como, de resto, qualquer outra atividade econômica, tudo nos termos da Constituição Federal.
0: Agora são 7 horas e 36 minutos, daqui a pouco mais análises aqui no Jornal da Manhã. O mercado imobiliário de luxo segue em expansão no Brasil e a expectativa do setor é de um novo crescimento em 2026. Durante evento promovido pelo LIDE, especialistas e lideranças do segmento destacaram o avanço dos empreendimentos de alto padrão. A reportagem é de Daniel Lia.
2: O mercado imobiliário mantém a projeção de expansão em 2026 e, nesse cenário, o segmento de luxo segue com crescimento vigoroso. O head do LIDE Real Estate, Flávio Amari, destaca que esse incremento está sendo impulsionado também por empreendimentos no interior construídos fora das grandes cidades.
3: A melhoria dos aeroportos, deslocamentos com helicóptero, faz com que surja vários empreendimentos de alto padrão no nosso interior, na macrometrópole.
2: Ele cita ainda os reflexos na economia.
3: O impacto no PIB, na geração de emprego, na arrecadação municipal e o que possibilita a devolução dessa arrecadação para o cidadão.
2: A presidente do Instituto Mulheres do Imobiliário, Elisa Rosenthal, diz que o potencial feminino tem papel fundamental na tomada de decisões.
4: As mulheres influenciam a decisão de compra do imóvel, é incontestável isso, já é uma máxima do nosso mercado. A gente acompanha uma mudança, não só da influência, mas da decisão de compra e da compra unilateral da mulher, ou seja, a mulher que assume a compra 100% com recursos próprios, ou enfim, recursos que ela mesma é a detentora daquele contrato.
2: O mercado de luxo imobiliário no Brasil movimentou em 2025 98,05 bilhões de reais, representando 28% do valor geral de vendas, com apenas 4% do total das unidades comercializadas no país. O CEO da Associação Brasileira de Incorporadoras, Luiz França, enumera os fatores que levaram a esse aumento.
5: A gente teve um crescimento no país de forma vigorosa porque o poder aquisitivo cresceu muito. Hoje nós temos, como eu trouxe aqui, mais milionários no país, ou seja, há 10 anos atrás tínhamos 81 mil, hoje estamos com 150 mil chamados milionários. É um critério importante e essas pessoas têm maior poder aquisitivo e têm desejo de comprar imóveis. E o desejo de comprar imóveis hoje mudou totalmente o desejo do passado. No passado eu queria um apartamento grande. Hoje não é só um apartamento grande, eu quero um lugar onde eu tenha conforto, lazer, segurança.
2: O ex-governador de São Paulo, João Doria, indica que além de novas tecnologias,

0: Tecnologias, os empreendimentos têm disponibilizado aos compradores espaços dedicados ao conforto e bem-estar.
1: Qualidade de vida e wellness. Inclusive, a prática de exercícios se tornou obrigatório. Todo empreendimento de luxo que está em lançamento, ele tem que ter academia, tem que ter estrutura voltada para o bem-estar, muitos já com sauna, além de piscinas com arquitetura diferenciada, mas se não tiver academia, um empreendedor aqui, um incorporadista, não vende.
0: Ele acrescenta que é preciso aperfeiçoar cada vez mais as regras do setor com transparência a fim de não afugentar os investidores.
1: Essa grande preocupação de investidores internacionais. Eles não querem fazer uma aplicação de longo prazo aqui no Brasil e terem riscos das regras mudarem no meio do caminho. Infelizmente, é uma prática que em alguns momentos tem sido utilizada, o que é péssimo para o Brasil.
0: Os empreendimentos de luxo registraram crescimento de 55% em 2025.
2: E a bancada do PT no Senado deve definir nos próximos dias o novo líder do partido na casa. O nome mais cotado para o cargo é o do senador Camilo Santana, ex-ministro da Educação. Tudo isso depois da saída de Jax Wagner da liderança do governo. A reportagem é da Beatriz Souza.
3: O ex-ministro da Educação do governo Lula e senador pelo PT no estado do Ceará, Camilo Santana, tem sido um dos cotados para assumir a liderança do Partido dos Trabalhadores no Senado. A escolha oficial deve ser feita somente na próxima semana. E se for escolhido, Camilo vai somar esforços com a nova líder do governo no Senado, a senadora Tereza Leitão. A avaliação de interlocutores do presidente Lula é que Camilo Santana tem tido bom trânsito no Senado, com boa articulação entre os demais senadores da casa. O seu mandato como senador vai até o ano de 2030. Com isso, ele não precisa se dedicar na disputa eleitoral desse ano e pode se dedicar a comandar a bancada do PT com articulação para aprovar propostas de interesse do governo, como a PEC do fim da escala 6x1 e a PEC da segurança pública, travada dentro do Senado Federal, e se dedicar também à campanha eleitoral do Partido dos Trabalhadores no Senado. O governo do presidente Lula tem tentado se reorganizar no Senado para garantir vitórias. De Brasília, Beatriz Souza.
4: No leste europeu, olhando agora para o cenário internacional, as trocas de hostilidades entre Rússia e Ucrânia têm se intensificado e já registram alguns dos piores ataques desde o início da guerra. Enquanto isso, aqui na América do Sul, a Venezuela segue enfrentando os impactos dos terremotos que atingiram o país. Para a gente tentar entender melhor esses assuntos todos, convidamos aqui para o Jornal da Manhã o professor da Universidade Federal da Paraíba, Augusto Teixeira, que gentilmente nos atende. Professor, bom dia, muito obrigado por atender a Jovem Pan. Eu já começo lhe perguntando a respeito desse cenário europeu, num conflito que já vai avançando para o seu quinto ano. Em 2027 a gente chega a 5 anos desse conflito e que parece não ter uma solução à vista. E por outro lado, a impressão que dá é que as coisas se intensificaram nos últimos dias, não, professor? Bom dia e bem-vindo mais uma vez.
5: Bom dia, Roberto. Prazer falar com o Jovem Pan. O conflito, de fato, vem se intensificando, especialmente se nós considerarmos a Rússia enquanto parte da frente de combate. A Ucrânia tem lançado uma ofensiva aeroestratégica, especialmente com o emprego de drones, voltada a terminais petrolíferos, setor de gás, mas também a alvos voltados ao governo russo dentro da Rússia, numa área muito importante para Putin, São Petersburgo. Com isso, Zelensky busca levar à Rússia o custo e a sensação da guerra, mas também afetar o seu sistema decisório para que ele negocie algum processo de paz. Enquanto isso, a Rússia tem dificuldades em ganhar território dentro da Ucrânia, não obstante, tenha alegado ter conquistado uma importante cidade no contexto do Donetsk.
2: Professor, ainda sobre isso, bom dia, obrigada também por participar aqui do Jornal da Manhã. A gente vem acompanhando tentativas de alguns países de ajudar em algum tipo de acordo de negociação ao longo desses quase 5 anos, muito falhos, né? A gente consegue analisar isso, consegue entender também que não há força suficiente nesse momento de fora para barrar conflitos de maneira geral, internacionais?
5: Bom dia, Beatriz. Veja, a arquitetura internacional de segurança, ela vem vivendo uma crise muito severa pelo menos há cerca de 20 anos, quando tivemos aí a invasão do Iraque em 2003, que foi uma invasão ilegal, sem respaldo do Conselho de Segurança da ONU, e, mais recentemente, a própria invasão da Rússia à Ucrânia, que também foi ilegal, não encontrando respaldo dentro do Conselho de Segurança da ONU. E, no momento, apesar de termos bons ofícios de alguns países que buscam criar alguma ponte de interlocução entre Rússia e Ucrânia, dado que o conflito afeta não apenas toda a região europeia, mas o mundo. O Brasil mesmo, que é um importante importador de fertilizantes, se vê afetado, seja pelo conflito no Irã, seja pela guerra russo-ucraniana, por exemplo. Então, a grande questão é que os objetivos políticos que ensejam a guerra para a Rússia, até o momento, não foram entregues, não foram plenamente conquistados, especialmente a conquista completa da região do Donbás. Por sua vez, para a Ucrânia, não é uma opção desistir de lutar enquanto não tiver uma opção satisfatória para um status quo com a Rússia no momento posterior. Somado ao fato de que, para a Ucrânia, a questão das garantias de segurança são profundamente relevantes. Entrar para a OTAN, hoje, não é mais uma opção. Por sua vez, Kiev negocia com aliados garantias de segurança com acordos de segurança recíproca, algo que, no momento, é muito difícil de engendrar, especialmente pela perspectiva dos Estados Unidos de reduzir a sua presença na Europa. Ou seja, é uma situação muito complexa para a paz.
4: Professor Augusto, quando a gente olha, então, aqui para a Venezuela, nós vimos aí um cenário de destruição em virtude dos dois terremotos maiores, depois as suas réplicas também que acabaram ocorrendo. E, por outro lado, a saída do Maduro trouxe um governo que está um pouco mais alinhado com os Estados Unidos. A informação que a gente tinha de que parte dos investimentos estavam voltando para a Venezuela, até hotéis um pouco mais cheios. E aí agora vem essa tragédia. Ou seja, quem é que poderia socorrer a Venezuela nesse momento, à medida em que, no momento em que você tinha uma possibilidade de recuperação econômica, até pela possibilidade da saída do Nicolás Maduro e uma aproximação dos Estados Unidos. Aí acontece essa tragédia. É o tipo de cenário que é necessário agora uma integração de países ali para auxiliar os venezuelanos e talvez capitaneados pelos Estados Unidos? Como é que o senhor vê esse momento venezuelano, professor?
5: Roberto, você coloca a questão muito bem, é uma tragédia. Dois terremotos de magnitude elevada em um país que não possuía a estrutura, em termos de infraestrutura, para suportar esse tipo de desastre natural. O que evidencia não apenas a pauperização do país e de suas construções nas últimas décadas, mas os custos, em grande medida, do problema político-diplomático com diversos países da região. Se nós lembrarmos, as relações entre Brasil e Venezuela não estavam muito boas, por exemplo, entre Maduro e Lula. Se nós considerarmos, por exemplo, a relação entre a Venezuela e Colômbia, sempre era de certo tensionamento, especialmente em virtude de questões relacionadas à fronteira e ao combate a grupos do narcotráfico. Então, no contexto atual, o terremoto ele evidencia um conjunto de fatores. Primeiro deles, a necessidade de uma colaboração regional em apoio à Venezuela. O Brasil, inclusive, já coloca o hospital de campanha no país, tem a sua força aérea engajada e forças de apoio voltadas essencialmente ao alívio da crise. E os Estados Unidos, que têm sido um protagonista muito importante na perspectiva de coordenação de esforços em relação à assistência humanitária e desastre civil dentro do contexto da Venezuela, o que, de certa forma, acelera um processo de desarme da Venezuela em relação a Washington, permitindo com que os Estados Unidos sejam um ator fundamental, não apenas caso o regime atual venha a prevalecer no futuro, ou se de fato ocorrer uma mudança, não talvez de regime, mas de governo, com a oposição que vem se aproveitando da crise como uma forma de tentar se gabaritar a uma mudança do polo governante atualmente. A grande questão é que essa crise, sua magnitude, pode ensejar outro processo de refugiados venezuelanos na região, algo que é profundamente complexo na perspectiva da dificuldade de interiorização dessa população. Infelizmente, é uma grande tragédia.
2: Professor, e como que essa tragédia na Venezuela pode impactar também na relação ali do país com os Estados Unidos? Porque a gente teve agora, nos últimos dias mesmo, a líder da oposição, a Maria Corina Machado, pedindo para retornar ao território, mas a Casa Branca resistente a isso, né?
5: Beatriz, a questão da oposição na Venezuela, ela é central. Ela foi relativamente abandonada pelos Estados Unidos. O Trump, quando ele realiza a incursão na Venezuela e realiza a extração do Maduro, ele anunciava uma mudança de regime na Venezuela, ou seja, a derrubada do chavismo, a derrubada da revolução bolivariana naquele país. Entretanto, o que nós vimos não foi isso. Foi, na prática, uma mudança no governo, com a alteração do eixo governante, saindo da perspectiva do Maduro e de seu grupo, para a sua vice-presidente, que há relatos que já negociava com os Estados Unidos uma potencial transição, mas dentro do regime. Por sua vez, a oposição representada por Maria Corina Machado e todo o grupo político heterogêneo que a apoiava, por exemplo, se viu apeada de qualquer possibilidade de participar, entre aspas, dessa nova Venezuela que poderia vir a ocorrer. O grande problema, para o seu pesadelo, é que os Estados Unidos conseguiram vários dos seus objetivos, entre eles a retomada de possíveis investimentos na Venezuela, acesso ao setor de gás e petróleo, uma ação muito mais benevolente em relação, inclusive, à presença de forças militares americanas na região, com inclusive a reabertura da Embaixada dos Estados Unidos, com os Marines realizando a segurança. Então, em grande parte, para os Estados Unidos, os incentivos de promover, de fato, uma mudança de regime com a oposição no poder se tornou algo, no momento, não tão urgente, já que seus objetivos estão sendo conseguidos sem necessariamente mudar efetivamente o regime, o que coloca, por sua vez, a oposição em uma situação muito complicada. E agora, Beatriz, a situação do terremoto evidencia críticas muito severas da população ao chavismo, ao bolivarianismo, algo que talvez a oposição poderá galgar algum êxito no futuro.
4: Professor Augusto Teixeira, muito obrigado pela entrevista aqui ao Jornal da Manhã da Jovem Pan. Um bom final de semana aí ao senhor.
5: Bom final de semana, obrigado pelo convite, Roberto e Beatriz.
2: A gente continua nesse assunto porque na Venezuela a tragédia com o terremoto trouxe um desafio para o sistema de saúde, agora com a superlotação dos hospitais. Até mesmo um restaurante do McDonald's foi transformado em abrigo e hospital de campanha. Confira agora os detalhes com a Caroline Meira.
6: A tragédia na Venezuela vai completar 10 dias enquanto as equipes de resgate começam a finalizar as buscas por sobreviventes. O governo ordenou que todos os corpos das vítimas do terremoto sejam identificados, seja através das impressões digitais ou pelo exame odontológico. A presidente interina, Delcy Rodrigues, prometeu que nenhuma vítima seria colocada na vala comum.
7: Desde o início eu disse, ninguém irá para uma vala comum. Eu dei a ordem ao vice-presidente do setor. O primeiro passo é a identificação por impressões digitais e fotografias. Nos casos em que isso não for possível, usamos o exame odontológico forense. Temos todos os médicos legistas trabalhando nisso, que permitiu que cada corpo tivesse um dossiê que facilita a identificação.
6: O governo da Venezuela evita mencionar pessoas desaparecidas nos relatórios oficiais. A ONU estima que há 50 mil desaparecidos e calcula que 8 milhões de habitantes precisam de ajuda humanitária. Além do número de mortos, a tragédia também deixou milhares de desabrigados. O satélite da NASA mostra mais de 58 mil prédios danificados ou destruídos. No impacto econômico, as Nações Unidas calculam uma perda de US$ 6,7 bilhões, valor equivalente a 6% do PIB da Venezuela. A tragédia também é um desafio para o sistema de saúde em meio à crise humanitária e superlotação dos hospitais. De acordo com os dados do governo, são mais de 12.400 feridos. No estado de La Guaira, até mesmo o restaurante do McDonald's foi transformado em abrigo e hospital de campanha. Aqui no Brasil, o Cristo Redentor trouxe a mensagem SOS Venezuela. O Monumento Carioca foi iluminado com as cores da bandeira do país em solidariedade às vítimas.
4: Agora 7h53, de volta ao futebol. Os problemas vividos pela seleção do Irã durante a participação na Copa do Mundo ainda repercutem. e um torcedor entrou na justiça contra a FIFA e exige uma indenização bilionária. É assunto do Vanderlei Nogueira.
8: Imagine perder um jogo e, em vez de aceitar a derrota, processar a FIFA por mais de 5 bilhões de reais. Parece exagero, mas é exatamente o que está acontecendo agora na Copa do Mundo. Um iraniano-americano chamado Kaveh Lutfallah, de 68 anos, entrou com uma ação importante na Justiça dos Estados Unidos, cobrando US$ 1 bilhão da FIFA e de Gianni Infantino. O motivo? A eliminação do Irã, você sabe, na fase de grupos, depois que um gol nos acréscimos contra o Egito foi anulado pelo VAR, por impedimento. Além desse lance polêmico, vai ter discussão por muito tempo, o processo acusa a FIFA de discriminação. Vistos negados, transferências de hotel e tratamento desigual por causa das tensões políticas entre Irã e Estados Unidos. Mas quem é Lutfallah? Ele é um torcedor comum? Não, não é. Ele é um cientista político, que já foi professor ligado a universidades americanas, autor de dezenas de livros e até atuou como conselheiro nas negociações nucleares do Irã. Ele tem um histórico polêmico. Foi preso nos Estados Unidos em 2021, acusado de ser agente não registrado do governo iraniano, e foi perdoado pelo presidente Biden em 2023. Agora, ele diz representar 91 milhões de iranianos que sofreram dano emocional. Se esse processo prosperar, abre um precedente perigoso. Toda seleção que se sentir prejudicada por arbitragem vai correr para o tribunal? O futebol sempre teve polêmica, mas transformar derrota em ação judicial bilionária é novidade. Será que o VAR vai virar réu? Ou isso é mais apenas um capítulo da mistura explosiva entre esporte, política e ego? Futebol se resolve em campo, ou agora também no tribunal? É uma pergunta. Até a próxima.
2: Ainda sobre Copa do Mundo, o jogo da seleção brasileira está chegando e poderá contar com o atacante Rafinha na partida agora, de domingo, contra a Noruega nas oitavas de final. Quem tem os detalhes é a Bianca Molina.
9: Oi, gente, tudo bem? A seleção brasileira trabalhou nessa sexta-feira, nesse que foi o penúltimo treinamento do time comandado pelo técnico Carlo Ancelotti, antes do grande confronto do próximo domingo, jogo contra a Noruega, às 5 horas aí do horário de Brasília. E a principal novidade desse treinamento, ainda que a expectativa esteja toda em quem vai ser o substituto de Lucas Paquetá, foi o Rafinha. Isso porque ele entrou dentro de campo com o restante do grupo pela primeira vez. Desde a última terça-feira, o Rafinha está em processo de transição física, se recuperando de uma lesão muscular de grau 2 na coxa direita, mas nunca tinha estado em campo com a presença da imprensa. E dessa vez aconteceu, chegou de chuteira nos pés, com um sorriso no rosto, ao lado do Neymar e também dando um trotezinho, mostrando uma boa evolução. Não participou de toda a atividade, só a parte mais física, né? Nada ainda do aspecto tático, o que inviabiliza uma participação do Rafinha no confronto desse próximo domingo. A grande expectativa continua sendo quem o técnico Carlo Ancelotti vai escolher para ser o substituto de Paquetá. Matheus Cunha, quando perguntado, saiu pela tangente.
10: Eu vou ser um dos responsáveis para, se Deus quiser, sair a zero sem tomar gols neste momento de bola parada. Espero que dê tudo certo. A gente dedicou, sim, boa parte, como a gente sempre vem dedicando boa parte do treino para estar podendo organizar a defesa, sabendo que eles têm uma arma muito forte, principalmente nas bolas paradas.
9: A seleção brasileira tem treinado sob forte calor. A temperatura aqui na região de Nova Jersey, Nova York, tem marcado algo na casa de 38, 39 graus, com a sensação térmica superior a 40 graus. É a seleção se preparando para o pior cenário, caso seja esse o contexto da partida do próximo domingo, às 4 horas da tarde, aqui no horário local, em meio a esse verão norte-americano.
4: Copa do Mundo com ampla cobertura aqui na programação da Jovem Pan. Em evento ao lado da governadora do Rio Grande do Norte, Fátima Bezerra, o presidente Lula defendeu o aumento de pena para casos de violência contra a mulher. A reportagem é do André Anelli.
11: Em discurso ao lado da governadora do Rio Grande do Norte, Fátima Bezerra, o presidente Lula afirmou que é preciso endurecer a punição para agressores e disse que todo homem precisa saber que só existe porque nasceu de uma mulher. Essa declaração foi feita um dia depois de o adversário dele, o senador Flávio Bolsonaro, participar de um evento com mulheres do PL, o Partido Liberal, e criticar Michele Bolsonaro, a quem ele chamou de mal informada, ao rebater republicações sobre festas dadas por Daniel Vorcaro, dono do Banco Master. Lula não entrou nessa polêmica e nem citou Flávio Bolsonaro, mas aproveitou para fazer um aceno ao público que pode ter se sentido ofendido com as declarações do senador.
12: Nós estamos fazendo o pacto contra a violência contra a mulher, o pacto contra o feminicídio, e nós vamos endurecer. O cidadão que bater na mulher, ele vai ter que ser punido, vai ter que utilizar a tornozeleira, e se a mulher quiser, ele não vai nem encostar mais perto da mulher. E aumentar a pena para quem mata a mulher. Não é possível um cidadão trancar a mulher e o filho dentro de casa e tocar fogo na casa.
11: O Ministério da Justiça e Segurança Pública aponta que o Brasil registrou 399 vítimas de feminicídio entre os meses de janeiro e março deste ano. O número representa uma mulher morta a cada 5 horas e 25 minutos, em média. De Brasília, André Anelli.
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4: 8 horas.
2: Repita.
4: 8 em ponto.
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0: 8:03.
1: Repita.
0: 8:03.
1: Seguimos juntos aqui na programação da Jovem Pan. Esse é o Jornal da Manhã de sábado, 4 de julho de 2026. Já estamos na terceira hora atualizando você a respeito dos assuntos que movimentam o Brasil e o mundo. Ao meu lado, a Beatriz Manfredini.
0: E tem muita coisa ainda por ver, né,
1: Roberto? Tem bastante.
0: Nonato, temos bastante informação ainda pela frente. Seguimos juntos até às 10 horas da manhã. Então fica com a gente, porque agora a gente vai aos destaques do dia.
1: Vamos a eles, então. Alexandre de Moraes prorroga a prisão domiciliar de Jair Bolsonaro sem prazo determinado e dá 48 horas para a entrega de armamento que está em posse do ex-presidente.
0: O governo lança o Desenrola Mês, programa para regularização de dívidas tributárias de microempreendedores individuais, com parcelamento em até 145 meses e descontos de até 70% sobre juros e multas.
1: Keiko, a filha de Alberto Fujimori, é oficializada como nova presidente do Peru, 26 anos após o fim da ditadura do pai e depois de 3 derrotas no segundo turno em eleições no país.
0: Defeso eleitoral já está em vigor. A partir de hoje, passam a valer regras que limitam a publicidade institucional, nomeações de servidores e participação em inaugurações de obras como forma de impedir o uso da máquina pública na campanha.
1: Um brasileiro tenta localizar o pai sob escombros em La Guaira, mais de uma semana após terremotos na Venezuela. O número de mortos já chega a 2.645, com mais de 12 mil feridos, segundo as autoridades.
0: A Argentina vence Cabo Verde em jogo sofrido e chega às oitavas de final da Copa do Mundo. O Egito eliminou a Austrália nos pênaltis e a Colômbia ficou com a última vaga com vitória contra Gana. Canadá e Marrocos abrem hoje a nova rodada, que também terá Paraguai contra a França. 8:05.
1: Repita.
0: 8:05.
1: Com a crise entre Flávio e Michele e a saída da ex-primeira-dama da presidência do PL Mulher, partidos de direita já estão de prontidão para tentar filiar a esposa de Jair Bolsonaro, caso ela saia do Partido Liberal. Os bastidores da política, direto de Brasília, com o Bruno Pinheiro.
2: A saída de Michele Bolsonaro da presidência do Partido Liberal fez com que algumas legendas começassem a ter um outro olhar para a ex-primeira-dama Michele Bolsonaro. Legendas como Republicanos de Marcos Pereira começaram a sondar Michele Bolsonaro para um possível convite. Mesmo diante da impossibilidade de disputar uma eleição em 2026, caso ela saia do Partido Liberal, não poderia se filiar novamente e já disputar uma eleição, Michele é vista como um grande nome para ajudar a puxar um voto, para fazer um discurso, subir no palanque e estar ao lado de um possível candidato nessas eleições de 2026. O Republicanos não formalizou o convite a Michele Bolsonaro, mas já disse internamente que as portas estão abertas. Republicanos é o mesmo partido do governador Tarcísio de Freitas de São Paulo e também da senadora e amiga de Michele Bolsonaro, a Damaris Alves. Republicanos também ainda não declarou apoio à candidatura de Flávio Bolsonaro. Há uma negociação interna que, nessa articulação para o Republicanos apoiar Flávio Bolsonaro, o Partido Liberal deveria retirar algumas candidaturas a governo em alguns estados para receber o apoio formal do Republicanos de Marcos Pereira, o que ainda não foi confirmado. Valdemar Costa Neto já negou para vários aliados, inclusive assinou algumas notas dizendo que não existe nenhuma chance de retirar candidaturas do Partido Liberal em nenhum dos estados para receber o apoio, seja de qualquer legenda. No entanto, Republicanos, uma legenda considerada importante para uma disputa eleitoral, ainda não fez o gesto de que deverá apoiar Flávio Bolsonaro nas eleições de 2026. Agora, sobre o futuro de Michele Bolsonaro, Valdemar deve aguardar mais alguns dias e, na semana que vem, ouvir uma resposta definitiva se Michele vai ou não disputar uma vaga ao Senado Federal no Distrito Federal. Com uma desistência de Michele, isso abriria um novo caminho, inclusive para os senadores, ao Alci Lucas, também do Partido Liberal, que está tentando viabilizar uma candidatura, seja ao governo do Distrito Federal ou uma candidatura à reeleição ao Senado Federal.
1: Assunto para a gente ouvir aqui os nossos analistas, Gesualdo Almeida e também José Maria Trindade estão com a gente nesta manhã de sábado. José Maria, como é que você está vendo essa crise aí e essa possibilidade da Michelle ir para um outro partido de direita? Você acha isso factível, Zé? Ou nesse momento não, até por causa das legislações eleitorais que a gente tem em vigor, Zé?
3: Olha, o que tenho ouvido por aqui de que é preciso esperar e aguardar os próximos passos da ex-primeira-dama Michelle Bolsonaro. Nem os adversários, nem os aliados do ex-presidente Jair Bolsonaro e de Michelle acreditam numa desistência assim. É uma eleição praticamente garantida ao Senado Federal, um mandato de 8 anos, onde ela teria uma possibilidade de defesa pessoal e principalmente de mando político. Um mandato de senadora da República pelo Distrito Federal. É verdade, ela é uma grande cabo eleitoral. Ela elegeu Damares Alves aqui no Distrito Federal quando Damares não tinha convivência política aqui e é considerada pelos antigões como uma estrangeira. E a Michelle já sofre ataques aqui. Paulo Otávio, um importante político e empresário daqui do Distrito Federal, diz que a Michelle, quando primeira-dama do país, não olhou para Brasília, não construiu uma creche, não fez obras e não melhorou a cidade, inclusive, que ela nasceu, que é a Ceilândia, aqui no Distrito Federal, onde ela foi criada. Pois bem, diante desta possibilidade real de eleição para o Senado Federal, existe sim a possibilidade de não candidatura. Ela chegou no PL com toda a força dizendo que desistiria da presidência do PL Mulher e desistiria também da filiação. Se ela se desfiliar do PL, não há mais tempo hábil de ir para outro partido. Sair da filiação significa desistir da candidatura. Só que agora a situação se inverteu. O Flávio Bolsonaro, que ela atacou aí nas redes, é que vai decidir, porque ela só será candidata se o PL quiser. A partir de agora, todos os candidatos são escravos e são controlados pelos partidos. Se o partido na convenção disser não à candidatura, acabou. Não há possibilidade de ir para outro partido político. Então, o que eu tenho ouvido aqui de aliados próximos de Michelle é de aguardar. E os adversários não acreditam na desistência de um mandato praticamente garantido. Mas ela, Michelle Bolsonaro, é prisioneira do PL.
0: Agora, Gesualdo Almeida, se ela acabar decidindo sair do PL, isso pode, será reverberar para Flávio de um jeito ruim nessa eleição presidencial? Ele está tentando fixar ali um público com mulheres e evangélicos, principalmente, né?
4: É, Bia, se existe fogo amigo, isso foi uma bomba atômica amiga, essa carta da Michelle Bolsonaro, uma carta muito bem pensada, muito bem organizada, muito bem estilizada, o que significa que houve bastante discussão a respeito dela, e por que não dizer, com a anuência ou pelo menos com o conhecimento do próprio Jair Bolsonaro. A Michelle Bolsonaro, ela tem ambições políticas muito claras, não vejo a possibilidade dela deixar o PL nesse momento, pois ela não poderia se filiar a outro partido e se candidatar. Para que ela seja eleita, por exemplo, deputada federal para o Distrito Federal, ela não precisa sair de casa. No Senado, basta ela fazer um pouquinho de esforço. E em sendo candidata ao Senado e ganhando, ela teria 8 anos. 8 anos de mandato. Sendo que 2030 está aí, e 2030 a polarização entre Jair Bolsonaro e Lula deixaria de existir. E ela passa a ser um nome de vanguarda, um nome para ser o sucessor dessa polarização. Um nome que está em construção. Quem seriam os efetivos sucessores eleitorais quando essa polarização de Lula e Jair Bolsonaro deixar de existir nas urnas em 2030? Logo, não vejo como ela abdicaria de qualquer candidatura. Mas ela manda um recado bastante simbólico. Ela discorda da candidatura do Flávio, isso é textual. Ela não concorda da forma como ela é tratada pelos filhos do Jair Bolsonaro. Ela cria uma ruptura familiar e institucional e ela também acena. Caso surjam novas denúncias contra o Flávio Bolsonaro que o inviabilizem, ela é a alternativa, inclusive para 2026.
0: A gente segue agora falando ainda de polarização, de eleição, e falamos de uma nova pesquisa do Datafolha, divulgada nesta sexta-feira, que indica que há mais brasileiros se identificando com a direita do que com a esquerda. Quem vai contar para a gente melhor e chega ao vivo agora é a Camila Yunes. Então, Camila, o que essa pesquisa disse? Então, quais são os números? Bem-vinda de volta.
5: Oi, Bia. Olha, o levantamento mostra que 44% dos brasileiros são de direita atualmente, enquanto o número de pessoas que estão no espectro da esquerda são de 39%. Pessoas de centro correspondem a 17%. Esse cenário, Bia e Nonato, ele é diferente do ano de 2022. Na ocasião, o Brasil era governado pelo então presidente Jair Bolsonaro e naquela época a gente tinha o seguinte cenário: 44% de pessoas como de esquerda e 34% como de direita. O Instituto Datafolha diz que esta é a primeira vez que a direita aparece à frente da esquerda nesse tipo de pesquisa. A única vez que isso aconteceu foi lá em 2014. Na ocasião, a gente lembra, o Brasil era governado pela então presidente Dilma Rousseff. E naquela ocasião, a gente tinha ali a direita com 45% das pessoas e a esquerda com 35%. É importante a gente ressaltar, Bia, que essa pesquisa, ela não é feita de forma direcionada, em que o entrevistado responde se ele se considera de esquerda ou de direita. É feita uma série de perguntas, como, por exemplo, perguntas comportamentais, de valores sociais, políticos, culturais, econômicos, o que a pessoa acha sobre porte de arma, sobre religião, homossexualidade, pobreza, criminalidade. Todas essas perguntas são feitas e aí sim é feita uma classificação sobre o espectro político desse entrevistado. Essa pesquisa Datafolha foi feita nos dias 17 e 18 de junho, com 2.004 eleitores acima de 16 anos de idade em 139 municípios. A margem de erro é de 2 pontos percentuais para mais ou para menos.
1: Agora a gente olha para o cenário internacional. O presidente dos Estados Unidos, Donald Trump, deu início às comemorações dos 250 anos da independência americana. O Eliseu Caetano, que está conosco nesse sábado, tem mais informações a respeito desse assunto nos Estados Unidos. Eliseu, bom dia para você. Bem-vindo nessa onda de calor também que assola aí os Estados Unidos, não?
6: Olá, Nonato. Ótima manhã de sábado para você, para a Bia e para todos que acompanham o Jornal da Manhã aqui na programação da Jovem Pan. 7 horas da manhã com 16 minutos neste momento aqui em Miami, no sul da Flórida. A temperatura, pasme, 30 graus Celsius. E a sensação térmica, obviamente, por conta da umidade, joga esse calor para um pouco mais para cima, fica um pouco mais intenso. Aliás, onda de calor essa, Nonato, que deve, segundo os analistas, prejudicar as comemorações do feriado da independência aqui dos Estados Unidos. Hoje é 4 de julho, os americanos estão comemorando 250 anos da assinatura da independência. Foi assinada lá atrás, em 4 de julho de 1776. E por conta desse calorzão aqui, em muitas cidades do país há já avisos de emergência pedindo para que as pessoas se hidratem, sigam ali as diretrizes, as indicações das autoridades locais. Em algumas cidades, como por exemplo Nova York, Washington DC, Boston, caminhões-pipa estão jogando água nas ruas para tentar trazer um pouco mais de alívio para quem está passeando e para quem quer também participar dessas comemorações, Nonato. As celebrações nacionais já começaram. Ao longo dessa semana, Donald Trump, o presidente do país, participou de diversas solenidades em diferentes estados do país. Ele deu impulso ao que ele mesmo chama de eventos grandiosos em todo o país. Esse feriado, para quem não sabe, é um dos mais importantes aqui. Os americanos, eles só param geralmente no dia de Ação de Graças, o Thanksgiving Day, e nesse feriado, 4 de julho. Vai todo mundo para a rua, vai todo mundo para a praia, as cidades ficam lotadas, muitas exposições de carros antigos, as praias ficam com as ruas ali no entorno fechadas, né, para que as pessoas transitem com mais segurança. E há, inclusive, segundo uma informação divulgada agora há pouco pelo FBI, níveis de segurança sem precedentes em todo o país por conta dessas comemorações, viu? Uma autoridade do FBI concedeu uma entrevista à rede de TV norte-americana ABC News agora há pouco, ao vivo, direto à capital, e trouxe essa informação. Bom, Trump tem impulsionado muito aí esse Freedom 250, assim está sendo chamada essas solenidades, todas essas festividades por conta dos 250 anos. Uma uma iniciativa alinhada à Casa Branca, que competiu e, em muitos casos, até se sobrepôs à Comissão Bipartidária América 250. Foi criada pelo Congresso, lá atrás, em 2016, para evitar que os presidentes em exercício utilizassem do feriado nacional do Dia da Independência para fazer palanque político. Mas Donald Trump não se fez de rogado, colocou o dinheiro da Casa Branca, redirecionou recursos federais e enfatiza nessa festa desse ano, dos 250 anos, um tom patriótico, conservador, com críticas, inclusive, ao comunismo, imigração, aos chamados inimigos externos. Os discursos de Donald Trump têm destacado muito aí o excepcionalismo americano, mas... No fundo, os analistas políticos estão vendo isso tudo como rally eleitoral, como corrida eleitoral mesmo. Bom, vários eventos, como eu disse, estão previstos para acontecer hoje. Já estão acontecendo durante a semana em vários lugares, mas hoje é o pontapé inicial ou as festividades mais importantes. Lá em Washington, por exemplo, no National Mall, que é aquela área que compreende o Capitólio, a Casa Branca, o Washington Monument, o Lincoln Memorial também, aquilo ali está fechado e vai ter, segundo a Casa Branca, a maior queima de fogos de toda a história dos Estados Unidos. Parece que investiram pesado ali, inclusive levando shows de artistas consagrados, mas os fogos parece que vão, de fato, os fogos de artifício, né, chamar a atenção. Inclusive com presença do presidente, Donald Trump, que deve fazer um discurso. Vai ter show aéreo também, que é muito bonito, já passei lá, já vi. Agora, com relação a Donald Trump, Nonato, ele tá igual você, ele tá madrugando, viu? Hoje, 4 horas da manhã, já tinha imagem do Donald Trump saindo da Casa Branca para começar aí essas festividades. Aqui em Miami, na Flórida também, Chicago, Boston, enfim, todas as grandes cidades têm festividade. E, claro, a gente vai acompanhar tudo isso aqui ao longo da programação da Jovem Pan. A gente madrugando ou não, viu?
1: É isso. Combinado, Eliseu Caetano, um dos eventos mais importantes, sem dúvida nenhuma, nos Estados Unidos, o 4 de julho.
0: E agora, 8 horas e 20 minutos.
1: Repita.
0: Quase virando, quase 8 e 21.
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1: Jornal da Manhã, 8h24.
0: Repita.
1: 8h24. Durante evento no Rio de Janeiro, o pré-candidato à presidência Flávio Bolsonaro anunciou que viajará aos Estados Unidos nos próximos dias para, segundo ele, defender os interesses do Brasil e das empresas brasileiras em meio à discussão sobre o tarifaço. A reportagem é de Rodrigo Viga.
18: O senador e pré-candidato à presidência da República pelo PL, Flávio Bolsonaro, afirmou nesta sexta-feira aqui no Rio de Janeiro que está seguindo nos próximos dias para os Estados Unidos para defender os interesses do Brasil, do povo brasileiro e das empresas nacionais. Foi uma resposta a toda essa guerra de narrativa que vem sendo construída em torno dessa ameaça de um novo tarifaço para produtos brasileiros ingressarem no mercado norte-americano. Recentemente, inclusive, Flávio enviou uma carta aos Estados Unidos pedindo para que, pelo menos, se for o desejo dos Estados Unidos de impor um novo tarifaço, que ele venha depois das eleições presidenciais do Brasil, agora em outubro desse ano de 2026. O governo do presidente Lula tem utilizado toda essa história em torno de um novo tarifaço para construir uma guerra de narrativas e também de oratórias, argumentando que o campo da direita, nitidamente, estaria jogando contra o país e teria um viés entreguista. No entanto, Flávio Bolsonaro disse nesta sexta-feira aqui no Rio de Janeiro que quem é a favor do tarifaço é o atual governo do presidente da República, Luiz Inácio Lula da Silva, que quer explorar essa retórica durante esse período pré-eleitoral de 2026.
19: O governo, o atual presidente do Brasil, está se lixando para as empresas brasileiras. É aquele, é o único que quer a tarifação dos nossos produtos brasileiros que são enviados lá para os Estados Unidos. Então vou lá defender o nosso Brasil.
18: Flávio Bolsonaro tem lembrado e reiterado que o Pix, uma ferramenta de transações bancárias usada por milhões e milhões de brasileiros, foi criada justamente do governo do seu pai, o ex-presidente da República, Jair Messias Bolsonaro.
19: Nós defendemos o Pix porque o Pix é do Brasil, foi criado no ano do presidente Bolsonaro, sem taxa. Eu vou lá para os Estados Unidos defender o nosso Pix.
18: Nesse terceiro seminário de comunicação do PL, aqui no Rio de Janeiro, Flávio Bolsonaro fez ainda acenos às mulheres, disse que elas mandam no Brasil e condenou a agressão de homens a mulheres Brasil afora. Tudo isso veio depois de mais uma polêmica envolvendo a madrasta Michele Bolsonaro, que fez um vídeo fazendo críticas a Flávio Bolsonaro, a alguns posicionamentos, e logo em seguida decidiu deixar o comando do PL Mulher.
1: É mais um assunto para a gente ouvir aqui os nossos analistas. Jesualdo Almeida e também José Maria Trindade estão com a gente nesta manhã de sábado. Vou começar por você, Jesualdo. Como a gente está destacando aí, ó, Flávio defende adiar o tarifaço para após as eleições. Uma das justificativas é que o tarifaço acaba beneficiando o presidente Lula com aquele discurso da soberania do país sendo afetada e por aí vai, como ocorreu no ano passado. Por outro lado, quando ele diz que defende o adiamento, pode colocar só depois das eleições, não dá a impressão de que ele só está pensando na eleição dele?
4: Sem dúvida, Nonato. Fora do contexto, fora do time também essa declaração. Quando ele faz essa carta, primeiro, uma resposta do Marco Rubio dizendo que fica muito grato com o governo de transição que se instalaria, caso o Flávio fosse eleito, disponibilizando acesso ao governo americano. E segundo, essa nova manifestação dele dizendo, olha, suspendam as tarifas pelo menos até o final do ano para que eu não perca a eleição e o seu aliado possa efetivamente se tornar presidente da República. Fora de contexto. E quando ele tenta fazer ou colar a imagem de que o tarifaço interessa ao governo, ele não deixa de ter razão. Porque será, sim, uma bandeira muito grande nessas eleições. O Lula acusando a família Bolsonaro de ser o principal fiel da balança para essa tarifa. E por mais que o Flávio tente se descolar disso, dois pontos merecem atenção. Esse segundo tarifaço vem dois dias depois da sua visita ao Donald Trump, embora o Donald Trump tenha se referido ele ao Bolsonaro Júnior, que estaria preso, confundindo Eduardo Bolsonaro com o Flávio Bolsonaro. E o Eduardo Bolsonaro, irmão do Flávio Bolsonaro, reiteradamente em redes sociais, comemorava o tarifaço, dizendo que ele era um dos mentores para a consecução disso. Ficará muito difícil para a família Bolsonaro te descolar dessa eventual relação que eles têm com Donald Trump e principalmente por não terem impedido esse tarifaço. Entretanto, o Flávio tem razão. O Lula explorará muito esse viés, tentando ligar essa família Bolsonaro, em especial o Flávio Bolsonaro, a esse tarifaço que eventualmente está por vir.
0: Quero ouvir também do Zé Maria a opinião sobre o assunto. Zé, tudo isso do tarifaço veio, como dizia agora o Nonato e o Gesualdo, depois da visita, né, do Flávio a Donald Trump. Além da questão do tarifaço, teve aquela questão de transformar ali PCC e Comando Vermelho em organizações terroristas. Aquilo pegou melhor para Flávio, o tarifaço pegou pior. No fim, qual que é o saldo dessa visita?
3: O saldo desta história, deste debate, é que, para mim, uma novidade, um candidato de oposição na defensiva. Geralmente, o processo eleitoral é o candidato à reeleição defendendo o seu governo e no ataque está a oposição. E agora está numa inversão. É Flávio se defendendo numa reunião aí com o grupo de comunicação do PL, se explicando e dando argumentos sobre um erro. Esta carta foi escrita, eu tenho a impressão, sem uma assessoria adequada. Ele comete dois graves erros nessa carta. A primeira é dizer que o tarifaço só depois das eleições? Não deveria. Ele deveria dizer que tarifaço nunca. Por outro lado, ele submete o PIX que ele defendeu aí, fez essa defesa, né? A uma decisão norte-americana, porque lá ele fala que o PIX não deveria ter uma conexão com as bandeiras internacionais, ou seja, ele limita o PIX que ele defende. Então, a carta traz principalmente esses dois processos que pregam contra ele e que serão usados durante todo o processo eleitoral. Por outro lado, esta questão aí de misoginia que tentam pregar no grupo do ex-presidente Jair Bolsonaro, que não é verdade, mas há esse debate, recebe todo um reforço com a madrasta dele falando mal dele, dizendo que a mulher não é bem tratada como deveria por ele, enfim, esta guerra. Então, transforma o Flávio num candidato de defesa e deveria ser ele o candidato de ataque. Ele é a oposição ao governo. Portanto, a eleição será decidida por detalhes e principalmente por erros, muito mais do que uma opção. A eleição do pai do Flávio, o Jair Bolsonaro, foi um movimento muito intenso do Brasil que adotou o Jair Bolsonaro. Então, a eleição aconteceu de uma maneira muito, amadora. Jair Bolsonaro chegava no Estado, já havia ali toda uma organização pronta e não precisava exatamente do partido fazer esse processo. Agora, a eleição tem que ser profissionalizada. Não é igual a eleição, a primeira de Jair Bolsonaro. E está faltando exatamente isso. Comando, organização e coerência na campanha do Flávio. Ele não é descartado, não é descartado. Existe a possibilidade, mas é preciso profissionalizar a campanha e, para isso, o PL tem muito dinheiro. É o partido que tem mais dinheiro do fundo eleitoral e partidário.
0: 8h33. A gente se aproxima cada vez mais do período aí da eleição. Agora, a partir de julho, temos as convenções partidárias. Jovem Pan acompanha aqui com cobertura eleitoral. E o governo de São Paulo reforça pedido para economia de água durante o período de estiagem de chuvas. Quem conta pra gente é a Danúbia Braga.
20: Pois é, o Sistema Cantareira, um dos principais mananciais de São Paulo, opera na faixa de alerta, abaixo de 40% do seu volume útil. De acordo com a última atualização, em 39,87%, devido a esse período de estiagem, período que já era previsto pela Agência Nacional de Águas e Saneamento Básico, assim como a SP Águas. No entanto, o governo do estado de São Paulo reforça para a população a importância da economia de água. Com essa nova faixa, essa queda dos mananciais, a Sabesp fica então autorizada a captar somente 27 metros cúbicos de água por segundo das represas que compõem esse sistema. Esse período de estiagem, como eu disse, já era previsto. No último

0: reforça um cuidado de que a população precisa contribuir com a economia de água.
1: E depois de 2 anos de reforma, e o estádio Ícaro de Castro Melo, no Ibirapuera, foi reinaugurado nesta sexta-feira. Quem tem as informações para a gente é a Beatriz Manfredini.
2: O estádio Ícaro de Castro Melo, conhecido como estádio do Ibirapuera, foi entregue nesta sexta-feira, após passar por um amplo processo de modernização. A inauguração foi feita pelo governador do estado, Tarcísio de Freitas, em agenda intensa de entregas, às vésperas do início das restrições eleitorais, no próximo sábado. As obras incluíram a recuperação da estrutura original do estádio, inaugurado em 1954, além da ampliação de novas redes de drenagem, esgoto, elétrica e iluminação. Também foram revitalizadas as arquibancadas e áreas de apoio ao público. Entre as melhorias estão a instalação de mais de 11 mil assentos, novos telões, reforma de sanitários e adequações de acessibilidade e segurança. Na pista de atletismo, o projeto incorporou uma nona raia e uma nova pista de aquecimento, seguindo exigências internacionais para competições da modalidade.
3: Fechado para competições oficiais desde 2015, o estádio volta agora ao calendário esportivo, com investimentos na casa de 70 milhões de reais em atualizações e infraestrutura. O objetivo da gestão estadual é trazer aqui para o local treinos de alto nível para que ele também possa receber competições e eventos oficiais de atletismo.
2: E voltamos para Brasília. Avançou no Senado o projeto que endurece penas para crimes contra profissionais da saúde e da educação. A Rafaela Almeida traz os detalhes.
4: Essa proposta é uma resposta ao aumento dos casos de agressões e ameaças contra quem trabalha na linha de frente da saúde e da educação. O texto foi aprovado pela Comissão de Constituição e Justiça do Senado e agora segue para análise do plenário. E esse projeto aumenta as penas para crimes como homicídio, lesão corporal, ameaça, constrangimento ilegal, desacato, incitação ao crime e crimes contra a honra quando as vítimas forem profissionais dessas áreas no exercício da função ou em razão dela. Um dos pontos mais importantes é que o homicídio de profissionais da saúde nessas circunstâncias passa a ser considerado crime hediondo, o que torna o tratamento penal mais rigoroso. No caso da lesão corporal leve, por exemplo, a pena, que hoje é de 3 meses a 1 ano, passa para 2 a 5 anos de reclusão. E também há previsão de aumento para penas para ameaças e de dobrar a punição em casos de desacato e constrangimento ilegal. O relator da proposta, o senador doutor Irã, afirmou que o objetivo é garantir mais segurança a quem exerce funções essenciais para a sociedade. Durante o debate, parlamentares lembraram que os casos de violência contra médicos, enfermeiros, professores e outros profissionais da área têm crescido muito nos últimos anos, especialmente em hospitais e escolas. Se o plenário do Senado aprovar o texto sem mudanças, o projeto segue diretamente para a sanção presidencial. Caso haja alteração, a proposta retorna à Câmara dos Deputados para uma nova análise.
1: Após a definição de Márcio França como vice de Fernando Haddad, o PT já começa as articulações por mais espaço na composição em São Paulo. E a mira desta vez está no Senado, hein? A reportagem é de João Vitor Revedini.
5: O PT deve intensificar as negociações com o PSB nas próximas semanas, na busca de espaços na suplência de Simone Tebet na disputa ao Senado por São Paulo. A sigla cobiça o cargo em meio à possibilidade de Simone retornar ao ministério caso Lula seja reeleito, e com isso poder emplacar mais um nome do partido no Salão Azul. Além do PT, o PDT é outro partido que também está de olho na vaga. O PT conta apenas com Haddad no comando da chapa em São Paulo, enquanto o PDT ainda busca o seu espaço na composição.
6: Os partidos estão conversando entre si. O PDT pleiteou uma participação na chapa, o PT está só com o meu nome, né? Pleiteou também uma posição na chapa. Mas eu não tô participando desses debates, até porque são muitos bons nomes que aparecem para a suplência. Vai levar um tempinho para o pessoal decantar aí, mas vai dar certo.
5: Inicialmente, o partido chegou a ser cotado para vice, mas Teca Vendramini, que chegou a ser convidada pela cúpula petista, negou a possibilidade. Ficou para Márcio França, do PSB, a missão de assumir o posto. Em meio às negociações para a suplência do Senado, o PT ainda tenta agilizar a organização das convenções que confirmarão as candidaturas de Fernando Haddad,

0: Haddad e Lula. No âmbito estadual, a tendência é que o evento seja realizado no interior do estado.
1: Então, não está fechada ainda a data da nossa convenção, até porque a gente está tentando conciliar uma data que o presidente possa participar.
2: Vai ser na capital.
1: Oi?
2: Vai ser na capital.
1: A minha, provavelmente, não.
0: Petistas acreditam que a de Lula aconteça em São Paulo, seguindo o ritmo das demais pré-candidaturas, que têm escolhido a capital paulista como reduto das campanhas. As datas ainda não foram definidas e estão na dependência da agenda de Lula no Palácio do Planalto.
3: E nós vamos agora entender as perspectivas da economia para o segundo semestre, o impacto das eleições de 2026 no cenário econômico. Para isso, a gente recebe aqui no Jornal da Manhã, neste sábado, o economista e ex-diretor do Brasil no BID, o Marco Sete Fortes. Seja muito bem-vindo, Marco. Muito obrigada pela participação. Gostaria já que a gente começasse dando um panorama. A gente tem agora uma série de restrições eleitorais impostas, mas estava todo mundo até agora usando a máquina, o que mexe diretamente com o orçamento, não só do país, mas dos estados, né?
4: Perfeito, bom dia a todos, muito bom dia, um prazer estar aqui com vocês. Só uma pequena correção, é Márcio Sete Fortes, é um prazer estar com todos aqui. Nós temos aí o ano eleitoral em curso e esse ano eleitoral ele promete, porque há aí uma perspectiva de sensibilidade muito grande do setor financeiro nacional, muito de olho naquilo que está acontecendo nas eleições. Então, a pergunta que muitas vezes nós fazemos é: será que dá para medir o impacto das eleições na economia ou é melhor medir o impacto da economia nas eleições? Nesse caso, é preciso perceber que há aí uma componente que é o comprometimento fiscal. O comprometimento fiscal é quando nós estamos olhando o lado da economia. Ou uma percepção de eventual falta de comprometimento fiscal poderia levar o mercado financeiro a uma situação em que seria exigida por parte da população um certo esforço, porque ela é que sofreria, em última instância, o resultado desse processo. E eu explico, é muito fácil. Uma percepção de falta de comprometimento fiscal por conta do mercado certamente derivaria num dólar mais caro na economia. Esse dólar mais caro na economia implicaria um real mais barato, embora isso pudesse ampliar as nossas exportações, comprometeria as nossas importações, e quando isso acontecesse, haveria aí um comprometimento em relação a preços e a pressão inflacionária que poderia decorrer desse fato, levaria aí uma necessidade maior de aumento de juros, ou pelo menos manutenção de juros que já estão muito altos, né? E isso é uma decorrência de um processo de percepção do mercado e que poderia agravar a situação da economia, mantendo juros elevados por mais tempo, e obstando o maior crescimento do produto interno bruto no país.
5: Agora, olhando para a questão da inflação, ô Márcio, a gente teve uma fala da Débora Freire, da Secretaria de Economia do Ministério da Fazenda, falando num fenômeno El Niño mais robusto do que o que a gente já previa, que seria um fenômeno absolutamente mais forte, mas agora há a projeção de que ele seja mais robusto ainda. Isso deve impactar também a inflação, e quando eu digo inflação, é o bolso de quem vai no supermercado no segundo semestre. Há essa expectativa também na tua visão?
4: Sim, há essa expectativa e o Banco Central conta também com isso, porque está na última ata do Copom, ficou muito claro na ata do Copom, que há dois elementos de preocupação. O exógeno, que se refere especificamente a um possível retorno das animosidades no Oriente Médio, porque nós temos aí, por enquanto, um acordo temporário, um cessar-fogo que ainda não se transformou em compromisso definitivo, então existe aí a possibilidade de um choque exógeno de preços que iria afetar fertilizantes e combustíveis. E, por outro lado, há um elemento endógeno, que seria uma possibilidade de um El Niño mais forte com efeito sobre preços de alimentos. Então, isso já está na conta da, embora tímida, redução da taxa de juros, isso está na conta da manutenção de um juros ainda bastante alto, uma taxa de juros ainda bastante alta na economia, para conter uma eventual inflação ou para se preparar para uma subida de preços que possa ocorrer no curto e médio prazo.
3: Agora sim, Márcio, perdão aquela hora pelo erro, pensando ainda na população, né, em como eles estão sendo impactados, não só pelo preço ali no supermercado, mas pelo endividamento, a gente tem um endividamento muito grande nesse momento. A gente falava agora há pouco mesmo nas manchetes do Jornal da Manhã de novos programas, como Desenrola para microempreendedores, já tivemos ali o Desenrola lá atrás, isso pode ter alguma mudança significativa ainda até o fim desse ano para as pessoas?
4: Olha, o lançamento do programa, ele foi por agora, nós temos aí um lançamento muito recente, então o que nós temos que pensar? Nós temos que pensar em elementos práticos que estão na condução da economia nesse momento. Nós temos uma política monetária restritiva com juros altos, embora nós tenhamos tido uma redução recente, mas muito tímida, só que em contrapartida dessa política monetária restritiva, nós temos uma política fiscal expansionista, né? Por outro lado, tem essa política fiscal expansionista que nós experimentamos ao longo dos últimos anos, ela é aí um sinalizador de risco, porque nós temos em última instância uma possibilidade de juros, de manutenção de juros altos na economia, e esses juros altos que impactam a vida das pessoas, impactam, gera inadimplemento ou contribui para a piora dos níveis de inadimplência na economia. Isso é um problema muito sério, porque nós temos situação grave, boa parcela da população sofrendo os efeitos de endividamento ou de superendividamento na economia, e isso, para ser consertado, demora mais tempo. Então, esse é um problema grave, porque esse superendividamento vai afetar naturalmente o crescimento do produto interno bruto, embora possamos considerar que o mercado de trabalho, ele aquecido nesse momento, e os incrementos salariais obtidos também reforçam uma possibilidade de nós termos aí, por outro lado, um produto interno bruto que não fique tão comprometido assim, pelo menos essa é a previsão para até o final de 2026.
5: Agora, Márcio, qual é o efeito psicológico que isso, que esse tipo de informação e até do cenário eleitoral que a gente está vivendo? Normalmente, cenário eleitoral, a população fica um pouco mais cautelosa e etc. E a gente tem todas essas informações relacionadas a problemas com nossas contas públicas para 2027, a questão do mundo, que tem juros mais altos hoje em virtude dos conflitos que vão se avolumando. Qual é o efeito psicológico que isso acaba trazendo para a sociedade? E aí desencadeando, claro, na economia, porque daí você fica mais retraído, você deixa de investir, você deixa de comprar e por aí vai. É muito forte nesse momento a tua expectativa desse influência ou dessa influência na população, Márcio?
4: Olha, se considerarmos que boa parte da população não tem acesso à informação de boa qualidade, há aí uma possibilidade, um risco grande de que esse temor de uma questão fiscal ou de um problema de déficit público possa realmente afetar a perspectiva do eleitor, que ouve falar muitas vezes em déficit público, mas não sabe exatamente do que se trata. Nós temos que considerar que há elementos muito seguros hoje, como, por exemplo, a própria Constituição de 1988, ela tratou o tema financeiro, ela constitucionalizou o tema financeiro, e há rubricas como a lei de diretrizes orçamentárias ou plano plurianual, para haver ali, por exemplo, no plano plurianual, uma descontinuidade em relação ao mandato do presidente, do executivo, a lei de diretrizes orçamentárias com limitações não só quantitativas, mas também qualitativas. Veja que o projeto de lei de diretrizes orçamentárias a ser enviado ao Congresso, ele já contempla ali é uma meta de superávit primário de 0,5% do PIB. O governo indica que há um objetivo, um esforço a ser atingido, e nós não podemos dizer que esse esforço não está acontecendo. Em todos os anos do governo Lula foram feitos ajustes, e não creio que nesse último ano não deixará de haver ajustes. A própria equipe econômica deixou isso bem claro. Mas há aí bastante coisa para se fazer no que se diz respeito a combater certos desequilíbrios que existem e que são motivos de preocupação para esse déficit público que muitas vezes passa ao largo do conhecimento da população. Mas há elementos muito, muito perigosos, como, por exemplo, os gastos tributários que se referem àquelas situações de renúncia fiscal do governo. Veja que no ano passado isso estava numa casa de 587 bilhões aproximadamente. Isso, se nós pensarmos, é basicamente 3 vezes o orçamento do Bolsa Família. Isso é mais da metade dos gastos previdenciários do país. E para esse ano de 2026, nós temos aí uma perspectiva de incremento para mais de 600 bilhões de reais nessas renúncias, nesses gastos fiscais, e isso representa basicamente aí em torno de 4,5% do PIB nacional. Isso é algo em torno de 20% das receitas administradas pela Secretaria da Receita Federal. Então é um volume muito grande que precisa ser corrigido. A emenda constitucional de número 109, ela precisa ser regulamentada no sentido de que haja aí um corte que está previsto, mas isso precisa ser discutido ainda mais com a sociedade, cortes lineares, mas cortes em torno de 10%, que é o que se prevê, e num período de quase uma década, uma redução para, no máximo, 2% do PIB. O que nós temos hoje são gastos tributários do governo em torno de 4,5% do PIB. Seria para reduzir para 2%. Então, há um esforço muito grande a ser empreendido, desde que a emenda constitucional seja devidamente regulamentada, mas muitas dessas informações, infelizmente, passam ao largo da população. A população não tem um conhecimento mais profundo disso, acaba ouvindo falar de uma coisa ou de outra, e isso realmente pode influenciar as eleições, dependendo de como seja usada a informação.
3: A ver, então, nós conversamos com o economista e ex-diretor do Brasil no BID, Márcio Sete Fortes. Márcio, muito obrigada pela participação, volte sempre.
4: Muito obrigado, bom dia a todos.
5: Seguimos com outros destaques aqui para você. Quais os impactos ao consumidor com o fim dos subsídios aos combustíveis, anunciado pelo Ministério da Fazenda? Acompanhe aqui no comentário da Denise Campos de Toledo.
2: Com o petróleo retornando aos patamares pré-início da guerra no Oriente Médio, o governo vai reverter nas medidas adotadas para conter a alta dos combustíveis no mercado doméstico, como subvenções, isenções, subsídios. Do ponto de vista do consumidor, não deve fazer muita diferença. O governo só evitou um repasse maior da alta do petróleo, que chegou a passar dos $100 o barril. Desfaz a estratégia no momento em que as cotações da commodity estão ao redor de $70 ou até menos. Simplificando, é mais ou menos como trocar 6 por meia dúzia. Em alguns casos, como no querosene de aviação, a Petrobras até anunciou uma redução do preço médio para diminuir o impacto acumulado. Do ponto de vista fiscal, também não se espera efeitos maiores. Os gastos e perdas de arrecadação tiram uma pressão negativa na evolução das contas públicas. Só que, em contrapartida, o governo deve arrecadar menos com a taxação de exportações do petróleo e com a tributação incidente nas vendas internas do setor. O recorde mais recente da arrecadação mostrou peso da conta petróleo. Agora, em termos gerais, não dá para ficar no zero a zero. Durante o conflito, houve uma mudança no comportamento da inflação, nas expectativas, que pode ser mais duradoura, a ponto de se prever o estouro da meta inflacionária neste ano, com um corte muito menor dos juros básicos. A Selic pode fechar o ano em 14%. Claro que outros fatores levaram a esse cenário, mas até os Estados Unidos convivem com uma mudança de perspectiva. Com a inflação também rodando acima da meta, o mercado já conta com a elevação das taxas pelo Federal Reserve em vez dos 2 cortes que eram esperados para este ano. O pior é que isso tem efeitos por aqui, como o menor fluxo de investimentos, deixando a bolsa mais fraca e o dólar mais alto, o que também influencia as projeções de inflação. A guerra, portanto, produziu distorções que não vão passar com muita rapidez.
3: Vamos voltar para a Copa do Mundo? O Egito bateu a Austrália nos pênaltis e garantiu a classificação às oitavas de final da Copa, depois de um empate por 1-1. Já a seleção colombiana, que enfrentou o Gana, fechou o placar por 1-0. A gente acompanha melhor agora na reportagem de Pedro Henrique Sperber.
6: O sextou na Copa do Mundo foi, sem dúvidas alguma, inesquecível para os africanos. A seleção egípcia enfrentou a Austrália nesta sexta-feira, valendo vaga nas oitavas de final da Copa do Mundo, algo inclusive que era inédito para o país do norte do continente. Logo aos 13 minutos do primeiro tempo, Eman Achour aproveitou um bom cruzamento na grande área e abriu o placar para o Egito. O jogo ficou morno, com o Egito tendo outras oportunidades também, mas foi a Austrália quem aproveitou e deixou tudo igual no segundo tempo. Após a cobrança de falta na pequena área, Mohamed Hani se confundiu e marcou contra, 1-1. A partida foi para a prorrogação e também para os pênaltis. E nas cobranças, Harry Soutar e Lucas Harrington desperdiçaram suas penalidades máximas. E Hossam Abdelmagid marcou o gol da classificação histórica do Egito, 4-2 nos pênaltis. Foi a primeira classificação da fase mata-mata da história do Egito, que agora terá a Argentina pela frente. Festa, é claro, do povo em Cairo. Quem também aproveitou para fazer muita festa, pré e pós-jogo, foi a seleção colombiana. Em Kansas, no estádio do Kansas City Chiefs, a Colômbia enfrentou a seleção de Gana em busca da classificação para as oitavas de final. Logo aos 14 minutos do primeiro tempo, um gol meio brazuca. John Arias, do Palmeiras, abriu o placar para os colombianos.

A Colômbia tomou conta da partida inteira e não teve dificuldades com os ganeses. Teve defesa milagrosa do goleiro. Teve gol anulado.

0: Mas mesmo assim, o placar cismou em ficar 1 a 0. Placar magro, é bem verdade, mas que garantiu a classificação colombiana para a próxima fase. E com a classificação, a Colômbia enfrenta na próxima fase a seleção da Suíça, na próxima terça-feira, às 5 horas da tarde. E lembrando, viu? Neste sábado tem mais Copa do Mundo. Às 2 horas da tarde, Canadá e Marrocos abrem os trabalhos das oitavas de final. E às 6 horas da tarde tem Paraguai e França, decidindo vaga também para as quartas de final.
1: 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Vamos a outro destaque do noticiário. O Supremo Tribunal Federal entra em recesso. Apenas uma parte dos ministros estará de plantão para atender demandas urgentes. A Janaína Camelo está acompanhando esse assunto. Daqui a pouco vai trazer mais detalhes e informações para a gente a respeito desse recesso no Judiciário. Como você sabe, a gente tem recesso no Judiciário. Também no Congresso Nacional tem recesso a partir do dia 18. E há uma paralisação, obviamente, dos trabalhos. Mas no Judiciário há esse plantão, alguns ministros ficam de plantão, para atender algumas demandas urgentes relacionadas ao Poder Judiciário. E aí, obviamente, a gente vai acompanhando de perto e conferindo esses assuntos para você. Manhã de sábado na capital paulista, com temperatura na casa dos 15, 16 graus em elevação. Mas não vai passar muito disso não, hein? No máximo 20 graus no dia de hoje na capital paulista, a cidade que ainda tem céu encoberto nesta manhã de sábado. Ou seja, se prepare que será um sábado até mais gelado do que a gente acompanhou nos últimos dias, em virtude das condições meteorológicas. Tanto hoje quanto amanhã, não tem perspectiva de temperatura elevada. A boa notícia é que também não teremos possibilidades de chuva forte na capital paulista no dia de hoje.
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3: Agora 9 horas em ponto.
1: Repita.
3: 9 da manhã.
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1: Jornal da Manhã, 9 e 3.
15: Repita.
1: 9 horas e 3 minutos. O Supremo Tribunal Federal entra em recesso. Somente parte dos ministros estará de plantão para atender algumas demandas mais urgentes. A Janaína Camelo detalha para a gente essa informação.
16: A partir de hoje, o STF entra em recesso até o dia 31. Com isso, os prazos processuais ficam suspensos nesse período. A presidência da corte, para decidir casos urgentes, vai funcionar em regime de plantão. O ministro Edson Fachin ficará responsável entre hoje e o dia 15. E Alexandre de Moraes, que é o vice-presidente, vai responder pela presidência do STF entre os dias 16 e 31. Moraes também vai trabalhar normalmente no restante do mês, nos processos dos quais ele é relator. Outros ministros também decidiram não tirar recesso. Gilmar Mendes, Flávio Dino, Nunes Marques e André Mendonça, relator das investigações sobre o Banco Master. Dias Toffoli e Cristiano Zanin irão continuar atuando, mas apenas em alguns processos. A ministra Carmen Lúcia e o ministro Luiz Fux estarão de férias durante todo o mês. Desde o início do ano, o STF proferiu cerca de 60 mil decisões, sendo que mais de 11 mil foram colegiadas. Juntos, o plenário, a primeira turma e a segunda turma julgaram mais de 11.800 processos. Foram concedidas 233 liminares, decisões monocráticas proferidas pelos ministros. Do total, 24 ainda não foram julgadas em colegiado, mas a maior parte já está na pauta do segundo semestre. Entre os julgamentos concluídos, 19 são de repercussão geral. Ou seja, estabeleceu o entendimento que deve ser seguido em todos os casos semelhantes nas instâncias inferiores. Isso resultou na liberação de mais de 42 mil processos na Justiça. Nesta quarta-feira, o STF realizou a última sessão no plenário da Corte antes do recesso. Fachin fez um balanço dos trabalhos no primeiro semestre e disse que o resultado mostra o compromisso do tribunal em analisar de forma colegiada e plural os casos que chegam na Suprema Corte. E sem citar nomes, disse também que a Corte é formada por seres humanos, com acertos e inevitáveis erros, e que divergências entre os ministros não representa uma fraqueza institucional.
17: Ao encerrarmos o primeiro semestre de 2026, temos a convicção que todos nós e este Supremo Tribunal Federal honrou nesse período a missão que a Constituição lhe conferiu. Com as limitações próprias de toda instituição formada por seres humanos, com os acertos e inevitáveis erros que o exercício da função jurisdicional encerra, esta Corte trabalhou e muito em favor do Brasil, do Estado de Direito e da democracia. Estamos sempre juntos na defesa do interesse institucional. Compreensões distintas de fatos e processos, e elas existem, como é próprio de uma Corte plural independente, são expressões de saúde institucional e não de fraqueza.
16: A fala do ministro acontece em meio a divergências que se tornaram mais explícitas entre os integrantes da corte desde que o caso Master chegou no Supremo. A crise no STF e o envolvimento de ministros com Daniel Vorcaro fez Fachin voltar a defender um código de ética para a conduta dos magistrados. Ideia rechaçada por parte dos colegas. Recentemente, decisões de André Mendonça no inquérito do Banco Master foram criticadas publicamente pelo ministro Gilmar Mendes, como a prisão preventiva de investigados. O decano do STF chegou a repudiar a decisão de Mendonça, que autorizou a prisão de Daniel Vorcaro inicialmente em presídio federal. Ele também comparou a investigação do Banco Master com a Operação Lava Jato, que anos depois teve decisões anuladas, como de delações premiadas, Gilmar Mendes chegou a dizer que o caso Master tem tomado proporções midiáticas e sensacionalistas. Na terça-feira, ao presidir pela última vez a sessão da segunda turma, Gilmar Mendes, se referindo ao inquérito relatado por Mendonça, disse que divergências não significam desunião. A segunda turma é quem tem analisado as decisões de André Mendonça na investigação do Banco Master. Em agosto, quem assume a presidência do colegiado é o ministro Luiz Fux.
15: E o PT define o valor das campanhas dos candidatos para as eleições no final deste ano. O custo total da legenda para 2026 será bem maior do que o de 2022. A gente confere agora com o André Anelli.
18: Neste ano, o Partido dos Trabalhadores recebe 615 milhões de reais do fundo eleitoral, mais do que os 499 milhões de 2022. O partido resolveu destinar 20% do atual montante para a candidatura à reeleição do presidente Lula, quase 127 milhões de reais. Quem vai ficar com a maior parte serão as candidaturas para a Câmara dos Deputados, com 43%. As candidaturas aos governos estaduais e ao Senado vão ficar com 11% e 10%, respectivamente. Para as candidaturas às assembleias legislativas e à Câmara Legislativa aqui do Distrito Federal, 8% dos recursos. Pouco menos de 6,5% serão destinados ao fundo de reserva do partido. De acordo com a diretoria do PT, todas as candidaturas vão receber recursos do fundo eleitoral, mediante repasses financeiros diretos ou por meio de bens e serviços. Os valores destinados ao partido do presidente Lula em 2026 só ficam atrás do PL, o Partido Liberal, com 881 milhões e 700 mil reais. Todos os 30 partidos vão receber juntos 4 bilhões e 900 milhões de reais do fundo eleitoral em 2026. De Brasília, André Anelli.
1: 9 horas e 10 minutos agora e o governo anuncia o Desenrola MEI, uma iniciativa destinada à renegociação de débitos fiscais de microempreendedores individuais, os MEIs, registrados na dívida ativa da União. Quem tem mais detalhes a respeito desse assunto ao vivo para a gente aqui nesse sábado é a Camila Yunes. Pois não, Camila?
19: Exatamente, Nonato. A gente sabe que essa questão das dívidas é uma questão muito latente. A gente vê o governo federal dando andamento em várias tratativas, né, no aspecto do Desenrola, para tentar aliviar esse cenário para os brasileiros. E aí, Nonato, foi feita uma coletiva de imprensa, liderada pelo Ministério do Empreendedorismo, e ali eles explicaram algumas mudanças que pretendem ser realizadas para o MEI. Dentre essas mudanças, a gente tem o Desenrola MEI, que pretende aliviar a dívida de cerca de 3 milhões de microempreendedores individuais. Então, a gente está falando, né, que o MEI Desenrola, ele foi oficializado e que vai ser aberta uma janela de negociação digital a partir do dia 6 de julho. E essa janela fica aberta até o dia 30 de setembro. Então, os microempreendedores individuais que têm dívida ativa com a União de Débitos de até 20 mil reais têm esse prazo para essa renegociação. O edital prevê um abatimento de cerca de 70% das multas, com prazo de pagamento de 145 dias. E ali as parcelas mínimas são a partir de R$ 25,00. O governo federal diz que esse valor mínimo de R$ 25,00 é para dar um fôlego nas finanças dos microempreendedores individuais. E aí tem uma outra mudança também, que foi anunciada pela pasta num projeto que foi enviado à Câmara dos Deputados, que é justamente com relação ao limite anual do MEI. Atualmente, o microempreendedor individual tem um limite de R$ 81 mil reais. E a expectativa é de aumentar progressivamente esse limite. Então, no ano que vem, a ideia é subir esse limite anual para R$ 110 mil e em 2028 para R$ 140 mil. A proposta do Ministério do Empreendedorismo também prevê a contratação de 2 trabalhadores formais por CNPJ. Então, essas foram algumas mudanças anunciadas, né, pelo governo federal para os microempreendedores individuais, porque eles são, né, uma categoria muito importante para o Brasil, porque eles correspondem a cerca de 17 milhões de pessoas. Então, a gente tem essas tratativas com relação às dívidas e também com essa possível mudança na margem de lucro dos MEIs. Eu volto com vocês, Bia e Nonato.
15: De olho, então, nessas mudanças que a Camila trouxe para a gente segue acompanhando esse assunto. Mas vamos falar também das eleições, afinal, o período eleitoral e o de defesa eleitoral começa hoje, neste sábado mesmo. Isso é um conjunto de limitações jurídicas que assegura a equidade de oportunidades entre os candidatos. Para a gente entender melhor, a gente vai até Brasília agora com a Janaína Camelo, porque ela vai explicar para a gente, então, direitinho o que, que pode ser proibido. Janaína, bom dia. Então, o que os candidatos já não podem mais fazer nesse dia 4 de julho, hein?
20: Muito bom dia, Beatriz. Pois é, começa hoje porque hoje marca os 3 meses, exatamente 3 meses, antes da data do primeiro turno das eleições. Então, nesses 3 meses, vão ficar valendo uma série de regras, de restrições para servidores públicos, para agentes públicos, órgãos públicos. Isso é o defeso eleitoral, né? É esse conjunto de proibições. Então, entre essas proibições, nomear, remover, exonerar servidores públicos, isso está vedado. Não pode mais, a não ser em cargos de comissão, viu? Cargos de confiança aí não tem nenhuma restrição. Outra proibição é a transferência voluntária de recursos da União para estados e municípios, a não ser, obviamente, em casos de emergência. Também fica proibido, candidatos não podem comparecer em inaugurações de obras públicas, né? Isso sempre foi proibido, agora começa a partir de hoje, deste sábado, começa a valer de fato. Também não pode haver contratação de shows públicos, também em relação à inauguração de obras, Beatriz, não pode haver a contratação de shows com dinheiro público também, shows artísticos. Publicidade institucional, publicidade de órgãos públicos. Também começa a valer uma série de restrições, por exemplo, propagandas em sites, em canais oficiais de determinado órgão público, não pode haver nenhuma referência, nenhum slogan, nenhuma imagem que faça referência àquela autoridade pública específica que está naquele cargo atual, mas que também está tentando se reeleger, que está se candidatando. A informação tem que ser estritamente apenas funcional, apenas para aquela, apenas de questão de informativo ali para quem está assistindo, para quem está vendo, para o público, né, para o eleitor. Então, há uma série de restrições, fica valendo a partir de hoje, a partir do dia 4, porque é exatamente a data que dá 3 meses, né, marca 3 meses até o primeiro turno das eleições. Bi.
1: Janaína Camelo trazendo essas informações para a gente de Brasília. No cenário internacional, o Irã iniciou oficialmente na manhã deste sábado 6 dias de cerimônias fúnebres públicas em memória do falecido líder supremo, o Ayatollah Ali Khamenei. O Eliseu Caetano está de volta aqui com a gente, tem outros detalhes e informações a respeito desses funerais do líder iraniano. Pois não, Eliseu?
21: Exatamente, Nonato. Esses funerais, no plural, porque serão 6 dias intensos de atividades em homenagens ao ex-líder supremo iraniano, o Ayatollah Ali Khamenei, que foi morto no último dia 26 de fevereiro desse ano, após ataques dos Estados Unidos e de Israel, que culminaram nesse conflito que durou mais de 3 meses e que a gente ainda tem vivenciado aqui nos Estados Unidos e também em boa parte do mundo. Um ótimo dia para você, para a Bia e para todos que acompanham o Jornal da Manhã. Essas cerimônias fúnebres começam hoje durante o Muharram, que é um dos períodos mais sagrados para os muçulmanos xiitas. E também no mesmo dia em que os americanos celebram o 4 de julho, o feriado da independência do país. Por lá, no Irã, eles têm ali a expectativa de reunir milhões de pessoas e o evento deve servir também, segundo os analistas políticos, como uma espécie de demonstração de força do regime. O Ali Khamenei, ex-Ayatollah, foi morto aos 86 anos. Ele era líder supremo do Irã desde 1989 e foi assassinado, como eu disse, em fevereiro deste ano, em um ataque aéreo conjunto de Israel e dos Estados Unidos, quando começou a guerra lá no Oriente Médio. O funeral oficial chegou a ser adiado por alguns meses devido a esse conflito que perdurou até alguns dias atrás. Começa agora, dura 6, 7 dias, é um evento em massa, como eu disse e repito, que vai servir e muito para o regime iraniano mostrar para o mundo aí a sua resiliência. O Ali Khamenei morreu em um ataque feito à sua residência em Teherã. Ele estava junto com alguns familiares, a filha, genro, neta, e foi alvo ali de parte de uma campanha maior de strikes que visava toda a liderança iraniana, que foi dizimada durante esses ataques. O cronograma iniciado é o seguinte: começa hoje lá em Teherã, com o caixão exposto no Moshala, que é uma grande mesquita, orações 24 horas, procissões, milhões de pessoas sendo esperadas. No dia 6 de julho, uma outra grande procissão em Teherã, de Imam Hossein Square até a Azadi Square, cerca de 10 quilômetros ali que o caixão deve ser levado pelos súditos, numa última homenagem, numa última despedida dos iranianos. Espera-se entre 15 a 20 milhões de pessoas, isso só lá na capital, em Teherã. E se confirmado esse número, será um dos maiores eventos da história iraniana, comparado ao funeral de Khomeini, em 1989. Há mobilizações, nesse momento, de centenas de milhares de forças de segurança em todo o Irã para manter aí esses locais seguros, porque há um medo, há um temor, segundo as agências internacionais de notícias, de que ataques possam acontecer contra o Irã durante essas solenidades. Há também uma mensagem política, viu? Mostrar unidade, desafiar os Estados Unidos, também Israel, com relação a essa guerra, mostrar que o regime continua, né? A continuidade do regime teocrático xiita. Inclusive, durante as últimas horas foram registrados nas principais vias, rodovias lá, não apenas de Teherã, mas de diversas grandes cidades do Irã, cartazes chamando para o apoio à República Islâmica. Líderes de dezenas de países, como Rússia, Paquistão, devem comparecer a essas solenidades de despedidas. Agora, por lá, eles também vão enfrentar alguns desafios, além do temor de possíveis ataques, como o calor. Se, por um lado, aqui nos Estados Unidos está muito quente, lá no Oriente Médio também um calor forte. Tem toda essa questão da logística pós-guerra, porque se tira homens do fronte de guerra, das defesas do país, quem fará as defesas, não é verdade? E essas tensões relacionadas à segurança, uma vez que Israel conta com a Mossad, né, que é a agência de inteligência, os Estados Unidos não retiraram ainda todos os militares que estão lá desde o início desses conflitos, e esse funeral tem um intuito de transformar, segundo os analistas por aqui, o luto em demonstração de poder, consolidando de alguma forma a legitimidade interna após uma derrota ou vitória militar. E por que que eu falo derrota ou vitória militar, Nonato e Bia? Porque lá no Irã eles conclamam a vitória deste conflito para si, e aqui nos Estados Unidos, Donald Trump também disse que ganhou. Bom, numa guerra não pode ter dois vencedores, né? A gente vai seguir daqui acompanhando essas e outras notícias, e eu volto ao longo da programação da Jovem Pan.
1: Eliseu Caetano, direto dos Estados Unidos.
15: Agora 9 horas e 20 minutos.
1: Repita.
15: 9:21, virou.
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1: Jornal da Manhã, 9h24.
15: Repita.
1: 9h24. O ministro da Fazenda, Dário Durigan, disse que o PIX não prejudica os americanos e defendeu também a racionalidade na decisão dos Estados Unidos sobre a proposta de tarifa adicional aos produtos brasileiros. Acompanhe na reportagem de Matheus Dias.
29: O ministro da Fazenda, Dário Durigan, defendeu o método de pagamento via PIX quando questionou a argumentação norte-americana para a aplicação das novas tarifas de 25%. Ele deu uma entrevista exclusiva ao G1, no qual disse que o método de pagamento via PIX foi uma forma estabelecida e criada por várias mãos aqui no Brasil, totalmente gratuito, de acesso geral no país e que não seria justificativa qualquer para a aplicação das tarifas. Segundo ele, o método de pagamento não dá qualquer interferência para empresas ou bancos norte-americanos. Essa aqui é uma delimitação do Escritório de Comércio dos Estados Unidos, USTR, que pretende aplicar essas novas tarifas por práticas que eles julgam ser desleais do comércio brasileiro aqui e que estariam interferindo na economia norte-americana. Nessas práticas eles citam tanto o método de pagamento via PIX, como visibilidades do Brasil em relação a algumas tarifas, espécie de desmatamento ilegal, proteção também de ambientes de digitais. São vários pontos no qual o governo norte-americano se baseia, mas que para o ministro da Fazenda aqui, nenhum deles se justificam. Segundo o Dário Durigan, a análise do governo norte-americano e até os dados apresentados por eles parecem estar obsoletos ou até atrasados. Segundo ele, os dados apresentados, principalmente na questão do desmatamento, fazem referência ao governo anterior, quando se diz o governo de Jair Bolsonaro. Na visão de Dário Durigan, os atuais níveis de desmatamento no Brasil, tanto na Mata Atlântica, como na Floresta Amazônica, são os menores possíveis, assim como o método de pagamento via PIX, claro, não interfere no governo nem nas empresas norte-americanas. Segundo o ministro da Fazenda, ele disse então que espera que nessa discussão referente a novas tarifas, o governo norte-americano leve em consideração as respostas e os dados apresentados pelo governo brasileiro e que, tomada a decisão sobre aplicar ou não as novas tarifas, que seja da forma mais racional possível.
15: E uma das PECs que mais gerou debate e repercussão neste ano, vocês sabem, é a que prevê o fim da escala 6x1. De acordo com Davi Alcolumbre, porém, a proposta só deve ser votada agora depois das eleições. Para a gente entender melhor esse assunto, a gente recebe agora aqui no Jornal da Manhã o vice-presidente da Força Sindical, Sérgio Luiz Leite. Sérgio, muito bom dia, obrigada por estar aqui com a Jovem Pan na manhã deste sábado. Já começo te perguntando se vocês veem um impacto muito forte de deixar esse projeto para depois desse imbróglio aí com o presidente do Senado. Bem-vindo.
2: Obrigado, bom dia, Beatriz, bom dia, Nonato. Um prazer estar falando com vocês no Jornal da Manhã da Jovem Pan. A avaliação foi positiva, sim, da reunião com o presidente Davi Alcolumbre. Nós ponderamos com o presidente do Senado que essa não é uma proposta do governo, é uma proposta da sociedade, uma PEC que foi protocolada em 2019, que tem um apelo popular de mais de 71% da população pela sua aprovação. Sentimos que o presidente foi bastante receptivo com as centrais sindicais, mas, claro, naquele momento não colocou diretamente uma proposta de calendário para tramitação desse projeto. E claro que nós reafirmamos a nosso posicionamento da importância da celeridade da votação dessa proposta de reduzir jornada e acabar com a escala 6x1.
1: Pois é, agora, o Sérgio, diante dessa possibilidade de que fique só para depois das eleições, isso vai de algum modo contra aquilo que os senhores imaginam ou é possível que a gente tenha essa discussão somente depois das eleições mesmo?
2: Olha, vai ao contrário àquilo que nós imaginamos, pela urgência do tema, pela importância do tema, pelo calor das mobilizações das ruas que pedem o fim da escala 6x1. Eu quero dizer que esse é um assunto que começou lá em 1917 com greves, com mobilizações, e foi muito reforçado agora para esse movimento Vida Além do Trabalho, que deu uma conotação, principalmente da juventude, de mais qualidade de vida, mais tempo para a família, mais tempo para estudos. Então, eu acredito que seria muito importante essa votação ela ocorrer antes do processo eleitoral, para que possa entregar ao Brasil uma proposta aí de adequação da jornada de trabalho e melhoria na vida das pessoas.
15: Sérgio, Davi Alcolumbre já citou a possibilidade de tirar aquele período de transição, né, da PEC, de automaticamente então ali fazer a redução. Quero saber como é que vocês veem isso, considerando que tem uma parcela ali de empresas, de indústrias que se colocam contra essa mudança tão cedo, defendem o contrário, defendem mais tempo de discussão, inclusive.
2: Ele, na ocasião que ele recebeu as centrais sindicais no dia 1º, ele citou, olha, em 1988, quando da promulgação da Constituição Cidadã, onde se reduziu de 48 para 44 horas semanais, foi de imediato. Então, por que é essa transição? Então, ele fez esse questionamento. É claro que nós, Beatriz e Nonato, nós temos uma preocupação que uma alteração de conteúdo na PEC do Senado, ela automaticamente, no nosso entender, ela tem que voltar para a Câmara. Isso seria mais um fator retardatário para aprovação e promulgação dessa PEC. Então, nós, inclusive, comentamos essa possibilidade de manter essa transição para que tenha celeridade na tramitação dessa PEC.
1: Sérgio, agora, para quem é contrário a essa possibilidade, fala que isso pode gerar um pouco mais de desemprego, porque vai aumentar custos para empresas também. E, por outro lado, quem defende, espera aí, mas sempre houve ajuste de carga de trabalho, de negociação de salário, e nenhuma empresa acabou falindo. Por outro lado, há um olhar também para as pequenas empresas e os microempreendedores, que, porventura, possam empregar alguém. Esse vai ser o setor mais afetado? Há uma razoabilidade nessa projeção dada por quem é contra essa escala 6x1?
2: Sempre quando surge algum debate nesse sentido de alterar a jornada de trabalho, há sim uma reação do setor empresarial, né? Em 1988 não foi diferente, quando reduziu de 48 para 44, mas nós tínhamos um detalhe, né? muitas negociações coletivas naquele período, por exemplo, do setor químico, ao qual eu faço parte, metalúrgico, eles já haviam, em 1985, reduzido jornadas de trabalho abaixo das 48 horas semanais, então já com 44. É claro que, acho que nesse sentido, a PEC ela já aponta, Nonato, algumas possibilidades de negociação coletiva e uma lei complementar, que, na verdade, para dar conta de olhar setores diferenciados que já possuem legislações diferenciadas em termos de jornada de trabalho e aplicação de escala. Setor aéreo, setor da saúde. Então, eu acredito muito que muitas dessas questões que estão sendo debatidas, a negociação coletiva, ela pode, na verdade, ajudar no sentido da aplicação dessa escala dentro de uma jornada de trabalho reduzida. É essa a nossa perspectiva também de uma valorização da negociação coletiva.
15: Nós conversamos, então, agora no Jornal da Manhã com o vice-presidente da Força Sindical, Sérgio Luiz Leite, sobre os impactos e a votação para agora antes da eleição ou não da escala 6x1. Obrigada, viu, Sérgio, pela participação. Volte sempre.
2: Obrigado, eu que agradeço a oportunidade.
1: 9h33, vamos falar de Copa do Mundo, porque Cabo Verde fez história e volta para casa com uma das grandes histórias dessa Copa. Quem tem a análise é o Vanderlei Nogueira.
5: Que noite, meus amigos. Que noite inesquecível. Cabo Verde entra em campo contra a Argentina. Vejam o cenário. Campeão do mundo com Messi e com toda a pressão. E simplesmente recusa-se a morrer. Empatou no tempo normal. Levou praticamente a prorrogação até o finalzinho. Lutou como poucos. E mesmo agora, já eliminada, essa seleção sem dúvida alguma de guerreiros que deixaram o coração no gramado. Mesmo que o jogo tenha terminado, estão voltando para casa, ninguém vai esquecer o que esses tubarões azuis fizeram. Pela primeira vez na história, um país com 500 mil de habitantes chegou às oitavas de final de um campeonato mundial. Empatou com a Espanha, segurou o Uruguai, fez a Argentina campeã do mundo suar frio durante muito tempo. Vozinha e a turma dele, todos eles não são mais azarão, são lenda viva. Cabo Verde sai de campo de cabeça erguida, aplaudido de pé pelo mundo inteiro, sai com a camisa pesada de suor e o peito explodindo de glória. E esta campanha nunca vai acabar, porque enquanto houver futebol, haverá espaço para sonhos tão maravilhosos, tão bonitos como o de Cabo Verde. Tubarões azuis, vocês, todos vocês, não ganharam o Mundial. Ganharam o Mundial dos Corações. Até a próxima.
1: Agora 9h35. 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

0: O Brasil enfrenta a Noruega pelas oitavas de final e o Guilherme Nápoles tem aqui mais informações para a gente a respeito desses confrontos que começam no dia de hoje. O Nápoles, o Vanderlei falou aí de Cabo Verde, que foi realmente uma sensação para muita gente, né? E impressionante a campanha de Cabo Verde, à medida em que mesmo na Copa Africana de Nações eles não têm essa projeção toda, né? Mas chegaram na Copa do Mundo e surpreenderam. Será que tem espaço para alguma surpresa hoje ou não? Bom dia.
1: Tudo bem, Nonato? Bom dia para você, Bia também. Muito bom dia para toda a nossa audiência aqui no Jornal da Manhã. Agora a gente entra numa reta já decisiva da Copa do Mundo. Hoje começa a fase de oitavas de final. O que a gente já estava habituado nas últimas competições, nas últimas edições, com o mata-mata começando justamente nessa fase. E a gente tem, claro, a grande expectativa, por que não no Paraguai, que foi a grande zebra da fase de 1/16 de final. A seleção paraguaia que eliminou nos pênaltis a seleção da Alemanha, a tetracampeã do mundo Alemanha, e agora pega a França. Por futebol apresentado nessa Copa do Mundo, sem sombra de dúvidas, a França é a principal favorita nessa competição, porque tem jogado muito bem e tem um quarteto lá na frente, impecável, que faz uma Copa do Mundo extraordinária até agora. Mas as seleções sul-americanas estão indo até aqui, pelo menos, muito bem nessa Copa do Mundo. Foram 6 seleções sul-americanas classificadas, só o Uruguai caiu na primeira fase. E temos agora, nessa fase de oitavas de final, 4 sul-americanos: Brasil, Argentina, Colômbia e também o Paraguai. Quem sabe nossos amigos paraguaios não abram um caminho interessante para essa Copa do Mundo, Nonato?
0: Ah, muito difícil também, né, Nápoles? À medida em que, pelo que a gente viu da França, aí, é claro que nada é impossível no futebol, mas será uma tarefa bem complicada para os paraguaios. Agora, e para amanhã, tem o Brasil aí se preparando. Qual é a tua expectativa para um substituto do Paquetá? Deve ser mantido o Rayan ou será que ele vai reforçar o meio-campo com a possibilidade do Danilo Santos? Já que o enfrentamento contra os noruegueses também tem preocupação com alguns atletas importantes do outro lado, Nápoles.
1: Antes da gente falar também do jogo, Nonato, só uma informação importante para todo torcedor brasileiro. Existiu uma possibilidade do jogo ser adiado em uma hora, começar às 6 horas da tarde no horário de Brasília, por conta das condições climáticas, um calor extremo nos Estados Unidos. Então existia essa possibilidade, a FIFA pensou na possibilidade de adiar o jogo em uma hora, mas ficou marcado de fato para 5 horas da tarde no horário de Brasília, uma informação importante para o torcedor brasileiro. Sobre o time, a tendência é de que ele coloque mais um meio-campista no lugar do Paquetá. O Rayan segue na ponta direita, jogando no lugar do Rafinha, que também se lesionou, e tem uma tendência de uma possível volta nas quartas de final, a depender do desempenho da seleção brasileira contra a Noruega amanhã no domingo a partir das 5 horas da tarde. E no meio de campo, as duas possibilidades: o Danilo Santos, jogador do Botafogo, ou então a entrada do Martinelli, o autor do gol da classificação contra o Japão, já na reta final, nos acréscimos. Ele foi testado em cerca de 75% do treino que foi realizado ontem, na última sexta-feira. Então a tendência é de que o Carlo Ancelotti mantenha o meio de campo com um armador de fato. E aí a questão, se usado o Danilo Santos, seria a configuração desse meio, porque ele é muito mais um volante aqui no futebol brasileiro, assim como o Bruno Guimarães e o Casemiro. Então a tendência é de que, se utilizado o Danilo, o Bruno Guimarães tenha mais liberdade para participar na parte ofensiva. O Brasil tem um confronto muito delicado contra a Noruega, que tem 2 excelentes jogadores, o Erling Haaland, que é o artilheiro desse time, e o Martin Odegaard, jogador do Arsenal, campeão da última edição da Premier League, o campeonato inglês. Então é um confronto para a seleção brasileira também ficar de olho, viu, Nonato?
0: É isso, nova fase hoje, portanto, da Copa do Mundo. Vai afunilando a coisa, daqui a pouco a gente vai conhecer o campeão. Guilherme Nápoles, obrigado, até a próxima, hein?
1: Obrigado, Nonato, obrigado, Bia, toda a nossa audiência.
0: Valeu.
2: E boa sorte para nós. Agora 9:39.
0: Repita.
2: 9:39.
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4: 9h43.
5: Repita.
4: 9h43. O Partido dos Trabalhadores exige esclarecimentos de Flávio Bolsonaro sobre suas conexões com Daniel Vorkaro. Porém, permanece em silêncio em relação a Jacques Wagner. A reportagem é do André Anelli.
6: Em uma resolução política de 50 pontos, o Partido dos Trabalhadores afirma que até hoje, Flávio Bolsonaro não apresentou explicações convincentes sobre o destino dos milhões de reais solicitados a Daniel Vorkaro, nem sobre as operações financeiras que cercam essa relação. A sigla diz que as sucessivas mentiras e mudanças de versão apenas ampliam as dúvidas da sociedade. O partido afirma que, mais do que um episódio isolado, esse caso evidencia a promiscuidade entre interesses privados, poder político e setores do sistema financeiro que marcou o período bolsonarista. As declarações são relacionadas ao pedido de dinheiro para o patrocínio do filme Dark Horse sobre a vida de Jair Bolsonaro. Flávio Bolsonaro disse que não houve irregularidade por se tratar de uma transação sem o envolvimento de dinheiro público. O próprio Partido dos Trabalhadores, por outro lado, também tem envolvimento em polêmicas com o Banco Master. O senador Jacques Wagner deixou o cargo de líder do governo depois de operação da Polícia Federal apurar a eventual participação do congressista numa suposta tentativa de favorecimento ao banco de Daniel Vorkaro. Jacques Wagner admitiu proximidade com o empresário Augusto Lima, ex-sócio do Banco Master, mas negou as suspeitas de favorecimento ilícito e criticou a atuação da Polícia Federal. A resolução do PT que critica Flávio Bolsonaro não fez qualquer menção ao caso Jacques Wagner. De Brasília, André Anelli.
5: E aproximadamente metade da população optou por pagar menos impostos, mesmo que isso implique em serviços públicos de qualidade inferior. É isso que disse uma pesquisa divulgada hoje, que a gente entende melhor agora, direto de Brasília, com a Janaína Camelo. Janaína, bem-vinda de volta. Quais são os dados, então, desse levantamento?
7: Pois é, uma pesquisa da Datafolha, Beatriz, divulgada ontem. E ela mostra o seguinte: 50% dos entrevistados preferem pagar menos impostos e contratar serviços particulares de saúde e educação. Do outro lado, 44% dos entrevistados preferem pagar mais impostos e receber esses serviços públicos. 6% ali dos que foram perguntados sobre essa questão preferiram não responder. Tem uma margem de erro de 2 pontos percentuais para mais ou para menos. E essa pesquisa Datafolha, Beatriz, fez uma comparação com a pesquisa que fez as mesmas perguntas, mas em 2022. E aí tem uma diferença muito grande. Em 2022 tinha, na verdade, um empate técnico, uma diferença grande com relação a essa pesquisa de agora, né? Tinha ali 46% das pessoas preferiam pagar menos impostos e contratar esses serviços privados, e 48% das pessoas preferiam pagar mais impostos e ter esses serviços públicos. Então, mostrando ali um empate técnico, isso 4 anos atrás. Nessa pesquisa de agora, dá para perceber também uma vantagem bem grande com relação, se a gente fizer um recorte de gênero, entre homens e mulheres. No caso de homens, por exemplo, 56% nessa pesquisa de hoje preferem pagar menos impostos e contratar esses serviços particulares, e as mulheres, 44%, preferem pagar menos impostos e mais impostos e contratar esses serviços e ter esses serviços de forma pública. Também por religião, a pesquisa fez o seguinte recorte: entre os evangélicos, 56% preferem pagar menos impostos e 37% preferem pagar mais impostos. Entre os católicos, as duas alternativas aparecem empatadas com 47%. cada uma. E aí também dá para fazer um recorte por intenção de voto presidencial no primeiro turno estimulado. E aí a opção por pagar menos impostos é escolhida por 35% dos eleitores do presidente Lula e por 65% dos eleitores de Flávio Bolsonaro. E aí a alternativa de pagar mais impostos e receber serviços gratuitos tem 59% entre os eleitores do presidente Lula e 29% entre os eleitores de Flávio Bolsonaro. Beatriz.
4: Obrigado a participação da Janaína Cabela em Brasília. A gente segue agora para a área internacional, para os nossos vizinhos, porque a candidata à presidência do Peru, Keiko Fujimori, é a nova presidente eleita do país. O Eliseu Caetano está de volta aqui com a gente. Tem mais detalhes a respeito dessa eleição por lá, que demorou para ser apurada, né, Eliseu?
8: Demorou e acabou até nos tribunais eleitorais, meu querido Nonato. Uma ótima manhã de sábado para você, para a Bia e para todos que acompanham a programação. A gente chega ao vivo, direto dos Estados Unidos, 8 horas da manhã com 49 minutos aqui na costa leste americana. Nesse momento, sol com chuva aqui em Miami, no sul da Flórida. Pelo menos a chuva ajuda a dar uma arrefecida na temperatura. Mas a nossa equipe de reportagem segue de olho em tudo aquilo que acontece no noticiário internacional. E do Peru vem essa novidade. Keiko Fujimori ganhou a eleição presidencial no país, mas por uma margem apertada, viu? Ela foi declarada vencedora oficialmente pelo órgão eleitoral, a ONPE, quase um mês após o segundo turno, que aconteceu no último dia 7 de junho. Foi a quarta tentativa dela de chegar à presidência. Ela já havia perdido antes, em 2011, 2016 e também em 2021. Ela, que é de direita, do Partido Força Popular, conservadora, levou com 50,13% dos votos apurados. Já Roberto Sanches ficou ali, bem pertinho, com 49,87% dos votos apurados. Cerca ali de 50 mil votos apenas de diferença entre um e outro, ou seja, uma das eleições mais apertadas da história recente do Peru. Aliás, a apuração, Nonato, foi muito, mas muito tensa. Houve diversas viradas durante a contagem, empate técnico por semanas, contagens e recontagens dos votos no exterior, aliás, votos esses que ajudaram Keiko Fujimori, diversas acusações de fraude, aliás, de ambos os lados, e o resultado final só saiu após a revisão de cédulas contestadas, e isso com observadores internacionais acompanhando tudo, da OEA e também da União Europeia. No contexto da eleição, lá no primeiro turno, nenhum candidato chegou a 50%. Nesse segundo turno, repetiu o padrão peruano recente de confronto entre o fujimorismo de direita e uma opção de extrema esquerda. O país vive uma instabilidade essa que a gente tem acompanhado ao longo dos últimos anos aqui na Jovem Pan. Foram 9 presidentes em 10 anos, ou seja, instabilidade e crônica, né? Crise política, crise econômica, crise na segurança e muitos casos de corrupção. A Keiko Fujimori, presidente eleita, é filha de Alberto Fujimori, ex-presidente. Ele governou o país de 1990 até 2000, foi preso também por corrupção e violações de direitos humanos. Ela prometeu mão dura contra o crime organizado, mais investimentos em mineração e estabilidade, além de colocar ordem no país. Já Roberto Sanches, ele é psicólogo, ex-congressista, ex-ministro no governo de Pedro Castillo, também de esquerda, e representa uma linha mais progressiva, mais nacionalista de esquerda. Ele tem contestado ao longo das últimas horas o resultado, chamou de fraude, pediu de novo a anulação de votos do exterior e não reconheceu inicialmente a vitória de Keiko, apesar de depois ter sido demovido dessa ideia. Reconheceu a vitória dela, mas ainda contesta, alegando fraudes. Keiko Fujimori já falou com a imprensa, fez uma proclamação oficial, se pronunciou muito agradecida ali aos eleitores, falou em reconciliação entre todas as alas do país, embora o país, né, o Peru também esteja muito polarizado, e quando eu digo também é porque boa parte do mundo está assim nesse momento, né, e reafirmou as prioridades dela de combate ao crime, a atração de investimentos do exterior, inclusive celebrou com seus apoiadores, mas também nem tudo foi festa, viu, Nonato e Bia, porque aconteceu aconteceram por lá, diversas manifestações, diversos protestos, sobretudo daqueles mais alinhados ali a Roberto Sanches. A Keiko Fujimori vai tomar posse no próximo dia 28 de julho e vai enfrentar um congresso dividido, viu? O fujimorismo não tem força, mas também não tem maioria absoluta, o que pode complicar a governabilidade dela. E claro, a gente vai acompanhar tudo aqui na programação da Jovem Pan.
5: Da eleição no Peru para a eleição aqui no Brasil, a entrada de Gilberto Kassab para vice de Ronaldo Caiado pode gerar um movimento estratégico dentro do PSD e forçar alguns estados a apoiarem a candidatura do ex-governador de Goiás à presidência da República. O João Vitor Revedilho traz os bastidores.
9: Aliados do presidente nacional do PSD, Gilberto Kassab, acreditam que a entrada do cacique na vice de Ronaldo Caiado na disputa pelo Palácio do Planalto pode ser um recado para as executivas da legenda que tendem a apoiar outros candidatos à presidência da República. A análise é que o poder de articulação de Kassab provoque uma mudança de rota na legenda em alguns estados-chave, como Pernambuco, Bahia e Minas Gerais. A executiva baiana, por exemplo, tende a manter o seu apoio à reeleição de Jerônimo Rodrigues, do PT, ao governo do estado e, consequentemente, manter a aliança com Lula no cenário nacional. O mesmo acontece no Rio de Janeiro, já que Eduardo Paes firmou um acordo com o petista em troca do apoio do presidente da República nas eleições na capital fluminense, lá em 2024. Já em Pernambuco, o cenário para os interlocutores é de indefinição. Raquel Lira quer subir no palanque de Lula, mas o petista já bateu o martelo e disse que apoiará João Campos na disputa pelo governo estadual. Membros do PSD querem utilizar exatamente esse argumento para convencer Raquel Lira a aderir à campanha de Ronaldo Caiado. Mas de acordo com interlocutores próximos da governadora pernambucana, ela não deve aderir à campanha. Pelo contrário, mesmo sem Lula, ela quer manter o palanque ao lado do presidente petista. Minas Gerais também está entre os cenários citados e é o que vem com mais chance de acontecer. Matheus Simões, pré-candidato ao governo pela sigla, tem declarado apoio a Romeu Zema, de quem foi vice na chapa em 2022. A aposta, porém, é que parte da legenda no estado pode aderir à candidatura de Caiado, sem a pressão eleitoral por Lula e Flávio Bolsonaro, alavancando a candidatura do goiano no estado, considerado o principal pêndulo para garantir a vitória em eleições.
5: Vamos chamar o Zé Maria Trindade para a gente pensar sobre isso. Ô Zé, será que um movimento como esse pode ajudar Caiado a subir nas pesquisas? Ele estava com alguma dificuldade ali, né?
10: Pois é, eu conversei aqui com Gilberto Kassab logo depois da indicação e ele foi muito saudado e tal, inclusive por um ministro do Supremo, ele disse só falta ganhar. E demonstrou também o interesse de ser candidato para levar, e ele está correto, a mensagem do PSD. Pelo menos ele mostra ao país as bandeiras e o partido, né? É importante. Agora, a chance de se transformar aí no adversário do Lula, essa chance é muito pequena. Mas, de qualquer maneira, é importante que todo partido apresente nas eleições o seu candidato e a sua bandeira. E isso aí será um papel muito importante nos debates, enfim. É uma chapa forte, mas que encontra ali uma resistente decisão de eleitores de continuarem com Flávio Bolsonaro nesse campo da direita.
4: É. Aos poucos a gente vai acompanhando toda uma definição, né, Bia? E cada vez mais à medida em que a eleição está se aproximando.
5: Exatamente. Os vices agora também aparecendo. Faltavam alguns ainda, né? Bom, agora 9 horas e 56 minutos.
4: Repita.
5: 9 e 56.
4: Por aqui termina a edição de hoje, edição desse sábado, 4 de julho, do Jornal da Manhã da Jovem Pan. Aproveite aí o seu sábado, o seu fim de semana também. E a gente está de volta amanhã com outras informações. Mas siga na nossa programação, tem muito mais por aí. Bia, amanhã tem mais.
5: Amanhã tem mais. Roberto Nonato, obrigada pela companhia. A companhia de vocês também. Qualquer coisa, fala com a gente lá no arroba Jovem Pan News. Também um bom sábado. Aproveitem o friozinho. Até mais.
4: Até.
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1: Muito bom dia, rapaziada! Está começando mais um Bastidores da Copa aqui na tela da Jovem Pan Esportes, no nosso canal do YouTube e também hoje em outras plataformas, no rádio, toda a rede Jovem Pan News e também na nossa TV Jovem Pan News. Vamos juntos até o meio-dia falando muito de Copa do Mundo, todos os confrontos da 1/16avos de final realizados. Hoje começa a fase de oitavas de final da Copa do Mundo com 4 seleções sul-americanas, hein? De 16 equipes, 4 são do futebol sul-americano. A gente vai falar muito da vitória da Argentina, a gente vai projetar os confrontos de hoje. Tem Canadá e Marrocos, tem Paraguai e França, a grande favorita França entrando em campo pela Copa do Mundo. Além, é claro, de dar um pitaquinho também sobre seleção brasileira. Amanhã o Brasil volta a campo nesta Copa do Mundo, enfrentando a seleção da Noruega. A partir das 5 horas da tarde, no horário de Brasília, a bola rola direto dos Estados Unidos para Brasil e Noruega, a nossa seleção que segue em busca do hexacampeonato mundial. Hoje o Bastidores da Copa comigo, Guilherme Nápoles, e com os meus companheiros, Vitor Boni e também o Flávio Prado. Começo com você, Vitor Boni, muito bom dia, seja bem-vindo a mais um Bastidores da Copa. O seu destaque dos jogos de ontem, na verdade, Boni, eu vou fazer diferente, ao invés de pedir os destaques de ontem, eu vou pedir o destaque da fase de 1/16avos de final. Boni, muito bom dia.
2: Ô Gui, muito bom dia para você, para o Flávio, para todo mundo que nos acompanha aqui na Jovem Pan. Eu tenho dois destaques e eu vou pedir perdão se eu me alongar um pouquinho. O primeiro, justamente, é sobre a fase 16avos, mas claro que vai para ontem, né? Com a história que Cabo Verde construiu ao longo dessa Copa do Mundo. E que mostra e relembra a gente por que o futebol e por que a Copa do Mundo são tão legais. Porque a gente está falando de um país com menos de 600 mil habitantes, 4 mil quilômetros de extensão, um jogador que o Flávio gosta de falar na nossa programação, um jogador que foi convocado por LinkedIn. São histórias que mostram que deveria ser um time, pelo menos assim, nas previsões, um saco de pancadas, como muita gente colocava nessa Copa do Mundo. Mas o futebol é legal por isso, porque dentro de campo, quando são 11 contra 11, naqueles 90 minutos não tem grife, não tem a conta bancária, não tem a fama. São 11 jogadores contra 11 jogadores, 11 seres humanos contra 11 seres humanos. E que pode acontecer qualquer coisa, e a história de Cabo Verde é muito bonita, porque não segura só dois campeões mundiais, mas faz frente com o atual campeão do mundo também, e teve a oportunidade de se classificar. Então foi uma história muito bonita que Cabo Verde construiu, para mim já é a história mais bonita da Copa do Mundo, e que bom que tivemos o prazer de acompanhar tudo que envolve essa seleção de Cabo Verde, com o Vozinha, um goleiro de 40 anos que não teve em nenhum momento uma carreira brilhante. Jogava na segunda divisão da seleção portuguesa, na segunda divisão portuguesa, está sem clube nesse momento e aos 40 anos de idade chega ao seu ápice, vira um personagem simplesmente numa Copa do Mundo e fazendo uma grande partida agora também contra a seleção da Argentina. Então essa história de Cabo Verde foi muito bacana, para mim é o grande destaque dessa fase 16avos. Mas eu queria fazer um segundo destaque também, voltar alguns dias atrás, justamente no jogo Portugal e Croácia, porque, claro, a gente falou muito aqui ontem sobre a questão da arbitragem, a questão do chip, a questão do gol anulado da Croácia na prorrogação, eu só queria falar um pouco sobre isso, porque ontem eu fiquei acompanhando muitos debates, fiquei praticamente o dia inteiro enquanto não estava trabalhando, olhando opiniões, olhando reflexões que são feitas ao longo que foram feitas ao longo do dia justamente sobre esse momento, e reflexões que envolvem não só o futebol, mas a sociedade como um todo, a forma como a gente entende a tecnologia, visões filosóficas sobre a forma como nós nos relacionamos com a tecnologia. Vi um monte de opiniões e dados e explicações também de pessoas que estudam física, como que o chip ele detecta o toque, enfim, coisas que essas eu não consigo explicar, não vou saber, aí a gente tem que entrar num outro tema. Mas algumas reflexões para mim foram bastante importantes, porque o futebol ele é um espelho, ele é um reflexo da sociedade. Eu acho que esse lance ter gerado tanto debate nesse sentido me causou muito interesse. Porque eu vi algumas visões muito legais também, algumas visões que me chamaram muito a atenção. Como, por exemplo, como a gente simplesmente, em alguns momentos, trata tudo que vem da tecnologia. Eu não estou fazendo uma campanha anti-tecnologia, eu sou favorável ao VAR. De novo, eu acho que a gente só tem que ter a oportunidade de debater como utilizar a tecnologia. E muitas vezes a gente endeusa tanto a tecnologia, toma tudo como verdade absoluta, ao ponto de a gente trair o que a gente vê com os nossos próprios olhos. Por exemplo, se o gol ele é validado sem o chip, se não existe o chip para analisar se houve o toque ou não, a gente não teria discutido uma polêmica de arbitragem. A gente estaria falando de um gol bem validado. A gente estaria falando de um lance em que uma imagem não mostra um toque. E ninguém até aqui, que eu acompanhei pelo menos, que defende essa anulação, me mostrou uma imagem em que dá para ver esse toque, dá para identificar um toque. Então a gente estaria falando de um gol bem validado, porque a imagem não mostra nenhum toque. E estaríamos falando de uma outra história do jogo, de uma Croácia que teria levado o jogo para prorrogação, do que poderia ter acontecido, Portugal poderia ter se classificado da mesma maneira, mas a história seria outra. E enquanto a gente endeusa essa tecnologia, a gente ao mesmo tempo fecha os olhos para justamente o que a gente vê. Então, foi uma correção de um erro que, de fato, não poderia não ter existido. A tecnologia, ela cria o erro e corrige o erro que ela própria criou. Porque se não houvesse esse chip, não teria um erro. Não seria um gol irregular, pela imagem que a gente vê. A gente não estaria discutindo isso. E muitas vezes a gente trata a interpretação humana e subjetiva como algo a ser demonizado. Muitas vezes se fala na implementação da tecnologia no futebol como algo para evitar qualquer tipo de interpretação humana. Tudo bem, a gente, inclusive aqui no futebol brasileiro, tem muitos problemas com isso. Isso é fato. A arbitragem muitas vezes toma decisões erradas, mas não acho que isso seja motivo para excluir completamente a interpretação humana num esporte que é muito humano. E eu acho que a gente só tem que ter a oportunidade de debater isso. Eu acho uma atitude não inteligente você se fechar para o debate, ficar nessa crença cega de que a tecnologia aplicada dessa maneira vai trazer todas as respostas e que a gente tem que aceitar e não pode só discutir se está sendo aplicada ou não da melhor maneira. Então é só uma pequena visão, peço desculpa por me estender, mas porque foi um debate que ficou muito claro nesse cenário em que aconteceu a anulação do gol e que trouxe para essas vertentes para fora do futebol que me chamaram muita atenção no dia de ontem, Gui.
1: Um debate super válido, viu, Boni, a respeito desse gol anulado da seleção da Croácia. Um gol que, de fato, mudou a história do jogo. A Croácia poderia ter levado para a prorrogação. Depois, quem sabe, na prorrogação, nos pênaltis, a Croácia poderia ter garantido a sua vaga na fase de oitavas de final. Não aconteceu justamente por conta desse gol anulado. Flávio Prado, meu amigo, muito bom dia para você. Seja bem-vindo também ao Bastidores da Copa. O seu destaque dessa fase de 1/16 de final, Flávio.
3: Bom dia, Nápoles. Vai passando o tempo, você vai se acostumando com as coisas e para você vibrar com alguma coisa é mais difícil. Vai ficando, né? Tudo meio normal, meio rotineiro. Assim, você gosta do que você faz, eu adoro o trabalho, adoro futebol, claro, vida inteira. Mas há muito tempo, eu não consigo lembrar a última vez que eu vibrei tanto com um gol como com o segundo gol de Cabo Verde ontem. Cara, eu dei um berro, que eu me estranhei.
1: Eu falei, também.
3: Não sou eu. Não sou eu.
1: Foi um golaço, claro. Não foi só um gol, foi um baita gol.
3: Cara, o gol que foi, do jeito que foi, contra quem foi. E você sabe que eu sou argentinófilo, né? Eu nunca escondi que eu torço pro Boca. Né? O meu time da Libertadores é o Boca. Torci várias vezes pra seleção da Argentina. Eu não tenho essas frescuras. Eu falo que eu, né? Mas ontem não dava. Ontem, cara, aquele gol... Eu acho que Cabo Verde tá classificado. Falando sério, o Cabo Verde, o que ele fez ontem foi muito maior do que a Argentina fez. Eu achei, posso estar errado, que os jogadores da Argentina saíram envergonhados, meio com aquela cara, sabe? O próprio Messi estava meio sem graça.
2: Não comemoraram.
3: Porque eles foram, o protagonista foi Cabo Verde. A seleção da Argentina estava meio que se procurando explicação. Você via desespero no rosto dos caras. O Scaloni muitas vezes olhava e falava, puta, meio que está acontecendo? Torcida, meio assim e tal, a tal da torcida lá que é... Aquele bando, né, que eles levam como daqui, aquelas gangues. Até as gangues estavam caladas. Cabo Verde se classificou. Ele não vai seguir na Copa, mas ele se classificou. Cabo Verde jogou bola. E a Argentina, campeã do mundo, do alto da sua arrogância, teve que se curvar a Cabo Verde. Ah, mas ela ganhou. Será que ela ganhou mesmo? Esse jogo, quem ganhou foi Cabo Verde. A Argentina fez até mais gols, mas quem ganhou foi Cabo Verde. Realmente foi... Olha, maior lição que eu vi em Copa do Mundo nos últimos tempos. Faz tempo que eu não lembro de ter comemorado um gol assim. Talvez, porque eu torcia muito pro Neymar e pro Tite, o gol do Neymar contra a Croácia. Acho que foi a última vez que eu vibrei desse jeito em geral, no futebol em geral, né? E aí, de repente, ontem aquele gol, cara, eu me vi na arquibancada, sabe? O tempo que eu ia pra arquibancada, eu torcia, gritava. Foi sensacional, os moleques, olha... Foi muito legal, foi muito gostoso. Aí veio o gol da Argentina, aí entrou no normal. Mas o fato do cara ter chegado no sonho, ter sonhado, depois eles saíram, foram todos lá tirar foto com o Messi, quer dizer, eu fui melhor que o meu ídolo, mas ele continua sendo meu ídolo, não vou tirar foto com eles. Então foi uma coisa assim, sabe? Pô, foi muito legal, foi muito legal, valeu a pena. Foi, não é que foi a melhor coisa, não foi o destaque. Foi a Copa, né, até agora, porque você sabe que eu, essa babaiada e tal, não, nada, não, eu sempre, desde que eu me conheço por gente, eu, em todas as Copas eu vi todos os jogos, nessa não. Nessa eu estou selecionando, tem muita babaiada, muito jogo, overdose, e tudo que é overdose acaba cansando a paciência da gente e tal. Então eu estou vendo homeopaticamente, só o que realmente interessa. E confesso que ontem eu tava começando a ver um filme, aí gol do Messi, lá. Aí, de repente, meu neto, o Cabo Verde empatou. Quando ele falou Cabo Verde empatou, agora eu quero ver. Aí, quando sai o segundo gol da Argentina, eu não fiz aquele, eu vi que dava, sabe? Não que achar que o Cabo Verde ia empatar. Eu vi que, como é que eles vão reagir? Como eles reagiram? Eles foram pra cima.
1: Ô, Flávio, não foi só nem o golaço do Sidney Lopes Cabral. Depois do terceiro gol, o gol do Romero de cabeça, já no segundo tempo da prorrogação, Cabo Verde teve pelo menos 3 chances de empatar de novo e levar pros pênaltis.
3: Claro, foi um jogo
1: surreal, um jogo emocionante até o final.
3: Cara, eu acho que até o Romero falou, putz, eu tive que fazer esse gol. Acho que a Argentina, se pudesse, dava. Sabe aquela coisa tão... Pô, se eu olhar, os caras falam, pô, eu tenho certeza que o cara da Argentina estava sem graça. E aí, ponto, isso é o que eu vou falar da Argentina. Argentina não foi testada, a Argentina está com o narizinho empinado, ela fez uma preparação contra timinhos, ela pela primeira vez sentiu que ela pode perder. Se ela jogar só isso, se ela não entrar na Copa, se ela jogar só isso, ela vai ser eliminada pelo Egito, porque o Egito tem Salah, que é outra coisa, e o menino lá do City.
1: Marmouche.
3: Se jogar só isso, vai parar no Egito. A Argentina está com o narizinho lá em cima e a gente viu que não tem muita razão para isso. Então, muita gente, pô, semifinal Brasil e a Argentina, não sei se vão chegar os dois. Dá para vencer, assim, o Brasil está jogando mais que a Argentina. Mano, você jogando, a Argentina não pegou nada. E, de repente, tomou aquela canseira de Cabo Verde. Parabéns, pessoal do Cabo Verde. Vou visitar o Cabo Verde. Verdade, vou. Peguei vontade de vir conhecer Cabo Verde. Mas tenho certeza que vai aumentar o turismo lá, vai aumentar tudo.
1: Ô Flávio, antes da gente entrar no assunto, no debate também seleção argentina, a gente falar dessa campanha até aqui, projetar também a sequência da Copa do Mundo, eu vou seguir com o Boni também falando sobre esse jogo de ontem, mas eu queria te fazer uma pergunta que até o Coquinho ele me faz esse questionamento aqui no ponto. Será que diante dessa campanha histórica, que a gente vai lembrar sempre da primeira participação de Cabo Verde em Copas, e até com essa competição mais robusta, com mais times, com mais seleções, com maior número de países, dá para a gente pensar em ver Cabo Verde cada vez mais participando de Copas?
3: Não acredito. Infelizmente, quando acaba esse furor todo da Copa e tal, eles continuam sendo esquecidos. A FIFA não está nem aí para a África, para esses países mais pobres e tal. Nunca esteve e não estará. Eles se viraram sozinhos, eles quebraram o galho sozinhos, se ajeitaram sozinhos. E eu não sei se eles vão conseguir essa mesma mobilização de novo, sabe? Tem coisas que só acontecem uma vez. Meio que, sabe, pega um do LinkedIn e acaba dando certo e foi tudo bem. Uma segunda mobilização com o mesmo peso, e agora tem uma outra coisa também. Eles estão mais responsabilizados. A nova geração vai ter que repetir essa aí. E, cara, não vai ser fácil. O novo goleiro de Cabo Verde... Né? Vai ser o tiozinho, o avôzinho, não sei o quê. Como é que ele vai repetir o vozinho, cara? Tem coisas que só acontecem uma vez. Eu não acredito que haja fomento no futebol em Cabo Verde. O país é pobre por si só. A FIFA não vai dar bola para eles, não vai se importar. E eu acho que vai ficar essa imagem. Pode até voltar para uma competição, mas aí a cobrança vai ser muito elevada. Ontem eu ouvi um psicólogo falando sobre a seleção brasileira. Ele falou, a seleção brasileira tem um peso horroroso. Porque... ela não ganhou nada, jogadores, falando de seres humanos, eles não ganharam nada em termos de Copa do Mundo. Só que eles levam um peso de 5 conquistas. Eles levam esse peso. Mas eles não ganharam a Copa. E todo mundo que está vendo aquilo está vendo os pentacampeões. Mas eles não são pentacampeões, eles não ganharam. Mas eles são cobrados como se eles fossem pentacampeões. É meio que é duro. E a nova geração de Cabo Verde, né? Claro, vai animar, vai ter mais gente, tal, tal, tal, mas eles vão ter essa grandiosidade que eles fizeram como patamar, como o Brasil tem a coisa dos 5 títulos. Então, quando você olha assim, você fala, puta, nossa, caramba, o Rafinha, que é um baita jogador e tal. Pô, mas ele é só isso, a seleção pentacampeão do mundo. Mas essa seleção não é pentacampeão do mundo. O Brasil é, mas essa seleção não. Eu não sei se as pessoas conseguem entender o que eu estou falando. A gente cobra desses caras uma coisa que eles não têm. Nós cobramos deles uma grandeza que eles não conquistaram. E não é por culpa deles, eles não têm isso. Eles não ganharam a Copa. Copa nenhuma, faz 24 anos. Alguns deles nem tinham nascido quando o Brasil ganhou. Mas a gente cobra dos caras isso. E isso vale para times. Quando você cobra o São Paulo como soberano, você está pondo um peso nos caras de hoje que não é deles. Eles não são soberanos de nada. Né? Eles não ganham nada. Quando você joga para o Corinthians, pô, o Corinthians está só isso. Mas o Corinthians de hoje é isso. Foi o Corinthians. Né? É meio que a gente joga para os caras alguma coisa que não é deles. E Cabo Verde vai ter esse peso agora. Agora o Cabo Verde é o... Ah, lembra de Costa Rica? E depois? Não consegue, é muito difícil. A menos que eu, velho, seriedade da FIFA, pegar dinheiro, implementar, se fosse uma baita escola de futebol, não vai acontecer. A FIFA não tem o menor interesse em fazer isso. E então, o pessoal vai curtir, foi legal, uma história linda. Eu adoraria que acontecesse isso, mas eu não acredito. Acho que vai ficar a história, né? Essa história legal e tal, de um pequeno país maravilhoso que eu visitarei.
1: Antes da gente falar mais do jogo também, eu vou pedir para a nossa produção, hoje com o Raoni Reis e também com o nosso Felipe, para a gente colocar na tela o chaveamento da Copa do Mundo depois dessa fase de 1/16 de final. Agora a gente já começa também a projetar as oitavas de final da Copa do Mundo. O argentino, o Flávio já citou aqui, vai pegar o Egito, o Brasil pega a Noruega. A gente já conhece os confrontos da fase de oitavas de final. Agora sim, aqui no nosso telão, a gente vai colocar em tela cheia também para melhorar a visão de toda a nossa audiência em todas as plataformas, YouTube principalmente também na TV. Do lado esquerdo da chave, Paraguai e França. Depois temos um confronto entre Canadá e Marrocos. Esses jogos que serão realizados hoje. Todos com transmissão da Jovem Pan, tá, gente? Aí vamos, então, para a sequência. Portugal e Espanha, jogo que vai ser realizado na próxima segunda-feira. E fechando o lado esquerdo, Estados Unidos e Bélgica. Agora já caminhando para o lado direito da chave, o lado da seleção brasileira, que pega a seleção da Noruega. Depois temos um confronto entre México e Inglaterra, esses dois jogos realizados amanhã, também com cobertura completa da Jovem Pan. E depois a gente completa a fase de oitava de final na terça-feira, com Argentina e Egito, além, é claro, de Suíça e Colômbia. Aí, portanto, todos os confrontos da fase de oitavas de final na nossa tela para a nossa audiência, para a gente também já começar a projetar. Mas antes disso, daqui a pouquinho, inclusive, a gente vai trazer um levantamento da nossa previsão, Flávio Prado. Você lembra que na segunda-feira a gente fez uma previsão no Bastidores da Copa.
3: Como foi?
1: Do que seria a Copa do Mundo. Eu tenho aqui um número bruto, tá? Eram 15 confrontos porque a gente fez essa previsão depois do confronto entre Canadá e África do Sul. Uhum. Então a gente só projetou 15 confrontos. O senhor de 15 jogos acertou 11.
3: Maravilha.
1: Gostou?
4: Foi bem, hein?
3: Gostou, não é muito normal acontecer isso comigo, não. Eu erro bem mais. Mas enfim, tá bom.
1: Eu também acertei 11 de 15.
3: E o seu Boni?
1: 9 de 15. Acabou errando bastante também.
3: Atrás de mim é que eu embolão sou ruim.
4: Mas aí, ó, fica o que eu posso ter errado? É que eu nem lembro o que eu palpitei. Eu provavelmente fui na Croácia. Poderia ter acontecido.
3: Claro.
1: O senhor foi na seleção paraguaia.
3: Não, mas todo
4: mundo... Fui na seleção paraguaia. Olha só. Acho que eu fui no Congo.
1: Foi no Congo.
4: Poderia ter acontecido também. Palpite fui no Equador. Exótico. Eu acho que eu fui no Equador, mas aí...
1: Eu acho que realmente... no Equador fomos todos nós, eu acho. Quase certeza.
4: Aí foi mal mesmo.
1: A gente vai separar, nossa produção está separando aquele print, porque a gente colocou a seleção brasileira como campeã, para quem nos acompanhou.
3: Vocês, né?
1: Feira. É, eu e o Bruno.
3: Eu nunca coloquei.
1: A gente
3: eu
1: foi quero... levando o Flávio. O Flávio, ele foi se envolvendo ao decorrer do negócio.
3: Fazer tá? O quê?
1: Ao decorrer da previsão, ele foi se envolvendo.
3: Não, se o Brasil for campeão, vocês vão dizer, você não falou que não ia ser, seu palhaço? Ok, fale, porque eu não acho que vai ser. Não acredito na seleção brasileira. Então, se for, pô, foi, tá bom. Pode falar, não. Você falou que não era, você não acreditou, é verdade. Eu não acredito e acho que não vai ser. Mas para mim, vai ser uma enorme surpresa se o Brasil.
1: Eu, como eu sou seu amigo, se o Brasil for campeão, eu deixo você entrar no nosso barco e você curte o momento com a gente, porque o Bastidores da Copa, nas figuras de Guilherme Nápoles, Vitor Boni e Flávio Prado, colocaram o Brasil como a seleção.
3: Tá, mas eu não coloquei, eu só quero deixar bem claro. Seguinte, gente, eu não acredito que a seleção brasileira vai ganhar a Copa. Se ela ganhar, vai ser uma enorme surpresa. Então, ficar bem claro isso, porque eu não tô pra fazer, eu não sou, se eu tivesse essa coisa, eu ia lá com aqueles verde amarelo lá, né? Não, não ia com aqueles caras que estão acompanhando agora, não ia não, mas aí eu não sou torcedor, eu tô olhando o time do Brasil, o time é muito inferior a pelo menos 4 seleções, então eu não acho que ele vai chegar. Não acho mesmo. Se eu chegar, ok. Vários times que eu imaginava que não ia chegar, né? Agora, eu não acho. Eu acho. Você dizer, pô, os caras me encontram aí na rua, você acha que vai ser? Eu acho que não. Não acho mesmo. Se perder amanhã da Noruega, eu não vou ficar nem um pouco surpreso. Eu quero dizer, eu acho que os dois são iguais. Pode ganhar, pode perder, mas eu não ficaria isso. Para mim, surpresa zero se for eliminado pela Noruega. E se ganhar também, isso é meio que jogo igual. Depende. Depende do calor, depende do Haaland, depende de uma série de situações. Eu não, sinceramente, em nenhum momento eu senti força nessa seleção para ser campeão do mundo. Realmente não.
1: Vamos então colocar na tela o print com a nossa projeção. O nosso Raoni de Gerinho já foi buscar, já pegou lá no YouTube, vai colocar na tela então a nossa projeção para a gente ver no total, porque aqui a gente é um time, não tem essa de individualidade. A gente é um time. A nossa projeção está aí, portanto, a de momento, né? Ah, essa não, foi o que a gente falou que seria, exatamente. A gente
3: essa
1: errou.
3: Que a gente falou que seria?
1: Alemanha, a gente errou. Holanda, a gente errou.
4: Alemanha,
1: Senegal.
4: Não errei a Alemanha, não.
1: E Equador. A gente errou 4 de 15, tá bom.
3: É, foi o que deu, né? O 11, né? Deu...
1: É. A gente errou 4 de 15. O Boni errou mais duas porque ele estava indo na zebra, né? Então ele acabou errando lá em cima a Alemanha. Então, ele acertou, né? Mas ele errou.
3: Ele não quer ganhar sozinho. Ele ganha um monte e ele não ganha nada.
1: É, exatamente.
4: Daí, o que eu lembro que eu devo ter errado? A Holanda, fomos todos na Holanda, né? Senegal, eu acho que...
1: Eu não fui na Holanda, eu fui na seleção de Marrocos. Você fui voto Marrocos, vencido tá? Nessa.
3: E eu em cima já não fui no Brasil, fui no Japão.
4: É, eu
3: perdi
4: ido,
3: pela maioria.
4: Eu devo ter ido
3: Brasil
4: em Senegal, eu fui no Equador, mas eu fui no Congo também. Então eu erro, né? Tem um erro aí também. Argentina, Egito, Suíça e Colômbia. É, deve ter sido por aí mesmo.
1: As quatro que eu errei, Alemanha, eu acho que eu votei em Senegal, com certeza, votei em Senegal. Eu votei no Equador e eu não lembro qual foi meu outro erro. Mas enfim, tá aí, portanto. A nossa projeção foi essa. Eu e o Flávio acertamos a maioria, vai. O Boni também acertou a maioria, né? Porque 9 é a maioria de 15.
4: É.
1: Mas foi uma porcentagem um pouco inferior.
4: E erros que passaram perto de serem acertos.
1: É verdade. Na verdade, todos os erros passaram perto, né? Porque todos os jogos foram muito equilibrados nessa fase de um 16º de
3: jogo. Brincadeira lá no meu bairro, fala assim: se o meu pai fosse mulher, eu não tinha nascido. Mas foi um pequeno detalhe.
1: O Sino entra em campo. Vamos seguir falando então da seleção argentina, que ontem venceu o Cabo Verde na prorrogação pelo placar de 3-2. Agora sim, falando mais do jogo, da atuação da seleção argentina e também projetando um possível caminho daqui até, quem sabe, eventual final de Copa do Mundo, até a fase de semifinal, confronto contra o Brasil. A gente vai falar muito disso aqui também no nosso Bastidores da Copa. Boni, vou começar com você. Uma análise do que foi esse jogo. Uma Argentina muito abaixo. Perdeu o favoritismo na sua avaliação, Boni?
4: Eu não sei se perde favoritismo. Não sei se eu iria tão extremo por esse caminho. Mas uma coisa que o Flávio falou, eu concordo. Eu acho que teve muito nariz empinado. Confiança em alta, podemos dizer assim, da Argentina. Que... como a gente falava antes de começar a Copa do Mundo, não foi testada em alto nível.
3: Que claro. Não é muito normal, né? O argentino ser narizinho empinado no futebol. Isso é
4: extremamente.
3: Imagina, é um negócio de posição.
4: Não, é um conjunto de fatores. É, antes da Copa do Mundo, a gente apontava, não foi testada contra grandes adversários nos compromissos que tinha, como por exemplo, em amistoso. No cenário sul-americano, foi muito bem. É, líder das eliminatórias, campeão da Copa América. Mas nos outros cenários, nos outros contextos, nos outros compromissos, não foi testado contra grandes adversários. Isso era um ponto que a gente colocava. Faz uma grande fase de grupos, acho que indo um pouco no caminho contrário, justamente da análise que a gente fazia, só que ainda assim contra equipes inferiores. E chega para um duelo que é contra uma equipe que todo mundo colocava a Argentina como o grande favorito, que passaria talvez até com certa tranquilidade. Pela Copa que faz o Messi, pela fase de grupos que fez a Argentina, mesmo com Cabo Verde tendo feito história já na fase de grupos. Então acho que tudo isso acaba entrando em campo também. Essa tranquilidade, podemos dizer assim, ou essa confiança da seleção da Argentina, que naturalmente as coisas iam acontecer ali, em algum momento o gol ia sair, a partir do momento que o Messi faz o gol, talvez houvesse um grande relaxamento também por parte da seleção da Argentina, com esse pensamento, bom, somos os grandes favoritos, aqui a gente vai passar tranquilo, sem nenhum tipo de problema. Só que tem outro lado, né? Falta combinar com outro lado. E entra a motivação de Cabo Verde, que já fez história contra a Espanha, fez história contra o Uruguai, fez história contra a própria Arábia Saudita, por mais que não seja um nível de adversário igual aos outros dois anteriores, mas vinha com essa confiança de que podia sonhar mais alto. E acho que o coração dentro de um jogo de futebol, a motivação, ela é um fator também muito importante. Cabo Verde lutou contra uma Argentina que parecia não entender muito o que estava acontecendo. Tinha esse sentimento de que as coisas poderiam sair naturalmente, mas a partir do momento que elas não saem, entra um certo desespero. A partir do momento que sai o gol do Lisandro Martínez, a comemoração transpareceu um certo alívio, né? Isso que sai o empate depois, mas transpareceu um certo alívio. Opa, as coisas estavam mais difíceis do que a gente imaginava que seriam. E a pressão, o nível de carga dramática, de carga emocional, de carga de pressão, ele vai aumentando conforme o jogo vai passando. E acho que Cabo Verde lida melhor com isso porque a bola está na quadra da Argentina. A pressão não é nada de Cabo Verde. Cabo Verde quer seguir sonhando, quer seguir vivendo a Copa do Mundo. Mas a pressão de se classificar está toda com a Argentina. Então, essa carga emocional acaba entrando muito no campo também. Talvez tenha sido um alerta para a seleção da Argentina de que não pode estar tão confiante assim, de que o nível de enfrentamento vai ser complicado e cada vez mais complicado a partir daqui. Mas não sei se tiro do pote dos favoritos, não. Mas que é um alerta, isso é. E, é claro, Cabo Verde fez um ótimo jogo, lutou até o final, com as condições que tinha. Fez um golaço com o Sidney Lopes Cabral, espetacular a cena dele indo também na arquibancada beijar a namorada. Pô, é uma grande história de Copa do Mundo, mas para a Argentina talvez sirva mais como alerta. De que, opa, pé no chão, fase de grupos, foi a fase de grupos, passou, agora vai ter que lutar. Se quiser conquistar o bicampeonato, vai ter que lutar.
1: Para a galera da rádio, a gente vai para um break rápido, já voltamos com o Bastidores da Copa.
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3: Tem o começo e bate, o Romero faz o gol e tal. Eles acabaram achando aquele gol. Mas mostra que o time da Argentina, ser devidamente pressionado, não sei como é que ele vai reagir, não. Se fosse uma equipe mais credenciada, né, mais malandra, mais experiente que Cabo Verde, como é que eles vão fazer? Eles se desesperaram contra Cabo Verde. Ficou muito claro isso. Uma equipe bem inferior a eles, né? E os meninos deitaram, tiveram espaço, foram para cima. E eu vi os caras perdidos. E o juizão com a boa vontade, né? Caía ele perto da área, perna esquerda, o juizão pumba. Marcava tudo. O juizão, porra, os caras vão estragar a festa. É, eu achei o juizão com a boa vontade com a Argentina, assim, enorme. E os caras não se achavam. Ficou claro para mim que o time da Argentina estava desesperado. Desesperado numa encruzilhada que eles mesmos se meteram. Então, eu não sei se a Argentina foi espetacular ou se os adversários foram muito fracos, né? O Messi é o Messi, a gente sabe, mas até ele estava enroscado ontem. Estava batendo mal nas bolas, estava... O que acontece também. Não sei, eu acho que você tem duas coisas aí. Quando você tem uma adversidade dessas e você sobrevive, que poderia não ter sobrevivido, poderia ter custado muito caro, é uma chance deles se reconectarem e falar, gente, espera aí, acho que a gente estava olhando essa coisa por uma outra ótica. Ou seguir nessa coisa de a gente sempre dá um jeito, ah, foi difícil, mas a gente sempre deu um jeito e aí a vida vai ser mais curta. Aí realmente, mas, enfim, foi um... A lição foi dada, agora eles vão aproveitar do jeito que eles quiserem, né? Ou mantendo, não, com a gente, nós sempre damos um jeito ou não. Aquela coisa da soberba, né, da Argentina. Pô, histórias assim, que eu vi, maravilhosas. Uma vez, eu conto sempre história porque é maravilhosa. A gente tava na Argentina, fazer qualquer coisa, tava tendo um amistoso Argentina e Paraguai. E a gente tava ouvindo o jogo. E aí termina o jogo. E o locutor fala assim, terminou o partido em Monumental de Núñez. Paraguai 0, Argentina 0, golaço. Porra, você vê como é que os caras são. É terrível, cara. No futebol, eu adoro a Argentina, gosto pra caramba de ir lá, mas no futebol eles são terríveis. E esses marginais que foram com, né, com, por conta do governo argentino, como já falou da outra vez, sabe que eles jogaram objetos em cima dos torcedores de Cabo Verde, né? Porque acabou o jogo. Ou seja, uns caras desses e levar essa bandidagem... É terrível. E o Brasil copia isso. Inacreditável.
1: Para a galera da Rádio Jovem Pan, estamos de volta com o nosso Bastidores da Copa. Você acompanha um trecho do Flávio comentando a respeito da vitória da seleção argentina, pensando também, projetando já a sequência da competição. Ô Boni, a gente comenta muito aqui no Bastidores da Copa a respeito do que foi o ciclo dessa seleção argentina, que nadou de braçadas nas eliminatórias sul-americanas, na primeira colocação, até contra fortes adversários, adversários que pelo menos historicamente são competitivos, Uruguai, Colômbia, a própria seleção brasileira. O Brasil, quando foi jogar em Monumental de Núñez, tomou de 4, depois daquela entrevista ridícula que o Rafinha deu, falando que ia bater em argentino. Então foi um ciclo em que a Argentina jogou muito bem. A Argentina jogou contra bons adversários nas eliminatórias, na Copa América também foi campeã sem muita dificuldade, fazendo uma campanha super tranquila, mas que em amistosos buscou curtir o momento, curtir o ciclo de atual campeã do mundo, contra adversários fraquíssimos, contra seleções que não pegam nem top 50 do ranking da FIFA, seleção da Guatemala, de El Salvador, rodando o time em muitas dessas partidas.
3: A Mauritânia.
1: Mauritânia, exatamente.
3: Mauritânia e Zâmbia, não, nem tem mais esse país hoje.
4: O último foi contra a Islândia.
1: O último foi contra a Islândia,
3: mas teve uma seleção, eles foram duas seleções africanas. No Mauritânia, mas um também de um nível muito baixo, né? A seleção que nem se classificou e tal, um negócio meio...
1: É, um nível muito baixo. A seleção argentina que foi testada, de fato, talvez, nas eliminatórias, onde nadou de braçadas. Então, nesse ciclo aí de 3 anos e meio, desde a Copa do Mundo do Catar, a Argentina nunca tinha se visto numa condição de aperto, numa condição de ver um adversário, mesmo com qualidade do outro lado, batendo de frente com o nível dela. E ontem viu. Contra a seleção de Cabo Verde, uma seleção tecnicamente muito inferior, mas que tem uma história maravilhosa nessa Copa do Mundo, que a gente vai lembrar daqui 4, 8, 16, 32 anos. Na história das Copas, a seleção de Cabo Verde já escreveu o nome dela nessa edição. E ontem a Argentina se viu num momento de dificuldade. Talvez por esse nível de enfrentamento, talvez por essa cultura que foi adotada nesse ciclo por parte da seleção argentina, tanto desespero a gente tenha visto dentro de campo por parte dos jogadores?
4: A gente... trouxe um levantamento aqui no nosso Bastidores da Copa também, logo no comecinho da Copa do Mundo, dos adversários posicionados no ranking da FIFA que a Argentina enfrentou ao longo desse ciclo, né? Se eu não me engano, o único do top 5, pelo menos naquele momento, tinha sido o Brasil. Não, na verdade, que nenhum do top 5, o Brasil o único do top 10 e de resto tudo para baixo, assim, em termos de nível de adversário. Isso prejudica um pouco a análise. E acho que é por isso que a gente fica nessa montanha russa. A Argentina é ou não é favorita? A gente começa a Copa do Mundo e a gente aqui, um monte de outros jornalistas, enfim, de outros veículos, colocaram a Argentina como talvez uma equipe a ficar de olho, que poderia decepcionar, porque justamente esse nível de enfrentamento talvez não tenha preparado direito. Quando começa a Copa do Mundo, a visão é justamente o contrário. A Argentina fez uma boa fase de grupos contra um grupo bastante acessível, é verdade, mas ainda assim teve um bom desempenho. Eu acho que essa montanha-russa ela vai prejudicando também a própria noção que se tem

0: trajetória desse Mundial dos Estados Unidos, México e Canadá. Mas eu acho que prejudica um pouco. Eu acho que esse alerta vai ser importante para a Argentina se reagir bem, como o Flávio falou, vai pegar essa informação, esse alerta, essa lição e reagir da maneira que achar melhor. Mas se reagir bem, talvez da maneira mais correta, vai entender que, opa, nós somos os atuais campeões do mundo, mas o nível de enfrentamento aqui está pesado. Não vai ser fácil. A gente tem que se ligar, porque senão vai cair fora da Copa do Mundo. Tem um outro aspecto que eu acho importante. E eu não sei se de fato é impacto dessa preparação, mas o que deu para ver ontem foi a Argentina fisicamente derretendo ao longo do jogo.
1: Sim.
0: A Argentina foi fisicamente derretendo, foi o tempo passando, o Scaloni foi fazendo trocas, foi fazendo substituições, e mesmo assim, parece. A imagem que fica do minuto 120, quando acaba o jogo, mais os acréscimos, né, mas só para simbolizar, é que Cabo Verde ainda estava inteiro. Estava inteiro dentro do jogo, e a Argentina não estava. A Argentina já estava pedindo arrego, praticamente. Tanto que você fala no seu comentário inicial, que a Cabo Verde ainda teve oportunidade ali, criou umas duas ou três chances de, quem sabe, buscar o 3x3 e levar para os pênaltis. A Argentina foi se perdendo, foi se perdendo, foi se perdendo fisicamente. Isso é algo para ficar atento também para os próximos jogos, ainda mais para um confronto contra o Egito, que vai ser bastante complicado. Por outro lado, o Messi foi impressionante. Mais uma vez, correndo até o final, dando pique até o final. Ele que é o cara que geralmente fica um pouco mais parado ali, mas estava correndo até o final. Deu para ver que, dentre esse time da Argentina, ele é o que estava, assim, mais em sintonia com o que o jogo pedia. E estava correndo, estava correndo, estava correndo. E decide mais uma vez com uma bela assistência na cobrança de escanteio. Mas essa parte física é algo para a gente ficar de olho também na seleção da Argentina.
1: 120 minutos nos acréscimos, o Messi dá uma arrancada do centro para a ponta esquerda para buscar
0: Sim.
1: uma bola que sairia para a linha
0: Absurdo.
1: lateral. E
0: Absurdo.
1: ele ainda dá uma deixadinha com toda a qualidade e genialidade que ele tem para o cara da Argentina e para a linha de fundo. Se eu não me engano, era o Tagliafico envolvido no lance. Ô Flávio, falando também dessa seleção argentina ainda, antes da gente entrar também do lado de Cabo Verde e falar das individualidades, principalmente do Lionel Messi, que ontem marcou mais um, se isolou ainda mais na artilharia geral das Copas. Em cima disso que a gente comentava, esse ciclo menos testado, por opção da própria Federação Argentina, de fato um ciclo em que o argentino curtiu muito ser o atual campeão do mundo, pode prejudicar a Argentina nessa Copa, quando pegar gente grande pela frente? Talvez agora tenha o Egito, que é outra seleção do nível inferior em comparação com a seleção da Argentina, mas depois já pegaria uma Colômbia, que já muda um pouco o patamar, eventual semifinal contra Brasil ou Inglaterra, duas seleções enormes, e aí a final, muito possivelmente, a França jogando o que está jogando, Flávio.
2: Ah, nós vamos sentir isso agora, né, na sequência. Mas realmente ontem ficou muito claro que faltou alguma coisa. Eu entendo que é difícil você manter o foco quando você está lá no alto. Existe uma frase, né, que é muito interessante e é muito real. Você chegar lá em cima é difícil, mas se manter lá em cima é mais difícil ainda. E a Argentina, ela sabe que está tudo muito fácil, está dando tudo muito certo. Até que começa a não dar certo, né? E ontem foi um caso, ontem foi um alerta realmente muito grande. Eu não sei se a gente, se ela volta, se ela consegue jogar, porque ela ficou muito tempo sem jogar tudo aquilo que ela pode. Então, eu não sei. Esse jogo contra o Egito vai ser um bom teste. Se ela vai jogar no alto nível, se ela vai jogar lembrando do que ela passou contra Cabo Verde. Realmente não dá para saber. É um partido ponto zero. Vamos ver como é que vai ser essa situação. O Egito é um bom time, um time, claro, superior a Cabo Verde. Tem jogadores no nível mais elevado e vai ser um bom teste. Eu não tenho certeza se ela vai conseguir reagir e jogar no nível alto, não. Realmente eu tenho muitas dúvidas a respeito disso.
1: Vamos falar então agora do Lionel Messi. A gente já destaca aqui na nossa tarde que ele marcou mais um, se isolou de fato, mais ainda de forma isolada na artilharia geral das Copas. A gente tem os números do Lionel Messi nessa partida contra a seleção de Cabo Verde: um gol e uma assistência. Assistência decisiva já na prorrogação, colocou a bola ali na cabeça do Romero, que conseguiu marcar o gol da classificação argentina. Os números do Lionel Messi nesse jogo, então: 120 minutos jogados, um gol marcado, uma assistência distribuída, chutes no gol, foram 9 chutes, 6 na meta. O Vozinha fez aí 5 defesas, então, em finalizações do Lionel Messi. Uma delas, ele é tão genial, tão fora de série, que tem uma falta que o Vozinha, ele arruma a barreira, depois ele volta para arrumar, mas o árbitro já tinha autorizado. O Messi olha para o juiz, pergunta, tá valendo? E bate a falta rápido, o Vozinha faz uma defesa extraordinária, inclusive. 5 faltas sofridas em 83 ações com bola. Tá aí, portanto, números do Lionel Messi nessa partida diante da seleção de Cabo Verde. Agora tem 20 na história.

0: das Copas. 7 nessa edição, meu caro Vitor Boni. É um cara de outro planeta, de fato. É um cara que joga numa outra rotação, mesmo aos 39 anos. Ele consegue fazer uma Copa do Mundo do mais alto nível, mesmo diante de um ciclo em que ele esteve num futebol com menos holofotes, com menos competitividade, jogando na MLS, nos Estados Unidos. E mesmo assim, Lionel Messi prova que aos 39 anos, ele ainda é Lionel Messi.
1: Ele ainda é Lionel Messi. Faz um golaço, um domínio de bola absurdo no lance do primeiro gol da Argentina. E ainda tentando, se esforçando, a Argentina passando dificuldades, mas ele ainda com aquele toque refinado que é um absurdo. Ele conseguiu umas 4, 5 faltas na entrada da área, não conseguiu converter nenhuma delas. Teve essa que você citou, que teve a inteligência ali, o pensamento rápido de identificar que o árbitro já tinha autorizado a cobrança da falta, ou vozinha depois, ele por gestos, ele dá a entender que ele não ouviu o apito, e o Messi ouviu e já tinha perguntado antes de fazer a cobrança, quase faz o gol. E com essa assistência na reta final do jogo também, que é extremamente decisiva. Bola na cabeça, perfeição para o Cuti Romero mandar para dentro. Mas é um cara que é muito diferente e que é um prazer estar ainda podendo acompanhar essa reta final de Lionel Messi na história em Copas do Mundo. O alerta, mais um que fica para a seleção argentina, talvez não seja suficiente jogar só para o Messi. Nesse mata-mata aí, nessa sequência de mata-mata que vem pela frente. O Messi ainda decide, o Messi ainda é um gênio. O Messi ainda tem uma capacidade definidora que é um espetáculo. Mas aos 39 anos de idade, talvez em desafios mais complicados, não seja suficiente jogar só para o Messi, só pelo Messi. Então a Argentina vai ter que ter um coletivo bastante forte também para enfrentar os desafios que vem pela frente. O Messi de 22 é diferente do Messi de 26. O Messi de 26 ainda é muito decisivo, mas já é um Messi que, pô, dá uma tranquilidade também pro velhinho, pô, 39 anos, já não precisa jogar toda a responsa nas costas dele. Claro que tem que jogar para que ele se sinta confortável, mas os outros também têm que aparecer, têm que ser protagonistas também dentro desse coletivo da seleção argentina. Então talvez o recado que fica é esse. Ainda dá para confiar no Messi, muito, mas se os outros ajudarem, acho que vai ficar melhor para a seleção da Argentina.
0: E aí, Flávio Prado, mais uma atuação brilhante do Messi em Copas, um golaço marcado num domínio extraordinário depois de um lançamento longo do Lisandro Martínez e uma assistência que ele coloca a bola na cabeça do Romero num momento de muita dificuldade da Argentina. É de fato um jogador extra classe, o último gênio talvez desse futebol atual, Flávio.
2: Se ele não estivesse em campo, provavelmente a Argentina estaria eliminada.
1: Uhum.
2: Foi a individualidade dele que mudou a história. Quando faz o primeiro gol, está tudo dentro da normalidade. 1-0, gol do Messi e tal. Quando o jogo engrossa, você nota ele botando a cara. Ao contrário, né, do que aconteceu lá, já tivemos alguns casos de pipocagens heróicas, enormes, pipocagem heróica não, né? Pipocagens enormes nessa Copa do Mundo, né? Gente afinando para bater pênalti, gente não assumindo responsabilidade. Ele é o contrário. A gente vê que ele estava bem cansado, bem desgastado, mas ele foi para o jogo. Foi, e se colocou, e fez, e acabou sendo absolutamente decisivo num momento de frieza, necessidade, para bater aquele escanteio e acabar saindo o gol. Escanteio é uma arte também para fazer. O certo é que ele foi, de novo, protagonista do jogo, e foi o cara que achou um caminho quando o caminho parecia muito fechado, muito pequeno. Realmente é o diferente, é o especial, já com a cidade, né? Então, quem tinha que fazer era ele, quem tinha que fazer eram os outros. Mas ele fez, ele de novo mostrou que ele é o Messi. Ele ficou frio e tal, talvez o único que não tenha perdido a calma foi ele. Mas depois do jogo eu achei ele bem envergonhado. Achei ele meio sem graça mesmo, né? Os caras vinham cumprimentar ali, né? Meio que falando, pô, gente, parabéns, vocês foram. Achei que o Messi ficou com muita vergonha do jogo. Putz, olha o que nós fizemos. É que ganhou. Foi um papelão. Se olhar, a Argentina ontem fez um papelão. Pô, ganhou. Foi um papelão. Foi vergonhoso. Eu tenho certeza que o Messi deve ter ficado muito bravo. Foi uma participação vexatória da seleção da Argentina. Não segurou a bronca de Cabo Verde, que fez uma partida heróica, que vale filme, né? E ele deve ter ficado muito bravo com isso. Ele teve que resolver e tal. Mas quase certeza que chegou na concentração. Sabe, deve ter reunido os caras e falou: palhaçada essa, né? Não dá. Então a Argentina jogou em ritmo de churrasco e quase que perde o jogo, quase perde a classificação.
0: Messi, que chegou a 7 gols nessa Copa do Mundo, é o artilheiro atual da edição. além, é claro, de 20 gols na história das Copas. A gente vai rodar duas artes na sequência. Primeiro, com os números da briga pela artilharia nesta edição de 2026. E depois a gente já vai na sequência para a artilharia geral das Copas. O Messi está no topo nas duas. A gente vai colocar em tela cheia também para a nossa audiência. Artilharia desta edição. Lionel Messi, 7 gols, é o artilheiro, o que mais marcou. Kylian Mbappé tem 6 na segunda posição. Aí vem um empate duplo entre Haaland e Harry Kane, dividindo aí terceira e quarta colocação, com 4 gols, um empate quádruplo de Dembélé, Ismail Assar, de Senegal, Oyarzabal, da Espanha, e Vini Júnior, da seleção brasileira. E fechando o top 10, um empate duplo com 3 gols de Denis Undavi e também de Johan Manzambi, jogador da seleção suíça. O Manzambi, muito novo, 19 anos para ele, fica aí também um destaque para o jogador da seleção suíça, que consegue aí, pelo menos parcialmente, entrar nesse top 10 de artilharia desta edição da Copa do Mundo. Agora a gente vai para uma outra arte, com artilharia geral da história da Copa do Mundo, porque o Lionel Messi é o líder isolado, com 20 gols marcados da história das Copas. Tem ainda a concorrência do Kylian Mbappé, os dois que brigam pela artilharia geral e também desta edição. O Mbappé não larga do pé do Messi, tem 18 gols marcados. Aí vem Miroslav Klose com 16 gols, Ronaldo Fenômeno com 15 gols, Gerd Müller da Alemanha com 14 gols e o empate duplo entre Just Fontaine e Harry Kane com 13 gols para cada. Meu caro Vitor Boni, números extraordinários do Lionel Messi, que em 2022 conquistou a sua primeira Copa, veio para essa sexta edição dele na história da competição, começou lá em 2006, disputou 2010, 2014, 2018, 2022 e agora retorna em 2026. E jogo atrás de jogo, Boni, ele vai batendo recordes, o cara é de outro planeta.
1: É de outro planeta. E eu estava pensando nisso ontem, quando estava assistindo o jogo, e justamente quando o Messi faz o gol. Eu cresci, tenho 27 anos, eu cresci com a noção de que 15 gols em Copas do Mundo era muita coisa. 15 gols em Copas do Mundo, que era a marca que tinha o Ronaldo Fenômeno, né? Quando ele era o artilheiro, maior artilheiro da história das Copas, 15 gols era muita coisa. E quando o Klose passa isso, surge uma dúvida. Tipo, quando alguém vai passar isso? Alguém vai chegar a 16 gols em Copas do Mundo? Alguém vai conseguir tomar esse recorde agora? Porque, para mim, era ainda na visão de um jovem, né? Começando a acompanhar futebol também, você vê um recorde de 15 gols como esse ser batido, era um choque. E chegar aos 16 gols do Klose, era uma dúvida se em algum momento alguém ia retomar esse recorde, se alguém ia passar o jogador alemão. E a gente estava vendo o Messi chegando a 20, o Mbappé chegando a 18. O Mbappé com mais, pelo menos, se chegar até a final como a gente projeta, com mais 4 jogos pela frente nessa Copa do Mundo, com mais, pelo menos, uma Copa do Mundo por disputar, podendo disputar ainda 2034. Então, esses recordes vão ser trucidados.
0: Só um detalhe, se o Mbappé quiser jogar até os 39, 40 anos como Messi e Cristiano Ronaldo, o Mbappé ainda joga até 38, tá?
1: Joga até 38.
0: Porque na próxima ele vai ter 31 em 2030, em 2034 ele teria 35 e teria 39, a idade do Messi, em 2038. Ou seja, ele pode estraçalhar esses números.
1: Exato, aí. Poderia ter ainda mais 3 Copas do Mundo pela frente. Ou seja, seria esses recordes vão ser completamente trucidados, vão ser completamente acabados. E mexendo um pouco com o que é a nossa noção com relação a números e estatísticas do futebol. E é bom para a gente colocar em perspectiva o que cada período dentro do futebol representa, né? E o que cada um pode entregar. Não é porque hoje esses recordes podem ser terminados completamente que a gente pode invalidar o que aconteceu antes. Mas é importante para a gente colocar em perspectiva, porque antes eu tinha essa noção, 15 gols é muita coisa. E agora o Messi está com 20, o Mbappé está com 18, os dois ainda vivos nessa Copa do Mundo e buscando cada vez mais aumentar isso. Eu acho que agora, para essa fase de oitavas de final, talvez o cenário esteja invertido. Se, pelo menos na teoria, o Mbappé tinha o confronto mais complicado, mais difícil contra a Suécia, Messi contra Cabo Verde, agora talvez o cenário se inverta, né? Então a gente pode ver um passando o outro já nessa fase de oitavas de final. O Mbappé agora enfrenta o Paraguai e o Messi tem um confronto complicado contra o Egito. Mas é legal ir acompanhando essa disputa ao longo dessa Copa do Mundo.
2: Mamão com açúcar, é isso que você está querendo falar?
1: Não, jamais.
2: O Pilhado não se deu bem nessa experiência.
0: Pensando no bem da seleção brasileira.
1: O capitão vai segurar, né? O capitão vai segurar.
0: Pensando no bem da seleção brasileira, é bom a gente fazer igual o Pilhado. A gente merece o Paraguai para ver se consegue alguma coisa diferente do que uma goleada da França hoje. Esses dois, Flávio.
1: Paraguai!
0: O Paraguai no caminho da França! Esses dois, Flávio, são tão bizarros, Kylian Mbappé e Lionel Messi, que a gente esquece completamente, ainda nessa arte, que o Harry Kane também está em atividade. O Kane, que já foi artilheiro da Copa em 2018, está fazendo uma excelente Copa também agora em 2026, já tem 5 gols marcados, também um jogador que pode brigar por essa artilharia da Copa atual, acho difícil ele chegar ao patamar de Kylian Mbappé e Lionel Messi ainda na artilharia histórica das Copas nessa edição, mas é um cara também que é muito, muito decisivo, muito fazedor de gols por parte da Inglaterra. Agora, falando desses dois, Flávio, dessa disputa lá em cima pela artilharia geral das Copas e fazendo uma projeção pelo caminho da França, pelo caminho da Argentina, como você imagina que vai terminar essa edição da Copa do Mundo? Aí, claro que é uma projeção, pensando no que pode acontecer. A França tem um caminho mais tranquilo, a Argentina teria um adversário campeão do mundo só na fase de semifinal. Como você acha que pode acabar? Mbappé na frente, Messi na frente? Qual a sua avaliação, Flávio?
2: Até para ser coerente com aquilo que eu falei, se eu acho que a Argentina não é a favorita e a França é uma das maiores, o Mbappé deve ir mais longe, portanto, com mais possibilidade de fazer gols. Agora, assim, todo mundo vai fazer, nós temos que fazer, temos que partir de alguma coisa, mas é meio injusto essa coisa do número absoluto, né? 20 gols, tá? Mbappé, 18. Mas o Fontaine fez 13 em uma Copa.
0: Esse dado é bizarro, né?
2: É, mas eu começo a pensar que talvez possa ser alcançado.
0: Uma Copa menor, 6 jogos.
2: Bem menor.
0: 6 jogos,
2: bem menor.
0: 13 gols marcados.
2: Mas agora, com essa festa, né, que está virando, essa coisa grande, você sabe que esse heroísmo de Cabo Verde foi bom pro Infantino, né?
0: Sim.
2: Ele vai se motivar, ah, pode aumentar que vai aparecer Cabo Verde. Não vai.
1: Aparecer mais.
2: Cabo Verde, a Costa Rica apareceu sem esse monte de times, né? Então, quando a campanha pode ser heróica, ela pode ser heróica com um número menor também. Não tem necessidade de ser... A Coreia do Norte elimina a Itália com 16 seleções. Então, mas ele vai usar isso aí. Quantos gols o Messi tem nessa Copa?
0: 7. É o artilheiro.
2: Faltam quantos jogos?
0: Faltam 4. Se chegar na final, 4.
2: Então, eu começo a fazer a conta se dá para alcançar o Fontaine. Embora com o número menor de jogos, com o número maior de jogos. Porque essa coisa de número absoluto é até meio uma covardia, né? Aí a gente tem que partir para a média de gols.
0: Sim.
2: E a média do Fontaine é uma bobagem. 13 gols na Copa, né? 13, mas aí ele fez em 4 jogos, né?
0: Tem um jogador, Flávio, eu peço desculpas para a audiência que eu não vou lembrar o nome dele, que é da Hungria, se eu não me engano, em 58. Que ele tem uma média superior a de 2 gols por jogo.
2: É, em 54.
0: 54, né? Ele tem acho que 11 gols em 5 jogos. É uma média também
2: boxes.
0: Bizarro. Esse,
2: cabecinha
0: exatamente.
2: De ouro. Cox, o cabecinha de ouro. Então, essas médias a gente precisa começar a levar em consideração, porque, pô, um monte de jogo, né? Se eu tenho 10 jogos para fazer, você tem um, eu tenho 10, a minha chance de conseguir mais, né? É uma coisa. É uma questão, sem desmerecer nada, vou desmerecer o Messi, sou louco, pô. Mereceu o Mbappé, não é isso. É só uma questão de justiça mesmo. Começar a pensar em médias, né? Porque cada vez mais o Infantino vai aumentar, e aí já não vai servir para o Messi, mas vai servir para o Mbappé. Cada vez vai aumentar mais e a possibilidade de aparecer artilheiro, assim, tipo, artilheiro numa Copa no Mundo com 18 gols. Vai aumentar, porque o número de jogos é maior, né? Aumentando o número de jogos diminui o nível dos adversários. Aí você também começa a ter possibilidade de fazer mais gols. Então, é que para nossa felicidade, essa comparação hoje ela é meio descabida, porque nós estamos falando de Messi e Mbappé. Mas poderia ser um pé de rato aí, que eu lembro que o Salem, que não era um pé de rato, mas não era Messi nem Mbappé, ele faz 5 gols no primeiro jogo da Copa de 94. Depois ele foi artilheiro com 6. Mas você pega uma Copa com o Messi, o cara faz 5 gols no jogo e não é impossível. Se o Messi entra pleno, por exemplo, contra a Jordânia, ele poderia fazer 5 gols.
0: Podia.
2: E aí fica uma coisa meio, né, complicada. Como você falou, o Cotes faz 11 numa Copa onde o couro comeu o tempo inteiro, né? Só contra a Alemanha jogou 2 vezes. Jogou contra o Brasil, jogos... E aí você pega esses jogos com times menores e os caras estão ok. Mas eu acho aqui que a possibilidade do Mbappé levar vantagem é maior.
0: Ô Flávio, só a título de comparação, tá? 2006, o artilheiro da Copa marcou 5 gols. 2010, o artilheiro da Copa, artilharia que foi dividida entre alguns jogadores, Forlan, acabou ficando com o Thomas Müller. Também 5 gols, Davi Villa estava nesse bolo também. Mesmo número de 5 gols para 2014. Em 2018, foi o Harry Kane o artilheiro com 6 gols marcados. E aí o Mbappé já sobe um pouco esse patamar, vai para 8 na Copa de 2022. O Messi, em 4 jogos, já tem 7. Ou seja, já passou aí a média da artilharia de 2006, 2010 e 2014.
2: Então, mas aí que tá. É o nível de competitividade, né? Quando o Infantino bota um monte de time amador para disputar, aí você fala, pô, você vê o Uzbequistão, você vê os times aí que realmente mostraram que a Jordânia, não tinha sentido estar aí, né? E tem mais, é até ruim falar porque os caras acabaram, os caras te mataram, tiveram o que puderam fazer. Mas você olha, quer dizer, o nível de competitividade, a Copa do Mundo, ela não é mais uma elite de futebol. Por que era tão difícil fazer gol na Copa? Porque era elite. Uhum. Porra, o cara fazer, né, 6, 7 gols. O Jairzinho, quando ele faz 7 gols na Copa de 70, porra, ele jogou, né, Tchecoslováquia, que era um time massa, Inglaterra, Romênia, depois a melhor seleção do Peru de todos os tempos, Uruguai e Itália. E ele faz 7 gols. Vê com quem o Messi, sem comparar, pelo amor de Deus, não quero comparar o Messi com o Jairzinho. Mas esses mesmos 7 gols do Messi foram marcados, vamos lembrar, com a Jordânia. Qual foi o primeiro jogo da Argentina?
0: Argélia, ele fez 2, Áustria ele fez 2, Jordânia ele fez 1 e ontem mais 1 contra Cabo Verde. Contra a Argélia ele fez 3.
2: Então, é diferente, né? É bem diferente, entendeu? O nível de dificuldade, é isso, sem querer, só para a gente pegar a coisa no contexto total. Se pegar números absolutos, nós vamos ter aberrações. Nós vamos ter daqui a 2, 3 Copas com 100 times, que por certo vai chegar, nós vamos ter artilheiros com 30 gols, 25 gols, vai ter muita baba e cada vez mais um jogo de força, de velocidade. Quem tiver melhor preparo, melhor condição, tem chance de aumentar mais. E tendo um talento a mais também vai ser assim.
3: Aliás, Gui, você citou a Copa de 2010, né, que teve a artilharia dividida. Um cara que surge naquela Copa do Mundo com a possibilidade de se tornar o maior artilheiro das Copas naquele momento era o Thomas Müller. Com 20 anos de idade, ele fez 5 naquela Copa. Estava vendo aqui, fez 5 em 2014 também. Aí 18 com 28 anos. Ele joga a primeira com 20 anos, ou seja, tinha muitas Copas pela frente também. 2018, a Alemanha cai na fase de grupos, ele não faz nenhum gol. E 2022 também não. Ou seja, surgiu com 5 gols, com a grande possibilidade de passar o Ronaldo, de passar... Naquele momento o Klose não era o líder, mas passar o Ronaldo Fenômeno e se tornar o maior artilheiro das Copas e não se tornou.
2: E o Thomas Müller é muito mais jogador que o Klose.
3: Sim.
0: Sim.
2: Muito
0: sim.
2: Mais, não dá nem pra comparar. Né?
0: Exatamente. A gente vai falar também na seleção de Cabo Verde aqui no nosso Bastidores da Copa, mas daqui a pouquinho, porque antes a gente vai direto para os Estados Unidos, a gente vai fazer uma conexão com o nosso Raim Monteiro para falar também de seleção brasileira. O Brasil que entra em campo amanhã, diante da Noruega. E o nosso Raim Monteiro chega com mais informações da seleção canarinha.
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0: Aí, Monteiro, meu amigo, muito bom dia para você. Seja bem-vindo ao Bastidores da Copa, falando mais também de seleção brasileira. O Brasil que volta a campo amanhã diante da Noruega, que a gente citou aqui também anteriormente. Um confronto muito delicado, muito equilibrado. Queria as informações da seleção, na sua avaliação, por informações que você pôde apurar aí direto dos Estados Unidos, quem deve ser o substituto do Lucas Paquetá. E falar também, Raí, se possível, do Rafinha, que ontem voltou a treinar com um grupo no campo, né? Um treino, claro, mais reduzido, mas estava ali de chuteira, começou a fazer atividade com o grupo, antes daquela parte também mais física, que aí o jogador foi preservado, ainda não está 100%. Raí, seja bem-vindo ao Bastidores da Copa.
5: Bom dia. Um abraço para todo mundo que está com a gente aqui na Jovem Pan. Pois é, o Brasil cheio de novidades aí nos últimos 2 dias, nos treinamentos, na preparação para esse confronto contra a Noruega. Daqui a pouquinho, daqui uma hora, o Carlo Ancelotti inicia a terceira e última atividade visando esse duelo contra os noruegueses no domingo, ainda com essa dúvida, pelo menos na nossa cabeça, né? Isso porque o Ancelotti testou 2 possibilidades nos 2 treinamentos anteriores, né? O Brasil treinou na última sexta-feira, treinou na quinta também, e cada um desses dias com um meio-campista na vaga do Paquetá. Na quinta foi o Danilo Santos, na sexta ontem foi o Martinelli. Então, ele testou duas possibilidades, imagino que por isso, né? Indicou uma dúvida ainda, que talvez já tenha sido sanada, ou hoje, no treinamento, ela vai ser, de fato, finalizada e o Ancelotti possa definir o jogador que vai sair jogando na vaga do Lucas Paquetá no domingo, no jogo contra a Noruega, a partir das 5 da tarde, no horário de Brasília. Então, essa é uma questão em relação à seleção brasileira. O substituto do Lucas Paquetá ainda em dúvida. A outra, como você citou, o Rafinha. Rafinha voltou aos treinamentos. Ontem, pela primeira vez, esteve junto com os companheiros, ainda sem aquela carga máxima, né? Ele voltou, participou ali do aquecimento, fez um trabalho separado, mas gradativamente o Rafinha está se recuperando, está voltando à seleção brasileira e a tendência, né, é que ele possa talvez ficar no banco de reservas num eventual jogo de quartas de final. Ainda não está 100% descartada a possibilidade dele compor o elenco ali no grupo no jogo contra a seleção da Noruega, mas é muito improvável que o Rafinha esteja no banco no jogo do domingo ou que tenha a possibilidade de jogar e tudo mais. No domingo vai se completar 15 dias, né, 16 dias do momento em que ele se lesionou, daquele jogo contra o Haiti. Então a tendência é que na evolução, né, nos treinamentos, ali no trabalho com os companheiros, ele ainda fique mais esse jogo de fora. E se o Brasil avançar para as quartas de final para enfrentar México ou Inglaterra, aí sim o Rafinha possa estar à disposição do Carlo Ancelotti para ter minutos, para sair jogando, enfim, como desejar o treinador italiano. E teve uma outra questão ontem, né, que a gente até trouxe aqui também na programação da Jovem Pan, foi um pouco debatida, analisada, que foi uma possível mudança no horário do jogo da seleção brasileira, que não aconteceu, né? E aí queria trazer um pouquinho de bastidor dessa história também, porque o jogo do Brasil está marcado para 5 da tarde do horário de Brasília, 4 da tarde no horário aqui de Nova York, Nova Jersey, e podia sofrer uma alteração de uma hora. Mas isso, um pouco diferente do que foi noticiado, não tinha como principal questão a temperatura. Não era exatamente esse o motivo que ia fazer com que a FIFA mudasse o horário do jogo do Brasil. E sim, o outro jogo, né, o jogo que casa nesse chaveamento, que é o duelo entre México e Inglaterra. Esse jogo, originalmente, aconteceria, vai acontecer, depois do jogo do Brasil, né? Ele está marcado para 9 da noite no horário de Brasília. Esse jogo seria marcado para um pouco mais cedo e o motivo também, diferente do que se noticiou inicialmente, não era só uma questão de clima, né? Uma questão climática, porque diferente aqui dos Estados Unidos, que faz muito calor, lá no México tem previsto uma chuva muito forte, uma tempestade para domingo. Mas sim uma questão de segurança. Isso porque na cidade do México, no último jogo da seleção mexicana contra o Equador, 4 pessoas faleceram ali nos festejos, né? Se dá para dizer dessa forma, das pessoas nas comemorações pela classificação do México contra o Equador. Mais de 1 milhão de pessoas estavam nas ruas acompanhando o jogo e a tendência é que esse número aumente, né? O governo mexicano até divulgou que, jogo a jogo, esse público em um dos pontos turísticos principais, né, o Anjo, lá no México, ele foi aumentando. No primeiro jogo foram 200 mil pessoas, no segundo jogo 500 mil pessoas, no terceiro jogo 800 e nesse quarto jogo contra a seleção do Equador, mais de 1 milhão de pessoas acompanharam esse confronto. Então, um pouco preocupada com essa questão, as autoridades mexicanas pediram à FIFA para tentar a alteração do jogo, porque o jogo vai acontecer, como eu disse, às 9 da noite no horário de Brasília, 8 da noite no horário aqui dos Estados Unidos, 6 da tarde no horário da cidade do México, né? São 3 horas de diferença para o horário de Brasília. E a questão é que o jogo acontecendo às 6 da tarde é mais tempo para que as pessoas fiquem na rua, fiquem bebendo, fiquem se aglomerando, tudo mais. Então a ideia era trazer esse jogo para bem mais cedo, né? O jogo aconteceria ao meio-dia no horário da cidade do México para tentar diminuir aí essa atividade das pessoas nas ruas, né? Se essa mudança fosse de fato concretizada, aí o jogo do Brasil também mudaria de horário, num efeito dominó, né? Porque se o jogo fosse às 3 da tarde, o jogo do Brasil às 5, se México e Inglaterra fossem para prorrogação, ia invadir ali o jogo do Brasil. Isso não é uma praxe da FIFA em mata-mata de Copa do Mundo, né? Queria espaçar um pouco mais. Como teve muita reclamação do lado mexicano, teve alguma reclamação do lado inglês também de mudar o jogo 48 horas antes da partida, ficou tudo como estava previamente combinado. O jogo entre México e Inglaterra será às 9 da noite e, com isso, o jogo entre Brasil e Noruega também segue às 5 da tarde. Então, essa é importante informação, né, porque não se tratava apenas de uma questão climática, esse era um dos tópicos. Mas a questão principal era esse problema de segurança na Cidade do México, e o Jogo do Brasil só seria afetado em um efeito dominó. Se o Jogo do Brasil não fosse no mesmo dia do Jogo do México, mas fosse no mesmo horário, com o mesmo calor, essa mudança não seria cogitada. Como vai acontecer daqui a pouco entre Paraguai e França, né? Tô indo já lá para Filadélfia para acompanhar esse jogo. E o jogo será disputado debaixo de um fortíssimo calor e em nenhum momento se cogitou essa alteração. Então isso mostra que a preocupação não era com a temperatura e sim com essa questão de segurança lá no México.
0: Ô, Raí, eu vou seguir com você aí direto dos Estados Unidos, em Nova York, porque você está vivenciando esse clima dos Estados Unidos, justamente esse calor elevado, altíssimo nos últimos dias. A gente trouxe essa situação aqui ao decorrer da semana no Bastidores da Copa. A própria Bianca Molina, que estava fazendo uma entrada com a gente nessa semana, se eu não me engano, na quinta-feira, ela caiu ao decorrer da nossa programação, por conta do calor. O calor superaqueceu o telefone, ela não teve condições de continuar ao vivo com a gente. É uma situação muito grave. Antes disso, Raí, um break rápido para a Rádio Jovem Pan. Já voltamos com o Bastidores da Copa.
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1: Olá, seja muito bem-vindo a mais uma edição do podcast Momento Indústria, uma parceria do Sistema FIEP com a Jovem Pan News do Paraná. Geração de emprego é um dos principais caminhos para promover inclusão social, autonomia financeira e desenvolvimento econômico. Ao mesmo tempo, a indústria do Paraná enfrenta, sim, um desafio de encontrar trabalhadores para conseguir preencher vagas disponíveis em diferentes setores. Você que acompanha o podcast sempre sabe, porque a gente já trouxe, inclusive, discussões ligadas a esse tema. Foi a partir daí também, que dessa realidade, que nasceu o programa Inclusão ao Emprego, uma iniciativa da FIEP, Federação das Indústrias do Paraná, que conecta pessoas em situação de vulnerabilidade social a oportunidades que são oferecidas pelo setor da indústria aqui do Estado. O programa atua em parceria com prefeituras municipais e busca transformar a vida de famílias beneficiárias de programas de transferência de renda, promovendo o quê? A entrada no mercado de trabalho, dignidade e renda. Para falar sobre essa iniciativa, é o tema da nossa conversa de hoje. Eu tenho o prazer de receber aqui duas convidadas. Começo apresentando Caroline Ares, coordenadora do Núcleo de Inclusão ao Emprego da FIEP. Carol, é um prazer recebê-la. Que bom que você está aqui com a gente.
2: Que bom. Obrigada, Rafa. Quero te dar um bom dia muito especial. Você é sempre muito simpática, muito querida, acolhendo a gente aqui na Jovem Pan. Quero deixar o meu abraço para o Laertes, que está cuidando aí do nosso som e da parte técnica aqui da nossa entrevista, toda a equipe que sempre acompanha. E quero dar um oi muito especial a todos os ouvintes, já me colocar à disposição em nome da FIEP, para que todo mundo participe desse programa, que é o programa Inclusão ao Emprego, que a gente vai falar hoje. Quero ouvir opiniões, né, entendimentos, iniciativas, então a gente vai colocar depois o nosso contato à disposição para que todo mundo possa nos ajudar na construção desse programa, que é um programa novo, viu, Rafa? Ele está aí há um ano em funcionamento, ele é exercido aí pela Federação das Indústrias do Estado do Paraná, pelas prefeituras, pelas indústrias da região, e ele tem um objetivo que é trazer a autonomia financeira para as famílias que recebem programas sociais, como Bolsa Família, Gás do Povo, isenção da luz, da água. Então, nós queremos trazer todo esse pessoal para o mercado de trabalho, via regime CLT. E todo mundo me pergunta, né, por que que a FIEP está se envolvendo num assunto que, a princípio, né, Rose, seria um assunto muito voltado à área da assistência social. E eu posso dizer que são os números, Rafa. Nós temos uma capacidade, um capital humano dentro de programas como Bolsa Família, muito forte, muito especial. Então, o que eu quero contar para vocês? Hoje, no estado do Paraná, 13% da população do Paraná recebe o Bolsa Família. 13% da população. Então, são 1.500, 1 milhão e meio de pessoas que estão em famílias que recebem o Bolsa Família. São 560 mil famílias que recebem o Bolsa Família no estado do Paraná. Dentro dessas famílias, nós temos muita gente que pode trabalhar. 760 mil pessoas. Dessas pessoas, as pessoas me perguntam, puxa, 760 mil pessoas é gente, não é gente? Eu vou contar um dado para você. Se a gente pegar todos os trabalhadores da indústria do estado do Paraná, eu tenho hoje 1 milhão de pessoas. Então, só dentro do Bolsa Família, eu tenho 75% de toda a força produtiva de trabalho nossa. Então, é bastante gente. Então, vamos fazer um convite para que essas pessoas possam entrar no mercado de trabalho e transformar suas vidas. Esse é o nosso grande objetivo do programa.
1: Aqui na bancada, também com a gente, a Rosemary Canês, diretora-geral da Secretaria Municipal de Assistência Social da Prefeitura de São José dos Pinhais. Seja muito bem-vinda, é um prazer recebê-la aqui também no podcast.
3: Bom dia, Rafa. Obrigada. Obrigada pelo convite. Obrigada, FIEP, por estar junto com a Prefeitura de São José nesse projeto, que, como a Carol disse, é um projeto tão importante para levar a dignidade financeira para aquelas pessoas que muitas vezes desacreditam no próprio potencial. Então, é um prazer estar aqui, obrigada pelo convite. E ficamos também à disposição, né, dos ouvintes e esclarecer todas as dúvidas.
1: A Carol fez uma abertura já muito importante, né, explicando exatamente o sentido, o propósito de transformação, que a gente sabe que com emprego as pessoas ganham propósito, dignidade, orgulho, remuneração, uma perspectiva de crescimento de vida também, sem a dependência única e exclusiva de programas sociais. Quando há a possibilidade de que a pessoa claro, naturalmente faça e se enquadre no mercado de trabalho. E o número, impressionante aí o número de pessoas que poderiam estar no mercado de trabalho que você trouxe, Carol, e que estão aí conectadas à questão assistencial até o momento. Agora, Rosemary, como é que a Prefeitura de São José entra dentro dessa história do programa recente aí da Federação das Indústrias?
3: Então, a adesão ao programa, né, através da Prefeitura de São José dos Pinhais, junto com essa parceria com a FIEP, ela tem se dado justamente a esse motivo. O que que a assistência social hoje, o que que ela entende? Que deve-se ir além dos benefícios sociais. A nossa ajuda, o nosso propósito de trabalho com as pessoas que precisam, deve-se ir além do que só o assistencialismo, né? Que é essa ajuda, essa busca pelo benefício. Então, nós como prefeitura, como Secretaria de Assistência, a gente entende que essas pessoas, elas precisam também buscar a sua autonomia financeira, elas precisam levar mais dignidade para a família, né? Precisam ter direitos adquiridos através de um trabalho formal. E além dessa iniciativa, a gente também busca atender uma demanda muito crescente, que eu acredito não ser só do nosso município, mas acredito que do próprio Brasil, né? Que é a dificuldade de encontrar mão de obra que hoje as indústrias e o mercado encontram. Então, a gente uniu essas situações para atender da melhor forma possível, tanto aquelas pessoas que precisam, quanto também a indústria que depende dessa mão de obra.
1: Então, a gente tem a adesão das prefeituras. Acho que é importante, Carol, explicar como é que funciona, então, na prática, né, a ideia.
2: Bom, eu vou contar, então, como é que aconteceu em São José dos Pinhais. Nós tínhamos esse desafio, né, Rose, de trazer as pessoas do Bolsa Família para o mercado de trabalho. Então, nós fomos procurar um grande grupo empresarial, que é o Grupo Boticário, e contar para eles do programa. E nós chegamos lá no Boticário e dissemos, olha, gente, a gente gostaria de fazer um teste com a empresa para trazer pessoas do Bolsa Família para trabalhar aqui na empresa. Vocês topam? Qual foi a primeira pergunta que foi feita para nós, Rafa? E daí, essas pessoas querem trabalhar por mês? E daí nós dissemos, olha, nós acreditamos que tem gente que quer. Vamos tentar? Vamos. Então daí nós começamos a fazer essa ação em São José dos Pinhais. O que que nós fizemos? Primeiro fomos avaliar o território no entorno da planta industrial do Boticário. Boticário pediu gente que tivesse ensino médio completo. Vamos ver quantas pessoas que estão no Bolsa Família no entorno da planta industrial que tenham ensino médio completo. E você sabe que a gente se surpreendeu? Nós encontramos 80 pessoas que já tinham solicitado vaga de emprego na Agência do Trabalhador com o ensino médio completo, que moravam no entorno do Boticário e que não tinha dado match para a empresa. Daí nós chegamos à conclusão, tem alguma coisa errada nessa história. Então, a gente está pecando em alguma coisa, a gente precisa fazer algum ajuste. E perguntamos para o Boticário se eles topariam fazer um ajuste no processo seletivo. Então, nós fizemos o seguinte, fizemos um processo seletivo dentro do CRAS, que é o Centro de Referência da Assistência Social, que está dentro da secretaria que a Rose trabalha, que é a Secretaria de Assistência Social. Então, ao invés das pessoas irem até a Agência do Trabalhador, a gente falou, vamos nós até atrás das pessoas? Então, vamos. Fomos lá no CRAS, fizemos o processo seletivo e dispensamos esses colaboradores de fazerem alguns procedimentos. Então, por exemplo, não precisam mais se inscrever no site da empresa e não precisam apresentar o currículo. Por quê? Porque quando nós começamos a pedir o currículo, por mais que as pessoas estivessem com o ensino médio completo, a gente percebeu que existia uma insegurança. Nós tivemos uma pessoa que chegou com o currículo escrito à mão, Rafa. E isso foi muito significativo para nós. E daí a gente perguntou para a empresa, será que não dá para a gente falar sobre a experiência que a pessoa já teve na vida? No momento da entrevista, topam? Topam. Então, a gente fez uma entrevista das 80 pessoas. 63 foram aprovadas e 19 já começaram a trabalhar no Grupo Boticário. A gente tem que agradecer muito o grupo, é um grupo que tem uma sensibilidade, né, social muito forte em relação a isso e mostrou para a gente que a gente precisa mudar algumas coisas. Então, o que a gente precisa mudar? Primeiro, a gente precisa sair da nossa zona de conforto. A Agência do Trabalhador, não adianta ficar esperando a pessoa chegar lá. Temos que tirar o pessoal da Agência do Trabalhador e levar para o território onde essa pessoa mora. Ali é o território onde ela tem segurança. Quando a gente tem o CRAS, ali é onde ela é atendida, onde ela é acolhida, onde ela recebe, né, as informações. Então, a assistência social já tem um relacionamento muito grande com as pessoas. A segunda situação, não podemos exigir situações que às vezes complicam a nossa vida no dia a dia, no processo seletivo. Até mesmo o currículo acaba sendo um impeditivo, uma preocupação. O que, que eu vou pôr no currículo? O que, que eu vou escrever? Daí, quando você está escrevendo, você pensa assim, puxa, eu não tenho experiência suficiente, paro na metade e desisto. Então, vamos direto para a entrevista. A terceira situação, Rafa, que foi muito importante. Dá a notícia na hora se a pessoa passou no na primeira fase do processo seletivo. Então, não adianta você dizer, olha, tá, muito obrigada, conversei com você, semana que vem a gente entra em contato. Não. Nós estamos lutando para construir uma nova cultura. Então, a empresa dizer na hora, olha, você está aprovado, semana que vem você vai falar com o líder da empresa e com o médico, e se der certo, na outra semana você já começa a trabalhar. Então, um processo seletivo que seja mais célere, mais rápido, mais objetivo. Por que isso, Rafa? O que, que a gente tem que pensar em termos de Bolsa Família? Se você me permitir contar isso, eu acho que é importante.
1: Claro.
2: Hoje, qual é a realidade que a gente vive? Vamos falar de uma realidade difícil, nossa. Hoje, o Bolsa Família paga, em média, R$700 por família. É esse valor que uma família recebe. Uma família vive com R$700, não vive com R$700. Então, a gente tem uma realidade que é a realidade dos bicos, né? Dos trabalhos pontuais. Então, ela acaba fazendo muito trabalho pontual, muito bico, para dar conta do dia a dia dela, né? E isso não está errado. Isso é uma circunstância que ela vive, é uma situação de um desenvolvimento que ela precisa para viver, né? E nós, em contrapartida, precisamos oferecer para ela uma nova perspectiva, que é sim ser inserida no mercado de trabalho. Então, como é que eu faço para convencer ela que é melhor ela vir para o mercado de trabalho, trabalhar por mês, ganhar um salário, do que ela receber o Bolsa Família e fazer diária? Daí nós temos que pensar em várias coisas. Primeiro, nós precisamos fazer uma campanha a favor do trabalho, Rafa. Isso é muito importante. Lembrar as pessoas que as pessoas têm direitos trabalhistas, como férias, 13º, licença maternidade, licença paternidade, a questão da aposentadoria, tem o auxílio desemprego, ou seja, tem uma série de auxílios dentro da empresa que eu não tenho no meu dia a dia. Mas eu tenho uma coisa que é muito importante para mim, porque eu trabalho por mês. Que é chegar no final do mês, Rose, e dizer, eu tenho aquele dinheiro para contar. Então, eu consigo fazer com isso um planejamento de vida, ver qual bem eu quero comprar, o que, que eu quero ter, se eu quero comprar um sofá, se eu quero comprar uma geladeira, uma TV.
1: Se você quer estudar mais, progredir na carreira, ter uma motivação, né?
2: Isso, isso. Agora, tem uma situação que, para esse público de vulnerabilidade, está fazendo a diferença para a gente, que são os programas habitacionais. Casa própria. Hoje, Rafa, eu tenho conversado com muitos prefeitos no interior do Paraná. E hoje, para você participar dos programas habitacionais, na maioria, eles exigem que você tenha comprovação de renda. Então, antigamente, você tinha programa habitacional que você recebia a casa de graça. Hoje não é mais assim. Hoje, você tem que contribuir com parte do valor da casa própria, mesmo esses recursos vindo do governo federal. E o que, que acontece? Sabe o que, que os prefeitos têm me dito? Eles têm me dito assim, Carol, eu estou muito preocupado aqui no meu município, porque eu estou construindo casa própria, tenho um monte de casa para entregar, e eu estou tendo que entregar a casa própria para quem precisa menos. Porque quem precisa menos está no mercado de trabalho, eu tenho que ter o comprovante de residência, eu tenho que ter o comprovante de renda para entregar essa casa. Então, a gente tem que juntar as políticas, né? Sair um programa habitacional, vamos chamar o pessoal e dizer, olha, o pessoal tem que estar trabalhando. E eu acho, Rafa, sinceramente, que esse argumento da casa própria é um argumento que faz a diferença para a vida das pessoas também. E ele tem que ser levado em consideração como uma coisa boa para a pessoa entrar no mercado de trabalho.
1: Olha, quero entender também, São José dos Pinhais, como é que foi essa transformação e essa diferença, né? Antes, tem um exemplo aqui do Boticário, que foi trazido pela Carol, mas dessa questão de antes e depois, os desafios que vocês encontravam para conseguir inserir as pessoas que estão nos programas de assistência no mercado de trabalho. Como é que era essa realidade, Rosemary?
3: Eu posso dizer assim, com muita franqueza, que nós tínhamos uma dificuldade muito grande em relação a essa aproximação do beneficiário, né, desses programas sociais. Com essas vagas, com as vagas abertas, com as empresas, principalmente a gente fala muito que dá para ver no olhar, né, dessas pessoas, principalmente o medo, o desafio, mas será que eu posso participar de um processo seletivo para o Boticário? Será que eu tenho competência de participar de um processo seletivo para uma multinacional, para uma indústria? Às vezes muito também por falta da qualificação profissional, né, por ter só o ensino médio ou às vezes nem o ensino médio, então esse era um grande desafio. Mas aí, com a parceria entre Prefeitura e FIEP, e também com as equipes técnicas, né, os nossos CRAS, isso foi se tornando um pouco mais fácil, trazendo para eles essa realidade e essa diferença do trabalho formal, do trabalho informal, das garantias de benefícios que não só eles, mas principalmente a família passaria a ter, né? Um plano de saúde para o filho, um vale alimentação, um vale refeição que ia compor a renda naquele mês. Então, isso tem nos facilitado. E eu digo que tem aberto muitas portas, porque não é só incluir a pessoa no mercado de trabalho, né? É dizer para ela que ela tem condições, sim, e capacidade de proporcionar para a vida dela e para a vida da família um algo muito maior. Então, hoje se torna até mais leve. A gente começa a falar com as pessoas no momento da convocação ali, da entrevista. É algo que se torna leve, tranquilo. E se a gente pudesse, a gente já saía contratando todo mundo, né, Carol?
2: É verdade.
3: Porque eu acredito que a oportunidade faz a diferença e tem feito a diferença na vida dessas pessoas grandemente.
1: A gente tá falando de São José dos Pinhais, mas eu sei que tem outras cidades também que entraram já. Sim. Mesmo com um programa muito novo, né, Carol? Já começou falando um ano. Já tem outros municípios do Paraná que também tem implementação, resultados. Como é que anda, Carol, a iniciativa?
2: Já, nós estamos em 3 municípios piloto, que é São José dos Pinhais, Corbelli e Marechal Cândido Rondon. Tenho muito orgulho de dizer que são municípios com realidades distintas. Corbelli é um município pequeno, tem 17 mil habitantes e já reduziu 30% das famílias que estão no Bolsa Família no período de um ano. Então, é um trabalho muito especial que tem sido feito. E nós temos também Marechal Cândido Rondon, que reduziu 12% da população que está no Bolsa Família nesse último ano. Então, são municípios que realmente têm se engajado bastante para construir metodologias próprias. E em cada município muda um pouquinho, sabe, Rafa? Então, por exemplo, em Corbelia, nós começamos falando das famílias. São famílias que já estavam aptas para o mercado de trabalho. Então, foi feita toda uma avaliação em cima dessas famílias, assim como em Marechal também. E nós, nos 2 municípios, já estamos com 100 famílias que iniciaram o trabalho. E eu tenho muito orgulho de dizer que São José dos Pinhais, nós estamos com 700 famílias já. Então, 700 pessoas já ingressaram no mercado formal de trabalho. Então, ao todo, são 800 pessoas aí no período de um ano de projeto. Eu acho que esse número, ele é um número significativo, sabe, Rafa? Porque a gente vê muita coisa no Instagram, nas redes sociais, de que as pessoas dos programas sociais não querem trabalhar. Então, eu acho que a gente está aqui para provar que tem muita gente que está afim de trabalhar, que está afim de ter um trabalho por mês, regime CLT, que quer assumir, que está pronto para assumir essa responsabilidade. E é importante dizer que a gente não está falando aqui só de preenchimento de vaga. A gente está falando aqui de potenciais. A gente tem descoberto, né, Rose? Muitos potenciais, muitas pessoas, planos de carreira, possibilidade de crescer, de transformar a vida, não só da pessoa, mas da família. E é isso que a gente tem buscado.
1: Acho que esse é um ponto bem importante até de ouvir de São José dos Pinhais, essa questão da transformação, né? Eu sei que você já falou um pouquinho, mas a Carol acabou de puxar esse ponto, uhum, que eu acho que é interessante, né? Além da questão da redução da dependência da transferência de renda, eu imagino que venham outras transformações também, né? Aquela pessoa que talvez se sentisse insuficiente para elaborar um currículo, para buscar um outro caminho, achando que tem pouca experiência, né? Como é que ela descobre, por exemplo, então, o universo do mercado de trabalho, as transformações que isso traz? Aqui foi citado também que o impacto vai para as famílias, né?
3: Sim.
1: E a tua percepção, como alguém que está diretamente conectada, é de que essas transformações se dão de que maneira?
3: Uhum. A transformação começa a partir do momento que essa pessoa tem uma oportunidade de mudar de vida. Assim como a Carol falou, nós temos muitas pessoas com capacidade e com vontade de sair dessa dependência do benefício e de trilhar o seu próprio caminho. Nós tivemos recentemente uma conversa com uma das empresas que nos abriu as portas e que contratou, e tem algo assim que ficou muito marcado e a gente ficou muito feliz com a notícia, porque a empresa está mudando a própria política de progressão, né? Porque 3 dos funcionários contratados do projeto, né, dos 20 que foram contratados, 3 têm possibilidade já de subir, né, de cargo, já de serem promovidos. E a política da empresa é, a cada 6 meses que você está lá, você pode participar de um processo seletivo e eles estão mudando, né? Estão diminuindo para 3 meses, porque essas pessoas têm condições hoje já de alcançarem cargos maiores dentro da empresa e eles não querem deixar essa pessoa perder a oportunidade. Então, já estão proporcionando para essas pessoas uma oportunidade maior. A gente enxerga isso com muito positivo. A prefeita, ela sempre diz que… A prefeita Nina, ela sempre diz que a gente precisa trabalhar junto, que a gente precisa trabalhar em conjunto para que, no final, o sucesso seja garantido para todos. E isso tem dado muito certo. Nós temos uma participação muito relevante e aí vale a pena, e eu preciso ressaltar, que o trabalho começou entre FIEP, Secretaria de Assistência Social, mas hoje nós trabalhamos com uma rede, né? Eu tenho envolvido Secretaria de Trabalho, Secretaria de Indústria, Comércio e Serviço, Secretaria de Trabalho, que faz toda a ponte dessas vagas, né, com essas empresas, Secretaria de Indústria, Comércio e Serviço, que abre a porta junto com a FIEP, que tem entrado nessas indústrias apresentando o nosso projeto, sensibilizando essas empresas para que outras vagas, né, para que mais vagas possam ser abertas. Então, a oportunidade, ela, né, ela começa aí. A partir do momento que a empresa abre as portas, a gente está preparado para levar pessoas que realmente querem fazer a diferença.
1: Que interessante, né, você falar dessa onda. Vai criando uma teia ali, sim, realmente, né, em torno da iniciativa. Ô, Carol, acho que é importante falar também sobre a segunda etapa da expansão, para que a gente consiga contar aqui para outros municípios do Paraná. Então, como é que anda, além das cidades que a gente já falou, essa etapa de crescimento, né, para que outras localidades também vejam essas transformações?
2: São José dos Pinhais, Corbelo e Marechal têm feito com que a gente tenha aí um desenvolvimento de metodologias que possam ser replicáveis em outros municípios. Então, até trouxe aqui, escrito.
1: Tem uma colinha.
2: Os municípios têm uma colinha. Olha aqui, olha, gente, onde é que a gente está já? Nós estamos em Arapongas, Assis Chateaubriand, Campo Largo, Campo Mourão, Castro, Chopinzinho, Cianorte, Guarapuava, Ibiporã, Paranavaí e Rolândia. Esses são os municípios da nossa segunda etapa, que a gente realmente está estruturando e planejando as ações e trazendo os aprendizados que a gente teve nesses 3 municípios para implementar o programa lá e crescer cada vez mais com os nossos resultados.
1: Bom, Rosemary, você mencionou a questão, inclusive, né, dos resultados terem empolgado aí tanto a gestão, que foram ampliando com mais parcerias, esticando a atuação. Como é que você entende, então, os próximos passos, né, para ampliar ainda mais esses resultados que a gente escutou aqui durante a conversa?
3: Então, nós temos trabalhado muito e temos já um investimento bem amplo na área da Secretaria de Trabalho, né, proporcionado aí pela nossa gestão, em aperfeiçoar, em treinamentos, em cursos para preparar ainda melhor essas pessoas que estão sendo encaminhadas para o mercado de trabalho. Muitas vezes a gente vê a dificuldade, né, deles terem um curso profissionalizante, deles conseguirem adquirir algo além ali do ensino médio, né, ou enfim. E a empresa muitas vezes ela dá essa oportunidade, mas nós como prefeitura, como gestão, também estamos investindo em qualificação para que quando essa pessoa, esse beneficiário chegar no mercado de trabalho, possa chegar de uma forma mais preparada e que sim, né, aquela empresa que abriu as portas para a gente lá no começo, possa também receber um profissional com mais qualificação, um profissional que realmente vá dar o resultado que a empresa espera.
1: Isso é interessante, que você vai também ampliando essa possibilidade, né, para as pessoas que de repente não se enquadram no primeiro momento num perfil de uma vaga que ela é oferecida. Então, não quer dizer que a pessoa simplesmente foi travada por aquele processo. Há um olhar para a formação, para que ela consiga também ser incluída.
3: Isso. Inclusive, nas nossas conversas, né, FIEP, prefeitura e as empresas, os nossos bate-papos, a gente tem levantado muito que tipo de qualificação, que curso que vocês precisam, né? Quais as áreas que vocês precisam que a gente trabalhe essa qualificação para que quando chegar, já chegue num formato que já consiga atender as demandas da empresa. Então, a gente faz isso antecipadamente, claro, preparando aqueles que ainda não estão no mercado de trabalho, mas também pensando naqueles que já foram colocados no mercado e que precisam dessa qualificação.
1: Olha, falando em mercado de trabalho, sabemos que nós, mulheres, aqui somos uma força de representação dentro do mercado de trabalho. E aí, Carol, fiquei curiosa para entender também dentro dessa ação como é que fica, né, essa história da autonomia econômica de nós, mulheres, que podem entrar também aí dentro dessa ação.
2: Eu posso dizer que um dos orgulhos dos resultados do nosso projeto é esse. Foi surpreendente. Mais de 70% dessas 800 pessoas que estão inseridas no mercado de trabalho são mulheres. E, em sua grande maioria, Rafa, são mulheres na faixa etária de 32 anos, 33, geralmente com os filhos na idade de 12, 13 anos. São mulheres que estão pensando numa perspectiva de reingressar no mercado de trabalho. E tem dado muito certo. Você sabe que o programa Bolsa Família é um programa muito forte para a mulher, porque 84% das responsáveis financeiras do Bolsa Família são mulheres. A lei já pede sempre que se coloquem mulheres como responsáveis financeiras. Mas a gente não imaginava que o resultado ia seguir esse percentual tão grande. Então, o percentual é de mulheres, o que me deixa muito feliz. O trabalho para a mulher, Rafa, ele representa muitas coisas, né? Ele representa a nossa autonomia, representa a autoestima, representa o aumento da nossa capacidade de tomar as decisões dentro de casa, o que eu vou comprar, aonde os filhos vão estudar, o que eu quero como planejamento familiar. E acima de tudo, traz para a mulher, eu posso dizer, uma liberdade, né? Uma liberdade de decisão no dia a dia. Então, a gente tem tomado muito cuidado também, a gente tem mantido conversas extensas com as empresas, especialmente para acompanhar essas mulheres que já estão inseridas no mercado de trabalho, para sempre quando acontecer de uma mulher chegar e dizer, olha, eu não consigo mais, não quero mais, estou com dificuldade, a empresa conseguir também dar uma atenção especial para entender esse processo, né, de readaptação dessa mulher no mercado de trabalho. E as empresas têm sido, né, Rose, muito receptivas, muito parceiras. A gente diz que a gente tem que ter uma entrevista de colocação na empresa e uma entrevista se essa mulher pede para sair da empresa. E eu acho que tem dado certo, né?
3: Sim.
2: Isso que é importante.
1: Olha, queria, a gente está se aproximando aqui dos minutos finais, mas eu acho que é interessante deixar aqui um depoimento teu, para as pessoas que forem acompanhar aqui, sobre o valor que você percebe de transformação, né? Com essa questão da força de trabalho, o impacto de melhoria de vida, dignidade, autonomia também financeira para as famílias. Acho que pessoas podem

0: do benefício, né? Então, que você acredite e que, não, e que nos dê essa chance também. Porque é, a empresa, ela nos dá a oportunidade, mas a gente precisa que a pessoa também acredite nela e que queira essa mudança de vida. Então, fica aberto aqui sempre, né? A nossa secretaria, a Prefeitura de São José, sempre aberta a novos projetos, a novas ideias. E nos colocamos à disposição.
1: Eu quero ouvir também no final aqui a Carol deixando uma mensagem sobre essa questão de transformação e como a gente disse no começo, né, os caminhos também para quem se interessar aí, em buscar também essa transformação tão importante para as suas cidades.
2: Bom, eu quero te agradecer, Rafa, de uma forma muito especial e dizer para vocês que esse é um trabalho que exige um trabalho conjunto, uma união de esforços. Não é possível a FIEP fazer esse trabalho sozinha, então eu quero agradecer de uma forma muito especial a Prefeitura de São José dos Pinhais, pela parceria, e dizer que isso só foi possível graças à habilidade, à aptidão, à capacidade e, assim, o conhecimento que a área da assistência social de São José dos Pinhais teve, no sentido de disponibilizar os dados, que nós não temos acesso, né, a quem são essas pessoas, aonde elas moram, né, aonde é que elas estão inseridas, qual que é o perfil delas. Então, nós temos toda uma equipe da área da assistência social que já desenvolve um trabalho fundamental com essas famílias. E esse trabalho que a assistência social desenvolve com as famílias, ele tem que ser expandido, mas ele não pode ser expandido de uma forma sozinha, né? A assistência social não dá conta desse trabalho sozinho. Então, nós precisamos do apoio da Agência do Trabalhador, nós precisamos do apoio da área de desenvolvimento do município, nós precisamos do apoio da indústria, nós precisamos do apoio da sociedade civil organizada para que todos se coloquem à disposição da área da assistência social para que a gente possa fazer esse trabalho a favor de potenciais tão bonitos que a gente tem dentro de tantas pessoas que recebem o Bolsa Família e que estão dispostas a ingressar no mercado de trabalho. Então, eu posso dizer para vocês que é um programa que nos traz muito orgulho porque ele está sendo possível, né? Ele está gerando resultados, são 800 pessoas que já estão inseridas no mercado de trabalho. Então eu digo para quem está nos ouvindo, as pessoas querem trabalhar, elas estão dispostas a ouvir, elas estão dispostas a participar e a gente precisa sempre estar à disposição das pessoas. É isso que eu posso dizer para vocês.
1: Olha, eu tive o prazer de conversar hoje com a Carol Arnes, coordenadora do Núcleo de Inclusão e Emprego da FIEP. Carol, foi um prazer recebê-la aqui. Muito obrigada pela conversa e participação no Momento Indústria.
2: Imagina, eu que te agradeço, Rafa. Você é sempre tão querida, acessível. Para nós é uma oportunidade imensa estar no teu programa. Agradeço. Quero me colocar à disposição de todos os ouvintes. Deixo aqui, se vocês me permitirem, claro, o nosso e-mail, que é o desenvolvimento.industrial@sistemafiep.org.br, para que as pessoas nos mandem ideias, iniciativas, entendimentos, que a gente quer crescer junto e aprender cada vez mais.
1: E conosco também na bancada, tenho que agradecer aqui a minha outra convidada, Rosimery Canês, diretora-geral da Secretaria Municipal de Assistência Social de São José dos Pinhais. Rosimery, muito obrigada, foi um prazer ouvi-la também no Momento Indústria.
0: Imagina, a gente que agradece a oportunidade, mais uma vez, obrigada por abrirem esse espaço e também como Prefeitura de São José, como Secretaria de Assistência Social, nós nos colocamos à disposição também de outros municípios, né? Que queiram vir a somar, que queiram vir a participar do programa Inclusão ao Emprego. Estamos dispostos a conversar, a passar as tratativas que tivemos até o momento para que eles tenham sucesso tanto quanto nós estamos tendo.
1: Olha, muito obrigada a você também que acompanhou essa conversa aqui do Momento Indústria. Você sabe que para saber mais dessa iniciativa e de outras ações, tem os canais oficiais do Sistema FIEP que você pode acessar e também a playlist de episódios do Momento Indústria que você pode conhecer mais de outras iniciativas. Claro que eu te espero para o nosso próximo episódio. Até lá.
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0: idiota da gente que não segue os outros, mas naquele caso acabou sendo um fator favorável. E o que chama atenção é o fracasso da Ásia. A Ásia, ela tinha evoluído muito e aí abriu espaço na fase anterior, é claro, agora os times africanos estão caindo, mas a África pega os lugares que normalmente seriam da Ásia, né? A Ásia foi realmente um baita papelão, um negócio assim inacreditável que aconteceu. E a África fez um trabalho bem legal. Isso tem muito a ver, no meu modo de entender, com o fato de você ter essa globalização. Então, os grandes jogadores, independentemente de onde eles nasceram, eles vão para a Europa e jogam o mesmo campeonato, as mesmas ligas, né? Eles se encontram toda hora. Então, isso acaba gerando esse tipo de situação. Acaba gerando todo mundo igual. Aquilo que a gente falou. Não tem calor, o frio da Noruega com o calor do Brasil amanhã. Todo mundo joga no mesmo lugar, mesma temperatura. Os caras jogam numa temperatura média de 20 graus e vão jogar amanhã a 40. Ou seja, é ruim para todo mundo. Ninguém é favorecido nisso. Né? Só se tem algum jogador do Bodo, no, que vai jogar pela Noruega, que me consta só tem reserva.
1: Exatamente. Ô Boni, antes de você comentar também, eu vou pedir para a nossa produção para colocar na tela a declaração do Néstor Lourenço, o técnico da seleção colombiana, a respeito dessa classificação, para a gente finalizar esse assunto e projetar também já o próximo confronto de hoje da França contra a seleção do Paraguai. Confronto que a gente citou aqui anteriormente, a seleção sul-americana, que tem um caminho mais complicado, pelo menos nessa fase de oitavas de final, pega a principal favorita ao título da competição, a França, que está jogando muita bola. A gente vai falar sobre isso, vai falar também sobre Kylian Mbappé, sobre Olise, Dembélé, Désiré Doué. É um time da França que só tem bons jogadores. A seleção da Colômbia agora tem a Suíça pela frente. Ontem venceu 1-0 a seleção de Gana, gol marcado pelo John Arias, jogador aqui do futebol brasileiro, que teve recentemente também uma passagem pelo futebol da Europa, na Inglaterra, jogando no Wolverhampton. Passou ali 6 meses, quase 1 ano, uma temporada quase jogando na Premier League, depois voltou ao futebol brasileiro, era do Fluminense, agora é do Palmeiras. A gente já tem na tela, então, se possível, a declaração do técnico Néstor Lourenço. Se não, o Boni comenta a respeito desses números que a gente mostrou há pouco. Agora sim, a declaração do técnico Néstor Lourenço, o comandante dessa seleção colombiana. Abre aspas para ele, significa muito. É um campeonato muito duro, muito difícil, temperaturas diferentes, viagens, uma logística matadora para todos. Os garotos fizeram uma grande partida. Tivemos chances para fechar o jogo 6-7 vezes e não conseguimos. Está aí, portanto, o Néstor Lourenço também falando a respeito da superioridade que a Colômbia teve em cima de Gana. Teve oportunidades de ampliar esse placar e fazer um placar mais elástico, Vitor Boni.
2: Sim, teve a oportunidade. Eu não acho que foi, de novo, uma partida que pode ser considerada a melhor da Colômbia nessa Copa do Mundo, mas de fato a seleção ganesa pouco ofereceu em termos de perigo nessa classificação da Colômbia. A Colômbia foi superior durante quase toda a partida, poderia ter ainda sido melhor, mas sofreu com alguns problemas ao longo desse jogo. Mas enfim, eu acho que pode chegar mais longe sim, a seleção da Colômbia vem apresentando um bom futebol, fez um ciclo interessante também. E agora, sobre o gráfico, né, com os continentes, como cada um ainda está participando dessa Copa do Mundo, eu lembro que na segunda rodada da fase de grupos a gente fez mais ou menos uma mesma comparação aqui no nosso Bastidores da Copa, pegando o aproveitamento de cada uma, né? E a Ásia estava lá em cima, estava com perto dos 100% de aproveitamento, e agora não tem nenhuma presença nesse Mundial, pelo menos nessa fase de oitavas de final. Como as coisas vão acontecendo, né? E o chaveamento da forma como ele se colocou pode possivelmente fazer os europeus acabarem se matando um ao outro daquele lado. Temos já um Portugal-Espanha, que depois pode pegar a Bélgica, a França pela frente também, aí já pegaria na fase de quarta de final Marrocos ou Canadá, não seria contra um europeu, mas mais pra frente teria um confronto europeu. Que seja Marrocos.
0: Canadá já deu, né? Cara, vou fazer o terceiro jogo do Canadá, meu Deus do céu. Hoje? Sim. Deus do céu.
2: Que seja Marrocos.
0: Marrocos é legal de ver jogar. Canadá, tá bom, já tá bom, tá legal, Deus, né? Bota pro seu esqui, vai, tá tudo bem.
2: Não, então, e os europeus, eles podem acabar se matando ali do lado esquerdo da chave, do lado direito, por coincidência também, os principais sul-americanos caem do mesmo lado, né? O Brasil, a Argentina e a Colômbia. Então, é a forma também como se dispõe o chaveamento, a gente pode acabar indo, esse gráfico que a gente colocou, pode ter algumas mudanças interessantes também para os nossos próximos programas.
1: Falamos então da vitória da seleção colombiana e agora a gente vai para o nosso último assunto no Bastidores da Copa de hoje, que é a seleção da França. Está aí na nossa tarja os confrontos de hoje, Canadá e Marrocos a partir das 14h. O Fausto Favara transmite esse jogo. Eu e o Flávio estaremos também nessa transmissão, o Flávio nos comentários e eu nas reportagens. Depois tem França e Paraguai, na voz do José Manuel de Barros, se eu não estou enganado. O Vitor Boni vai estar nas reportagens desse jogo. E o nosso Raim Monteiro, que participou com a gente nos comentários direto do estádio. E uma informação
0: importante. Oi, diga. As bandeiras, né? As duas primeiras vermelhas e as duas do segundo jogo, as duas bandeiras das mesmas cores. Bem curioso isso.
2: É verdade.
1: É verdade.
2: E a única que se destaca...
0: É a bandeira brasileira, é diferente. A bandeira brasileira é bem bonita.
2: Nosso Brasil que estará na final da Copa do Mundo.
0: Nossa bandeira é bem bonita.
1: Tivemos substituições também na nossa escala. O José Manuel de Barros narra Canadá e Marrocos e o Gabriel Dias narra França e Paraguai aqui na Jovem Pan. Uma mudança importante.
2: Escala atualizada.
1: E sobre França e Paraguai, informação de última hora que chega da FIFA. Vou aqui traduzindo a mensagem para a galera que nos acompanha na rádio, na TV e também no YouTube. Bom dia, estamos monitorando atentamente as condições climáticas na Filadélfia para a partida de número 89, França e Paraguai. Neste momento, há um alto risco de atraso devido ao clima. Continuaremos avaliando as condições e fornecendo atualizações ao decorrer do dia. Então, bacana. A possibilidade de atraso nesta partida da França diante do Paraguai. Falando mais do jogo agora, meu caro Flávio Prado, a gente já está chegando na reta final do nosso Bastidores da Copa. A França, claro, tem um favoritismo desse jogo. É uma seleção que está jogando um futebol brilhante nessa Copa do Mundo. E tem um quarteto ofensivo muito qualificado. Talvez 3 dos 5 principais jogadores do mundo hoje estejam neste time da França, neste ataque da França. Paraguai já foi longe demais, talvez, eliminando a seleção da Alemanha. Dá para pensar, Flávio, ou hoje a projeção é de uma goleada?
0: Não, goleada não. O Paraguai, ele fez história. Ele eliminou a Alemanha, mesmo não sendo a Alemanha, né? Eu até achei que tinha voltado, mas, aliás, o Klopp falou que topa, viu? Ele só está pedindo licença para a empresa. Licença não, está conversando com o pessoal da empresa que ele trabalha.
1: Tem que negociar a rescisão.
0: O Bragantino falou, ó, eu não vou largar os caras. Ele deu uma declaração bem clara, falou, não vou largar os caras, vou tentar fazer um acordo com eles, ver o que eu consigo. Eles foram bem legais comigo, adorei o trabalho que eu fiz e tal. Se eu conseguir um acordo lá, eu topo. Já falou, foi essa a resposta dele para a Federação da Alemanha. Pô, o Klopp dirigindo a Alemanha vai ser lindo, é bem legal. Gostei muito. Isso é a parte do Paraguai, eliminou a Alemanha, gerou essa situação, fez uma partida heróica, foi realmente bem legal, tem história para contar, vai ser recebido em Assunção de uma maneira maravilhosa. Se ele conseguir repetir contra a França, aí vai ser antológico. Mas a França está no outro estágio, inclusive com relação à Alemanha. Então, dentro da normalidade, a França passa. Aliás, Chilavert estava discutindo hoje com, acho que foi o Digarry, que o Digarry disse assim, o Paraguai engrossou em 98, mas hoje a conversa é outra. E a resposta do Chilavert, em 98 nós jogamos contra a França, hoje nós vamos jogar com a seleção da África.
1: Tá aí,
0: quem diz o que, não, que quer, ouve o que não quer, né? Então...
1: Exatamente. Vitor Boni, a sua projeção para essa partida. Rapidinho, a gente já está chegando na reta final do nosso Bastidores da Copa.
2: Essa Copa ensinou que talvez a gente não consiga cravar que uma seleção vai passar facilmente pela outra, né? Com os casos da Alemanha, da própria Argentina passando sufoco contra Cabo Verde. Mas acho que dessa vez a França vai confirmar o seu favoritismo. Acho que passa bem. Agora, olhando pelo lado místico da coisa, reta final do nosso programa, lado místico.
0: Místico.
2: Hoje é aniversário dos gêmeos Romero, Ângel e Oscar.
0: Olha!
2: Hoje ele é 34 anos de idade. Isso é um sinal.
1: Romero, é um sinal do universo. Romero é aquele que tem uma carreira histórica pela seleção paraguaia, mas ficou de fora da Copa do Mundo, né?
2: Sim, que passou, passou o ciclo inteiro jogando, roendo osso e na hora...
1: Na hora de comer o filé mignon, ficou de fora o Romero.
2: O Romero ficou de fora e o Maurício entrou, né, na reta final como paraguaio. Enfim, não quer dizer nada, mas talvez seja um sinal do universo.
0: Pois
2: vamos
0: é.
2: Acreditar no nosso Paraguai. Você está torcendo para a França, Flávio?
0: Não, mas não estou torcendo, não. Para mim,
2: você não quer ver os grandes personagens?
0: Ah, né? Com certeza. Eu acho que é natural a França ganhar.
2: Ah, tá.
0: Mas assim, o que eu tô falando? Eu não vou me dar o trabalho de torcer. Ontem já gastei minha cota com o gol, segundo gol lá. Eu
2: gastei sua cota com o Cabo Verde.
0: Foi o Cabo Verde eu torci. Aquele final, eu achei legal, divertido. Até me surpreendi que eu estava torcendo. Agora, gastar torcida é um pouco mais complicado, né? Mas acho que hoje a França é natural que ela ganhe natural. E acho melhor para a Copa e para a nossa cobertura que passe o melhor time, claro.
2: Não,
0: só isso.
2: Não, mas é natural que a França passe. Mas acho que não vamos ter surpresas hoje, apesar de manter um pouco de esperança.
1: Vamos ver então o técnico da França, o Didier Deschamps, falando também sobre o calor que a seleção francesa pode enfrentar hoje jogando na Filadélfia. Abre aspas para ele. O calor não é um critério para escolher entre o time A e o time B. Gostaria de ouvir a opinião daqueles que jogam no sul ou em países mais quentes, que talvez estejam mais acostumados com o calor. Mas o calor afeta a todos. Inevitavelmente, ele sobrecarrega o corpo. Daí a importância crucial da hidratação, juntamente com todos os protocolos que seguimos para combatê-lo. Está aí, portanto, o técnico Didier Deschamps, técnico da França, falando também a respeito da condição climática. A gente destacou aqui do jogo da seleção brasileira, que vai ter um calor muito elevado em Nova York, e hoje na França, muito possivelmente também na Filadélfia, a França enfrente essa condição climática, esse calor muito elevado. A gente está chegando na reta final do nosso Bastidores da Copa, dá tempo daquela roda de palpites. O Flávio estava reclamando ao decorrer dessa semana que estava muito rápido essa roda de palpites. Então hoje a gente vai ser rápido de novo, Flávio, porque a gente tem um minutinho para a gente palpitar sobre França e Paraguai e também Canadá e Marrocos. Vou começar com França e Paraguai, jogo que a gente estava comentando aqui. E vou começar com você, Flávio.
0: 2-0, França.
1: E aí, meu caro Vitor Boni?
2: 3-1, França.
1: 3-1, França, eu acho que também vai ser um passeio. Eu acho que vai ser 4-0 para a seleção da
0: França. Ninguém fala passeio, que não só você que está falando.
1: Eu acho que vai ser um passeio. E depois, Canadá e Marrocos para a gente finalizar, Flávio.
0: Marrocos, 2-1.
1: Boni?
2: 2-0, Marrocos.
1: 1-0 Marrocos para mim, o meu palpite para hoje. Rapaziada, muito obrigado pela participação no YouTube da Jovem Pan Esportes, também pelas ondas do rádio, toda a rede Jovem Pan News, na nossa TV Jovem Pan. Muito obrigado pela participação. O Bastidores da Copa volta amanhã, das 10 à 1 da tarde. Fique agora com o Bate Pronto, sob o comando do nosso Vitor Boni.
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2: Confirmando o seu favoritismo ou estão ficando melhor pelo caminho. E a gente vai falar de tudo que envolve esse mata-mata da Copa do Mundo. Como aconteceu ontem, classificação dramática da seleção argentina. A Colômbia também segue viva no Mundial. Sul-americanos também representando bastante nesta Copa do Mundo. E claro, os jogos que acontecem hoje, temos Marrocos e Canadá e também França, talvez a principal favorita a conquistar esse título, enfrentando a seleção do Paraguai nesta fase de oitavas de final do Mundial. E a gente vai até a 1h45, justamente para já emendar com a jornada esportiva de Marrocos e Canadá, para você acompanhar aqui na Jovem Pan, você que nos acompanha pelo rádio, também pelo YouTube e claro, na TV Jovem Pan. Muita informação sobre o que acontece neste Mundial de 2026. Pra gente começar, vou pedir pro nosso Kaique Lima colocar na tela, para você que nos acompanha em vídeo, o chaveamento da Copa do Mundo de 2026, com as oitavas de final 100% definidas depois dos jogos de ontem e já começando hoje. Não tem tempo para pensar, não tem tempo para descansar. Jogos o tempo todo nesse Mundial inovador com 48 seleções. Temos aí na tela, então, para você que nos acompanha pelo YouTube da Jovem Pan Esportes e pela TV Jovem Pan, o chaveamento. Oitavas de final. Hoje temos, para começar ali do lado esquerdo da chave, Paraguai e França. Jogo que acontece hoje às 6 horas da tarde, já com aviso de atenção por conta das condições climáticas. A FIFA já deu a informação para todo mundo que cobre essa Copa do Mundo de que está em estado de monitoramento, pelo menos por conta de possibilidades de atraso nesse jogo, mas por enquanto marcado para 6 horas da tarde. Hoje também às 2, Canadá e Marrocos. O vencedor de França e Paraguai encara o ganhador de Canadá e Marrocos nas quartas de final. Temos também, desse lado esquerdo da chave, jogaço, confronto ibérico na segunda-feira, Portugal e Espanha. E o vencedor deste duelo encara o ganhador de Estados Unidos e Bélgica. Passando para o lado direito da chave, para você que nos acompanha em vídeo, o lado da seleção brasileira. Brasil e Noruega, amanhã às 5 horas da tarde, com a cobertura completa da Jovem Pan. Programação desde cedo para trazer a melhor informação e todo o clima de Copa do Mundo para você que nos acompanha. E a seleção brasileira, caso passe, a gente torce que sim, enfrentará nas quartas de final o ganhador de México e Inglaterra. E aí, fechando já nos últimos confrontos dessa fase de oitavas de final, Argentina e Egito. Vamos falar tudo sobre a Argentina também nesse nosso bate-pronto especial. E o vencedor desse confronto encara o ganhador de Suíça e Colômbia. São os confrontos da fase de oitavas de final desta Copa do Mundo. E você acompanha com toda a emoção e toda a informação aqui da Jovem Pan. Vamos juntos então até a 1h45, começando falando justamente sobre a classificação da Argentina, que passou, mas passou raspando contra a seleção de Cabo Verde, talvez a história mais bonita dessa Copa do Mundo. Fez uma fase de grupos histórica, segurou a Espanha, segurou o Uruguai, segurou a Arábia Saudita, se classificou para o mata-mata na sua primeira participação em mundiais. Um país com menos de 600 mil habitantes, com uma extensão de 4 mil quilômetros quadrados, é um quarto do estado de Sergipe, se eu não estou enganado. Um país que, para essa Copa do Mundo, teve que convocar jogador pelo LinkedIn, o Pico Lopes, e mesmo assim fez frente contra a atual campeã do mundo, a seleção da Argentina. A Argentina passa 3-2, mas a história que fica é a de Cabo Verde, que foi valente e caiu de pé nessa fase de 16avos de final da Copa do Mundo. A gente começa falando justamente sobre isso. Estou por aqui com o Fábio Piperno, com o Bruno Prado, também estaremos com o velho Vamp. Olha, Piperno, já aproveitar, dar o meu boa tarde para você, falar dessa seleção da Argentina. Vitória, no suor, na dificuldade, Cabo Verde vendeu caríssimo e sai com uma campanha histórica nessa Copa do Mundo, Piperno.
3: Boa tarde, Boni, Bruno, um grande abraço aos nossos amigos. Olha, primeiramente, em relação a esses dados muito corretos que você passou sobre Cabo Verde, Boni, só para que as pessoas tenham uma dimensão do que isso significa. Cabo Verde tem pouco mais de 500 mil habitantes. É como se fosse uma cidade com uma população menor do que, por exemplo, de Joinville, de Sorocaba, de São José dos Campos, Ribeirão Preto. Seria mais ou menos uma cidade do tamanho de Londrina, né? E é como se Londrina, então, tivesse fornecido, digamos, pé de obra suficiente para montar uma seleção para disputar uma Copa do Mundo, né? Londrina, São José do Rio Preto, cidades prósperas, bacanas e tal, mas cidades aí que têm na faixa de 500 mil habitantes. 4 mil quilômetros quadrados, isso dá um pouquinho mais do que o dobro de extensão territorial da cidade de São Paulo. Não estou falando do estado, da cidade de São Paulo. Então, esse é o tamanho de Cabo Verde que, heroicamente, então, saiu sem sofrer derrota no tempo normal, nos 4 jogos que disputou nessa Copa do Mundo, sendo 3 diante de campeãs mundiais, Argentina, Espanha e Uruguai. Sobre a Argentina, eu imaginava uma Argentina como protagonista nessa Copa do Mundo. Eu achava, inclusive, que a Argentina, depois da França, pudesse ser a melhor seleção dessa Copa. Continuo achando que a Argentina tem um time muito forte, mas tem 2 aspectos que são muito relevantes. Aliás, 3. O primeiro deles, ainda bem que o Brasil pegou o Marrocos na estreia. Se o Brasil tivesse jogado contra Haiti, Escócia, e se tivesse fechado contra Marrocos, é muito provável que a gente tivesse conhecido melhor nossas deficiências, nossas limitações, somente no terceiro jogo, passado por 2 com o oba-oba inerente aí a vitórias em Copas do Mundo. Ah, ganhamos do Haiti de 3-0. Ah, puxa, rumo ao Hexa. Nossa, ganhamos de novo da Escócia, que bacana, fantástico, isso é um timaço. Aí viria o jogo contra Marrocos, uma seleção forte, e o choque de realidade teria vindo sem muito tempo para que o Brasil corrigisse falhas como está corrigindo agora. O Brasil melhorou exatamente porque o primeiro jogo, que foi o mais difícil, forneceu ao técnico da seleção brasileira a oportunidade de um diagnóstico melhor. A Argentina não teve isso. A Argentina não enfrentou até aqui uma seleção tão forte quanto é a seleção marroquina. Então, esse também é um problema. O desempenho do Messi é uma coisa brutal, avassaladora nessa Copa do Mundo. Por quê? Porque ele joga em condições especiais, preservado, de forma muito inteligente, tem que ser assim mesmo. E não existe jogador no mundo com o potencial de definição do Messi. Isso é uma coisa incrível. E ele, aos 39 anos, continua com a técnica intacta, finalizando como ninguém, praticamente não perde gols. E quando a bola chega até ele, sabe o que fazer e resolve. O gol que ele fez ontem, mais uma vez, foi um gol de muita técnica. Um gol difícil, dominar a bola com o pé, né, tirar do goleiro em pouco espaço. Nenhum jogador do Brasil seria capaz de uma jogada como essa. Alguns jogadores do Brasil são capazes de outras façanhas, né, têm outras virtudes. Ele não tem, por exemplo, as arrancadas que o Vini Júnior tem. Mas, em compensação, dentro da área, ele é incrivelmente decisivo ainda. E é uma constatação que me surpreende. Eu não imaginava que, aos 39 anos, ele pudesse estar assim. Mas e o resto do time? É aí que a gente se pergunta. Porque o meio-campo argentino, que vem da última Copa, ele individualmente é muito bom, mas não está rendendo tanto. A defesa, a gente sabe que é tão ou mais vulnerável que a do Brasil, acho até mais, porque o Brasil tem 2 zagueiros centrais melhores que os argentinos. Então, não é que a Argentina ela animou o Brasil, mas ela animou, sobretudo, a Colômbia, que pode ser que enfrente a Argentina antes de passar pelo seu rival nas oitavas. A seleção colombiana, tirando a França, talvez seja a que mais cria nessa Copa do Mundo. Realiza pouco porque não tem alguém com habilidade para finalizar e técnica que o Messi tem. Agora, eu também acho que ninguém imaginava que o drama argentino fosse se estender tanto como aconteceu ontem. A Argentina ficou muito perto de ter o seu 7-1 na história das Copas.
2: Seria basicamente, não sei se o mesmo nível, porque o 7-1 foi muito marcante pelo resultado, né? Mas em termos de peso de uma eliminação dessa, seria muito grande também. Aí acho que poderia se comparar. Bruno Prado, muito boa tarde para você. A Argentina que passa no sufoco. Cabo Verde deixou a sua história, seu conto de fadas nessa Copa do Mundo, cai de cabeça erguida e a Argentina com um alerta. Talvez o caminho não seja tão simples quanto se fazia parecer, Bruno Prado. Muito boa tarde.
4: Boa tarde, Boni, Piperno, Vampeta. Boa tarde a todos. Ah, eu mesmo não esperava um jogo duro para a Argentina. Eu achava que a Argentina ia passar bem por Cabo Verde e foi um jogo duríssimo, né? Um jogo muito complicado desde o início, né? A Argentina demorou para fazer o seu primeiro gol, veio com o Messi, né? Sempre o Messi tirando a Argentina do sufoco. E depois se tornou um drama, né? Fica aquela coisa, ah, fez o gol, agora vai ficar tranquilo, toma um empate. Faz o gol na prorrogação, toma um empate de novo, vai ter que buscar um terceiro gol. Então, eu não esperava um drama tão grande da Argentina. E no jogo, de fato, o jogo foi para isso mesmo, né? Foi um jogo em que a Argentina, é claro que ela sempre atacou mais, só que ela não conseguiu, assim, ser muito superior ao seu adversário em nenhum momento. Seleção de Cabo Verde lutando bastante, a seleção se entregando ao máximo que poderia, defesa forte de Cabo Verde, um time bem ajustado ali dentro de campo, e conseguiu dificultar bastante para a Argentina. A Argentina, talvez no início até de maneira inconsciente, talvez tenha esperado um jogo mais fácil e quando a coisa dificultou, se perdeu um pouquinho. Na prorrogação também, fisicamente, alguns jogadores da Argentina sentindo muito. Mas, de qualquer maneira, é mais uma mostra, né, nessa Copa, de que o futebol está cada vez mais equilibrado. É um futebol que as diferenças, principalmente no futebol de seleções, que não tem as cifras que envolvem o futebol de clubes, né? No futebol de clubes acaba ficando mais difícil ter esse equilíbrio, porque tem time que pode, aí falando até já da Europa, né? Um time que pode pagar quase 200 milhões de euros num jogador e tem time que não pode pagar algo nem próximo disso. Então acaba desequilibrando, mas no futebol de seleções é uma coisa assim cada vez mais equilibrada. Foram 16 confrontos nessa fase de 16 avos de final, acho que 3 foram mais tranquilos, os outros todos ali no limite, é pênalti, é gol no final, é prorrogação, e a Argentina acabou sofrendo. Era um dos jogos que eu esperava que seria mais tranquilo e não foi. E claro que os argentinos vão estar atentos a esse jogo contra Cabo Verde, agora vão pegar o Egito, na teoria também seria para passar bem, mas com certeza é uma Argentina mais atenta depois do sufoco que passou com o Cabo Verde. E foi um jogo bem divertido, né? Para assistir, foi legal, foi... Com certeza, mesmo quem não estava prestando muita atenção, parou, começou a prestar atenção, começou a chamar a atenção das pessoas. E a Copa do Mundo proporciona, né, esse tipo de coisa, esse tipo de história. Uma seleção muito pequena, um país com menos de 1 milhão de habitantes, dificultando para uma seleção campeã do mundo, que tem um dos maiores jogadores da história. Então foi mais uma história bem legal dessa Copa do Mundo, que tem muitas histórias legais, né? Uma coisa que você, Boni, falou, às vezes acaba ficando para trás porque tem muito jogo, volume muito grande, mas se você for pegar, for lembrando, quiser usar como uma consulta, fala, pô, esse jogo foi legal, eu nem lembrava tanto que já passou um monte de jogo, mas tem muito jogo legal, muito jogo que com certeza as pessoas se divertiram bastante.
2: Para eu dar meu boa tarde para o velho Vamp também, vamos só repercutir as declarações dos treinadores da partida do Lionel Scaloni e também do técnico bubista de Cabo Verde, que falaram depois da classificação argentina, depois do fim do sonho cabo-verdiano, mas uma história que com certeza está marcada nos livros da Copa do Mundo. Espetacular o que fez Cabo Verde, vai ficar marcado e vai ser relembrado por muito e muito tempo o que fez Cabo Verde nessa edição dos Estados Unidos, México e Canadá. O Lionel Scaloni fala o seguinte, abre aspas, estava angustiado para terminar a partida. Quando vi que a equipe estava se superando e mesmo assim tomamos aquele golaço, se dá conta de que pode vir uma maré negativa. Me preocupei, sou desconfiado, queria que terminasse logo. Parecia mais tranquilo do que estava porque sofri com a pressão do adversário. Todos pensavam que seria um passeio, mas sabíamos que não. É preciso dar parabéns para o rival. Eles mostraram hoje que são uma grande seleção. Quando dizemos que não existe rival fácil, eles mostraram hoje que são uma grande equipe. Fecha aspas para o técnico Lionel Scaloni. Temos também a declaração do técnico bubista de Cabo Verde, que foi inclusive aplaudido na entrevista coletiva. Estava muito emocionado, deu para ver com tudo que foi construído por Cabo Verde nessa Copa do Mundo. E diz o seguinte, abre aspas, sentimento do vestiário é de tristeza. Mesmo com um bom trabalho feito, sentimento é de tristeza por sair da competição. Mas também por termos chegado tão perto de outra forma de decisão no jogo. os pênaltis. Eu disse aos jogadores que deveriam estar orgulhosos pelo desempenho. Demonstramos orgulho de representar o nosso país. Então, mesmo que haja esse sentimento, alguns chorando, mas faz parte do crescimento. Ajuda a crescermos. Demonstramos que a equipe tem alma e isso nos deixa claramente orgulhosos, foi o que disse o treinador de Cabo Verde após a eliminação sofrida para a seleção da Argentina. Velho Vamp, muito boa tarde para você. Como que você viu esse jogo, sua análise? A Argentina sofreu mais do que deveria, né? Essa é a verdade, Vamp.
5: Boa tarde, Boni, Bruno, Fábio, boa tarde a todos, né? É, de fato, né? A gente está falando aí, que o Bruno falou, são sequências de jogos, muitos jogos, e tem bastante coisas positivas dentro dessa Copa do Mundo, né? E aí não dá para você ver no dia seguinte, hoje à tarde mesmo, já tem jogo, a França já joga com o Paraguai, aí tem jogo agora às 14 horas. Então, quer dizer, é sequência de jogos que não dá nem para a gente, dá para falar rapidinho e daqui a pouco entra em outro tema, outra pauta. Várias histórias bonitas, né? Do Vozinha, do próprio Equador, quando classifica ali ganhando da Alemanha. Você tem aí o Messi desequilibrando, com 7 gols, já chegou a... Pela FIFA, não estou falando quantos gols já tem já?
2: O Messi...
5: Não é partilharia.
6: Pela FIFA, 20.
2: Pela conta oficial, 20. A conta...
5: Não.
2: São 22.
5: Pela FIFA, 20. É partilharia 20, né?
3: É. 20.
5: Ele tem 22 gols em Copa do Mundo. Com 2 pênaltis que ele bateu, que não vale partilharia.
2: Não, são 23. A gente chegou à conclusão que são 23. Porque são 2 disputas controlando, uma em 14 e uma em 22.
5: Então,
2: e
5: mais, melhor ainda.
2: 23.
5: E Mbappé?
2: O Mbappé... São 18 oficial, 19 com o
5: Flávio. O Flávio Prado falou um negócio certo, Flávio. Sabe o que o Flávio falou? Foi o Montiel que bateu na final?
2: Foi.
5: O gol de pênalti fez, né? Aí o Montiel vai chegar pro Neto e falar: ó, você sabe que seu avô é campeão do mundo e fez o gol de pênalti na final? Aí o Neto vai: deixa eu ver onde é que tá os jornais. Vai ler: não, o senhor não fez gol, não. Não fez gol.
4: Fez o gol.
5: Então pega o vídeo, aí vai ver o vídeo. E é mesmo, o senhor fez o gol, mas por que aqui não fala que não fez? Pro Montiel, ele é campeão do mundo, faz o gol do título e não vale.
3: Não vale.
2: Não vale.
4: Mas se ele perde o pênalti que tira o título...
5: Fica marcado. Fica o Bade e o Baresi, né?
4: É.
5: Muito legal isso.
3: O cara do Egito tem dois gols contra. Enfim, se ele fizer um gol de pênalti e tirar a Colômbia, não conta.
5: Não conta. É muito legal essa matemática aí. Então, o Mbappé já tem 23 gols em Copa.
2: O Messi, 23. O Mbappé, 18 na conta oficial, com o pênalti da final, 19.
5: A matemática é essa aí. Ou vai passar em branco, ele caminhando aqueles 40 metros, e o Messi caminhando os 40 metros ali.
2: Sozinho.
5: Sozinho. Quer dizer, assim, Cabo Verde, né, você vê que... Algumas seleções, por exemplo, Cabo Verde, ela, de 10 seleções africanas que foram à Copa, ela não classificou nem para a Copa da África. Uhum. E você pega o segundo colocado da América do Sul, que foi o Equador, foi eliminado e Cabo Verde continuou na competição. A Copa do Mundo tem muito isso.
2: Sim.
5: E se for por continente, é porque quando se fala que são 5 continentes... E a Copa do Mundo é na América? Ah, pode ser na América Central e do Norte, mas na América. Então, o continente, eu estava lendo aqui, os europeus estão com 7. Se os europeus estão com 7, o continente americano está com 7 também.
3: Sim.
5: E 2 africanos.
2: Uhum.
5: É pro continente, não é? Uhum. É, América do Sul é um continente que faz parte da América.
2: Sim.
5: Se era dividida, aquele leste da Europa... Europa Oriental, nada. Se está dentro da Europa, 7-7. Está 7-7. Está 7-7. E com duelos que os europeus matam o outro, né? Por exemplo, Portugal vai ter que... E Espanha, um vai ter que matar o outro. Sim. E os da América, não. Faz tudo duelo contra. Não pega se pega agora.
2: Sim.
5: Pode se pegar lá na frente, né?
2: Só pode se pegar lá na frente,
5: Argentina com Colômbia, Brasil com Colômbia, Brasil com Argentina. E se der tudo certo... Então, assim, para Cabo Verde, eu tava dentro, todo mundo tava tomando um bar, os amigos, tu vai tirar, jogado bola. Mas se você, eu tava pensando, se condicionar hoje um cara, dar um condicionamento físico, e o cara saber jogar um pouquinho e botar para marcar alguém, o cara fica, pô. Tá com a saúde física boa. Você vê a Cabo Verde inteira, né? Inteiraça, jogando.
2: Eu não sei se você teve essa impressão, Vamp. Na Argentina, eu senti que já no final do tempo regulamentar, estava derretendo.
5: Derretendo, não, isso que eu tô falando, Cabo Verde inteiraço.
2: Cabo Verde inteiro, termina a prorrogação inteira, e a Argentina, desde o começo...
5: E chutando, arrematando e bola bate no...
2: Argentina esgotada.
5: Nos zagueiros da Argentina e vai pra corner e teve um lance lá que o cara tava impedido. Mas mesmo assim, dá um susto.
2: Sim.
5: Que ele meteu lá em cima.
3: Apareceu na frente. É.
5: Então, quer dizer assim, foi assim um cenário que fora a França, que demorou pra fazer o gol na Suécia, mas quando fez, meteu 3. Você vê que Portugal, até o último minuto, lá bateu no cabelo, não bateu, sofreu contra a Croácia. Mas de todos, eu acho que o Brasil faz o gol no último minuto. Eu acho que de todos, quem sofreu mais foi a Argentina.
2: Foi.
5: Porque é campeão mundial, com os talentos que tem, diante de uma seleção africana, que nem classificou na Copa da África, mas que estava inteiraça. Todo mundo estava vendo que Cabo Verde tinha chance plenamente antes de empatar e levar para os pênaltis.
2: Ô, Vamp, algo que o Piperno falou, inclusive, que essa eliminação seria um vexame para a seleção da Argentina. Deu para sentir que, quando acaba o jogo, nem eles comemoram direito. É mais uma situação de alívio, porque a carga da emocional...
5: O próprio Messi, você vê, as câmeras vão no Messi até quando ele está...
2: Ele não está feliz,
5: entrando no vestiário. Nada daquela felicidade argentina toda, todo mundo saindo meio tenso, né?
2: É.
5: E a câmera pega o Messi bem assim, ele indo, ele tira a camisa,
2: sim,
5: dá a camisa para alguém, ele entra dentro do vestiário... Vai entrar, você vai pelo túnel para entrar, os jogadores, tudo bem tenso mesmo.
2: Sim. Não teve essa comemoração e fazer, pô, classificação, não.
5: Nada,
2: deu para sentir que estava todo mundo pressionado ali, porque se perde...
5: E no jogo também.
2: Sim.
5: Teve um momento que o Cabo Verde estava tomando a bola dos argentinos, uma facilidade saindo para o jogo em velocidade. Quer dizer, assim, de todos que tomou... Ah, o Togo, a Inglaterra, não sofreu que nem sofreu a Argentina. Sofreu. Uhum. Quem mais sofreu foi os argentinos.
2: Sim, sou argentino.
5: E eu acho que, assim, tem isso. Pode ser, por exemplo, eu acho que se a Argentina entra, assim, contra a Colômbia, o Brasil, quem tá do lado de lá, né, o México...
2: Acho que até o Egito.
5: Não, mas não entra mais relaxada. Ela entra atenta. Acho que foi, porque foi Cabo Verde. Ah, é Cabo Verde, ah, deu sorte.
4: Já contra o Egito, vai entrar atenta pelo que aconteceu.
5: Vai, mas não vai o quê? Vai o Egito também, só pra
3: mas é por
5: falar
3: isso.
5: Que o Salah deu uma sorte do cara aí também. Ele bateu um mau pênalti.
4: Ele errou a cavadinha.
5: Ele também sai dando risada tenso pra caramba, né? Quando a bola entrou, ele errou a cavadinha, pô.
3: Mas é por isso que eu acho, mano, porque uma das sortes que o Brasil teve nessa Copa foi pegar Marrocos no primeiro jogo.
2: Sim.
3: Quando pega Marrocos e joga mal no começo, já acende tudo quanto é alerta.
5: Dentro do grupo. Aí
3: dentro do grupo. Vamos corrigir logo. Tá, tem um monte de coisa que está errada. Se começa, ganha de 3 do Haiti, ganha da Escócia, porra, é ex. Aí toma um pau de Marrocos depois. A Argentina não teve esse adversário difícil que fosse exigir muito no começo. Então, a gente tá ganhando, pô, que é tudo festa, o Messi batendo regra, mas no primeiro obstáculo, que impôs um pouco mais de dificuldade, o time também mostrou que precisa de correções, precisa de ajustes. Se você falou um negócio que passa despercebido de muita gente que curte futebol, que é, assim, a história do jogador forte com um mínimo de fundamento. O campo de futebol ficou menor. É claro, ninguém encurtou o campo, mas o campo de futebol ficou menor, porque o jogo é muito mais físico, o jogador é muito mais forte e ele consegue percorrer áreas maiores.
2: Ocupa mais espaço
3: e impede o outro de jogar.
4: É o que Vanderlei Luxemburgo disse e tiraram o sarro dele.
3: Exatamente, é
4: exatamente. Ele estava dirigindo o Corinthians.
3: Ele está certo.
4: É, sim.
3: Ele viu isso muito. Porque, então, hoje, se fala que essa Copa é a Copa que tem menos dribles.
2: Uhum.
3: E é verdade, cada vez o Vozinha já tem um drible na Copa e o Cristiano Ronaldo não tem nenhum. É verdade, fizeram essa conta. Em compensação, tem menos dribles que tem menos espaço e o jogador é mais forte. É mais difícil driblar um jogador forte. Então, com isso, os espaços vão ficando mais curtos. Então, um time que se defende bem, ele é defensivamente organizado, ele já tem mais de meio caminho andado. Se tiver um negocinho na frente e tal, pronto, ele é um time competitivo.
4: Exatamente. Se Cabo Verde tem um atacante muito bom,
3: Por exemplo,
4: mudaria tudo.
5: Em termos de calendário aí.
3: O Jorge Weah. O Jorge Weah não ia jogar Copa do Mundo nunca, porque ele nasceu na Libéria e Libéria não tinha time. O Jorge Weah hoje, em um Cabo Verde na vida, nasceu na Libéria e Libéria não tinha time. O Jorge Weah hoje, em um Cabo Verde na vida, transformava a Copa do Mundo.
2: Exato, porque é o que o Vamp falou, Cabo Verde estava inteiro. Até o final da prorrogação, o time inteiro. Tava correndo o campo inteiro, tava com pontos de espaço. Depois que toma o terceiro gol, inclusive, cria outras 3, 4 oportunidades. Se tivesse um pouco mais de técnica, talvez precisasse
5: assim, ser melhor. Assim, vai no valor em termos de confronto de seleção, né? Os caras da Argentina, todo mundo joga na Europa. A maioria, quase todos. Só Paredes agora que voltou pro...
4: O Boca.
5: O Boca, mas muito tempo de Europa também. É, não tem essas datas para enfrentar as grandes seleções europeias.
2: Uhum.
5: É, o Brasil pegou Inglaterra e Espanha, uma data FIFA, enquanto a Argentina não fez esses amistosos contra essas seleções fortes. Por data, eles se enfrentam direto.
4: Era para ter Argentina e Espanha, não teve, porque teve a guerra, e o jogo ia ser no Catar.
5: Então, assim, cada vez mais vai ficando difícil você ter armar amistosos. Só que as seleções africanas também estão ficando fortes para caramba. Tanto que os jogadores africanos, tudo, se você pegar, é França, tá tudo na França e na Premier League, na Inglaterra. Aí, os duelos, não enfrentei os caras por seleção, mas estão jogando todo dia contra eles.
4: Uhum.
5: Todo dia contra eles, você pega aquela... Você tem ali, o Lautaro, o Messi com a vida toda lá, agora que foi para Miami para descansar. Você pega o McAllister, o Depor falou, agora eu vou ficar com o Messi um pouquinho também, que eu joguei muito na Europa. Aí você tem o outro lá que joga no meio-campo.
4: Enzo Fernandes.
5: Todo mundo, os dois, a dupla de zaga, né? Joga na Premier League.
4: Sim.
5: Um joga no Tottenham, um joga no Manchester United. Dibu Martins acabou de ser campeão com Aston Villa.
4: É, da Europa League, sim.
5: Então eles não se enfrentam na seleção, os 11 contra 11. Não tem esse amistoso de data FIFA. Mas só que a Argentina, o Brasil, então o Brasil está na frente da Argentina só em 2 amistosos. Que pegou a Inglaterra e...
3: Ah, que agora pegou Croácia e França.
2: Croácia e França.
5: Não, estou falando nos amistosos.
2: É? É, a última data FIFA foi Croácia
3: e França. De março.
5: A Argentina preferiu treinar.
2: Sim.
5: Ela não foi para... Como o Bielsa também não botou o Uruguai para... Mas quando você vai para esse duelo, só que a Argentina enfrenta a Copa América. Pega o Equador 2 vezes, pega o Brasil 2 vezes, pegou o Uruguai 2 vezes, que são jogos duros também.
3: Fez final de Copa América com a Colômbia, jogo duro pra caramba.
5: Colômbia foi pros pênaltis, né?
4: Foi prorrogação.
2: Prorrogação.
4: O Equador foi nos pênaltis, nas quartas de final.
5: É jogos duros.
3: Isso aí.
5: É. E aí quando você vê 48 seleções, quem dizia que Curaçao e ia conseguir pelo menos tirar ponto do Equador? Tirou ponto do Equador e Cabo Verde ia... Cabo Verde sai invicto da Copa, pô.
2: É, no tempo normal.
5: Sim. 4 jogos contra 3 campeões mundial.
4: Até o Haiti fez 2.

0: 2 gols em Marrocos. Uhum. Marrocos depois tirou a Holanda, empatou com o Brasil, tirou a Holanda. Tomou 2 gols do Haiti.
1: Tava perdendo, não, tava perdendo pro Haiti. É. Temos que virar. Então, quer dizer assim, os embates hoje estão muito duros, né?
2: Não, é um negócio legal que você fala, Vamp. Eu vou até perguntar pro Bruno, antes da gente continuar falando um pouco mais da Argentina e até de Messi dependência, porque o nosso Caetano...
1: Ah, tem um jogo agora às 14 horas. Um jogo às 14 horas. Canadá e Marrocos. Jogo duro.
3: Duríssimo.
2: Sim, duro.
1: Vai ser duro.
2: Vai ser complicado mesmo. E é interessante, daqui a pouco a gente vai falar um pouco mais do Messi, da Argentina, mas é interessante, Bruno, porque essa globalização, e a gente coloca como ponto de virada, de chave no futebol, a Lei Bosman, ao mesmo tempo que desequilibra o cenário de clubes, ele equilibra mais o cenário de seleções, né? É um movimento inverso. É interessante isso.
0: É isso, equilibrou muito o futebol de seleções. É, porque, assim, como o Vamp falou, todo mundo joga junto, joga na mesma liga, joga contra. Então, hoje, o futebol de seleções, você vê algumas, é que a visão é muito, tem chance de ser campeão ou não. E não é só isso. A Copa do Mundo não é formada só por quem vai ser campeão. Mas você vê, tem evoluções muito claras aí. Ó, Marrocos, óbvio que é uma evolução. Pode ser que daqui a 2, 3 Copas o Marrocos esteja com um time ruim. Pode acontecer, não é uma garantia. Marrocos sempre, a partir de agora, sempre vai ter um time bom. Não é uma garantia. Mas Marrocos pode estar ruim daqui a 2 Copas, só que, sei lá, a Argélia pode estar com um time muito bom. O Egito pode estar com um time bom aí. Senegal tem um time bom e cai, sei lá. Aí vem a Nigéria com um time forte.
1: Eu tava vindo na Copa de Nações Africanas. A Nigéria, pra mim, foi a melhor seleção que eu vi jogar.
0: É, e tá fora da Copa.
1: E fora da Copa.
0: O Congo, que deu trabalho pra Inglaterra, o Congo tirou da Copa Camarões e Nigéria na repescagem. Da repescagem africana e depois foi para a repescagem mundial e ganhou da Jamaica. E classificou para a Copa. O Congo tirou Camarões e Nigéria, duas potências do continente. E quase levou a Inglaterra para a prorrogação.
1: Costa Rica não classificou.
0: É, Costa Rica, que em 2014
1: Salvador,
0: ficou entre os dois. É, Honduras fora, tem uma outra seleção. Honduras jogou as Copas de 10 e 14. Entrou Curaçao, entrou Haiti e o Panamá. Bom, aí pequenas evoluções, por exemplo. Panamá. Pega o Panamá que jogou a Copa há 8 anos e pega o que jogou essa Copa.
3: Opa!
0: Apesar de ter perdido os 3 jogos.
1: Bruno, não foi com 3 vagas já garantidas para a América Central, para México. América Central, América do México, Canadá, né?
0: Estados Unidos. Canadá, é uma evolução, sem dúvida. O Canadá tem jogador, tem o Jonathan David, tem o Alfonso Davis, tem o Eustáquio, tem um monte de jogador que joga na Europa. Foi semifinalista da Copa América.
1: Estados Unidos jogando bem a Copa.
0: Estados Unidos evoluiu muito, Japão evoluiu muito. É, tem várias evoluções. Aí, seleções médias pequenas da Europa, varia, mas sempre tem pelo menos 3, 4 seleções médias pequenas fortes. Nessa Copa, a Noruega é forte. A Croácia, nas últimas 2, o que fez, e quase tirou Portugal. Aí a Bélgica era mais forte na outra, agora, mas está viva aí. Só que na próxima, sei lá, pode ser outra. Pode ser uma Dinamarca, pode ser... vem um país de Gales com uma geração forte, varia. Então tem mais seleções competitivas, né? Porque essa é a globalização, os caras jogam.
1: Macedônia do Norte tirou Itália.
0: Itália. Bósnia tirou Itália. Pega a última Euro, às vezes dá para ver bem, como acontece muita coisa, a gente vai esquecendo. Lembra do oitavo de final Inglaterra e Eslováquia? A Inglaterra estava perdendo o jogo até os 40 e tantos do segundo tempo, fez um gol, levou para a prorrogação, aí virou. A Eslovênia levou Portugal para os pênaltis, nas oitavas da Euro. Estava o Bilac até no gol da Eslovênia, goleiro do Atlético de Madrid, que é um dos melhores goleiros do mundo. Um dos melhores goleiros do mundo é um esloveno. E você pega várias posições e tem jogadores entre os melhores do mundo. Então, eu acho que pode até acontecer nessa Copa. É claro que o mais provável é sempre que ganhe uma seleção mais tradicional. Mas eu não duvido que daqui a gente esteja perto de uma seleção teoricamente média até ganhar uma Copa.
1: Tirar já está tirando.
0: Está tirando, favorito. Fácil.
1: Sim. Está tirando. É. Depois pode cair para alguém.
0: Pode.
1: Mas já tira.
0: É. Daqui a pouco pode chegar e ganhar.
1: Vamos longe. O Paraguai tirou.
2: A Alemanha. Vem de 3 Copas com Croácia chegando em final e semifinal e Marrocos chegando em semifinal.
0: Sim.
1: Copa Bélgica.
2: Própria Bélgica. Disso aí para ganhar um título é um passo, né? Falta pouco.
0: Falta, e acho que pode acontecer em breve, assim, sei lá, não sei qual, não vou dizer, nessa seleção, porque isso varia. É uma geração mais forte, o jogador chegar ali com 3, 4 jogadores muito bem, jogadores importantes e dá tudo certo. Então, isso tá perto de acontecer. As distâncias estão cada vez menores. Então, cada vez, assim, todo mundo, Brasil e Japão vai ser duro, e foi duro. Brasil e Marrocos vai ser duro, foi duro também, se confirmou.
3: Lembrar que o Marrocos vai jogar para a sua Copa em casa.
0: Em casa, né?
3: E tem uma geração campeã mundial sub-20 que ainda não foi bem aproveitada e já ela está uma madura.
2: Aí também.
0: Então, hoje o futebol de seleções é muito equilibrado. É muito equilibrado, assim. Não dá para dizer... ah, só tem 4 ou 5. Isso aí ficou no passado. Hoje, uma Itália não joga uma Copa há 3 edições e você tem Marrocos hoje podendo chegar de novo entre os 8, depois de ter chegado entre os 4 na última Copa.
2: Olha, eu preciso chamar um intervalo para você que nos acompanha pela Rádio Jovem Pan, mas fica tranquilo que já já a gente volta com muito mais do nosso Bate Pronto especial.
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1: Vai levar jogador pra Europa. Vamos na Argentina ver o campeonato argentino. Boca, River. Estão em mundiais de clube e tudo. É uma comparação que... Por isso que eu falo assim, que era uma distância desse tamanho. E não se tornou pela parte física.
0: Sim.
1: E não se tornou pela parte física. Pode pegar qualquer time condicionado aí e bota.
0: Sim.
1: Pega aí. A gente vê no Mundial de Clubes, times pequenos. Que o cara falou, aquele time lá. Acho que é o que mais jogou Mundial de Clubes. É o da Nova Zelândia lá.
0: Auckland City.
1: É, um é. Você vê que um é pedreiro, o outro é capiteiro, o outro vai se une. E faz jogo duro, assim, não é. Teve uma goleada que foi pro Bayern de Munique.
0: Foi, né? 10-0. Né?
1: Pro Bayern, mas depois não
0: foi. Ele empatou com o Boca.
1: Tirou o Boca.
2: O Santi Auckland City.
0: É. Que é amador, que agora, pelo primeiro ano, a gente está falando até de mercados alternativos, tem uma liga profissional da Oceania. Agora o campeonato da Oceania ele é profissional, tem uma liga profissional, então, até com times australianos.
1: O Flamengo tomou 4 do Bayern.
0: 4-2, sim.
2: 4-2.
1: 4-2, ele fez 2. Mas tomou 4, ele tomou 10, que é tudo amador. O Flamengo com jogadores de tudo internacional. Ontem eu estava lendo, o Flamengo ontem enfrentou o River.
0: Foi.
1: Ontem eu estava lendo um time titular. Eu digo, deixa eu ver quem foi o Flamengo, tem um monte de jogador na Copa. Deixa eu ver quem. Um time forte, andado, ó, Rossi, Royal, o Vitão e outro Vitor. E aí, Ayrton Lucas.
0: É, e jogou o João Vitor porque o Léo Ortiz está machucado. Senão podia ser Léo Ortiz e Vitão.
1: Aí o meio campo veio com Pulgar, Jorginho, aí Luiz Araújo,

0: Queria que ele seja com opção também, né? Quer dizer, a gente falou isso do Neymar também, o Neymar entrou. Mas é uma notícia interessante também. O Rafinha aparecendo no banco de reserva, já já a gente fala também sobre seleção brasileira. Mas pode concluir, Jota.
1: Achei o campeonato de Cabo Verde. Ah, pode falar aí que eu vou.
2: Eu acho que tem uns times com nomes do brasileiro.
3: Botafogo, Palmeiras.
0: A tabela do campeonato.
3: O que conta é o Palmeiras, aí,
0: Enquanto o Vampeta.
1: Eu vou logo na classificação, viu, velho? Enquanto o Vampeta. Palmeiras.
3: Sem o S.
1: Palmeiras e o West.
0: Tem um Benfica aí, aparentemente.
1: África Show.
0: Maravilha.
1: Acadêmica RN.
3: Pô, o técnico treinava o Batuque.
1: Boa Vista de Praia. Rapaz, outro acadêmico.
0: Que grande campeonato.
1: 11 Unidos. Santo Crucifixo. Benfica de Brava.
0: Olha lá o Benfica. Palmeiras e Benfica.
1: Scorpion.
3: O Palmeiras cabo-verdiano, ele, na verdade, tem um escudo que parece o do Sporting em Lisboa. Então, o nome daqui é a inspiração de lá. E é um time que acho que ganhou dois...
1: O Europa toda agora vai para Cabo Verde ver esse campeonato para ver onde tem os jogadores.
0: Que espetáculo. A análise do campeonato de Cabo Verde. Olha, para a gente voltar a falar da Argentina e falar também de Lionel Messi, que mais uma vez definiu para a seleção comandada pelo Scaloni, a gente tem uma arte para colocar na tela para você que nos acompanha em vídeo, justamente comparando as participações em gols dos craques dessa Copa do Mundo e como o Messi faz a diferença para essa seleção da Argentina. O Messi fez 7 dos 11 gols da seleção da Argentina nessa Copa do Mundo. O Messi, que é o artilheiro dessa edição do Mundial até o momento, 7 gols marcados dos 11 feitos pela Argentina em toda a Copa do Mundo, fez 63,6% dos gols argentinos e ainda deu assistência para o gol decisivo do Cuti Romero. O Harry Kane fez 5 dos 8 gols da seleção inglesa, 62,5% de responsabilidade pelos gols marcados por sua seleção. O Haaland fez 5 dos 10 da Noruega, tem 50%. O Oyarzabal fez 4 dos 8 da Espanha, ou seja, 50% também dos gols marcados pela Espanha foram feitos pelo Oyarzabal. O Mbappé, que busca o Messi tanto na artilharia dessa Copa do Mundo quanto na artilharia histórica dos mundiais, fez 6 dos 13 gols da seleção francesa, 46,2%. E o Vinícius Júnior, 4 dos 9 gols da seleção brasileira, 44,4% pro camisa 7 do Brasil. Fábio Piperno, título da arte, já diz: Messi dependência. Cada vez mais clara essa realidade em que a seleção da Argentina depende muito do Messi para resolver suas partidas, né, Piperno?
3: Totalmente, né? Então, aquilo que falava no começo, isso me surpreende, porque eu imaginava que a Argentina fosse ter outros protagonistas, porque a gente está falando de um jogador de 39 anos. Não existe jogador que seja tão decisivo quanto ele ainda, finalizando a gol. É impressionante a técnica, a habilidade, o que ele faz. O gol que ele fez ontem foi um gol difícil. Nenhum atacante da Colômbia, por exemplo, teria feito aquele gol. Eu estou usando muito a Colômbia como referência, porque talvez seja o time que mais cria oportunidade na Copa. Cria um monte para fazer um golzinho, ufa. Ontem poderia ter vencido com muita facilidade e desperdiçou um caminhão de gols o tempo todo. Mas o Messi é um negócio impressionante. Então, o Messi é... Assim, vale a pena jogar para ele, porque jogar para ele é garantir bicho. Agora, isso não significa que os outros também não possam assumir parte dessa responsabilidade. E é diferente o Messi de outros jogadores multitalentosos aí, como, por exemplo, Cristiano, Neymar e outros tantos, né, que já não funcionam mais com tanta eficácia. O Messi não. Até em relação a isso, o Messi realmente está muitos passos à frente. E o desempenho dele nessa Copa do Mundo é algo impressionante. Outro dia até vi um dado que ele é o jogador que menos se movimenta na Copa e tal. Alguém pegou lá um mapa de calor, enfim. Dane-se, quer dizer, ele funciona ali perto.
0: Pô, mas ontem ele estava correndo até o final.
3: Ontem ele correu até o final.
0: Agora,
3: isso é algo importante. Nós vamos ver o desdobramento agora. Porque eu imagino que, assim, na véspera, o Scaloni deve ter chamado o Messi. E aí o Vamp sabe muito bem como são essas conversas. Aí ele fala: ô Messi, amanhã é um jogo tranquilo, tal. Você joga aí até uns 20 do segundo tempo, depois você vai descansar um pouco, porque o nosso outro jogo é daqui 4 dias, ou seja, está perto, não tem tanto tempo para recuperação, o adversário hoje não exige muito e tal. Então a gente resolve logo, você senta um pouquinho no banco e descansa. Beleza? Beleza.

0: professor. Então, aí dá tudo errado. Ou seja, ele é obrigado a jogar os 120 mais os acréscimos, jogando em alto nível e se entregando muito.
1: Sim.
0: Tem um monte de gente na Argentina ontem que estava caindo pelas tabelas. O time fisicamente estava morrendo. E o velhinho Messi lá. Então, aqui, a minha questão é: como é que o Messi vai resistir ao próximo jogo? Então, eu fico realmente com essa dúvida. Agora, foi notável, até do ponto de vista físico, o que ele fez ontem.
1: Foi notável mesmo. Correu até o final e, mais uma vez, decisivo com participações em gols. O primeiro foi um golaço e assistência, é claro, para o Romero cabecear e garantir a classificação da seleção argentina. Bruno Prado, a impressão que fica é essa, que o Argentina talvez dependa mais agora do Messi do que dependia em 2022. Porque em 2022 o time foi se acertando, né? Entradas importantes do Enzo e do Julián ao longo da Copa do Mundo, no jogo contra o México. A seleção da Argentina foi construindo um coletivo forte, claro, sempre para jogar para o Messi. Mas parece que dependia menos do Messi do que agora. Agora, nessa Copa do Mundo, é um Messi que chama cada vez mais a responsabilidade, mas num estágio da carreira mais avançado. Então, talvez seja um risco você depender tanto do Messi. Claro que dá para confiar, ele decide, é gênio, espetáculo, mas aos 39 anos, os caras dependerem ainda tanto assim do velhinho, fica complicado, né, Bruno?
2: É, e na outra Copa ainda teve alguns momentos, na final, o Di Maria.
1: Né? Sim.
2: O Di Maria, ele machuca, ele não joga o mata-mata todo, ele volta na final, né? Ele fica fora das oitavas, das quartas, da semi, e na final ele foi extremamente decisivo, né? Sofreu o pênalti, fez um gol. É, então, o Di Maria ajudava demais também. Mas é um fato que nessa Copa, alguns jogadores que foram bem na outra, por enquanto, abaixo, né? O Álvares foi muito bem na outra Copa, fez 3 gols. Na semifinal com a Croácia, fez 2. Por enquanto, uma Copa muito abaixo. O Lautaro, que não foi bem na outra, também não está bem nessa. É, e o pessoal do meio-campo também abaixo, né? Por exemplo, naquela Copa, Depol, McAllister e Enzo foram titulares, né? Se entrou o Almada no time. É, Almada até agora também uma Copa mais ou menos, né? O Almada que no Atlético de Madrid não se acertou, né? No Atlético ele ficou 6 meses no Lyon, depois que saiu do Botafogo, foi muito bem no período de Lyon, foi pro Atlético. É, que no Atlético ele é reserva e assim, um reserva que não chegou a brigar para valer, para ganhar um lugar no time. O Nico Gonzalez, por exemplo, que entrou ontem no lugar dele, joga muito mais que ele no Atlético em quantidade.
3: Tem uma galera do Atlético, do próprio
2: Simeone, filho.
3: Não, é o Simeone e o atacante lá, o Junior Alves.
2: O Álvares, sim.
3: Com o Almada, podia dar um entrosamento, né?
2: Tem o Molina lateral, são não, 5 do Atlético.
3: Tem uns caras que treinam todo dia juntos e se conhecem.
2: É. E não tá rolando mesmo. Sim, destaque individual tem sido o Messi e os zagueiros mesmo, que ontem fizeram gols, mas eles têm ido bem, o Romero e o Lisandro, né? Nessa Copa tá jogando o Lisandro Martínez e não o Otamendi. Mas fora isso, assim, não tem. Do meio para frente, o único destaque mesmo grande da Argentina é o Messi.
1: O Vamp, tá dando para sentir que os caras que poderiam dividir esse protagonismo com o Messi não estão rendendo. E tá sobrando muito nas costas do próprio Lionel Messi.
3: Ah, depois desse susto aí eles vão render.
1: Você acha que...
3: Vai.
1: Então, aí é que tá. O Flávio falou um
2: negócio... Verdade, pode ser mesmo.
1: O Flávio falou um negócio importante lá no Bastidores da Copa. Que você pode pegar esse alerta e reagir de duas maneiras. Ou a Argentina entender. Bom, a Argentina a gente resolve de qualquer forma, aos trancos e barrancos. Mais ou menos, se não é sofrido, não é Argentina.
3: Nada.
1: Ou dá uma ligada e começar a jogar bola.
3: Eles viram que eles são muito ligados à torcida, tudo. Eles viram como os torcedores estavam passando mal na arquibancada, né? E eles mesmo. Vai ter, agora vai abrir o olho.
1: Não, tá tudo muito bom. Até agora tá faltando.
3: Sou campeão, tá tudo muito bom. Depois desse susto, precisava de um susto desse. Tá tudo muito fácil, muita vontade.
1: Sim. Mas você acha que está faltando do protagonismo desses outros caras também?
3: Lógico, um meio campo muito forte. McAllister, Depol e Enzo Fernandes. Tem que render mais. O grande destaque é o Messi, cara. O Zé não fala, 39 anos. E ele está jogando na praia dele, hein? É o estádio que ele joga, né?
1: Sim.
2: Na teoria já era uma Copa para estar uma transição. Tipo, pô, a última do Messi, ele está aqui, está ajudando, mas, pô, esse cara já está muito bem. Está
3: resolvendo.
2: Tá bem, dá para... Quando ele sair, a gente já tem uma ideia.
1: Preparar o time em torno dele, né?
0: É, o Bruno tocou num tema fundamental, porque criou-se a ilusão de que as transições já estivessem prontas, porque nas eliminatórias, em alguns jogos, por exemplo, o Almada jogou no lugar dele.
2: Contra o Brasil, aquele 4-1, o Messi não jogou.
0: Pois é. Então, pô, a Argentina já está pronta, então, a sucessão já está feita, entra o Almada, entra não sei quem e tal. Aí vai para a Copa do Mundo, a gente vê que não é bem assim, né?
1: Olha, a gente tem também, para a gente continuar falando desse jogo, declaração do goleiro Vozinha, que, claro, foi uma das grandes personalidades dessa Copa do Mundo. A gente falou um pouco da Messi independência e o Vozinha se destacou.
0: Agora,
1: vem aí, quantos seguidores tem o Vozinha? Vem.
0: Tinha 21 milhões aqui.
1: 21
3: milhões. 2 mil curtidas de mulheres.
0: 22 milhões e meio.
1: 22 milhões e meio?
0: De hoje de manhã até agora, já ganhou 1 milhão e pouco.
1: Meu Deus do céu, tá voando o queridíssimo Vozinho. E é uma história interessante também que produz essa Copa do Mundo, né? Aos 40 anos, um cara que não teve em nenhum momento uma carreira muito brilhante, né? Nenhuma grande passagem na carreira, e chega ao seu auge, justamente, pelo menos de imagem, justamente numa Copa do Mundo, fazendo mais uma grande partida. Ele que deu uma capengada ali contra o Uruguai, não foi tão bem, agora contra a Argentina jogou muita bola o Vozinho. É, foi muito bem, ajudou a Cabo Verde a sobreviver na partida durante um bom tempo. E disse o seguinte, depois da eliminação, abre aspas, obviamente estamos um pouco tristes, acho que fizemos o suficiente para ganhar o jogo, infelizmente futebol é isso. A Argentina conseguiu marcar o terceiro gol num lance de bola parada, mas estamos muito orgulhosos com nossa trajetória até aqui. Jogamos com o atual campeão do mundo, de igual para igual, e tivemos oportunidade de ganhar o jogo, temos que estar satisfeitos e orgulhosos. Obviamente estamos tristes, não queríamos ficar por aqui, mas estou muito grato por tudo, foi o que disse o Vozinha, que depois deu umas respostas bem legais também, outras depois do jogo, falou que o confronto não era Vozinha contra o Messi, era Argentina contra Cabo Verde. Essa reação é interessante, Vamp, dos jogadores de Cabo Verde, porque deu para ver que existia ali o sentimento de que dava para dar um passo a mais, mas ao mesmo tempo a sensação de que o dever foi muito mais do que cumprido, né? Que a história foi feita, que Cabo Verde deixa uma campanha histórica, inclusive Vozinho e outros jogadores já foram homenageados, viraram nome de rua lá em Cabo Verde. Ou seja, é um capítulo que para a história de Cabo Verde vai ser completamente inesquecível. São heróis nacionais, né?
3: O país Cabo Verde, a gente já conheceu uma ilha, né? É, a história desses atletas, principalmente do Vozinho, vai ser contada em várias Copas do Mundo. Né? A próxima a gente vai falar dessa, na outra vai falar que uma seleção, e quando quisesse citar assim, que uma seleção não favorita veio, conseguiu empatar com 3 campeões do mundo, o Vozinha com seus seguidores, o Piperno ontem estava acompanhando pela Jovem Pan, o Piperno falando que tem 4 jogadores interessantes, que era bom times brasileiros até acompanhar. Né?
0: Não, acho que foi com o Bono, não diga que a gente está falando.
3: Não, ontem, na transmissão.
0: É do lateral esquerdo, que nos 2 primeiros jogos, ele me impressionou tomou muito. Tomou amarelo e amarelo.
3: Estava falando isso ontem, então.
0: Mas ele é bom jogador.
3: Já pensou aí, o time da Série B resolve trazer um Vozinha para. É um máximo.
1: Seria um atrativo legal. Seria
3: não, um máximo para até a nível mundial, porque se esse cara for contratado para algum time, seja onde for, vai sair algum Vozinha. Aqui no Brasil, aqui, uma equipe, é que ele já tem 40 anos, uma equipe da Bélgica faz. Ah, o Vozinha foi jogar na Bélgica. Se vier aqui pro Brasil, o mundo todo vai saber.
1: Para mim, tem que ser. O destino é muito claro. Tem que ser o Ceará. O anúncio já tá pronto.
0: Eu acho que, inclusive, já tem essa história aí.
1: Vozinha no Vozão. Tem que ser esse o marketing. Já tá
3: não,
1: feito aí. O anúncio já tá pronto.
3: O marketing é caro, meu irmão. Você pega um atrás desse aí, e não é caro, hein?
1: Não deve ser caro.
3: Não deve ser caro, não é caro.
1: Eu tava na segunda divisão portuguesa.
3: Não tem como cair.
0: O cara tá no chave.
3: O Kaique tá aí, não tá?
1: O Kaique?
3: É.
1: Tá.
3: Não tem nosso Kaique pra passar pra nós onde joga esses caras? Não, o time de Cabo Verde se joga nos times. Se joga na Liga lá, se joga fora.
1: Ele vai pegar uma relação, mas
0: acho que na Liga lá, acho que não tem mais nenhum.
1: O Vozinho, ele tava no, na segunda divisão de
3: Portugal. O time que esses caras jogam.
1: Saiu, ele
3: tá. O Vozinho a gente sabe porque. E os demais? Joga onde?
2: O rapaz que fez o segundo gol ontem, o Sidney Cabral, ele estava no Benfica.
1: Acho que ele está no.
2: E agora
1: ele
2: vai para a Turquia.
0: Ele era da Acadêmicas. O Mourinho descobre ele, jogou meio campeonato português lá pelo Benfica, acho que fez 12 jogos. Agora o Mourinho saiu, ele saiu também e foi lá para a Turquia.
1: É, o Sidney Lopes. Muito. E fez um golaço, né? Fez um golaço e a cena é muito, muito marcante também, dele indo na arquibancada, beijando a sua amada.
0: É.
1: Bacana, muito bacana.
2: O Diney, zagueiro que se destacou bastante, ele joga nos Emirados Árabes, que eu até fui olhar, que ele estava bem.
3: Manda essa relação.
1: O do LinkedIn, o Pico Lopes, não é? É o que jogava na Irlanda.
2: Na Irlanda, né? Ele morava na Irlanda, acharam no LinkedIn ali, porque ele tinha nacionalidade cabo-verdiana, o zagueiro Pico Lopes. Ele joga, acho que no Shamrock Rovers, que é o principal time da Irlanda, né?
1: Oh, o Kaique Lima mandou a lista completa de todo o elenco de Cabo Verde. O Vozinha sem clube no momento, o Márcio da Rocha...
3: Aí, ó, tá sem clube aí, ó.
1: Então, tá sem clube, acabou o contrato com o Chaves.
3: 40 anos também, né?
1: Márcio da Rosa, goleiro, tá na Bulgária, Montana, Carlos Santos nos Estados Unidos, tá jogando no San Diego. Aí, os defensores, Steven Moreira, Columbus Crew, dos Estados Unidos, Wagner Pina, no Trabzonspor. O Sidney Cabral, aqui está desatualizado, né? Ele estava no Benfica, já vai para o Trabzonspor. O Logan Costa, Vila Real. Pico Lopes, Shamrock Rovers, da Irlanda. Kelvin Pires, o Japs, da Finlândia, não sei que clube é esse. O Stopira, Torreense. E o Dinei Al-Batai, dos Emirados Árabes Unidos.
2: É, Torreense é um time da segunda divisão de Portugal. Foi campeão da Taça de Portugal.
1: Olha lá. E os meio-campistas, Jamir Monteiro, no Zvolle, da Holanda. Deroy Duarte, Ludogorets, da Bulgária. Kevin Pina, no Krasnodar. O Laros Duarte, no Puskas FC, Hungria. Nem sabia que tinha um Puskas FC. É.
0: Quem?
1: Puskas FC, da Hungria. O Telmo Arcanjo, no Vitória de Guimarães, de Portugal. Muita gente de Portugal. O Yannick Semedo, no Farense, de Portugal. E o João Paulo Fernandes, no FCSB, da Romênia. Aí, no ataque, o Gary Rodrigues, Apollon Limassol, do Chipre. O Giovanni Cabral, no Estrela Amadora, de Portugal. O Rian Mendes, no Igdir, da Turquia. O Nuno da Costa, no Başakşehir, da Turquia. O Livramento, no Casa Pia, de Portugal. O Gilson Benchimol, no Akron Togliatti, da Rússia. O Willy Semedo, no Omonia Nicosia, do Chipre. E o Hélio Varela, no Maccabi Tel Aviv, de
3: Israel. Por isso, vários jogadores jogando na Europa.
1: Muito importante.
3: Na Liga, se prepara para enfrentar Porto, Benfica. Porque se fosse aqui, Palmeiras, não sei o quê, papapá... Não encarou a Argentina do jeito que encarou. Se é o campeonato que
2: Cabo
3: joga...
2: Cabo Verde lá.
3: O campeonato de Cabo Verde, por saudade, pô.
2: O Wagner Pina, inclusive, o lateral direito, a gente fez a Copa da Turquia aqui, ele tem um dos gols, acho que na semifinal, na final, que ele dá uma baita assistência, que ele recebe, ele vai na linha de fundo e cruza. Agora, é um dos gols do Trabzonspor que a gente fez.
3: Ninguém joga.
0: É. Não.
3: Futebol. Campeonato de 500 mil, uma ilha de 500 mil habitantes.
0: Então,
3: vamos fazer uma seleção dali para enfrentar a Argentina.
2: Não dá.
0: Não dá.
3: Por isso aí. Porque assim, muitos desses atletas não jogam em grandes clubes, mas jogam na liga que você enfrenta os grandes clubes. Então você treina para enfrentar, ter enfrentamento com outros grandes jogadores.
2: Sim.
3: Né? Tem uma galera que joga em Portugal, Casa Pia.
1: Portugal.
3: O Casa Pia enfrenta Benfica, Porto e Sport, que joga a Liga dos Campeões.
1: Uhum.
3: Tudo. Então você tem um treinamento para enfrentar esses caras. Então quando você vem para enfrentar uma Argentina, aquilo que eu falo, condicionado.
1: Tá mais pronto.
3: Tá condicionado e joga aí, ó. Na Irlanda, na Turquia, tem um monte aí.
1: Na Turquia.
0: É. Pô, e o Vozinha? Né? O Vozinha foi alvo de uma campanha difamatória por parte de muita gente, do senhor, inclusive. Eu tô olhando o Instagram dele aqui.
3: Do Amigo Mulheres?
0: Não, eu só tô vendo praticamente homem aqui, e assim, time, jogador.
3: Não, se não tiver mulher e não seguir, ele não é do meu perfil.
0: Então, poxa, bom.
3: Tem 20, tudo, até 22 milhões?
0: É, tudo homem aqui, ó. Tudo homem aqui que ele tá seguindo. O máximo.
3: Se aparecesse duas mulheres, duas eu já seguia, mas.
0: O máximo que tem aqui, ó, por exemplo, é.
1: Esse cara analisando.
0: Delícia Local.
1: Que isso?
0: Aí é uma moça.
1: Que isso? Na TV. Sábado à tarde. Que
0: é o nome aqui, ó.
3: Feijoada.
0: É o nome.
3: Tá olhando a feijoada, pô.
1: Desculpas a todas as famílias.
0: Que de resto aqui, ó. Só homem, ó. Silvino.
1: Que
0: não sei o quê. Olha aí, ó. Cadê? Vamos falar.
3: Pô, 22 milhões de homens seguindo? Não. Cara. Deixa eu com uma amiga mesmo, tem um milhão.
0: Que ele tá seguindo. Não tô falando que são os seguidores dele. Gente que ele tá seguindo.
3: É, então ele tirou, ele falou.
0: Tem muito jogador, tem muito.
3: Aí sim.
0: Vozinho é um sujeito sério.
1: Então não cabe nos rolês ser o Eduardo Boleda, né?
3: Não, eu a Boleda não cabe.
0: Nem com o Kendry Paes.
3: É, o Kendry Paes, eu a Boleda, Kendry Paes.
1: Olha, a gente vai pro rápido intervalo em todas as plataformas no nosso Bate Pronto Especial, mas já a gente volta falando de seleção brasileira e também já projetando o jogo de hoje, o outro jogo de hoje. França e Paraguai se enfrentam, uma das favoritas a conquistar o título da Copa do Mundo. Até já!
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1: 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Vamos até 1h45. E para a gente voltar desse intervalo, falando de algo que o Vamp citou no começo do programa. Tem uma arte preparada pela nossa produção, falando justamente dos continentes. Como estão representados os continentes nesta fase de oitavas de final da Copa do Mundo? A gente vai colocar na tela para você que nos acompanha pela TV e também pelo canal do YouTube da Jovem Pan Esportes. A gente já sabe que são 4 sul-americanos. Paraguai entra em campo hoje, enfrenta a seleção francesa às 6 horas da tarde. Também tem do outro lado da chave a nossa seleção brasileira que pega a Noruega, tem a seleção da Argentina que passou aos trancos e barrancos. Falamos no primeiro bloco justamente sobre essa classificação suada contra a seleção de Cabo Verde. Também a Colômbia, que passou ontem e enfrentou a seleção de Gana, venceu e tem agora pela frente a Suíça. Mas a gente vai colocar na tela também, você está acompanhando nesse momento o chaveamento da fase de oitavas de final, mas temos uma arte com as seleções representadas, o número de seleções por continente, para a gente colocar na tela também. Mas você já vai vendo no chaveamento, temos 4 sul-americanos, como falamos, 66,6% das equipes vivas na competição. Tinham 6 no começo da Copa do Mundo, são 4 agora na fase de oitavas de final. Das Américas do Norte e Central, e aí na teoria do Vamp, eu concordo, tem que juntar tudo, só uma América, são 50% das equipes vivas. É que são confederações diferentes, né? A CONCACAF e a CONMEBOL. 50% das equipes vivas na competição. 3 de 6 que começaram a Copa do Mundo. Essas 3 são justamente as que são países sede nessa Copa do Mundo, né? México, Estados Unidos e Canadá. O Canadá também entrando em campo daqui a pouco para enfrentar a seleção de Marrocos. Da Europa, 7 das 16 que começaram a Copa do Mundo, 7 ainda estão vivas, 43,7% das equipes europeias. Da África, 10 começaram a Copa do Mundo, 2 seguem vivas, Egito e também a seleção marroquina, 20% das equipes ainda estão vivas na competição. E Ásia e Oceania, nenhuma equipe ainda segue viva pelo sonho da Copa do Mundo. Eram 9 asiáticas e agora não tem mais nenhuma. E da Oceania era uma só também não sobra nenhuma nesta fase de oitavas de final da Copa do Mundo. Para a gente seguir nesse tema, temos uma outra arte também, mostrando o retrospecto das equipes sul-americanas nas oitavas de final das Copas do Mundo anteriores. Em 2010, eram 5 equipes sul-americanas: Argentina, Brasil, Chile, Paraguai e Uruguai. Em 2014, 5 também: Argentina, Brasil, Chile, Colômbia e Uruguai. No lugar do Paraguai em 2010, entrou a Colômbia em 2014. Inclusive, a Argentina chega na final da Copa do Mundo. Em 2018, 4 seleções sul-americanas: Argentina, Brasil, Colômbia e Uruguai. Nesse caso, o Chile ficou de fora. Em 2022, 2 seleções sul-americanas chegaram às oitavas de final: só a Argentina e a seleção brasileira. E em 2026, agora, são 4, como a gente via falando: Argentina, Brasil, Colômbia e Paraguai. Representatividade dos países sul-americanos, mas está bem distribuído, como disse o Vamp, né, Piperno? É, são 7 europeias, mas dentre as Américas, juntando todo mundo, são 7 também, 4 sul-americanos e 3 da América Central e América do Norte. E ainda 2 africanas sobrevivem nesse sonho da Copa do Mundo, Piperno. Está bastante equilibrado, assim, né? Essa fase de oitava de final.
0: Tá, sim, claro. E olha, aconteceram coisas malucas, né? Como a eliminação do Senegal contra a Bélgica, né? Isso poderia ter desequilibrado um pouquinho mais. O fato é que a África tem boas seleções, né? Aliás, a Copa Africana de Nações é um belo torneio. A Ásia, impressionante como não consegue evoluir, né, Vamos?
1: Não
0: sempre
1: consegue.
0: É fraca. Só o Japão que, né? Mas o resto, realmente...
3: Não, só o Japão não. Primeira vez na história que o Japão passa, né, de fase.
0: Não, na última ele jogou...
3: Passou, né? Contra a Bélgica.
2: Mas... Na outra perdeu para a Croácia.
0: Mas assim, o limite dele, mas tem. Ok, bom, os times e tal, mas né, o resto é figuração. Agora, a Coreia, né, na última também. Até
2: a Coreia
0: jogou contra o Brasil depois.
2: Chega também,
0: né?
2: No
0: matamento. Agora, é assim, eu acho que... Esse número de vagas ele tem que ser mais bem distribuído. Não faz sentido a Ásia ter esse monte para não ter boa seleção. Agora, a Austrália, né, que seria, né, que entrou nessa conta de Ásia. Mas a verdade é que eu acho que também aqui no continente americano, a ganância e a necessidade de poder e tal jogam pelo ralo a possibilidade da gente ter um futebol de americano, no sentido de todas as Américas, cada vez melhor e mais forte. Por exemplo, uma Copa verdadeiramente América, juntando os dois continentes, ou melhor, o único continente, mas que são duas confederações FIFA, pô, daria um belo torneio. As 10 da América do Sul, mais 6 de lá e tal.
3: Quando a Austrália ela resolve mudar para a Ásia, é porque o primeiro colocado da Oceania disputava uma vaga na repescagem, né?
2: Sim.
3: Agora mais não, agora vai direto.
2: É.
3: Se ela quiser voltar então, mas aí ela também não vai evoluir e joga, vai ficar pegando ali.
2: Também foi que, pelo lugar,
1: fica ruim, né?
3: Ela para garantir a vaga é mais fácil.
1: Se quiser garantir
3: mas,
1: a vaga.
3: Mas em termos de enfrentamento, que ela enfrenta ali que no Irã, Iraque... A própria, né? Pode pegar a Coreia, pode pegar Japão.
0: E ela queria ter mais calendário também,
2: e
0: né?
2: Os times australianos jogam também as competições asiáticas, né? De clubes, né?
3: De clube.
2: Então, e tem alguns detalhes que são algumas curiosidades, né? De divisão, de número, de continente, enfim. Essa fase de 16 avos que terminou agora era disputada por 32 seleções, que era o número das Copas anteriores totais, né? Eram 32. Se a gente olhar as 32 que jogaram por continente, dá quase a mesma distribuição de vagas da Copa anterior, de 32. A única mudança, distorção que deu foi a África muito acima. A África tinha 5 vagas no formato anterior, ela teve 9 agora entre as 32, e a Ásia caindo. A Ásia tinha 4 ou 5.
3: Teve 10 a África?
2: A África teve... que ela 10. Teve uma na repescagem intercontinental. 10, verdade. Né, que ela teve 9 entre as 32 agora, né?
3: Mas na repescagem ela consegue até...
2: Sim, ela teve... Falando entre as 32 que passaram, ficaram 9 africanas. E o outro formato tinha 32 no total. Então, assim, não distorceu tanto, que a Europa, no outro formato, ela tinha 13 entre os 32, 13 vagas. Sim. Quando acabou a primeira fase, ela teve 13 no 16 avos. Isso é a mesma coisa. A América do Sul tinha 4 ou 5, que tinha uma quinta na repescagem. Ela teve 5 entre os 32 de novo. A CONCACAF, ela tinha 3 ou 4, ela teve 3. O que distorceu foi a África e a Ásia mesmo. A África, que no formato anterior eram 5 entre as 32, teve 9 entre as 32, e a Ásia, que tinha 4 ou 5 vagas, tinha uma na repescagem, ela só teve 2, né? Então, onde deu uma mudada mesmo foi na África, né? A África meio que preencheu as vagas, algumas vagas da Ásia e as vagas de repescagem, né? Que a repescagem é com o Cacau, podia ter...
3: Eu tava vendo aqui, a Série D tem 32 avos.
2: Tem.
3: Eu tava olhando, eu falei, deixa eu ver. Porque tá Série C, Série D e Série B, tá rolando, né? Uhum. Aí eu fui dar uma pesquisada pra ver como é que tá lá a Série D, os grupos e tal. 32 avos, digo, até aqui também agora vou inventar 32 avos.
1: É. Se bem que a fase que aconteceu agora da Copa do Brasil, que é a quinta fase, é uma 32 avos.
3: É
1: a
3: pré-oitava. Vai chamar.
1: Vai se chamar agora avos.
2: E outra coisa que é de continente, assim, a gente viu 7 europeias, agora entre as 16, agora falando entre as 16, são 7 europeias. Quando a Copa é fora da Europa nos últimos tempos, tem sido mais ou menos assim. Na Copa da África, em 2010, e na Copa do Brasil, em 2014, foram 6 europeus e 10 não europeus entre os 16. Agora estão 7 e 9. Poderia ser 6 e 10 de novo se, por exemplo, Senegal tirasse a Bélgica, que esteve muito perto. E nas Copas na Europa, normalmente se inverte. Normalmente são 10 europeus e 6 não europeus. Isso, na Rússia, 2018, foram 10 europeus e 6 não europeus. Na Alemanha, 2006, foram 10 europeus e 6 não europeus. Então, a Copa na Europa, ela tem um peso ali para classificar mais europeus para o mata-mata, né? Agora tem uma...
3: E quando vai para fora.
2: E quando vai para fora, cai muito. Tem sido meio que uma média ali. Fora da Europa, 6, agora nessas 7, não europeus, e 10 ou 9
1: O que você acha que deve isso? É clima?
3: É que eu vou te falar, a Holanda também caiu fora, né?
2: A Bélgica podia ficar, a Holanda podia entrar, a Bélgica não. Mas na média é isso. Eu acho que tem a ver, assim, com o clima, com o ambiente. Agora, o calor fora muito forte lá nos Estados Unidos. Acho que isso pesa. Acho que isso está pesando, sim. O calor, o clima, a torcida. Hoje, a Inglaterra vai jogar na altitude e no calor.
0: Imagina.
2: No México. A gente viu isso um pouquinho na Copa do Mundo de clubes também, né? De o calor pesando para alguns resultados aí, que dizer, times fora da Europa surpreendendo alguns europeus. Vamos ver quando tiver uma Copa do Mundo de clubes na Europa, se vai ser muito diferente da dos Estados Unidos. Né? Aí vai ter uma noção, apesar de nos clubes ter um desequilíbrio maior, porque os times têm times muito mais ricos que os outros.
3: Mas se for nessa época, na Europa, você vai contar tudo quente também.
2: Tá quente.
0: Sim. Ô, Bruno, mas isso aí que você falou do o Campeonato Mundial de Clubes e a Copa do Mundo, você vê. O que acontece na Copa do Mundo agora meio que repete essa tendência da Copa do Mundo de clubes. O resto do mundo, ele fica muito mais próximo da Europa do que a gente poderia imaginar. Você vê um Paraguai ganhando da Alemanha, ou seja, o Paraguai ganhou, na verdade, de meio bairro de Munique.
2: Na Copa do Mundo de clubes, acho que uma coisa que deu para ver... dentro que até eu falei, a globalização desequilibra o futebol de clubes, mas desequilibra até dentro da Europa. Assim, é uma elite de 8, 10 clubes que desequilibra até lá dentro. Que a gente não tinha noção de qual era a nossa distância, nossos melhores daqui, para o segundo escalão da Europa. Porque quando a gente enfrentava sempre o campeão da Champions. E com o campeão da Champions é mais difícil, apesar do Flamengo ter ido bem com o Paris Saint-Germain agora, mas normalmente foi ficando cada vez mais difícil. Né? Teve algumas goleadas, enfim. A gente perdia, às vezes, para o africano ou para o asiático e competia mais com o africano e o asiático pau a pau do que com o campeão. No Mundial de Clubes, a gente viu no Mundial de Clubes que, em relação a Porto, que estava lá, Benfica, até os italianos...
0: Dortmund,
2: o nosso nível não é tão distante. É distante de Bayern de Munique, dos principais ingleses, do Real Madrid, do Paris Saint-Germain, apesar de ter ainda feito algumas boas partidas contra esses times de elite aí. Mas eles são distantes. Hoje tem alguma chance de um time português ganhar a Champions League? Zero. Um holandês ganhar a Champions League? Zero. E já foram campeões no passado.
0: Da mesma forma que eu acho que se colocasse Porto e Benfica para disputar o Campeonato Brasileiro, eles não ganhariam o Campeonato Brasileiro. Sim.
2: Eu acho que eles iam brigar em cima, mas
0: sim.
2: Eu acho que hoje o Flamengo e o Palmeiras são pelo melhores ou, no mínimo, ali próximos.
1: Mas é uma noção que a gente pode até fazer um paralelo aqui também no nosso futebol, né? Na Europa, muito se mistura, talvez, né? A Europa está muito à frente, mas, na verdade, são
2: a elite,
1: os
2: ali.
1: Times de elite que estão na frente. Aqui, a gente pode falar, o futebol brasileiro está dominando a Libertadores. Mas, na verdade, é Flamengo e Palmeiras.
2: Flamengo e Palmeiras.
1: Se a gente olha para o nível mais baixo, que é a Copa Sul-Americana, os brasileiros passando aperto também.
2: Sim.
1: Chegam na final, mas não ganham.
2: O Brasil não ganha a Sul-Americana desde 2021.
1: Então.
2: Foi o Atlético Paranaense, uma final com o Bragantino. 22, 23, 24, 25 foram 3 anos seguidos de vice.
1: Uhum.
2: né? Foi Del Valle e São Paulo.
0: Del Valle chega mais do que qualquer brasileiro.
2: É, Racing Cruzeiro e Lanús e Atlético Mineiro.
1: Então não é que o futebol brasileiro está dominando, não, a América.
2: É o Palmeiras,
1: é Palmeiras e Flamengo que estão dominando.
2: Que tem uma coisa, antes do domínio do Palmeiras e do Flamengo, sempre chegava algum brasileiro, só que mudava. Sei lá, um ano chega o Fluminense, no outro ano chega o Inter, no outro ano chega o São Paulo.
1: Grêmio.
2: Continua mudando, só que tem os dois meio fixos. Uhum. Palmeiras quase sempre está na semifinal, pelo menos. O Flamengo ainda tem uns tropeços meio malucos aí no meio, mas chegou em 4 finais nos últimos 7 anos, acho que é uma coisa assim, né? E ganhou 3. Palmeiras em semifinal chega quase todas há 10 anos ali. Acho que dos últimos 10 anos, Palmeiras só não teve em 2 semifinais. E os outros continuam variando. Aí teve um ano que o Fluminense chegou. Só que naquele ano que ele chegou, deu tudo certo para ele ganhar. Botafogo teve um ano. Só que no outro ano, o Fluminense já não foi bem. Botafogo já não foi. É muito normal uma LDU.
0: Em 6 Libertadores com o Abel, são 5 semis.
2: Sim. É muito normal uma LDU derrubar, como no ano passado derrubou São Paulo e Botafogo. Uhum. É normal o Del Valle derrubar um argentino que está bem, um Racing, um Estudiantes, o River, assim, pegar um brasileiro. Quem eles não estão conseguindo derrubar com tanta frequência são os dois ali. O domínio é dos dois. É meio que você tem dois fixos do mesmo país, então meio que já cria um domínio, porque às vezes vai chegar um terceiro, que naquele ano está melhorzinho.
3: E nessa Libertadores agora que parou, um time pequeno da Argentina foi a melhor campanha, né?
2: É o Independiente Rivadavia. O Flamengo fez a melhor e ele fez a segunda.
3: Pra ele tirar um é moleza no confronto direto com tirar qualquer brasileiro.
2: Sim, ele.
3: Mais difícil vai tirar Flamengo ou Palmeiras.
2: É, ele vai pegar o Fluminense mesmo, que estava no grupo dele, ele ficou na frente do Fluminense.
1: É um cenário interessante para a gente analisar também. E até pegando esse gancho das equipes sul-americanas que estão vivas na Copa do Mundo, vamos falar um pouco de seleção brasileira. Porque, meu caro velho Vamp, você trouxe a informação, a seleção brasileira enfrenta amanhã a Noruega, 5 horas da tarde, jogo que acontece em Nova Jersey. E, segundo a apuração dos colegas do UOL, Rafinha vai estar no banco de reservas, justamente como você estava destacando no começo do nosso programa. Apesar de ainda estar longe de estar 100%, o atacante do Barcelona de uma eventualidade extrema. Ele que ainda não, que não tenha condições, se recupera de um estiramento no músculo posterior da coxa direita, pode ser relacionado no banco como indisponível, como aconteceu com o Neymar na estreia, mas deve estar à disposição para esse caso de cenário completamente catastrófico, velho.
3: Já é um passo, assim, porque normalmente, por exemplo, você vê que o Neymar não foi há 2 jogos, né?
1: Uhum.
3: Ficou fazendo tratamento. O Rafinha também não foi. E você pode ficar no banco, mesmo se ser utilizado, você pode ir ficar no banco. Não vai precisar viajar.
1: Em 6 anos ele não viajou, mas agora...
3: Você pode ficar no banco mesmo se ser utilizado.
1: Sim, é mais para ter o cara presente ali, né?
3: É, pode ser.
1: E é uma coisa, Vamp, que não sei se você concorda ou o que você acha, mas tem sido um padrão nessa gestão de grupo do Ancelotti. O jogador se machuca, ele não é imediatamente cortado. Mesmo que ele talvez não tenha condição de entrar mais na Copa, porque eu acho que pode ser o caso do Paquetá, ele ainda está lá. É uma coisa que, para também, não é uma coisa que me parece muito, muito grave, né? Um momento difícil.
3: Quem paga o salário dos caras, os clubes ficam monitorando toda hora, ligando, e aí, como é que está meu atleta? Porque não são atletas baratas, né?
1: Sim. Mas para os caras que
3: porque tão... acaba a Copa aí, alguém vai ter folga aí. Todo mundo acha que é todo mundo que vai ter 30 dias? Não. Os alemães vão ter que votar antes, porque caiu.
1: Uhum.
3: Então, atletas de Bayern de Munique, atletas de outros, né? De outros grandes clubes. Então, tem isso. Os clubes lá ficam de olho. Ou você acha que o departamento médico do Flamengo e do Barcelona não fica entrando em contato para perguntar como é que está nosso atleta?
1: Sim.
3: Não, que é caro.
1: Mas para o jogador que está ali? Porque imagino que...
3: O jogador quer ficar.
1: Não, mas pro resto do grupo também, porque eu imagino que a cena de um corte ela é muito dura também, se teu cara de repente não tá mais
3: ali. Eu vivi isso em 2002, o Emerson foi cortado, mas aí também foi no primeiro jogo da Copa.
2: Ele podia substituir ainda, aí veio o Ricardinho. Agora não pode mais.
1: Agora não adianta, mas acho que deixar o cara ali também é uma estratégia para manter o grupo unido também, né?
3: Menos deixar mais o clube.
1: Uhum. O clube tá preocupado.
3: O clube fica perguntando, peraí, meu irmão, o cara tá cortado, por que não volta logo para fazer o tratamento aqui com a gente? Isso aí, lá o departamento médico da seleção e o próprio atleta deve estar falando, não, estou aqui, mas estou me tratando, estou fazendo...
2: Em 94, Ricardo Rocha ficou, né? Machucou na estreia e ficou. E todos agora, filmes, documentários, mostram sempre ele como um líder ali, né?
1: Uhum.
2: Mesmo fora, machucado, né?
3: O jogador quer ficar, né?
2: Machucou assim, na estreia e não...
3: Estando ali, pode ser campeão,
1: Fica chateado que não pode jogar, mas pelo menos está convivendo o ambiente. Me parece uma estratégia, né, Bruno? Pelo menos nesses dois casos que a gente teve de exemplo, Rafinha...
3: Certeza que o departamento médico do Flamengo está entrando em contato aí. Qual é o, qual o grau de lesão do Paquetá? Como é que é? O que é que vocês estão tratando, dando tratamento? Tem esse departamento físico, tudo.
1: Então, me parece justamente uma estratégia com o clube entrando em contato sempre para não abalar o grupo também, né? Porque você tem um cara ali que está convivendo. Vamos pegar o pré-Copa do Mundo. Foram duas semanas de preparação, né? Duas semanas em que está todo mundo junto ali. De repente, você tem um companheiro do lado que está sendo cortado, que ele já não...
3: Isso
1: já não
3: é com todo, né, Boninho? Todo mundo falou que o Salah não ia jogar, que o Salah está machucado, que o Nick Willis não ia mais jogar a Copa, estava no banco também.
1: Sim. Sim, exatamente.
3: Você pode levar.
2: E tem... E...

0: Uma coisa do Rafinha, né? Nesse caso, acho que é isso, ficar ali, o cara também quer ficar, mantém o grupo junto. E no caso do Rafinha, eu tenho visto, desde que ele voltou a treinar, muita gente, ah, não, o Rafinha vai voltar. Cara, tão como que você vai menosprezar um jogador desse? Você pode até falar, ó, o Rafinha não jogou bem os primeiros jogos, beleza. Mas, pô, você voltar a ter esse
1: no
0: cara como
1: ataque
0: opção,
1: da seleção...
0: É muito bom.
1: Pra pegar aqui é ele e Vinícius Júnior. Sim, o resto tudo abaixo.
0: De nível de carreira que atingiu... É ele e o Vinícius.
1: O resto tudo abaixo. Luiz Henrique muito distante, o próprio garoto...
0: Rayan tá começando agora. O Ender que está buscando espaço dele.
1: É um moleque também. O Martinelli também ainda não chegou nesse nível de...
2: E esse negócio do jogador voltava e tem que tirar férias. Estava conferindo aqui, por exemplo, terça-feira, já tem outra rodada da pré-Champions. Então, esses times que empregam o jogador, tipo o padrão jogador de Cabo Verde.
0: Sim.
2: Desses times que nós nunca ouvimos falar. Esses caras estão jogando para Champions.
0: É.
2: Então tem rodada terça-feira. Terça e quarta. Então esses times estão jogando
1: o primeiro, a Copa do Mundo. Os caras...
2: É, quer dizer, e aí... É.
0: Os países pequenininhos, campeão das ligas pequenas. É.
2: O time do Azerbaijão, do Ilhas Ferro, tá tudo aqui. Já tem time da Bulgária
1: e
2: jogando,
1: aqui eu vou,
2: da Romênia.
1: Eu vou no Sobisco aqui, pô, o que tem tendo de amistoso pelo mundo... Tá vendo o Feyenoord jogando.
2: Aí, por exemplo, você pode assistir...
3: Bahia está jogando agora.
2: Levitsky, Sofia... da Bulgária contra o Borat, da Bósnia.
0: É, o Levitsky, o time da Bulgária, o Levitsky Sofia, quebrou uma sequência do Ludogorets de mais de 10 anos seguidos.
1: Aqui, eu tô vendo aqui, ó. Clube Brugge tá jogando na Bélgica. Clube Brugge. Deve ter jogador na seleção.
3: O Santos tava jogando lá.
2: Opa!
1: O Feyenoord tá jogando.
3: Quanto acabou o Santos com o União?
1: O Santos, 3-0 o Santos.
3: 3-0.
0: Aqui no Pacaembu, aqui pertinho.
1: Deixa eu ver quem fez os gols, quer ver?
0: Cruzeiro jogou com o defensor.
1: Robinho Júnior, acho que fez o primeiro gol, viu?
3: Quem?
1: Robinho Júnior fez um.
3: Olha lá.
1: Esse é o primeiro gol dele.
3: Clubes voltando.
1: É... Quem é Ananias? Quem
0: é João Ananias, zagueiro, garoto.
1: E Moisés.
2: O Palmeiras.
0: Moisés, que era do Fortaleza.
2: Vê Palmeiras e ia passar o...
1: Aí, ó, tem vários times.
2: Jogo treino contra
1: o... O Botafogo do Rio ia jogar com o CSK, foi adiado.
0: Cruzeiro estava jogando com o defensor do Uruguai.
1: Paratinaikos estava jogando. Paratinaikos da Grécia, Ajax. Tá todo mundo jogando.
2: Jogando.
1: Não, os caras... Porque quem vai ter folga... É, jogadores que estão na seleção que ficam, que foram eliminados, mas não é todo mundo que vai, né?
2: Exatamente.
0: Aí... Vai ter Inter e São Paulo, em Porto Alegre, vai ter um Cruzeiro e Grêmio em Brasília também, já marcados.
3: Que maravilha.
0: Então, o Grêmio joga com a Chapecoense hoje também.
3: É o futebol de clubes voltando também.
2: Voltando.
3: Futebol de clubes voltando. Olha, pra gente ainda falar de seleção
0: só
3: brasileira.
0: Pra fechar isso, 10 mil pessoas no Pacaembu, pra Santos e União São João.
2: Então.
3: Sábado tranquilo também.
2: Futebol de clubes respira.
3: Futebol de clubes respira, que maravilha. Olha, o pessoal tava citando aqui o Wesley também, nesse caso dos jogadores lesionados. O Wesley foi cortado em comparação ao Rafinha e o Paquetá. Os dois últimos não foram cortados, seguem no elenco. Mas é que o caso do Wesley é que o Brasil ainda tinha a possibilidade de substituí-lo. Né? Então aí você gasta uma ficha... com um jogador que aí de fato não vai poder voltar, é melhor você trocá-lo. Agora já não faz mais diferença. Não dá para trocar o Rafinha, não dá para trocar o Paquetá. Então é melhor mantê-los no elenco, até para questão de moral, de confiança do grupo, que não perde um companheiro que estava ali desde o começo da preparação. Pelo menos é assim que eu vejo. Agora, falando mais sobre esse jogo, meu caro Fábio Piperno, a gente debateu muito ao longo dos últimos dias questão de formação, questão de como o Brasil vai para esse duelo. Me parece que ainda existe essa dúvida a ser resolvida hoje, né? Acho que o treino da seleção brasileira, inclusive, já foi. Então, o Ancelotti já deve ter tomado a sua decisão com relação à formação. Mas existia, pelo menos até o final, essa dúvida com relação a quem entraria no lugar do Paquetá. Se é Danilo, se é Martinelli, ou até, quem sabe, a possibilidade do Endrick. É curioso algo que o Flávio Prado também citou no Bastidores da Copa. Os dois jogadores que foram temas de maiores debates sobre seleção brasileira nos últimos meses, Endrick e Neymar, foram pouco falados para essa vaga. O Neymar por questão física, acho que o Endrick por uma questão mais de função. Mas tá aí, ou é Martinelli ou é Danilo Santos, pelo menos segundo as informações que a gente recebe. Você iria por qual caminho, meu caro Fábio Piperno, para esse duelo contra a Noruega?
2: Eu torço muito pela escalação do Danilo Santos. É necessário que... o Brasil tenha mais volume no meio campo, ocupe mais espaço, e o Danilo é um jogador que está em excelente fase. O Danilo já foi 5, 8, 6, virou artilheiro do Botafogo, então Danilo, ele pode ser esse jogador que tanto auxilia o Casimiro, e vamos lembrar que o Casimiro tem cartão amarelo, quanto ser um jogador de aproximação. Então, acho que o Brasil ganharia, e acho o seguinte, se o Danilo entrar e o Brasil passar, o Danilo não sai mais do time. Essa é a minha aposta. O Danilo está num momento muito bom, muito bom. E aí eu acho que realmente o técnico da seleção, que não é alguém intransigente, alguém que consegue renovar sempre as suas convicções, ele é inteligente e ele sabe que esse é o jogador que está pronto. Em relação ao Neymar, ele é muito hábil para lidar com essa questão, né? Para mim, está cada vez mais evidente que o Neymar está lá meio que para cumprir uma cota e tal, né? Enfim, a cota de concessão do técnico. Mas assim... Ele deu uma entrevista, aliás, falou de novo com a Mônica Bergamo, agora da Folha de São Paulo, né? Disse, o Neymar tem condições até para jogar 90 minutos e tal. Tem. A questão é que se o Neymar tem agora condições para jogar 90 minutos e não joga, é por uma escolha do técnico. Eu acho que ele merece, né, até aplauso em relação a isso. Né? Eu acho que, a gente está vendo nessa Copa do Mundo um evento cada vez mais físico. Seria muito complicado para o Neymar conseguir jogar.
3: É uma perda importante, claro, do Lucas Paquetá. É uma decisão que o Ancelotti vai tomar com relação a quem o substitui nesta posição para o duelo de amanhã contra a Noruega, que você conta, é claro, com a cobertura completa aqui da Jovem Pan para acompanhar. A gente já debateu muito sobre isso aqui ao longo da nossa programação, né? Quem será o escolhido pelo Ancelotti? Qual seria o melhor caminho? Se é Martinelli jogando, talvez... um pouco mais recuado como meio-campista, se é o Martinelli jogando como um atacante, volta para a formação 4-2-4, que o Ancelotti tanto queria implementar antes da Copa do Mundo, se é o Danilo, jogador de meio-campo, a substituição mais simples. Ô Bruno, até olhando por esse caminho, você acha que existe alguma... Eu acho que a possibilidade ela não existe, mas se poderia ser algo a ser considerado também pelo Ancelotti, se não deveria ter sido considerado pelo Ancelotti, talvez reforçar defensivamente o meio-campo, com talvez o Ederson entrando, ele que teve alguns minutos no jogo contra a Escócia, se eu não estou enganado, entra um pouquinho, ou contra o Haiti, enfim, na fase de grupos, exatamente contra o Haiti. Talvez colocar dois meio-campistas um pouco mais defensores, acho que foge um pouco do que ele projeta para esse time, mas talvez para um jogo contra a Noruega, que vai ser... complicado, que tem muito fator físico também, que tem jogadores interessantes e talentos individuais importantes. Se talvez não fosse algo a ser considerado pelo Ancelotti, você não acha que seria talvez um bom caminho também para pensar nessa substituição do Paquetá?
0: Eu acho que ele, se ele escolheu o Danilo, né, ele vai reforçar mais também, marcação, vai reforçar, vai deixar um time mais físico, né, e é um cara capaz de marcar forte quando precisar, pressionar quem está com a bola e chegar na frente também, quando o time recuperar a bola. Um cara que tem essa característica, e no Botafogo tá, tem aparecido bastante, né, essa característica de entrar na área para finalizar, fez muitos gols nesse ano jogando pelo Botafogo. Então, o Danilo, acho que ele já dá uma reforçada na marcação. O Brasil não tem nenhum meia mesmo. Eu acho que só existem essas duas hipóteses mesmo, ou Danilo ou Martinelli. Se ele vier com uma outra opção, eu acho que vai ser bem surpreendente.
1: Que nem foi a estreia da Copa, né?
0: Na estreia foi, ele surpreendeu ali.
1: A pessoa, ele vem com... Como a Noruega é um time alto, a pessoa, ele vem com... Porque eu vejo assim, o Danilo, para qualquer um de nós aqui é o Danilo. Minha opção seria o Danilo, pelo que eu vejo dele. E segunda opção, o Martinelli, porque fez gol no outro jogo, né?
3: Sim.
1: Mas seria impossível ele meter o... Deixar... Porque o Danilo, só fica numa dúvida, porque ele só bota o Danilo no lugar do...
0: Do Bruno Guimarães. Sim, verdade.
1: Só bota no lugar do Bruno Guimarães. Eu tava pensando, cara, do jeito que ele é, Carlito, ele fala até nas coletivas, eu gosto de botar vocês da imprensa para pensar. Não é que eu fico pensando, eu não vou dar logo a escalação para vocês. Já pensou, ele bota o Matheus Cunha vindo de 10 e joga o Igor Thiago lá na frente, fica com 3 para aumentar o poder de bola parada... Não, isso aí pode ser uma grande surpresa, né?
3: Você acha que tem
0: seria,
3: a possibilidade
0: seria bem de jogar uma
2: surpresa? Eu acho que tem.
3: Hã? Você acha que tem possibilidade de surpreender todo mundo fugindo?
1: Ele fugiu da escalação na estreia contra o adversário mais difícil, que é o Marrocos.
2: Eu li um texto ontem, eu vou me desculpar aqui porque eu não me lembro...
1: Você acha impossível isso que eu falei aqui?
2: Acho, absurdo. E isso que você está falando, então, eu li um texto ontem, e, desculpa, eu não me lembro o nome do autor... Mas foi no portal UOL, um repórter que está lá, E disse que o Ancelotti trabalhava com três possibilidades. Iria treinar três possibilidades. Danilo, Martinelli, está todo mundo falando que treinou as duas e tal. E Igor Thiago. Prevendo aí, né, um jogo...
1: Bola aérea, bola de bola físico. Aérea. Carlito, porque na estreia da Copa do Mundo, ninguém sonhava que era Igor Thiago, pô.
3: É uma boa hipótese levantada. E me surpreende muito.
1: E a bola parada, porque eu estava vendo o Fascinante falando que a seleção da Noruega, eles têm mais de 6 jogadores com 1,94m.
2: O Haaland tem 1,95m, por exemplo. Tem
1: tudo dessa estatura aí.
3: Deixa eu dar uma olhada. Mas até porque, Vampê, eu acho interessante a hipótese que você levanta, porque me surpreende muito que o Igor Thiago virou um jogador de titular a descartado. Eu fiquei
1: eu não vejo descartado, não. Eu acho assim, jogadores para tal não, tipo de jogo também. Passar isso na cabeça dele.
3: Muito espaço. Me surpreendeu. Então, eu não descarto justamente. Agora que você falou, me parece interessante essa ideia de voltar com o Igor Thiago. Não seja um...
1: Ele só não usou dois jogadores, pô. Por exemplo, assim, a gente descarta o Igor Thiago como descarta o Luiz Henrique, que nunca mais foi utilizado.
3: É. Isso é verdade.
1: Ele só não usou o Léo Pereira e o Brenner. E os goleiros, né? Que os dois goleiros. É. Ele usa todo mundo. De repente, ó, esse jogo aqui pode ser esse jogo pro Igor Thiago voltar. Ser
0: muito pela característica do jogo, que ele mudou. Sim. Quando ele tira o Igor Thiago, ele põe o Matheus Cunha de centroavante. Aí ele muda muito a característica e passou a jogar de outra maneira, né? E que realmente o Igor Thiago perdeu esse espaço, talvez por isso, né? Ele não viu, ele viu, ah, o time se acertou de outra maneira, não preciso de um cara grande. Aí, para esse jogo, ele pode pensar que ele
1: porque
0: precisa.
1: Porque quando o Igor Thiago é convocado, a gente, todo mundo aqui falou com a relação dos 26, estrategicamente, para algum jogo, trombar com um zagueiro, tá dentro da área, para a bola ali, pode ser essa terceira opção aí, viu?
3: É, eu acho interessante. Olha, o que você falou...
1: Eu vejo até o Igor Thiago mais, assim, na terceira opção do que o Hendrick como saindo jogando.
3: Sim. Possível mesmo.
2: Concordo.
3: Ó, só para trazer a informação aqui do que você falou, da altura dos jogadores, na provável escalação da Noruega, os jogadores que têm mais de 1,94. O zagueiro Ayer, com 1,96. O Berg tem 1,95. Não o Berg, o Berg. O Haaland tem 1,94. Acho que era 1,95 ou 1,94, né?
1: Acima de 1,90.
3: E o Sørloth tem 1,95 também. E o zagueiro, o outro Regen, tem 1,92. E o resto é mais baixinho. O Nusa tem 1,80, o Berg tem 1,80, o Odegaard tem 1,78. E os dois laterais, o Pedersen tem 1,78 e o Wolf tem 1,85.
0: Então tem 5 aí com mais de 1,90, né?
3: Sim.
2: Tem cinco, a média acho que é de 1,88.
3: É, então, é um dado interessante. É a média de 1,88, tá justamente isso aqui, média de 1,88. É um time alto, pode ser, justamente, pode ter sido pensado isso também. Tentar reforçar a bola aérea, até com uma zaga alta também, né? Colocar a bola por cima, o Igor Thiago tá lá para
1: prender poder... dois zagueiros lá, ficar tombando lá com dois zagueiros.
3: Coloca o Igor Thiago
1: os
3: lá.
1: Os dois na liberada de velocidade.
3: Para encher o saco dos caras.
0: E às vezes, e o Ancelotti, ele é um cara que ele pode assim usar o Igor Thiago eventualmente pensando nisso. E se passar, ele pode trocar. Não, agora, sei lá, eu pego o México, eu pego a Inglaterra. Pô, para esse jogo, eu
1: já preciso
0: de outro tipo de jogador.
3: Nisso ele é muito claro, né? Ele fala, ó, não vou...
1: Sabe por quê? Porque diferentes, quando o Ryan entra aqui e pega a posição... Automaticamente, quando o Rafinha sai, todo mundo achou que ia entrar o
0: Luiz Henrique.
1: E aí fica o Rayan, e até pro próximo jogo ainda havia uma dúvida.
0: Sim.
1: Se o Rayan ou o Luiz Henrique começaria contra
0: a Escócia.
1: Contra a Escócia.
3: É, o Ancelotti, ele não é o cara que segue o óbvio, né? Que segue
1: todo... Você viu? Ele falou na coletiva, ele falou: o que é isso que eu falei antes? Vocês têm que pensar também.
0: É, ele é muito.
1: E o jogador sabe que vai jogar. Ele falou isso, não foi?
0: Foi. Ele é muito de adaptar. O Ancelotti não é aquele cara que tem um sistema na cabeça dele, que ele acha que é o melhor. O Guardiola é mais assim. E, pô, eu vou colocar esse sistema e os meus jogadores vão se adaptar ao meu sistema. No caso do Guardiola, ele estava num clube muito rico. Não, eu quero um zagueiro com bom passe, eu vou buscar. Eu quero um goleiro que saia jogando com os pés, eu vou buscar. Eu quero um ponta, ele vai buscar. E alguns perderam espaço com ele. O Yaya Touré, o goleiro Joe Hart.
3: Eu só vou pedir a palavra rapidinho, porque a gente tem que se despedir do pessoal que nos acompanha pela TV Jovem Pan. Eu vou chamar um break também na rádio Jovem Pan, mas a gente vai seguir na rádio, no YouTube e pra TV você fica com o restante da nossa programação aqui na Jovem Pan. Um abraço e valeu pela audiência.
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0: Eu tô vendo o Neymar, não, ele ia entrar na prorrogação. Mas como é que eu quero jogar e quero ganhar? Eu não quero levar meu time pra prorrogação.
1: Quer ganhar no tempo normal.
0: Eu quero ganhar no tempo normal. Como é que eu tenho 15 minutos e venho com o Martinelli, venho com ele? Porque aí é a parte física.
2: Lógico.
0: É porque se você fala assim, porra, falta 15 minutos, eu já vou ficar pensando, meu time é a favorita, eu vou ficar pensando em prorrogação?
1: Uhum.
0: Você vai pensar em prorrogação quando você fala, que nem ali no último passe do Bruno Guimarães, faltando 2-3 minutos. Que nem a Argentina ontem. A Argentina, ela viu que tava indo pra prorrogação. Ela falou, não vamos retirar mais não, que esses caras aqui podem daqui a pouco fazer o gol e nesse tempo final de tempo normal. Pode ver, a Argentina recua e espera ter mais 30 minutos pra jogar.
2: Só que
0: quando falou do Neymar assim, ah não, eu ia usar o Neymar pra prorrogação. Pensei nele, podia pensar lá pra pena. Mas primeiro você tem que pensar naqueles minutos, lógico, finais.
1: O Neymar,
0: e você falava assim, Pena, se o Neymar tem condição de jogar 15 minutos, se for pra prorrogação tiver mais 30, é 45.
1: É.
0: Aí de repente o Neymar já tem 90 minutos de condição. Sim. Três dias depois,
1: então, o Neymar
0: já está pronto para 90 minutos. E por que não entrou 15 minutos faltando?
1: Outro dia o Ancelotti falou que ele, Ancelotti, teria condição de jogar 90 minutos se fosse caminhando. Ele falou isso. O Neymar, com certeza, se ele for num ritmo tranquilo, ele joga 90. Mas para jogar num ritmo mais intenso,
3: ritmo Copa do Mundo,
1: talvez ele jogue no máximo 30, ou 20, ou 15.
0: Isso eu me entendi assim, não, porque você tem 15 minutos finais do jogo. Tá 1-1. O Japão não agride mais, só ficou lá. Você tem o Neymar, que tem que estar bem fisicamente. O passe do Neymar, afinal, é melhor do que qualquer um deles.
1: Sim.
0: Por que não utilizou? Não, eu tava guardando pra... Por que guardando se eu tenho 15 minutos pra decidir logo? Eu não quero ir pra prorrogação. Prorrogação pode me levar pra pênalti.
3: Não tinha que estar pensando na prorrogação.
0: Você vai pensar na prorrogação ali. Três minutos finais, você fala assim, velho,
3: o que ele
0: é melhor não se atirar de peito aberto, que essa porra pode tomar um gol aqui e não tem mais 30.
3: O que ele fala que tava pensando em colocar o Neymar aos 60, eu acredito. Que poderia ter colocado o Neymar aos 60 se não tivesse empatado.
1: Aí saiu o gol do Casemiro.
3: Aí saiu o gol do Casemiro e ele muda de ideia. Agora, sobre a prorrogação, eu acho que tem essa coisa do jogo de
0: E ele só podia entrar no lugar de quem, Neymar?

0: Gilberto, é a primeira vez na sua carreira que joga num clube de Série B, para você que está ligado em 104.5. Iago Teles, obrigado, Iago Teles. Vai com Deus, meu querido. Que todos os anjos e santos do céu acompanhem a sua carreira. Obrigado pelo que você fez pelo Londrina. Se houveram falhas e erros, estão perdoadas, porque a vida é feita de acertos e erros. Se você errou em algum momento, você acertou em tantos outros. Vá com Deus. Obrigado por representar tão bem o manto do Londrina. É o Londrina, é o Londrina, é o Londrina se defendendo. Sobra de bola aqui no campo de ataque com arremesso para a equipe do CRB com Léo. Léo toca com Christopher. Christopher tem a chegada ali do meio campista ainda, Patrick. Patrick vem mais uma vez com Léo. Botou para Belmonte. Vai cruzar. Tem marcação para cima dele. Levantou na marca da Cal. Subiu a zaga do Londrina. Sobra de bola com o CRB. Bateu, é escanteio, escanteio, escanteio. A zaga do Londrina se movimentou e conseguiu salvar o que poderia ter sido o primeiro gol do CRB, Ademir Lobo.
1: É, e foi o Gabriel Lacerda, né, que se atirou com o gol aberto, colocou as mãos para trás para não ter pênalti. A bola bateu ali na sua cintura e saiu. É escanteio para a equipe do CRB. Tem jogador caído, tá pedindo pênalti ali, me parece. É, o camisa checar ali direitinho para ver se é o Mikael ou não. O jogo está paralisado, vai se levantando agora o jogador lá de Alagoas. Jogo paralisado, 4-0 para o Londrina.
0: É o Luiz Felipe, camisa 19, caído, vai ser atendido sem muita pressa. E eu quero fazer uma ressalva, Ademir Zago. Nem nos melhores momentos, quando íamos saber que em 4 jogos Londrina sairia com 10 pontos, né? Daqui a pouquinho você comenta. Escanteio, escanteio para a equipe do CRB no primeiro pau. Ei, por lá, Bressan dá um toque na bola, se perde a linha de fundo, é tiro de meta. Coslins, que não tem pressa. 35 minutos, Ademir Zago. 4, hein? 4. E o centroavante feliz da vida. Pois não, Ademir?
1: É, eu tô devendo total de público, 2.794.
0: 2.794, obrigado aí, tá certo. Agora você anotei aqui, 2.794, muito obrigado. Zago, todo mundo feliz, todo mundo tá feliz, como diria a Xuxa.
2: É, o Londrina faz um segundo tempo assim, espetacular, né? Lógico que ajudado por aquele gol logo a 1 minuto e meio, o terceiro gol do Londrina. Primeiro tempo não foi tão bom assim, mas foi pontual naqueles 2-0 da primeira etapa. O time do CRB tentando sair para o jogo, Londrina matando nos contra-ataques e também nas faltas, a própria penalidade que aconteceu. E no segundo tempo, show de bola aqui no VGD do time do Londrina. E eu não ficaria surpreso se sair mais um golzinho aí, porque o Londrina está com fogo, mas fogo nas pernas. E parece que hoje, realmente, na despedida do Iago Teles, o time resolveu presentear a torcida aqui com uma atuação de gala, garra e futebol juntos no VGD hoje à tarde.
0: Todo mundo bem, mas eu destacaria aí o João Tavares, o André Luiz, fez partidaço, o Cauê Leonardo. O time cresce nas vitórias, no psicológico cresce, porque todo mundo tem futebol. É o CRB que não encontrou o gol do Londrina ainda. Londrina que vai vencendo por 400-0. Estamos com...
1: E vai mexer.
0: Pois não. Alô, Demi Lobo, microfone aberto para você.
1: Ah, vai sair o Gabriel Lacerda com a número 15. Vai entrar o Wallace com a número 4, né? Aliás, o Wallace está recebendo a braçadeira de capitão. Vai sair o Cauê Leonardo. Na verdade, ele vai fechar ali com 3 zagueiros, até para movimentar esses jogadores que estavam no departamento médico, porque agora o Londrina, com certeza, precisa de todo mundo inteiro para virar o turno com mais peças disponíveis ao técnico Rogério Micalho.
0: Perfeito.
2: É, e o Cauê tem o amarelo, ó o leque.
0: Ó, Londrina mais uma vez, bola cruzada, batida, é gol! Tá no balaio! Gol! Gilberto, Gilberto, Gilberto! Gilberto, camisa 10! Numa jogada bonita pela direita, rápida. jogada rápida ao Londrina. Cruzou Gilberto com faro de artilheiro, com faro de matador, conferiu. A bola dormiu, dormiu no fundo da rede. Vai buscar Vitor Caetano. Londrina 5-1.

0: 2, 3, 4, 5. CRB 0, Zambolin.
1: Faltava o dele, né, Gilberto? O João Tavares recebe pela meia direita, faz o cruzamento rasteiro. A zaga tenta cortar, mas passa limpa, passa sozinha pro Gilberto. Só empurrar pro fundo das redes. 5-0 pro Tubarão.
2: É, e o Gilberto precisava desse gol, né? Gilberto que, consequentemente, com a saída do Iago, vai ter aí novas oportunidades desse ataque do Londrina, premiado com uma jogada que veio da direita, o cruzamento, e ele bate com firmeza no meio do gol, marcando o quinto gol do Londrina. Eu ia dizer naquele momento, na minha intervenção anterior, olha, se sair mais, eu não estarei surpreso. Não deu tempo, já saiu, o Londrina goleia aqui no VGD.
0: É o Londrina na grande goleada no Vitorino Gonçalves Dias. Daqui a pouquinho o Zé Zambolin vai estar acompanhando a coletiva. E olha, o público não arreda o pé. Público feliz do Vitorino Gonçalves Dias. Todo mundo tá feliz. CRB vai sair do Vitorino Gonçalves Dias aí de cabeça baixa. Sim, porque o Londrina vai se encontrando no Campeonato Brasileiro da Série B. Mas o CRB é valente, é vibrante. É valente, Paulinho Mocelin, bom de bola, Paulinho Mocelin, perde bola, aqui a bola se perde em linha lateral. Paulinho Mocelin sempre gigante, arremesso lateral já cobrado pela equipe do CRB, domina por ali Lucas Felipe, ele rola no meio para Bressan ali com o jogador que é o Christopher. Esse inverte jogada pelo setor da direita, na direeita tem ele o Henry recebendo por lá, dominou o Henry, recuou um pouco mais para Christopher levanta a cabeça, Bressan pede atrás, ele bota mais uma vez lá pelo setor da direita, domina Kevin da equipe do CRB, Christopher fazendo o papel de volante agora, toca curtinho no meio, tem Patrick de Luca, tem também o Léo Campos aqui pelo setor da direita pedindo bola, pode receber agora, recebeu Léo Campos, camisa 77, ele domina, tem João Tavares pra cima dele, tá, João Tavares gigante na partida de hoje, joga a bola Christopher mais uma vez, o tempo passa no Vitorino Gonçalves Dias, 41 minutos, Londrina 5, CRB 0, é o Londrina, é o gigante Tubarão, bola tocada pelo CRB, Londrina todo fechadinho, não desconcentra o Londrina totalmente concentrado, dominou Léo Campos, até o Gilberto veio aqui atrás para ajudar, não quer gol do CRB, é uma luta direta do Londrina que fica a um ponto do CRB na partida de hoje, é o Londrina subindo na tabela, dá para sonhar Tubarão, dá para sonhar no segundo turno, é o Christopher tocando com Bressan para Léo Campos, e o Léo Campos tem a marcação de Iago Lincoln para cima, ele tem que recuar, 41 e 54, não acha o caminho do gol a equipe do CRB, Servopa há 60 anos, o consórcio de quem realiza.
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0: É arremesso lateral pelo setor da direita, Iago Lincoln vem pra bola sem pressa, pois não, pra você meu amigo Ademir Zago.
2: Olha, nem o melhor, né, daquele otimista torcedor albiceleste, evidentemente que contaria com essa goleada, dificilmente teremos, né, eu acho, né, ganhador aí nos palpites da camisa sorteada aqui pela Jovem Pan News. Estou devendo alguns abraços ainda ao Celso Marconi, ao senhor Ideu, à Priscila, também ao senhor Milton Simões, também para o Amarildo ali da Vila Casone, para o Andrei, que é o filho dele, doutor Raimundo lá da Gleba e também Antônio Carlos lá da rua Itaguaí. Todo mundo aí contactando e mandando mensagem aqui na Jovem Pan News, enquanto temos olé aqui no VGD.
0: Jovem Pan News informa a hora certa, 17:51, tá na hora de Jamel.
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0: É a equipe do CRB movimentando bola no campo defensivo, mas a pressão total do Londrina, bola roubada mais uma vez no meio, caiu ainda com João Tavares de fora da área, bateu, passava o Thales ali pela direita, pediu bola, mas o João podia cometer, obviamente, ele podia arriscar porque está com moral. 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O Londrina feliz, o torcedor canta, assovia, é tubarão. A zabumba balança o couro lá nas arquibancadas na geral. O Vitorino Gonçalves Dias em festa, é a equipe do CRB mais uma vez, bola cruzada na área do Londrina. Pegou o Mikael ali numa meia puxeta, tranquila para a defesa de Kozlinski. Kozlinski sai jogando no chão com João Tavares, André Luiz. João Tavares mais uma vez, André Luiz pede no meio Thales, ele tocou curtinho com Thales, triangulação, troca de bola, pede Kevin na esquerda, recebe Kevin, carrega, conduz, levanta a cabeça, tem com quem tocar, procura André Luiz. André Luiz que vai deixar o Londrina também neste campeonato por esses dias também, indo para o futebol indonésio. Olha o CRB, bola chegada na área do Londrina, subiu por ali, chegou o Bressan por lá, sem força, sem nada, cansado, extenuado, sai jogando, faz jogando a equipe do Londrina com João Tavares. É o Vitorino Gonçalves. É o Vitorino Gonçalves Dias em festa. Toca a bola, toca a bola, dois. Toca a bola. Vamos até 47. Gilberto pede na direita sozinho. A bola está na esquerda. Levanta a cabeça por lá. O meio-campista do Tubarão toca com Bruno Santos. Bruno Santos tranquilo. Joga curtinho com Thales, que recua no campo defensivo. Tem ali o Gabriel Lacerda. Gabriel Lacerda tem o Alisson no campo de defesa. Prefere avançar com João Tavares. Domina pelo setor da meia-direita. Toca com Gilberto. Cai, pede falta. Nada aconteceu, Gilberto domina, procura Paulinho Mocelin, recebe por ali, toca a bola, o Tubarão 45, passado quase 46, 17 horas 54 minutos, tá na hora de Jamel.
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0: É final de jogo, estamos nos segundos finais no Vitorino Gonçalves Dias, Londrina 1, 2, 3, 4, 5, CRB 0, torcedor começa lentamente a deixar as dependências do VGD, o Londrina que vai assegurando mais 3 pontos na tabela de classificação, saindo de 15 para 18 pontos, saindo da zona de rebaixamento, tem escanteio a equipe do CRB pela direita mais uma vez, Obra Max chegou em Londrina, trazendo 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Olha, escanteio para a equipe do CRB, bola cobrada, curtinha por ali, domina o Luiz Felipe, tenta dar o toque, vem a zaga do Londrino, meio campista me pareceu ali, o Thales comete falta para a equipe do CRB pelo setor da meia direita. Você ligado na internet que ainda não deixou o seu like, deixa o seu like, obrigado pelo seu carinho, obrigado pela sua audiência, pela sua participação. Uma tarde de sábado que vai assim, entrando a noite, vai deixando a tarde, vai caindo lentamente sobre a noite, com muita festa em Londrina, aqui pela Série B, Londrina 1, 2, 3, 4, 5, CRB 0. É o Londrina em 4 jogos fazendo 10 pontos. Bola levantada, vai ser levantada na área do Tubarão. O torcedor assovia, canta e taca, taca, taca, taca o instrumento de percussão. Bola vai ser levantada na área do Londrina mais uma vez. Para a bola tem Luiz Felipe, tem Patrick também. Bola levantada no chão, baixinha. Vem por ali, afasta Bruno Santos. Quando o árbitro central determina, fim de jogo! Fim de jogo no VGD! Toca o hino! É o hino do Tubarão! É o hino da festa! É o hino da alegria! É o hino do torcedor incansável! É o hino do torcedor que acredita! É o hino do torcedor que vibra! É o hino do torcedor que tem o sangue azul e o coração azul e branco! Londrina 1, 2, 3, 4, 5, CRB 0. O Iago Telles está deixando o clube. O André Luiz está deixando o clube. Outros jogadores estão chegando. Outros jogadores estão voltando de contusão. Dá para sonhar. Dá para sonhar no segundo turno. Porque o Londrina tem gigantes. O Londrina tem homens, tem atletas, tem brilho, tem garra e tem determinação. Londrina 5, torcedor. 5! CRB 0. tem tempo para descansar agora. Temos 9 dias de descanso. E o Londrina depois tem mais uma pedreira. Mas venham todas as pedreiras que vierem. O Londrina está pronto. O torcedor do Londrina está pronto. 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Os jogadores do Londrina no centro do gramado, abraçando Iago Teles, abraçando ali o André Luiz. É momento de despedida e eu costumo dizer que eu li em um poema que toda despedida é triste como um enterro de anjo. Eles vão embora, o André Luiz, o Iago Teles. Olha, mas vão deixar saudades sim, porque são guerreiros, são homens que lutaram incansavelmente, tanto que puderam, quanto puderam, representando a camisa do Londrina. O Londrina foi a vitrine para esses meninos buscar novos caminhos. Porque o Londrina é uma vitrine no futebol brasileiro pela sua grandeza. Sim, o Londrina é gigante. O Londrina é grande. E os jogadores que passam por aqui nunca voltam. Eles sempre estão à frente, estão indo além. Porque o Londrina mostra que é destaque no Brasil inteiro. Todos os jornais esportivos estão destacando. Londrina goleia o CRB nos seus domínios. Pois não, Ademir Lobo.
4: Jogadores vão saindo, né? E a gente naturalmente vai ouvir um a um. Está chegando aqui o Lucas Marques para a gente colher um depoimento. Lucas Marques está saindo ali. A gente vai também ouvir o camisa 8 do Londrina. Naturalmente falando a respeito da vitória. Vamos ouvir aqui o camisa 8.
5: Ah, graças a Deus. Hoje foi uma vitória. Foi uma vitória para convencer, né? A forma que a gente jogou, conseguimos criar as chances e converter. Então, muito importante esses 3 pontos para a gente sair dessa zona. Agora depende dos outros resultados, mas a nossa parte a gente está fazendo.
4: Muito bem, o Lucas Marques saindo aqui, a gente ouvindo e a torcida gritando, Iago, Iago, hein? Que loucura, né? Ele que recentemente foi muito vaiado aqui na saída por algumas decisões, enfim. A gente continua ouvindo aqui os jogadores que estão deixando o campo. O Gabriel está aqui para falar com a gente e a gente vai ouvir o zagueiro do Londrina.
6: Pelo placar, mas pela atitude de cada jogador dentro de campo, pela entrega e continuar buscando. Não tem nada definido, a gente é manter os pés no chão porque tem muitas coisas boas ainda para vir.
4: Aqui o André para falar com a gente. Ouvi aqui o André falando a respeito do jogo. Vamos ouvir o André.
7: Só agradecer a Deus, né? A gente colocou um objetivo, uma meta, né? Para a sequência da competição. A gente vem de bons jogos. Graças a Deus a gente pôde fazer mais um jogo em casa, forte, né? A gente provou aí o valor e o poder do elenco, né, que a gente tem. Todos foi fundamental para esse resultado positivo, né? E creio que vai ser um salto que a gente está dando na competição, né? Se Deus quiser, vamos sair dessa zona de rebaixamento e o time vai galgar coisas grandes aí dentro da competição.
4: Não ouviu o André já, né? Até por questões de respeito. A gente vai ouvir aqui o volante do Londrina que vai falar já com a gente. Porque ele vai falar sobre a sua saída, né? O camisa 5 do Londrina. Vamos ouvir aqui o André que vai falar sobre essa provável despedida.
7: Todos eles, né? E a bola pra frente. Muito obrigado.
4: Ouvi aqui o André. Ouvindo aqui o André.
8: Isso é a emoção de quem se dedica tanto como você se dedicou até aqui?
7: Cara, eu só tenho a agradecer a todos, a comissão técnica, a diretoria, essa torcida que abraçou a gente, né? Cobrou a gente na hora que precisou e a gente deu uma resposta. Mostrar o valor do elenco, né, cara? Todos estão de parabéns, nosso grupo é uma família. A gente não tinha dúvidas que a gente ia sair dessa situação que a gente se encontra, né? Isso daí é só o começo do que esse elenco tem pra fazer.
8: Você não queria deixar o time naquela outra situação?
7: Cara.
8: Tá igual esse cara aí, bicho.
7: Tá muita corrida aqui no Londrina, né? Foi muito bem recebido. E eu só tenho a agradecer por tudo que fizeram por mim aqui.
4: Ô André, é verdade que você tá de partida pro Vietnã?
7: É verdade, sim. Como eu disse aí, é só agradecer a oportunidade que eu tive no Londrina, né? Pelas portas que abriu pra mim, né? Fui bem acolhido pela torcida, pela equipe, pela diretoria, por todos da imprensa. E é só agradecer. Com certeza ganhou um torcedor aqui que vai estar na torcida pelo Londrina pra galgar coisas boas.
8: Foi o último jogo hoje?
7: Sim.
4: É, último jogo dele hoje, né? Então, pegar aqui também o Bruno Santos, vamos ouvi-lo.
9: Meus companheiros, quero enaltecer eles também. Todos nós fizemos uma grande partida. Agora é descansar durante a semana aí, ver o que a gente tem para ajustar, porque a gente sabe que a gente tá uma batida forte pela frente.
4: Valeu, Bruno. Bruno, como é que você define essa vitória, cara, para coroar realmente a recuperação no campeonato?
9: Cara, com certeza, cara. Como eu falei, não tem jogo fácil. A gente sabe da dificuldade que são os jogos. É, fico feliz com o resultado positivo. A gente conseguiu esses 3 pontos. Quero parabenizar toda a equipe também, que todos nós acredito que fizemos um grande jogo. Agora é descansar, cara, durante a semana aí, porque a gente tem jogos difíceis pela frente.
4: Você é um cara sempre muito frio nas suas entrevistas, sempre fala que quem cuida da sua carreira é seu empresário. Como é que você está vendo hoje a despedida do Teles e do André Luiz, que está indo para o Vietnã?
9: Cara, a gente fica chateado, mas ao mesmo tempo fica feliz por eles, cara. É, todos nós trabalhamos por coisas grandes na nossa carreira. É, fico feliz com a conquista deles. É, a gente fica meio triste também, porque sabe que eles são jogadores importantes, mas a gente tem que desejar felicidade para eles, né? Acredito que vocês viram hoje aí, em nenhum momento eles fizeram o corpo mole, deram o melhor, e a gente conseguiu sair com um bom resultado. Dá essa vitória também para eles dois, porque eles merecem, eles fazem parte disso. E agora, como eu falei, descansar durante a semana, porque a gente tem jogos difíceis pela frente.
4: Você vai sair também?
9: Que eu saiba, eu não sei de nada. Minha cabeça está totalmente focada no Londrina.
4: Tá bom, obrigado. Obrigado ao Bruno Santos, camisa 9. É, mas ele deu uma risadinha, né, Leila? Vai sair, né?
10: Um sorriso todo branco, hein, Lobo?
4: É, mas merece, né? O cara atingiu a artilharia da Série B do Campeonato Brasileiro, né? Vai deixando o campo último aqui, pelo menos por aqui, né? Lá do outro lado, tô vendo outros dois lá. E daqui a pouco a gente continua trazendo um pouco mais das informações aqui na passagem dos atletas, Leonel.
0: Experiência é experiência. A pergunta tem que ser sempre pontual, né, Ademir Lobo? Gostei da sua pergunta ao André Luiz. É verdade que você vai para o Vietnã? É assim que se faz, não precisa ficar dando voltas, né? Nem furando repórter, não é isso? É, parabéns. Ademir Zago, tivemos aí as primeiras entrevistas, daqui a pouquinho tem lá o Iago Teles, que vai deixando o gramado também, ovacionado, vai com Deus, eu repito, Iago Teles. O Gilberto dando entrevista depois desse seu retorno, já voltando com gol. E obviamente que o torcedor sai feliz da vida. As crianças que vieram hoje aqui com as escolas estão saindo daqui felizes, são os futuros torcedores do Tubarão. Ademir Zago, não podíamos terminar um sábado com um sorriso tão grande no nosso rosto e no rosto do torcedor do Tubarão.
2: Olha, eu, claro, não sou repórter, Teles, né? Pois não.
4: O Teles saindo aqui, a gente vai ouvir o camisa 11 do Londrina a respeito do jogo e também de tudo que aconteceu.
9: Foi a despedida dos sonhos, né? Eu acho que estou muito triste de estar deixando esse lugar aqui que eu amo de verdade. Que 2025 eu decidi ficar aqui, eu escolhi ficar aqui, que eu tinha milhares de opções e eu decidi ficar aqui porque é um clube que me abraçou quando ninguém me queria, quando eu estava largado e todas as portas fecharam para mim, Londrina abriu a porta. Então é um clube que eu amo de verdade, do fundo do meu coração. É, peço desculpa a todos os torcedores que de alguma forma eu errei e deixaram eles tristes e bravos comigo, mas sabe aqui que tem um torcedor pro resto da vida que vai sempre torcer pelo Londrina.
11: É um até logo, né, Iago? Não é um adeus, né?
9: É, até logo, eu tenho certeza que eu vou voltar e tenho certeza que vou dar muita alegria para esse torcedor ainda.
4: Continua falando aqui o Teles e a gente continua ouvindo aqui o camisa 11.
9: Um prêmio sofrido. É, foi o Aspio dos Sonhos.
4: Ô, Teles, qual o sentimento que fica depois que você chegou, brilhou na Série C e agora se despedindo?
9: Ah, sentimento de muita felicidade. Eu acho que deixei um legado aqui, deixei uma história marcada aqui na história do Londrina. Espero um dia voltar para o Londrina e fazer meu melhor como sempre fiz aqui dentro.
4: Legal, muito obrigado ao Iago Teles, né? O camisa 11 do Londrina vai jogar a camisa dele para a torcida. Ela deu para o menininho aqui a camisa dele. É, que coisa linda, né? O menino escreveu aqui, o Iago Teles, me dá a sua camisa.
0: E ele foi lá.
4: E ele deu a camisa pro menino.
0: Gesto bonito, né? Gesto de grandeza.
4: Lindo gesto, lindo. O menino tá chorando.
0: Pô, que legal.
4: Emocionado.
0: Cena bonita.
4: Por ter ganho a camisa, cara. Olha que coisa mais linda, né? Esse momento assim, né? Esse registro importantíssimo, né?
0: Sem dúvida.
4: Do torcedor do Londrina, né? que ganha a camisa. E a gente registra aqui esse momento diferenciado, né, cara? A despedida do Iago Teles, o camisa 11, que não poderia fechar diferente, né? Com chave de ouro, realmente, o fechamento. O menino agora, até com a nossa Samanta aqui da Rick Record, né, o menino pegou a camisa, mostra ali, e a torcida faz um coro só, Iago Teles, Iago Teles. E que fechamento com chave de ouro, 5-0. O Londrina bateu o CRB aqui no estádio Vitorino Gonçalves Dias. Leonel Bacinello.
0: Ademir Lobo, nosso repórter, o repórter da Jovem Pan News, registrando este momento, Leonel, incrível. Pois não, Lobo?
4: É, até para pedir um pouco de desculpa pro ouvinte que não tem nada com isso, né? É que tem gente que não tem profissionalismo para trabalhar, né? Então eu precisava ter registrado isso daquele momento ali, de tentar colher depoimento, mas importante que a Jovem Pan News fez o seu trabalho aqui por baixo também.
0: É por isso que você é um repórter de algumas Copas do Mundo e que tem uma história no futebol do Brasil. E esse lance da criança, eu tenho certeza que essa criança jamais vai esquecer deste momento, assim como nós também, em algum momento, em alguns momentos da nossa história, estaremos lembrando desse gesto. O Gilberto deu entrevista agora para as redes nacionais de televisão, que são detentoras das transmissões do Londrina, no Série B, e daqui a pouquinho, com certeza, você vai, obviamente, entrevistá-lo também, que é muito importante o torcedor do Londrina saber como é que reage o Gilberto depois de tanto tempo. Zago, eu interrompi você, nós interrompemos, porque precisávamos interromper, que não, a claro, informação, ela não para.
2: Tem
0: né?
2: preferência, é né? Verdade. E, obviamente, que é só alegria aqui no VGD, o pessoal passando, acenando, pessoal, né, nos contactando, enfim, hoje aqui não tem como você colocar alguma coisa diferente, a não ser somente alegria, e tudo deu certo, né, despedido do Iago Teles, que tínhamos aí essa expectativa de como ele iria se comportar, Gilberto voltando, aliás, vai falar agora com o Lobo também, o Gilberto, né, tá saindo ali, Lobo já traz o Gilberto aqui.
4: Não vai falar.
2: Então.
4: Ele foi pra. Não, o pessoal tá esperando lá embaixo também, sim, pra rezar todo mundo junto, né?
2: Sim.
4: Aquele momento do treinador agradecer a todo mundo e os registros de vestiário.
2: Sim. É, em relação ao jogo, claro que vamos falar muito sobre essa partida, mas fica muito fácil, né, para o comentarista, né, você falar sobre uma partida em que o time da casa vence por 5-0. Não dá para você querer caçar pelo em ovo e buscar algo que não tem o menor sentido de você estar apontando nesse momento. Não é sequer o momento para isso, esse é o momento de festa, é o momento de comemoração, é o momento que o Londrina se firma na sua recuperação, 4 jogos, 10 pontos, né? E aí agora, claro que fica a expectativa com a saída do Iago, com a saída também do André Luiz, mas expectativa de outros jogadores que estarão chegando aí também. Trouxemos em primeira mão a chegada, aliás, a saída, né, do André Luiz, a chegada provável do Tarek, enfim, Lucas Magalhães nos deu essa prioridade, prestigiando aqui a Jovem Pan News em primeira mão com essas informações. Então é muito fácil hoje você comentar essa partida. E vamos falar muito ainda sobre isso aqui hoje e muito tempo ainda, porque 5-0, eu não me recordo desse placar a última partida que o Londrina possa ter vencido.
0: Nós temos muito que conversar, nós temos a entrevista coletiva, temos o sorteio da camisa, temos opiniões aqui, temos muito que debater, mas nós vamos agora atender o chamado do Cleiton Damiani, que nós temos um intervalo, depois nós vamos dar um giro com o Thiago Libani, o Ademir vai entrar na roda aqui também, nós vamos até a hora que for preciso aqui para atender todo mundo. Então vamos a um rápido break, Jovem Pan News, a voz do futebol volta já com a entrevista coletiva e muito mais para você.
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3: Estamos de volta diretamente do Vitorino Gonçalves Dias, depois de uma vitória estrondosa do Londrina. 5-0 em cima do CRB. Tiago Libânio, estamos aqui tão felizes da vida, viu, Tiago? Você também, eu sei que você gosta do Londrina. E as participações, daqui a pouquinho tem o sorteio, se houveram ganhadores vai ter o sorteio. Os resultados pelo Brasil, nós temos o artilheiro da Série P, enfim, tem muita coisa pra gente conversar, tem Copa do Mundo, Thiago Lubani, e aqui o torcedor saindo feliz da vida, torcedor do Londrina 5-0, qual é o seu nome? Márcio. O Márcio tá deixando aqui, fez foto da gente e, pois não, Márcio, pode falar. Olha aí, ele trouxe as crianças para conhecer o VGD a primeira vez 5-0, parabéns. Parabéns. Tiago Libânio, você, fala comigo, bebê.
4: Tem muito assunto para dizer, né, Leonel? Dia feliz, tarde, é extremamente boa e agradável na cidade de Londrina. Tudo que aconteceu no Vitorino Gonçalves Dias nos deixam muito felizes. Mas vamos de Copa do Mundo aqui, porque tá rolando 11 minutos e 42 segundos de bola rolando. Paraguai 0, França 0. A França com o maior volume de jogo, o Paraguai blocadinho se defendendo. De momento é isso, o Marrocos anteriormente no jogo das duas passou pelo Canadá por 3-0, já está classificado para as quartas e agora rola esse jogão de bola dessa França aí que é favoritaça à Copa do Mundo. Pelo Campeonato Brasileiro da Série B tivemos 3 jogos na tarde de hoje. O Londrina, como a gente acompanhou aqui em loco, 5-0 no CRB, saindo da zona de rebaixamento momentaneamente. O Criciúma bate o Sport Recife por 1-0 lá em Santa Catarina e o Novo Horizontino faz 3-0 no Atlético Goianiense lá em Novo Horizonte. E com isso, a tabela do Campeonato Brasileiro momentaneamente fica assim, ó. Novo Horizontino é o líder com 30 pontos, o Criciúma é o vice-líder também com 30 pontos, perde no critério. O Vila Nova, que ainda joga na rodada, vem na terceira colocação com 28. 28 também tem o Fortaleza em quarto. O São Bernardo é o quinto com 25 pontos. O Juventude, o sexto com 25. O Operário e o Sport Recife também com 25, sétimo e oitavo. O Cuiabá é o nono com 23, o Atlético fecha a décima posição com 22 pontos. Na sequência vem o Goiás com 21, o Atlético Goianiense também com 21 e o Náutico em 13º com 20. O CRB é o 14º com 19, figura o Londrina na 15ª posição com 18 pontos, seguido de Ceará com 17 pontos e a zona do rebaixamento que de momento compõe Botafogo de Ribeirão Preto na 17ª colocação com 16, o Avaí em 18º com 13 pontos, a Ponte Preta em 19º lugar, com 8 pontos, e o América Mineiro na 20ª colocação, na lanterna, com apenas 6 pontos, Leonel.
3: Perfeito, o Londrina deu uma arrancada incrível. Nós vamos, o microfone vai continuar aberto, Libânio. Nós tivemos, só uma perguntinha, Libânio. Nós tivemos acertador com um placar de 5-0 aí entre os participantes aqui no sorteio da camisa do Londrina, não?
4: Ô, Leonel, eu acho que o único fator triste da nossa tarde é esse. É. Porque com essa vitória bombástica aí do Londrina, esse placar elástico, né, por 5-0, infelizmente nós não tivemos acertadores, mas eu quero fazer uma menção aqui a 4 pessoas que cravaram 4-0 e eles estiveram no páreo até os últimos instantes ali. Mas nós tivemos, assim, centenas de palpites na casa dos 3, 3-1, 3-0, 3-2... E na casa dos dois também, aí vai muito mais gente. Nós tivemos uma maciça participação, muita gente palpitando. Conforme foi saindo os gols aqui, a gente foi fazendo a apuração e aí se manteve para essas 4 pessoas que tinham apostado nos 4-0 do Tubarão aí. Só que daí, no apagar das luzes ali, tivemos o 5º gol, né? O Gilberto volta a marcar, né? Isso é importante demais pro Londrina. Mas aí acontece que nessa 16ª rodada não tivemos acertadores, não tivemos ganhadores sobre a camisa do Londrina, essa linda camisa aí, essa parceria da Atleta com o Londrina e com a Jovem Pan. Então, perfeito. De momento, na 16ª rodada, sem ganhador da camisa do Londrina, Leonel.
3: Olha, emoção até o final. Ademir Zago, agora sim, o público deixou, obviamente, temos algumas pessoas ainda no Vitorino Gonçalves Dias, o Londrina saiu da zona de rebaixamento, nós temos o artilheiro do campeonato na Série B, e você disse muito bem, com 5-0 não dá para se comentar, mas há destaques que devem ser feitos até por uma questão de justiça com o elenco todo que se empenhou, não deu trégua do

0: do primeiro ao último minuto na partida.
1: É, na verdade, a determinação do Londrina hoje, ela foi, assim, um fator de diferencial, né, na partida, porque o Londrina, ele, do primeiro até o último minuto do jogo, foi um time que brigou mais e buscou o tempo todo a marcação do seu gol. Pois não.
2: Deixa, eu quero entrar nessa dividida aí, eu, você e o Leonel, eu quero ajudar, eu quero dar tempero para isso aí. Eu queria que você fizesse um raciocínio aí, sua análise, que é muito bem feita, você tem muita capacidade, mas eu quero destacar também a figura de Rogério Micali. Porque às vezes a gente pode ficar muito na emoção da ida embora do Iago, gol do Gilberto, mas nesse 5-0, nessa retomada do Londrina, porque eu fiz uma conta com o Damiani aqui. Em 4 jogos, o Londrina fez 10 pontos, correto?
1: Exato.
2: Em outros 12, o Londrina só tinha feito 8. Então eu quero entender Rogério Micali nesse contexto aí. Pode continuar com a sua análise, eu só queria ajudar.
1: É, na verdade, o fator Rogério foi determinante também para essa virada de chave. E isso aí, é claro que ele chegou num momento até bom, né? Quando Londrina enfrentava a Ponte Preta, venceu lá em Campinas 4-1. Mas estava evidente que o time tinha problemas e naquele momento pegava um time com mais problemas, que era a Ponte Preta. E aí, na sequência, o trabalho teve que ser apresentado, porque o Londrina tinha muitos problemas, né, de organização, de saída de bola, né, tinha muitos defeitos na bola alta. O Londrina corrigiu, né, esses pequenos detalhes, né, principalmente dessa bola alta. Criou-se também jogadas trabalhadas que você passou a perceber, né, que dentro de campo começou a fluir. Inclusive o gol do Iago Teles aqui hoje foi uma jogada trabalhada nesse sentido, né? 2 jogadores na bola, aí o toque curto, ele se desvencilha do marcador, finaliza. Claro que deu sorte, porque a zaga estava congestionada. Vamos aos vestiários, é isso, Zambolin?
3: Isso mesmo, o Rogério Micali acabou de chegar por aqui na sala de imprensa, tá se ajeitando, tá tudo nos últimos ajustes aqui, para começar a entrevista coletiva. Naturalmente, a gente da imprensa também está ansioso para ouvir a fala do técnico Rogério Micali, porque 5-0 é uma atuação, para dizer, irretocável, né, do Londrina. Então, assim, os últimos ajustes aqui, o Rogério Micali já está a postos para falar com todo mundo da imprensa, com os torcedores do Tubarão também.
1: Ah, sim, você tem prioridade total aí.
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5: Rogério, boa noite, parabéns, né? Acho que uma atuação espetacular, inclusive eu vi uma postagem sua, você falando, citando lá o pessoal, né, do Egito, que é um legado, né, que você deixou lá, e o Egito está aí brilhando também com o time principal. Mas, digamos assim, o seu Egito é o Londrina Esporte Clube, e notadamente há uma grande evolução na equipe. Eu gostaria que você falasse dos detalhes que fazem parte dessa evolução para chegar a uma atuação dessa, não só pela goleada, mas a atuação como um todo aqui diante do CRB. Parabéns.
6: Obrigado. Boa noite a todos. Nós estamos construindo uma ideia de jogo, um modelo, alguns comportamentos a gente quer reproduzir. Nós queremos a equipe que joga com intensidade. Eu acho que a nossa equipe está adquirindo isso, né? Principalmente em casa. Eu acho que a gente está muito consistente. Partimos de um princípio, de uma ideia de jogo 4-3-3, e daí nós estamos variando de acordo com situações que nos oferecem em campo. Hoje ofereceu, eu tive que, segundo tempo, fazer uma mudança com o Mocelin, tentar travar o jogo deles por dentro, que o 8 jogava, estava criando todas as jogadas do time adversário. Tiramos isso e, ao mesmo tempo, criamos possibilidade de atacar o ponto mais vulnerável, que era subir dos laterais, às vezes ao mesmo tempo. E aí a gente colocar 2 jogadores velozes para poder atacar esse ponto. E, infelizmente, aconteceu as situações. E a gente está construindo isso. A gente está construindo uma equipe que seja competitiva, que tenha um espírito muito forte dentro de casa, no seu mando de campo, que queira ganhar, que queira vencer, que queira crescer, né, como equipe na tabela do campeonato. E cada um, automaticamente, individualmente, vai trazer benefícios, né? Eu fiquei muito feliz, né? O Barroca é um excelente treinador, trabalhamos juntos, foi meu auxiliar na seleção em 2 oportunidades. É um time muito difícil de ter uma leitura antes de jogo para poder marcar, para poder construir, né, um jogo. Então, assim, a gente está está tentando aqui no Londrina criar um espírito, né? Um time com alma. Eu acho que hoje tivemos uma boa resposta contra isso. Mas sempre dizendo a vocês, todo mundo está muito feliz, mas a gente tem um caminho longo a percorrer ainda. A gente agora, nós temos dois jogadores saindo, que fizeram um ótimo jogo e vem crescendo, que é o André e o próprio Iago. Tem uns peças chegando que também vai ter que passar por todo esse processo, e não é um processo rápido, é uma construção que demanda tempo e trabalho, né? Mas a gente vai tentar fazer isso colhendo resultados para tirar o Londrina da situação incômoda.
7: Tudo bem, Ricardo? Boa noite.
6: Boa noite.
7: Cenário extremamente positivo, né? 3 vitórias seguidas em casa. Há muito tempo o Londrina não consegue essa marca aqui no VGD. E pela frente aí, nessa janela de transferências, imagino que vocês tenham trabalhado todos os dias, todas as horas praticamente, para conseguir boas reposições, né? Saem André Luiz e Lucas Marques e Iago Teles. O quanto perde o Londrina com a saída desses dois jogadores? E momentaneamente, você já tem Arthur, Raí Nascimento, Nino Paraíba e a possibilidade muito clara do Tarek também estar chegando. Como está o mercado do Londrina Esporte Clube nesse momento, pensando numa sequência, e o quanto esses resultados positivos estão dando também uma abertura maior dentro do mercado para novas contratações?
6: É exatamente isso, os resultados estão colaborando. Agora, muitos nãos que nós ouvimos lá atrás, inicialmente, o clube ouviu, agora não, inverteu. Agora pessoas querem vir para cá. Estão vendo uma mudança, estão vendo um time que cria uma expectativa de alcançar coisas maiores dentro da competição, né? E estamos trabalhando muito mesmo. É quase que diariamente aqui, chegamos muito cedo, saímos tarde, não só construindo a ideia de jogo, mas também analisando muitos nomes para ver aqueles que se enquadram melhor dentro das condições, lógico, do clube, para que a gente possa poder trazer. A gente acredita que o Londrina, para essa janela, para o segundo semestre, a gente vai ter alguns reforços aí, uma condição boa. Tem que passar pelo processo, né, de construção, a ideia de jogo. Ninguém resolve nada sozinho. Isso a gente está vendo aí, a Copa do Mundo está aí para nos mostrar, né? Equipes até menores, mas dando um trabalho muito grande para as grandes, um conjunto muito forte, e é isso que eu acredito. E é nisso que nós estamos construindo Londrina. Então, são peças que vão chegar para agregar, mas dentro de um modelo de jogo bem, bem pré-estabelecido, muito claro, e que a gente quer que cada um que chegue aqui esteja inserido nesse contexto. Eu acho que a gente vai se fortalecer muito. Perdemos dois jogadores que estão fazendo o melhor momento deles. O André, o melhor momento dele, né, aqui na passagem. Cresceu muito com tudo, né? E o Iago fez uma partida hoje, mas vinha fazendo já cada vez mais evoluindo, cada vez avançando, e hoje foi um adeus que vai deixar saudade, vai deixar um saborzinho de quero mais, né? Mas o futebol é assim, cada um tem a sua vida particular, o Londrina também tem as questões dele interna, a gente entende, nós estamos aqui para achar as soluções e dar o melhor resultado possível.
7: E sobre os 4 que chegaram?
6: Os jogadores que a gente viu, que o mercado nos ofereceu, os jogadores, alguns deles já estavam até algum tempo já com a conversa bem adiantada, assim como já temos outros, não posso adiantar porque não foi sacramentado, mas temos outros também que estão muito adiantados. São jogadores que vão contribuir, experiência, nós temos um perfil de liderança interna, de grupo muito grande nesses atletas que estão chegando. Capacidade também, muitos deles maduros para a Série B, que é o que também a gente precisa, desse equilíbrio entre a juventude que está jogando agora, que está crescendo também, com um toque de experiência. Eu acho que a gente vai tentar aí fazer uma mescla, né, positiva, para que a gente continue crescendo e ganhando.
8: Rogério, boa noite, parabéns pela vitória. Naturalmente, com o olhar do treinador sempre é um pouco mais apurado. Eu queria saber para onde que você voltou o teu olhar nessa partida de hoje. Para esse ataque, que foi fulminante, 5 gols, para essa defesa, que passou sem ser vazada, apenas a terceira vez no campeonato que acontece isso, qual foi o teu olhar mais apurado?
6: Equilíbrio. O equilíbrio disso. Atacar com consistência, sem abrir mão do jogo, porque eu ouvi bastante sobre a questão da gente ter recuado lá contra o Cuiabá. Nós não recuamos. O Cuiabá nos fez recuar, porque se a gente tivesse as escapadas que a gente teve hoje contra o Cuiabá, ele não ia jogar do jeito que jogou contra a gente aquele tempo todo. Então, faltou um pouquinho dessas escapadas que a gente teve hoje no segundo tempo, naquele jogo. É isso que a gente quer. Ok, pode vir para cima da gente. Só que vai ter um contraponto. Nós vamos também, no contra-ataque, talvez matar o jogo. E faltou um pouquinho disso lá. A gente criar a chance de matar o jogo. Então, o equilíbrio eu acho que é fundamental. Você está bem postado, está organizado no sentido de não permitir muitas brechas ao adversário, sempre olhando que do outro lado também tem jogadores de qualidade, jogadores treinados, que tem uma ideia de jogo também do treinador, que nem sempre é possível você controlar tudo. Mas é isso, a gente crescer competitivamente, ser competitivo cada vez mais e saber, ok, tem hora que a gente tem uma posse de bola, a gente consegue controlar, tem hora que não tem como, vamos ser agressivos no contra-ataque. E hoje foi meio que perfeito, né? A gente soube administrar, tivemos momentos de posse de bola no começo, fizemos 2-0, depois baixamos um pouquinho e saímos muito forte em busca dos outros gols. Eu acho que foi um jogo que serve de modelo para a gente continuar persistindo essa forma de atuar e de ganhar.
9: Rogério, boa noite. Antes de mais nada, a última vez que eu te entrevistei, você era um goleiro.
6: Foi muito
9: no
6: tempo,
9: Saudoso, né? Cabral, no programa de Saudoso Cabral. Parabéns. Hoje você é um técnico conceituado, inclusive com passagem na seleção brasileira. E fez uma belíssima vitória em casa. Como você acha que os adversários vão encarar o Londrina agora, depois dessa goleada 5-0?
6: Agora vai ficar cada vez mais difícil, né? Porque agora nós vamos começar a ser mais estudados, mais esmiuçados. É todo time que começa a chamar atenção por uma sequência positiva, né? Ainda mais como nós estávamos anteriormente, a nossa quadra era ruim. E aí, né, caía naquela situação, né, que ninguém acha que ninguém é fácil no futebol, mas, né, existia um controle de entender o adversário, mas eu acho que a gente não estava demonstrando tanta potencial, vamos dizer assim. Eu acho que agora, com esses resultados, a gente, é lógico, né, por tudo que está acontecendo, vai ser mais estudado, vai ser mais esmiuçado no sentido de como contrapor a forma de jogar do Londrina, e nós temos que nos preparar para isso. E aí é mais trabalho. Quanto mais você alcança resultados positivos, aumenta a responsabilidade, aumenta a cobrança, aumenta o querer mais, né? E a gente se coloca nessa situação trabalhando e conquistando o que a gente está conquistando. Então, vamos em busca disso. Eu falei essa mensagem para ele no vestiário. É continuar trabalhando, agora é mais, porque a responsabilidade aumentou mais. A gente vai ser mais cobrado agora por tudo que a gente está alcançando com esses resultados.
10: Boa noite, Micali. Eu nunca vou esquecer daquele jogo contra o Vila Nova, que eu acho que, depois daquela derrota, a maior parte da torcida pensou, nossa, será que é aquele ano que, mesmo jogando bem, a gente está fadado a perder? Vai ser isso aí mesmo? E você comentou, mesmo diante daquele cenário, daquele seu otimismo de que as coisas iriam dar certo, e realmente, depois daquele momento, a gente viu um Londrina que a gente não via há muito tempo, um Londrina competitivo, bom no sistema ofensivo, defensivamente, conseguindo manter os clean sheets sem sofrer gols, e buscando agora a sua terceira vitória em casa, aquele período, o Londrina sem ganhar no VGD. Então, eu queria que você comentasse um pouquinho sobre isso. O otimismo fez jus, né? E também sobre essa questão dos próximos jogos serem ainda contra adversário direto, como foi o CRB agora, tem agora o América fora, depois o Botafogo. Já pensou em um time sem André Luiz e sem Iago Teles? Você já tem em mente quem serão os jogadores que vão repor essas ausências?
6: Na verdade, ainda a gente sempre pensa, mas a gente está aguardando os acontecimentos para poder, né, ter essa semana agora de treinamento, quem vai chegar, quem vai ter condição de jogo para a gente poder pensar nisso. E em relação ao jogo do Vila Nova, mesmo com a menos, eu saí muito chateado pelo resultado. Eu acho que a gente merecia um cenário melhor naquele jogo. Eu confio muito no processo, confio muito no trabalho que a gente faz. E eu tinha certeza, assim, que a gente, com o trabalho, a gente não controla muito o resultado, né? Não tem como. Mas a gente ia crescer como equipe, como estrutura defensiva, ofensiva, a gente ia ganhar consistência, competitividade, eu acreditava e acredito, né? Agora os resultados estão nos ajudando a transmitir isso para o externo, e a gente fica muito feliz, porque o torcedor junto com a gente, a cidade junto com a gente, a imprensa junto com a gente, traz muita confiança, né? A gente nos eleva, porque era um momento muito difícil. Então, é dar parabéns aos jogadores, porque entenderam isso, estão comprometidos com a situação toda. E a minha expectativa é que esses novos que
11: chegam com a gente agora possam dar a mesma resposta com aqueles que estão saindo.
12: Micali, parabéns pelo resultado. Você está falando de jogadores que estão chegando. A gente fala da saída do Iago Teles e hoje a recuperação do Gilberto, que entrou e fez o gol. Queria que você falasse um pouco desse retorno do Gilberto, que tinha uma expectativa muito grande, agora com o reforço dele. E a gente vê, falando do lado emocional do torcedor, né? Torcedor desacreditado, aquele Londrina no começo, você chegou e deu uma outra cara, com trabalho e tudo. Mas de que forma falar para esse torcedor que é paixão e é emoção, o que você trabalhou nesse, talvez, emocional desses atletas para que eles pudessem realmente virar essa chave e se tornar esse jogador que está trazendo o torcedor a acreditar no Londrina nesse campeonato? Essas duas perguntas, por gentileza.
11: Da confiança aos jogadores através do trabalho, do dia a dia, de mostrar um trabalho com ideias claras, consistente, dentro daquilo que a gente, de uma organização, e que a gente seguisse esse caminho, né, com a dedicação máxima de todos, porque mais do que até então estava acontecendo, porque não estava nos levando às vitórias, dizer para eles que tem capacidade e ter cuidado com tudo, porque a gente estava vivendo um momento de muita gente voltando de lesão e a gente com pressa pela situação de lançar em hora errada, e aí a lesão voltar, retornar. Pô, eu estou com o Wallace. O Wallace ainda não está apto a jogar 100%. Agora, eu estou colocando, à medida que ele vai adquirindo, é um jogador importantíssimo para a gente, é um jogador de voz dentro de campo, liderança, mas eu não posso ser irresponsável de colocar um jogador que recentemente está voltando dessa lesão, cumpriu um processo de recuperação e já colocar de cara em jogos que para nós são decisivos. Então, aos poucos, a gente está fazendo isso. E com o Gilberto, a mesma coisa, é o mesmo processo. Não adianta, é pouco a pouco. Hoje ele entrou com 15 minutos, era para ser menos. Mas eu falei, não, 15 minutos ele vai aguentar, vai dar conta do recado, vai conseguir fazer. E gradativamente, esse é o nosso trabalho, é trazer confiança, é ter time, se possível, de lançar o jogador na hora certa, para ele adquirindo essa confiança também e crescendo junto, como equipe, coletivo, e aí, lógico, o individual vai aparecer. Aí o torcedor vai sair com ele feliz porque ele fez o gol, vai sair com o Wallace porque nós não tomamos gol, mas tudo isso tem critérios, não pode ser atropelado à medida do possível. Às vezes não tem jeito, você tem que pôr, né, porque não tem alternativa. Mas, na medida do possível, a gente tem controle sobre todas essas situações.
13: Cali, boa noite, parabéns pela vitória. Londrina se aproxima do objetivo de chegar aos 20 pontos no primeiro turno, né, como você tinha declarado. E queria saber a sua expectativa para esses três jogos faltantes. E agora, com esse desafio extra de lidar com mudanças na equipe no meio do caminho, o que o torcedor pode esperar desse fechamento aí do primeiro turno para o Londrina conseguir seu objetivo de fechar fora da zona de rebaixamento?
11: Eu coloquei uma meta muito, assim, justa para poder, sem muitos exageros, né, não, vou colocar, não, coloquei ali 20, a gente já pode chegar a 21, seguir mais uma vitória, e de repente podemos chegar a mais, né, e aí já nos dá uma condição boa para o segundo turno, porque a gente acha que o segundo turno nosso tem algumas equipes que estão lá em cima, e a gente tem condição de brigar de igual para igual com elas, não temos mais a situação de só pensar nos times que estão na zona de rebaixamento. Nós vamos em busca de tirar pontos de equipes que estão lá em cima também. Em relação aos reforços, a gente pensa que tem que passar pelo processo que todos os outros passaram. Eu estou aqui, vai ser há 2 meses, agora vai dar dia 8. A gente está construindo ainda. Não é porque ganhamos um jogo de 5-0, ou não é porque perdemos um jogo, às vezes, que está tudo errado, ou está lindo e maravilhoso. Não. É processo que precisam ser respeitados e a gente vai tentar otimizar isso o máximo possível. É isso que eu vou tentar fazer com os novos que estão chegando também.
14: Obrigado, professor Micali. Boa noite a
3: todos. Rogério Micali, então, falando aqui na sala de imprensa, ponto final na entrevista coletiva do Londrina.
0: Perfeito. Aí, então, o trabalho do Zé Zambolin, entrevistando, participando da coletiva de Rogério Micali, muito consciente, muito seguro. Como disse o próprio Micali, né, Ademir Zago, nem nos momentos difíceis nem tudo estava perdido, e nos momentos de vitória também nem tudo está resolvido. Isso é pura consciência E ele, obviamente, mesmo com a saída de alguns atletas, ele tem confiança no elenco e, obviamente, o Londrina avança no Campeonato Brasileiro da Série B.
1: É, futebol é muito dinâmico, né? Aí envolve também a parte financeira e nós sabemos que jogador tem uma carreira curta e, obviamente, ele tem que trabalhar agora toda essa situação, mas me parece que a principal virtude dele é sempre, é um cara muito sereno, né? O Micali, o Rogério Micali, muito sereno, tudo aquilo que ele faz e tudo aquilo que ele fala. E, para mim, a principal dificuldade que vejo aí, claramente, será a perda, né, de alguns jogadores, que já começa a acontecer, a chegada de outros. Isso aí leva um certo tempo para você enquadrá-los, né, esses que estarão chegando, no esquema de jogo do Londrina, dentro daqueles conceitos que o treinador já vem aplicando aí a essas peças que já estavam aqui e que já estamos vendo aí um resultado. Outra parte também que tem que tomar muito cuidado é frear o entusiasmo, né? Não deixar-se perder aí em termos de muita euforia, porque sabemos que isso aí pode acontecer, é factível do ser humano você se entusiasmar com uma situação e de repente escapar, né, nos vãos dos dedos aí alguma situação que possa prejudicar o ambiente e a continuidade daquele trabalho que está sendo, né, até aqui muito bem feito. Obviamente que Micali, quando chegou, e até nós falávamos sobre isso, eu e o Libânio, ele até pontuava para mim sobre o fator Micali, e obviamente que a chegada do Micali foi um divisor de águas, e eu até citava, né, que ele encontrou um time sem um padrão de jogo, um time que ainda estava moralmente totalmente abatido, e a gente sabe que no futebol isso aí é determinante para que as coisas venham a acontecer, porque quando você está bem consigo mesmo, as coisas fluem melhor. E o Micali foi importante nesse processo todo aí. Eu até citei, né, que ele chegou naquela partida diante da Ponte Preta e depois venceu lá, mas até pela condição do adversário, depois uma sequência de derrotas, e aí o time já dando sinais de melhoras, né? E aí você pode citar o jogo diante do Vila Nova, onde ele, com a plena convicção, passou para a imprensa, para a torcida, de que apesar da derrota, o time estava num crescimento, estava numa fase, né, de melhora e que fatalmente essa melhora iria ficar mais visível com o passar dos jogos. E aí vieram os jogos aqui, né, depois no VGD, a vitória diante do Avaí, porque já havia perdido também para o Criciúma, 1-0, um jogo difícil lá no Sul, e visivelmente o Londrina vinha se recuperando, mas aí, né, para culminar e coroar o trabalho que estava sendo feito, vieram as vitórias diante do Avaí, do Atlético, depois o empate lá na cidade de Cuiabá, e hoje aqui um placar que nem mais aquele, né, otimista torcedor do Londrina poderia imaginar que tivéssemos aqui um 5-0, né, diante do CRB, que vinha aí

0: né, nos resultados aqui jogando em casa. Mas enfim, tem que baixar a fervura, né, tem que botar os pés no chão, tem que pensar certinho aí na remontagem desse time, porque duas peças, por incrível que pareça, você possa até pensar, mas só dois, é só trazer mais dois, mas não é assim, né? A gente sabe que o futebol, ele não é assim tão mecânico, né? Tem o fator pessoal dos atletas, o encaixe, né? A qualidade dos atletas, e aí já começam as comparações, né? Porque o Londrina tem um time, vamos dizer assim, bastante regular, mas ele encaixou. E esse fator de estar encaixado hoje eleva o patamar do time, com certeza, para brigar e lutar assim, em pé de igualdade com outras equipes. Até o Leonel me comentava aqui no intervalo aqui, poxa, mas será que dá para brigar lá em cima? Olha, o futebol permite tudo, né? O Londrina emplacando aí algumas vitórias consecutivas, daqui a pouco o Londrina está brigando lá na parte também da classificação, porque se nós formos ver hoje, quem tem mais tem 30 e só seis, aliás, serão seis, né, que estarão participando da próxima fase, dois direto e quatro ainda vão disputar ainda para, quem sabe, chegar à Série A. E por que não sonhar? Sonhar não custa nada, né? Sonhar é possível sim. E vamos aguardar então essa sequência aí, mas que para mim, Leonel, principalmente é manter os pés no chão, né?
1: Perfeito, uma vitória incontestável. Ademir Lobo está aqui do meu lado, Ademir que acompanha todos os dias o Londrina Esporte Clube. Ademir, eu gostaria que você fizesse uma análise, uma avaliação de tudo que você sentiu no jogo de hoje, a saída desses jogadores, o que pode representar, chegada de outros. O que, que você poderia dizer para o ouvinte torcedor do Londrina?
2: Cara, eu acho que sair e chegar jogador é uma situação de mercado, não adianta, abriu a janela, é o risco que todo time corre, desde o time que tá embaixo até o time que tá em cima. Não me assusta, eu sou muito frio para isso, e tem que ser frio, na condição de empresário como o Belintani, como o Lucas Magalhães, o cara não pode se apegar. Tem situação que, no caso do Bruno Santos, vai ter que pagar a multa. Cara, mas para time grande, uma multa de 5 milhões, 10 milhões não é nada. Então não adianta lamentar quem está saindo. Tem que torcer, rezar e orar para as peças que vierem se encaixar no esquema do Londrina. No lugar, por exemplo, do André Luiz, Tarek ou qualquer outro que vier, eu acho que o Londrina não tem um cara para fazer essa função hoje. Tem que trazer alguém. Eu acho que o Tarek pode ser esse cara, mas eles já disseram que, se for preciso, vão trazer dois volantes. No lugar do Iago Teles, aí o Gilberto hoje, as coisas deram tão certo que o cara marcou um gol para voltar com outra motivação. Então, é uma situação nova, ele marcar um gol aqui, vai ter um outro cenário, uma outra motivação. Tem Mocelin, tem Vitinho, chega aí o Raí Nascimento, vão contratar mais dois atacantes, enfim. Faz parte do projeto, do processo do futebol.
1: Perfeito, a vitória, na verdade, o torcedor, ele vê a vitória como um encaixe do time, né? E a saída de jogadores, obviamente, sempre traz uma preocupação. Mas é isso que o Ademir falou. Isso aqui é business, é mercado, é dinheiro. E o dinheiro que vai ser arrecadado com a saída desses jogadores, obviamente, sobra a caixa para trazer outros atletas e suprir essa necessidade.
0: E tem um fator importante, né? Esse grupo aqui me parece que atingiu, sim, uma maturidade, né? Em termos de conjunto, de vibrar junto, de jogar junto. Não tem aqueles grupinhos, né? Tem jogador aí que está no banco hoje que seria titular absoluto e talvez até volte a ser titular e que está aí, né? Esperando a sua vez para voltar, e aqueles que até então, pouco tempo atrás, você não acreditava que se pudesse contar com essas peças, esses jogadores, de uma forma assim tão forte como estamos vendo hoje aí. E aí você pode até citar alguns, mas evidentemente que a união do grupo, para mim, nesse momento aí, o Lobo até participa mais, também o Zambolin, né, que está sempre ali vivendo os bastidores ali do campo, me parece que essa união hoje, ela é indiscutível. Londrina tem sim um elenco vibrante nesse momento aí com a chegada do Micali, e ele tem muita participação nisso aí, né?
1: Sem dúvida nenhuma, eu vejo o dedo do treinador, até porque o Ademir citou aqui a questão do André Luiz. O André Luiz jogava totalmente fora de função com o antigo treinador, hoje se encontrou totalmente ali. O João Tavares cresceu, quantas vezes viu o João Tavares fazendo partidas aqui pequenas, né,
2: Ademir? Mas ainda falta muito para ele, na minha opinião. Eu até vi vocês

0: citando aí que foi um destaque do jogo aí e tal, acho que no desarme é mais fácil. A função de desarmar é mais fácil do que a função de tentar ajudar a construir, mas é inegável que ele também cresceu. Mas, cara, quando tá ganhando, quando tá tudo engrenado, o Belete jogou no Barcelona, rapaz. Não deitou e rolou no Barcelona? Não foi campeão no Barcelona? Então, cara, quando tá encaixado é moleza. Agora, acho que precisa reforçar o meio-campo. Vem aí um lateral, Nino Paraíba, né, para ajudar na direita. Já tem na esquerda o Arthur, né, e aí dois volantes, dois, um meia, dois atacantes. O Madrid vai se arrumar. É questão de. É, o que precisa é terminar bem o turno para não ficar desesperado no começo do segundo turno e ter que pontuar trocando pneu com o carro em movimento.
1: Perfeito. Zé Zambolin, o que é que você traz do CRB com a agenda do CRB? Hoje nós vamos fechar às 19. Com a agenda do CRB para a semana, o CRB sai daqui meio tristão, né? Não esperava. Depois de uma goleada em casa, recebe uma paulada no VGD.
2: É, sai daqui sentindo bastante o baque, né? Vai enfrentar o Goiás em casa dessa vez, veio de uma sequência com dois jogos fora de casa, agora volta para Maceió, vai viajar a partir de hoje já. E para essa partida contra o Goiás vai ter o retorno do atacante Thiaguinho, né? Hoje quem jogou na vaga dele foi o Douglas Baggio. Enfim, as avaliações aí eu vou deixar pro Zaca, o comentarista, mas foi um desfalque ali pro Eduardo Barroca. Mas, enfim, não tem muito tempo para lamentar. Jogou hoje, vai jogar de novo no dia 12, enfrentando o Goiás, com a vantagem de ser em casa, só que é aquilo que a gente trazendo pré-jogo. É uma equipe que joga melhor como visitante, que hoje toma um 5-0, e que vai ter que buscar esses pontos aí perdidos hoje lá em Maceió.
1: Ademir Zago, abala psicologicamente o time que
3: Não,
1: vinha
3: com
1: embalar.
3: certeza, né? Com certeza. Olha, e é difícil, né, você entender esse time do CRB, que não é um time ruim, não, viu? É que o jogo, ele se caminhou, né, para uma situação onde o CRB quis jogar e o Londrina competiu. E aí os gols vieram na hora certa, nos momentos certos, principalmente no primeiro tempo. Agora, o segundo tempo, aí o time do CRB, evidentemente, que se perdeu, porque o Londrina já marca ali logo de cara, 1:30, né? Aquele gol do Lucas Marques, e aí desarticulou-se todo. Obviamente que tem peças que têm, assim, qualidade, né? O próprio Mikael, que é um dos artilheiros da competição, mas que essas peças, elas individuais, elas não conseguem produzir. Tem que voltar a ter o pé no chão, ter conjunto, mas aí é problema lá do Barroca, né? Que não sabia, foi auxiliar do Micali, né, em seleções de base. Aliás, o Barroca começou também na base do Botafogo. Mas nós temos que falar do Londrina. Obviamente que não está tudo correto, não está tudo 100%. A partida hoje, momentos da partida facilitaram para que o Londrina caminhasse para essa vitória, porque o Londrina competiu muito, foi pontual em algumas situações que foram determinantes para esse placar de 5-0. E é claro, o Londrina também não pode tirar os pés do chão. Tem os seus problemas, precisa de peças, né? O setor de meio de campo, ele vinha sofrendo aí, inclusive no primeiro tempo, eu até falei, o Christophe, Christopher, né? Ele dominava ali aquele setor, juntamente com o Danielzinho. Felizmente, até o Micali viu essa situação, quando tirou o Vitinho, que também estava contundido, recebeu uma entrada muito forte, né? Logo do início do jogo, e aí deu uma melhorada no meio de campo do Londrina, aonde o meio de campo do Londrina, que não acompanhava o ritmo do time, melhorou, e aí os gols foram fluindo, né? O time do CRB tentando jogar, e o Londrina nos contra-ataques ali, então se inverteu a situação, matou o jogo, né? Veio o gol aos 31 do Bruno Santos, uma jogada espetacular do Mocelinho ali, um lançamento para o Iago coloca o Bruno na cara do gol, e já aos 38 também o Gilberto, né? E que bom que o Gilberto marcou, né? Um jogador que, se estiver clinicamente bem, eu tenho certeza que vai ajudar muito sim o time do Londrina, e esse gol aí vai dar a ele a confiança necessária, quem sabe, obviamente, entrando aos poucos para adquirir ritmo, né? Aquilo que o Micali, inclusive, falou na entrevista: não dá para você pegar um Wallace e devolver ao campo, não dá para você pegar um Kevin e devolver ao campo, né? O próprio Gilberto. Essa moçada precisa readquirir ritmo. Enfim, o Londrina segue a vida. Eu sempre também comunguei dessa opinião que o Lobo expressou aí, de que não tem ninguém insubstituível, né? Tem aqueles melhores, os piores, mas a vida continua, o futebol. futebol também é um negócio, a direção necessita também de faturar um pouquinho para manter a casa em ordem, as coisas em dia, e a vida segue, o Londrina vai seguir, tenho certeza que não vai vencer todas, isso não vai. Mas o Londrina vai ser um Londrina muito diferente, né, desse momento e desses últimos jogos aí para frente. O Londrina vai ser outro time, sim.
1: Você continua ligado em 104.5, logo após a nossa pós-jornada esportiva, com a vitória do Londrina por 5-0. Você vai acompanhar o segundo tempo de Paraguai e França. Ademir Lobo, o Londrina tem alguns dias para treinar. E tem aí a mudança, vai ter alteração, já que nós temos saída de jogadores. Qual é a agenda do Londrina para os próximos dias, Ademir Lobo?
0: O Londrina vai se preparar agora para enfrentar o América Mineiro, jogo na segunda-feira, dia 13, lá em Belo Horizonte. O técnico Rogério Micali vai ter que agora desenhar uma nova formação, né? Sem o Iago Teles, sem o André Luiz, que também hoje acabou se despedindo. Dois jogadores que não fazem mais parte do elenco do Londrina para a sequência da Série B do Campeonato Brasileiro, mas ganhou peças importantes como Kevin, como Wallace, o próprio Gilberto que entrou, fez gol, o Thales, enfim. E vamos aguardar, né? Porque o Lucas Magalhães deixou claro que no começo da semana nós teremos novidades sobre reforços para a sequência da temporada.
1: Ademir Lobo, domingão com seleção brasileira, parabéns pelo trabalho, bom descanso para você.
0: Obrigado. E a torcida, né, para o Brasil passar pela Noruega, acho que passa. Eu tinha mais medo do Japão do que da Noruega, cara, por incrível que pareça. Porque o Germano foi até feliz em avaliar o futebol japonês, que é um futebol crescendo muito. Mas amanhã tem Brasil e Noruega e tudo isso, hoje e amanhã, nós teremos ao meio-dia no bate-pronto da segunda-feira.
1: Um abraço, bom descanso.
0: Bom fim de semana a todos.
1: Zé Zambolin, bom descanso para você, parabéns pelo trabalho, hein?
2: Valeu, valeu, Leonel, parabéns pra todo mundo, pra esse time do Londrina que hoje foi guerreiro, que fez 5-0, fica o parabéns registrado também, uma partida que o torcedor certamente vai embora muito feliz, e voltamos na segunda-feira, né, no bate-pronto, repercutindo todos os detalhes dessa partida, dessa vitória do Tubarão, da entrevista coletiva também do Rogério Micali, nos vemos numa próxima, um ótimo final de semana pra todo mundo.
1: Pra você também. Alô, Thiago Libano. Não tivemos o ganhador da camisa, ninguém se arriscou a botar 5-0 aí no placar. Tivemos, conforme você citou, mencionou, tivemos aí, obviamente, palpites até de 4, mas 5 ninguém, né? Estamos aqui no fechamento dessa jornada, Thiago Libano, parabenizando você pelo trabalho, hein?
4: Leonel, eu que agradeço as palavras e também a recíproca é totalmente verdadeira. O nosso time é bom, né? O nosso time tá igual Londrina hoje, né? Só que a gente achou toda a rodada.
1: O time é bom.
4: Por esse bom motivo, né? Esse 5-0 que o Londrina imprimiu sobre o CRB, nós não tivemos o ganhador da camisa, ninguém acertou o placar. Nós tivemos 4 corajosos ali que cravaram 4-0, mas o 5-0 ninguém cravou. Mas esse é um bom motivo. O Londrina deu uma retomada muito boa. Gilberto fazendo gol, a despedida muito boa do Iago Teles, que é o terceiro maior artilheiro do século na história do Londrina Esporte Clube. E isso tudo é muito positivo. Rogério Micali acertando o Tubarão. E agora é só colocar em rota aí e cada vez mais buscar algo dentro da competição, Leonel.
1: Ô, Thiago, antes de encerrar, só a confirmação dos resultados pela Série B. Você tem aí em mãos aí?
4: Sim, sim. De momento, né, o Londrina 5-0 diante do CRB no VGD. O Criciúma bateu o Sport por 1-0. E o Novo Horizontino fez 3-0 no Atlético Goianiense. Às 20 horas tem o complemento do dia de hoje. O Goiás recebe o Ceará lá no estado goiano.
1: Perfeito. Bom descanso para você, Thiago. Um privilégio estar ao seu lado mais uma vez.
4: Obrigado, Leonel. E só mais uma informação. França e Paraguai está no intervalo 0-0 até aqui.
1: Daqui a pouquinho todo mundo vai acompanhar aqui pela transmissão da Jovem Pan News o segundo tempo de Paraguai. O Paraguai que encara, obviamente, aí a França. Ademir Zago, parabéns pelo trabalho, bom descanso para você, ótimo final de semana.
3: Para você também. E segunda-feira, no bate-pronto, ao meio-dia, estaremos falando tudo sobre essa espetacular vitória do Londrina, 5-0. Um abraço.
1: Amigo torcedor do Londrina, em todos os cantos do Brasil e do mundo. Estamos encerrando os trabalhos desta noite de sábado, 18h58. Você vai acompanhar Brasil e França aqui em 104.5 com a melhor equipe esportiva do mundo. Com os nossos patrocinadores que, obviamente, nos honram muito com o registro dos seus nomes e de suas marcas no microfone da Jovem Pan. para um público total de 2.794. 2.794 espectadores para uma renda de R$ 66.565. Londrina 5, CRB 0. Com os trabalhos de técnica de externa de Cleiton Pontes, técnica central de Cleiton Damiani, com Thiago e Libânio no plantão, com reportagens de Ademir Lobo e Zé Zambolin, com comentários de Ademir Zago e eu, Leonel Bacinello. Desejo a você um ótimo final de sábado, uma noite de sábado maravilhosa. Um final de domingo que o nosso Brasil vença. E segunda-feira tem, obviamente, Jovem Pan no esporte a partir das 12 horas, o bate-pronto. Um beijo no seu coração. Tchau, pessoal. Tchau, pessoal. Tchau.

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2: Bola, mas o Orlando Gil, goleiro paraguaio, também não pegou muito na bola. Foi o primeiro tempo em que, dentro da proposta de cada um, o Paraguai se deu melhor. O Paraguai não permitiu nenhuma chance perigosa à seleção francesa.
3: Perfeito, Bruno. Vamos para um rápido intervalo. Já voltaremos, tem muito mais para você. Até já!

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0: Sperber tem algum tempinho para você atualizar. Diga, Pedro Henrique Sperber.
1: Muito boa tarde para você, Vanderlei Nogueira. Boa tarde para todo mundo ligado aqui na Jovem Pan. Só lembrando então também... são 7 horas da noite, verdade. Boa noite, Gui. Obrigado. Boa noite, Vanderlei. Agora corrigindo. Boa noite. Boa noite, Vanderlei. Boa noite pra todo mundo ligado aqui na Jovem Pan. Só lembrando, mais cedo nós tivemos a classificação do Marrocos por 3-0 sobre o Canadá. E aí, lembrando, quem avançar entre Paraguai e França encara o Marrocos nas quartas de final. Amanhã tem mais Copa do Mundo aqui na Jovem Pan, com 2 partidas. Às 5 horas da tarde, a seleção brasileira encara a seleção da Noruega. E às 9 horas da noite, tem México e Inglaterra. 4 horas da tarde da segunda-feira, tem o Clássico Ibérico, Portugal e Espanha. 9 horas da noite, tem Estados Unidos da América contra a Bélgica. Na terça-feira, Vanderlei, 1 hora da tarde, tem Argentina e Egito, e 5 horas da tarde, Suíça e Colômbia. Vale ressaltar também, Vanderlei, que os jogos acontecem até a próxima terça-feira, e aí depois a gente vai ter um dia de descanso, digamos assim, uma folguinha de jogos da Copa do Mundo. Claro, aqui na Jovem Pan a folga não vai existir, porque a gente vai ter bastidores da Copa, bate-pronto, Pan na área com o nosso Felipe Fassincani e, é claro, a Júlia Ballarini. Então, a gente vai ter uma folguinha dos jogos, mas a programação continua e aí na quinta-feira retornam as partidas para as quartas de final. Portanto, a gente vai ter um diazinho de descanso, mas continua a programação e principalmente os jogos na quinta-feira, meu caro Vanderlei Nogueira.
0: Obrigado, PH. Atenção, o jogo vai prosseguir, tem todo o segundo tempo, está indefinido. Pode ir para a prorrogação ou até para penalidades. Quando este jogo terminar, só uma seleção estará viva na competição. Com a emoção inigualável do rádio, o som da Copa para o Brasil. Alô, Gabriel Dias.
2: Valeu, muito obrigado, Vanderlei Nogueira. Vamos para o segundo tempo, vai começar a etapa final. Atenção, meus amigos. Saída de bola pertence à seleção do Paraguai. É a posse de bola paraguaia. Estamos, por enquanto, sem gols neste momento na Filadélfia. Ouça a contagem. Apita o árbitro, bola rolando para o segundo tempo na Pan.
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2: Em todas as partes do Brasil, você curtindo a Jovem Pan. Lá vem para o ataque, de volta a seleção paraguaia, tentativa da entrada da grande área. Subiu o Mirum, cabeceou, perdeu a bola, ainda volta, fica quicando, ninguém toca. Koundé, tá ali, Koné também. A bola vai atrás com Gomes, Gomes devolve a jogada curta para a linha de defesa. Vai sair jogando Velasquez, ele vem para o domínio, à frente da linha que divide o gramado. Soltou para o comando de ataque, o árbitro para. Falta tá marcada, Almiron tá no gramado. Mexeu a França, Guilherme.
5: Sem alterações, a seleção francesa.
2: E o Paraguai, Boni?
6: Também, tudo igual. Os guerreiros guaranis seguem os mesmos.
2: Estão segurando 0-0 e a falta está marcada à frente da linha que divide o gramado. Falta para a seleção paraguaia, Boni.
6: Falta para a seleção paraguaia. Agora o Almirão recebeu um pouco à frente da linha intermediária da bola. Acabou sendo acertado pelo Dinhê. A falta está marcada. O árbitro de Uzbequistão estava pertinho do lance. A posse de bola é da seleção do técnico Gustavo Alfaro. Por enquanto, 0-0.
2: Tá tudo igual o jogo. Por enquanto, falta para o Paraguai bater aqui na linha que divide o gramado. Gomes vai para a cobrança da falta. Tá olhando lá para os jogadores do Paraguai. Jogadores da França, todos para a grande área. 1 minuto e meio do segundo tempo, partiu, o Almirón levantou na boca do gol, a bola passa por todo mundo, chega com Netira de cabeça, afasta parcialmente, a bola ainda volta de novo para a lateral do gramado, tentativa era com Dembélé, ele fica no meio do caminho, sofre a falta, o Olise está parado o jogo. Falta para a seleção da França fazer a cobrança, Guilherme.
5: O Olise fica caído, leva ali as mãos à cabeça e o jogo paralisado, 0-0, início de segundo tempo, Gabriel Dias.
2: Domina a bola, França, à frente da linha divisória do gramado, ela vem para o ataque, Lucas Dinhê. Dinhê dominou, largou de volta, recebeu novamente, bola para a lateral, para Barcola, Barcola volta, bola, rebote da França aqui para a entrada da grande área com Koné. Koné domina, placar de 0 para Paraguai, 0 também para França, tenta a bola aqui para a entrada da grande área, seleção da França, abertura com Koné. Koné vira o jogo, rola para a entrada da grande área, chega no Mbappé, Mbappé volta de novo, a bola para a entrada da boca do gol, tentativa para a ponta canhota com o zagueiro Saliba, avançam os zagueiros franceses, toca toca a bola, seleção da França, aqui no meio, dominando a bola mais atrás com o Saliba. Vagarosamente a França vai tentando encontrar um espacinho. Mbappé, bola para a lateral do gramado com Koné. Koné de volta para Dembélé, Dembélé devolveu curto para Koné, Koné de novo para Mbappé, Mbappé para a área, para o Koundé, chega a zaga! Vem a marcação paraguaia para fazer a cobertura e tirar, Guilherme.
5: Quando se armava para o chute dentro da área, a seleção francesa de pé em pé conseguiu agora invadir a área, mas sem finalização. Volta para o ataque, Gabriel Dias.
2: Lá vem para o ataque novamente a seleção da França aqui pela ponta. Dominou, Lise na área, faz um giro, girou contra a defesa, corta a zaga. Aparece a cobertura da seleção paraguaia. Galarza vai sair jogando, foi desarmado, recuperou de volta Koné de pé em pé. Domina a bola a seleção da França aqui para entrar da grande área, vem novamente a bola para a intermediária ofensiva na entrada da boca do gol. Abertura feita com Olísio, Olísio domina, tenta o toque, ele volta de novo com Koné, Koné domina, abriu para meia lua da área, atenção, Rabiot finalizou para fora, por cima do gol pela linha de fundo, Guilherme.
5: É o segundo chute do Rabiot nessa característica, o primeiro no final da etapa inicial e agora nesse início de segundo tempo, mais uma vez finalizando de fora da área, mas por cima do gol sem perigo. Segue 0 a 0, Gabriel Dias.
2: Pois é. Bruno Prado, 0 para o Paraguai, 0 para a França, Bruno.
7: E vai continuar o mesmo cenário no segundo tempo. O Paraguai não vai sair de trás, vai continuar fechado, vai se defender. Olha lá, vai o Paraguai.
2: Paraguai no ataque, bola aqui na ponta. Atenção, chegou na linha de fundo, tentou a finalização, Almirão. Foi travado, pede o escanteio e ganha. Posse de bola para o Paraguai, lá para a direita do gramado, Boni.
6: Na escapada, depois da bola longa, afastou mal. A zaga francesa ficou nos pés do Almirão, que invadiu a área. Na hora que ia se projetar para fazer a finalização, foi bloqueado. Ela sai pela linha de fundo, tem escanteio a seleção paraguaia, o próprio camisa 10. Almirão vem para a cobrança, Gabriel.
2: Almirão para a cobrança aqui na ponta lateral do gramado. Todo mundo para o interior da área. Seleção paraguaia vem para a sua primeira tentativa de escanteio. Atenção, meus amigos, lá vem Paraguai para a bola. Ih, o árbitro está dando uma bronca ali dentro da área, Boni.
6: É, o árbitro Uzbek Tantachev está conversando ali com o Koundé e o Matias Galarza, que no primeiro tempo já deu uma chegada mais forte ali no Mbappé, autorizou a cobrança, vem o escanteio para o Paraguai.
2: Almirão na bola, sinal da PAN confirmando para você, 5 minutos do segundo tempo, lá vem o Almirão para a cobrança. Autorizado na bola, partiu, levantou na boca do gol, manhã soltou o goleiro, a bola quica, sai aqui pela ponta canhota, subiu Gustavo Gomes, cabeceou por dentro, a bola voltou para Velasquez, Velasquez domina, tenta o toque, afasta a zaga, chega por baixo o Pamecano, vem o zagueiro da França, põe a jogada para a linha lateral, a França ainda no ataque, Boni.
6: Tentou fazer o corte ali o Velasquez pelo lado esquerdo do ataque para fazer o cruzamento com a perna canhota, acabou sendo desarmado pelo Pamecano, ela sai pela linha lateral, segue o Paraguai no campo ofensivo, Gabriel Dias.
2: Lateral já cobrado, levantamento feito, bola na boca do gol, pega amanhã o goleiro, sai jogando, vem para o levantamento, e rapaz, é agora, Mbappé na cara do gol, dominou, bateu para fora. Que fez o Mbappé? Será que ele errou? Desistiu do lance? Tô tentando entender aqui, Guilherme.
5: E vem a França, depois eu completo.
2: Escanteio cobrado, bola pra boca no gol. Batida em diagonal do Dembélé, vai pra fora, a bola se chocando com o goleiro Gil, Guilherme.
5: No lance anterior, os jogadores paraguaios reclamaram que a bola teria batido no braço do Mbappé na hora do domínio. E por isso, eles queriam a falta e não o escanteio. O escanteio foi cobrado rapidamente. E agora, vamos acompanhar o replay. É, e de fato, a bola bate ali no braço do Mbappé. Por isso, a reclamação. Depois tem o corte. E por isso a reclamação dos jogadores paraguaios, mas a seleção francesa cobrou rapidamente. Poderia ter saído o gol ali, enquanto os paraguaios reclamavam, Gabriel Dias.
2: É, mas teve toque no braço do Mbappé, né? Não sei não, que se não houvesse o gol, aí seria anulado provavelmente. Não, não, no Mbappé. Mas o escanteio ele deixou seguir, cobrar, né? Normal, pois é. Raí Monteiro, você na Filadélfia, Raí. Olha, esse gol que perdeu o Mbappé foi inacreditável. É que o Cáceres Silva chegou na bola na hora H, Raí Monteiro.
8: Pois é, a recuperação do Cáceres foi espetacular, porque quando o Mbappé colocou na frente, o estádio inteiro se levantou, achando que veria mais um gol do camisa 10 da seleção francesa, mas o lateral, o zagueiro paraguaio, se recuperou muito bem, conseguiu cortar o lance. Por aqui segue 0 a 0, com poucas oportunidades claras de gol da França.
2: Pois é, Bruno Prado, 0 a 0. A gente está com 7,5 do segundo tempo. E o Paraguai vai utilizar esse método de catimba, né, Bruno?
7: Ah, vai segurar o máximo que puder, vai enrolar o máximo que puder. Essa chance da França, que o Mbappé não conseguiu finalizar, ela sai de um lançamento do goleiro, do Manhã, que pega o Paraguai com todo mundo adiantado. O Paraguai atacou, o goleiro pegou e rapidamente já repôs. Foi o jeito de achar um espaço, né, que o Mbappé acabou se enrolando e permitiu que o Cáceres fizesse o corte. Então, a França com muita dificuldade. E, comecinho de segundo tempo, menos de 10 minutos, mas a França não consegue furar a defesa paraguaia.
2: Pois é. Já se recuperou o goleiro Gil, vai para o tiro de meta. 0 para a França, 0 também para o Paraguai. Você ligadaço no microfone da Jovem Pan. Gil, goleiro, vem para o tiro de meta. Lá vem ele para fazer a cobrança, meus amigos. Tudo igual o jogo. Gil levanta, bota a bola pelo grande círculo do gramado, sobe antes, cabeceia aqui da linha de defesa, a seleção francesa. A bola volta no Ulisse, ele domina, tenta com Rabiot, saída de bola com Ulisse domina, deixa o jogo para a lateral do gramado, avança para o setor ofensivo do campo, corta a zaga, vem Cáceres de novo da linha de defesa. Agora, uma coisa importante, né, Bruno? Os adversários que eventualmente podem pegar a França nas próximas fases, se a França passar hoje, já vão vendo uma maneira de jogar contra o time francês, né, Bruno?
7: Sim, o Paraguai está sendo muito eficiente, né? Não é que ele está tomando uma pressão e bola na trave e goleiro pegando, não está acontecendo isso não, não teve nenhuma chance. O Gil hoje não precisou trabalhar, até trabalhou um pouco mais contra a Alemanha do que no jogo de hoje.
2: Amanhã tem mais Copa, aqui vem França para o ataque, é paulada para o gol, defendeu Gil, de onde deu o Cone, bateu. Entre os titulares hoje, o Gil defende e põe pra fora a bola, Guilherme.
9: Coloca numa defesaça na melhor, talvez, chance da França até aqui, né? Chutaço do Koné, foi buscar e tinha endereço. Escanteio na direita com Dembélé e Olise.
2: Olise pra cobrança aqui pra ponta lateral do gramado. A primeira grande chance desse segundo tempo. Partiu, levantou Olise na boca do gol. Corta a zaga. Afasta novamente Cáceres em todas. Ele vem pra cobertura, tira a bola, volta de novo pra lateral do gramado. Tentou chegar o Olise. A bola saiu. Se perdeu pela lateral. E atenção, Brasil. Na pan. A bola rola. Estamos com 10 minutos do segundo tempo na Filadélfia. Estados Unidos, por enquanto, placar da PAN para Paraguai, 0. França também, 0.
10: Definido o primeiro nas quartas da Copa do Mundo. Marrocos 3, Canadá 0, seleção marroquina nas quartas da Copa.
11: Sempre bom lembrar também, Gabriel Dias, que quem vencer deste confronto Paraguai e França encara, portanto, na próxima fase, na fase de quartas de final, a seleção de Marrocos.
2: França para o ataque, tentou na ponta em diagonal. Desarmado Mbappé. Aliás, era o Barcola por ali. O Mbappé passava, pedia a bola. Escanteio para a França. Você sabe, né? 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Escanteio. Dembélé vai para a cobrança. Escanteio para a França bater. Atenção, Brasil. Dembélé para a bola aqui pela canhota. Partiu. Dembélé vem para a cobrança. Ainda não partiu. Agora sim, Dembélé na bola. Levantou para a boca do gol. Pegou Gil, o goleiro. Segura o goleiro do Paraguai na bola. Guilherme.
9: Na batida fechada ali do Dembélé, a bola para a área. O Gil saiu para agarrar e ficou com a bola. 0-0. Passamos da marca de 11 nesse segundo tempo, Gabriel Dias.
2: Domina a bola a seleção da França aqui pelo campo de defesa. Levantamento feito pelo grande círculo do gramado. Afasta a marcação, a defesa tira a bola, volta de novo para a linha lateral. Vai trabalhando a posse de bola a seleção do Paraguai. Tentativa para o ataque, a jogada volta de novo aqui da linha de zaga. O Pamecano vem para o levantamento. Meteu bola para a lateral do gramado. Tentou chegar Dembélé, foi desarmado, cortou. Tira a zaga, afasta a marcação. A bola volta de novo para Gomes aqui para a entrada da grande área. Levantamento feito, bola volta de novo no centro do gramado, tentativa da seleção francesa, afasta Rabiot, pega parcialmente, a bola volta de novo para a lateral do gramado, lá vem Paraguai, aí a tentativa, a bola não saiu, inciso, ele marcado de perto pelo Koundé, e a bola foi para fora, Boni.
6: É impressionante, é inciso contra a rapa nesse campo de ataque da seleção paraguaia, agora foi acionado pelo Almirón, a bola muito forte. Tentou, se esforçou, mas não conseguiu evitar a saída. E daqui a pouco, a primeira alteração do técnico Gustavo Alfaro. Canales vem aí com a camisa de número 13. O Alderete está sentindo, está caído no gramado. Ele, que sofreu uma lesão no joelho no jogo contra a Austrália, último compromisso do Paraguai na fase de grupos, ficou de fora do duelo contra a Alemanha. Se recuperou, reapareceu no time titular para o jogo de hoje, mas parece que pela movimentação ali do técnico Alfaro, não vai dar para ele. Canales, então, deve entrar daqui a pouco com a 13 no lugar do camisa 3, o Alderete. Já vai saindo mancando ali com uma expressão bastante decepcionada. O camisa de número 3 da equipe da seleção paraguaia vai embora, então. Número 3, o Alderete, entra o número 13, Canales, mudança, Canale, na seleção do Paraguai. Mudança na seleção do técnico Gustavo Alfaro, meu caro Gabriel Dias.
2: Já já vou ouvir os comentaristas da PAN, o Raí Monteiro e o nosso Bruno Prado. Domina a bola para a entrada da grande área, vai sair jogando a seleção da França. Abertura pelo grande círculo do gramado, avança Rabiot, Rabiot sai jogando, bota a bola para a ponta, canhota do gramado, movimenta-se a seleção francesa. Barcola passa, a bola volta de novo aqui para a lateral, para Mbappé. Mbappé tentava o domínio, foi desarmado, perdeu para Gomes. Avança o Paraguai para contra-ataque, voltou Mbappé no empurrão. Árbitro da sequência, Mbappé sai jogando à frente da linha divisória do gramado, empurrou para a lateral do gramado com Barcola, Barcola domina, vai embora, tá fechado, Cáceres perdeu, Barcola entre os zagueiros, bateu pro gol, sai para pegar Gil. Vem bem o Cáceres de novo, que vibra e vibra muito, Guilherme.
9: Mais uma tentativa no campo de ataque com a França, o Barcola não conseguiu dar o passe, segue 0-0.
2: 0 a 0, tudo igual por enquanto no microfone da Jovem Pan. Bruno Prado, Paraguai vai queimando o tempo, Bruno.
7: É, vai segurando e o lance perigoso foi o chute do Coné de fora da área, mais nada. E boa defesa do Gil. Paraguai muda por necessidade, sai um zagueiro, o Alderete, entra outro que é o Canale, que foi titular contra a Alemanha, jogador do Lanús da Argentina, campeão da Sul-Americana ano passado. Paraguai segue no mesmo jeitinho lá atrás e até no segundo tempo aparece um pouco mais no campo de ataque.
2: Amanhã tem Brasil e Noruega com o nosso Nilson César. Na sequência tem México e Inglaterra com José Manuel de Barros. Lá vem para o ataque novamente Barcola, que entrada da grande área. Atenção, finalizou, finalizou para fora. Tá mais solto no segundo tempo. Já tentou duas vezes seguidas, o Barcola bateu para fora, Guilherme.
12: Pois é, e agora bateu muito mal, a bola sem perigo nenhum, isolou. A bola foi pela linha de fundo, tiro de meta 0 a 0. Gabriel Dias.
2: Tá caído no gramado o Enciso. Vai ter mais uma troca no Paraguai, Boni.
6: Gastando um tempinho o Enciso também, que correu o campo inteiro na primeira etapa, nessa segunda etapa também. Tava sozinho no campo ofensivo da seleção paraguaia. Ele individualmente brigando com toda a defesa da seleção francesa. Se dedicou, correu pra caramba. Agora vai ser substituído com a camisa de número 19, o Enciso. Entra o jogador do Santos Futebol Clube, número 24, Cabageiro. Cabageiro entra no lugar de Enciso, mais uma alteração do técnico Gustavo Alfaro, meu caro Gabriel Dias.
2: Ao fundo você escuta o anúncio na Filadélfia. Mudança na seleção paraguaia, vai trocar a França também, Guilherme.
12: Vem aí o Duê e saiu o Barcola. Então, Désiré Doué, camisa número 20, entrando na França, sai o Barcola. Gabriel Dias.
2: Vai trocar para ver se muda na velocidade esse lado do campo, né, Raim Monteiro?
8: É isso. O Doué é um jogador de velocidade, vem para a posição do Barcola para ver se a França consegue ser mais aguda, mais perigosa por ali. E a mudança no ataque, acho que tem muito a ver com o fato de que o Paraguai consegue reter pouca bola na frente. O Enciso, de fato, corre bastante, briga muito, mas ele não consegue vencer um duelo contra Saliba e o Pamecano. O Cabadeiro é um jogador que não tem a mesma qualidade técnica, mas é um jogador um pouco mais forte. Então, me parece ser essa a aposta do Gustavo Alfaro por aqui.
2: Domina a bola pelo círculo central do gramado. Lá vem trabalhando a seleção francesa por dentro aqui no círculo central do gramado. Afasta a zaga, corta a defesa. A bola volta de novo para a linha lateral do campo. 0 para a França, 0 para o Paraguai. Você ligado no microfone da Jovem Pan. E aqui vem a França de novo para o ataque. Domina Doué para a linha lateral do campo. Acabou de entrar, Rabiot passa por dentro. Dembélé vai para a grande área. Bola curta para Olise. Olise domina, desvia o lance. Volta de novo Olise. Meteu para a linha de fundo. A briga é boa. Cruzamento para trás. Chega Gomes da proteção. Ele contra o Doué vai sair jogando da linha de defesa. Levantamento feito para a seleção paraguaia. Bola para fora, para a lateral. Já já teremos a parada para hidratação, hein, Guilherme Silva?
12: Daqui a pouquinho, agora com a marca de 17 desse segundo tempo. A bola estava no ataque ali pela seleção francesa, mas chegou forte ali o paraguaio e conseguiu roubar
5: e na sequência ganhou o arremesso lateral. 0-0, Gabriel Dias.
2: 0-0. Toca a bola a seleção da França pela defesa. O Pamecano domina, vai sair jogando. Por enquanto o jogo está empatado sem gols na Filadélfia. Quem vencer essa partida joga contra Marrocos na abertura da próxima fase da Copa. Na abertura das quartas de final da Copa do Mundo. Domina a seleção paraguaia por dentro do círculo central do gramado. Afasta a marcação, defesa tira. Jogada volta de novo aqui para a lateral com Koundé. Koundé domina. Volta a bola para Koné. Koné sai jogando atrás da linha divisória do gramado. A bola vem reboteada para o campo de defesa. Sai jogando lá para a ponta lateral do gramado. Lá vem para o ataque novamente a França. Atenção do B. Dominou, pedalou, puxou por dentro. A zaga abriu do E. O árbitro mandou seguir, a bola volta ainda para Koné. Koné domina, largou de volta para Koundé. Koundé para a entrada da grande área, vai para a distribuição, dá a bola curtinha para Eulísio. Eulísio domina, tenta na lateral da grande área, fez a volta na marcação, tentou chegar, não tirou a zaga paraguaia. A bola bate, rebate, volta, sobra aqui para a entrada da grande área. Vai sair jogando Júnior Alonso, levanta mal a jogada, vem de novo para o pé do Doê. Doê domina, vai embora para Mbappé, bateu daí, bateu para mal, bateu mal, bateu para fora, bateu mal. Mbappé botou pela linha de fundo, Guilherme.
5: Agora mais uma finalização por cima, né? Tentou o Rabiot um lance anterior, depois teve o Barcolá também finalizando por cima, ele que saiu na sequência, e agora o Mbappé, e segue o jogo 0-0. No lance anterior do E ficou reclamando de falta, né? E pela imagem ali pareceu falta, a arbitragem mandou seguir.
2: Eu quero só falar para quem está ouvindo que a gente teve quantas prorrogações até aqui?
1: Cinco
2: prorrogações?
1: E você esteve?
2: Cinco. Quatro transmitidas pela Jovem Pan, porque a quinta foi o Egito contra a Austrália, a Jovem Pan não transmitia esse jogo.
1: Isso.
2: Jogos transmitidos pela Jovem Pan foram quatro prorrogações.
1: Alemanha e Paraguai?
2: Eu fiz.
1: Holanda e Marrocos, esse aí foi
2: José Manuel.
1: José Manuel de Barros. Senegal e Bélgica?
2: Eu
1: você
2: fiz.
1: Você quem fez.
2: E ontem Argentina e Cabo Verde.
1: Exatamente.
6: É o então... Mr. Prorrogação.
2: Tô sentindo que pode ter prorrogação hoje. Lá vem para o ataque a França de novo aqui para a linha lateral do gramado. Vai para a tentativa do E. Encara a marcação. Jogada volta de novo na ponta lateral do gramado. Vem novamente trabalhando a posse de bola com o Koné. Koné domina, vai sair jogando. Ele bota de volta a bola para a lateral do gramado com o Koundé. Koundé para Dembélé. Dembélé tentou o toque. Afasta antes a marcação. A defesa tira a bola. Volta de novo por dentro. Corta a zaga paraguaia. Vem Gomes da defesa. Tira o rebote. Jogada ainda sobra para a lateral do gramado. Lateral da grande área com o Doê. Domina. Tirou o primeiro, tirou o segundo, puxou por dentro, vai pro meio, corta, a zaga caiu na área, pediu pênalti, o árbitro deu a sequência, a bola vem pro Paraguai de novo, à frente da linha divisória do gramado, a galera gosta, dentro do domínio com o Almirón, ele contra o Saliba, Saliba vai pra cobertura, pé na bola, caiu o Almirón aqui na defesa, o árbitro não quer nem saber. Fica lá o Almirón caído, vai os torcedores contra ele. E atenção, Brasil, na Pan, a bola rola. Estamos com 20 minutos e meio de bola rolando na Filadélfia. Placar Jovem Pan na Copa. França, zero.
8: Pênalti sendo checado.
2: Paraguai também, 0.
10: Marrocos nas quartas de final da Copa. Marrocos 3, Canadá 0.
1: E só lembrando, Gabriel Dias, amanhã tem mais Copa do Mundo com transmissão aqui da Jovem Pan, 5 horas da tarde, Brasil e Noruega. 9 horas da noite tem Inglaterra e México.
2: Raí Monteiro, checagem de pênalti, Raí.
8: É isso, o placar anunciou e o árbitro vai ao vídeo. Possível pênalti para a seleção francesa em cima do Désiré Doué. Na jogada individual ele caiu ali dentro da área. O árbitro agora está no VAR para definir se vai ser ou não pênalti para a seleção da França.
2: Relate para nós, Raí. Você que está direto do estádio. O árbitro na cabine do VAR checa pênalti em cima do Doué. Pênalti que teria sido cometido pelo Gomes. Pela imagem, eu acho que ele vai marcar.
8: É isso, foi uma jogada individual do Désiré Doué do lado esquerdo para dentro e ele acabou tendo um choque ali com o Gustavo Gomes dentro da área. Caiu, depois o Paraguai puxou o contra-ataque e o árbitro foi ao VAR. Decidiu, vai fazer aqui a sinalização. Vamos ouvir o que vai dizer o árbitro depois da revisão. O pênalti está marcado.
2: Pênalti para a França!
13: Penalty.
2: 22 minutos do segundo tempo na Filadélfia. O Paraguai, o Gomes cometeu o pênalti. O camisa 8 do Paraguai.
14: balança os braços, desolado. Foi naquele lance da fila, contra um monte de jogadores paraguaios. Pênalti para a França, Guilherme.
12: Ele passa por dois jogadores do Paraguai na área. E aí o terceiro, que é o Diego Gomes, chega e faz a falta. Pênalti claro, o árbitro no campo não viu, foi chamado no VAR. Analisou a imagem e marcou. A França tem a chance de abrir o placar. Daqui a pouquinho a cobrança, mas antes aquela roda de jogadores, muita conversa, muita reclamação. O jogo levando um tempinho. O Dembélé está com a bola, mas provavelmente só esperando ali, né, a definição para os jogadores saírem. E aí deve chegar o Mbappé. Vamos aguardar, Gabriel Dias.
14: Bruno Prado, pênalti ou não, Bruno?
8: Vem Mbappé.
7: Sim, pênalti, né? O Doué fez a jogada individual. O Diego Gomes colocou a perna ali e acertou com o joelho na coxa do Doué.
14: Mbappé! Em busca da artilharia da Copa! Ouça a festa dos torcedores na Filadélfia! Mbappé posiciona a bola na marca penal. Nos últimos 5 pênaltis cobrados pelo Mbappé, ele acertou todos. Vai para o centro do gol o goleiro Gil, paraguaio. Mbappé tomando distância. Vem o camisa 10 da França para a entrada da área. Atenção, meus amigos, torcedores fazem figa nas arquibancadas. Mbappé vai para a cobrança do pênalti. 23 minutos e meio. Nossa, mas os paraguaios não deixam a cobrança de pênalti acontecer. Rapaz do céu, agora tá ali o Almirão.
8: Estão reclamando que a bola tá fora da marca.
14: A reclamação não cessa, não para. Gigo goleiro, no centro do seu gol. Autoriza o árbitro Mbappé, para!

0: Finalmente a França abre o placar na Copa. Sete gols dele. Sete gols nessa edição da Copa 2026. O goleiro paraguaio Gil cai para o lado oposto de onde o Mbappé colocou a bola. Um para a França, zero para o Paraguai. Gol do Kylian Mbappé. Finalmente o placar inaugurado na Filadélfia. E para o goleirão Gil, a vida vale mais que um gol.
1: Vai buscar!
0: Um para a França, zero para o Paraguai, Guilherme Silva.
2: O goleiro Gil caindo para o canto direito, a bola foi no canto esquerdo, sem chances de defesa. E finalmente a França sai na frente com o gol do Mbappé. Agora chegando à marca de 7 gols nessa Copa, empatando com o Lionel Messi. E no retrospecto geral, na artilharia de todas as Copas, o Mbappé agora chega na marca de 19 gols. Um a menos que o Messi, que tem 20. Mais uma vez a perseguição de Mbappé a Messi. 1-0 da França contra o Paraguai, Gabriel Dias.
0: Enfim, o placar inaugurado na Filadélfia. Troca a seleção paraguaia, Boni.
3: Vai embora o camisa 10, Almiron, que correu pra caramba no primeiro tempo, também na segunda etapa enquanto esteve em campo. Entra o número 21, Gabriel Ávalos. Gabriel Ávalos, terceira alteração do Paraguai. E se eu não estiver enganado aqui, se as minhas contas estiverem certas, o técnico Gustavo Alfaro morre com duas substituições, porque fez as três paradas. Fez as três paradas para alteração o técnico Gustavo Alfaro. Agora saindo Almirão, entrando Gabriel Ávalos.
0: Muito bem, lá vem para o ataque o Paraguai de volta. Levantamento para a grande área, o Pamecano saiu, pega o goleiro. Gil, aliás, Manhã vem para fazer a defesa, segura, fica com a bola. Raí Monteiro. Um para a França, zero para o Paraguai, Raí.
4: Mais um de Kylian Mbappé nessa Copa, o inevitável, né? Bateu muito bem o pênalti, sem chance de defesa para o Orlando Hill. Um pênalti para desenrolar um jogo muito complicado para a França, hein? O jogo estava muito difícil, já com aquela cara de prorrogação. Vem a penalidade e a França sai na frente. Agora parada para hidratação aqui na Filadélfia. Com um enrosco ali do Kylian Mbappé com o jogador do Paraguai. Outro jogador veio cobrar. Os paraguaios estão bravos com o Kylian Mbappé.
3: O Gabriel, teve mais uma alteração também no Paraguai nessa última parada para substituição que o técnico Gustavo Alfaro chamou. Mudança entre palmeirenses, inclusive. Vai se lançar o ataque buscando o gol de empate. Gustavo Gomes, o capitão, foi embora. A substituição do técnico Gustavo Alfaro para a entrada do Maurício. Maurício, camisa 11, entrou na equipe paraguaia. É a alteração do treinador argentino no comando da seleção paraguaia. A confusão acontecendo. Na verdade, foi creditada a saída do Gustavo Gomes. O Gustavo Gomes estava, inclusive, no meio da confusão ali, sem colete, sem nada. Então, imagino que seja o outro Gomes. Enfim, vou confirmar se foi o Diego Gomes que saiu ou não. Mas o Maurício entra no campo com a camisa de número 11. Tinha sido creditado o Gustavo Gomes. Mas, na verdade, deve ser o outro Gomes, camisa 8, Diego Gomes, para a entrada do 11, Maurício. Técnico Gustavo Alfaro fazendo substituições ao Paraguai. Tendo que ir para cima agora, meu caro Gabriel Dias.
0: Raí Monteiro. Olha, teve uma confusão porque o Cáceres chegou no Mbappé, o Mbappé caiu. Aí o Mbappé ficou irritado. Aliás, é o que mais está sofrendo faltas hoje.
4: Pois é, os jogadores do Paraguai estão bravos com o Kylian Mbappé. Não é para menos, né? Deve ser muito difícil jogar contra o camisa 10 da França. E agora, nesse momento, também perdendo jogos, os nervos acabam ficando mais acirrados. Mas a França vai vencendo por aqui e aproveita essa parada para a hidratação do Didier Deschamps para ajustar algumas coisas com seus jogadores. Assim como faz o Alfaro, né? Que vai comandando a conversa ali, os dois técnicos dando muitas instruções nesse momento aqui na Filadélfia. Enquanto a gente aguarda o reinício do jogo, em 50 segundos, 1-0 para os franceses, que vão avançando para enfrentar de novo os marroquinos, hein? Podemos ter mais um capítulo entre França e Marrocos na Copa do Mundo.
0: Verdade, nas quartas de final da Copa do Mundo, reeditando a semifinal, da última Copa. Bruno Prado, o que te parece que vai fazer o técnico paraguaio agora para esses 15 minutos finais que ainda restam, Bruno?
1: Ah, vai ter que ir pro ataque. Não tem muito, não tem o que perder. Vai para cima, tenta arriscar. Se tomar mais um, ok, não muda nada. Vai o Ávalos, que é um jogador de área, o Maurício, meia do Palmeiras, que está jogando bastante, bem avançado nessa Copa. Ele tem jogado mais por dentro como um segundo atacante. Então vai arriscar o Paraguai na reta final. Tá correto. Segurou até os 70 minutos quase. E agora vai tentar um gol aí para levar o jogo para a prorrogação. Se tomar outro, tudo bem, faz parte. É o risco que tem que correr e não vai ser vexame nenhum para o Paraguai. Então o Paraguai vai para cima e vai tentar incomodar o time da França nesses últimos 15 minutos.
0: Lembrando que a França só tomou um gol até agora nessa Copa do Mundo, que foi contra a Noruega. Foi aquela vitória de 4-1, a França já tinha aberto 3-0, né? E aí tomou um gol naquela ocasião. Vamos pro recomeço do jogo, meus amigos. Toca a bola, Rabiot, pra ponta lateral do gramado. Ajeita a bola curtinha pra linha lateral do campo. Tentativa, jogada curta. Aqui pela linha defensiva do gramado. A França tomou contra Senegal, né?
5: Isso, 3-1.
0: Ah, verdade, é mesmo. Foi 3-1. Tomou dois gols nessa Copa. Contra Senegal no primeiro jogo da fase de grupos. E depois contra a Noruega também na fase de grupos. Muito bem, trabalhando bola aqui pela metade do gramado, a seleção da França tenta com o Pamecano domina, ajeita a bola de volta mais atrás, curtinha para a entrada do campo de ataque, vem para Dembélé, Dembélé domina, tenta o toque, escapa da marcação, a bola volta de novo aqui para a lateral do gramado, 1 para a França, gol do Mbappé, cobrando pênalti, Paraguai 0, avança para o ataque de novo agora aqui pelo grande círculo do gramado, lá vem trabalhando a posse de bola, tentava Maurício de cabeça, chega antes a marcação, a defesa atira, a bola volta de novo com Doué, Doué domina, ajeita o corpo, balança a jogada, tenta o toque na entrada da grande área. Mbappé comete a falta, o jogo está parado. Cai o Mbappé, os jogadores do Paraguai reclamam com o jogador francês. E o jogo está parado, Guilherme Silva.
6: Público!
5: E o Mbappé contorce ali de dores, né? Público, Raim Monteiro.
6: 68.324 torcedores. Full house, casa cheia aqui na Filadélfia.
0: Pois é. E olha, esse jogo tá com cara que vai terminar com alguém expulso ainda até o final da partida. 32 minutos de bola rolando. O jogo tá parado, falta pro Paraguai bater. Tá ali o Cáceres. Mbappé e Messi, 7 gols cada um na artilharia, na briga pela artilharia da Copa. Dominando a jogada aqui para a ponta lateral do gramado, lá vem Paraguai de novo para Maurício. Maurício domina, fez o levantamento, meteu o bolão para a boca do gol, vai tentar o Ávalos, a bola chega nele. Saiu. Acabou saindo, mas o árbitro deu a sequência. E agora marca. Tiro de meta para a França bater, Boni.
3: Tentativa de cruzamento pelo lado direito, Cabageiro aparecer ali na área. Tentava ser alcançado ali pelo ataque paraguai, a bola passou por cima dele, foi para a linha de fundo, tentou se esforçar ali para evitar a saída, não conseguiu, apenas tiro de meta para a seleção francesa, que vai vencendo pelo placar de 1-0.
0: Segunda-feira estaremos juntos com Portugal e Espanha, 16h, a bola vai rolar, mais um time que avançará para a fase quartas de final.
6: Gabriel.
0: Oi, Raí.
6: O placar aqui do estádio mostrou agora alguns dados estatísticos curiosos, né? A gente tem 78 minutos de bola rolando e o Paraguai tem 69 passes completos. Ele tem menos passes do que o jogo tem minutos até aqui. E o índice de passes certos do Paraguai no jogo é de 54%, ou seja, ele é praticamente metade dos passes que tenta, né? Curiosas as estatísticas do time do Alfaro, que se defendeu muito e agora vai se arriscar um pouquinho para tentar um gol salvador.
0: Tá aí no detalhe do nosso Raim Monteiro, bem observado, Galarza domina, um tapa na bola, jogada volta aqui pelo círculo central do gramado, lá vem trabalhando a posse de bola, a seleção do Paraguai, tentativa com Cáceres para a linha lateral do gramado, a bola volta de novo com Galarza, Galarza vai sair jogando curtinho, ele volta a bola de novo pela metade do gramado, pé na bola, segura, vem contra a marcação, tentativa feita com Cáceres, Cáceres domina, ajeita a bola de volta para o setor de ataque, vem para o levantamento, bola aberta para a entrada da grande área, sobe de cabeça, afasta a marcação, tentou chegar no lance aqui na lateral, o Pamecano, o árbitro vai dar a posse de bola para a França, lateral francesa, o banco do Paraguai tá reclamando, né, Guilherme Silva?
5: É, reclamou ali, queria, e deu, né, teve ali a correção, a bola pro Paraguai no arremesso lateral, Gabriel Dias.
0: Lateral para a seleção da França, aliás, pro

0: estamos com 35 minutos do segundo tempo para você ligar Tatsu na Pan. Filadélfia nos Estados Unidos. França 1. Gol do Mbappé cobrando pênalti. Paraguai 0.
1: Mais cedo em Houston, vitória do Marrocos contra o Canadá. 3 a 0.
0: 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Pra você. 1 para a França, 0 para o Paraguai. Lateral para o Júnior Alonso. Ele cobra a jogada curtinha aqui pela linha de defesa. Vem mais atrás, tenta o levantamento para o setor de ataque. Não consegue a ultrapassagem. Galarza. A bola volta de novo pela metade do gramado. Sobe Cáceres da linha de defesa. Larga a bola pela metade do campo. Voltou de novo Cáceres. Pegaram ele. Pegaram ele. E foi o Koné. E pegou na raiva o jogador do Paraguai, Guilherme.
2: Você tinha falado da questão ali, né, do jogo mais pegado e também de possível expulsão. Tá pegado o jogo agora, a falta do francês ali é no Paraguai, o Koné leva cartão amarelo, não tem ninguém pendurado na seleção francesa, então é o cartão amarelo confirmado para o meia dúzia da França, Gabriel Dias.
0: Falta aqui no círculo central do gramado para a seleção do Paraguai. Aí tomando distância Maurício para fazer o levantamento. 1-0 para a França. A França vai encarar Marrocos na semana que vem. Atenção, meus amigos. Falta, levantamento feito. Bola aberta para a quina da grande área. Desvira o cabeça. O goleiro saiu. Pegou amanhã. Tá na mão do goleiro francês, Boni.
3: Maurício tentou o lançamento direto ali do lado direito da grande área. Para quem sabe tentar casquinha para o meio e alguém completar para o gol. Só que pegou errado ali o jogador de número 21, Gabriel Ávalos. Foi direto nas mãos do goleiro Manhã, que já repõe para a seleção francesa.
0: Sai jogando a bola pelo círculo central do gramado. 1 para a França, 0 para o Paraguai. Volta de novo o Koné. Sai jogando aqui na linha divisória do gramado. Ele vai tentar o levantamento. A bola volta de novo para a ponta. Mbappé, Mbappé tentava ultrapassagem. Afasta a zaga. Volta lá de trás, Cabadeiro. Levanta para o setor ofensivo do gramado. Ninguém tira. Vem de novo o Koné. Arthur mandou seguir. Diz que não houve nada no Maurício. Devolução feita para o campo de defesa. O jogo tá pegado, tá puxado. A França vai sair jogando com o Upamecano aqui para a lateral do gramado. Ele tenta a jogada curta, avança para o setor de ataque. Lá vem Dembélé buscando a bola na linha de defesa. Rolou para Rabiot. Rabiot volta de novo, a bola mais atrás. Placar de 1 para a França, 0 para o Paraguai. Vai sair jogando a seleção da França. Bola para a lateral do gramado. Trabalhando a posse de bola, a seleção francesa. Mais atrás, a jogada volta de novo pelo círculo central do campo. Trabalha a posse de bola para a ponta lateral do gramado com Rabiot. Rabiot volta, faz a jogada curta, ele vem para o desvio, volta novamente a bola para a entrada da grande área, vai sair jogando com o Pamecano. Pamecano domina, solta para o setor de ataque com o Olise. Olise dominava, a bola volta de novo para Mbappé. Ele vai sair jogando curto aqui pela ponta lateral do gramado. A França prepara a alteração, lá vem para o ataque novamente na entrada da grande área. Olise tentou bater na boca do gol, foi travado. Chega antes o desarme, corta a zaga do Paraguai. Levantamento para o ataque, afasta a marcação, volta da linha de defesa, fica no chão com D. Sequência dada, vem a bola pro Olise por dentro, pelo meio, foi travado. Falta nele, tá parado o jogo. Chegou o Cabadeiro aí, Guilherme.
2: Mais uma falta e agora mudança na seleção da França. Vem aí o Cherki, camisa número 24, já se posicionando ali para entrar no gramado. E sai o Dembélé. Vai embora o Dembélé, entra o Cherki, camisa 24.
0: Raí Monteiro, França 1, Paraguai 0, Raí.
4: A França vai trocando seus homens de frente também para dar um pouco de fôlego, de força para essa reta final do confronto, né? Vem o Cherki para esses minutos finais, antes já tinha vindo o Désiré Doué, que foi importante no lance do gol, mas o Olise não faz uma grande partida hoje, né? Apagado aí o camisa 11 francês nesse confronto. A França segue vencendo por 1-0. Reta final do jogo aqui na Filadélfia.
0: No geral, foi um jogo bem difícil para a França hoje, né, Bruno?
5: Sim, muito difícil, né? Uma seleção bem fechada como no Paraguai. E uma seleção que ocupa os espaços, cria dificuldade. A gente tem visto essa tendência na Copa, né? Para qualquer uma. Inclusive para uma seleção tão boa tecnicamente quanto a França.
0: Lá vem Cherki, domina a bola para a quina da grande área. Vai tentar o levantamento na boca do gol. Cherki, um toquinho curto, rápido para Olise. Lateral da grande área. A bola volta de novo com Olise. Olise tabela com Cherki. Cherki para Olise. Olise sai jogando um pé na bola. Jogada volta de novo mais atrás com Cherki. Vem para o levantamento. Inverte o lado do campo. A bola não sai. Sobra para a linha de defesa. Dominando aqui mais atrás com o zagueirão Saliba. Ele vem para o ataque, faz o lançamento. Mete a bola para a ponta lateral. Canhota do gramado com o Lucas Digne. Vai tentar o levantamento na boca do gol. Pisa na bola. Segura. Vai fazendo a distribuição. A seleção francesa com o Mbappé. Mbappé domina. Vira novamente o jogo aqui para a ponta lateral do gramado com Koundé. Koundé para Mbappé. Mbappé sai jogando, recolhe de volta a bola na zaga.

0: Ferreira. O Pamecano vem para o setor de ataque. Lançamento feito, bola aberta para Cherki. Cherki vai embora. Ele tenta o levantamento, pisa na bola, desenrola o lance, volta a jogada mais atrás com Koundé. Koundé sai jogando. Ajeita a bola para a ponta lateral do gramado com Rabiot. Rabiot domina. Vem para o levantamento, inverte o lado do campo. Rola a bola lá para a ponta lateral. Canhota do gramado vem para a tentativa. Lucas Digné. Ele segura, faz um break, pisa na bola, volta a jogada em cima da zaga paraguaia. Bola para fora, para a lateral. Posse de bola é para a seleção do Paraguai. E atenção, Brasil. Na PAN, a bola rola. Estamos com 40 minutos e 40 segundos de bola rolando na Filadélfia. O placar da PAN aponta: Paraguai 0, França 1.
1: Definido o primeiro nas quartas da Copa do Mundo. Marrocos 3, Canadá 0, seleção marroquina nas quartas da Copa.
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0: Lá vem Maurício, rolou na área, batida pro gol. A bola passa, vai pra fora. Nossa, bateu mal demais o Júnior Alonso, hein, Boni?
3: Chegou ali na tentativa, na entrada da área. O passe foi do Maurício. Ele tentou fazer o golaço, né? Um meio voleio ali do Júnior Alonso, mas pegou errado demais. Sem direção nenhuma, sai direto pela linha de fundo. Apenas tiro de meta para a seleção francesa.
0: Um para a França. Zero para o Paraguai. Toca a bola aqui pelo grande círculo do gramado. Tentativa da seleção francesa. Afasta a marcação, a defesa tira a bola, volta de novo pela linha de zaga. O árbitro para, o Koneta no chão. Falta nele. Falta para a França bater. Daqui a pouco tem o Canelada aqui na PAN. Para falar de Paraguai e França. Para falar também do avanço da seleção marroquina para a próxima fase. E aqui o Galarza. Marcado no centro do gramado. Lá vem para o ataque novamente a França. Para a entrada da grande área, afasta a marcação, a defesa tira, volta Galarza. Corta do interior da grande área. Bicão para frente, jogada, volta de novo aqui pela intermediária. Tentou o Salimá. Vem o zagueiro francês para fazer o desvio. A bola vai para fora. Posse de bola lateral é para a França bater no seu campo de defesa, visando o campo de ataque. Um para a França, zero para o Paraguai. Raí Monteiro. Jogo chegando na reta final, Raí.
4: É isso, reta final aqui na Filadélfia, a França vai administrando, né? O Paraguai não me parece ter, nesse momento, muita força para conseguir atacar, criar oportunidades perigosas. A França vai segurando o jogo, 1-0 no placar, minutos finais, a gente deve ter um acréscimo generoso por aqui. Imagino que, no mínimo, 6 minutos. Acabando o jogo, a França vai conseguindo controlar.
0: Domina a bola, a seleção do Paraguai para a linha de defesa, vai sair para a jogada aqui no campo de defesa. A bola volta de novo pela metade do gramado, recuperação de bola é francesa. Bola para Mbappé para tentar o segundo gol. Lá vem Mbappé para a entrada da grande área, bateu para o gol. Defendeu Gil. Vem o goleiro para fazer a defesa. Afasta o perigo na sequência, a zaga paraguaia. Que bolão do Mbappé, Guilherme.
5: Mais uma dele, caçando o Messi, né? Há um gol ali de igualar o Messi no retrospecto, na artilharia geral das Copas. Então vai tentando esse golzinho também no final da partida. A França vencendo por 1-0, Gabriel Dias.
0: 1 para a França, 0 para o Paraguai. Toca a bola, seleção da França aqui no círculo central do gramado com Rabiot. Rabiot domina, carrega a bola pela metade do gramado. A jogada volta de novo aqui pelo campo de defesa. O Paraguai está sendo eliminado da Copa, vai voltar para casa. E a França avança para as quartas de final contra a seleção de Marrocos. França e Marrocos nas quartas de final. A quantidade de passes pela estatística da FIFA é um absurdo, né? 475 passes completos da seleção francesa contra 94 apenas do Paraguai. Que coisa, meus amigos. Lá vem amanhã o goleiro. Levanta para o ataque. A bola vem rebatida aqui pelo grande círculo do gramado. Jogada, volta de novo para a entrada da grande área. Tentativa do Pamecano, perdeu. Recuperou Maurício. Bateu para o gol. Pegou amanhã. Segurou o goleiro, Boni.
3: Segurou, teve oportunidade, agora afastou mal o Pamecano. A bola sobrou nos pés do Maurício, que ajeitou para a perna direita e tentou a finalização de fora da área. Cruzado, amanhã estava ligado. Defende, fica com ela e já repõe para a seleção francesa. É o Paraguai tentando, nesses últimos minutos, buscar o golzinho salvador, Gabriel.
0: Ataque é da equipe paraguaia, de novo para a lateral. Vem Maurício, recupera, cruzou para a boca do gol. Zaga desarmada, corta a defesa. Bola volta de novo novo aqui para a lateral do gramado. Tentativa era do Cavadeiro. A bola bate no meio do
4: mais 10.
0: Meu Deus! Júnior Alonso de cabeça. Sai jogando curto para o setor de ataque. Lá vem Paraguai para a bola. Lançamento feito para a ponta. Maurício levantou para a ponta. Sobe a zaga. Afasta Saliba. Corta o zagueiro. No bom levantamento para um ataque. Aqui contra-ataque armado. Lá vem França para a bola. Lançamento feito. Bola dominada com o Mbappé. Invadiu. Está na grande área. Bateu em cima do zagueiro. A bola reboteou. Voltou na área. Subiu. Júnior Alonso corta. Tira o zagueiro. Vem o cabeceio de novo para a entrada da boca do gol. Dentro da seleção francesa para um ataque. Afasta a marcação. A defesa não tira. Volta. Rabiot. Recupera a bola para a linha de defesa. E atenção, Brasil. Napan. A bola rola. Estamos com 46 de bola rolando na Filadélfia. França na frente. Mbappé, França 1, Paraguai 0.
1: Marrocos nas quartas de final da Copa. Marrocos 3, Canadá 0.
0: E agora tem uma falta para a França bater aí na entrada da área, Guilherme Silva.
5: Tem uma falta que pode, dependendo ali, sacramentar e ampliar o placar para a França, que ganhou mais 10 minutos, como o Raí citou aí, para tentar o segundo gol. França no ataque, falta já cobrada, Gabriel Dias.
0: Já cobrada a falta, ela vem de novo, a bola para a ponta lateral do gramado, domina Cherki, ele tenta a saída de jogada curtinha, vai para a linha de fundo, encara a marcação, levou contra a zaga, foi desarmado, perdeu, o Paraguai volta de novo para o contra-ataque. Estamos com 47 de bola rolando, o árbitro quer jogo até os 55, sai jogando a seleção da França pela defesa com o Pamecano, ele vira a jogada de novo para a ponta lateral do gramado, puxado pela camisa, tenta o Pamecano, antes vem a marcação paraguaia, chega para a cobertura com o Depo, põe para fora a bola. Pela linha lateral do gramado, caiu o Pamecano, falta nele. Reclamação aqui no banco paraguaio, Guilherme. Falta para a seleção paraguaia.
5: É, o técnico Gustavo Alfaro reclama muito, muito, muito por ali. E a falta marcada mais uma vez para a seleção francesa, que mantém a posse no ataque, mantém o Paraguai longe da sua meta e de um possível empate. Amanhã cobra a falta na defesa para a seleção francesa.
0: Segunda-feira estaremos juntos com Espanha e Portugal aqui na PAN às 16h. Lá vem para o ataque novamente a seleção francesa. Um bolão lá para frente. A bola vai direto para fora. Lateral, arremesso manual para a seleção do Paraguai cobrar. Jogo foi difícil para a França hoje, né, meu caro Raí Monteiro? Mas pelo menos evita a prorrogação, que era o objetivo paraguaio, pelo jeito.
4: Sem dúvida, né? Seria muito desgastante para os franceses ter que jogar mais 30 minutos, né? O sol baixou um pouquinho, mas o calor ainda é muito intenso aqui na Filadélfia, né? E agora também com a final se avizinhando, os jogos têm um período menor entre eles, né? Um período menor de recuperação, de descanso, de treinamento. Então, para a França evitar essa prorrogação aqui na Filadélfia é fundamental.
0: Faltam ainda 6 minutos e meio para acabar o jogo. Estamos já nos acréscimos. 1 para a França, 0 para o Paraguai. Aqui posse de bola no escanteio para a seleção francesa. Lá vem o Olise para fazer o levantamento para a grande área. A França mexeu só 2 peças até aqui. Só tirou 2 jogadores, Dembélé e o Barcola. Escanteio é para a França. Atenção, meus amigos. Tomando distância lá para a grande área, Mbappé. Olise vem para a cobrança do escanteio. Autoriza o árbitro. Ainda não bateu, Olise. Está pedindo a chegada de algum companheiro dele. Que demora para a cobrança do escanteio.
5: Reclamando que o Paraguai está muito perto ali também.
0: Bateu o escanteio, Olise. Bola para Duê. Duê domina, tenta a jogada curtinha. Voltou de novo com o Olise. Olise vai tentar o levantamento na grande área. Rasga a zaga paraguaia. Maurício chega por trás, corta. A bola volta, recuperada. Cavadiero esticou para o comando ofensivo do gramado. Desviou na zaga, foi para fora. Lateral para o Paraguai fazer a cobrança. Lá vem o Galarza para a bola. Tá caído o Koundé aí. Mão no rosto. Vai as no estádio. Koundé no gramado, Boni.
3: O Paraguai queria fazer a cobrança rápida do lateral lá no campo de ataque. O jogo agora foi paralisado justamente porque o Koundé ficou caído no gramado. Depois, na chegada ali, disputa sem a bola entre o Galarza e o camisa 5 da seleção francesa. Colocou a mão no rosto, utilizou a tática paraguaia no primeiro tempo também. Deu uma valorizada, ganhou alguns segundos. Vai ter a oportunidade agora o Paraguai de cobrar o lateral no campo ofensivo, Gabriel.
0: 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E você que tá ligado com a gente, amanhã tem Brasil, Brasil e Noruega, 17h.
6: Brasil!
0: Com Nilson César, com a nossa equipe completa, com as vozes da Pan em campo para você. 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Lateral para a seleção paraguaia, bater lá para a grande área. Vem Júnior Alonso, levantou na boca do gol, desvio de cabeça, corta a zaga. Afasta a marcação aqui na boca do gol. Mbappé tentava no contra-ataque. Afasta antes no golpe a seleção paraguaia. Bola recuperada da linha de defesa. Cavalli, Cavalli vem para o levantamento. Meteu na boca do gol. Maurício tentou chegar, sai do gol manhã para pegar. Naquele susto, mas melhor para o goleiro francês, Vitor Boni.
3: É na bola aérea que o Paraguai tenta agora o toque de cabeça. Tentava chegar ali o Maurício para dar o último toque, mas ela foi direto nas mãos do Manhã, não alcançou o jogador do Palmeiras. Posse de bola da seleção francesa no campo defensivo.
0: Sai de novo o Manhã para fazer o levantamento. Ele bota a bola aqui pelo grande círculo do gramado, afasta a marcação, defesa, tira. Contra-ataque armado, boa bola para a ponta lateral do E, dominou em diagonal, vai para trás com o Mbappé, puxou, bateu. Defesa, Guilherme Silva.
5: Impressionante, o Mbappé na primeira, ele chega ali, até poderia devolver o passe, mas arrisca o chute, foi bem o goleiro Gil e depois no rebote novamente. Agora o tempo fecha, hein? Mais uma vez confusão no gramado, sobe cartão amarelo, tem reclamação ali de cotovelada, enfim, o Mbappé reclamando e o cartão amarelo para o Olise. Olise, então o cartão amarelo ali pela falta e o Paraguai vai chegar novamente. Gabriel Dias.
0: Bruno Prado. O jogo não acaba, hein, Bruno?
6: Quanto
0: o Paraguai tá dificultando esse jogo hoje em todos os sentidos.
6: Há muito, né? E para o jogo agora de novo, Galarza. Olha o Paraguai de novo, mas grande jogo do Paraguai, independente da classificação, que deve ser da França, mas o Paraguai fez grande jogo. Dentro do que ele pode fazer, encarou muito bem a França. A França teve poucas chances no jogo. Não foi um massacre de um time contra o outro.
0: Lá vem para o ataque o Paraguai, lançamento vem para a boca do gol, afasta a marcação, a defesa tira. A bola vem desviada, vai para fora, escanteio para o Paraguai. Reta final de jogo, o Paraguai tem ainda a posse de bola, Boni.
3: Deu uma espinafrada para trás agora o Saliba. Tem escanteio, concede escanteio de graça para a seleção paraguaia. Aposta na bola aérea nos últimos minutos, tentando marcar o gol salvador. E é o palmeirense Maurício com a perna esquerda. Quem vai para a cobrança, Gabriel Dias?
0: Maurício para a cobrança. Atenção, meus amigos. Vem a seleção paraguaia para a bola. Já está chegando o Pedro Marques como canelada aqui na Pan. Olha que demora para cobrar. E agora está ali o Galarza no interior da pequena área. Quanta demora! Escanteio para o Paraguai. Autoriza o árbitro. Atenção, vem bola levantada para a boca do gol. Desvio do Manhã, pegou o goleiro. Com tranquilidade, encaixa o goleiro francês, Boni.
3: Ali na marca do pênalti, cobrou o Maurício. O Manhã estava sozinho. Fica com ela, ganha uns segundinhos. Reta final da partida, vai se classificando a seleção da França.
0: Um para a França. Gol do Mbappé. 0 para o Paraguai. Acabando França e Paraguai, vem aí o Canelada com Pedro Marques, com toda a nossa equipe. Domina a bola para a entrada da grande área, vem para a tentativa novamente a seleção da França para a ponta lateral. Mbappé caiu. Comete a falta o Cáceres. O jogo está parado aí, Boni.
3: Essa disputa, Mbappé e Cáceres, e o Cáceres também, com todo mundo que estava jogando ali pelo lado esquerdo, primeiro o Barcolá, depois o Doué, foi bastante emocionante e bastante quente, podemos dizer assim também. Agora a falta do camisa de número 4, o Mbappé ia passando por ele no drible, acabou acertando o Paraguai, a perna do francês tem a cobrança de falta. Faltando menos de um minutinho para acabar os acréscimos, a seleção francesa tem a posse de bola no campo de ataque, Gabriel Dias.
0: Bateu curtinho do E, a bola volta para Mbappé, Mbappé domina, vem para a marca do escanteio, pisa na bola, saiu. Mbappé dando risada ali do Galarza. O Mbappé tá tirando sarro também, né, Boni?
3: É, agora o Galarza se esforçou inteiro para afastar a bola e ficou caído no chão. O Mbappé olhou para ele rindo, dando risada. Estão se provocando, estão trocando provocações até agora. O Galarza, que também tá bem esquentadinho desde o começo do jogo, e o Mbappé entrando no psicológico dele. Tá acabando o jogo, a seleção da França vai se classificar.
0: Lateral, bola para a seleção da França, tentativa no ataque, afasta a zaga, corta a marcação. A bola volta de novo aqui pela ponta, Mbappé domina, pega no rebote e vai embora. É o Doué que está ali no lance, Mbappé passa ao lado dele, Lucas Dinho recuperou e a falta está marcada. Caído o Maurício, falta nele, Guilherme Silva.
5: E agora segura a bola. A seleção da França, que tentava ali, né, o ataque, tentou segurar, não conseguiu. A falta marcada, Gabriel Dias.
0: Vai terminar o jogo na Filadélfia. Posse de bola. Apita o árbitro, acabou. A França está na próxima fase da Copa do Mundo. Mbappé muito feliz, alegre demais. Comemora bastante o camisa 10 da França. Um para a França. Gol do Mbappé. Pro Paraguai. Na sequência, vem aí o Canelada aqui na Pan.
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9: Chegamos, muito boa noite para você que se liga aqui na Jovem Pan. O Paraguai não conseguiu segurar a França. Catimbou, lutou, se defendeu do jeito que pôde, tentou transformar um jogo de Copa do Mundo em um jogo de Copa Libertadores. Mas aí, no segundo tempo, meus amigos, a seleção do Paraguai, do Gustavo Alfaro, que perde em 15 minutos o Alderete, seu principal zagueiro, o Enciso, que era o jogador que vinha puxando os contra-ataques. A França tem aquela mexida do Deschamps, tirando o Barcola e colocando o Désiré Doué. O Doué sofre o pênalti com poucos minutos em ação. Kylian Mbappé vai para a bola, faz o gol de pênalti e classifica a França para as quartas de final da Copa do Mundo FIFA 2026. E ficou nisso. França 1, Paraguai 0, começando o Canelada comigo, Pedro Marques, com o Fábio Piperno, com o Felipe Fassincani, com o Bruno Prado. E você participa aqui no chat do canal do YouTube Jovem Pan Esporte, já mandando para cá a sua opinião de onde você fala. Vai deixando o seu like e se inscreva aqui no nosso canal. Fábio Piperno, muito boa noite para você. Deu França, 1-0 o gol dele, Kylian Mbappé, que agora é o jogador que mais vezes marcou contra sul-americanos em Copas do Mundo. Piperno, boa noite, bem-vindo aqui ao nosso Canelado.
10: Boa noite, Pedrinho, um grande abraço a todos. Les enfants de la patrie, o negócio é o seguinte, o Le Jour de Gloire tá aí, vê, chegou, beleza, mas foi bem mais difícil do que se imaginava, né? 1-0, um jogo muito catimbado, um jogo muito complicado para a França. Um gol de pênalti, ocorreu, é verdade. O Gomes, não o Gustavo, mas o outro, foi muito infeliz, precipitado. Né? Uma belíssima jogada do Doué, que tinha acabado de entrar. E aí o garoto acabou realmente desequilibrando naquele lance. O Paraguai fez um papel muito honroso nessa Copa, é verdade, catimbou bastante, já era esperado, afinal de contas é o Paraguai, mas o desfecho foi o mesmo de 98, ou seja, a França vencendo por 1-0. Mas eu imaginava um caminho, um desfecho mais tranquilo para a seleção francesa. Então veja, o que o Paraguai fez hoje é um alerta, porque a França vai pegar um time que é melhor na próxima etapa. Seleção marroquina, tirando a França, Marrocos é do nível de todos os outros. Você colocar Marrocos, Argentina, Brasil, Espanha, tá? Todas as seleções, eu acho que hoje estão mais ou menos aí no mesmo padrão. E a Copa do Mundo tem demonstrado isso. Todas elas enfrentaram dificuldades. E a França, dessa vez, vai pegar, sim, um rival desse, digamos... Desse primeiro escalão da bola, porque a França tá num outro nível. Mas tirando a França, o primeiro escalão da bola é esse aí. Argentina, Espanha, Brasil chegando, Marrocos. E todos os jogos entre eles serão jogos muito equilibrados.
9: Vai ser jogo bom nas quartas, Marrocos e França. Promete, com a transmissão aqui da Jovem Pan e a transmissão de todos os jogos, você confere pela rádio Jovem Pan. Felipe Fassincani, 28 anos depois... A França, que lá em 98, também na fase de oitavas, encarou o Paraguai e venceu 1-0 e foi uma vitória suada. E agora, 28 anos depois, se encontraram nos Estados Unidos, 2026, e teve que suar sangue. Até no primeiro tempo, a França não conseguiu nem finalizar gol. Aí, no segundo tempo, a história muda. Kylian Mbappé, de pênalti, vai lá e garante a França nas quartas de final da Copa do Mundo. Fassincani, boa noite.
11: Boa noite, Pedrão. Boa noite, Dom Fábio Piperno. Boa noite a todos conosco aqui na Jovem Pan. Tem uma tendência recente no futebol, recente que eu digo de uns 10, 15 anos para cá, em que há uma falta de personalidade para diversos atletas de tomarem decisões e, principalmente, de criarem oportunidades de gol com muito mais simplicidade do que hoje em dia tem sido costumeiro por parte das equipes. Em vários momentos do jogo, hoje, ontem, a Argentina, a Espanha é muito assim, enfim, a gente tem visto a Alemanha tentou ser assim, em diversos momentos... Equipes que abdicam de arrematar de média, longa distância, arremates em diagonal, laterais quando chegam em linha de fundo para poderem tomar uma decisão surpreendente, há uma obrigatoriedade hoje de se tentar entrar tocando para fazer um gol dentro praticamente da pequena área. Ou então, de toda hora é uma obrigação. O atacante, não estou nem falando do lateral, o atacante que chega em diagonal, ele tem que, 98% das vezes, cruzar essa bola por dentro para ver se tem alguém para finalizar, em vez de ele tentar a finalização e, com isso, simplificar a jogada. Quando tem um time fechado, que a tendência do futebol é essa, cada vez mais a gente tem visto uma disparidade maior de equipes e, muitas vezes, claro, os jogos acabam se igualando, porque as equipes... que tem melhor poderio, não sei se por excesso de confiança, não sei, talvez, às vezes, por uma postura blasé, ou então até, em alguns momentos, por um preciosismo excessivo, de tentarem a todo momento querer essa jogada trabalhada com 2, 3, 4, 5 toques na bola, então 4, 5, 6 jogadores participando da jogada e acabam esbarrando em defesas que vão fechar os espaços para você tentar esse tipo de oportunidade. E com isso é normal que um jogo em que pudesse ser muito mais fácil se torne complicado, como a França conseguiu hoje a classificação com o Paraguai, aos moldes do que foi em 98. Só que naquela vez a partida foi a prorrogação, aí logo no começo do segundo tempo da prorrogação o Blanc acerta o gol.
12: Gol de ouro.
11: O gol de ouro, classifica a seleção francesa, mas um jogo duro porque a França... naquela época, inclusive, a seleção paraguaia era melhor do que essa, tinha jogadores com um pouquinho mais de nível, a seleção francesa com menos talentos individuais em relação a essa seleção, essa é melhor do que aquela, aquela tinha o Zidane, mas o conjunto em torno do Zidane era inferior a essa seleção francesa, e os dois jogos tiveram desfechos parecidos, e dessa vez em 26, por uma característica que ao longo da partida já era mais do que esperado que Paraguai não saísse com 6, 7 jogadores daquela região da pequena área ou da intermediária defensiva e que a França tentava a todo momento furar de uma forma insistente e sem muita inteligência hoje. Não se arriscou, não se arrisca mais de fora da área. Ontem, por exemplo, como é que a seleção de Cabo Verde, ela busca o empate 2-2? Arriscando de fora da área. Um gol surpresa. Lindíssimo do Duarte, da quina da área, deu um petardo no ângulo esquerdo do Dibu Martínez que não viu a bola. Arremates de fora da área ganham jogos também. Arremates de fora da área podem gerar, por exemplo, um rebote. Pode gerar, por exemplo, uma defesa tendo que sair da sua zona de conforto para buscar essa segunda bola e com isso acarretar numa nova oportunidade de gol para quem está atacando. Então, o futebol hoje está se tornando um jogo, em vários momentos, muito chato de se assistir, sabe? Muito precioso de se assistir. E que, anteriormente, a gente via laterais chutando mais em gol, arriscando de fora da área, arriscando às vezes da entrada da grande área, meias que entravam da grande área, batendo pro gol e fazendo gols belíssimos. Por quê? Porque não precisava, não tinha a obrigatoriedade, a necessidade de sempre buscar o ponto, a referência da equipe para fazer gol. Hoje uma obrigatoriedade por essa disputa, que é maravilhosa, inclusive, Mbappé com o Messi por artilharia, em vários momentos, as duas seleções ontem e hoje, buscando esses caras a todo momento para tentar decidir. Mas o futebol ele é coletivo, o futebol também é feito de personalidade. Então hoje, para mim, uma França que ela é o melhor time da Copa do Mundo, é a seleção que tem mais qualidade, que tem mais repertório, que tem mais individualidade, acabou esbarrando na simplicidade de uma defesa paraguaia, porque simplesmente ela quis fazer gols dentro da pequena área e não simplificou aquilo que poderia ter sido feito de uma forma muito mais rápida, dinâmica e para facilitar, claro, o andamento da partida, ainda mais um jogo com calor, Pedrão. Num jogo com calor, se você fica valorizando muito posse de bola, corre entre pai e volta, você se desgasta mais. Se você, às vezes, solta essa posse de bola, mas você tem, por exemplo, uma função de tentar machucar o adversário com outro estilo de jogo, você pode até deixar uma partida dessa, que já é uma pressão física excessiva por causa da temperatura, muito mais fácil de se lidar. E, obviamente, com uma possibilidade muito melhor de você vencer o jogo e, naturalmente, conduzir o seu caminho na Copa do Mundo com uma administração física que tem sido fundamental nessa competição.
12: Pode impactar até o jogo do Brasil, de repente, Brasil-Noruega,
11: claro.
12: Condição climática. Tem reclamações aí de todas as seleções da Copa do Mundo, especialmente as europeias. A seleção da Noruega reclamou bastante. E a gente acompanhou hoje, Piperno, assim, todo mundo esperava que a França ia amassar o Paraguai. Era a expectativa de todo mundo. Eu coloquei no bolão lá 3-0 para a França.
11: É.
12: E foi 1-0 magro. Paraguai se defendeu do jeito que pôde, também não conseguiu. Ó, a gente também tem que colocar isso aqui. A seleção paraguaia se defendeu, mas não conseguiu puxar nenhum contra-ataque. Os defensores franceses anularam todas as tentativas paraguaias. E quando o Paraguai chegava, às vezes com o Almirón, às vezes com o Enciso, eram presas fáceis para o sistema defensivo francês. Não deixou também o Paraguai se criar no jogo, como o Paraguai teve muitas oportunidades até de chegar ao campo da Alemanha, por exemplo, Piperno. Então, não foi esse amasso todo, foi um placar magro, vitória da França suada, 1-0 para cima do Paraguai.
10: Não, eu acho até que a dificuldade foi muito maior do que se imaginava. O gol demorou bastante, a França teve que ter muita paciência, um lance de talento individual do E. Agora, de fato, eu imagino que o Paraguai fosse ter algum desafogo e não teve, né? Ou tinha o Enciso um pouco mais à frente, de vez em quando o Almirón se aproximava. Mas você tem toda a razão, não conseguiu criar nada. Talvez hoje fosse um jogo e... Eu falo isso até com bastante cuidado, porque trata-se de um jogador que eu já critiquei muito, mas é um jogo para que o Maurício entrasse mais cedo. O Maurício, de novo, entrou bem no jogo. O Paraguai passou a ter alguns ataques depois da entrada dele. Foi um jogador que, na Copa do Mundo, mostrou mais personalidade do que a gente está acostumado a ver aqui. Tomara que o Maurício, quando retornar ao Brasil... ele continue sendo o jogador que nós vimos na Copa do Mundo. Um jogador, é verdade que de poucos minutos em campo, mas minutos em que ele produziu muito bem. Maurício fez gol, Maurício fez boas jogadas. Hoje, inclusive, o chute mais perigoso que o Paraguai acertou no gol foi dele, agora no finalzinho, exigiu uma boa defesa do Manhã. Então, foi o Maurício que realmente...
12: Foi o único chute do Paraguai
10: que acertou o gol.
12: Um alvo. Sim, exatamente. É 90 minutos foi esse do Maurício.
10: Perfeito. Ou seja, foi um jogador que até surpreendeu, porque em relação a ele, a expectativa era muito baixa. Todo mundo sabia que o Paraguai iria se defender, iria armar o ferrolho. Tem bons zagueiros, né? Como tinha lá o time de 98. Mas, de qualquer forma, é uma França... muito, muito, muito, muito superior. E aí, quando você fez a comparação com a Alemanha, Pedrinho, eu acho que a comparação é boa, porque ela também ela destaca a superioridade da França em relação ao time alemão. A Alemanha não tem, de novo, um grande time, uma grande geração. Ao contrário da França, onde, aliás, brota jogador toda hora, a ponto de, como não cabe todo mundo na seleção francesa, a França abastece várias e várias seleções que, inclusive, fazem ótimas campanhas, como é o caso do próprio Marrocos, né? se Marrocos eliminasse a França, uma das ironias disso aí seria a de jogadores descartados pela França atuarem numa seleção que, quem sabe, pode até eliminar a seleção francesa. Eu não acredito que isso ocorra, mas creio que será, de novo, um jogo muito difícil para a seleção da França. Veja, é a segunda Copa seguida que Marrocos chega entre os oito. Marrocos hoje, ele é uma das oito melhores seleções do mundo e às vezes as pessoas ficam meio cheio de dedos para apontar o que é real. Quer dizer, Marrocos não, hoje não dá para falar, puxa, eu prefiro pegar a Holanda ou a Alemanha do que pegar Marrocos. Não é mais assim, o futebol mudou. E, aliás, do velho trio de ferro do futebol mundial, Brasil, Argentina e Itália, né? Desculpa, Brasil, Alemanha e Itália, os países que mais venceram Copas do Mundo, 13 de 22, né? O Brasil é o único que, apesar de tudo, vai se arrastando e tal, mas consegue se sustentar. A Alemanha já são três Copas que não chega nem às oitavas. E a Itália, três Copas que não, nem vai para os mundiais. O Brasil, mal que mal, ainda tem chegado.
12: E, assim, eu falei aqui dos defensores da França, o Pamecano, o Saliba, que pararam todos os contra-ataques possíveis do Paraguai, muitas vezes sem falta, limpos na jogada, na marcação. E o que também me chamou a atenção foi o fator psicológico desse time da França. Porque a todo momento, jogadores paraguaios catimbando, brigando, provocando. Se é qualquer outra seleção, terminaria o jogo com 10. Com pelo menos um jogador expulso. Perderia a cabeça. E eles não perderam a cabeça. Pode falar, Pipera.
10: Capa do L'Equipe agora. Está uma foto do, enfim, Mbappé, o jornal Alonso de Cos. E o título, de sangue frio. A sangue frio, né?
12: É. Ô, louco.
10: Porque, afinal de contas, é isso aí que você falou.
12: É isso aí.
10: A França, por mais que o Paraguai tivesse provocado e catimbado o tempo todo, a França, de certa forma, conseguiu escapar dessas provocações aí.
12: Felipe Fassincani também quebra um pouco aquele paradigma que se tem quanto à seleção francesa, que é um time invencível, não dá para parar a França. Acho até que o Paraguai conseguiu parar, né? Uma boa quantidade de minutos, conseguiu fazer com que a França não rodeasse a sua área, não penetrasse como penetrou em outros jogos, com aquela facilidade das tabelas de Dembélé, Mbappé, Olise, que hoje ficou apagado, né? Eu não lembro de nenhuma grande jogada do Olise na partida. Mas, defensivamente, é uma seleção francesa que não passa apertos durante o jogo, não passa apuros e também com essa cabeça fria aí, que até o L'Equipe está destacando. Eu também senti isso, fator psicológico muito forte, jogadores do Paraguai provocando aquela catimba sul-americana, às vezes deixando o braço, empurrando jogadores franceses e eles não caíram tanto assim na pilha. De repente, se fosse o Brasil no jogo de hoje, o Brasil poderia passar como passou a França também. Não sei se passaria com os 11 em campo, Fassincani. Queria te ouvir a respeito dessa seleção francesa e a gente vai falar daqui a pouquinho do Kylian Mbappé quebrando mais marcas nessa Copa do Mundo 2026, Fassincani.
13: Não, é claro que todas as seleções do planeta, em algum momento, elas vão fazer jogos mais complicados. Ninguém vive goleando, ninguém vive dando show, ninguém vive, sabe, por períodos de longa invencibilidade, sem algum jogo que seja um pouquinho mais difícil. Por exemplo, as pessoas citam como seleções históricas no futebol, e vi até recentemente comparativos em relação a essas seleções, o Brasil de 70 e o Brasil de 82 com essa França. Tá? Futebol bonito, futebol brilhante, exuberante. O Brasil vai à Copa do Mundo de 70 com críticas, com dificuldades. As eliminatórias não foram que o Brasil passou por cima de todo mundo, nem os amistosos pré-copa. O Brasil fez jogos mais amarrados, fez jogos mais chatos, né? E mesmo na Copa de 70, o Brasil teve partidas enjoadas, contra o Uruguai, por exemplo, na semifinal. Não foi um grande jogo do Brasil, mas o placar, no final das contas, favoreceu a seleção que mais quis jogar. Brasil e Inglaterra, 1-0, duríssimo. O Brasil pegou uma seleção campeã do mundo. Enfim, então, até a seleção de 70 teve suas dificuldades para ganhar uma Copa do Mundo. 82, o ciclo de 82, Muita gente lembra de algumas goleadas do Brasil amistosos contra a Alemanha e tudo mais. Só que esse Brasil, ele teve um torneio contra as seleções consideradas as campeãs do mundo e, inclusive, a Holanda estava nessa cena que foi o Mundialito organizado pela Federação Uruguaia. E o Brasil não venceu o Mundialito. O Brasil não ganhou o Mundialito, né? Um ano antes da Copa do Mundo. E chegou na Copa do Mundo, inclusive, acabou o primeiro jogo contra a União Soviética. Ganhou aqui na Bacia das Almas, 2-1 de virada. O Valdir Pérez tomou um baita frango. Depois o Brasil, com 2 gols espetaculares, virou o jogo. Até aquela seleção, infelizmente, perder para a Itália no 3-2. Mas até aquela seleção passou por dificuldades e também perdeu. Então não existe seleção imbatível, né? E as seleções foram colocadas em patamares quase que de um endeusamento de intocabilidade. Por que essa França não teria dificuldade também? Então, essa é uma questão importante para a gente colocar. Lógico que, é o que eu falei, em vários momentos, inclusive, a seleção de 82, quando eu citei esse jogo da União Soviética, ela ganha com arremate de fora da área, que foi o golaço do Éder, né? Foi um arremate de fora da área. Então, ela não ficou precisando obrigatoriamente sair tocando para entrar dentro da área. Hoje a França arrematou muito pouco de fora da área. Aliás, o único chute para mim perigoso ao ponto da França ter machucado o Paraguai, exceção ao pênalti que foi gol, foi o chute de fora do Coné, que o goleiro do Paraguai fez uma grande defesa. Ou seja, arrematar de fora da área é importante e tem que ser obrigatório sempre também. Arrematar no final do jogo agora. O Doué pega a bola em diagonal. Ele podia ter dado uma cacetada no canto, alguma coisa, ele preferiu tocar por dentro pro Mbappé e perdeu a jogada. Então, assim, a França hoje, ela abusou desse preciosismo, porque ela sabe que é uma seleção muito boa. Então, precisa de um treinador, às vezes, como o Deschamps, colocar os caras de novo com os pés no chão e falar: ah, vocês são bons de bola, todo mundo sabe que vocês são os melhores, joguem como os melhores. Sim. Não tentem se provar melhores com esse tipo de postura que às vezes entra numa pedância futebolística que pode acabar, inclusive, tirando a França da própria Copa do Mundo, né? Então, é absolutamente comum que em várias Copas do Mundo, grandes seleções e campeãs passem por apuros, passem por dificuldades. Não existiu nenhuma campeã do mundo que em algum momento na Copa do Mundo fez 7 jogos perfeitos, brilhantes, passando o carro por cima de todo mundo, sem nenhuma dificuldade. Mentira, isso não existe. Você pode citar todas as campeãs aqui do mundo, todas, que a gente vai encontrar pelo menos 2, 3 jogos em uma Copa do Mundo, que são jogos enjoados.
12: Tem jogo. Em 2010, e até esse jogo foi lembrado, porque...
13: Espanha e Paraguai.
12: Entre europeu e sul-americano, Espanha e Paraguai.
13: Paraguai teve a bola do jogo.
12: Exatamente. Já pensou numa dessas, né?
13: O pênalti que o Taquara Cardoso perde.
12: Exato, teve sim, jogo aí em todas as campanhas. A Argentina começa a sua campanha perdendo para a Arábia Saudita por 2-1 e depois daquela derrota ninguém acreditava na campanha do título argentino, quebrando o jejum de mais de 30 anos sem uma taça mundial, sem uma Copa do Mundo. Teve isso também, né? Ninguém apostou na Arábia Saudita naquele jogo. Enfim, vários exemplos foram sendo passados aí durante o dia, foram sendo lembrados, porque era um confronto, né, da seleção francesa muito favorita contra o Paraguai, que foi na luta, que foi na batalha, tentou, né, transformar esse campo de jogo em um campo de batalha e não conseguiu, perdeu do mesmo jeito, Facincani.
13: Não, por exemplo, a Alemanha em 2014, ela... teve a goleada com Portugal, que ela abre a Copa 4-0. Ela empatou com Gana 2-2. Ela ganhou dos Estados Unidos amarrado 1-0. Ela ganha da Argélia na prorrogação nas oitavas de final 2-1 em Porto Alegre. Ganha da França 1-0 num jogo amarrado. Aí tem a esculhambação. E aí ela ganha a final da Argentina na prorrogação por 1-0. Ou seja, aquela Alemanha não sobrou naquela Copa do Mundo. Ela teve um resultado espetacular. Um ponto fora da curva, que foi um acachapante 7-1 no Brasil, mas toda a campanha dela, exceção a Brasil e Portugal, ela fez jogos duros. Sim. E foi campeã do mundo.
12: Sim, sim.
13: Se você tirar o 7-1 e esse jogo Brasil, Alemanha e Portugal, a Alemanha fez uma Copa do Mundo econômica. E ela que foi campeã do mundo.
10: Não, o Brasil de 70 e o Brasil de 2002... que venceram todos os jogos. É muito comum seleção tropeçar. A Argentina perdeu para a Arábia. A Espanha, estranho, em 2010, perdendo. A Espanha perdeu para a Suíça, né? na primeira rodada daquela Copa.
12: Teve um jogo difícil também com o Chile.
10: Teve um jogo difícil com o Chile.
11: A Alemanha em 90 empata com a Colômbia, toma um gol no último minuto.
10: O gol do Rincón. Então, o Brasil, por exemplo, na primeira fase, em 94, o Brasil empatou com a Suécia.
11: 1-1.
10: E depois ganhou de 1-0, suado. Então, essas coisas, elas são complicadas, não tem realmente vida fácil. O Brasil, em 2002, na estreia, ganhou da Turquia com a ajuda do árbitro.
11: Sim.
10: O pênalti que não foi. Então...
11: Passou da Bélgica com arbitragem também dando uma ajuda.
10: Então, Copa do Mundo. Olha, felizmente, futebol é um esporte que todo mundo joga. Todo mundo aprendeu a jogar. E quem não aprendeu a jogar, acaba descobrindo aí descendentes, o filho do imigrante, ou o cara da colônia e tal, que joga por ele. Então, o futebol... De Copa do Mundo é um esporte que te permite, por exemplo, de certa forma, seduzir, alugar esse pé de obra para colocar à tua disposição, para vestir a tua camisa, o que acaba equilibrando as coisas. É assim, ainda bem, né? Futebol cada vez mais inclusivo. Tanto a gente pode ter um time grande, um ótimo time aqui na América do Sul, como na África ou como na Europa. É isso aí. E vai ser cada vez mais difícil ganhar jogos em Copa do Mundo.
12: E nós temos a nossa enquete aqui no chat para você participar. Quem vai avançar à semifinal da Copa do Mundo? França ou Marrocos? Marrocos pode atingir novamente, né, uma fase de semifinal de Copa do Mundo. Já pensou repetindo a campanha lá do Qatar em 22? Raí Monteiro, direto dos Estados Unidos. Vamos fazer contato com o Raí, que acompanhou também esse jogo, essa classificação da França, que foi suada, Raí Monteiro. Todo mundo achava que ia ser um amasso da França e não foi. 1-0, gol de pênalti do Kylian Mbappé. Boa noite, bem-vindo aqui ao Canelada da Jovem Pan.
14: Tudo bem, Pedrinho? Boa noite. Um abraço para você, para os amigos que estão na bancada, para quem nos acompanha em casa. Estou aqui na sala de imprensa do Lincoln Financial Field, o estádio que recebeu esse jogo daqui a pouco, né? A vitória da França por 1-0. Ó, suada, hein? Os franceses tiveram muita dificuldade, como era esperado, como era imaginado, né? O desenho do jogo era de um Paraguai que ia se fechar muito, muita gente se defender a entrada da área, defender os lados do campo, defender a frente ofensiva ali com dois volantes também, enfim, se defender com muitos jogadores, lutar, batalhar, competir, ser muito organizado sem a bola. Esses conceitos, né, eram inegociáveis essa tarde aqui na Filadélfia para o time do Alfaro. E acho que o time dele conseguiu cumprir basicamente tudo o que ele quis. O time se defendeu bem, o time sofreu pouco. O Orlando Rio fez pouquíssimas defesas ao longo do jogo. Eu me lembro de uma defesa num chute do Koné, de fora da área, e tem aquela dupla do Mbappé quando o jogo já estava 1-0. Aí o Paraguai saiu, deu espaço, enfim. Aí era um outro cenário já de jogo naquele momento. Então acho que o Paraguai deixa aqui a Filadélfia, deixará os Estados Unidos de cabeça erguida pelo que ele fez nessa Copa do Mundo. Conseguiu competir muito bem, eliminou a Alemanha, feito histórico, será lembrado durante muitos e muitos anos pelos paraguaios. E hoje lutou, brigou, disputou, tentou contra a França, mas é muito difícil jogar contra um time com a qualidade que tem os franceses. E acho que o jogo bem organizado dos paraguaios, a forma que o Paraguai se defendeu, de alguma forma também fez com que a França tivesse tantas dificuldades e os seus principais jogadores não fizeram um bom jogo. O Mbappé não jogou bem essa tarde por aqui, o Olise não jogou absolutamente nada essa tarde por aqui. O Dembélé também não se destacou, o Barcola que saiu jogando não foi bem, tanto que saiu, veio doer para o jogo. E também, é óbvio, sofreu o pênalti, né? Mas não foi uma partida exuberante. Então, o jogo abaixo da França, de pouca produção, de poucas possibilidades, eu acho que ele tem muito a ver com o que o Paraguai produziu. Como o Paraguai defendeu, como o Paraguai lutou, como o Paraguai brigou. E mostrou que nessa Copa do Mundo não tem jogo fácil, não tem jogo vencido de véspera, né? Ontem já foi assim, no duelo entre argentinos e cabo-verdianos. Hoje, de novo. No fim, os resultados foram aqueles que todo mundo imaginava, na classificação da França e a classificação da Argentina. Mas o desenrolar do jogo mostrou que não tem jogo vencido de véspera nessa Copa do Mundo. E nenhuma Copa do Mundo tem, na verdade, né? São sempre jogos muito difíceis, muito ajustados. Você tem um contexto ali, tem um jogo de mata. Hoje, por exemplo, um calor absurdo aqui na Filadélfia, que atrapalhou muito o desenrolar do jogo para os dois. Mas acredito que mais para quem tinha que propor, para quem tinha que correr atrás do resultado desde o minuto zero. Então, acho que esse jogo também ensina um pouco isso, mais uma vez, né? Então, às vezes a gente faz aqui prognóstico, vai ser 4-0, 5-0, vai atropelar, vai passar com facilidade. E, na realidade, não é assim, né? Essa Copa do Mundo tem mostrado que não tem jogo fácil, não tem jogo vencido de véspera. E hoje, de novo, foi assim. A França precisou suar muito para ganhar do Paraguai. Não foi nem um pouco fácil, não foi de com sobra, não foi goleada, muito longe disso, né? Então, por isso eu acredito que o Paraguai sai aqui dessa tarde. É lógico que não vai sair feliz, porque competiu. Foi eliminado, os caras vão tristes para casa. Mas, no fim, depois que passar ali o luto da derrota, daqui um dia, daqui dois, esses caras vão olhar para essa campanha com orgulho. Passamos pela primeira fase, conseguimos ali ter um grande jogo contra a Alemanha, avançando de fase, e hoje, contra os franceses, contra a melhor seleção do mundo, competimos. Não fizemos feio. Eu acho que esse vai ser o sentimento dos paraguaios na saída aqui dos Estados Unidos e na volta para casa, que eu imagino vai ser, sim, muito celebrada pelo seu povo.
12: Aí agora a França, aí poderia ter Marrocos, depois Espanha. Já pensou? Também se chega numa final ia ser, assim, um roteiro de filme, né? O do Paraguai.
10: Cabo Verde e o Paraguai deram muito azar, porque Cabo Verde também claro. Teve um caminho que...
12: É, Cabo Verde também é um caminho complicado. Mas o Raí falando agora, como o futebol é maluco e não tem lógica, porque essa seleção do Paraguai, Raí, levou 4 dos Estados Unidos na estreia, né? Levou 4-1 dos Estados Unidos numa atuação muito ruim, um vexame. E naquelas também, a gente ficou aqui no decorrer do dia, projetando o que seria Paraguai e Estados Unidos, todo mundo achando que o Paraguai ia ganhar o jogo até dos Estados Unidos. A bola começou a rolar, só deu Estados Unidos no jogo, né? 4-1. E aí hoje, Paraguai avança no seu grupo, passa da Alemanha e hoje tentou dificultar a vida da França.
14: Possibilidade de passar como primeiro do seu grupo, analisando as forças, né, daquela chave. Eu não apostava nesse belo futebol que mostrou a seleção norte-americana nessa Copa do Mundo, não apostava mesmo, não vou aqui dizer depois que os Estados Unidos foram passando, eu imaginava que os Estados Unidos iriam bem, mas não imaginava, não faria essa projeção, não faria essa aposta, não teria esse palpite antes da Copa do Mundo começar. Me surpreendeu bastante o resultado da seleção dos Estados Unidos nesse Mundial, né? E também o nível do Paraguai na primeira fase. Eu disse aqui, depois do jogo contra a Turquia, se não me engano, que foi o jogo que o Paraguai ganhou por 1-0, que tinha me decepcionado o nível de atuação do Paraguai nesse Mundial, né? Mesmo com a classificação para a próxima fase da Copa do Mundo de 2026. Não tinha sido o nível que eu imaginava que o Paraguai pudesse atingir. Porque antes do Mundial, no nosso Bastidores da Copa, que está registrado aqui no YouTube da Jovem Pan, a gente fez projeções e eu dizia que o meu candidato à surpresa nessa Copa do Mundo era o Paraguai. E imaginava que os paraguaios poderiam bater até quartas de final, porque o meu palpite, naquela altura, era que o Paraguai faria o caminho que está fazendo a seleção norte-americana. E a seleção norte-americana tem muitas possibilidades de bater quartas de final, acho que até favorita no jogo contra a Bélgica, né? Então eu imaginava que o Paraguai faria esse papel, seria o líder do grupo e pelo caminho poderia chegar às quartas de final. Acabou não acontecendo, mas isso não tira o brilho dessa campanha, né? E principalmente do feito de ter batido uma Alemanha. Eu me lembro que no Bastidores da Copa a gente analisou, depois ali da segunda rodada, que talvez Paraguai e Equador tinham um excesso, né, de jogadores sul-americanos. E por isso eles estavam mal, um excesso de jogadores sul-americanos, que eu digo que atuam no futebol sul-americano. Sul-americanos, obviamente, todos eles são. Mas que atuam no futebol sul-americano, basicamente no futebol brasileiro, né? E foi esse o debate naquela época. Ah, porque o Paraguai não começou bem, porque o Equador está decepcionando. E eu falei que discordava daquela linha de pensamento, que eram bons times que não tinham tido pontualmente bons jogos. Depois daquilo, o Equador ganhou o jogo da Alemanha e passou de fase, acabou ficando pelo caminho contra os mexicanos, e os paraguaios chegaram até as oitavas de final, né? Então, acho que isso prova o bom trabalho dos dois, com boas seleções. O Paraguai, especificamente, é um time bem treinado pelo Alfaro, que é um ótimo técnico. Ele já tinha feito um trabalho muito bom com o Equador no ciclo passado. Ele não avançou de fase na Copa do Catar para as oitavas de final, porque o Equador foi prejudicado num jogo contra a Holanda. O jogo era para ter acabado 1-1, acabou 2-1, e com esse 1-1, o Equador avançaria de fase e jogaria, inclusive, com os Estados Unidos, né, nas oitavas de final. Talvez teria passado, chegado a umas quartas, enfim. Ele fez um grandíssimo trabalho na seleção equatoriana, e agora no Paraguai é a mesma coisa. O Alfaro pega o Paraguai depois da Copa América e traça um caminho de recuperação, ganhando do Brasil, ganhando da Argentina, ganhando do Uruguai, empatando com a Colômbia, empatando com o Equador, e fazendo essa grande Copa do Mundo, né? Então, mais um grande trabalho desse técnico. Acho que o Paraguai só tem coisas para celebrar. Claro, repito, a derrota vai doer, tem que doer, os caras vão embora tristes, chateados, mas depois que isso passar, eles vão olhar com muito orgulho para essa campanha feita. O Paraguai não jogava uma Copa do Mundo desde 2010, e naquela ocasião foi muito bem, foi às quartas de final, e por muito pouco não eliminou a Espanha naquela ocasião. Isso é mais um detalhe que mostra como esses jogos não são vencidos de véspera, né? O Paraguai quase eliminou a campeã do mundo em 2010. E hoje voltou a fazer uma Copa do Mundo muito boa, muito competitiva.
12: E o que tornou hoje a missão paraguaia mais complicada foram as saídas do Enciso, que estava puxando os contra-ataques paraguaios. As únicas tentativas do Paraguai ali no primeiro tempo foram quase todas puxadas pelo Enciso, que é um dos jogadores mais habilidosos, se não o mais habilidoso. Tem o Almirón também, que jogou por alguns anos na Premier League. E o Alderete, que é o principal zagueiro. A gente destaca o Gustavo Gómez, também zagueiro de uma qualidade muito boa, mas o Alderete hoje é zagueiro também de Premier League, zagueiro do Sunderland. E sai o Alderete, sai o Enciso, os dois sentiram alguma coisa, precisaram deixar o campo. E veio o Désiré Doué, sofre o pênalti, gol da França, um pouco depois da saída desses dois jogadores, do seu melhor zagueiro e do seu jogador que vinha puxando os contra-ataques, talvez do seu melhor jogador ofensivo, que é o Julio Enciso, que é muito especulado aqui no futebol brasileiro. Já se falou no interesse do Palmeiras, né? Quem sabe aí mais pra frente não pode aparecer aqui no Brasileirão. E nós temos os números do Kylian Mbappé. Kylian Mbappé batendo marcas atrás de marcas nessa Copa do Mundo. Foi decisivo para a França na cobrança de pênalti contra o Gil, goleiro que pegou pênalti contra a Alemanha. E a gente ficou até naquela apreensão, será que vai pegar um pênalti do Mbappé? Não conseguiu, mas ó, mais gols em fase eliminatória na Copa do Mundo, desde 2018. A Argentina, 16 gols. A França, sem os gols de Mbappé, 14 gols. Croácia, 12 gols. O Mbappé não é uma seleção, mas se fosse uma seleção, 11 gols. Estaria na quarta colocação, disputando com a França, com a sua própria seleção. E Brasil, Bélgica e Inglaterra com 10 gols. Ou seja, ele tem mais gols do que muitas seleções na fase eliminatória da Copa do Mundo. É um absurdo. Ele é um absurdo. Bruno Prado chegando aqui com a gente. Muito boa noite, Bruno. Você que transmitiu essa classificação francesa com o Gabriel Dias aqui na Jovem Pan, com o Guilherme Silva, com o Vitor Boni, com o Pedro Henrique Sperber, Vanderlei Nogueira. Bruno Prado, quero te ouvir sobre a classificação francesa. E, é claro, podemos falar bastante desse craque Kylian Mbappé, que decidiu mais uma vez para a França. Bruno Prado, boa noite.
15: Boa noite, Pedro. Piperno, Facincani. Boa noite a todos. Foi um jogo chato para a França, duro, né? Paraguai, a gente já sabia qual seria a postura do Paraguai, e aí a dúvida era, a França vai ter dificuldade para furar essa retranca, vai fazer um gol cedo, se fizer um gol cedo facilita tudo, e a França não conseguiu, né? Foi duro, foi difícil, a França faz o gol já no meio do segundo tempo, de pênalti, né? O Doué, que tinha acabado de entrar, consegue o pênalti na jogada individual, e o gol do Mbappé, mais um, né? A gente tem esses números aí que são fantásticos, né? O Mbappé, jogador histórico da França, das Copas do Mundo, fez 1-0, a França passa, mas é mais um duelo que mostra um equilíbrio grande. Claro que a França foi dominante o jogo inteiro e a França é um time bem melhor que o Paraguai, mas o equilíbrio às vezes ele é técnico e às vezes é até num jogo mais físico, ocupação de espaço. Hoje, quem consegue armar uma boa defesa, quem consegue ocupar espaços, dificulta jogos. Isso acontece muito de um time que é inferior tecnicamente, é muito claro a diferença técnica entre as equipes, mas o Paraguai, bem fechado, bem armado, defendendo bem a sua área, ele dificulta para uma seleção que é muito superior tecnicamente. Então foi um jogo duro, um jogo que a França teve que brigar muito para conseguir o resultado. Avança e agora tem um França e Marrocos, né? Um grande jogo, um jogo que foi semifinal na Copa passada e agora duelo de quartas de final, jogo duríssimo para a seleção francesa.
12: Jogo muito bom, com a transmissão da Jovem Pan, Marrocos e França duelando por uma vaga na semifinal da Copa do Mundo, Bruno. E a gente esperava aqui um amasso francês, uma vitória sem muitas dificuldades, mas quebra um pouco também esse paradigma, né? De que a seleção francesa é invencível. Não existem seleções invencíveis, Bruno Prado. E hoje, assim, primeiro tempo termina, a França não tinha feito nenhum chute, né? Não tinha finalizado uma vez no alvo, no gol do Gil. Aí no segundo tempo, beleza, chega o gol com o Kylian Mbappé, mas assim, o Paraguai tentou complicar a vida da França, tentou impedir que a França chegasse ao seu campo e conseguiu por 50 minutos, por 55 minutos, basicamente, tentou complicar a vida dos franceses jogando lá na Filadélfia, Bruno Prado.
15: Complicou bastante. E é isso, assim, é um jogo único, jogo eliminatório, Realmente, a França é a seleção de maior qualidade da Copa? Claro que é. Acho que ninguém discute isso, principalmente por ter três jogadores ali no meio, no ataque, como o Olis, Mbappé e Dembélé. Três jogadores que estão muito bem, que estão no melhor da sua forma, né? Nenhuma seleção tem três deste nível muito bem. Além de outros bons jogadores, como o Doué, que acabou sendo decisivo hoje, saindo do banco, o Barcola. É um time muito forte da França. Então, é claro que a França é uma seleção que tem mais qualidade, que individualmente, para mim, é a seleção que tem mais qualidade.

0: E a França não conseguiu se adaptar a esse tipo de jogo em momento algum. Não teve assim um momento que a França massacrou o Paraguai. Claro que a França é sempre com a bola no campo de ataque, mas um massacre, assim, um bombardeio, isso não aconteceu.
1: E Raí Monteiro, a gente acompanhando esses números do Kylian Mbappé, também tem outra marca muito expressiva, importante, que o Messi se tornou o primeiro jogador a ter pelo menos 7 gols em 2 edições diferentes de Copa. E hoje o Mbappé conseguiu o mesmo feito. 7 gols na Copa do Catar, 7 gols chegou hoje Kylian Mbappé com a seleção francesa agora em 2026, Raí Monteiro. E em fase eliminatória tem mais outro que muita seleção.
2: É um jogador que em mundiais, Pedro, ele parece ter uma coisa diferente, né? É um jogador espetacular, especial e que nas Copas do Mundo parece que ele encarna um papel ali diferente e vai para um nível ainda maior do que ele já tem, né? Hoje, repito, ele não fez um grande jogo, não teve um impacto assim gigantesco na atuação da seleção francesa, mas mesmo assim acabou marcando o gol da vitória, né? O gol de pênalti que garantiu a classificação da França. São 11 gols já em fases eliminatórias de Copa do Mundo, né? Desses 19 gols que ele tem em Copas do Mundo, 11 em fases eliminatórias. Então é um cara que no momento decisivo ele cresce e chegou para esse Mundial muito contestado, né? Pela temporada que ele fez no Real Madrid, muitas discussões em torno do Mbappé aconteceram, se no Real Madrid iria funcionar, não iria, o segundo ano sem conquistas, né? E a gente sabe que no Real Madrid isso é muito pesado, é muito difícil conviver com a ausência de títulos em um clube desse tamanho, dessa envergadura. E para o Mbappé também foi. Ele foi vítima, ou alvo, melhor dizendo, né, de muitas críticas por parte da torcida. Até um abaixo-assinado apareceu aí no fim da temporada, pedindo para que ele deixasse o clube depois de uma polêmica, ele machucado, acabou saindo de férias e tudo mais. Então, o Kylian Mbappé não passou uma temporada fácil. Ele garantiu muitos gols, mas não jogou num nível assim de excelência com a camisa do Real Madrid. O coletivo, óbvio, puxa muito para baixo, né? Ele não fez uma grande temporada porque o Real Madrid coletivamente não foi um grande time. Isso impacta para todos, para ele, para o Vinícius, para o Rodrigo, para o Valverde, para o Tchouaméni. Todo mundo jogou um pouquinho menos do que poderia. Mas quando ele chega num cenário como esse, quando ele veste a camisa da França, parece que é um outro jogador. Parece que é uma outra sintonia. E nessa Copa do Mundo tem sido assim. Ele tem sido determinante, uma liderança muito importante dentro dos jogos. Esse foi o terceiro jogo que eu fui da França no estádio. E a gente percebe essa liderança, ele se comunicando com os companheiros, puxando um, puxando o outro, tentando ali ajustar o time em campo também. Então, essa liderança também tem sido vista, tem sido muito importante, imagino, para a seleção da França. Até o próprio Deschamps enalteceu isso na última entrevista coletiva, né? Essa capacidade que ele tem de contagiar os companheiros. Então, tem sido o Mbappé cada vez mais completo nesse Mundial, né? Na Copa da Rússia, que ele venceu, era um jogador muito jovem. E já foi muito determinante. No Catar, ele tirou a França do buraco sozinho na final, sozinho. Não teve ajuda de ninguém para tirar a França do buraco na final da Copa do Mundo e tirou e colocou sozinho o time no jogo contra a Argentina e sozinho carregou o time para os pênaltis, né, naquela ocasião. E por pouco a França não ganhou a Copa do Mundo. E aqui, com um time mais completo, um time mais bem desenvolvido, ele também tem conseguido se sobressair. Hoje, repito, sem tanto brilho, mas de toda forma, determinante e decisivo com o gol de pênalti.
1: Nesse canelado, eu estou aqui só com enciclopédias do futebol, pessoas que sabem muito, estudam bastante. E aí tem esses números do Kylian Mbappé. Queria saber do Piperno. Você acha que o Mbappé senta na mesma mesa do Zidane, do Platini, de outros craques do futebol francês, Piperno? Ou tem ainda que construir algo a mais o Mbappé na carreira dele para poder se sentar à mesa com esses nomes que eu citei?
3: Bom, eu diria para você que o Mbappé, ele pode daqui a pouco igualar até os recordes do Pelé em relação à conquista de Copas do Mundo. Pelé ganhou 3. Enfim, o Mbappé disputou 2, ganhou uma, foi vice em outra e tem uma grande chance de avançar nessa. Então, eu acho que se a gente ficar, se a gente circunscrever a discussão a Copas do Mundo, ele vai se sentar com todo mundo. Né? Tem muita gente que fez histórias magníficas do futebol que não vai poder se sentar com ele. Porque ele vai bater praticamente todos os recordes. Ele vai ser o maior artilheiro de Copas do Mundo. Quer dizer, daqui a pouco ele vai completar 20 gols em Copa, mas o Mbappé é um cara que não é um absurdo a gente pensar que ele possa encerrar a carreira dele com 30 gols em Copa do Mundo. Porque ainda vai fazer, ele tem chance de fazer gol nessa. Certamente, se não sofrer, claro, nenhuma lesão e tal, né? Ele vai jogar a próxima. E com 35 anos, ele pode jogar.

0: É a quinta Copa do Mundo, ou seja, ele teria mais duas Copas e meia pela frente. É um absurdo que esse cara tem de marcas estabelecidas já em Copa do Mundo. Quer dizer, ele foi um garoto de 19 anos campeão do mundo e jogou uma boa Copa. Não foi o melhor jogador daquele Mundial, mas ele se impôs com 19 anos. Aliás, no jogo contra a Argentina, 4-3 lá, ele foi decisivo. Aquele talvez tenha sido o grande momento dele no Mundial. E também jogou uma boa final contra a Croácia. E aí, como o Raí muito bem lembrou, foi ele que pinchou a França lá de uma derrota praticamente certa, recolocou a França no jogo e quase sai, né, do Qatar com o título. Lá na conta do Vampeta, fez até 4 gols naquela final, porque ele fez os 3 com bola, né, no tempo normal, e depois mais o pênalti que ele converteu. Então, em Copas do Mundo, ele é um jogador formidável, né? Ele é um negócio absurdo, média de 1 gol por jogo até hoje. É o jogador que mais gols fez aí em mata-mata e tal, né? Em fases eliminatórias. Então ele vai dizimando todos os recordes e o que aparecer de recorde pela frente, ele vai atropelar também, não tenho a menor dúvida. E olha, ele está com 7 gols, né? Agora, eu fico pensando no inalcançável recorde do Justo Fontaine. Se a França chegar até a final e ele fizer 2 por jogo, ele empata.
1: O Messi está com 7 também.
0: O Messi com 7 também.
1: Será que eles vão alcançar essa marca que parecia inquebrável de Just Fontaine? Tem isso, hein? Pode acontecer nessa Copa do Mundo. Seria mais um recorde aí a ser batido nessa Copa de 2026. E já que eu falei do Messi, Facincani, o Messi tem 3 Copas disputadas. Ou melhor, o Mbappé tem 3 Copas disputadas. O Messi, 6.
2: 6.
1: E o Mbappé é muito jovem, ele pode até bater esse número aí do Lionel Messi de Copas, enfim. Então tem uma jornada pela frente ainda, como disse o Piperno, não é absurdo projetar 30 gols em Copas do Mundo com esse ritmo do Kylian Mbappé. E quero te ouvir sobre essas marcas também aí do francês, de novo protagonista, foi lá, é claro, não foi um grande jogo dele, nem um grande jogo dos seus companheiros como um todo ali da frente, da fase ofensiva da França. Mas decidiu, uma cobrança de pênalti, foi lá e fez contra o goleiro Gil do Paraguai.
2: Pelo estilo de jogo, por carreira talvez, enfim, talento, entre ele e o Zidane, eu escolho o Zidane, é óbvio. O Zidane para mim tá num pedestal no futebol que é o estilo que eu gosto de ver em campo. Agora, em relação ao Platini, talvez ele já tenha superado o Platini. O Platini também parou muito cedo, né? Poderia ter continuado a carreira dele depois da Copa de 86. E você pode dizer que o Platini, ele ganhou uma Champions, e é verdade, o Mbappé ainda não ganhou, mas creio que vá vencer uma Champions League. E aí já empata, né? O Zidane já tem a Champions e tem uma Copa do Mundo com o Mbappé. Tem uma Copa do Mundo e não tem uma Champions, né? Então, talvez ele possa, em termos de currículo, se igualar a Zinedine Zidane. São estilos completamente diferentes. Repito, aquilo que mais me agrada de ver no futebol é um jogador que é mais cerebral, um jogador que coordena melhor as ações e tudo mais. Mbappé e Zidane são completamente diferentes. Mas, em termos de importância para o futebol francês, o Zidane, que para mim é o melhor jogador que a França já teve, na minha modesta opinião, o Mbappé já começa a alcançá-lo facilmente. É o Platini, infelizmente, ele teve a chance de vencer uma Copa, ganhou uma Eurocopa, né, com a França, em 84, que foi uma bela conquista, é verdade, mas é lógico que quando se trata de Copa do Mundo, é uma conquista secundária perto da Copa, não tem jeito, né? Não dá para colocar na mesma prateleira. Ainda mais uma Eurocopa, que anteriormente era disputada com menos seleções e tudo mais, era um outro formato, como a atual Eurocopa. Mas sobre feitos, é exatamente aquilo que sempre foi a toada na carreira dele. Talvez até se o Mbappé tivesse tido uma melhor gestão pessoal no Paris Saint-Germain, ele teria vencido já uma Champions League no Paris Saint-Germain. Teria sido até maior, tido números até melhores, que foram espetaculares, colossais no Paris Saint-Germain, ao ponto de já ter todas as conquistas do mundo à sua disposição no currículo. E, então, assim, se o Mbappé em algum momento ainda está devendo algo no futebol, me pareceu muito mais por parte dele em clubes do que pela seleção. Pela seleção ele faz um trabalho espetacular, né? Aliás, o Zidane em seleção ganhou tudo. né? O Zidane ganhou a Copa das Confederações, o Zidane ganhou a Copa do Mundo e ganhou a Eurocopa. Então, em seleção, não é inalcançável. O Mbappé pode alcançá-lo ao vencer uma segunda Copa do Mundo, claro, né? E para muita gente ainda vai falar, aí os franceses vão, ah, mas ele também não tem Eurocopa, vai ter que ganhar uma Eurocopa, que também a França tem muita oportunidade de vencer. Então, acho que para chegar a Zidane, aí é outro departamento. Agora, o Platini, que foi um senhor jogador de futebol, diga-se de passagem também, eu acho que ele já ultrapassou. Já ultrapassou e agora vai caminhar passadas largas para tentar igualar feitos de Zinedine Zidane, sem dúvida alguma, pela seleção francesa.
1: E essa gestão de carreira, que o Fassincani falou, o Vampeta também apontou aqui no microfone da Jovem Pan, antes mesmo dele sair do PSG, que tem aquele comentário do Vampeta, e o Vampeta entende muito de futebol, e ele comenta e ele fala, ah, se ele ficasse no Paris Saint-Germain, tinha que ficar no PSG, porque se fica e ganha uma Liga dos Campeões, ia mudar até o nome da Torre Eiffel, ia virar a Torre Mbappé, aquele Mbappé.
2: Sim, para Paris, sim, sem dúvida.
1: Ele ia ser o cara para a França, né, para o país, ia mudar nome de rua, ia ser nome de cidade depois, sei lá, ele ia ser o cara lá da França.
0: Vai ser absurdo se daqui 4 anos a gente estiver falando do primeiro jogador da história a disputar 4 finais de Copa do Mundo.
1: Já foi a 2, pode ir mais uma.
2: Não, não é absurdo não, claro que não, pelo contrário.
1: O que disputou Copa do Mundo foi a final, aquele Mbappé. Pode levar esse ano, mais uma vez, a França. Eu vou querer saber do Bruno Prado também a respeito do Mbappé, que colocou a França aí nas quartas de final da Copa do Mundo. Você vai deixando o seu like aqui no canal do YouTube Jovem Pan Esportes, pode participar. E aí, em qual prateleira está Kylian Mbappé do futebol mundial, do futebol francês? Já superou o Zidane? Não superou o Zidane? Platini entra na mesma mesa desses caras aí? Não entra? Manda aqui no chat do canal do YouTube Jovem Pan Esportes, vai deixando o seu like, muito obrigado pela sua audiência. Agora a gente vai fazer um rápido intervalo, coisa rápida, e já voltamos com o Canelada aqui na Jovem Pan.
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